0: o Pança Consumo, conclui também que os excedentes registados na Segurança Social criaram uma ilusão de sustentabilidade e, em reação ao estudo, a fonte do Governo explica ao Observador que até 2029 não há qualquer perspectiva de reabrir o debate sobre o sistema e a sustentabilidade da Segurança Social. A fonte consultada pelo Observador explica que as conclusões do estudo são da exclusiva responsabilidade do grupo de trabalho e que o relatório é um estudo técnico, independente e preparado de forma autónoma. O Governo pretende, por isso, olhar para o estudo como apenas mais uma fonte de informação e não como um guião que, como acusa a esquerda, poderia servir para preparar o terreno para a privatização da Segurança Social. Como explica a mesma fonte ao Observador, a intenção do Executivo é precisamente fugir desse rótulo e das críticas dos partidos à esquerda no Parlamento. Vamos a essas críticas. Voltamos a André Ventura, que aproveita o relatório para voltar a dizer que o país está pior. À SIC Notícias, o líder do Chega critica o Governo por fechar os olhos à realidade.
1: O país está pior. Objetivamente, o país está pior e está a piorar. Estas notícias que saíram recentemente, também da Segurança Social, mostram que até no único ponto, Montenegro gosta de dizer assim, as coisas estão aparentemente piores, mas é percepções. Eu sou a cavaco. E, portanto, na verdade, o país até pode estar pior, mas as contas estão melhor. Só que nem isso está.
0: André Ventura, em declarações esta noite à SIC Notícias. Antes, o PS acusa o Governo de abrir a porta à privatização de parte da Segurança Social. Ouvido esta tarde, aqui na Rádio Observador, o deputado do PS e antigo secretário de Estado do Emprego, Miguel Cabrita, diz que nenhuma das conclusões do relatório é nova e acusa o Governo de fabricar uma narrativa falaciosa.
2: Nenhuma destas conclusões é surpreendente. Do nosso ponto de vista, o que estará em causa é abrir a porta para a privatização de partes importantes da segurança social. Porque estamos a criar uma narrativa, volto a dizer, enganosa e falaciosa, de que o nosso sistema não tem condições de sustentabilidade e que haveria aqui números escondidos ou dados escondidos, afinal um déficit que não existe. Todos os anos estes números estão presentes no relatório do Orçamento de Estado, por um lado, e no relatório da Segurança Social, por outro, porque são de facto, dois sistemas diferentes.
0: Críticas do socialista Miguel Cabrita, que insiste que a Segurança Social e a Caixa Geral de Aposentações são sistemas distintos e não devem ser tratados como um só. Opinião diferente tem o líder parlamentar da Iniciativa Liberal, que diz que os dois sistemas estão ligados. Mário Amorim Lopes responsabiliza tanto PSD como PS pelo déficit no sistema de pensões.
3: As contas da CGA e da Segurança Social misturam-se porque elas estão misturadas. Governos do passado, Partido Socialista, Partido Social Democrata, mas sobretudo Partido Socialista, na altura queriam contratar funcionários públicos. Não havia dinheiro para dar melhores salários, então prometeram-lhes um logo. Disseram assim, ok, vocês são contratados agora, mas no futuro irão ter uma reforma espetacular. Como é que nós vamos pagar isso? Bom, logo se há de ver aqueles que vierem a seguir que paguem a conta. E é exatamente isso que está a acontecer neste momento. Os portugueses agora estão a pagar a conta daquilo que foi uma promessa feita no passado. E, portanto, nós não podemos ignorar o peso da Caixa Geral de Aposentações porque é uma fatia enorme daquilo que são as despesas que serão assumidas e que foram assumidas pelo Estado.
0: Mário Amorim Lopes e Miguel Cabrita, no Explicador da Rádio Observador. Morreu a atriz brasileira Glória Menezes, aos 91 anos. A informação foi avançada pela assessoria de imprensa da artista, que morreu esta terça-feira em São Paulo. A atriz morreu por causas naturais. O Brasil perde mais um dos rostos marcantes da televisão brasileira, com uma carreira de mais de 6 décadas. Beatriz Félix.
4: Nasceu Nelsete Soares de Magalhães, em Pelotas, no Rio Grande do Sul, a 19 de outubro de 1934, mas foi como Glória Menezes que o mundo a veio a conhecer. Aos 6 anos, mudou-se para São Paulo, onde frequentou a Escola de Artes Dramáticas da Universidade de São Paulo e fundou um grupo de teatro chamado Jovens Independentes. A estreia artística aconteceu em 1959, no espetáculo Amador, que lhe valeu um prémio de atriz revelação, e foi nesse mesmo ano que entrou na primeira novela Um Lugar ao Sol, na TV Tupi. A carreira ganhou dimensão no cinema com O Pagador de Promessas, de Anselmo Duarte, filme que conquistou a Palma de Ouro no Festival de Cannes em 1962, mas foi sobretudo na televisão que se tornou uma estrela nacional. Em 1963 protagonizou, juntamente com Tarcísio Meira, o projeto 25499 Ocupado, considerada a primeira novela diária do Brasil. Os dois acabaram por formar um dos casais mais populares populares da televisão brasileira, não só na antena como fora dela. Casaram-se e permaneceram juntos durante 59 anos, até à morte de Tarcísio Meira em 2021. Irmãos Coragem, Brega e Chique, Rainha da Sucata, a próxima vítima, a favorita e Senhora do Destino estão também na lista dos trabalhos mais conhecidos de Glória Menezes. O último trabalho em novelas foi no projeto Totalmente Demais, em 2015, para depois passar a ter uma rotina mais discreta e longe das grandes produções de televisão. Ainda assim, em 2026, voltou a ser homenageada pela Globo na calçada da fama da emissora. Mais de 6 décadas depois da estreia, Glória Menezes deixa uma das carreiras mais marcantes e mais longas da dramaturgia brasileira.
0: Beatriz Félix, com alguns dos destaques da vida e obra de Glória Menezes, um dos maiores nomes da televisão brasileira, morreu hoje aos 91 anos de idade, no Rio de Janeiro, no Brasil. Notícia de fecho deste jornal de 1 da manhã. A informação está de regresso à 1h30.
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6: Em tempo de verão é incontornável a atração turística da Costa do Estoril, com as praias, os hotéis e, claro, o maior casino da Europa, por onde passaram estrelas e casas reais, políticos e espiões, onde, aliás, nasceu o famoso 007. Por isso, em setembro passado, quis ouvir a biógrafa Maria João Lopo de Carvalho, que nos traz a biografia romanciada do político e empresário Fausto de Figueiredo, pai do turismo português, que ergueu a Costa do Sol como uma atração internacional. Hoje volta a acolher a escritora Maria João Lopo de Carvalho, que gosta de dizer que, quando nasceu, foi batizada por 3 fadas: determinação, força de vontade e imaginação. Verdadeira força da natureza, autora de mais de 80 livros, traz-nos uma nova biografia romanciada, O Estoril Não Caiu do Céu, onde conta a vida de Fausto de Figueiredo, considerado o pai do turismo português, um político e empresário que atravessou a monarquia, a república e o Estado Novo e ergueu a Costa do Sol como uma atração internacional e uma fonte de financiamento. A obra é lançada depois da manhã, quarta, no Hotel Palácio Estoril. Olá, Maria João, e bem-ajas por ter aceitado este meu convite.
7: Olá,
6: bem-vinda de volta.
7: Vez.
6: Tu estiveste aqui para a semana, Maria João, não sei se te lembras, faz 2 anos que estiveste cá com 12 revolucionárias.
7: Espetacular.
6: Já faz 2 aninhos, portanto, devias ter vindo no ano passado.
7: Instante.
6: Faltou aqui um ano em que não vier.
7: Faltou.
6: O teu pai é Fausto, não sei se o teu avô também era Fausto. Era?
7: É, tudo. É uma geração.
6: Portanto, esta atração também vem um bocadinho por este nome.
7: É, não, até diziam quando o Fausto Figueiredo morreu. Foi um bocadinho antes do meu avô ter morrido e diziam agora no Estoril já se acabaram, morreram-se os 2 Faustos, portanto acabaram-se os Faustos em Portugal. Não é exagero.
6: Escritor
7: e de facto não é um nome muito popular hoje em dia, não é?
6: Este teu pai mágico, que, e gosto de o relembrar e fazer esta homenagem, porque é um homem, como tu dizias, que eu adorei esta expressão, que com poucas palavras ensinou-te a gostar de histórias. Isto é tão bonito.
7: De histórias e depois de história, porque me ralhava tanto a não saber histórias suficiente que me pôs naquela posição do desafio, não é? Ah, não sei a história suficiente, então vamos ver.
6: Exato.
7: O que é que vai acontecer no futuro.
6: E o teu foco, porque tu és uma pessoa muito focada, mesmo com os teus trabalhos autárquicos que tiveste e tudo, vem um bocadinho da tua mãe, a tal que tinha as bolachas contadas.
7: Sim, as bolachas contadas para o lanche. Não sou muito disciplinada, mas também, como qualquer escritor que tu entrevistas, uma pessoa que eu, se não me escrever, se não tiver um projeto em mãos, eu acho que entro numa neurastenia compulsiva mesmo. Ou qualquer coisa se passa, porque não ando bem disposta, pareço um cão de manhã.
6: Escreves todos os dias?
7: É um trabalho quase como sempre. Outro qualquer. Não é quase sempre, é sempre. Começa às 9, acaba às 6. É um trabalho.
6: Okay. 9 to 5, neste caso.
7: É um trabalho incrível. Como outro qualquer. Sendo que às vezes somos obrigados a interromper por outros motivos.
6: Sim,
7: profissionais,
6: claro.
7: Primeiro a biblioteca, primeiro uma escola, etc. Mas a razão de eu ter escolhido este Fausto não tem a ver com o nome, claro que é um nome muito familiar para nós, mas tem a ver com ter cruzado várias vezes com ele, em várias ocasiões, e achar que se calhar merecia um estudo mais aprofundado. Quando estava a escrever a história do meu bisavô da Guarda, o Manuel Caroça, que é contemporâneo deste, e cruzei-me na história das termas do Viana, ali no Estoril, E por outro lado, depois também vamos ver, o Fausto Figueiredo casa-se com a Clotilde Ferreira do Amaral, que sofria dos pulmões.
6: Exatamente.
7: E terá ido para a Guarda, para o Sanatório Sousa Martins, cujo diretor era quem? Meu outro bisavô Lopo de Carvalho. Por isso cruzei-me duas vezes, achei que era
6: por talvez, dois lados da família.
7: Achei que era talvez um sinal para escrever a história dele. E eu acho que as pessoas, em geral, a nossa geração e os mais novos, bem, mais velhos que nós já não há muitos, só a tua mãe, não é? Que tem 95.
6: Com os 95.
7: De resto já não há muitos. Mas a nossa geração gosta do princípio do século XX.
6: Sim.
7: Tem interesse, ainda se lembram, os avós ainda se lembram, não é?
6: Claro que sim.
7: E isso por um lado. E por outro lado, quando eu me ponho a pensar, eu acho que as nossas memórias coletivas têm a ver com casas. Se tu pensares bem,
6: claro que sim.
7: Quando lembras-te de uma casa, lembras-te de uma história, lembras-te de um sítio.
6: Das férias com os primos aqui e acolá.
7: Ferreira
6: do Zezo, não sei o que é. Claro que sim.
7: São os pensamentos positivos, as memórias positivas são onde fomos felizes. Férias, porque sobretudo férias, porque casas e férias, tudo isso conjuga para dar emoções positivas, não é?
6: Aqui.
7: E então, se eu comecei a pensar porque é que eu estava com esta ideia, se era uma ideia muito maluca ou não, mas começando a pensar, em todos os meus livros têm a ver com uma casa, sempre.
6: Uhum.
7: Marquesa da Lona tem a ver com a casa, o bisavô tem a ver com a Junqueira, este aqui tem a ver com a casa de Estoril. E porquê a casa de Estoril? Porque essa minha avó, não é? Pronto, paterna, de facto tinha ali uma casa em São João, em cima das rochas, que agora
6: perto das Arugias,
7: um bocadinho ali.
6: Não, até lá estive. Pronto. Que engraçado.
7: Na Rua Costa Pinto. E o que é que acontece? Era uma avó com 16 netos, já vários bisnetos, portanto era o sítio ideal para uma adolescente de 15 anos passar as férias, porque não havia qualquer controle. Pronto, não era o controle dos nossos pais, era. Não havia qualquer.
6: Já eras tipo... assim, portanto.
7: Não, mas não, qualquer adolescente adoraria ter uma avó que não exercesse qualquer controle. Pronto, e o que acontece era isso. Então, nós eu e as minhas primas da minha idade, tínhamos rédea solta.
6: Exatamente.
7: Para toda,
6: tão bom.
7: Tudo o que era. Eu lembro do cheiro da iodo da Praia Azarujinha,
6: as algas,
7: a rocha, o barulho das. O barulho das ondas a bater, tudo isto criou imagens.
6: As bolas
7: imagens
6: de Berlim, que eram maravilhosas ali.
7: Mas não, é tudo. Aprender claro a nadar com o Primo Ferreira, o beco de São João. Tudo são memórias que ficaram para sempre. Por isso, quando cruzo o Fausto Figueiredo com esta, com a casa de São João.
6: Exatamente.
7: E com todas as emoções positivas que isso me causava.
6: As casas, tão importante dizer isso, tão giro. E
7: tudo
6: a gente
7: tem a ver
6: livro,
7: com casas.
6: Devo dizer já isto, é uma belíssima edição da Oficina do Livro e tem uma zona central com fotografias que tu escolheste muito bem e legendaste. E tem uma série de casas, cá está, desde a Casa do Pinhal, por aí fora. De,
7: é mais, casas, as nossas memórias.
6: A da Machoeira, no final da vida dele. É
7: claro, não podemos dizer que seja toda a gente, porque nascemos numa
6: claro
7: família
6: sim.
7: privilegiada, não é? E temos que perceber isso. Mas,
6: e estamos gratos por isso.
7: Mas, e estamos,
6: mas facto,
7: e estamos gratos.
6: De facto,
7: por
6: associamos
7: isso.
6: Memórias a esses
7: associamos
6: espaços.
7: Associamos memórias claro, a casas, porque podemos associar memórias a casas. Pronto.
6: Há 14 anos escreveste esta Marquesa da Lorda, sempre na Oficina do Livro, entraste aqui, nunca mais saíste. Depois a Britos de Almeida, depois saiu o Camões, aquele livro sobre até que o humor mate.
7: Até nesse livro eu fui à procura das casas, porque viajei claramente. Pelo mundo inteiro em todos os sítios onde o Camões
6: Goa,
7: esteve.
6: Macau,
7: se eu for a
6: Constância.
7: Pensar, eu estou sempre à procura de uma casa para entrar.
6: Agora, por causa do Camões, a propósito disso, vais agora em outubro para o Canadá, exatamente.
7: Canadá. Em Nova Iorque, falar com as comunidades.
6: Promover o
7: Luís de
6: Camões. Depois a Severa, depois o teu bisavô, então, Manuel Caroça, cá está, e a família do José Manuel, fizeste uma edição limitada sobre a família do José Manuel de Melo.
7: As 12 mulheres
6: que vieste cá a falar sobre isso.
7: Exatamente.
6: Agora tenho que dizer isto: o Estoril não caiu do céu, portanto, uma história de vida, aqui de vida, tudo junto, está aqui na que é um engraçado, esta palavra, emprega assim.
7: Um trocadilho
6: engraçado, aqui, 400 páginas, aqui, que vai ser lançado então depois de amanhã, no Hotel Palácio Estoril,
7: nossa
6: querida amiga Margarida Magalhães Ramalho.
7: Margarida Magalhães Ramalho.
6: Amiga, grande historiadora da região, não é?
7: É bom termos uns grandes historiadores que nos dão na cabeça, porque nos obrigam a ter raiz e não só asas.
6: Claro,
7: e isto muitas vezes para tornar uma história...
6: Investiga isto a fundo.
7: Sim, mas para tornar uma história turning page, como se diz,
6: exatamente.
7: Não é? Temos que dar aí uns floreados e umas
6: mas isso
7: asas.
6: Aí é as vidas das pessoas que interessam muito ou não. E a dele é... Não
7: dele
6: pode
7: é
6: ter
7: fascinante.
6: Sido mais fascinante.
7: Mas eu à partida
6: numa
7: não...
6: Numa altura
7: não
6: fabulosa.
7: Tinha curiosidade de conhecer um homem, não é? Como nós mulheres temos. E tudo o que me contou, e tenho que agradecer aqui muito especialmente à família, porque foram absolutamente incansáveis na ajuda que me deram.
6: Tu tiveste 3 anos em pesquisa e escrita.
7: Tive 3 anos,
6: em pesquisa, é brutal.
7: Para além de todos.
6: Mas além dos discursos públicos, tu falas disso, que ele era.
7: Discursos públicos.
6: Ele, apesar
7: sim.
6: de ser meio fechado, meio tímido, um bocadinho, mas quando falava em público, abria-se e revelava-se.
7: Como eu disse outro dia, há a faceta pública que eu acho que dei volta a tudo o que havia. Publicado
6: exatamente.
7: Nos arquivos,
6: parlamentos, que eu fui deputado.
7: Tudo, e nas atas da Câmara Municipal de Cascais e tudo isso. Depois, na questão
6: as cartas
7: privada.
6: Da família, não é?
7: Na questão privada, há pouquíssimas cartas, porque era da época, a minha avó fez o mesmo. deitar as cartas todas para a lareira.
6: Quando a pessoa
7: para não
6: morria,
7: haver, sim, para não haver conversas depois. E portanto há poucas cartas, umas poderão estar perdidas, outras.
6: Sim.
7: Pronto,
6: mas assim conseguiste chegar a muitas.
7: Chegar... E depois há a dimensão secreta, que foi a que eu tentei humanizar aqui. Agora, se eu conhecesse este homem, à primeira vista teria medo dele. Porque de facto era uma cara fechada.
6: Intimidante.
7: Era, eu acho que tem um olhar penetrante e determinado e eu morria.
6: Toda a gente
7: de medo.
6: Tinha medo dele. Os filhos.
7: Não, mas eu tenho medo dele.
6: A mulher, os empregados. Era impressionante.
7: Toda a gente tinha medo dele.
6: Exceto talvez as três filhas, como
7: pronto,
6: tu dizes.
7: E isso que, para as pessoas não sabem, Fausto Figueiredo então casou-se com a menina Clotilde, filha do riquíssimo Ferreira do Amaral, dono de muitas roças em São Tomé.
6: Que era pai destes ministros, destes nossos amigos.
7: Não, tem nada a ver com estes.
6: Ah, não? Ok.
7: Nada.
6: Pronto.
7: Poderá ter uma ligação, mas sim, afastada. Sim. Não consegui chegar ali.
6: Ele era administrador dos Caminhos de Ferro e era, pronto, também tinha roças em São Tomé a perder de vista.
7: E tudo que é norte do Parque Eduardo VII, até à Amadora, que se chamava Percalhota na
6: Percalhota,
7: altura,
6: exato.
7: Tinham não sei quantas terras. Portanto,
6: exatamente.
7: Ele casou
6: era
7: para
6: grande
7: cima.
6: Proprietário, latifundiário.
7: Para as pessoas que não conhecem um bocadinho a origem dele, ele era do Baraçal, uma freguesia de Celurico da Beira.
6: Ele, Fausto.
7: Ele,
6: sim.
7: Fausto. E
6: portanto,
7: tinha
6: um fascínio
7: por fórmulas, mesinhas.
6: Por exemplo, foi para ajudante de farmacêutico.
7: Para ajudante farmacêutico, porque era de facto fascinado com contas, equações, fórmulas, doses e tal.
6: Essa.
7: O Estoril é uma fórmula. Criada, sim, por ele,
6: não
7: é? Uma fórmula que mete tudo, mas é uma fórmula.
6: Sim. Talvez isto, mais isto que o jogo,
7: não,
6: coisa,
7: o, que é que
6: o jogo,
7: vou...
6: o desporto.
7: Pronto, mas espera, aí chegamos a... Ele percebeu que para fazer do Estoril de facto aquela Riviera Portuguesa enseada, maravilhosa,
6: sim,
7: depois,
6: sim,
7: como disse o Fernando Pessoa, à costa do sol, terra prometida.
6: Uma expressão inventada pelo Pessoa, tão
7: engraçado. Pessoa, tudo isto, ele tinha que não cometer os erros que tinham cometido os anteriores. Tanto Torresão com a construção de uns vagos chalés lá no meio do Pinhal do Andreza, como,
6: exato,
7: depois o Carlos Anjo e o Conde Moser, que tentaram fazer ali um espetáculo de uma riviera. Começaram bem, começaram a fazer uns chalés aqui e um outro, mas precisavam do jogo. O jogo, no, na
6: altura, o jogo não é um acessório, não era uma coisa acessória.
7: O jogo era pedra de toque, não.
6: Exatamente.
7: Há Estoril sem jogo.
6: Isso. É extraordinário. Por acaso, até ver o teu livro, eu não percebi isso.
7: Pois.
6: Achei que era, olha,
7: mas
6: como fizeram o clube de ténis e como fizeram não sei o quê, também fizeram um casino.
7: Não,
6: não,
7: o casino era...
6: centrou-se e atraiu
7: isso.
6: Para atrair as pessoas.
7: Pronto. E como, não, como estavas a dizer,
6: além
7: há pouco,
6: dos três hotéis e do parque,
7: era
6: obrigatório,
7: pois, para a concessão do casino, a lei foi muito bem cozinhada por trás. Obviamente que ele era um homem que se mexia nos bastidores, senão não havia nada disso que temos,
6: claro,
7: aqui. E que serviu a Portugal muito bem no Estado Novo, como cartão de visita, não é?
6: Uhum.
7: E então, a lei dizia que só se podia construir dois casinos em Portugal.
6: É extraordinário.
7: Um na Madeira e outro ao oeste de São João de Estoril. Quer dizer, era...
6: quer dizer, tinha que ser o Estoril.
7: E portanto tinha uma concessão
6: no
7: por X anos.
6: Né?
7: E depois também tinha graça a história dos caminhos de ferro, porque como isto, como era um puzzle, não era um plano integrado, os caminhos de ferro, ele era, por um lado, administrador da companhia dos caminhos de ferro, por outro, que era o patrão Fausto dos caminhos de ferro, por outro lado,
6: exato,
7: era o
6: isso
7: concessionário da linha de Estoril. Era
6: isto foi antes dos voos, portanto, antes,
7: sim,
6: daquela altura, antes, dos anos 40 e 50, que já eram
7: na
6: os,
7: altura,
6: os aviões a jato.
7: Na altura, em Castrada Militar, chamava-se assim, que é agora
6: demorava-se
7: marginal.
6: Demorava-se horas a chegar ao
7: cascar. Não, 3 ou 4 horas, depois só demorava 20 minutos. Comboio, a vapor,
6: e
7: um bocadinho
6: também
7: mais.
6: Antes, e estamos também antes da marginal, do Eduardo Pacheco,
7: bem,
6: dos anos 40, anos 30
7: mais
6: e tal.
7: Mais um. Isto é assim, como tu disseste, ele era totalmente controlador. Portanto, prima dona que aparecesse à frente dele tinha os dias contados. Como vimos agora com o Trump e com o Elon Musk, não é?
6: Sim.
7: Dois
6: exatamente, ex. Exatamente.
7: Portanto, aquilo não dava certo com prima donas. O primeiro arquiteto que ele contratou para fazer a maravilhosa brochura, que é uma obra de arte chamada...
6: Que ele apresentou à Câmara dos Deputados,
7: isso,
6: não foi? Como é que era?
7: Estoril, estação marítima, climatérica, termal e desportiva.
6: E desportiva.
7: Tudo isto ele tinha.
6: Ele apresentou em 1914 na Câmara,
7: pronto,
6: dos Deputados.
7: E então...
6: O arquiteto quem era?
7: O arquiteto era Henri Martinet, um francês que ele conhecera pela sua obra na Normandia, no norte de França, e mais um bocadinho por toda a França. E é claro que ao fim de pouquíssimos anos zangaram-se as comadres.
6: Chocaram.
7: E Martinet foi logo despedido. Depois a seguir entrou um arquiteto de transição, Silva Júnior, e depois o Raul Jurde.
6: Ah,
7: fim.
6: O Silva Júnior tinha aquela casa bonita, de
7: sim,
6: que agora fizeram um apartamento por cima,
7: sim,
6: umas coisas.
7: Estranha, sim.
6: Estranho.
7: Ele teve sempre a despedir várias pessoas pelo caminho. E outro, o Duarte Pacheco. Não é? Estavas a falar há bocado.
6: Mas ele também chocou com ele, não?
7: Claro que
6: era o grande ministro das obras públicas.
7: Mas o automóvel era uma concorrência feroz
6: aos
7: comboios, não é?
6: Atenção, estamos a falar dos comboios, é uma coisa engraçada que eu também aprendi contigo, eu não sabia. Os comboios eram a sociedade Estoril. Os comboios eram privados.
7: Estou a dizer, a linha do Estoril.
6: Não era da CP, só em 76 é que passaram para a CP.
7: Porque era 50 anos a concessão. Então, a linha do Estoril Ele concessionou ele próprio. Ele concessionou ele próprio, porque ele era administrador da companhia.
6: Da Sociedade Estoril, chamada?
7: Ele era administrador da Companhia dos Caminhos de Ferro. E com a Sociedade Estoril, da qual ele era sócio, sim, com o cunhado Augusto Carreira de Sousa, fizeram a concessão da linha de Estoril. Portanto, era o patrão Fausto dos dois.
6: Sim, exato.
7: Era, imaginem hoje em dia. Não é?
6: Pois.
7: Pronto. Portanto, isto era só uma das facetas, mas depois tudo o resto. É claro que ter um casino ali obrigava a ter um hotel de luxo. E não eram, eram três hotéis.
6: Estavam planeados três.
7: Pronto. Acabaram e depois de fazer tínhamos dois. As termas, que na altura era importantíssimo.
6: Termas do Viana, que havia ali. E as de São João também.
7: As de São João, que eram para outro tipo de gente mais humilde.
6: Menos elite.
7: Onde é os banhos, sim, os banhos da Poça.
6: E, que ali hoje é uma escola, se não me engano, da Misericórdia. É, não é?
7: E então, o que é que diziam os médicos na altura em que começou-se a perceber que ali tinha condições únicas? Aliás, temos o Sanatório de Santana, não é? Em Carcavelos. Tinha condições únicas, então diziam eles no princípio do século XX. No Estoril, sim, os sapatos nunca criavam bolor, as ruas nunca estavam úmidas de manhã, os telhados nunca se cobriam de musgo e o ferro nunca criava ferrugem. Estava perfeito, eram as condições ideais.
6: Pois é, porque de facto tinha bons ares, aliás, muita gente ia para lá tratar.
7: Da Serra,
6: exatamente,
7: também.
6: Bons ares e tinha boas águas e boa temperatura.
7: Nós sentimos ainda hoje, vamos à Praia da Poça.
6: A água é mais quente que no norte da Europa e que nas Biarritz.
7: Pois isso, tinha as três condicionantes
6: exatamente,
7: importantes,
6: incrível.
7: Não era? Temperatura mais quente, água mais tempo e mais dias de sol.
6: Sim.
7: Por isso foi que se chamava.
6: Solar.
7: O que se desejava ali era uma estação de vilgiato.
6: Vigilatura?
7: Sim, nunca sei dizer o nome.
6: Sim, mas diz.
7: Que é isso mesmo, que no fundo é uma estação de descanso.
6: Exatamente.
7: Uma estação de, vá lá, lazer, mas também de terapêutica, também pelos seus efeitos da água e do mar e de tudo isto. Uma palavra difícil, mas que até eu embico, não é?
6: De vigilatura, exato.
7: Mas pronto, que hoje caiu completamente
6: em desuso. Ainda bem
7: que
6: estás aqui comigo.
7: É verdade, ainda bem, porque eu tropeço sempre naquela palavra.
6: Porque, Maria João, eu tinha aqui uma das primeiras perguntas que eu tinha para te fazer, era sobre este título, que eu adoro este título do teu livro, O Estoril Não Caiu do Céu. E depois percebi que era então, este título vem do Augusto de Castro, que foi diretor do Diário de Notícias, era um diplomata, embaixador, dramaturgo, foi um dos mais destacados publicistas do Estado Novo. Ele, que chegou a ser diplomata na Santa Sé, em Berlim, em Bruxelas,
7: sim,
6: em Londres e
7: comprou
6: tal.
7: Comprou
6: o Diário de Notícias. Escreveu este livro, O Estoril não caiu risonho e inteiro do céu. Tem este epígrafe.
7: Alguém o fez e às tantas ele diz assim: Fausto Figueiredo foi tudo. O arquiteto, o urbanista, o decorador, o banqueiro, o mestre de obras, o engenheiro e o poeta. Quantas vezes passeámos junto entre os matos, os sobreiros, as pedras, os caminhos mal abertos, com a planta do futuro Estoril na mão. E o gesto iluminava-se, ele sorria, o seu olhar ardia, traçando no ar o desenho da urbe que ele sonhava. Era um sonhador, mas era um concretizador.
6: Sim,
7: não é?
6: Exato. E foi um grande amigo dele, este Augusto Castro. Aliás, embora em Oeiras, onde há um Albert Augusto Castro.
7: É dos poucos.
6: Mas foi é que tu dizes isso no livro. Foi dos poucos amigos dele. E diz assim, aqui como epígrafe no teu livro: ninguém pode imaginar o que foi, por vezes, a luta deste grande sonhador contra a apatia, o ceticismo, o derrotismo que nos primeiros anos o cercaram. O Estoril não caiu risonho e inteiro do céu. Então, este pai do turismo português,
7: não,
6: como tu dizes, este título.
7: Não tinha medo
6: título
7: dele,
6: é maravilhoso.
7: E outro devia respeitar, não sabemos, mas a capacidade que este Fausto
6: tinha... Muita gente tinha medo dele, é impressionante.
7: Não, e de gerir as adversidades quando começaram a abrir o Parque Estoril, onde está a estátua, não é? Ali no meio.
6: Está o estilo cá em baixo, sim.
7: Sim, quando começaram a abrir o Parque Estoril, começaram
6: Fausto
7: as escavações.
6: Fausto Cardoso Figueiredo diz.
7: Sim, e ele dizia que, isto foi em 1914, que em 1916 estava pronto. Quando começam a escavar...
6: Pois, eram os planos dele, dois anos.
7: Aparecem cacos neolíticos.
6: A cacaria, como ele chama.
7: O cacaria.
6: Não era, era bairro romano, não sei quem, não era.
7: Não, já acho impossível ter 5 mil anos, mas pronto. Seja como fosse hoje em dia, ainda estava parado, não é?
6: Pois.
7: Ainda era as obras de
6: Santa Ingrácia. Com os IGESPAR, aquela coisa,
7: pronto,
6: sim.
7: Ainda estava parado. Lá tiraram, lá removeram aquilo, mas
6: então
7: ele
6: não conseguiu
7: nervos.
6: Acabar em dois anos não, a obra que ele queria.
7: E ele queria acabar e tinha... prometido a si mesmo, portanto isto já era uma contrariedade, imaginemos que bom feitio que devia ter nessa altura,
6: exatamente.
7: Não é? E depois continuando pelos anos 20, pois há a Noite Sangrenta, como sabes,
6: ele
7: vai para a Normandia, tudo isso, mas continuando por aqui chegamos ao final dos anos 20 e acontece tudo ao mesmo tempo, que é a eletrificação da linha.
6: Exatamente, foi a primeira linha eletrificada do país.
7: Sim, a inauguração do hotel de luxo, o primeiro grande hotel de luxo. Havia uns em Lisboa,
6: hotel
7: ok,
6: Palácio,
7: não zangam-se connosco, mas...
6: Já havia o Hotel Paris, que é anterior,
7: sim,
6: a ele,
7: não é? Sim, visto. A inauguração em 31 do Casino Estoril, a eletrificação da linha, e depois, cereja em cima do bolo, não é? Em 1930, a inauguração do Sud Express.
6: Ah, é verdade.
7: De Paris ao Estoril, quer dizer, não lembro.
6: Era
7: não
6: o maior orgulho dele,
7: maior
6: chegar
7: orgulho
6: ao,
7: dele.
6: Ao Quai d'Orsay e ver Sud Express, Paris, Estoril.
7: Lisboa, Paris, Lisboa, Estoril.
6: É extraordinário.
7: O resto não existe.
6: E durou para aí 8, 9 anos essa,
7: sim,
6: essa ligação
7: até
6: direta.
7: À Segunda Guerra,
6: até
7: né?
6: À Segunda Guerra.
7: E portanto, isto foi uma sucessão de acontecimentos. E depois
6: como é que tu achas esta a vida dele atravessa estes períodos muito complexos da nossa história, monarquia, Primeira República, Estado Novo? Como é que tu achas que ele conseguiu navegar tão politicamente
7: só
6: bem,
7: sendo muito inteligente, não é?
6: Por entre as gotas da chuva.
7: Pronto. Para já estando por trás do poder,
6: é fácil,
7: e arregimentando-se com ele, não é?
6: Sim.
7: Na Câmara de...
6: Dos deputados?
7: Primeiro na Câmara de Cascais, na Comissão Administrativa.
6: Pois,
7: aí ele vinha saber quais eram os terrenos que interessavam, se havia água, se havia iluminação.
6: Okay. Aí tinha acesso a tudo.
7: Pronto, tinha acesso a tudo, tinha acesso à hora das reuniões, que era para poder ir almoçar a casa, porque se havia coisa que ele gostava era uma boa comida portuguesa.
6: Era.
7: Como eu contei.
6: Ele que viajava imenso, desde quando foi administrador dos Caminhos de Ferro, ia para Paris comer, no Georges V, em grandes comidas chiques com grandes chefes. Ele dizia: não, eu quero deitar a minha feijoada e o meu salpicão e a minha.
7: Pronto, tudo isso.
6: Ele adorava essa comida tradicional.
7: A comida tradicional portuguesa, tanto que obrigou a que no Sud Express
6: houvesse uma ementa com.
7: Houvesse uma ementa com couves.
6: Chegaram a pará-lo assim uns tempos para ir buscar.
7: Não, ele viu, ele passou uma descompostura ao chefe do Sud-Express.
6: Que é isto? Magret de canard.
7: Eu, magret de canard, não quero. Um comboio que passa, começa no Estoril e acaba no Cadocé, tem que ter comidas portuguesas. E então, de repente, sentiu o comboio a abrandar. Pensou, ai meu Deus, já vai chegar atrasado
6: porque
7: a Paris.
6: Ele era administrador do
7: porque ele não aduentava nem sequer um segundo de atraso.
6: Claro.
7: Isto já vai chegar atrasado, o que é que se está a passar? Porque é que estão a abrandar? Daí um pouco acelerou outra vez a sua marcha normal e vão chamá-lo para o jantar. E quando chega ao jantar, tinha então um belo caldo verde.
6: As couves.
7: O que é que era? Que o comboio tinha abrandado quando passaram por um campo de couves. Para um rapaz saltar do comboio e buscar couves
6: que tinha posto de Figueiredo. As
7: pessoas tinham medo, mesmo medo, de enfrentar o patrão.
6: Maria João, temos de fazer aqui um brevíssimo intervalo e já voltamos à conversa. Até já.
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Boa noite, é 1h30, hora de atualizar a informação. Eu sou a Teresa Freire. A esta hora, 10 incêndios, considerados mais significativos pela Proteção Civil, todos no norte do país. Destaque para um incêndio de Arouca, que mobiliza, por esta hora, quase 500 operacionais e 160 meios terrestres. Tem 4 fontes ativas. Os incêndios de Torre de Moncorvo e de Santo Tirso também concentram, a esta hora, um número elevado de operacionais e de meios terrestres no teatro de operações. O Presidente da República promulgou a chamada Lei das Burcas e reconhece que as alterações introduzidas pelo PSD ao projeto de lei do Chega foram decisivas. No texto que acompanha a promulgação, António José Seguro reconhece que a matéria é de grande sensibilidade cultural e social e que é por isso difícil definir fronteiras para conseguir valorizar de forma equilibrada os direitos e deveres dos cidadãos. Assume que decidiu dar luz verde ao diploma apenas depois das alterações introduzidas pelo PSD. O chefe de Estado argumenta que a decisão está em linha com passos dados no mesmo sentido pelo Tribunal Europeu dos Direitos Humanos e é sustentada pela integração social, a não discriminação de género e a segurança. André Ventura saúda a decisão de António José Seguro. Em entrevista à SIC Notícias, o líder do Chega, o partido que levou a proposta ao Parlamento, afirma que esta é uma decisão feita pelo bem do país. Mudamos de tema. O Governo garante que só pretende reabrir o debate sobre a reforma da Segurança Social na próxima legislatura e evita deixar-se vincular às conclusões do estudo hoje apresentado. O estudo liderado pelo economista Jorge Bravo recomenda, entre outros aspectos, a existência de planos de pensões profissionais, a criação de um programa de poupança para as crianças e uma conta poupança-consumo. Conclui também que os excedentes registados na Segurança Social criaram uma ilusão de sustentabilidade. Em reação ao estudo, a fonte do Observador, do Governo, aliás, explica ao Observador que até 2029 não há qualquer perspectiva de reabrir o debate sobre o sistema e a sustentabilidade da Segurança Social. A fonte frisa que as conclusões do estudo são da exclusiva responsabilidade do grupo de trabalho e que o relatório é um estudo técnico, independente e preparado de forma autónoma. O Governo pretende, por isso, olhar para o estudo como apenas mais uma fonte de informação e não como um guião sobre o que fazer. Vamos às críticas. Voltamos a André Ventura, que aproveitou o relatório para dizer que o país está pior. À SIC Notícias, o líder do Chega critica o Governo por fechar os olhos à realidade de que as contas estão piores. Antes, o PS acusa o Governo de abrir a porta à privatização da parte da Segurança Social. Ouvido esta tarde, aqui na Rádio Observador, o deputado do PS e antigo secretário de Estado do Emprego, Miguel Cabrita, diz que nenhuma das conclusões do relatório é nova e acusa o Governo de fabricar uma narrativa falaciosa. A opinião diferente tem um líder parlamentar da Iniciativa Liberal que diz que os dois sistemas estão ligados. Mário Marinho Lopes responsabiliza tanto PSD como PS pelo déficit no sistema de pensões. Ponto final nesta síntese da 1h30. A informação está de regresso às 2h em ponto.

0: E estamos a conversar com a biógrafa Maria João Lopes de Carvalho, que nos traz O Estoril Não Caiu do Céu, a biografia romanceada do político e empresário Fausto de Figueiredo, o pai do turismo português, que ergueu a Costa do Sol como uma atração internacional. É incrível porque voltando um bocadinho aqui atrás, ele que nasceu em Baraçal, no Solurico da Beira, portanto, estamos a falar da Beira Alta, tinha esta irmã, era uma família humilde, o pai era professor, eram 12 filhos, aquela irmã mais velha, a Felizarda, destinou os irmãos aos pares para cada cidade, ele calhou Lisboa, é uma sorte que ele teve, foi ajudando farmácia, veio para Lisboa aos 15 anos, trabalhou ali também numa farmácia, a farmácia Veiga, ali na Rua dos Retruzeiros, e um dia teve que ir levar, aliás, vários dias, teve que levar um remédio ao quarto andar do edifício da farmácia, onde era o escritório do Sr. Ferreira do Amaral, então administrador dos Caminhos de Ferro. Exatamente. Foi assim que fez amizade com ele e, sobretudo, com a filha Clotilde, rica filha deste ricaço de São Tomé, como tu lhe chamas, e que era, de facto, o dono disto tudo. Ele tinha muita, muita coisa e, por causa do cometa Halley,
1: conta.
0: Que ia passar em 1910, não é?
1: Era, e passou 9 dias depois do casamento deles,
0: incrível, mas eles casaram em maio.
1: O cometa Halley prometia destruir a vida na Terra.
0: Havia muito receio sobre o que é que iria acontecer.
1: Depois gozavam os jornais todos também, não é? Vendiam pílulas anti-cometa, guarda-chuvas anti-cometa.
0: Mas por isso é que a mãe dela é que, se calhar, por isso é que disse: oh, marido, deixa, porque ele, claro, torceu um bocado os olhos, o nariz a esta Clotilde, a filha dele que ele adorava casar com um ajudante de farmácia, não é? E
1: sim,
0: ela tinha problemas de tuberculose, pulmões, não é?
1: Tinha problemas de pulmões,
0: que
1: gravíssimos.
0: Certo, que acabaram por casar.
1: Bom, e entretanto ele...
0: Ele ficou logo vice-presidente dos Caminhos de Ferro, por isso andou a viajar.
1: Todas as viagens que ele fez pelo norte da Europa serviram como comparação,
0: claro.
1: E ficavam sempre a perder, porque ele ia fazer melhor.
0: Exato.
1: Certo.
0: Agora, essa ambição.
1: Imaginemos o que era lidar
0: era
1: com uma
0: visionário.
1: Pessoa com este... Sim, totalmente visionário, mas com um plano integrado. Isso é que é o extraordinário, porque não havia Estoril sem casino, não havia...
0: concretizador, o que é muito importante.
1: Não havia sem Caminhos de Ferro, não havia sem termas. Não era só sonhador. E então, uma das frases giras que ele escreveu nesta tal brochura que falámos há pouco, era que o Estoril, dentro de pouco tempo, viria a ser a mulher mais bela e sedutora do mundo.
0: É extraordinário.
1: Ora, é absolutamente...
0: E de facto foi.
1: É absolutamente extraordinário.
0: Porque de repente estavam os deuses exilados e estavam os reis sem coroa.
1: Sim.
0: E que se juntou toda a gente aqui, os peões, de um lado e do outro.
1: Quando entramos no princípio da Segunda Guerra, ele já tinha aguentado a Primeira Guerra, a Guerra Civil Espanhola, que de certa forma foi boa porque vinha muita gente refugiada para cá.
0: Exatamente.
1: E vinha, não sabia o que é que ia dar e, portanto...
0: Mas ele assustava-se com isso, ele ficava
1: primeiro
0: com aquela angústia.
1: Ficou assim, com o pé atrás ou está à frente. Depois, quando começa a Segunda Grande Guerra, ok, já estava muita gente no Hotel Palácio, certo? Ele tinha contratado 500 pessoas para o Hotel Palácio, para a Estoril Plage, que era quem geria tudo
0: sociedade
1: no
0: que
1: Estoril,
0: ele criou.
1: Enquanto a Sociedade de Estoril geria os Caminhos de Ferro.
0: Exatamente.
1: São duas sociedades.
0: Exatamente, onde ele estava.
1: Pronto, e então ele geria 500 pessoas, era uma multidão. Na altura, depois, até acabou por criar também o Grupo Desportivo Estoril Plage, com os funcionários da Sociedade Estoril e da Estoril Plage.
0: É.
1: Grupo Desportivo Estoril Praia. Bom, e então dá-se a Segunda Guerra e ele fica de cabeça perdida a pensar: bom, vai, agora é o meu fim. Não, agora
0: boa
1: é
0: a falência, não, não.
1: Já passei a Primeira Guerra, a Segunda Guerra, a Guerra de Espanha.
0: Já atrasou as coisas e não sei o quê.
1: Pronto, agora vai ser o meu fim. Então, primeira ideia: despedir toda a gente do Hotel Palácio, todos os funcionários. Despediu tudo. Ficou o Mr. Black, o diretor do hotel e pouco mais. Pronto. E passada aí uma semana, recebe um telefonema, já estou aqui a inventar, não sei se foi um telefonema, se foi lá diretamente, mas isto já é as minhas asas,
0: sim,
1: não é?
0: Sim, sim.
1: Senhor Figueiredo, Senhor Fausto Figueiredo, não sei o que é que está aqui a acontecer, está tudo a dormir aqui no hall,

0: sexy, se quisermos dizer, da história do Fausto, deve ter sido, imaginemos, o que seria ele com o seu espírito controlador, a ponto do jogo ser gerido por uma sociedade arrendatária, porque ele não conseguia controlar um jogo de
1: sorte ao azar.
0: É impossível controlar um jogo, que era uma excelência, era incontrolável, tinha que ser alguém a gerir por ele, porque aquilo era demais para a cabeça.
1: Exato, mas ele também devia ficar aflito com isso, não podia controlar.
0: Devia ficar aflito, não podia controlar. Controlava o Cardinho e o Hereira, não é?
1: Exatamente.
0: Aos gritos, mas depois não queria saber se ganhavam ou perdiam. Agora, imaginemos esta personalidade a ver o seu querido hotel minado de espiões e de mulheres lindíssimas.
1: As tais
0: mais sedutoras do universo. Afinal, não era o Estoril,
1: que
0: era o mais
1: porta, entravam pela frente e saíam pela traseira.
0: Sim, em combinação encarnada e saltos altos a subirem as escadas. Depois
1: o glamour.
0: O glamour das culturas, o concierge, que era importantíssimo. E depois nas mesas de jogo do casino, o empregado a quem era paga uma quantia para fazer a pessoa X ganhar durante meia hora, porque o espião Y precisava.
1: Tínhamos que investigar o quarto.
0: Precisavam de ir e fazer uma revista ao quarto, então a pessoa tinha que ficar
1: ao croupier: olha, só favor, ponham-me aí a ganhar bem meia horita para ficar contente, nós podemos ir ao quarto dele.
0: Mas nós podemos revistar o quarto. E depois
1: atenção, com os dois hotéis que se fizeram, o outro em frente do Hotel do Parque com os espiões do Eixo,
0: e
1: os do Hotel Palácio com os aliados.
0: Sim, pois imaginemos o que era aquele bar do Hotel Palácio, imaginemos as conversas que se trocavam ali, imaginemos o que é que ia para dentro do gin. O que é que era? Acho que o barman do Hotel Palácio era conhecido por fazer os melhores coquetéis, os melhores. Claro, para entreter, lá está, para os entreter.
1: Claro.
0: E pronto, imaginemos o que era o corrupio de mulheres ali, imaginemos o desgraçado do Fausto, no meio daquilo tudo, sem saber o que é que estava ali a passar, que eram os bons, que eram os maus, não é? Içavam-se bandeiras de uns, içavam-se bandeiras de outros, trocavam-se informações por todo lado. No final, já depois de ele ter morrido, quando tiraram as paredes dos armários do Hotel do Parque, viram umas cavilhas de comunicações escondidas no interior, no interior da madeira dos armários.
1: Encontraram isso.
0: A comunicarem com os navios que estavam. Bem, deve ter sido o fim da picada. E no meio disto tudo, supostamente, ele lá tinha as suas amitiés, o nosso amigo. Mais ou menos escondidas, mas contamos todos os homens da época, mas o que tinha graça é que sabia-se quem eram as amitiés, as amizades mais coloridas do patrão Fausto, consoante as lojas das arcadas, porque ele, para as entreter, punha as gerentes de uma loja de bordados ou de joias ou tal, e um dia a mulher desconfiou.
1: Sim.
0: Sabia que ele estava entretido no Hotel do Parque e vai com a governante, a Selva Cacu, e vão as duas perguntar: tomar chá no Hotel do Parque? E então vêm-no descer. Ah, estava ali a fazer uma reunião, está toda a tarde a tomar chá com elas. Voltam os três descansados.
1: Perto
0: para
1: do atual DEC, portanto, naquela zona ali.
0: Pronto, mas era engraçada as histórias e historietas que há, e sobretudo nestas espias que por ali andavam. Era engraçado porque mesmo as que estavam em Lisboa, aqui no Hotel Avis, se estavam no Rossio a tomar café, que para já era impossível uma mulher ir tomar café, não é? Naquela altura uma senhora não ia tomar café. E estavam então de saia cruzada, com a sua boquilha, o seu cigarro, os seus sapatos de presilha, as suas meias às vezes.
1: Isto era na altura também onde estou a pensar na Peggy Guggenheim, que veio e que havia os cabos de mar que iam medir os biquinis, e ela chegou a ser chamada, porque estava um biquini na Praia do Tamariz.
0: Não, ela tomou banho nua, querido.
1: Ah, foi?
0: Pois foi, isso foi mais pior. Resolveu. Estava no. Acho que ali perto da Boca do Inferno.
1: 40 ou 50,
0: foi 40. E então ela estava. Aquilo era tudo excêntrico e surrealista. E acho que ela resolveu tirar mesmo o fato de banho. E foi um.
1: Sim, um escândalo.
0: Pronto. Agora, o resto andava
1: com
0: a Polícia Marítima.
1: A
0: mas o que tu dizias é certo, andava a Polícia Marítima no Tamariz. Temos que dizer que o Tamariz chamava-se Praia do Juncal.
1: Exatamente.
0: E quando o Schroeder comprou aquele edifício icónico,
1: que é o
0: Tamariz é uma árvore.
1: Que foi padrinho de casamento dele.
0: Sim,
1: também aprendi
0: que
1: com
0: era ministro das Finanças. Mas ele escolhia padrinhos de casamento bem escolhidos,
1: sim,
0: não é?
1: Bom,
0: mas então, ao trazer as árvores do norte de França, no fundo trazia o perfume de França para o Estoril, que eram os tamarizes, não é?
1: Sim.
0: E que eram árvores, e aquilo deu o nome, era uma árvore.
1: Não sabia.
0: E deu, que existia muito no norte, desculpa, não é no sul de França, no norte de França,
1: França,
0: no Normandia, então trouxe a árvore e ficou chamado aquele edifício do Schroeder, ficou chamado Tamariz, porque estava cheio daquelas árvores, e deu o nome. E
1: hoje em dia aquela praia conhecida.
0: E ao lado temos o Forte da Cruz, Martins Barros, também foi transformado nessa altura. São duas construções icónicas de
1: dois arquitetos conhecidos, os chalés.
0: Dois capitalistas, vá lá, se quisermos dizer, que se instalaram ali. Mais tarde o Alfredo da Silva na Casa de São Cristóvão.
1: Ah, é.
0: E

0: E, portanto, começaram-se a vender muitos lotes e muitas casas com assinaturas de arquitetos importantes.
1: O próprio Fausto, quando morreu, tinha 25 casas ou 26 casas.
0: 25 casas no
1: Estoril. Só naquela zona, é extraordinário.
0: Sim, aquilo era, como aquele ditado.
1: E achava popular, sempre que ia morrer pobre e falido, que é engraçado.
0: E achava sempre que ia morrer pobre e falido, muito especialmente depois do desastre de automóvel que teve.
1: Ah, pois,
0: e que
1: já,
0: o deixou,
1: já no final de vida.
0: E que
1: não
0: o deixou muito debilitado. Mas
1: teve
0: então,
1: um
0: provérbio. O provérbio é ótimo. O provérbio, como sabemos, Cascais era a terra da corte, não é? Onde ia o Dom Luís e depois o Dom Carlos, e nesta altura do princípio do século
1: XX.
0: Porque
1: a coisa do turismo balneário era uma coisa muito recente, vem desde o Dom Luís.
0: Sim, Dom Luís,
1: não é muito,
0: aí, mas era
1: antes.
0: Cascais. Isto para se perceber bem então qual era o ditado. Era
1: exatamente.
0: Cascais nobreza, Monte Estoril grandeza, eram os grandes nomes.
1: Sim.
0: Estoril grandela, fazendo alusão aos
1: os
0: armazéns grandela,
1: exatamente,
0: e aos capitalistas, e São João meia tigela. Era assim. Portanto, ficamos a saber.
1: Já começavam em São João.
0: Começavam em São João. E depois havia aquele triângulo dos santos populares, que era Santo António de Estoril, com a igreja.
1: Exatamente.
0: O Pinhal Manso, para as pessoas saberem que era a casa onde ele viveu sempre, mesmo ao lado.
1: Hoje é na Rua Fausto
0: de
1: Figueiredo.
0: Santo António.
1: Exatamente.
0: Hoje, Rua de Fausto Figueiredo, hoje e não enquanto ele era vivo.
1: Exatamente. Uma homenagem póstuma.
0: Portanto, tínhamos o
1: depois
0: o
1: Santo
0: António
1: de Estoril, que aliás era o convento que havia na altura,
0: claro,
1: lá.
0: Depois havia São João de Estoril.
1: Exatamente,
0: São Tigela,
1: João. Era os Estoril, porque eram vários.
0: Era
1: e o Estoril,
0: Estoril,
1: que a gente chama, era Santo António.
0: Não, mas
1: depois
0: faltava o São Pedro, que chamava-se Cai d'Água, antigamente.
1: Ah, que giro,
0: e esse também quis, então, mas eu também tenho que ter um santo popular. E foi para essa
1: São
0: altura
1: Pedro
0: que se fez o triângulo dos santos populares. Santo António, São João, São Pedro.
1: Exatamente.
0: E depois, mais engraçado, a parede, que era um ninho de republicanos, o Mata, que era lá o grande empresário da parede, que era um enorme republicano, o que é que ele resolveu fazer? Em vez de ser a selvageria, como ele dizia, das ruas paralelas ao mar, como em São João é muito evidente, com as grandes casas a taparem a vista do mar,
1: exatamente. Ah, as ruas perpendiculares.
0: Na parede, as ruas são todas perpendiculares. No fundo, é um ideal republicano.
1: Exatamente.
0: Para todos serem iguais.
1: Para a gente ter acesso às mesmas
0: todos
1: vistas.
0: Todos terem acesso às mesmas vistas.
1: Ah,
0: não
1: bem,
0: haver
1: tá
0: aqui
1: bem
0: privilegiados, tapavam a vista dos
1: exatamente
0: outros.
1: Exatamente.
0: É todo um programa. Tudo isto que a gente estuda é engraçadíssimo, porque conhecendo nós os sítios agora, não é?
1: Uhum. Esta criação do casino, que foi tão importante, Maria João, marcou profundamente a região. Até que ponto é que foi uma aposta de risco na época e que impacto é que teve na modernização do país? Achas que foi importante e teve reflexo em todo o país?
0: Para já teve reflexo evidente na Costa do Sol, não é?
1: Sim.
0: Evidente para conseguir manter o barco.
1: É um nome Costa do Sol, como tu disseste, que foi inventado pelo Fernando Pessoa, que depois teve que se abandonar porque já havia a Costa
0: porque
1: do Sol em Espanha,
0: Sol,
1: não é?
0: Pronto,
1: agora
0: não,
1: é Costa
0: não podemos esquecer que o Estoril, estamos aqui a falar dos hotéis e dos casinos e disso tudo, mas havia que manter os desportos.
1: Que
0: quem
1: foram
0: é que jogava
1: importante
0: golfe em Lisboa naquela no Estoril?
1: O Fausto,
0: Lisboa.
1: O
0: ninguém.
1: Não, jogava,
0: não Fausto,
1: mas
0: ninguém.
1: Mas teve essa
0: ingleses
1: visão de fazer um grande
0: pronto
1: campo de golfe.
0: Os duques do Windsor, quando vieram para cá, depois toda aquela realeza sem corte, já no final da Segunda Guerra, os reis de Espanha que vieram por 36 meses e ficaram 36 anos.
1: Pois foi.
0: Não é? Pronto.
1: Depois da Bulgária, da Roménia, da Dinamarca.
0: Toda a gente que vai para cá. E aí, havendo campo de golfe, que começou por ter 9 buracos, depois foi aumentando e foi sempre subindo para norte e sempre aumentando o campo e sempre mudando o clubhouse, não é?
1: Estilo,
0: o ténis em 45.
1: Já havia o clube ténis.
0: Não, os clubes,
1: os tiros-pombos, as corridas de carros.
0: As corridas de carros, a equitação, tudo o que fosse desporto.
1: Teve essa visão também, é engraçado.
0: Esta visão desportiva, que ele bem dizia na tal brochura.
1: Exatamente, desportiva
0: era
1: também.
0: Havia o Palácio dos Desportos. Agora imaginemos os desfiles.
1: O futebol depois tinha começado em Carcavelos, está bem, mas ali
0: sim,
1: foi onde se desenvolveu
0: mais. O Estoril Praia tinha exatamente o seu grupo desportivo.
1: Portanto,
0: havia tudo. A oferta
1: incrível
0: era total e ficava 40 km, ou seja, a 20 minutos ou a meia hora de Lisboa. Antes isto tinha as condições todas.
1: Ideais.
0: E mais algumas, não é?
1: De feitiço, de facto, era um homem que tinha visão, tinha sonho, era ambicioso. Mas eu também revelaste aqui várias histórias com ele, que era uma pessoa exigente, irascível, super controlador, já falámos disso. Uma relação conturbada com quase toda a gente que se cruzou com ele. Tu falas nisso também.
0: Sim, e o que é mais
1: lixado, entre aspas.
0: Tinha um feitiço muito difícil, de certeza. Por isso é que eu digo que hoje, se aparecesse aqui neste estúdio, eu ficava cheia de medo. Ia-me dar um raspanete que o livro não era assim, caraças.
1: Exato.
0: Né? Mas pronto, grita. Estava e pronto, e depois passava e pedia desculpa.
1: Mas também quem era contra ele, como contas a história do empregado dele que foi gritar para o guincho.
0: Ah, o Cardim do
1: o Cardim
0: casino.
1: Era do casino, era um dos.
0: Era do casino, era o que tomava conta das coristas. Foi,
1: é o Guilherme Cardim.
0: Não podia gritar com o patrão, então ia gritar sozinho para a praia do guincho para explodir.
1: Chamar-lhe nomes.
0: Chamar todos os nomes podia, porque depois não tinha medo. Mas o que é que eu dizia? Ah, ele era, como tu disseste, esta pessoa super até obsessiva, não é? Sim. Se pudéssemos dizer obsessiva, compulsiva, não sabemos, sim, não somos, claro, psiquiatras, mas estava lá perto, e um grande, sim, histérico também, não é? Que isto são ataques de histerismo constantes.
1: Era?
0: Constantes.
1: De repente gritava com as pessoas? Ah, e aquela coisa, por exemplo, da vendedora de flores na estação. As estações eram dele, não era? Eu explorava aquela linha de, sim, comboio, que era privada, pronto, era da Sociedade do Estoril. E ela às tantas não queria flores à venda na estação. Não,
0: não
1: sei em qual estação, Estoril, ou não sei qual era. E então mandou abaixo, deu um pontapé.
0: Deu um pontapé na vendedora, na vendedora não deu.
1: Sim, portanto,
0: deu
1: um na banca, pronto.
0: Deu um pontapé na banca das flores, onde
1: tudo
0: estava a vender. E depois arrependeu-se, que era um ataque, era um acesso de cólera, não é? Um impulso. Arrependeu-se e quando chegou ao Castro mandou pagar em triplo à senhora e arranjar um sítio para ela ter a sua banca. Mas estávamos a dizer que ele só não era controlador, era controlador, mas de outra... Uma forma doce do Fausto Figueiredo foram as três filhas.
1: As três mais novas.
0: Muitos anos depois
1: nasceram
0: os dois rapazes e depois, 10 anos depois, nascem as três filhas, a Mariazinha, a Bela e a Ruja. É, isto é os petinós que nós
1: sim,
0: damos, mas depois
1: era...
0: Leite...
1: Ele era ele menina dos olhos, eram as meninas dos olhos deles.
0: O mundo parava de girar com as meninas. Ele chegava à casa e ias acordar. Imaginem agora um pai que vai acordar as filhas ao berço, acordá-las, sentá-las nos joelhos, brincar, as miúdas faziam dele
1: estranho
0: o que ele quisesse. E nasceu uma pessoa doce, um pai, um amor incondicional para aquelas filhas, mas claro, nunca deixou de lado a sua capacidade de controlar até a operação apendicite, não é?
1: Conta lá, porque houve uma delas teve uma apendicite aguda, não foi?
0: Sim, ele como era farmacêutico e sabia muito bem o grau de perigo que era... operar uma criança,
1: sim,
0: num hospital,
1: nos hospitais de altura, claro,
0: com as bactérias por ali, sim, andavam, sim, nos, sim, blocos, sim, resolveu improvisar um bloco operatório numa das casas de banho de Pinhal Manso,
1: da casa dele,
0: pronto, desinfetou tudo, não sei, pagou ao cirurgião, lá foi operar as meninas,
1: mas operou as três?
0: Operou as três, não apenas a que tinha apendicite, mas já agora,
1: sim,
0: já agora,
1: tiraram o apêndice
0: as outras duas para que não viessem a ter apendicite.
1: Em casa?
0: Em casa, não os deixava estudar nas escolas, tinham que estudar em casa, queria controlar tudo, os bailes, como iam vestidas, como saíam,
1: exato,
0: como não saíam.
1: Impressionante.
0: Tudo isto, e imaginemos o que foi o desgosto quando cada uma casou. Deixar as três meninas voar, isto era mais os genros que ele tinha que controlar. E depois, outra faceta muito engraçada e muito moderna dele, muito moderna, uhum, é a questão dos influencers. Que é,
1: ah, sim,
0: como hoje temos, que é, ele fazia inauguração, por tudo havia um motivo, era a Feira das Amostras, era a inauguração da Estação do Castro, era a inauguração da primeira pedra do Casino de Estoril, a linha elétrica, o Sud Express, tudo era um motivo. E então, antes do dia solene,
1: da abertura ao público, digamos assim,
0: na véspera, mandava vir os chamados influencers e comunicação social.
1: Os,
0: não é,
1: publicistas
0: as
1: da altura.
0: As pessoas importantes, engraçado, da altura, e todos os jornais,
1: é
0: e mesmo
1: hoje,
0: imprensa estrangeira, é o que se faz hoje. Portanto, fazia uma sessão
1: visita
0: só para eles.
1: Que giro.
0: A visita de imprensa,
1: sim,
0: com todas as pessoas importantes. E dá-me ideia que ele até o irmão do imperador
1: Hirohito.
0: Do Hirohito. Foi eu que consegui.
1: Aliás, foi ele que
0: inaugurou
1: o hotel, sim, Hotel Palácio, não é?
0: Sim,
1: na Lourdes Mel,
0: também
1: vem
0: foi
1: na
0: daquelas, sabe, aquelas influências que se combinam, sim, para ir para os resorts de luxo para depois,
1: exato,
0: pôr no Instagram.
1: Exato,
0: foi exatamente isto. Agora imaginem aos
1: incrível
0: anos. Há 100 anos,
1: exato,
0: não é? Fazia incrível agora, no dia do lançamento, 145 anos ele de vida. Por isso é uma data também simbólica, o 17 de setembro.
1: Exatamente.
0: Mas pronto, eu tinha esta visão de chamar os jornalistas, fazer um banquete, e depois, engraçado, por exemplo, mandava vir a Benar para fazer o banquete. Mas depois havia crianças a espreitar, crianças pobres do Estoril, a espreitar do outro lado da rede. E ele mandava o lanche também ser servido às crianças que estavam ali à espera.
1: É engraçado ele ter esse lado.
0: Tem um lado
1: quando
0: muito
1: ele morreu,
0: importante,
1: também
0: muito
1: deixou
0: humano,
1: uns terrenos.
0: Os terrenos lá
1: no norte,
0: norte do Estoril, na Amoreira, para os funcionários da Sociedade de Estoril, pagava estudos quando fosse preciso. As pessoas pobres, quantas já me disseram isso, que vieram do Baraçal, que vieram de Selurique e que tinham sempre emprego no Fausto Figueiredo, ajudava todos os miúdos da terra que vinham, as pessoas com mais dificuldades davam emprego. Tinha sempre esta visão muito humanitária, que eu acho que é importante ser no meio deste mal feitio todo,
1: claro,
0: mas se calhar se não fosse este mal feitio todo também...
1: Não tinha conseguido, conseguiu, não é?
0: Pronto. E depois ele e o Salazar também era outra história, não é?
1: Pegavam-se um ao outro, não era?
0: Pronto, então, suportavam-se. Eu acho que o Salazar e o António Ferro em particular adoraram ter o Estoril como cartão de visita de Portugal.
1: Mas eu ia dizer isso, o António Ferro então, que tinha aquela missão de propagandear o que era bom em Portugal, foi-lhe, saiu-lhe sorte grande,
0: sim,
1: com este homem.
0: Sim, foi logo convidado, claro, para o casino, para a inauguração, para a véspera, para tudo. Ele saiu-lhe
1: mais do que o Salazar, se calhar que não gostava tanto desta
0: não,
1: confusão,
0: Salazar,
1: desta modernice.
0: O Salazar não era nada de... Não há registro, não tenho, sim, nenhum registro que tenha o Salazar tenha ido ao Casino de Estoril. Não é?
1: Sim,
0: com certeza,
1: mas...
0: que foi ao Estoril, digo eu, não é?
1: Claro.
0: Aliás, era,
1: sim,
0: ali o forte, não é?
1: Exatamente.
0: Se encontrava
1: a Cidadela e o Fausto de António, sim,
0: muitas vezes, não é? Portanto, claro que sim, mas eu acho que ele e o Fausto, como o Fausto e o Alfredo da Silva, é fácil de nós vermos que o Tomás Malbrainer, como diz, vai dizer também a Margarida Ramalho, conheciam-se, estimavam-se, por exemplo, porque
1: exatamente.
0: Era uma visita. E depois uma coisa gira. Era. Ele andava a cavalo às 6 da manhã e ia percorrer o Parque Estoril todo.
1: Mas para ver as obras também.
0: Exato. E então diz-se que ele, quando ninguém estava a reparar, empurrava um bocadinho o marco para trás para aumentar um metro de terreno. Vamos ver que dava mais jeito um metrozinho para a frente ou um metrozinho para baixo sem ninguém ver. Fazia assim as suas malabaristas.
1: Esta história dos queques, os queques da linha e as tias de Cascais, as pessoas brincam muito com isto, mas isto vem um bocadinho também nesta altura. Dos queques vem da garrete para aí, não?
0: Primeiro, temos mérito do Fausto Figueiredo.
1: Tens um minuto.
0: Manteve ali o Parque Estoril como está, com uma relva e umas árvores lindas, pois, e tudo, quando podia ter feito ali construções.
1: Não está com uma quarteira, que é
0: não,
1: só prédios à frente.
0: A quarteira ali ganhava 20 vezes, ou 30 ou 50.
1: Exato, mas não era isso o objetivo.
0: Não, queria o parque, hoje, a flora toda tropical,
1: Europa,
0: e a caverna na Europa, e tudo isso. Os queques, era a pastelaria Garrete, que servia os melhores queques, quentinhos,
1: marlinhos,
0: apetitosos. Então é fácil imaginarmos as aias, as amas e as criadas a brincarem com as crianças das famílias que tinham ali a casa no parque, e as mães sentadas a ver o seu chazinho.
1: E porquê tias, as tias?
0: Não, porque o que é que eram se não tias uns dos outros?
1: Ah,
0: eram
1: sim,
0: 10 famílias. É? Eram todas tias, mas tias de sangue, ou se não era de sangue, era primas, era igual. Portanto, ficou as tias de Cascais, que é mais ou menos tias do Estoril, e os queques da linha, não é?
1: É tão fantástico.
0: Que eram os queques da... ao mesmo tempo que apareceu o Santini no Tamariz.
1: Exatamente,
0: também.
1: Extraordinário. O que é que tu, numa palavra, porque já acabámos, Maria João, uma palavra, como é que definias este homem?
0: Um gênio.
1: Um gênio, que engraçado. Muito bem, Maria João, não temos mais tempo, mas, e quero-te agradecer muito a tua disponibilidade em vir aqui mais uma vez, mas quero despedir-me deixando esta dica. Não esqueça, o Estoril não caiu do céu, a vida de Fausto de Figueiredo, uma história de vida de Maria João Lopes de Carvalho, uma edição Oficina do Livro, aliás, um livro já premiado com o Prémio História de Cascais Ferreira de Andrade, que é lançado já depois da manhã, às 6:30, no Hotel Palácio, no Estoril, pelo Estoril Margarida Magalhães Ramalho. Estão todos convidados, não percam, vai ser de certeza um grande lançamento para um grande livro, uma grande vida. Imagino que estás já, qualquer dia, já a recolher dados para outra biografia.
0: Não, já estou,
1: vais
0: já
1: voltar?
0: Estou.
1: Tá bem, mas ainda a seguir não vais dizer,
0: ainda
1: pois não?
0: Não, ainda
1: tá
0: não.
1: Bem. Maria João, muito obrigado por ter vindo e
0: muito
1: até sempre.
0: Muito obrigada a eu, muito obrigada a todos que nos ouviram.
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Boa noite, a caminho das 2 da manhã, vamos conhecer os títulos em destaque a esta hora. Neste momento, 10 incêndios considerados mais significativos pela Proteção Civil, o de Arouca, Santo Tirso e Torre de Moncorvo são alguns dos que mais preocupam. O Presidente da República promulgou a chamada Lei das Burcas e o PS acusou o Governo de abrir a porta à privatização de parte da Segurança Social.

0: 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São 2 horas. 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
1: Boa noite. A esta hora, 10 incêndios considerados mais significativos pela Proteção Civil. Destaque para um incêndio de Aroca, que mobiliza a esta hora quase 500 operacionais e 160 meios terrestres. O fogo tem agora 4 frentes ativas, mas o segundo comandante da sub-região de Aveiro, Ricardo Fradique, espera uma noite com janelas de oportunidade.
2: Neste momento, a maior dificuldade para o combate será os acessos ao local de incêndio, uma vez que estamos perante escarpas muito grandes e que torna muito difícil a progressão no terreno. Durante a noite, parece que temos uma janela de oportunidade para conseguirmos efetuar o melhor combate. Vamos aguardar que as máquinas de arrasto continuem a abrir caminhos para os bombeiros e as outras forças intervenientes possam entrar. Neste momento temos a situação de Guedim, não é? A situação já mais calma, situação de Covelo de Paivô e Candal. Candal, esta já é uma povoação do distrito de Viseu, da sub-região de Viseu de Dom Lafões, onde está a chegar neste momento o incêndio, mas não há qualquer perigo neste momento para as populações.
1: Ricardo Fradique, em declarações à SIC, realça que nenhuma aldeia foi evacuada e que não foi necessário cortar nenhuma estrada perante o incêndio que começou segunda-feira à noite. Já em Santo Tirso, há por esta hora 2 frentes ativas. Informação avançada pelo comandante dos bombeiros tircenses, à RTP, Vítor Pinto, espera dominar o fogo durante esta noite.
3: Elas continuam ativas, com menos intensidade, e o que procuramos durante esta noite é consolidar e fechar totalmente estas 2 frentes.
4: O vento acalmou, pelo menos já é uma ajuda?
3: Sim.
4: Não houve necessidade de evacuar casas, embora às vezes estivesse muito próximo de algumas habitações?
3: Sim, neste perímetro urbano florestal é normal que temos muita pressão sobre as habitações, não sentimos a necessidade, os meios não sentiram a necessidade de fazer evacuações das habitações.
1: Vítor Pinto, o comandante dos bombeiros tircenses, em declarações à RTP. Por esta hora estão no teatro de operações 200 bombeiros e mais de 60 meios terrestres. E em Torre de Moncorvo, o incêndio que lavra deste sábado é combatido por quase 500 operacionais e mais de 150 veículos. Por esta hora, os bombeiros combatem 3 frentes ativas. O Presidente da República promulgou a chamada Lei das Burcas, reconhece que as alterações introduzidas pelo PSD ao projeto de lei do Chega foram decisivas. No texto que acompanha a promulgação, António José Seguro reconhece que a matéria é de grande sensibilidade social e cultural e que é por isso difícil definir fronteiras para conseguir valorizar de forma equilibrada direitos e deveres dos cidadãos. Assume que decidiu dar luz verde ao diploma apenas depois das alterações introduzidas pelo PSD. O chefe de Estado argumenta que a decisão está em linha com passos dados no mesmo sentido pelo Tribunal Europeu dos Direitos Humanos e que é sustentada pela integração social, a não discriminação de género e a segurança. André Ventura saúda a decisão de António José Seguro. Em entrevista à SIC Notícias, o líder do partido que levou a proposta ao Parlamento, o Chega, afirma que é uma decisão feita pelo bem do país. Mudamos de tema. O Governo garante que só pretende reabrir o debate sobre a reforma da Segurança Social na próxima legislatura e evita deixar-se vincular às conclusões do estudo hoje apresentado. O relatório, liderado pelo economista Jorge Bravo, recomenda, entre outros aspectos, a existência de planos de pensões profissionais, a criação de um programa de poupança para crianças e uma conta poupança-consumo. Conclui também que os excedentes registados na Segurança Social criaram uma ilusão de sustentabilidade. Em reação ao estudo, fonte do Governo explica ao Observador, até 2029 não há qualquer perspectiva de reabrir o debate sobre o sistema e a sustentabilidade da Segurança Social. A fonte frisa que as conclusões deste estudo são da exclusiva responsabilidade do grupo de trabalho e que o relatório é um estudo técnico, independente e preparado de forma autónoma. O Governo pretende, por isso, olhar para o estudo como apenas mais uma fonte de informação e não como um guião sobre o que quer fazer. E vamos às críticas. Voltamos a André Ventura, que aproveita o relatório para dizer que o país está pior. À SIC Notícias, o líder do Chega critica o governo por fechar os olhos à realidade.
5: O país está pior. Objetivamente, o país está pior e está a piorar. Estas notícias que saíram recentemente também da Segurança Social mostram que até no único ponto, Montenegro gosta de dizer assim, as coisas estão aparentemente piores, mas é percepções. Eu sou a cavaco. E, portanto, na verdade, o país até pode estar pior, mas as contas estão melhor. Só que nem isso está.
1: André Ventura, em declarações à SIC Notícias. Antes, o PS acusa o governo de abrir a porta à privatização de parte da Segurança Social. Ouvi desta tarde, aqui na Rádio Observador, o deputado do PS e antigo secretário de Estado do Emprego, Miguel Cabrita, diz que nenhuma das conclusões do relatório é nova e acusa o governo de fabricar uma narrativa falaciosa.
6: Nenhuma destas conclusões é surpreendente. Do nosso ponto de vista, o que estará em causa é abrir a porta para a privatização de partes importantes da segurança social. Porque estamos a criar uma narrativa, volto a dizer, enganosa e falaciosa, de que o nosso sistema não tem condições de sustentabilidade e que haveria aqui números escondidos ou dados escondidos, afinal um déficit não existe. Todos os anos estes números estão presentes no relatório do Orçamento de Estado, por um lado, e no relatório da Segurança Social, por outro, porque são de facto, dois sistemas diferentes.
1: Críticas do socialista Miguel Cabrita, que insiste que a Segurança Social e a Caixa Geral de Aposentações são sistemas distintos e não devem ser tratados como um só. Opinião diferente tem o líder parlamentar da Iniciativa Liberal, que diz que os dois sistemas estão ligados. Mário Marinho Lopes responsabiliza tanto PSD como PS pelo déficit no sistema de pensões.
7: As contas da CGA e da Segurança Social misturam-se porque elas estão misturadas. Governos do passado, Partido Socialista, Partido Social Democrata, mas sobretudo Partido Socialista, na altura queriam contratar funcionários públicos. Não havia dinheiro para dar melhores salários, então prometeram-lhes um logo. Disseram assim, ok, vocês são contratados agora, mas no futuro irão ter uma reforma espetacular. Como é que nós vamos pagar isso? Bom, logo se há de ver aqueles que vierem a seguir que paguem a conta. E é exatamente isso que está a acontecer neste momento. Os portugueses agora estão a pagar a conta daquilo que foi uma promessa feita no passado. E, portanto, nós não podemos ignorar o peso da Caixa Geral de Aposentações porque é uma fatia enorme daquilo que são as despesas que serão assumidas e que foram assumidas pelo Estado.
1: O líder parlamentar da Iniciativa Liberal, Mário Marinho Lopes, no Explicador da Rádio Observador. As colocações do ensino superior saem já este domingo, mas ainda há alunos com problemas na candidatura. Em causa estão erros nas reapreciações e problemas em associar a ficha ENES por falhas na plataforma. O Ministério da Educação nega e garante ao observador que a ficha ENES de reapreciação permite ao candidato aceder à plataforma durante os 3 dias previstos para a alteração da candidatura, na sequência da divulgação do resultado da reapreciação. Cristina Mota, da Missão Escola Pública, afirma que muitas das escolas já divulgaram as notas na sexta-feira e por isso as falhas podem se dever a atrasos.
8: Lembramos que os alunos têm efetivamente 3 dias para fazer essa atualização, a contar desde a data da fixação dos resultados e algumas escolas, ou a maioria das escolas, afixou os resultados na sexta-feira, tendo os alunos perdido 2 dias desses 3 para efetuarem a candidatura. Portanto, colocamos aqui a hipótese de alguns destes constrangimentos estarem a resultar do facto dos alunos apenas terem tido acesso à ficha ENES já fora do prazo dos 3 dias.
1: Cristina Mota, que explica que apesar dos esforços das escolas, acumulam-se os registros de falhas na plataforma e por isso aponta para os códigos de acesso que vêm com a ficha ENES como problema.
8: A informação que nós temos é que o que está a falhar é o código que é facultado aos alunos em conjunto com a ficha ENES. Portanto, o código de acesso não está a corresponder. Portanto, a plataforma diz que não é o código válido. Sabemos, efetivamente, que estão a ser emitidas novas fichas ENES, mas quando o aluno acede, não está a conseguir, portanto, dar continuidade ao seu pedido.
1: Cristina Mota, da Missão Escola Pública, que relata que vários alunos com problemas nas candidaturas ao ensino superior, os alunos têm até de sábado para resolver os problemas ou vão ter de pedir uma vaga extraordinária. Notícia de fecho deste jornal das 2 da manhã. A informação está de regresso às 2:30.
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Boa noite, são 2:30 da manhã, hora de atualizar a informação. Eu sou a Teresa Freire. A esta hora, 10 incêndios considerados mais significativos pela Proteção Civil. Destaque para o incêndio de Arouca, que mobiliza neste momento quase 500 operacionais e 160 meios terrestres. O fogo tem agora 4 frentes ativas, mas o segundo comandante da sub-região de Aveiro espera uma noite com janelas de oportunidade. À SIC Notícias, Ricardo Fradique realça que nenhuma aldeia foi evacuada e que não foi necessário cortar nenhuma estrada perante o incêndio que começou segunda-feira à noite. Já em Santo Tirso, há por esta hora 2 frentes ativas. Informação avançada pelo comandante dos bombeiros tircenses, Vitor Pinto, explica à RTP que esperam dominar o fogo durante esta noite. Por esta hora, estão no teatro de operações 200 bombeiros e mais de 60 meios terrestres. E em Torre do Moncorvo, o incêndio que lavra deste sábado é combatido por quase 500 operacionais e mais de 150 veículos. Por esta hora, os bombeiros combatem 3 frentes ativas. O Presidente da República promulgou a chamada Lei das Burcas, reconhece que as alterações introduzidas pelo PSD ao projeto de lei do Chega foram decisivas. No texto que acompanha a promulgação, António José Seguro reconhece que a matéria é de grande sensibilidade social e cultural e que é por isso difícil definir fronteiras para conseguir valorizar de forma equilibrada direitos e deveres dos cidadãos. Assume que decidiu dar luz verde ao diploma apenas depois das alterações introduzidas pelo PSD. O chefe de Estado argumenta que a decisão está em linha com os passos dados, no mesmo sentido, pelo Tribunal Europeu dos Direitos Humanos e é sustentada pela integração social, a não discriminação de género e a segurança. André Ventura saúda a decisão de António José Seguro. Em entrevista à SIC Notícias, o líder do partido, que levou a proposta ao Parlamento, Chega, afirma que é uma decisão feita pelo bem do país. Mudamos de tema, o Governo garante que só pretende reabrir o debate sobre a reforma da Segurança Social na próxima legislatura e evita deixar-se vincular às conclusões do estudo hoje apresentado. O estudo liderado pelo economista Jorge Bravo recomenda, entre outros aspectos, a existência de planos de pensões profissionais, a criação de um programa de poupança para as crianças e uma conta poupança-consumo. Conclui também que os excedentes registados na Segurança Social criaram uma ilusão de sustentabilidade em reação ao estudo. A fundo do Governo explica ao Observador que até 2029 não há qualquer perspectiva de reabrir o debate sobre o sistema e a sustentabilidade da Segurança Social. A fundo frisa que as conclusões do estudo são da exclusiva responsabilidade do grupo de trabalho e que o relatório é um estudo técnico, independente e preparado de forma autónoma. E vamos às críticas. Voltamos a André Ventura, que aproveita o relatório para dizer que o país está pior. À SIC Notícias, o líder do Chega critica o Governo por fechar os olhos à realidade de que as contas estão piores. Antes, o PS acusa o Governo de abrir a porta à privatização da parte da Segurança Social. Ouvindo esta tarde aqui na Rádio Observador, o deputado do PS e antigo secretário de Estado do Emprego, Miguel Cabrita, diz que nenhuma das conclusões do relatório é nova e acusou o Governo de fabricar uma narrativa falaciosa. Notícia de fecho desta síntese das 2:30. A informação está de regresso às 3 em ponto.

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Boa noite, a caminho das 3 da manhã. Vamos conhecer os títulos em destaque esta hora. Neste momento há 8 incêndios considerados mais significativos pela Proteção Civil. Destaque para um incêndio de Aroca, de Santo Tirso e de Torre de Moncorvo. O Presidente da República promulgou a chamada Lei das Burcas. Reconhece que as alterações introduzidas pelo PSD ao projeto de lei do Chega foram decisivas e o PS acusa o Governo de abrir a porta à privatização de parte da Segurança Social.

0: 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São 3 horas. 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
1: Boa noite. Há esta hora 8 incêndios, considerados mais significativos pela Proteção Civil. Destaque para um incêndio de Arouca, que mobiliza neste momento quase 500 operacionais e 160 meios terrestres. O fogo tem agora 4 frentes ativas, mas, segundo o comandante subregional de Aveiro, Ricardo Fradique, espera uma noite com janelas de oportunidade.
2: Neste momento a maior dificuldade para o combate será os acessos ao local de incêndio, uma vez que estamos perante escarpas muito grandes e que torna muito difícil a progressão no terreno. Durante a noite parece que temos uma janela de oportunidade para conseguirmos efetuar um melhor combate. Vamos aguardar que as máquinas de arrasto continuem a abrir caminhos para os bombeiros e outras forças intervenientes possam entrar. Neste momento temos a situação de Guedim, não é? A situação já mais calma, situação de Covelo de Paivô e Candal. Candal, esta já é uma povoação do distrito de Viseu, da sub-região de Viseu de Dom Lafões. É onde está a chegar neste momento o incêndio, mas não há qualquer perigo neste momento para as populações.
1: Ricardo Fradique, em declarações à SIC, realça que nenhuma aldeia foi evacuada e que não foi necessário cortar nenhuma estrada perante o incêndio que começou segunda-feira à noite. Já em Santo Tirso, há por esta hora 2 frentes ativas. Informação avançada pelo comandante dos bombeiros tircenses, a RTP, Vitor Pinto, espera dominar o fogo durante esta noite.
3: Elas continuam ativas, com menos intensidade, e o que procuramos durante esta noite é consolidar e fechar totalmente estas 2 frentes.
4: O vento acalmou, pelo menos já é uma ajuda?
3: Sim.
4: Não houve necessidade de evacuar casas, embora às vezes estivesse muito próximo de algumas habitações?
3: Sim, neste perímetro urbano florestal é normal que temos muita pressão sobre as habitações, não sentimos a necessidade, os meios não sentiram a necessidade de fazer evacuações das habitações.
1: Vitor Pinto, o comandante dos bombeiros tircenses à RTP, para esta hora estão no teatro de operações 200 bombeiros e mais de 60 meios terrestres a combater um incêndio que começou segunda-feira à tarde. Falamos ainda do incêndio em Torre de Moncorvo, a lavra deste sábado, e neste momento é combatido por quase 500 operacionais e mais de 150 veículos. Para esta hora, os bombeiros combatem 3 frentes ativas. O Major Hernani Martins, da GNR, explica à RTP que estão no terreno para proteger as populações.
5: Esse é o nosso objetivo, chegar junto à população, sensibilizada para a problemática das chamas se aproximarem das suas casas e também para garantir a sua segurança. E garantir a sua segurança só se faz com tranquilidade. Procurar que as mesmas, se for necessário, retiradas das casas para um confinamento, assim se fará, se não, permanecem em suas casas.
6: Neste momento há várias estradas que estão cortadas.
5: Sim, referi que há 2 estradas principais cortadas, a ligar 3 aldeias, que é a aldeia de Besteiros, a aldeia onde nos encontramos também, 6 Anciães, e a aldeia, o acesso à aldeia da Coleja.
1: O Major Hernani Martins a dar conta de 3 estradas cortadas devido ao combate às chamas. O Presidente da República promulgou a chamada Lei das Burcas, reconhece que as alterações introduzidas pelo PSD ao projeto de lei do Chega foram decisivas. No texto que acompanha a promulgação, António José Seguro reconhece que a matéria é de grande sensibilidade social e cultural e que é por isso difícil definir fronteiras para conseguir valorizar de forma equilibrada direitos e deveres dos cidadãos. Assume que decidiu dar luz verde ao diploma apenas depois das alterações introduzidas pelo PSD. O chefe de Estado argumenta que a decisão está em linha com passos dados, no mesmo sentido, pelo Tribunal Europeu dos Direitos Humanos e é sustentada pela integração social, a não discriminação de género e a segurança. André Ventura saúda a decisão de António José Seguro. Em entrevista à SIC Notícias, o líder do partido que levou a proposta ao Parlamento, o Chega, afirma que é uma decisão feita pelo bem do país. Mudamos de tema. O Governo garante que só pretende reabrir o debate sobre a reforma da Segurança Social na próxima legislatura e evitar deixar-se vincular às conclusões do estudo hoje apresentado. Em causa, este relatório de um estudo liderado pelo economista Jorge Bravo, que recomenda, entre outros, outros aspectos, a existência de planos de pensões profissionais, a criação de um programa de poupança para as crianças e uma conta poupança-consumo. Conclui também que os estudantes registados na Segurança Social criaram uma ilusão de sustentabilidade. Ora, esta apresentação deste estudo aconteceu esta manhã e já há reações. A fonte do Governo explica ao Observador que até 2029 não há qualquer perspectiva de reabrir o debate sobre o sistema e a sustentabilidade da Segurança Social. A fonte frisa que as conclusões do estudo são da exclusiva responsabilidade do grupo de trabalho e que o relatório é um estudo técnico independente. O Governo pretende, por isso, olhar para o estudo como apenas mais uma fonte de informação e não como um guião sobre o que fazer. E vamos às críticas. Voltamos a André Ventura, que aproveita o relatório para dizer que o país está pior. À SIC Notícias, o líder do Chega critica o Governo por fechar os olhos à realidade.
7: O país está pior. Objetivamente, o país está pior e está a piorar. Estas notícias que saíram recentemente, também da Segurança Social, mostram que até no único ponto, Montenegro gosta de dizer assim, as coisas estão aparentemente piores, mas é percepções. Eu sou a cavaco. E, portanto, na verdade, o país até pode estar pior, mas as contas estão melhor. Só que nem isso está.
1: André Ventura, em declarações esta noite à SIC Notícias. Antes, o PS acusava o Governo de abrir a porta à privatização de parte da Segurança Social. Ouvi desta tarde, aqui na Rádio Observador, o deputado do PS e também antigo secretário de Estado do Emprego, Miguel Cabrita, diz que nenhuma das conclusões do relatório é nova e acusa o Governo de fabricar uma narrativa falaciosa.
8: Nenhuma destas conclusões é surpreendente. Do nosso ponto de vista, o que estará em causa é abrir a porta para a privatização de partes importantes da segurança social. Porque estamos a criar uma narrativa, volto a dizer, enganosa e falaciosa, de que o nosso sistema não tem condições de sustentabilidade e que haveria aqui números escondidos ou dados escondidos, afinal um déficit não existe. Todos os anos estes números estão presentes no relatório do Orçamento de Estado, por um lado, e no relatório da Segurança Social, por outro, porque são de facto, dois sistemas diferentes.
1: Críticas do socialista Miguel Cabrita, que insiste que a Segurança Social e a Caixa Geral de Aposentações são sistemas distintos e não devem ser tratados como um só. Opinião diferente tem o líder parlamentar da Iniciativa Liberal, que diz que os dois sistemas estão ligados. Mário Marinho Lopes responsabiliza tanto PSD como PS pelo déficit no sistema de pensões.
9: As contas da CGA e da Segurança Social misturam-se porque elas estão misturadas. Governos do passado, Partido Socialista, Partido Social Democrata, mas sobretudo Partido Socialista, na altura queriam contratar funcionários públicos. Não havia dinheiro para dar melhores salários, então prometeram-lhes um logo. Disseram assim, ok, vocês são contratados agora, mas no futuro irão ter uma reforma espetacular. Como é que nós vamos pagar isso? Bom, logo se há de ver aqueles que vierem a seguir que paguem a conta. E é exatamente isso que está a acontecer neste momento. Os portugueses agora estão a pagar a conta daquilo que foi uma promessa feita no passado. E, portanto, nós não podemos ignorar o peso da Caixa Geral de Aposentações porque é uma fatia enorme daquilo que são as despesas que serão assumidas e que foram assumidas pelo Estado.
1: O líder parlamentar da Iniciativa Liberal, Mário Amorim Lopes, no Explicador da Rádio Observador. Arrancou hoje o julgamento que opõe 29 estados norte-americanos à Meta, a empresa-mãe do Facebook e do Instagram. A empresa de Mark Zuckerberg é acusada de saber que estava a criar funcionalidades viciantes para crianças e ainda assim continuar a produzi-las. O processo foi inicialmente apresentado em outubro de 2023. O julgamento arrancou hoje no Tribunal Federal da Califórnia do Norte. Os estados norte-americanos querem provar que a Meta sabia que determinadas características do Instagram e do Facebook podiam prejudicar os jovens, mas que as manteve para aumentar o tempo de utilização e, consequentemente, os lucros. Nos Estados Unidos está a ser descrito como um processo sem precedentes na área da proteção do consumidor e que se pode tornar na maior batalha judicial sobre os impactos prejudiciais das redes sociais. Ricardo Lopes.
10: São 233 páginas de acusação. Um dos procuradores-gerais envolvidos descreve-o como o maior processo de proteção do consumidor da história dos Estados Unidos. Os 29 estados acusam a Meta de ter concebido e aperfeiçoado funcionalidades capazes de prender a atenção das crianças durante muito tempo. Falamos de scroll infinito, notificações constantes, gostos, algoritmos de recomendação ou até filtros que permitem alterar a própria imagem. A acusação diz que a empresa conhecia os riscos riscos associados, mas que se recusou a abandonar estas funcionalidades de modo a maximizar os ganhos financeiros. De acordo com o jornal britânico The Guardian, se a empresa perder o processo, as sanções podem atingir os 200 mil milhões de dólares, um valor semelhante às receitas da Meta durante todo o ano passado. Contas que Mark Zuckerberg contesta, diz que este valor é manifestamente desproporcional, acusa os Estados de não estarem verdadeiramente preocupados com os jovens utilizadores. A Meta rejeita totalmente as acusações, diz que está a ser responsabilizada por problemas de toda a indústria. As sanções podem ir além do dinheiro. Os Estados querem que a Meta seja também obrigada a alterar o funcionamento das plataformas para torná-las mais seguras para as crianças. Começam hoje as alegações iniciais e a apresentação do caso, um julgamento que deve prolongar-se durante 6 a 8 semanas e por onde deverão passar alguns dos principais rostos da empresa. Mark Zuckerberg, o presidente executivo da Meta, e Adam Mosseri, responsável máximo pelo Instagram, estão entre as testemunhas. Os dois deverão depor em tribunal, embora ainda não sejam conhecidas as datas dos depoimentos.
1: Ricardo Lopes a explicar o caso que vai opor em tribunal a Meta e 29 estados norte-americanos. No desporto, o tenista Jaime Faria garantiu esta noite o lugar nos oitavos de final do Masters 1000 de Cincinnati, nos Estados Unidos. O tenista português bateu o australiano Adam Walton. Junta-se agora a Nuno Borges na próxima fase da competição, os oitavos de final. Notícia de fecho deste Jornal das 3. Informação está de regresso às 3h30.
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Boa noite, são 3h30, hora de atualizar a informação. Há neste momento 8 incêndios considerados mais significativos pela Proteção Civil. Destaque para o incêndio de Arouca, que mobiliza neste momento quase 500 operacionais e 160 meios terrestres. O fogo tem agora 4 frentes ativas, mas o segundo comandante da sub-região de Aveiro espera uma noite com janelas de oportunidades. À SIC Notícias, Ricardo Fradique realça que nenhuma aldeia foi evacuada e que não foi necessário cortar nenhuma estrada perante o incêndio que começou segunda-feira à noite. Já em Santo Tirso, há por esta hora 2 frentes ativas. Informação avançada pelo comandante dos bombeiros tircenses, Vítor Pinto, explica à RTP que esperam dominar o fogo durante esta noite. Para esta hora estão no teatro de operações 200 bombeiros e mais de 60 meios terrestres. E em Torre de Moncorvo, o incêndio que lavra deste sábado é combatido por quase 500 operacionais e mais de 150 veículos. Para esta hora, os bombeiros combatem 3 frentes ativas. O Presidente da República promulgou a chamada Lei das Burcas, reconhece que as alterações introduzidas pelo PSD ao projeto de lei do Chega foram decisivas. No texto que acompanha a promulgação, António José Seguro reconhece que é matéria de grande sensibilidade social e cultural e que é, por isso, difícil definir fronteiras para conseguir valorizar de forma equilibrada direitos e deveres dos cidadãos. Assume que decidiu dar luz verde ao diploma apenas depois das alterações introduzidas pelo PSD. O chefe de Estado argumenta que a decisão está em linha com passos dados no mesmo sentido pelo Tribunal Europeu dos Direitos Humanos e é sustentada pela integração social, a não discriminação de género e a segurança. André Ventura saúda a decisão de António José Seguro. Em entrevista à SIC Notícias, o líder do partido, que levou a proposta ao Parlamento, Chega, afirma que a decisão foi feita pelo bem do país. Mudamos de tema, o Governo garante que só pretende reabrir o debate sobre a reforma da Segurança Social na próxima legislatura e evita deixar-se vincular às conclusões do relatório hoje apresentado, em causa um estudo liderado pelo economista Jorge Bravo, que recomenda, entre outros aspectos, a existência de planos de pensões profissionais, a criação de um programa de poupança para as crianças e uma conta poupança-consumo. Em reação a este estudo, fonte do Governo explicou ao Observador que até 2029 não há qualquer perspectiva de reabrir o debate sobre o sistema e a sustentabilidade da Segurança Social. A fonte frisa que as conclusões do estudo são da exclusiva responsabilidade do grupo de trabalho e que o relatório é um estudo técnico independente. Vamos às críticas. Voltamos a André Ventura, que aproveita o relatório para dizer que o país está pior. À SIC Notícias, o líder do Chega critica o governo por fechar os olhos à realidade de que as contas estão piores. Antes, o PS acusou o governo de abrir a porta à privatização de parte da Segurança Social. Ouvido esta tarde, aqui na Rádio Observador, o deputado do PS e antigo secretário de Estado do Emprego, Miguel Cabrita, diz que nenhuma das conclusões do relatório é nova e acusou o governo de fabricar uma narrativa falaciosa. A opinião diferente tem o líder parlamentar da Iniciativa Liberal, que diz que os dois sistemas estão ligados. Mário Marinho Lopes responsabiliza tanto PSD como PS pelo déficit no sistema de pensões. Notícia de fecho desta síntese das 3h30. Informação está de regresso às 4h30.

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Boa noite, a caminho das 4 da manhã, vamos conhecer as notícias em destaque esta hora. Começamos com os incêndios. Neste momento há 8 focos considerados mais significativos pela Proteção Civil. O Presidente da República promulgou hoje a chamada Lei das Burcas. Reconhece que as alterações introduzidas pelo PSD ao projeto de lei do Chega foram decisivas e o PS acusou o Governo de abrir a porta à privatização de parte da Segurança Social.

0: 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São 4 horas. 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
1: Boa noite, começamos com os incêndios. Há esta hora 8 focos considerados mais significativos pela Proteção Civil. Destaque para o incêndio de Arouca, que mobiliza neste momento quase 500 operacionais e 160 meios terrestres. O fogo tem esta noite 4 frentes ativas, mas o segundo comandante da sub-região de Aveiro, Ricardo Fradique, ao início da madrugada esperava uma noite com janelas de oportunidades.
2: Neste momento a maior dificuldade para o combate será os acessos ao local de incêndio, uma vez que estamos perante escarpas muito grandes e que torna muito difícil a progressão no terreno. Durante a noite parece que temos uma janela de oportunidade para conseguirmos efetuar um melhor combate. Vamos aguardar que as máquinas de arrasto continuem a abrir caminhos para os bombeiros e outras forças intervenientes possam entrar. Neste momento temos a situação de Guedim, não é? A situação já mais calma, situação de Covelo de Paivô e Candal. Candal, esta já é uma povoação do distrito de Viseu, da sub-região de Viseu de Dom Lafões. É onde está a chegar neste momento o incêndio, mas não há qualquer perigo neste momento para as populações.
1: Ricardo Fradique, o segundo comandante da sub-região de Aveiro, em declarações à SIC, realça que nenhuma aldeia foi evacuada e que não foi necessário cortar nenhuma estrada perante o incêndio que começou segunda-feira à noite. Já em Santo Tirso, há por esta hora 2 frentes ativas. Informação avançada ao início da noite pelo comandante dos bombeiros tircenses, a RTP, Vítor Pinto, espera dominar o fogo durante esta noite.
3: Elas continuam ativas, com menos intensidade, e o que procuramos durante esta noite é consolidar e fechar totalmente estas 2 frentes.
4: O vento acalmou, pelo menos já é uma ajuda?
3: Sim.
4: Não houve necessidade de evacuar casas, embora às vezes estivesse muito próximo de algumas habitações?
3: Sim, neste perímetro urbano florestal é normal que temos muita pressão sobre as habitações, não sentimos a necessidade, os meios não sentiram a necessidade de fazer evacuações das habitações.
1: Vítor Pinto, o comandante dos bombeiros tircenses, em declarações à RTP, por esta hora estão no teatro de operações 200 bombeiros em mais de 60 meios terrestres a combater o incêndio que começou segunda à tarde. E em Torre de Moncorvo, o incêndio que lavra deste sábado é combatido por quase 500 operacionais e mais de 150 veículos. O major, por esta hora, os bombeiros combatem 3 frentes ativas. O major Hernani Martins, da GNR, explica à RTP que estão no terreno para proteger as populações.
5: Esse é o nosso objetivo, chegar junto à população, sensibilizada para a problemática das chamas se aproximarem das suas casas e também para garantir a sua segurança. E garantir a sua segurança só se faz com tranquilidade, procurar que as mesmas, se for necessário retirá-las das casas para um confinamento, assim se fará, se não, permanecem em suas casas.
6: Neste momento há várias estradas que estão cortadas.
5: Sim, de referir que há 2 estradas principais cortadas, a ligar 3 aldeias, que é a aldeia de Besteiros, a aldeia onde nos encontramos também, Seixo de Anciães, e a aldeia, o acesso à aldeia da Coleja.
1: O major Hernani Martins a dar conta de 3 estradas cortadas devido ao combate às chamas. O Presidente da República promulgou a chamada Lei das Burcas, reconhece que as alterações introduzidas pelo PSD ao projeto de lei do Chega foram decisivas. No texto que acompanha a promulgação, António José Seguro reconhece que a matéria é de grande sensibilidade social e cultural e que é por isso difícil definir fronteiras para conseguir valorizar de forma equilibrada direitos e deveres dos cidadãos. Assume que decidiu dar luz verde ao diploma apenas depois das alterações introduzidas pelo PSD. O chefe de Estado argumenta que a decisão está em linha com os passos dados no mesmo sentido pelo Tribunal Europeu dos Direitos Humanos e que esta é uma decisão sustentada pela integração social, a não discriminação de género e a segurança. André Ventura saúda a decisão de António José Seguro. Em entrevista à SIC Notícias, o líder do partido, que levou a proposta ao Parlamento, afirma que é uma decisão feita pelo bem do país. Mudamos de tema. O Governo garante que só pretende reabrir o debate sobre a reforma da Segurança Social na próxima legislatura e evita deixar-se vincular às conclusões do relatório hoje apresentado. O estudo liderado pelo economista Jorge Bravo recomenda, entre outros aspectos, a existência de um plano de pensões profissionais, a criação de um programa de poupança para as crianças e uma conta poupança-consumo. Conclui também que os excedentes registados na Segurança Social criaram uma ilusão de sustentabilidade. Ora, o estudo foi apresentado esta terça-feira e já há reações. Fonte do Governo explica ao Observador que até de 2029 não há qualquer perspectiva de reabrir o debate sobre o sistema e a sustentabilidade da Segurança Social. A fonte frisa que as conclusões do estudo são da exclusiva responsabilidade do grupo de trabalho e que o relatório é um estudo técnico independente. O Governo pretende, por isso, olhar para o estudo como apenas mais uma fonte de informação e não como um guião sobre o que fazer. E vamos às críticas. Voltamos a André Ventura, que aproveita o relatório para dizer que o país está pior. À SIC Notícias, o líder do Chega critica o Governo por fechar os olhos à realidade.
7: O país está pior. Objetivamente, o país está pior e está a piorar. Estas notícias que saíram recentemente, também da Segurança Social, mostram que até no único ponto, Montenegro gosta de dizer assim, as coisas estão aparentemente piores, mas é percepções. Eu sou a cavaco. E, portanto, na verdade, o país até pode estar pior, mas as contas estão melhor. Só que nem isso está.
1: André Ventura, em declarações esta noite à SIC Notícias. Antes, o PS acusava o Governo de abrir a porta à privatização de parte da Segurança Social. Ouvido esta tarde, aqui na Rádio Observador, o deputado do PS e antigo secretário de Estado do Emprego, Miguel Cabrita, diz que nenhuma das conclusões do relatório é nova e acusa o Governo de fabricar uma narrativa falaciosa.
8: Nenhuma destas conclusões é surpreendente. Do nosso ponto de vista, o que estará em causa é abrir a porta para a privatização de partes importantes da segurança social. Porque estamos a criar uma narrativa, volto a dizer, enganosa e falaciosa, de que o nosso sistema não tem condições de sustentabilidade e que haveria aqui números escondidos ou dados escondidos, afinal um déficit não existe. Todos os anos estes números estão presentes no relatório do Orçamento de Estado, por um lado, e no relatório da Segurança Social, por outro, porque são, de facto, dois sistemas diferentes.
1: Críticas do socialista Miguel Cabrita, que insiste que a Segurança Social e a Caixa Geral de Aposentações são sistemas distintos e não devem ser tratados como um só. Opinião diferente tem o líder parlamentar de Iniciativa Liberal, que diz que os dois sistemas estão ligados. Mário Marinho Lopes responsabiliza tanto PSD como PS pelo déficit no sistema de pensões.
9: As contas da CGA e da Segurança Social misturam-se porque elas estão misturadas. Governos do passado, Partido Socialista, Partido Social Democrata, mas sobretudo Partido Socialista, na altura queriam contratar funcionários públicos. Não havia dinheiro para dar melhores salários, então prometeram-lhes um logro. Disseram assim, ok, vocês são contratados agora, mas no futuro irão ter uma reforma espetacular. Como é que nós vamos pagar isso? Bom, logo se há de ver aqueles que vierem a seguir que paguem a conta. E é exatamente isso que está acontecendo neste momento. Os portugueses agora estão a pagar a conta daquilo que foi uma promessa feita no passado. E, portanto, nós não podemos ignorar o peso da Caixa Geral de Aposentações porque é uma fatia enorme daquilo que são as despesas que serão assumidas e que foram assumidas pelo Estado.
1: O líder parlamentar da Iniciativa Liberal, Mário Amorim Lopes, no explicador da Rádio Observador. Morreu a atriz brasileira Glória Menezes aos 91 anos. A informação foi avançada pela assessoria de imprensa da artista, que morreu esta terça-feira em São Paulo. A atriz morreu por causas naturais. O Brasil perde mais um dos rostos marcantes da televisão brasileira, com uma carreira de mais de 6 décadas. Beatriz Félix.
10: Nasceu Nelcete Soares de Magalhães, em Pelotas, no Rio Grande do Sul, a 19 de outubro de 1934, mas foi como Glória Menezes que o mundo a veio a conhecer. Aos 6 anos, mudou-se para São Paulo, onde frequentou a Escola de Artes Dramáticas da Universidade de São Paulo e fundou um grupo de teatro chamado Jovens Independentes. A estreia artística aconteceu em 1959, no espetáculo Amador, que lhe valeu um prémio de atriz revelação, e foi nesse mesmo ano que entrou na primeira novela Um Lugar ao Sol, na TV Tupi. A carreira ganhou dimensão no cinema com O Pagador de Promessas, de Anselmo Duarte, filme que conquistou a Palma de Ouro no Festival de Cannes em 1962, mas foi sobretudo na televisão que se tornou uma estrela nacional. Em 1963 protagonizou, juntamente com Tarcísio Meira, o projeto 25499 Ocupado, considerada a primeira novela diária do Brasil. Os dois acabaram por formar um dos casais mais populares populares da televisão brasileira, não só na antena como fora dela. Casaram-se e permaneceram juntos durante 59 anos, até à morte de Tarcísio Meira em 2021. Irmãos Coragem, Brega e Chique, Rainha da Sucata, a próxima vítima, a favorita e Senhora do Destino estão também na lista dos trabalhos mais conhecidos de Glória Menezes. O último trabalho em novelas foi no projeto Totalmente Demais, em 2015, para depois passar a ter uma rotina mais discreta e longe das grandes produções de televisão. Ainda assim, em 2026, voltou a ser homenageada pela Globo na calçada da fama da emissora. Mais de 6 décadas depois da estreia, Glória Menezes deixa uma das carreiras mais marcantes e mais longas da dramaturgia brasileira.
1: Beatriz Félix, com alguns dos destaques da vida e obra de Glória Menezes, um dos maiores nomes da televisão brasileira, morreu esta terça-feira, aos 91 anos de idade, no Rio de Janeiro, no Brasil. No desporto, o tenista Jaime Faria garantiu esta noite o lugar nos oitavos de final do Masters 1000 de Cincinnati, nos Estados Unidos. O tenista português bateu o australiano Adam Walton. Junta-se agora a Nuno Borges na próxima fase da competição, os oitavos de final. Notícia de fecho deste jornal das 4 da manhã. A informação está de regresso às 5 em ponto, antes a repetição do Contra Corrente.
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11: Muito bom dia. Uma bala perdida que feriu uma turista chamou a atenção para a violência no centro de Lisboa. Nos dias seguintes houve 2 esfaqueamentos também na capital e o espancamento de turistas na cidade do Porto. Notícias que colocam em causa a ideia de Portugal continuar a ser um país seguro. E qual o impacto que a segurança traz à vida dos cidadãos e ao turismo? Helena Matos, muito bom dia.
12: Bom dia.
11: São mais as perguntas do que as respostas nesta altura?
12: Bem, são muitas as perguntas e aquilo que nós tivemos, e em parte foi isso também que levou a esta situação, de estarmos a discutir tudo isto. Sim, uma bala perdida numa turista, mais a mais vier da Suécia, não é a mesma coisa que uma bala perdida numa cidadã de Lisboa, por assim dizer. Porque nós estamos aqui mesmo no mundo das percepções. E isso é muito visível, por exemplo, basta pensarmos o seguinte. Quando se escolhe um destino turístico, e escolhe-se muitas vezes um destino turístico onde nunca se foi. Portanto, só se está a escolher com base em percepções, não é? Porque as paisagens devem ser bonitas, porque a comida dizem que é boa, porque é seguro, dizem, portanto, é muito, há uma economia das cidades, muito, como Lisboa e Porto, muito baseada nas percepções que as pessoas têm, sejam elas fundamentadas ou não. Mas vamos então a esta sequência que gerou aqui todas estas dúvidas. Nós temos a 3 de agosto, foi baleado um jovem de 22 anos, eu sei que não foi num sítio tão glamouroso quanto o centro de Lisboa, mas foi baleado na rua Bartolomeu Dias, na Amadora. Foi detido pela PSP. A 10 de agosto temos a tal situação da cidadã residente na Suécia que foi baleada junto a um hotel na Rua dos Correieiros, na Baixa de Lisboa. Terá sido uma bala perdida disparada por um homem durante uma discussão em plena Rua Augusta. A senhora estava a comprar pastéis de nata e num local estavam centenas de pessoas, passavam, trata-se de zonas muito frequentadas, e o autor deste disparo estaria numa situação de conflitualidade familiar. Ele acabou a ser detido, mas devido a um crime de violência doméstica e outro de sequestro sobre a companheira. Depois soubemos que houve toda aquela polémica, porque ele depois foi colocado em liberdade e com apresentações regulares à justiça. Em 14 de agosto, nós temos um jovem de 15 anos esfaqueado no interior de um autocarro em Lisboa. Era por 3 outros adolescentes, aparentemente da mesma idade. Ele ficou ferido com gravidade, sofreu um corte no rosto e foi levado para o Hospital de Santa Maria em estado grave. Depois, a 16, muito mais próximo já do dia em que estamos hoje, um homem foi esfaqueado e morreu depois de ter sido esfaqueado no Cais de Sodré, junto a um quiosque. Tudo aconteceu mesmo por volta, segundo os comunicados da PSP, por volta das 12 2015, portanto, no, aquele quiosque que existe no Jardim do Cais de Sodré. Ele foi considerado, ele ainda foi encontrado com vida, depois acabou a falecer no Hospital de São José, onde se declarou o óbito. A 16 de agosto, nós tivemos um jovem de 16 anos, baleado por dois encapuçados em Corroios, no Conselho do Seixal. E ele terá sido abordado por dois indivíduos, cara tapada, fazem vários disparos e depois há aqui aquilo que pelo menos a mim me causou. Quando nós estamos a ler uma notícia e temos a ideia que as peças não encaixam todas, há ali alguma coisa que nos choca, que era menor, está internado no Hospital Dona Estefânia. E de repente o menor, nós imaginamos, o menor Dona Estefânia, sarampo, papeira, partiu um dedo, torceu um pé, e é o menor que está com uma bala alojada no tronco no Hospital de Dona Estefânia. Portanto, isto torna-me, isto a mim talvez me perturbe mais que a bala perdida na turista sueca, embora eu perceba o impacto que tem, ou que pode ter, e a Helena Garrido, que está hoje aqui no programa, poderá depois explicar muito porque este tipo de receios. E no Porto, tivemos também, a 1 de agosto, no Porto é muito mais circunscrito a determinadas zonas, determinadas ruas e determinadas atividades económicas. Nós tínhamos tido um segurança baleado logo no princípio de agosto, numa perna. Depois tivemos, mais tarde, a 14 de agosto, um espancamento de 6 turistas na Baixa do Porto, também na noite. E depois é sempre aquela questão que também se coloca agora aí em relação a este problema gravíssimo, que não cabe nada neste âmbito, deste adolescente, da mãe e da irmã, que é, lemos esta expressão, um grupo, portanto, espancamento, no caso, há muito referenciado, ou seja, o país parece ser um país de pessoas referenciadas por determinado tipo de problemas, está tudo referenciado, anda tudo assim com a tableta no alto da cabeça a dizer eu estou referenciado, mas depois pronto, olha, parece que o referenciamento se esgota em si mesmo. E depois há aqui também, nesse mesmo dia 14 de agosto, uma agressão grave a um segurança com um copo ou garrafa cortados e, portanto, estamos a falar de determinado tipo de agressões, também ela muito impactante. Ou seja, isto leva-nos a uma pergunta. A criminalidade está ou não a aumentar? E podemos ir a alguém de quem muito se tem falado nos últimos tempos, o Ministro da Administração Interna, Luís Neves, que em maio deste ano, porque já tinha havido ali umas questões, é quando sai o RASI, e Luís Neves veio dizer: hoje em dia estamos muito longe dos valores registados nos anos 80, 90 ou mesmo no final da década de 2000. Ele diz, entre assaltos a bancos, gasolineiras e postos dos CTT com mortos, houve 900 ataques por ano, isso até se está a referir a um período posterior, e o ministro diz ainda, não temos, hoje não temos 10% desses crimes. E é verdade. O problema é que a criminalidade, e é verdade, e é uma das coisas que choca muito quando se vê, logo, por exemplo, o ano de 76, nós temos ideia, acabou o PREC, ficou tudo simples, não? O ano de 76 é violentíssimo, havia imensas armas, qualquer assalto, qualquer coisa, havia logo ali um morto. Mas, em Portugal, e isso o último RASI confirma-o, a criminalidade violenta e grave diminuiu 1,6%. Mas a criminalidade geral registou um aumento de 3,1%. E, portanto, a criminalidade geral é aquela com que, felizmente para todos nós, nós nos podemos confrontar. Com a violenta e grave, esperemos que nunca, não é? E, portanto, é quando aumenta a criminalidade geral, a percepção de criminalidade é muito mais grave. E depois temos também aqui um outro problema, que é, apesar da descida global da violência, o crime de violação atingiu um valor muito elevado, o mais elevado da última década. E, portanto, os crimes, podendo ser, e pode dizer-se, os homicídios, agressões, não sei o quê, os crimes não têm todos o mesmo impacto na opinião pública e na percepção de insegurança. Por exemplo, quando nós vemos agora aqueles vídeos que chegam de Ceuta, em que as mulheres são muito vocais, as mulheres, e o horror, o terror, é a questão da violação, o medo da violação. Quando o medo da violação se instala, é muito difícil controlar as populações. Aliás, no caso de Ceuta, há registros que mulheres a saírem de Ceuta, pais a mandarem as filhas para fora de Ceuta. Portanto, a forma como nós reagimos ao crime não é a mesma como reagimos fisicamente e emocionalmente. E depois, em relação ao passado, e sobretudo àquela década de 80, 90, que até foi invocada pelo ministro Luís Neves. E sim, os indicadores em 1980, em 90, para coisas como a saúde, a habitação. Eu sei que as pessoas têm umas ideias mirabolantes sobre o passado que era maravilhoso, mas não era nada maravilhoso. Vão ver as doenças que nós tínhamos, as casas onde nós vivíamos, os problemas que nós tínhamos, as barracas, tudo aquilo. E de facto, tudo era muito diferente. O que nós esperamos em 2026 é não viver como se vivia em Portugal em 1980. Enfim, é uma expectativa, não é? E em relação à criminalidade, que sim, era muito impressivo. Agora, nós temos aqui, portanto, é mais uma vez, e sem me querer alongar muito mais, uma questão de como é que os números dão conta de realidades completamente diferentes. Sim, os homicídios sofreram uma enorme queda, mas os crimes de natureza sexual, incluindo as violações e o abuso sexual de crianças, cresceram e cresceram muito significativamente face a 2009. E isto tem um impacto tão grande que, na minha opinião, ofusca aquilo que é a diminuição, por exemplo, dos homicídios, que é o crime natureza, não é? Depois, não diminui a criminalidade igualmente em todo o país. E aí, eu lamento informar, o maior problema não é Lisboa nem o Porto. Beja, Castelo Branco e Porto Alegre. E é muito interessante, ou é muito preocupante, que estes distritos estejam muito fora do radar. Porque aí teríamos também muito para falar. Porque é que em Beja, Castelo Branco e Porto Alegre nós estamos a ter este aumento. Claro, eles não são significativos, porque em Beja, claro, Castelo Branco e Porto Alegre, quer dizer, sem estar a querer parafrasear o ministro do antigamente, não é que não viva ninguém, mas vive gente, mas vive cada vez menos gente. E esta percepção da insegurança é muito, muito complicada. E depois também temos diferenças, porque embora o crime deixa na área, por exemplo, na área metropolitana de Lisboa, o homicídio está a descer no país, mas na área metropolitana de Lisboa não desce como no resto do país, desce menos. E portanto também temos aqui essa diferença. E depois temos, como referi muito, esta questão da questão das ofensas à integridade física grave. E, portanto, nós aí temos um aumento. Portanto, o crime não é todo igual, a maneira como nós reagimos ao crime não é toda igual, e agora, e portanto, a imagem de Portugal como um país muito seguro, não, Portugal não é um dos países mais seguros do mundo, conta-se entre os países seguros, sem dúvida, mas temos de ter cuidado porque este é mesmo o reino da perceção e estamos neste momento a interrogar-nos sobre, é curioso, mas sobre o impacto que isto pode ter na nossa economia. Portugal está pendurado no turismo, não é? Mas também temos de perguntar como é que isto impacta na vida dos cidadãos. Temos boas notícias, criminalidade grave a descer, mas não desce toda. Temos a questão dos crimes de natureza em relação à integridade física grave, não estão a descer. E depois temos a criminalidade geral. Portanto, este convém, os números podem dizer o que quisermos, mas às vezes dizem coisas que nos inquietam, que nos preocupam. E, portanto, hoje é disso que vamos aqui falar e deste agosto, que em geral é um querido mês de agosto, mas em Lisboa não foi assim tão querido e nos deixou assim com uma espécie de amargo de boca.
11: Temos em estúdio o João Massano, bastonário da Ordem dos Advogados, também Bruno Pereira, presidente do Sindicato Nacional dos Oficiais de Polícia. Bom dia aos dois. Bruno Pereira, começava por si. Os casos que têm sido notícia nos últimos dias ou nas últimas duas semanas são no porque há maior disponibilidade para os noticiários receber ou a criminalidade está mesmo a aumentar em Portugal?
13: Bem, bom dia, obrigado pelo convite e mais uma vez um abraço para quem nos está a ouvir. Bem, eu poderia especulativamente dizer que sim, a ambas, mas com toda a parcimónia, com todo o rigor e quando estamos a fazer este tipo de análise e penso que a Helena fez e fez um périplo bastante abrangente, nós temos de ter bastante moderação, bastante rigor e bastante cuidado, sobretudo exatamente porque colado ou acoplado exatamente a isto, vêm percepções. Uhum. E a percepção tem ou pode precipitar um dano tremendo naquilo que verdadeiramente consideramos ser a nossa galinha dos ovos de ouro, ou que tem sido visto como as galinhas dos ovos de ouro, que é, temos um país que é, do ponto de vista reputacional, um país bastante pacífico e, acima de tudo, seguro. Sendo conceitos completamente diferentes, sim, ainda que muita gente goste de os confundir. Até porque o famoso índice de paz não tem necessariamente apenas vetores ou parâmetros relacionados com a segurança. Tem muito para além disso.
12: Sim, sim.
13: E, portanto, não devemos confundir as coisas.
12: Aliás, nós estaríamos melhor na parte da segurança do que no índice de paz.
13: Talvez, sim, talvez. Sim. Mas não há propriamente um índice de segurança. Podemos, sim, fazer comparações possíveis. Uhum. E, acima de tudo, temos de fazer comparações a médio e a longo termo. Não devemos fazer comparações só de um ano para o outro.
12: Claro.
13: É curto. E também não devemos fazer comparações a 30 anos. Porque se vamos fazer 30 anos, diria que o contexto de 80, como a Helena disse, ao de 90, é, em que tínhamos um casal ventoso a céu aberto, que era uma coisa impressionante, que impactava os olhos para quem viu imagens do tempo, ou se recorda, ou tem memórias disso. Perturbava-nos enquanto país, porque nenhum outro país na Europa tinha uma coisa daquelas. Felizmente que o deixámos de ter.
12: Uhum.
13: E felizmente que caminhámos e conseguimos evoluir no sentido de conseguir, com todo aquilo que foi o esforço, com todo aquilo que foi, enfim, o baixo investimento e as baixas políticas públicas de segurança, conseguimos ainda assim dar uma resposta que no seu conjunto nos permite colocar Portugal como um dos países a este nível, dos mais seguros da Europa e do mundo. Isso é ponto assente. Uhum. Ao detalhe, uma coisa é indiscutível, é que, e isto para retirar até trabalho aos advogados, aos magistrados e até aos polícias, nós centramos muito no pós-crime, na investigação criminal, na responsabilização, e atalhamos pouco naquilo que para mim é fundamental, que é a prevenção. Porque a partir do momento em que eu tenho um bem jurídico lesado, eu tenho uma vida tirada do mundo, tenho uma pessoa violada, tenho uma pessoa brutalmente agredida, tenho uma pessoa roubada, fica o quê? Há uma reparação do dano? Eu e o Sr. Bastonário sabemos que não há. A reparação integral, quando estamos a falar de bens pessoais, é impossível de fazer.
12: Uhum.
13: Fazemos-lo eventualmente nos bens de natureza patrimonial.
12: Uhum.
13: Mas mesmo nesses, bem sabemos, quando estamos a falar de crime, é muito difícil conseguirmos uma reparação pecuniária na medida daquilo que nos foi roubado, furtado, burlado, extorquido, enfim. Portanto, preocupa-me necessariamente quando nós vemos esta catadupa de casos, e a Helena só falou de alguns, falou-lhe, que é natural, não é? Porque ela não é polícia, portanto,
12: sim,
13: naturalmente não sabe, mas eu acrescentaria um TVDE que foi baleado.
12: Exato.
13: Uma rixa na zona de Santos com,
12: sim,
13: munições 9mm, entre dois grupos rivais.
12: E armas de guerra, não é?
13: Por isso que eu estou a dizer 9mm. São próprias das Forças de Segurança e Forças Armadas. Acrescentaria... Ele falou na situação de Correios, houve um indivíduo aos disparos na zona da Ameixoeira que a polícia também deteve. E vejam, todas as situações foram na área territorial da PSU. Porquê é que eu estou a dizer isto? Porque naturalmente é nas grandes áreas cosmopolitas, metropolitanas e de maiores, nas grandes cidades, onde reside, esqueci-me também, no roubo Mário Zerim, em Pombal,
12: sim,
13: que durante o dia os indivíduos, para fugirem, para não serem apanhados por populares, tentaram intervir para os reter. Começaram aos disparos no meio do centro da Pombal. É que não é Lisboa, não é Amadora, não é Sintra. Enfim, isto pode acontecer.
1: Já temos populares.
13: E é mais crível que isto possa acontecer.
1: Já temos populares a tentarem controlar a situação.
13: Naturalmente,
1: isto
13: a tentar
1: é um sinal muito interessante.
12: Mas,
13: é este. Quer dizer, que nós não devíamos achar tendo assim tão estranho, mas, quando naturalmente nós devíamos mobilizar-nos enquanto comunidade para responder, porque a polícia. A tal autotutela de defesa. A polícia não está em todo lado.
12: Nos anos 60, 70, era muito vulgar esta mobilização.
13: Esta resposta cívica.
12: Sim,
1: mas a justiça
12: assalto.
1: Pelas próprias mãos,
12: sim,
1: talvez seja alguma coisa que nós não desejamos. E
12: é
1: que
12: assim,
1: em Ceuta estamos a verificar, exatamente quando o Estado começa a falhar. Eu não sei se isso é apenas... isso é normal, pois, como
12: eu acho que houve
1: muitas
12: uma
1: vezes se diz, como pode ser um sinal
13: não necessariamente, isso
1: da ausência da autoridade.
14: Já agora, deixa-me só dizer o seguinte em relação ao que está a dizer.
11: João Massano, para quem entrou agora na emissão, João Massano, bastonário da Ordem dos Advogados.
14: Peço desculpa, é que eu já estava há tanto tempo calado, já estava a sentir mal e
13: queria só... Fez
11: bem.
14: Queria só dizer o seguinte, a questão da justiça privada é interessante ter sido aqui levantada, porque... nós temos fenómenos de justiça privada em Portugal, sempre tivemos.
12: Sim.
14: A questão é que, normalmente, é uma reação à inércia ou ineficácia, sim, das instituições.
1: Olha bem.
14: Por exemplo, a questão do arrendamento e a questão dos ocupas, de que tanto se falou e que se tem vindo a falar, que até importamos o fenómeno da reação de Espanha, sim, que até há disponibilização de serviços nas redes sociais desse tipo, anti-ocupas. Quando nós olhamos para o que se passou em Espanha,
12: sim,
14: em que vamos falar com quem quer que seja em Espanha e nos dizem que ter uma casa na Catalunha e sair de casa para ir passar férias isso é um risco enorme.
15: Enorme? Eu conheço pessoas que não saem de casa.
14: Exatamente.
15: Por causa disso.
14: Em França também. Isto é assustador. E se nós não queremos que isto aconteça em Portugal, não podemos fechar os olhos. Não podemos fechar os olhos a uma justiça que demora 3 ou 4 anos a despejar alguém que não paga ao senhorio e depois dizer que faltam casas. O que eu pergunto é, estamos a sair do tema, eu sei, mas,
15: não.
14: Só para colocar uma pergunta no ar.
15: Não, e não podemos ter aquilo que a Helena referiu,
14: como é óbvio,
15: pessoas referenciadas e depois não lhes acontece nada.
14: Claro. Mas
13: não,
14: repara,
13: nem sempre é assim tão simples.
15: Andamos nas estatísticas, quando as estatísticas não dão a realidade
14: mas
15: toda,
14: seguinte,
15: não é?
14: Quando se diz que faltam casas e que há casas abandonadas sim, não ocupadas, não é abandonadas, sim, não ocupadas pelos proprietários, a questão que eu coloco é, qual é a segurança que o Estado dá a estas pessoas, para além do risco que têm sempre de entrar alguém na casa e destruir a casa, qual é a segurança que damos a estas pessoas que, se não lhes pagarem, rapidamente irão de lá essas pessoas? Zero.
12: Claro.
14: Portanto, e preferem não arrendar.
12: O que se nota numa leitura muito grosseira dos jornais é que nos anos 60, 70, ainda 80, havia muito aquela coisa. O primeiro assalto a um banco assim a sério aconteceu aqui na Avenida de Roma, aqui próximo, e as pessoas corriam naquela agarra que é ladrão, não é? E depois, claro, há toda aquela questão, isso é, deve ser das forças de segurança, e de alguma forma, talvez neste momento, a ideia de que afinal eles não fazem aquilo que diziam que iam fazer possa estar a levar as pessoas a pensar que têm aí elas de fazer alguma coisa, não é? Nesse sentido, porque de facto há uma ideia de que, quer dizer, uma pessoa atravessa Lisboa.
15: Isso é outro impacto.
12: Eu ando imenso, quer dizer, de toda maneira, há uma questão: agarrar um criminoso, desde que, pronto, é só agarrá-lo e esperar que a polícia chegue, não é fazer justiça pelas suas próprias
13: não,
12: mãos.
13: Não, isso sempre aconteceu e ainda bem que acontece. Sim, com devido cuidado.
12: No sítio onde vivo tinha uma pessoa que agredia a mãe e a irmã e tratava-se de uma pessoa que ainda por cima conseguia fazer isso por todo um conjunto de razões com muita força. E efetivamente havia que agarrá-lo, porque senão as senhoras morreriam, não é? Portanto, acho que isso não cabe no âmbito de justiça pelas próprias mãos.
13: Não.
12: Mas digamos que é uma linha muito ténue, não é? Uma linha muito ténue.
15: Mas há sinais, não é? Sim. Há sinais que podem ser preocupantes, e nomeadamente por causa... Sim. Até porque depois começam a proliferar a segurança privada, a videovigilância privada, tudo isto são sintomas
13: de
15: que a população se sente insegura.
12: Sim.
15: Não é?
13: Bem, enfraquecer as forças de segurança vai-nos levar ou poder-nos levar, enfim, de forma perigosa aí, não há dúvida nenhuma. Que ainda bem que há pessoas que têm ainda a preocupação e a consciência cívica da importância e do direito que o ordenamento jurídico lhes dá, poder agir na defesa de terceiros, ainda bem que há. Por outro lado, eu poderia referenciar aqui vários casos, e dou aqui um que foi bastante emblemático ainda há bem pouco tempo, de um polícia que está durante cerca de 2 minutos a tentar algemar um suspeito.
12: Sim.
13: Numa área comercial ali na Amadora.
15: E ninguém ajudou.
13: As pessoas,
15: ninguém ajudou.
13: Eu só ouvi o barulho da linha de pagamento.
15: Esse
13: e
15: vídeo
13: as
15: é
13: coisas continuavam as pessoas a pagar. E a passar junto ao polícia sem nada
15: ninguém
13: a fazer.
15: Ninguém o ajudou. Assim,
13: ninguém, pelo menos, para ajudar. Olha, preciso que ligue para o 112, preciso chamar aqui um colega seu. Olha, vou chamar o seu privado para lhe vir aqui dar uma mão.
15: Esse
13: ninguém.
15: É muito
13: ninguém. E portanto, bem, eu não posso depois condenar quem tenta fazer o contrário, que é eu vejo alguém a agredir a Helena e vou naturalmente ajudá-la. Para além de ligar o 112 e procurar fazer o que eu puder fazer para evitar que, obviamente, a pessoa, enfim, continue a ser agredida. E, portanto, ainda bem que assim é, e não há uma demissão cívica daquilo que nos compete fazer enquanto comunidade, porque, em primeiro lugar, a segurança começa em cada um de nós. Uhum. E a linha e a resposta policial será sempre uma resposta da última linha. É como procurar respostas e razões e origens naquilo que é uma atuação policial que hoje é curta, hoje é eminentemente centrada na reação, porque não há capacidade para fazer mais, e perde-se tudo em toda a linha, o que me leva ao ponto que eu estava a falar há bocado. É que, a da altura, já não se consegue prevenir coisa alguma.
12: Uhum.
13: Já é difícil procurar evitar, por muito que alguns destes casos sejam naturalmente passionais, imprevisíveis, e a não ser que eu tivesse aqui uma varinha de condão ou uma bola de cristal, eram impossíveis, insuscetíveis de serem evitados. Eu diria, eventualmente, até, por exemplo, a questão do homicídio entre dois suspeitos aqui em plena luz do dia, que tivesse tratado uma trica entre os dois, que eram aparentemente conhecidos, mas que, obviamente, isto causa um dano junto de quem amontoadamente vai ouvindo durante o dia 10 vezes que houve um homicídio e houve um homicídio e houve um homicídio, o nome disto vai entrando na nossa cabeça.
14: Mas repara, a questão do caso de Sodré é uma questão que eu acho que já todos identificámos. Sim. Quem tem jovens em casa ou quem tem jovens amigos sabe perfeitamente a violência que existe à noite. Aquilo é uma lotaria. É do género perguntar. Tu vais lá, já sabes que pode acontecer alguma coisa. Porque, de facto, quer os seguranças, quer outras pessoas que lá estão, não têm assim grande respeito pela lei e pelos direitos fundamentais. Pelo contrário. Uhum. E toda a gente sabe isto. É como à porta da Ordem dos Advogados que eu já falei. Sim. No Largo de São Domingos, como disse, uma zona alegadamente nobre.
11: Passando a publicidade, frente à ginginha do Recio.
14: Frente à ginginha do Recio. E ali nem precisam de beber ginginha para ficar como ficam. Nós temos um mercado a céu aberto à porta da Ordem dos Advogados. É só passar lá. É só passar lá. Estão lá todos os dias. Eu entro na Ordem, eles estão lá sempre. As pessoas que estão a passar nos passeios têm que sair para a estrada porque não conseguem passar. Ora, o que eu pergunto é,
15: exato,
14: quando nós temos
11: mercado
14: um sítio
11: de bens furtados. Poxa,
14: repare, o que eu sei é que há pessoas que dizem que lhes tiraram de forma simpática para aliviar o peso de telefones e computadores. Quando têm o Find My Mac ou Find My iPhone, muitas vezes vão parar ali. Vão parar ali. E repare, o que eu questiono...
11: Mas deixa-me perguntar, sabendo disso, contactou as autoridades, João Maçano?
14: Vezes sem conta.
11: E qual a resposta?
14: Repare, a resposta que eu tenho é sempre a mesma. Quer eu, quer os restantes moradores, porque há ali mais moradores, não, comerciantes que estão ali, têm cafés, têm hotéis, e aquilo prejudica toda a gente, obviamente. Uhum. Qual é o turista que sai do hotel e de repente tem ali um mercado ao lado que gosta? Nenhum. E a insegurança sente-se. A resposta das autoridades é o que me dizem. E eu reconheço aqui o esforço que é feito pela esquadra da zona para nos ajudar, muitas das vezes, até quando temos eventos públicos, tentar, pelo menos nessa altura, ter lá alguém. E há, muitas vezes, vão lá fazer operações policiais, etc., para ver até a questão da imigração ilegal e as situações do mercado, do tal mercado. Mas a questão é que aquilo está de tal maneira enraizado, e foi o que nós pedimos, coloquem aqui um polícia em permanência, não é preciso mais.
12: Mas essa é uma questão, que é...
14: Não
12: nós
14: é preciso mais.
12: Atravessamos Lisboa, eu gosto imenso de andar a pé, e ando muito a pé, e nós não conseguimos ver um polícia. Ou seja, nós vamos daqui para Madrid e o equivalente em Madrid àquilo que será Lisboa até ao Saldanha, do Terreiro do Paço até ao Saldanha, está cheio de polícias. Portanto, há uma quase que uma invisibilidade, mesmo na periferia. Eu vivo em Benfica. Até temos aquela que era conhecida como uma super esquadra, mas nós só vemos polícias no dia da corrida Francisco Lázaro, passa a publicidade. Portanto, ou seja, onde é que estão?
14: Mas repare, antes havia
15: aqui
14: uma coisa...
15: Houve umas alterações, tanto quanto me lembro, nem sei se não foi aqui neste debate que nós falámos, umas alterações no tempo do António Costa, Primeiro-Ministro, que reduziu ainda mais a polícia nas ruas. Não foi assim?
12: Também há muita falta de candidato. Não? Acho não que foi. O grande problema é que há,
13: não,
12: muita...
13: há vários problemas.
15: Então porquê que estão fora?
11: Deixa-me só acrescentar. Se calhar foi isso, Helena. Não acabaram as patrulhas apiadas?
13: Não acabaram as patrulhas apiadas. Não. A questão é que não há polícias para
15: patrulhas que
13: apiadas. E já nem sequer há polícias para colocar nos carros de patrulha, que já são cada vez menos, e os poucos que há, já não há pessoas para os colocar.
14: Exato.
13: Aliás, o próprio presidente da Câmara de Cascais ainda há duas semanas estava a queixar disso. E quando estamos a falar...
15: Isso é falta de polícias e
13: falta
15: de equipamento.
13: Mas a falta, acima de tudo, de políticas públicas de segurança. Eu já lá vou. E acho que há uns meses, quando estive aqui, falámos, enfim, profundamente sobre o caso e sobre isso. Temos um problema estrutural.
15: Mas porque eu tenho a impressão que foi isso
13: que foi referido aqui. O Comando de Lisboa, e tem um problema estrutural, a partir do momento que também depois nós tomamos decisões de profundidade. Decisões políticas e decisões internas, porque não posso só dizer que a culpa é do político e depois não existe culpa por parte de quem dirige as polícias, não é verdade?
15: É pouco importante. Agora, a culpa, o diagnóstico e a correção é mais importante.
13: O Comando de Lisboa e a Área Metropolitana de Lisboa, ou é a maior unidade policial do país, tinha há 15 anos atrás, com menos população, com os problemas que a Helena Matos falou há bocado, mas tinha menos população, menos pressão turística, menos tudo, e tinha cerca de 8 mil polícias. É verdade, com as 70 e tal esquadras territoriais que nós mantemos hoje. Hoje o Comando de Lisboa tem pouco mais de 6.300, 6.400. Ainda para mais quando a prioridade das prioridades, e aqui a prioridade e pressão política, foi colocar polícia nos aeroportos, porque isso sim para o Estado era preocupante. Para o Estado isso cá não era só para o Estado.
14: Agenda mediática,
13: pois, espuma do dia. É espuma do dia.
14: A questão é que nós andamos só
13: e entretanto já ninguém
14: dia.
13: Fala dos
14: claro.
13: Aeroportos. Porquê?
14: Porque resolveu-se.
13: Já lá metemos polícias em número suficiente para... Seja necessário ou não seja, temos 24 horas lá. Porque já há menos do dia em que não há necessário ter tantos polícias lá. E portanto, o que foi, foi eu literalmente resignar e ceder às pressões de vários interlocutores que andaram a pressionar e a pressionar e a pressionar, que não param ano após ano de fazer e faturar e ter receitas, diria, pornográficas, permite uma expressão. Estou a falar à cabeça da Ana, que naturalmente andou durante duas décadas sem fazer qualquer investimento, já no tempo do CEF, e pasme-se, já no tempo da PSP. E só foi fazendo a muito custo, porque percebeu, enquanto não mudar de instalações aeroportuárias...
15: Cá está o Estado a falhar outra vez.
13: Claro,
15: não é?
13: Óbvio, e a não pressionar a concessionária, porque não é só dar à concessionária tudo o que a parte
15: Ora
13: boa
15: bem.
13: Que é. Eu permiti todas as condições para continuar a faturar 1.000 e tal milhões por ano, e depois não há dinheiro ou um pequeno dinheiro para fazer um investimento estrutural que permita alargar o espaço de controle, de fronteira, Sim. que nós, para voluntariamente, dizemos que é muito importante

0: No aeroporto ou na rua?
1: No aeroporto. Não, na rua.
0: Não, tem... porque é uma missão eminentemente policial. É. Não tem como. Tem que ser os guardas de fronteiras. Os guardas de fronteiras só há dois, que é a PSP e a GNR. A GNR ficou com uma pequena fatia que nos dá, não lhe causa grande transtorno no ponto de vista de gestão operacional. São os terminais de cruzeiros.
1: Sim.
0: Portanto, que entra cerca de 9% dos cidadãos extracomunitários, entra pelos terminais. Mas há um controle de um universo de pessoas que é muito menos, tem um risco muito baixo. Sim, quem é que vai andar num paquete?
1: Sim.
0: Podem andar criminosos, podem andar o filho de um qualquer filho de um quartel, de algures da Colômbia ou da Bolívia.
1: Sim, mas percebemos o que está a dizer. São assim pessoas de mais idade.
0: Claro, não há risco. O risco é completamente mínimo. Agora, quem tem a pressão, quem tem a verdadeira pressão são os polícias nos aeroportos. Não há dúvida nenhuma. Para além de tudo aquilo que é
2: a
0: criminalidade associada aos aeroportos.
2: Porque é que há menos polícia na rua? É porque há menos pessoas?
0: Não, já havia menos polícias antes. Não há...
2: O antes é quando?
0: Não percebi.
2: O antes é quando já havia menos polícia?
0: O antes, eu estou-me a situar nomeadamente nas grandes áreas metropolitanas de Porto e Lisboa. Sim, porque do ponto de vista global, a polícia perde cerca de 1.500 polícias, tendo recebido e não parado de crescer em competências, porque ganham as duas competências do CEF, na sua grande extensão. Não para de continuar a ser, digamos, eu chamo-lhe o gigante anorético, porque continua a ser ele a sustentar a grande parte da ineficiência de toda uma série de entidades públicas. E porquê? Eu vou dar-lhes um exemplo muito paradigmático. Todas as entidades públicas deste país dependem da polícia para fazer notificações ou a pedir-lhe para lhe fazer inquirições no âmbito dos seus processos instrutórios. Estou a falar de todos os tribunais deste país, estou a falar de todas as câmaras deste país, estou a falar da Agência Portuguesa do Ambiente, do ICNF e toda uma série de outras que demandam, e até a Ordem dos Advogados, que demandam da PSP para conseguir manter-se à tona. E se mantendo-se calada, lá vou eu pedindo ao abrigo de um dever de colaboração inaudito e infinito para os pobres coitados dos polícias continuarem a ser polícias, assistentes sociais,
1: carteiros. Eu digo-lhe desde já,
0: sociais.
1: Na matéria dos carteiros, nas outras,
0: investigadores.
1: Nas outras áreas, eu acho que temos de ouvir quem está. Não sei, a matéria dos carteiros é uma das.
0: É vergonhoso,
1: é uma
0: das
1: que eu acho.
3: Os carteiros, repare. Por exemplo, quando há um acidente de viação, porquê que a polícia tem que lá ir se não houver feridos?
0: Já o disse
3: essa vezes. Essa é uma situação que não se percebe.
0: Mas porquê não
3: temos
0: notificações eletrónicas?
3: Mas a questão dos acidentes de viação é uma questão que...
4: Mas a polícia creio que tem ordens para não parar sequer.
3: Mas a questão não é essa, repare. Se as pessoas chamam...
1: Se as pessoas telefonarem...
0: É um litígio puramente privado.
3: É um litígio,
0: o problema é nós normalizarmos a vinda da polícia lá.
3: Mas, Bruno, nós temos é que investir, por exemplo, neste caso. Eu também queria falar noutra coisa a seguir que acho que era interessante, pelo menos eu acho interessante. A questão dos acidentes de viação é uma questão que tem muito a ver com educação cívica, que ninguém quer fazer. Ou seja, se explicarmos às pessoas que podem ter outras formas, sem estar que está horas à espera da polícia, porque vai lá e não vê o acidente, porque ele já aconteceu, como é óbvio, se nós tivermos uma educação cívica para saber o que fazer quando acontece um acidente...
0: Tirar umas fotografias, não é?
3: Exatamente, tirar umas fotografias, ver se há testemunhas, estamos tão salvaguardados como se tivermos um auto de notícia da polícia. É exatamente o mesmo em tribunal. Tem é que se ensinar às pessoas. Porquê? Agora estou a chamar dois polícias normalmente para chegarem ali, estarem ali, tirar fotografias por mim, medir isto. Com os telemóveis que nós temos hoje em dia, fazemos isso. E tem a mesma
1: mas
3: prova.
1: As pessoas têm
3: em
1: a
0: é o pior. Estamos a trabalhar para o bono, para as seguradoras.
1: Para seguradoras.
3: Não faz sentido nenhum. E não faz sentido nenhum.
0: É que pagam.
3: E depois há outra questão que é... nós estamos a viver uma sociedade Big Brother em tudo. É na justiça, é na segurança, em tudo. O que aparece nas redes sociais, o que é amplificado por um influencer, por um comentador político, por um presidente de Câmara ou quem quer que seja, é que é o problema do momento. Nós transformamos um problema, como foi dito nos dados iniciais que deu, que é real, mas que não é o problema maior na sociedade. Ou seja, temos isto em várias coisas. Nós temos um voyeurismo jurídico, por exemplo, relativamente aos casos de corrupção, que é algo que... todos vemos, é algo que dá manchetes infindas. O arguido mais conhecido de Portugal, toda a gente sabe, cada vez que abre a boca tem 20 câmaras em cima e espaço infindável na televisão, como se fosse o problema dos portugueses. O problema dos portugueses...
2: Mas o jornalismo não é retratar os problemas dos portugueses.
3: Mas repá, eu sei, mas a questão não é essa. A questão é que a percepção que se cria é que o problema da justiça é só a corrupção. É um problema importante, mas não é só. Sim. É mais importante. O que
0: aliás,
3: nós estamos a fazer...
0: é criminalidade violenta e grave, um
3: mas
0: pouco.
3: O que nós estamos a fazer é que depois a pressão mediática vai no sentido de agravar penas na corrupção como se fosse o problema principal do país. E não é. O principal problema do país, na minha opinião, é a família. E a forma como a família é tratada pelos tribunais, pelo espaço mediático e por tudo o que acontece.
2: Mas quer dar um exemplo?
3: Claro.
2: Família...

0: É como, sim.
1: A família no sentido de preocuparmos com os tribunais de família, preocuparmos com as estruturas de apoio à família desestruturada, como os casos de Algés. Basta não. Só quando morre alguém é que nós vamos pensar, ai, a CPCJ, ai, os tribunais de família, ai, não sei o quê, depois acaba aquilo. Vem o próximo caso de corrupção, que é sempre mais importante e que está espelhado nos
0: Mas
1: partidos.
0: Mas diz que esse é o problema mais grave?
1: Porque, repare, se formos ver os últimos casos de violência que têm acontecido, refletem um problema estrutural da sociedade portuguesa e de desestruturação familiar. Eu não estou a falar de família tradicional, pai, mãe, filhos, não. Estou a falar
2: família,
1: do núcleo,
2: unidade,
1: o núcleo que acompanha as crianças no seu desenvolvimento. E depois admiramos de haver uma mãe que mata um filho, perdão, um filho que mata uma mãe, como tem acontecido N vezes ultimamente.
3: Também
1: há mães que matam os filhos e a desestruturação que existe ali. E depois diz que a CPCJ tem sinalizações, os tribunais têm sinalizações e ninguém faz nada. Como é que é possível andar-se com tabuletas e depois ninguém reagir quando essas pessoas dizem, atenção, que está aqui um risco em minha casa? É que as sinalizações podem ir de faltas à escola até situações de violência doméstica. Exato. Portanto, nem são todas iguais. E quando nós olhamos para isto, não nos podemos esquecer de uma coisa. O processo judicial, não obstante a lentidão da justiça de que tanto se fala, que mais dura e que maior tempo envolve pessoas, é um processo de regulação das responsabilidades parentais. Aí é que está o problema.
2: Por razões óbvias.
1: Por razões óbvias. Nós podemos ter um processo que dura 20 anos ou mais.
2: É quase igual
4: a jurisdição administrativa.
2: Parece o administrativo.
1: Claro,
2: mas de qualquer modo, há aqui uma questão, e que é, nós muitas vezes, isso acontece-me aqui em relação à, parece-me acontecer em relação à criminalidade, que é talvez um bocadinho como esses relatórios das CPCJs. Nós lemos uma realidade naqueles relatórios e também nos números sobre a criminalidade, podemos sempre dizer que está a melhorar, que está, mas aquilo que as pessoas vivem
1: não corresponde.
4: Certo,
1: não,
4: mas corresponde. Então o que é que temos de fazer, Helena? Temos de fazer duas coisas. Primeiro, temos de fazer inquéritos, dividir isto ou dividir em inquéritos de vitimação, não precisa exatamente se são cifras negras. E inquéritos de segurança. Para quê? Para perceber exatamente, temos a tempos, periodicamente, em zonas, diversas zonas, porque a criminalidade em Lisboa não é a mesma coisa que a criminalidade em Sintra. Sintra não é a mesma coisa que em Mafra.
1: Nem tem o mesmo impacto.
4: Aliás, eu diria até o seguinte, é verdade, se é aparentemente, é verdade que nas áreas metropolitanas de Porto de Lisboa, até a criminalidade geral está a aumentar, mas a criminalidade violenta e grave está a baixar. Criminalidade violenta e grave, onde não entra, por exemplo, o tráfico de droga, por muito que se nós se diabolize e aparentemente as narcolanchas só apareceram ontem. Não, elas sempre existiram transatlanticamente. E sempre existiram entre Marrocos e Portugal. Agora, talvez possa haver aparentemente um crescendo por força da permeabilidade do eixo português. Sendo que é mais difícil, se calhar, passar por Espanha, ou passar por Roterdão, ou passar por outros lados. Tem apenas a ver com isto. E a droga mata quem apenas deseja consumir. Portanto, ela no limite, ninguém se enfia cocaína pela boca de ninguém.
2: Esse aspecto que está a dizer é muito importante, que é, muitas vezes, aquilo que, em termos de justiça, é considerado muito grave, ou mais grave...
4: Não é propriamente o mais grave, ou mais desvalioso.
2: Quer dizer, todos nós nos lembramos quando a violação...
4: Preocupa-me se ver uma criança violada,
2: não? Menina, não era a mesma coisa legalmente, judicialmente falando, que a violação de um rapaz.
4: Claro.
2: E lembro-me perfeitamente ter falado um artigo que fiz, uma reportagem que fiz com uma mulher que tinha sido violada e tinha sido, e foi posto no processo que lhe tinha sido roubado o fio que ela tinha ao pescoço, e que não foi roubado, até porque não existia fio, para que a pena não fosse tão ridícula quanto estava quase a ser. Ou seja, porque o roubo...
1: Repare, isso também tem a ver com a forma como a própria justiça se comporta perante tudo isto.
2: Sim.
1: Porque, repare...
5: João Massano, vamos guardar a justiça para a segunda parte do Contracorrente.
2: Isto já foi há muitos anos.
5: Fica combinado? Já regressamos, até já.
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0: 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São 5 horas.
1: Bom dia, são 5 da manhã, hora de atualizar a informação. Eu sou a Teresa Freire. Começamos com os incêndios. Há esta hora 8 focos considerados mais significativos pela Proteção Civil. Destaque para o incêndio de Arouca, que mobiliza neste momento quase 500 operacionais e 160 meios terrestres. O fogo tinha, ao início da madrugada, 4 frentes ativas. A fonte da Proteção Civil avança que nenhuma aldeia foi evacuada e que não foi necessário cortar nenhuma estrada perante o incêndio que começou segunda-feira à noite. Já o fogo de Santo Tirso tem 2 frentes ativas. Informação avançada pelo comandante dos bombeiros tircenses ao início da madrugada. Para esta hora estão no teatro de operações 200 bombeiros e mais de 60 meios terrestres. Em Torre de Moncorvo, o incêndio que lavra deste sábado é combatido por quase 500 operacionais e mais de 150 veículos. Para esta hora, os bombeiros combatem 3 frentes ativas. O Presidente da República promulgou a chamada Lei das Burcas e reconhece que as alterações introduzidas pelo PSD ao projeto de lei do Chega foram decisivas. No texto que acompanha a promulgação, António José Seguro reconhece que a matéria é de grande sensibilidade social e cultural e que é por isso difícil definir fronteiras para conseguir valorizar de forma equilibrada direitos e deveres dos cidadãos e assume que decidiu dar luz verde ao diploma apenas depois das alterações introduzidas pelo PSD. André Ventura saúda esta decisão de António José Seguro. Em entrevista à SIC Notícias, o líder do partido que levou a proposta ao Parlamento, Chega, afirma que é uma decisão feita pelo bem do país. Mudamos de tema, o Governo garante que só pretende reabrir o debate sobre a reforma da Segurança Social na próxima legislatura e evita deixar-se vincular às conclusões do estudo apresentado esta terça-feira. O relatório, liderado pelo economista Jorge Bravo, recomenda, entre outros aspectos, a existência de planos de pensões profissionais, a criação de um programa de poupança para as crianças e uma conta poupança-consumo. O estudo foi apresentado esta terça-feira e já há reações. A fonte do Governo explica ao Observador que até 2029 não há qualquer perspectiva de reabrir o debate sobre o sistema e a sustentabilidade da Segurança Social. A fonte frisa que as conclusões do estudo são da exclusiva responsabilidade do Grupo de Trabalho e o relatório é um estudo técnico independente. Vamos às críticas. Voltamos a André Ventura, que aproveita o relatório para dizer que o país está pior. À SIC Notícias, o líder do Chega critica o governo por fechar os olhos à realidade de que as contas estão piores. Antes, o PS acusa o governo de abrir a porta à privatização de parte da Segurança Social. O antigo secretário de Estado do Emprego e deputado do PS, Miguel Cabrita, diz que nenhuma das conclusões do relatório é nova e acusa o governo de fabricar uma narrativa falaciosa. Notícia de fecho desta síntese das 5 da manhã. Informação está de regresso às 6 em ponto.
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2: Está no ar a segunda parte do Contracorrente. Estamos a debater a criminalidade. Helena Garrido, assinas um texto hoje no Observador que começa precisamente com o relato de um caso de pequena criminalidade. Portugal é um país seguro ou já não é um país seguro?
3: E nós temos de perguntar aquilo que estamos a medir e se estamos exatamente a medir aquilo que deve ser medido. Já de alguma forma na primeira parte falámos disso, que é preciso complementar as estatísticas com outro tipo de estudos, como o tal estudo de vitimização, como relatórios de perceção, porque quer se queira, quer não, a perceção altera a realidade. Nós, a economia, sabemos bem isso. Basta uma pessoa acreditar de uma coisa para ela acontecer. Basta acreditarmos que uma ação na Bolsa vai subir, todos temos um comportamento a comprar ações e ela sobe mesmo. E, portanto, a perceção, por muito que se desvalorize, é um elemento muito importante para a realidade. E enquanto nós estivermos focados naquilo que fomos, enquanto um ministro acha natural comparar com aquilo que fomos nos anos 80, não sei porque é que não vai mais atrás, até porque aí as comparações ainda eram mais interessantes, não é?
4: Medievais.
3: Estamos a rejeitar a realidade e aquilo que se passou na Baixa de Lisboa tem com a bala perdida que, se, que, que, que vitimou uma... Vitimou, não, que feriu uma turista sueca, tem condições para provocar danos na atividade turística. Nós já tivemos aqui um dos temas do contracorrente, que foi o turismo. Sabemos que o turismo está com sintomas que ainda não percebemos muito bem se é de arrefecimento, se é de quebra, ou se é mesmo...
4: Eu não podia condenar a subir, indefinidamente, não é?
3: Exatamente. Ou se é até...
4: A pergunta como, é, já fizermos o cálculo do impacto que securitariamente ele pode produzir nos indicadores de turismo? Há análises lá fora, não sei se já chegou a procurar, daquilo que é o peso que este parâmetro tem no sentido de o dano que ele pode causar com uma quebra do ponto de vista daquilo que é a percepção de segurança que as pessoas têm do país.
3: Há vários... o World Economic Forum tem na segurança o referido principal pilar para a competitividade turística, e depois há um estudo que foi feito pelo Turismo de Portugal e publicado em junho deste ano, baseado em inquéritos de 6.680 viajantes de 10 mercados diferentes, emissores, que conclui que a segurança é o critério individual mais referido na escolha de um destino no sul da Europa. Nós andamos aqui há 2 ou 3 anos a brincar com o fogo e a brincar com as estatísticas. Porque além da percepção de segurança e o que se passou, desculpa insistir, quer em Lisboa, quer no caso que também já a Helena aqui citou, no Porto, com um grupo de jovens turistas ingleses...
4: Que é um dano incomensurável.
3: Exatamente.
4: É verdade, é um dano que não tem, por exemplo, se foi o caso do miúdo de Corroios, foi baleado, ou o caso da Amadora, ou o homem que foi depositar dinheiro e foi baleado no banco, há 2 semanas na Amadora. Isto não tem impacto nenhum para o turismo. Aliás, isto nem é notícia lá fora. Agora, se formos ver o caso da Baixa, ele foi altamente sonante.
3: Completamente.
4: Eu vi notícias internacionais.
3: Porque, reparem, a partir do momento que em todo o lado se diz vou a Portugal, Portugal é um sítio seguro e posso andar à vontade. Claro. E, de repente, aparece uma notícia de uma pessoa baleada. Isso
4: faz,
3: um
4: faz toda a diferença.
3: Mas, tem claro, um até, impacto
5: até a própria...
3: brutal.
5: Imigração para Portugal dos brasileiros, um dos fatores principais da mudança,
3: era
5: a segurança que não tinham
4: porque,
5: lá.
4: Porque eles sabem bem o que é que tiveram lá, não é?
5: É poder levantar aqui o telemóvel, não lhe o tirarem, a correr, como
4: ou não lhe botar uma pistola à cabeça.
3: Até os próprios americanos, com algum poder
5: basta
3: de compra, que estão a viver em Lisboa. Portanto, isto tem danos no turismo, tem danos na escolha do país.
4: E tem um dano para hoje, tem um dano amanhã e tem um dano a longo prazo.
5: Que depois demora a limpar essa sensação.
3: Deixem-me só acrescentar o seguinte. Além deste dano na atividade económica, há outros danos que nós já referimos aqui, que é a justiça pelas próprias mãos, que pode assumir perfeitamente a forma de contratação de segurança privada, de ter videovigilância. O que é que isto significa?
5: Nós já temos isso nas praias de Melides, por exemplo, em que para se... evitar a sensação de insegurança, põe-se torniquetes às entradas dos condomínios para as pessoas não chegarem à praia, aumentam-se os preços. No fundo, é uma forma de justiça privada. É dizer, eu quero ter segurança para as pessoas que estejam aqui.
3: Como acontece no Brasil.
6: Em termos urbanos, não é por acaso que se nota muito a opção por condomínios privados. Claro, pode ser simpático ter determinados equipamentos em comum, ou ginásios, ou piscinas, mas também, muitas vezes, aquilo
3: é por razões de segurança.
5: Principalmente.
6: Apenas para dar um exemplo de como a segurança pode influir no turismo. Sem estar, de modo algum, aqui a refletir sobre os métodos porque este país se tornou seguro. Mas o El Salvador, um dos países mais inseguros do mundo, quando agora se passou a ser visto como um país seguro, o turismo cresceu 92%.
4: Como não? Ninguém lá ia.
6: Ninguém lá ia. E, portanto, isto é muito rápido.
5: Tem o caso do próprio Chile, desculpe interrompê-la, em que o investimento estrangeiro disparou, porque dentro daquele continente é seguro.
6: Sim, exatamente. E, portanto,
3: a segurança jurídica, a segurança económica.
6: E, portanto, aquilo que acontece. A minha pergunta é, E aí a Helena, talvez a Helena Garrido tenha mais essa percepção, mas também as pessoas estão aqui, os nossos convidados, que é, tal como é muito rápido ganhar turistas, nós vemos aqui o caso do El Salvador, isto é expressivo, não é? Muito pouco tempo.
4: Rapidamente se perde.
6: Mas rapidamente também se perde.
4: E o turismo qual é? Equivale e tem o peso no nosso PIB de quanto? 15%. É verdade, sim, não tem tanto como tem na Grécia ou na Croácia, mas é suficientemente expressivo para que nós devêssemos, parece-me, cuidar dele.
3: Sim.
4: E é tudo muito bonito.
2: A pergunta é retórica, mas quer dizer, sabendo disso de antemão, não é?
4: Sim, mas vários governantes gostam de embolsar os seus discursos. Embolsar os seus discursos de forma para faltar. Porque isto, ornamento ao discurso. Claro, como não dizer que a segurança é fundacional, é estrutural, é importantíssima, porque isso assegura que as pessoas queiram vir para cá, queiram conhecer este maravilhoso país. Eu também posso dizê-lo de forma focal. Agora, e o que é que eu fiz? Que diferença é que eu fiz? Que decisão política é que eu tomei? Que alinhamento é que eu procurei fazer? Muitas vezes até com forças políticas contrárias, porque muitas vezes são decisões de regime, e isto é coisa que normalmente os nossos políticos não gostam de ouvir, mas tem que haver articulações e decisões consensualizadas.
3: Não, o que nós
4: para que
3: corremos
4: se façam reformas
3: risco,
4: de fundo.
3: Nós corremos o risco de pagarmos impostos, já no caso da saúde, os portugueses são dos que desembolsam mais do seu bolso para nas despesas de saúde, e nós corremos o risco de ter depois também desembolsado o nosso bolso para garantir a nossa segurança, como algumas pessoas já estão a fazer. Mas deixa-me só acrescentar um outro aspecto. Sim, o Estado desinvestiu nas forças de segurança. Nós andamos por esse país e vemos infraestruturas absurdas, desnecessárias, construídas com fundos europeus.
4: Pior, algumas
3: e
4: não deviam ter aberto, deviam estar fechadas.
3: E as esquadras de polícia degradadas, com carros que devem gozar com eles, não é? Os ladrões. Portanto, esta inversão dos valores é muito grave e é percebida pelos próprios criminosos como um incentivo, um incentivo no sentido em que esperam conseguir alguma impunidade. Um segundo ponto tem a ver com as garantias. Eu não sou, obviamente, não quero que me interpretem mal e considero que não se deve dar garantias de direitos de liberdades e garantias às pessoas, mas o excesso de direitos de liberdades e garantias é manipulado pelos próprios criminosos.
4: E o
3: exemplo que eu hoje dou no texto é exatamente esse. Há um senhor que tem umas ovelhas, roubam-lhe as ovelhas, e ele consegue um videovigilância ali perto de um armazém. Entrega-se a videovigilância à polícia. Vê-se quem roubou as ovelhas. A polícia identifica as pessoas, dizem, nós conhecemos, eu sei quem são, estão referenciados, já está, a tableta, estão referenciados, sei onde moram, olha o que está a conduzir a carrinha, nem sequer carta tem. Então, e agora, o que é que fazemos? Nada, temos de esperar pelo juiz.
4: Isso não é verdade.
6: Mas aliás,
3: foi o que disseram, o homem, coitado, ia sendo preso porque
2: então,
3: ficou revoltado.
2: Então, qual é o procedimento?
4: Mas, obviamente, temos de saber se parece que a polícia parece uns soldadinhos que só funcionam a mando das autoridades judiciárias, quando isso não é verdade. Aliás, a polícia tem o dever, um dever qualificado de agir no plano daquilo que são as chamadas medidas cautelares e de polícia, que são competências próprias das polícias para poderem intervir, para salvaguardar interesses das pessoas, para recuperar bens subtraídos, para identificar, localizar e interceptar.
3: Mas a polícia podia ir ao local?
4: A polícia não é podia, devia. E devia ter procurado recuperar as ovelhas, constituir e recolhido o suspeito e, eventualmente, tendo em conta o valor das ovelhas no sítio onde ele foi furtado, onde elas foram furtadas... Não sei que tipo de ovelha que estamos a falar, prendê-los fora de flagrante.
6: Mas há aqui uma outra questão. Em Lisboa, não sei se era para aqui, João, mas em Lisboa, a polícia deteve o homem, a PSP, o homem que disparou.
4: Mas não sabemos, Helena.
5: Mas não foi pelo suspeito. Disparo, foi por mandado de detenção. Num processo de violência doméstica.
6: Isso é que acaba por causar depois
5: Porquê?
3: A impunidade é brutal.
6: Desculpa.
5: Isso é um bom exemplo. Não é, aqui não é uma questão de impunidade. Aqui é uma questão de articulação de vários fatores que contribuiu para uma criação de desinformação generalizada. Sim. Ou seja, o juiz, esse filho da mãe, acaba por libertar alguém que anda aos tiros na baixa. Como é que é possível? O Presidente da Câmara, atrás desta narrativa, dizer o mesmo.
6: Mas ele acabou.
5: E deu amplificação. Agora.
4: Vários, não
6: mas se
4: vários.
6: Ele disparou.
5: Mas a questão não é essa. Não mas repare, se eu for ao pé de si com um processo. Eu também não estou aqui a defender o juiz, eu não sei, eles é que deveriam dizer isto. Agora, se é verdade que aquilo foi o cumprimento do mandado de detenção por causa do processo de violência doméstica, ele não pode chegar e dizer: olha, tu trazes-me aqui o processo de violência doméstica, agora vou julgar ou tomar uma decisão com base na questão do tiroteio, que eu nem sei se aconteceu, mas os jornais dizem que aconteceu. Uhum. E o Presidente da Câmara também. Não pode ser.
6: Mas não era a primeira vez que pessoas envolvidas em violência grave ou
5: mas
6: grave,
5: ele tinha que lá ter os elementos.
6: Ficavam com termo de identidade ele,
5: mas
6: de
5: repare, mas a questão não é essa. Mas, isso é, mas isso, essa não é a questão. A questão
6: mas,
5: é,
6: mas
5: nós temos que
6: é
5: ver... Mas repare, se, ele não, se o juiz, quando toma a decisão, não tem conhecimento de provas que dizem que foi ele que disparou.
4: Mas não, os factos são diferentes. A violência doméstica, ponto, são coisas diferentes.
5: A questão da violência doméstica não tem nada a ver. Agora,
3: mas as pessoas a polícia pode investigar por si própria. É que isso é que causa maiores perplexidades.
5: Tem que separar.
3: Porquê que nos, me estão a dizer que pode e num caso concreto não pode?
4: Isso não
5: pode, mas aqui não é uma questão de investigação.
2: Mas eu gostava de fazer uma pergunta ao Bruno Pereira, partindo aqui deste caso da Helena Garrido, que no seu texto conta a história do senhor a quem lhe roubaram ou furtaram as ovelhas e que depois, enfim, sobre o qual a polícia não fez nada. O facto de termos uma justiça que demora tempo a julgar, o facto de termos um regime de liberdades, direitos e garantias, que é o que é. Isso está a condicionar a ação policial nesta altura?
4: E eu agora já vou responder, mas agora...
2: Não, tem que responder já. Não,
4: respondo já, mas nunca tivemos tantos presos.
2: Então fique sem resposta.
4: Não fica, não. Nunca tivemos tantos presos.
6: Eu sei.
4: O que, de certa maneira, significa que a polícia continua a fazer muito bem o seu trabalho e continua a deter, juntamente com o Ministério Público, quem tem que deter. E, portanto, não há... E quer dizer que tem havido mão dura por parte dos tribunais.
5: Claro.
4: E a jurisdição penal...
5: E aumentou.
4: Aumentou bastante. A jurisdição penal até é daquelas que é, indiscutivelmente, por muito que possamos criticar, e nomeadamente os advogados, vêm agora criticar esta reforma penal...
2: Até das mais rápidas.
4: Das mais ágeis, não há dúvida nenhuma. Agora, a polícia tem o dever, a polícia pode e deve fazer isso, é só que o facto de ela estar enfraquecida e ter cada vez menos capacidade para intervir de forma imediata ou mediata, entenda-se, logo no pós-crime, quando ela acontece, infelizmente, como aconteceu este da Baixa, como aconteceu de toda uma série de crimes,
3: mas
4: todos os dias acontecem.
3: Mas acha que é a explicação para isto não ter atuado por falta de recursos?
4: Não, isso não é a explicação, porque aparentemente a explicação que foi-lhe era que estaria dependente de uma autorização qualquer,
3: exato,
4: que é completamente irrelevante e inexistente, até porque eu não estou, eu estou dependente do Ministério Público para conduzir um inquérito. Ao abrigo do dever de colaboração, quer dizer, a polícia coadjuva o Ministério Público, assumindo grande parte daquilo que é as despesas materiais do inquérito, e, portanto, formalmente só tem direito a levar por diante algumas diligências quando o inquérito lhe é entregue. Outra coisa tem que ver com a intervenção num quadro de perícola in mora, de urgência, e a recuperação das ovelhas,
3: exato,
4: no caso concreto, perante aquilo que é eu ter aquilo atado, quem é o autor ou quem são os autores, e saber quem são, e portanto haver probabilidade de eu nunca mais ver as ovelhas se eu não atuar rápido, obriga-me a ter que agir. 248 até o 261 do Código Processo Penal diz-me, são medidas calculadas e de polícia, medidas próprias de polícia. E eu já não vou falar de medidas de polícia ao abrigo da licença interna, que isso
6: mas
4: já me dá outra coisa.
6: Que há uma grande diferença entre aquilo que de facto também se nota muito, hoje em dia, uma espécie de atuação defensiva.
3: Ora bem,
4: ou isso mesmo. Ah, é verdade.
6: Percebe?
4: Mas dá um caso paradigmático que se passou, acho que posso contar, sem concretizar, há uma semana e meia, na área que eu trabalho. Acho que não estou a cometer nenhuma violação de ver funcional, enfim, para quem me ouvir. Ou um roubo de uma senhora, de um fiador, um senhor roubou-lhe meio fiador, e aqui sim houve um roubo de fiador, um roubo, com o chamado esticão.
6: Esticão.
4: Nós conseguimos identificá-lo nas primeiras 24 horas, conseguimos chegar até ele, recuperamos metade do fiador e prendemos-lo fora de flagrante delito, sem termos o inquérito legado. Portanto, não construímos, é errado construirmos este tipo de anátemas e percepções erradas, porque eles não têm correspondência à realidade.
6: Mas é que é com isso que muitos cidadãos se confrontam.
4: Certo, pois que me dirá, eu vou olhar com esta preocupação como furto a trotinete. Então, não vou olhar com a mesma preocupação, naturalmente.
5: Repara o seguinte, o problema são os pressupostos depois, quando o juiz vai apreciar o facto. Ou seja, a polícia pode prender 20 vezes a mesma pessoa.
6: Muitas vezes a polícia diz que nem vale a pena.
3: Exatamente.
5: Porquê? Porque depois vai a tribunal e libertam-no a seguir. Às vezes acontece isso.
6: Sim,
5: eu ouço polícias a dizer, às vezes dizem, Bruno, Certo, às vezes dizem, não deveriam dizer, mas dizem. Mas deixa-me só dar-vos um exemplo.
6: Por exemplo, nós tivemos uns suspeitos de homicídio no Seixal que ficaram com umas apresentações periódicas, não é?
4: Porque a prova era frágil.
6: Sim, e depois muitas vezes o que acontece é quando chega ao julgamento.
5: Mas repare, mas aí a questão não é essa. Repare, quando se fala. A questão é: fala-se muito dos direitos, liberdades e garantias como se fossem uma ameaça à segurança. Não são uma ameaça à segurança. Acho que tenho a certeza que não. Repare. A questão não é o tempo, porque repare, há muito enfoque nos advogados, desculpe-me dizer,
6: exatamente.
5: A culpa é nossa, pronto.
4: Ai, totalmente.
5: A culpa é toda nossa e será sempre, temos as costas muito largas. Agora, o que nós temos que ver é o seguinte, é que nós estamos a concentrar-nos excessivamente na parte do julgamento e nos recursos mediáticos dos casos mais mediáticos que aparecem, como se fossem o exclusivo. O que eu vos pergunto é, e o tempo que demora a investigação, o tempo que demora o inquérito, que não é a responsabilidade dos advogados? Eu dou-vos um exemplo. Eu fui arguído num processo de crime por desobediência qualificada, porque houve uma juíza que entendeu que eu deveria prestar declarações e eu disse que não, porque tenho o sigilo profissional e não ia prestar declarações, há um procedimento específico na lei. A senhora magistrada entendeu que eu estava a desrespeitá-la e disse: extrai-se certidão por desobediência qualificada aqui deste senhor, que na altura era Presidente do Conselho Regional de Lisboa. Eu tenho um processo de crime.
6: Sim.
5: O processo de crime começou há dois anos, há mais de dois anos. Eu tive o arquivamento, sem ser ouvido sequer, há dois meses.
4: Foi um arquivamento liminar, então?
5: Foi um arquivamento liminar, porque era uma coisa óbvia. Eu pergunto-vos, dois anos para uma coisa que se vê só por documentos, para fazer o arquivamento é rápido?
3: Claro.
5: Sem ouvir ninguém.
3: Claro. Portanto, que não.
2: Que me leva à pergunta, a morosidade da justiça acaba por funcionar como uma espécie de incentivo.
5: Como é óbvio. Como é óbvio. Claro. Repare, o problema aqui é a celeridade na reação inicial ao crime e depois a seguir. Não é pensarmos no processo quando ele está nas notícias e depois esquecemos dele.
3: Claro.
5: Eu estou farto de falar num que todos sabem, que é o da Madeira. Fez aquela espetacularidade no início do processo.
4: Com três semanas de primeiro interrogatório. Três semanas.
5: Exatamente. O que eu pergunto é, o que é que aconteceu depois? E onde é que estão os advogados? Qual é a culpa dos advogados? Nem entram aqui.
3: Não, mas
5: e não é dos direitos, liberdades e garantias. É na investigação e no inquérito. É na investigação e no inquérito que está o problema.
3: Então onde é que identifica? Então é na polícia.
5: Não, então, o problema, não, aqui o problema.
3: E no desincentivo, pode dizer, que é a polícia.
5: Não é da polícia. Não é só. Reparem, aqui
3: estamos a falar na investigação e na parte das polícias.
5: O que eu pergunto é: quantos meios neste momento, quantos recursos neste momento estão a investigar o processo da Madeira? Quantas pessoas estão a ver as provas? Quantas pessoas da Polícia Judiciária, que é a Polícia Judiciária que está a fazer a investigação, estão a ver aqueles.
4: Está a ver como é que nós resvalamos para a importância da investigação e não à prevenção dos crimes.
3: Não podemos estar. Nós, nestes casos concretos, temos de nos focar em processos da segurança. Obviamente que esse processo da Madeira é um processo, mediaticamente, que causa a maior das perplexidades.
2: Processo de colarinho branco, com a visita ao arquipélago da Madeira, de 300 inspectores tributários.
5: 230 jornais,
3: tudo isso. Mas aquilo que de facto provoca danos na atividade económica é este tipo de criminalidade, na atividade económica e não só, porque este tipo de criminalidade, como a história que eu conto, por exemplo, que há outras, que a seguir contaram uma outra de outro senhor,
6: que é corrosivo.
3: É não só corrosivo do ponto de vista da percepção de segurança, como também do impacto político que isto pode ter.
4: Claro.
3: Do impacto político que isto pode ter e ao qual nós estamos a assistir.
5: Mas imagine.
3: E, portanto, nós estamos perante uma consequência de o Estado ter desinvestido nas suas funções nucleares.
5: Mas repare o seguinte.
3: E nunca ninguém tem chamado a atenção para isso.
5: Mas repare o seguinte, por exemplo. Eu concordo em absoluto com o que está a dizer. O desinvestimento, que não é só na segurança, é na justiça, é nos serviços públicos em geral, e estamos a sofrer todos por isso. Todos os serviços públicos estão mal, excepto, aliás, até a saúde está mal, não obstante o orçamento ser tremendo.
6: Mas há uma
5: questão,
6: o número de funcionários públicos não para de crescer.
5: Exato. É verdade, tem toda a razão.
4: Grande,
5: a questão é que, se calhar, não estão no sítio onde deveriam estar. O problema é esse, é que nós temos uma má gestão do funcionalismo público. Eles estão a entrar em sítios que não são precisos. Eu não, venho, não vou falar dos serviços públicos, das conservatórias, das ATs.
6: Mas também é
2: mas
6: verdade.
2: Pode falar.
5: Posso
2: pode
5: falar aqui? Pronto, reparem o seguinte. Se eu tenho um serviço de finanças... Aliás, se eu no Algarve tenho um serviço de finanças que me diz eu só recebo o teu dinheiro para pagar impostos um dia por mês, isto não está bem. Se eu tenho uma pessoa que vai a um serviço de finanças e quer ser atendido, não tem ninguém à sua frente e lhe dizem eu não te vou atender porque tu não tens agendamento. Se tivesse agendamento, sim, eu atendia-te. Sim. Isto é ridículo.
2: É um convite tácito à violação do direito tributário, não é?
5: Como é óbvio, além de ser um convite tácito à violação do direito tributário, é um desrespeito total dos direitos das pessoas.
3: E depois é preciso chamar a polícia para proteger.
4: Mais uma vez.
5: A questão é que nós temos
3: os funcionários que não...
5: Quando nós estamos a olhar para isto... Nós não nos podemos esquecer de uma envolvente desinvestimento nos serviços públicos. Exato. E depois do aproveitamento até deste desinvestimento para justificar certos incumprimentos de deveres que poderiam ser cumpridos de outra forma, potenciados por uma pandemia que trouxe uma coisa bestial que foi o teletrabalho e o agendamento. Ou seja, as pessoas descobriram como é que podiam sair à hora que queriam através dos agendamentos e do teletrabalho. Portanto, ou nós percebemos... Há que fazer alguma coisa e acabar com isto uma vez.
3: Acha que se está a fazer alguma coisa?
5: Agora ainda não.
3: Está a
5: Eu tenho alguma esperança.
3: Algumas alterações de prioridades, por exemplo, na área da segurança. É como está a acontecer na área da defesa.
6: É que a segurança
3: um
6: não dá para fazer em teletrabalho.
4: Está a ver, porque é que tem havido um investimento expressivo na área da defesa nacional?
3: Por imposição externa.
4: Por imposição externa, porque todos os outros também estão a alinhar por aquele diapasão. Com a alocação de maior dinheiro público. Aliás, são obrigados a ter que o fazer para cumprir determinado tipo de metas.
3: E na segurança está a haver?
4: Não está a haver nem há. Aliás, entre vários, o que enfraquece naturalmente a capacidade da polícia tanto poder ir atrás de quem acabou de matar, como atrás de quem acabou de furtar ovelhas. Isso é relevante. Todos os crimes são extremamente importantes e eu próprio fico sufocado e estrangulado com a incapacidade manifesta que diariamente tenho para conseguir, dentro daquilo que acabou de acontecer, ou que eu vou acompanhar do que se passou na minha área territorial no dia anterior, ou que eu vou logo acompanhando o próprio dia, em conseguir ir atrás de quem tenho que ir, se tivesse condições e capacidade para ir. Porque esse é o meu dever.
2: Exato.
4: Para ir até onde é que tiver que ir para conseguir agir com o maior imediatismo possível.
3: Deixa-me só voltar a uma questão que a Helena há pouco estava a colocar também, que é... Tudo isto que se tem passado com a segurança, com a polícia, não existe também da parte da polícia alguma desistência? É, vamos cumprir os mínimos. Porque senão aparecem
4: não
3: as
4: há
3: televisões.
4: O que há cada vez...
3: Aparecem as televisões a dizer, ai, coitados.
4: Não, o que se tornou foi a profissão, nomeadamente não tanto a da Polícia Judiciária, que se teve um upgrade imenso, reputacional, salarial... enfim, estatutário, e portanto isso passou uma mensagem para fora que permite exatamente ir repescar candidatos a todas as universidades do país. Portanto, qualquer pessoa licenciada pode concorrer à Polícia Judiciária, seja licenciado em Direito, seja licenciado em Conservação da Natureza. Portanto, basta ser licenciado. E para ir oferir qualquer coisa como 2.100, 2.200 euros no início
3: Bruno,
4: de carreira.
3: A minha questão é se não há incentivo ao cumprir os mínimos.
4: Já lá vou, deixa-me só fazer esta resenha porque é extremamente importante. Porque a Polícia Judiciária, em particular, é uma polícia que não tem qualquer tipo de interação negativa com a população.
3: Sim,
4: porque
3: exato.
4: Só intervém quando eu vou buscar os bandidos, que é uma parte que a PSP também faz. Imensa e muito, porque tem quase 2.000 e tal de investigadores. A outra parte é que naturalmente macula aquilo que é a percepção que as pessoas têm do trabalho, nomeadamente potenciais candidatos, do trabalho que a polícia faz todos os dias. Que entre prender bandidos...
5: Já agora deixa-me só dizer, tanto que até ao tanque a Polícia Judiciária tinha um grau de popularidade elevadíssimo e ainda tem. Ainda tem, desculpa Bruno.
4: Certo, mas depois é também a polícia que tem que acompanhar manifestantes, tem que ir arbitrar litígios na escola, numa qualquer repartição de finanças, na ordem dos advogados porque houve lá um litígio qualquer...
5: Não há litígios.
4: Entre tudo aquilo que nos possa virar em jogos de escola, violência
6: figuras,
4: no desporto...
6: Uma coisa que me preocupa e que me faz muita impressão é como dentro das escolas os diretores e os professores perderam a autoridade, aquilo que
4: tudo
6: antigamente...
4: Tudo da polícia.
6: Tudo aquilo
4: isso
6: que antigamente
4: é
6: um professor,
4: linha, né?
6: Um diretor, neste momento a primeira reação é chamar a polícia...
4: Polícia, logo.
6: Que não,
5: é logo.
4: Claro.
6: Que é uma coisa que, francamente, me
4: desagrada.
5: Deixa-me só dizer uma coisa. Imagina, nós estamos a falar isto a propósito do que aconteceu na Baixa de Lisboa.
2: Sim.
5: Não é?
6: Sim.
5: Como é que se poderia resolver, pelo menos em termos preventivos, como o Bruno defende, e eu concordo, a situação na Baixa? É para a polícia lá. Ou seja, nem que se colocasse um carro da polícia, como os espanhóis fazem em Madrid...
4: Eu vou já trocar o lugar do seu bastonário. Ele vai assumir o meu lugar de gestão...
5: Era, se conseguisse ter, eu sei que não há recursos, eu estou-te a dizer, no mundo ideal.
2: Mas está lá uma esquadra na Rua da Prata.
5: Sim, mas reparem.
4: A esquadra não produz segurança.
5: Mas reparem, no mundo ideal, mas prevenia-se a insegurança ali. Uhum. Prevenia-se, porque estando ali a polícia, é óbvio que havia maior cautela. Sim, no que se fazia.
2: Havendo falta outra de efetivos, a opção poderia ser a videovigilância?
5: Claro. E há outra coisa que também era importante. Neste momento. Claro que funciona.
4: Já vou,
5: mas a questão da videovigilância, nós temos que ver outra coisa, que é, neste momento, grande parte dos recursos da justiça estão alocados a crimes digitais, que os procuradores perdem imenso tempo com eles, porque são milhares e estão sempre a acontecer. Qual é a prevenção que se está a fazer em relação aos crimes digitais para que não tenhamos que estar...
4: Onde é que está a prevenção
5: onde
4: digital?
5: Onde é que está sequer a prevenção digital que nos permite...
7: Está a falar de burlas, não é?
5: Burlas, sim. Crimes cibernéticos de todo o tipo. Todos, estou a falar de todos. Qual é a prevenção que se está a fazer neste momento para evitar... Porque, repare, nós estamos sempre a atuar no fim da linha. No digital temos que atuar antes do fim da linha, porque muitas das vezes o fim da linha nem nos dá qualquer resultado, só nos gasta recursos.
4: Só recursos.
5: Portanto, é só recursos que
4: não
5: se perdem.
4: A dinheiro,
5: é que se onde é que está a resposta antes disso? E é aí que estão as escolas. É aí que tem a literacia junto dos miúdos, explicar, falar com as câmaras, fazer isso. Mas repare, qual é a abertura que as câmaras têm para fazer, por exemplo, ações de literacia digital? Esse é o problema.
6: Eu tenho aqui uma dúvida. Estava a contar, a explicar as questões da PSP, não é? Ou seja, e isso é feito sempre muito por contraste com a PJ, que tem outro tipo de carreiras, outro tipo de condições e até outro tipo de
4: atuação. A grande diferença é que uma só faz uma coisa, tem só uma competência, e outra tem essa e muitas outras.
6: Como é que acha que, porque de facto é a PSP que está no terreno, porque essa é a sua natureza, no terreno, numa parte do país.
4: E num terreno complicado.
6: Sim, num terreno complicado, porque a GNR tem uma extensão muito maior, mas são terrenos, digamos, bem, Porto Alegre, Castelo Branco e Beja, parece que não. Mas, então vamos lá.
4: A PSP também,
6: vamos lá. O que é que acha que poderia mudar para que a PSP fosse mais efetiva, não tivesse a tal atuação de...
4: Se quisermos fazer uma correção conjuntural ou próximo do para-estrutural dentro da PSP, começaria por fechar as quadras. Que foi uma proposta que o seu ministro tanto anunciou, que lhe foi entregue há 5 meses.
6: Mas
4: e
6: sabe que as pessoas
4: qual...
6: ainda se sentem mais sós se ficam
4: certo,
6: sem as quadras.
4: Já tinha explicado
6: é
4: isso
6: que há anos que as quadras fecham
4: explicar...
6: e nós não vemos polícia na rua.
4: É isso que eu estou a dizer. Tem que explicar de forma objetiva que o fecho de determinadas quadras tem que resultar num ganho efetivo, objetivo, concreto de 500 polícias.
5: Visibilidade.
4: Tem que ser dito de forma clara.
6: Mas depois não vemos os 500
4: Mas tem que ser, claro que tem que se ver, não há dúvida nenhuma, porque obviamente
5: tem
4: o Estado e os autarcas exigem isso mesmo.
2: É uma boa ponte para o próximo convidado. Temos de regressar à Baixa de Lisboa, porque o Manuel Lopes, que é o presidente da Associação de Dinamização da Baixa Pombalina, está ao telefone. Bom dia.
8: Bom dia, bom dia. Obrigado pelo convite.
2: Manuel Lopes. Foi prometido um reforço de policiamento na Baixa Pombalina na sequência daquela bala perdida que acabou, enfim, por vitimar uma turista sueca. Já deu pelo reforço ou não?
8: Antes de mais, felizmente, essa cidadã está na sua terra, está no seu país, não foi tão grave como nós chegamos a pensar e, portanto, sinto-me bem como cidadão português e cidadão, de facto, do mundo. Agradeço, portanto, o trabalho feito pelas entidades que recuperaram a senhora. Policiamento a mais. Policiamento a mais, ele nunca será, como é óbvio. Policiamento em cada esquina, sabemos que não é possível. Policiamento em todas as ruas, sabemos que não é possível. Mas é possível. É possível. E já agora, desculpar-me, eu apanhei aqui o senhor que está no vosso estúdio, penso eu, no encerramento de esquadras.
2: O Bruno Pereira, presidente do Sindicato Nacional dos Oficiais de Polícia.
8: Então, é um senhor que eu vi ontem com muito prazer a falar e parece muito bem informado, muito bem preparado para o posto que desempenha.
4: Obrigado.
8: O instrumento das quadras não tem problema de maior. Agora, o que é preciso é pôr meios rápidos, meios rápidos, para que faça como o bombeiro, chegue rapidamente ao fogo e para que ele seja apagado no momento certo e na hora certa e não deixar propagar esse incêndio que depois alastra todas as ruas e ao próprio bairro.
4: Tem que evitar o fogo.
8: Não, primeiro evitar o fogo, mas se eu tiver efetivamente já lançado, aí que vou pagar rapidamente e em segundos. E para isso é preciso meios. Meios rápidos hoje existe, a tecnologia hoje permite que chegue à baixa ou ao outro lado da cidade rapidamente. Agora, para fechar as quadras, tudo tem que estar preparado antes. E aí estou de acordo. Antes tudo terá que ser feito para que haja uma efetiva segurança na cidade e especialmente na Baixa, que é a zona mais populosa diariamente, onde passam milhares de pessoas, muito densa, e em todas as capitais nós sabemos que isto acontece. Não é fácil, não é fácil uma junta de freguesia, não é fácil uma Câmara Municipal, uhum. Provavelmente a polícia, e eu aqui quero deixar uma palavra que efetivamente normalmente digo quando somos recebidos pelo comando, uhum, da nossa primeira esquadra líder Lua da Palma, onde de facto eles fazem um trabalho estrondoso, eles fazem o favor até de nos informar de algumas das ações que fazem. Agora, há muitas coisas que não são visíveis, mas são feitas pela polícia. E há uma coisa que nós, enquanto cidadãos, temos que perceber. Não podemos estar com estas voltadas com a polícia, porque ela é a nossa segurança em um tema causa. Uhum. Não tínhamos ilusões. Se não houver uma polícia, de facto, bem preparada, bem formada e preparada para o seu trabalho profissional, e o fazem. Eu quero excluir aqui todos os problemas que há na polícia e noutros setores, uhum, da sociedade. Eu quero acreditar apenas e só naqueles que efetivamente são profissionais de corpo inteiro e que estão sempre disponíveis para resolver os problemas, sim, do cidadão, que aí será ter resolver os problemas do cidadão, criar a tal segurança que nós neste momento, felizmente com casos, uhum, isolados, mas que existem, mas há outros problemas que depois provocam esta insegurança.
6: Mas, por exemplo, bom dia, daqui Helena Matos, quando nós chegamos à Baixa de Lisboa e vamos, e por exemplo, pretendemos ir para o pé da Igreja de São Domingos, para outros locais, aquilo com que nos confrontamos não é muito apelativo, e nem sequer estou a falar da criminalidade em si. Podem ser situações de consumo de droga a céu aberto, pessoas que consumiram algumas horas e que estão num estado bastante deplorável. Temos também mercado ali no Largo de São Domingos de produtos muito provavelmente furtados. Portanto, há todo um conjunto de situações que não pondo em causa diretamente naquele momento a nossa segurança, nos cria uma situação de insegurança e que, creio eu, também afetará os comerciantes, ou não?
8: Senhora, bom dia.
6: Não é preciso, sou doutora.
8: Sou um grande admirador da senhora, toda a jornalista Helena Matos. Eu parece-me que isso entrouca naquilo que eu fechei a minha primeira intervenção. De facto, o Largo São Domingos, que eu conheço há muitos, muitos, muitos anos, já não é o que era, não há dúvida. Fruto da sociedade, da evolução da sociedade, do momento, do ciclo que estamos a viver no nosso país e no nosso mundo, é um ciclo diferente. É um ciclo, de facto, que todos nós, há 50 anos, provavelmente, não esperávamos. E, portanto, é uma fatura muito cara que nós estamos a pagar e temos todos a pagar. E nós, enquanto cidadãos, temos que perceber que, de facto, esta fatura não termina já. Vai ser continuada, com certeza, a apresentar a cada cidadão e a cada um de nós. Agora, o Largo São Domingos atravessa a Nova de São Domingos. Sim. E só para dizer estes, sim, dois aspectos.
6: É muito impressionante.
8: Para além do Martim Muniz, volto a falar do Martim Muniz, que eu adoro aquele espaço, é apenas algumas coisas que deitavam abaixo, que hoje provavelmente eram centros de visita permanente. Sim. E isso evita, e quando há um cidadão que está em grande número a visitar um museu, a visitar um prédio muito, muito fascinante, seja aquilo que for, eventualmente afasta, digamos, pessoas menos desejáveis. Agora, como é que se atua no Largo São Domingos? Nós, como estamos ali muito perto, vivemos aquilo diariamente, os empresários estão assustados, e essa é uma das causas maiores da irritação das pessoas zangadas, em termos de empresários comerciais, zangados de facto por nada se fazer. Eu vou contar apenas uma pequena história que existe ali na Travessa Nova de São Domingos. Sim. Que é um senhor que tem uma casa de carnaval que está ali há séculos. E esse senhor tem-nos dito quase que diariamente, das duas, uma, nós enquanto poder associativo, que somos, de facto, uma associação da Baixa, o ajudam ou ele terá que fechar a porta. Porque aquilo é desesperante, sim, o que acontece ali. É desesperante. Uhum. Não é diariamente, mas é desesperante. Mas vou dizer uma coisa, senhor.
2: Mas o que é que acontece ali?
6: É horrível. São pessoas... Eu passei, e é muito impressionante, de facto, acho que era bom que descrevesse. Sim, são pessoas que consumiram droga, que estão no chão. Eu quando passei, pensei primeiro que eram, uns montes de qualquer coisa, depois percebi que eram vultos e depois tive uma dúvida, as pessoas estão mortas ou estão vivas?
8: Não, essa felizmente ainda não aconteceu.
6: Não morreram, mas quando se passa, quem não passa ali habitualmente tem essa dúvida.
8: Quando não conhece a situação, fica na dúvida e é capaz, sim, de agir lá para ver o que é que acontece. Mas é verdade, no Lar de São Domingos e na Travessa Nova São Domingos e naquele parque de estacionamento, nas escadas, eu não sei se frequentam o parque de estacionamento ali da Praça da Figueira, mas assiste pessoas. A última coisa que de facto eu assisti e que é horroroso é alguém deitado no chão do patamar, sim, intermédio, no patamar intermédio da escada de acesso ao parque. Um cidadão deitado no chão, a aproveitar a droga que estava lá, com dois cavalheiros ao lado, o segurança a pedir para se ir embora e os cavalheiros diziam, é só mais um bocadinho que ele está quase a acabar e ele vai já embora. Isto é degradante para o cidadão comum, é degradante para a sociedade, não pode acontecer isto tem que ser travado, não sei como, mas tem que ser travado. E temos que ser capazes.
2: Mas aí, Manuel Lopes, já o falhanço é maior, não é? E já não é só a segurança que falha, já não é só...
8: Não.
2: Já não é só falta de polícia na rua, digo eu.
8: Não, a segurança...

0: São aqueles que dizem que estão inseguros e que depois acontece uma bala transviada que apanha um cidadão que não tem culpa nenhuma. Agora, como é que isto se faz? A polícia queixa-se que precisa de mais meios, precisa de mais ferramentas. Eu estou de acordo com a polícia. Ela é sempre um cidadão com respeito tremendo pela polícia, porque de facto eles são a nossa garantia de termos a liberdade que temos hoje. Ou são uma das garantias da nossa liberdade que temos hoje. E eles queixam-se porque não têm meios, não têm meios para atuar. E às vezes, quando os têm, também são maltratados, não são recebidos com a dignidade quando apresentam a pessoa nos seus locais próprios, depois de passado um bocado, já estão outra vez a gozar com eles, porque a comer a Sandes, eu já aqui estou, isto não pode acontecer, isto não pode. Eu não sei como é que isto faz, sinceramente. Eu deixo isto para os técnicos. Deixo isto para os
1: Então.
0: técnicos, mas é preciso fazer de facto qualquer coisa para não se criar uma insegurança total que as pessoas deixem de andar na rua. Não pode, isto não pode acontecer. Agora, também garanto em absoluto, a nossa Baixa, apesar de um tiro transviado, não é uma zona insegura. A Baixa está, como eu dizia, nos anos 80, quer dizer, não é só aqui que há insegurança e não façam da Baixa um gueto como muita gente queria. Não se vá para a Baixa, não. A Baixa é uma zona segura. A cidade é uma zona segura. Felizmente que a nossa polícia trabalha para que ela seja mais segura. Agora, o que nós precisamos de facto é depois determinadas medidas intercalares que evitem que algumas coisas aconteçam. Mas temos que ser claros, temos que ser capazes de aceitar que elas existem. E se essas coisas existem, temos que as enfrentar, temos que ser capazes de facto de as vencer.
2: Manuel Lopes, agradeço-lhe. Muito
1: Muito
2: obrigado
1: obrigada.
2: por se ter juntado a nós na discussão hoje aqui no Contracorrente em torno da criminalidade, a partir daquele caso, enfim, muito conhecido no início do mês de agosto, de uma turista sueca que foi alvejada inadvertidamente na Rua Augusta, centro de Lisboa. Bruno Pereira. Portugal registou nos últimos 5 anos um aumento da população. O facto de o país ser maior hoje em dia, isso muda o retrato que vamos fazer dele em matéria de segurança?
3: Bem, acho que isso é uma inevitabilidade. Desde logo porque a pressão, ainda para mais quando essa maior concentração de pessoas resultante desse aumento substancial de quase 15% da população se concentra maioritariamente nas grandes áreas metropolitanas, naturalmente que acresce a isso, como em todos os serviços públicos, como na saúde, como nas escolas, naturalmente que nós não estávamos preparados para conseguir acomodar toda esta pressão adicional. Obviamente que não é esse 1,5 milhão, não são criminosos.
2: Sim.
3: Se haverá nesse 1,5 milhão criminosos, provavelmente, como há nos outros 10 milhões, já cá estavam. E, portanto, não, a leitura que se poderá daí retirar é uma leitura puramente aritmética de que, com mais população, poderá haver mais tensão, poderá haver mais janelas de oportunidade para cometer crimes e poderá haver um aumento do número global de crimes. Aparentemente, é isso que está a acontecer até, porque, em geral, não tem parado de aumentar. O que nos deixa relativamente tranquilos é que não aumente
2: Também pode
3: com
2: acontecer o
3: ela.
2: inverso, que é com mais população há menos crime per capita.
3: Isso é outra coisa. Estou a falar em termos absolutos. Estou a falar em termos absolutos. O que me leva a outro ponto, que é para mim extremamente importante e que deveria fazer com que as decisões políticas radicassem exatamente nessa avaliação paramétrica, que é no relatório na nossa interna, a única coisa que se faz é desagregar por distritos, como a Helena fez há bocado.
1: Sim.
3: Mas isto teria que haver aqui também uma desagregação por
1: Por
3: área
1: bairro,
3: territorial
1: exato.
3: das
1: Sim.
3: forças de segurança, para que se perceba a intensidade e a pressão, que será indiscutivelmente maior na área da PSP, e isso traduzir também mais investimento, mais recursos, maior complementaridade.
1: Mas não é possível fazer cruzamento de dados para ver
3: Mas
1: qual
3: os
1: é que é a
3: dados são
1: pressão?
3: enviados pelas respectivas forças, portanto, eles na agenda, na origem, já estão desagregados, depois alguém os agrega. Eu acho que, do ponto de vista de decisão política, isto é relevante para efeito de decisão política, nem tanto para quem nos está a ver lá em casa, o que interessa lá para casa ou para nós aqui é que as estatísticas baixem. O que eu estou a dizer é que o investimento que deve ser diferenciado, de acordo com aquilo que é a intensidade
1: Claro.
3: operacional, o desgaste operacional, o risco operacional, porque não tínhamos a mínima dúvida onde efetivamente se alimenta ou montou esta narrativa da teoria do medo, ou a sociedade do risco, do Lucbeck, já tem algum tempo, resulta exatamente, ou germina, muito nesta guetização dos passos, nesta percepção agudizada do que está a passar, e isto passa-se, está-se a passar em particular em Lisboa e no Porto. Obviamente haverá depois casos pontuais onde nem é tanto Castelo Branco, Beja e Porto Alegre, mas sim Leiria,

0: Coimbra e Braga e Algarve também, onde tem havido casos bastante fora do comum de criminalidade violenta e grave. E por isso é que no fim do dia é essa que verdadeiramente me preocupa, porque dentro das poucas capacidades, da minha capacidade limitada de gestão, é sobre ela que eu vou ter que intervir. Eu vou ter que deixar cair, naturalmente, toda uma série de outras coisas, os casos das ovelhas, infelizmente, provavelmente eu teria que deixar cair, porque não tenho, porque entrou uma ovelha.
1: Exato.
0: E uma pessoa que foi violada, não há aqui dúvida nenhuma. O que eu devia ter era capacidade, não seres omnipotente para responder a tudo, mas responder a grande parte dos casos com maior imediação e eficácia possível. O que me leva a um segundo ponto, é que o investimento tecnológico, parece-me assim, nós falamos sempre disto como se, por exemplo, o CCTV fosse uma coisa de ontem. Eu fiz um trabalho do CCTV, ainda ontem disse isso na SIC.
2: A videovigilância.
0: Há 16 anos.
1: Videovigilância.
0: Videovigilância na via pública. Câmaras já existem há 40, 50 anos, talvez, não sei. E o CCTV no Reino Unido, nos países anglo-saxónicos, já era, à data, uma realidade. Nós começamos mais tarde, típicos dos países continentais, do Sul. E também está tudo bem com isso. Mas hoje é uma inevitabilidade. Aliás, a discussão em torno do suposamento entre a invasão da privacidade e a captura, já nem é questão numa discussão, sequer. Parece-me. Ontem surgiu, houve quem tivesse suscitado a questão. Não parece que isso seja uma questão à data de hoje e que a maioria, e eu fiz um levantamento à data, e há 16 anos, já era manifestamente assimétrico entre aquilo que as pessoas consideravam ser mais importante, que é, eu prefiro ter mais segurança e abdicar deste pequeno espaço de privacidade dentro de um espaço de liberdade. Obviamente que ela não vai captar aquilo que é a minha zona de espaço íntimo, obviamente. Estamos a falar de captação na via pública. Agora, as câmaras hoje são de tal forma fundamentais que a mim parece-me de tal forma um turismo estar a discutir a fundamentalidade e a importância que elas devem ter. Ainda mais quando incorporamos, ou devíamos incorporar, sistemas de analítica ou inteligência artificial.
1: Exato.
0: Para permitir uma vigilância ela própria algorítmica, para permitir que nós possamos referenciar, detectar o mais cedo possível situações de confronto. Ser a máquina a dizer ao polícia, porque a gestão é da polícia, mais uma,
3: como ver, como usar a inteligência artificial,
0: claro,
3: para fazer essa detecção
0: porque
3: nas imagens.
0: Eu, na zona de baixo, diz-me, se eu vir um indivíduo com um objeto na mão que tenha uma configuração acima de 5 centímetros, dá-me nota disso. E é o sistema a dizer-me. Isso vai-me permitir o quê? Eu se calhar identificar alguém que tenha uma faca na mão, se calhar está a cortar batatas. E dizer, olha, não é uma situação de risco. Mas pode estar a ameaçar outro que o vizinho ainda não desligou, um transeunte ainda não desligou, a polícia ainda ali não passou, mas a máquina já me disse. E já me vai permitir o quê? Eu intervir. E se calhar evitar uma morte. E portanto, aliás, nós nem regulamentação temos, se agora o regulamento está aí na Europa, no ano passado, eu tive um trabalho sobre a utilização dele para o reconhecimento facial, que nós nem isso temos.
3: Pois não.
0: E já noutros países isso é usado. Até em estádios de futebol no Brasil. E depois dizemos que o Brasil é que é um país atrasado. Eles
3: em
0: não IA utilizam...
3: Não é. Em IA não é. Eles estão muito à frente de nós em IA e têm...
0: É imenso, imenso.
3: Uma
0: imenso.
3: Tecnologia nós completamente diferente.
0: Estamos completamente entorpecidos a esse nível.
3: Mas repara, neste momento, apesar de tudo o que tem acontecido relativamente à matéria dos direitos, liberdades e garantias, para a defesa das pessoas, do cidadão e dos próprios polícias, nós ainda nem sequer temos as bodycams, que defendem todos.
1: Pois é,
3: nem sequer isso temos,
1: disso.
3: Andamos a falar disto, para essa história vai voltando.
0: Dar um caso mais
3: é os fogos, é tudo, repare. E depois em relação à imigração também era uma coisa que eu queria dizer, é que nós andamos sempre a falar das coisas, mas as coisas passam, é como
1: não
3: o outro dizia,
1: sítio, não?
3: As notícias do verão, tirando este ano que de facto tivemos uma silly season bem diferente com a animação governamental que conhecemos, nós os temas no verão são sempre os mesmos e dizemos sempre o mesmo, é os fogos, é as urgências e voltamos e depois dá a volta, é os fogos, é as urgências e pronto. A questão das bodycams é uma questão que há anos que é falada e que poderia ter ajudado imenso no Lar do Rato, por exemplo, no que aconteceu.
0: Como em tantos outros lados,
3: como em tantos outros lados, quer para a defesa de uns, quer para a defesa de outros.
1: Mas não se usou o PRR para alguns desses.
0: O PRR foi utilizado para muita coisa, mas para
3: não
0: isso, para isso não foi.
3: Mas eu sei que estamos a acabar, mas há uma questão em relação à imigração que tem a ver também com o que falámos da falência dos serviços públicos, que é nós temos uma criminalidade diferente por causa da imigração. E não estou a falar dos crimes cometidos por imigrantes. Estou a falar essencialmente de uma sensação de insegurança por se ter deixado entrar indiscriminadamente em Portugal pessoas sem qualquer controle durante anos. E agora estamos a
1: criar...
3: Com uma cultura muito diferente da nossa. E pior, alimentámos as máfias que vivem deles.
4: E que têm umas...
2: extraordinária violência, exerce uma extraordinária violência sobre essas pessoas, e que faz-me a maior das confusões, que quando que tudo é tratado como rixa. Repare. Uma rixa entre grupos, mas quer dizer, há gente ferida, há gente morta, mas como é lá,
3: é dentro daquilo, não há problema.
2: Quer dizer, as pessoas estão em Portugal, têm de cumprir as leis portuguesas, mas têm de ter a sua
3: Helena,
2: segurança.
3: Só agora é que estamos a falar, por exemplo, primeiro, a questão da violência doméstica, que é um exemplo, sim, que não tem a mesma relevância nas comunidades em que eles, a nossa também, aquilo para eles é banal, entre aspas, desculpa a minha expressão, mas é um facto. Depois há a dependência da pessoa relativamente ao outro, que a leva também a suportar muitas coisas que em Portugal não deveriam ser admissíveis.
2: Ao dono da casa, ou
3: exatamente, o que for. E depois há a questão que nós também temos que olhar, que é a falência dos serviços públicos, AIMA e outros, ACTs, etc., também leva a que estas redes de tráfico de pessoas e à imigração ilegal venha a florescer e venha a ter sítios onde a lei parece que não existe. É, falamos do Alentejo.
1: Nós aparecemos bloqueados.
3: Completamente.
1: Isto, se ninguém está a fazer nada, qual é a sua perspectiva? É que isto ainda vai ter de piorar para melhorar?
3: Vai, só agora,
1: com
3: repare,
1: consequências políticas graves?
3: Há 6 anos ou 7 anos atrás que eu ouvia falar da desertificação, entre aspas, de portugueses e de negócios de portugueses da zona da Alfama. Porquê? Porque chegavam lá... repare, eu tenho um amigo meu que tinha uma farmácia em Alfama e que foi obrigado a sair de lá porque não tinha negócio. Não valia a pena ficar ali. E entretanto, aparece alguém que, com uma mala cheia de dinheiro, que andava a comprar tudo ali à volta, e claro, ele não conseguia continuar ali. E a questão é, só agora é que estamos a falar que vamos ver os arrendamentos que servem de abrigo a isto.
2: As tais lojas de fachada.
3: As tais lojas de fachada. Só agora...
0: Andamos a fazer essa verificação já há algum tempo.
3: Sim, mas repara, só agora é que é notícia. Não, não é que vocês não façam a verificação, só agora é que é notícia e que chega às notícias a verificação das lojas de fachada. Nós estamos aqui todos a brincar,
4: deixa-me,
3: a olhar para as coisas.
4: Deixa-me aqui fazer uma... enfim, se calhar vou mexer aqui num ninho de vespas já na reta final do contracorrente. Mas estamos a chegar àquele ponto em que agir pode até ser pior?
2: Não.
3: Eu creio que não. Não. Eu creio que não, porque repare, por exemplo...
1: É que o diagnóstico é muito terrível, isso, não é? Está tudo a colapsar por todo
3: sim,
1: lado.
3: Sim, mas temos que começar por algum lado. Repare, a questão de AIMA, por exemplo, o que se faz em relação aos imigrantes, a ACT, etc., as fiscalizações podem ser feitas e devem ser feitas cada vez mais. E há outra coisa que tem a ver com a prevenção. Estes imigrantes estão cá e têm que ter direitos como os outros e têm que os conhecer. Mas quem é que vai explicar-lhes os direitos que eles têm por viverem em Portugal? Uhum. Ninguém. O colapso dos serviços públicos, por exemplo, o IRN e as conservatórias, é dos negócios mais lucrativos que o Estado tem e está a tratar, desculpe uma expressão, com os pés porque não tem meios, fruto de um desinvestimento de décadas. Reparem, o dinheiro que entra no IRN, dinheiro investido no IRN é triplicado ou quadruplicado com os emolumentos que são pagos. Claro. Peço desculpa.
4: Eu queria, não tem nada a pedir desculpa, Helena.
2: Para finalizar, chamar a atenção que talvez as notícias mais preocupantes, eu sei, nós começámos por causa de uma bala perdida acidental na Baixa de Lisboa por alguma coisa que temos tolerado durante anos, que é a venda de louro prensado. Muitas vezes aquilo que nós vemos e assistimos em relação a outros países, nomeadamente a França, é que... A banalização ou a normalização do que não é normal acaba depois, pensando que isso é lá uma coisa entre eles, acaba depois mais tarde a explodir-nos na cara. Agora, eu creio que nós também teremos de prestar mais atenção, e eu tenho aqui 3 notícias recentes deste ano de 2026, e que é um agente da PSP de 26 anos, foi agredido por um grupo 15 homens na Rua da Lavoura, na periferia de Beja. Depois temos outra notícia, que é a agente da PSP sofre violenta agressão no aeroporto de Lisboa e fica em estado grave. E temos depois outra notícia, tudo isto é muito recente, grupo de 8 pessoas agride militares da GNR e agente da PSP na Quinta do Conde após fiscalização rodoviária. Se querem mesmo saber notícias que intranquilizam os cidadãos, são mesmo estas. E, portanto, nós temos...
0: Cria um motivo para afastar os candidatos da polícia? São coisas como esta, é natural?
2: E portanto, claro, temos de olhar para a PSP e para a GNR, digo eu, com muito mais atenção, porque um dos sinais mais preocupantes para a nossa segurança é a agressão sobre as forças de segurança e a desistência das forças de segurança, seja como atratividade para uma carreira e seja também, às vezes, aquilo que também aqui foi referido, que é o achar que já não vale a pena.
4: João Massano fez o sinal, 15 segundos.
3: É, 15 segundos, muito rapidamente. Tudo o que seja agressões a polícias, a GNR, PSP, GNR, médicos, professores, tem que ter um processo diferente, tem que ser mais rápido.
2: Claro, uma enorme.
0: E isso foi alterado, isso foi alterado.
3: Não, mas tem que ser efetivamente no terreno, as pessoas têm que sentir esse apoio.
0: Não, mas isso é o ponto, só para rematar de forma muito telegráfica, que tem a ver com a impunidade, porque sei que a justiça tem que ser rápida.
3: Exato.
0: Por isso é que a recolha da ovelha tem que ser rápida, a detenção do suspeito tem que ser rápida e a apresentação no tribunal tem que ser rápida. Tudo isto tem que ser rápido, senão
4: é como o fecho do programa, tem que ser rápido.
0: Tem que ser rápido.
2: E temos de ver o poder político a falar sobre isto e não deixar isto no ar para quem quiser apanhar.
4: Muito bem. Bruno Pereira e João Massano, obrigado por terem vindo ao Contra Corrente. Helena, estamos de regresso amanhã.
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Muito bom dia, está com a Rádio Observador, a caminho do Jornal das 6. Neste jornal vamos olhar novamente para um ponto de situação dos incêndios que assolam o norte de Portugal continental. Olhamos também para um caso de um português que foi assassinado na Albânia e ainda o ténis com Jaime Faria e Nuno Borges nos oitavos de final do Masters 1000 de Cincinnati.

0: 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São 6 horas. 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
1: Jornal das 6 na Rádio Observador, a começar por um ponto de situação dos incêndios que assolam o norte de Portugal continental. A esta hora são 10 as ocorrências consideradas significativas pela Proteção Civil. Destaque para o incêndio de Arouca, que mobiliza neste momento quase 500 operacionais e 160 meios terrestres. Ao início da noite, o fogo tinha 4 frentes ativas e, em declarações aos jornalistas, o segundo comandante da sub-região de Aveiro, Ricardo Fradique, dizia esperar uma noite de oportunidades.
2: Neste momento a maior dificuldade para o combate será os acessos ao local de incêndio, uma vez que estamos perante escarpas muito grandes e que torna muito difícil a progressão no terreno. Durante a noite parece que temos uma janela de oportunidade para conseguirmos efetuar o melhor combate. Vamos aguardar que as máquinas de arrasto continuem a abrir caminhos para os bombeiros e outras forças intervenientes possam entrar. Neste momento temos a situação de Guedim, não é? A situação já mais calma, situação de Covelo de Paivô e Candal. Candal, esta já é uma povoação do distrito de Viseu, da sub-região de Viseu de Dom Lafões. É onde está a chegar neste momento o incêndio, mas não há qualquer perigo neste momento para as populações.
1: Ricardo Fradique, do Comando Subregional de Aveiro, com este incêndio de Arouca que continua sem registar localidades evacuadas ou estradas cortadas. Em Torre de Moncorvo, o incêndio que lavra deste sábado é também combatido por quase 500 operacionais e mais de 150 viaturas. Por esta hora, os bombeiros combatem 3 frentes ativas. O Major Hernani Martins, da GNR, explicava à RTP que estavam no terreno os operacionais para proteger as populações.
3: Esse é o nosso objetivo, chegar junto à população, sensibilizada para a problemática das chamas se aproximarem das suas casas e também para garantir a sua segurança. E garantir a sua segurança só se faz com tranquilidade. Procurar que as mesmas, se for necessário, retiradas das casas para um confinamento, assim se fará, se não, permanecem em suas casas.
4: Neste momento há várias estradas que estão cortadas.
3: Sim, referi que há 2 estradas principais cortadas, a ligar 3 aldeias, que é a aldeia de Besteiros, a aldeia onde nos encontramos também, Seixo de Anciães, e a aldeia, o acesso à aldeia da Coleja.
1: O Major Hernani Martins, da GNR, a dar conta de 3 estradas cortadas devido ao combate às chamas em Torre de Moncorvo. Já em Santo Tirso há, por esta hora, 2 frentes ativas. Informação avançada pelo comandante dos bombeiros de Santo Tirso, Vítor Pinto, espera ainda assim que os bombeiros consigam dominar o fogo.
5: Elas continuam ativas com menos intensidade e o que procuramos durante esta noite é consolidar e fechar totalmente estas 2 frentes.
6: O vento acalmou, pelo menos já é uma ajuda?
5: Sim.
6: Não houve necessidade de evacuar casas, embora às vezes estivesse muito próximo de algumas habitações?
5: Sim, neste perímetro urbano florestal é normal que temos muita pressão sobre as habitações, não sentimos a necessidade, os meios não sentiram a necessidade de fazer evacuações das habitações.
1: Vítor Pinto, o comandante dos bombeiros tircenses, em declarações à RTP. Por esta hora estão no teatro de operações 200 bombeiros e mais de 60 meios terrestres a combater este incêndio em Santo Tirso. Em todo o país são cerca de 2.000 os operacionais no terreno. Há mais de 30 fogos em todo o território continental, a maioria no interior norte de Portugal continental. Um jovem português foi assassinado ontem à noite numa praia de Albânia. O português de 20 anos terá sido agredido durante uma rixa que envolveu várias pessoas e depois esfaqueado. O suspeito do esfaqueamento, um homem de 29 anos, foi detido após ter sido encontrado em fuga na bagageira de uma viatura. O mesmo suspeito tem cadastro no Reino Unido por crimes relacionados com o tráfico de droga, posse de armas e condução perigosa, diz a imprensa albanesa. Ao todo, a polícia já deteve 11 pessoas relacionadas com este caso. 2 suspeitos continuam, entretanto, em fuga. O Presidente da República promulgou a chamada Lei das Burcas. António José Seguro reconhece que as alterações introduzidas pelo PSD ao projeto de lei do Chega foram decisivas. No texto que acompanha a promulgação, o chefe de Estado reconhece que a matéria é de grande sensibilidade social e cultural e que é, por isso, difícil definir fronteiras para conseguir valorizar de forma equilibrada direitos e deveres dos cidadãos. E assume que decidiu dar luz verde ao diploma apenas depois das alterações introduzidas pelo PSD. O chefe de Estado argumenta que a decisão está em linha com passos dados no mesmo sentido pelo Tribunal Europeu dos Direitos Humanos e é sustentada pela integração social, a não discriminação de género e a segurança. Mudamos de tema, o Governo garante que só pretende reabrir o debate sobre a reforma da segurança social na próxima legislatura e evita deixar-se vincular às conclusões do estudo apresentado ontem. O estudo liderado pelo economista Jorge Bravo recomenda, entre outros aspectos, a existência de planos de pensões profissionais, a criação de um programa de poupança para as crianças e uma conta poupança-consumo. Conclui também que os excedentes registados na Segurança Social criaram uma ilusão de sustentabilidade. Em reação ao estudo, fonte do Governo explica ao Observador que até 2029 não há qualquer perspectiva de reabrir o debate sobre o sistema e a sustentabilidade da Segurança Social. A mesma fonte frisa que as conclusões do estudo são da exclusiva responsabilidade do grupo de trabalho e que o relatório é um estudo técnico independente. O Governo pretende, por isso, olhar para o documento como apenas mais uma fonte de informação e não um guião ou como um guião para o que deve fazer. Quanto às reações, voltamos a André Ventura, que aproveita o relatório para dizer que o país está pior. À SIC Notícias, o líder do Chega criticou o Governo por fechar os olhos à realidade.
7: O país está pior. Objetivamente, o país está pior e está a piorar. Estas notícias que saíram recentemente, também da Segurança Social, mostram que até no único ponto, Montenegro gosta de dizer assim, as coisas estão aparentemente piores, mas é percepções. Eu sou a cavaco. E, portanto, na verdade, o país até pode estar pior, mas as contas estão melhor. Só que nem isso está.
1: André Ventura em declarações na última noite à SIC Notícias. Antes, o PS acusou o Governo de abrir a porta à privatização de parte da Segurança Social. Na tarde política da Rádio Observador, o deputado do PS e antigo secretário de Estado do Emprego, Miguel Cabrita, disse que nenhuma das conclusões do relatório é nova e acusou o Governo de fabricar uma narrativa falaciosa.
8: Nenhuma destas conclusões é surpreendente. Do nosso ponto de vista, o que estará em causa é abrir a porta para a privatização de partes importantes da segurança social. Porque estamos a criar uma narrativa, volto a dizer, enganosa e falaciosa, de que o nosso sistema não tem condições de sustentabilidade e que haveria aqui números escondidos ou dados escondidos, afinal um déficit não existe. Todos os anos estes números estão presentes no relatório do Orçamento de Estado, por um lado, e no relatório da Segurança Social, por outro, porque são, de facto, dois sistemas diferentes.
1: Críticas do socialista Miguel Cabrita. Opinião diferente tem o líder parlamentar de Iniciativa Liberal, que diz que os dois sistemas estão ligados, neste caso a Segurança Social e Caixa Geral de Aposentações. Mário Amorim Lopes responsabiliza tanto PSD como PS pelo déficit no sistema de pensões.
9: As contas da CGA e da Segurança Social misturam-se porque elas estão misturadas. Governos do passado, Partido Socialista, Partido Social Democrata, mas sobretudo Partido Socialista, na altura queriam contratar funcionários públicos. Não havia dinheiro para dar melhores salários, então prometeram-lhes um logo. Disseram assim, ok, vocês são contratados agora, mas no futuro irão ter uma reforma espetacular. Como é que nós vamos pagar isso? Bom, logo se há de ver aqueles que vierem a seguir que paguem a conta. E é exatamente isso que está a acontecer neste momento. Os portugueses agora estão a pagar a conta daquilo que foi uma promessa feita no passado. E, portanto, nós não podemos ignorar o peso da Caixa Geral de Aposentações porque é uma fatia enorme daquilo que são as despesas que serão assumidas e que foram assumidas pelo Estado.
1: Líder parlamentar da Iniciativa Liberal, Mário Amorim Lopes, no explicador da Rádio Observador. No desporto, o tenista Jaime Faria está nos oitavos de final do Masters 1000 de Cincinnati. Nos Estados Unidos, o tenista português bateu o australiano Adam Walton com parciais de 4-6, 6-4 e 7-6. Junta-se agora a Nuno Borges na próxima fase da competição, nos oitavos de final deste Masters 1000 de Cincinnati. Fica por aqui este Jornal das 6 da manhã na Rádio Observador. A informação está de regresso. Começo às 6h30. Até já.
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1: Muito bom dia, está com a Rádio Observador. Passam 11 minutos para lá das 6 da manhã. Vamos ver o que contam os jornais de Portugal e do mundo. Conferência de imprensa da Rádio Observador. Nos próximos minutos passamos em revista aos destaques da imprensa nacional e internacional. Hoje com a jornalista Teresa Freire. Bom dia, Teresa.
19: Bom dia, Carlos.
1: Vamos começar com o Jornal Económico. Diz que o Estado vai pagar um prémio de 17% para voltar à REN.
19: A aquisição pela par pública da participação de 13,7% na redes energéticas nacionais vai ser feita por 380 milhões de euros, o que representa um prémio de 17% face à cotação da empresa a 14 de agosto. O Jornal Económico apurou que este valor representa um acréscimo de cerca de 55 milhões de euros para a compra das ações que a espanhola Pontegadia Inversiones detém na empresa liderada por Rodrigo Costa. É o que avançou o contrato, que foi enviado para o Tribunal de Contas. Agora a conclusão da operação está condicionada à concessão de visto pelo Tribunal de Contas.
1: Passamos para o Público, que dá natural destaque ao relatório para a reforma da Segurança Social.
19: Que foi ontem apresentado pelo economista José Bravo, escreve o Público que o grupo de trabalho propõe uma alteração profunda do sistema de pensões em Portugal. Querem, por exemplo, a criação de contas individuais virtuais para os trabalhadores e a aposta em planos de pensões profissionais. Um dos autores do relatório assegura ao Público que as propostas mantêm o financiamento em repartição, ou seja, os descontos dos trabalhadores no ativo continuam a financiar as reformas dos atuais pensionistas.
1: E o Diário de Notícias revela esta manhã que há um atraso superior a 2 mil dias nos registros comerciais.
19: Em 2005 passou a ser possível criar uma empresa na hora, mas mais de 20 anos depois, essa hora passou para meses ou até mais. O DN percebeu que este é dos serviços mais difíceis para se conseguir um agendamento no Instituto dos Registros e Notariado, sem contar com o tempo de espera do processo. Ao tentar efetuar uma marcação presencial no portal Siga, o Diário de Notícias percebeu que a forma mais rápida é ir até Ponta Delgada, nos Açores, onde há uma vaga para 16 de setembro. Se estiver em Lisboa, por exemplo, não há nenhum horário nos próximos meses. Já em Braga, na Ilha das Flores, na Ilha do Faial e no Porto, nem sequer há uma previsão de data disponível, de acordo com o portal de agendamento.
1: Vamos fechar a imprensa nacional com o Jornal de Notícias. Revela que um terço dos polícias tem a saúde mental em risco.
19: Muitos polícias têm níveis de stress elevados, mas poucos procuram ajuda profissional. É o que revela um estudo internacional liderado pela Universidade Católica. O relatório revela que 35% dos elementos da PSP apresentam níveis de stress acima do considerado saudável, sendo que apenas 16,7% dos agentes procuraram ajuda psicológica.
1: Vamos agora à imprensa internacional. Teresa, hoje vamos até o Reino Unido. O primeiro-ministro britânico quer tirar todos os sem-abrigo das ruas até ao Natal.
19: Andy Burnham pede que os líderes locais ofereçam a todas as pessoas que dormem na rua uma via para saírem das ruas até ao Natal. Isto numa altura em que o primeiro-ministro se compromete com um fundo de 100 milhões de libras para acabar com a situação dos sem-abrigo. Andy Burnham quer quer ver alguém, quer que haver alguém na rua a dormir deixe de fazer parte da paisagem, uma medida bem recebida pelos ativistas que lutam contra a situação do sem-abrigo. O The Guardian alerta, no entanto, que será necessário fazer mais para resolver a crise do alojamento temporário a longo prazo.
1: Foi a conferência de imprensa hoje com a jornalista Teresa Freire.
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1: Está no ar mais uma edição do Vamos à Bola, o Jornal de Desporto da Rádio Observador, hoje com o jornalista Miguel Pina Andrade. Muito bom dia, Miguel.
23: Olá, Carlos, bom dia.
1: E vamos começar com ténis, porque foi uma noite de celebração para Portugal, nos Estados Unidos. Jaime Faria e Nuno Borges apuraram-se para os oitavos de final do Masters 1000 de Cincinnati.
23: Depois de bater o número 6, Jaime Faria bateu o número 6 do ranking mundial, Ben Shelton. Na última ronda, Jaime Faria já tinha eliminado Jaime Faria tinha eliminado Adam Watson. Esta noite eliminou Adam Watson em 2 horas e 11 minutos. Vamos escutar o momento da vitória do tenista de 23 anos. Cincinnati. Ouvimos aqui o momento em que Jaime Faria se apurou para os oitavos de final. O comentador a dizer que foi preciso uma reviravolta histórica. O tenista português perdeu o primeiro set por 6-4. No segundo permitiu o break no segundo jogo e ficou rapidamente a perder por 0-3 e depois por 1-4. Perto de cair nos 16 avos de final, o tenista português venceu consecutivamente 5 jogos, incluindo 2 breaks, e virou para 6-4 ao primeiro set point. No terceiro set, Faria conseguiu o break no jogo 3, mas o australiano respondeu no quarto, com os dois jogadores a segurarem e depois o serviço até ao final. Isto levou o encontro para o tie-break, a que o português liderou desde o início. Carlos acabou 7-3.
1: Mais cedo, Miguel, Nuno Borges voltou a fazer história.
23: 1 hora e 12 minutos foi o que precisou para vencer o russo Andrei Rublev em 2 parciais, 6-3 e 6-4. O português nunca tinha chegado tão longe em Cincinnati e pela segunda vez consecutiva atingiu os oitavos de torneios Masters 1000, tal como fez há 2 semanas em Montreal, no Canadá. O tenista de 29 anos vai defrontar o norte-americano Brandon Nakashima, é o número 22 do ranking ATP, e nesta ronda bateu o russo Medvedev em 3 jogos. Zverev, o alemão, é neste momento o tenista em prova mais alto no ranking ATP, é terceiro. Vai defrontar o norte-americano Tommy Paul. Yannick Sinner, primeiro do ranking ATP, e Carlos Alcaraz, segundo, não participaram neste torneio devido a lesões.
1: Os portugueses voltam hoje aos cortes. Nuno Borges, às 8h30, frente a Brandon Nakashima. Jaime Faria joga outra vez às 10 da noite. É contra o italiano Lorenzo Musetti, número 10 do ranking ATP. Dos campos de ténis, passamos para os bastidores do futebol. Rodrigo Mora já está a Itália, Miguel, para assinar com a Roma.
23: Chegou ontem à capital italiana e vai realizar os habituais exames médicos para assinar um contrato válido por 5 temporadas. À chegada ao aeroporto, a contratação mais cara da Roma foi recebida em total euforia pelos adeptos Giallorossi.

0: Escutávamos aqui, Carlos, a recepção calorosa dos adeptos da Roma, ainda no aeroporto, já entrar no carro, Rodrigo Mora arriscou ainda o italiano.
1: Força Roma! Força Roma!
2: Ragazzi.
0: Força Roma, dizia aqui Rodrigo Mora, que chega como a transferência mais cara da história do clube. Vai receber um salário próximo dos 2 milhões de euros líquidos por época. Fica blindado com uma cláusula de rescisão de 120 milhões de euros.
3: E o Benfica confirmou a saída do lateral Amar Dedić para o Newcastle por cerca de 36 milhões de euros.
0: Foi apenas um ano de águia ao peito, agora o internacional bósnio prossegue a carreira em solo britânico. Num comunicado enviado à Comissão de Mercados de Valores Mobiliários, a SAD encarnada informa que terá direito a receber cerca de 18% de uma eventual mais-valia. Na mesma nota, o Benfica refere encargos de 10% com serviços de intermediação. Por sua vez, o Red Bull Salzburg, antigo clube de Dedić, garante uma mais-valia de 15%. O jogador de 24 anos já foi apresentado no Newcastle e no vídeo publicado nos meios do clube, Dedić admite que está ansioso para jogar no St. James's Park e dar tudo pelos adeptos.
4: Senti a paixão que existe entre os adeptos. É incrível jogar neste estádio. Quero jogar pelos adeptos, quero lutar por eles. Essa é a minha motivação. Senti esta energia. É por isso que adoro isto e que quis vir para cá. Gosto de lutar pelo clube, pelos adeptos e espero conseguir demonstrá-lo. Vou dar tudo e lutar por eles.
0: O lateral Amar Dedić no vídeo de apresentação do Newcastle. O internacional bósnio vai reencontrar o treinador Matias Jaissel, com quem trabalhou no futebol austríaco, e diz que este foi um fator muito importante para o jogador. Foi o que confessou Dedić em entrevista aos meios dos Magpies.
3: Ainda sobre mercado de transferências, continuamos a falar do Benfica, porque as águias garantiram mais um reforço para o eixo defensivo. Alessandro Circati deve ser apresentado nos próximos dias.
0: Tem 22 anos, nasceu em Itália, mas cedo se mudou para a terra dos cangurus. Começou no Perth Sport Club, na Austrália, mas foi nas camadas do Parma que começou a dar o salto para o futebol profissional, onde fez 96 jogos ao serviço do histórico da Calcio. No Mundial dos Estados Unidos, México e Canadá, o jovem central foi totalista nos 4 jogos da Austrália na competição. De acordo com o Record, o futuro de Alessandro Circati vai mesmo passar pelo Benfica, num negócio a rondar os 20 milhões de euros. Mais bónus.
3: E Miguel, José Mourinho falou publicamente pela primeira vez desde que é treinador do Real Madrid. O Special One considera que agora, com 63 anos e de regresso ao Real Madrid, atingiu o topo da carreira profissional.
0: Na primeira passagem pelos Los Blancos, José Mourinho conquistou a Copa do Rei no primeiro ano, no segundo venceu o campeonato e no terceiro, em 2012-2013, conquistou a Supertaça Espanhola. 3 títulos em 3 anos e após 13 está de volta para a parte 2 e José Mourinho afirma que este é um regresso a casa que sabe melhor do que a primeira.
5: Real Madrid, para mim, do ponto de vista profissional, é o top de uma carreira de entrenador e seguramente para qualquer jogador também. Isto é o lado profissional. Depois tem o lado, obviamente, emocional, afetivo e é voltar a casa. Emocionalmente é... É mais bonito que a primeira vez que é venido.
0: José Mourinho, que enquanto falava, com as 15 taças da Liga dos Campeões, que o Real Madrid já venceu nas costas, aproveitou para se dirigir aos adeptos madrilenos para dizer: sou um de vós.
5: Sou um de vós outros. He sido sempre desde que me he marchado e agora que estou de novo com esta responsabilidade, podes imaginar o que significa para mim. Trabalhar para o Real Madrid. Isto é uma máxima que quero que todos dentro de Bebas la seguimos, la sentimos. Trabalhar para o Real Madrid, que significa trabalhar para vosotros.
0: As palavras de José Mourinho na primeira aparição pública enquanto técnico dos Los Blancos, a fê-lo a partir da cidade desportiva de Valdebebas. O Special One esteve ainda esta madrugada no programa El Chiringuito e abordou o caso Prestiani. O técnico de 63 anos considera que, enquanto treinador do Benfica, tinha o dever de ficar do lado do jovem argentino. Já sobre possíveis problemas com Vinícius, José Mourinho diz que são águas passadas.
6: Prestiani era meu jogador, ponto.
7: Sim.
6: Já está. Não tem mais discussão. Se Prestiani é meu jogador, podem vir 20 jogadores que eu estou com Prestiani. Já está. Não tem história. E penso que Vini, agora lo sabe. Agora sabe de que lado estou. E sabe que pode mirar-me, que pode contar comigo para estar a seu lado outro dia, quando não lhe pitado um penalti grande como o Bernabéu, e eu estava já em centro-campo aí a lutar por ele. Ele sabe que vou estar com ele.
0: José Mourinho estreia-se em jogos oficiais já este fim de semana. O Real Madrid visita o Espanhol de Barcelona no sábado. Hoje é a vez da outra equipa da capital entrar pela primeira vez em campo no campeonato. O Atlético de Madrid recebe em casa o Málaga.
3: E os playoffs de acesso à Liga dos Campeões já começaram, Miguel, e neste primeiro dia só houve empates.
0: 3 jogos, 3 eliminatórias em aberto, tudo para ser resolvido ainda na segunda mão. Na Croácia, o Dinamo de Zagreb e o Viking da Noruega empataram a 2. Os nórdicos tiveram ainda em desvantagem por 2 golos e conseguiram relançar a eliminatória. O jogo grande destes playoffs de acesso à fase de Liga da Champions entre o Fenerbahçe e o Lyon terminou com igualdade a 1 golo. Openda marcou primeiro para os franceses. Mason Greenwood fez o empate para o vice-campeão turco. No outro jogo da noite, entre o Levski da Bulgária e o AEK de Atenas, não houve qualquer golo.
3: Logo à noite, às 8, começam outras 4 partidas. Quais são, Miguel?
0: Na Escócia, o Celtic enfrenta o LASK Linsk da Áustria. Em casa emprestada em Itália, os israelitas do Beersheva jogam contra o Sabah Baku. Nos Países Baixos, o NEC recebe o Bodoglimt, que foi eliminado o ano passado pelo Sporting da Liga dos Campeões. Por fim, o Slovan Bratislava joga contra os eslovenos do Celj, na Eslováquia.
3: Vamos falar agora de basquetebol. Nemia Sketa pode ter companhia lusa na NBA. Isto porque o poste Ruben Prey anunciou que se vai candidatar ao draft do próximo ano.
0: O jovem de 21 anos desfez as dúvidas durante o treino aberto da seleção nacional. Ruben Prey atua neste momento no campeonato universitário norte-americano, nos St. John's Red Storm, que no torneio da NCAA deste ano ficaram pelos Sweet 16, os 16avos de final. O extremo poste de 2,08 metros vai começar a terceira temporada no campeonato universitário e é desta, é para o ano, que vai inscrever o nome no draft da NBA. É a garantia deixada por Ruben Prey.
8: Cheguei agora aqui à seleção, continuar a trabalhar duro todos os treinos, dar o meu melhor e preparar para ter uma grande época.
9: Tens de esperar ver o teu nome no draft do próximo ano?
8: Sim. Tenho de melhorar tecnicamente ainda em alguns aspectos do meu jogo. Acho que tenho de continuar a trabalhar no meu tiro. O meu físico também, ganhar alguns quilinhos de músculo, mas acho que já estou bem encaminhado.
10: Ultimamente.
8: Melhorar o meu tiro. E cheguei agora aqui à seleção, continuar a trabalhar duro todos os treinos.
0: Ruben Prey em declarações ao Jornal Expresso durante o treino aberto da Seleção Nacional.
3: É o apito final nesta edição do Vamos à Bola hoje com Miguel Pina Andrade.
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3: Olá, bom dia, muito obrigada por estar com a Rádio Observador. Boa quarta-feira, eu sou a Maria João Simões, comigo está o jornalista Carlos Pedro. Olá Carlos, bom dia.
4: Bom dia Maria João.
3: São 6:30, é a altura de atualizarmos as notícias. Há, a esta hora, 10 focos considerados mais significativos pela Proteção Civil. No combate aos focos estão cerca de 2 mil operacionais.
4: Destaque para o incêndio de Arouca, que mobiliza neste momento quase 500 homens e mulheres e 160 meios terrestres. Ao início da noite, o fogo tinha 4 frentes ativas e, em declarações aos jornalistas, o segundo comandante da sub-região de Aveiro, Ricardo Fredic, dizia esperar uma noite de oportunidades. Apesar da força das chamas, não há a registar localidades evacuadas ou as estradas cortadas. Já em Santo Tirso, o fogo tem 2 frentes ativas e estão no teatro de operações 200 bombeiros e mais de 60 viaturas. Já em Torre de Moncorvo, o incêndio que lavra deste sábado é combatido por quase também 500 operacionais e mais de 150 viaturas. Este fogo tem 3 frentes ativas. Ao longo dos próximos passos noticiosos, vamos continuar a atualizar a situação dos incêndios que assolam o norte de Portugal continental.
3: Um cidadão português foi ontem assassinado na Albânia. 11 pessoas foram detidas por ligação ao crime.
4: O jovem português de 20 anos foi encontrado morto após ter sido esfaqueado numa espreguiçadeira na praia, em frente a um bar na zona turística de Ksamil, no sul da Albânia. Em causa, terão estado desacatos dentro do bar entre o cidadão português e outros clientes, que levou até ao assassinato. O principal suspeito do crime, um homem de 29 anos com antecedentes criminais, foi detido. Foi localizado pela polícia enquanto se escondia na bagageira de uma viatura. De acordo com a imprensa albanesa, há outros 10 detidos por ligação a este crime.
3: O Presidente da República promulgou a chamada Lei das Burcas e para isso contribuíram as alterações introduzidas pelo PSD ao projeto de lei do Chega.
4: Foram decisivas, diz o Presidente. No texto que acompanha a promulgação, António José Seguro reconhece que a matéria é de grande sensibilidade social e cultural e que é, por isso, difícil definir fronteiras para conseguir valorizar de forma equilibrada direitos e deveres dos cidadãos. Assume também que decidiu dar luz verde ao diploma apenas depois das alterações introduzidas pelos sociais-democratas. O chefe de Estado argumenta que a decisão está em linha com passos ou com os passos dados no mesmo sentido pelo Tribunal Europeu dos Direitos Humanos. É também uma decisão sustentada pela integração social, a não discriminação de género e a segurança. Esta mesma decisão já foi aplaudida pelo líder do Chega, André Ventura.
3: E mudamos de tema, Carlos. O Governo garante que só pretende reabrir o debate sobre a reforma da Segurança Social na próxima legislatura e evita deixar-se vincular às conclusões do estudo que foi apresentado esta terça-feira.
4: O estudo, liderado pelo economista Jorge Bravo, recomenda, entre outros aspectos, a existência de planos de pensões profissionais, a criação de um programa de poupança para as crianças e uma conta poupança-consumo. Conclui também que os excedentes registados na Segurança Social criaram uma ilusão de sustentabilidade.
3: E no desporto, o tenista Jaime Faria está nos oitavos de final do Masters de Cincinnati.
4: Nos Estados Unidos, o tenista português bateu o australiano Adam Walton com parciais de 4-6, 6-4 e 7-6. Junta-se agora a Nuno Borges nos oitavos de final deste Masters 1000 de Cincinnati.
3: O jornalista Carlos Pedro com as principais notícias desta manhã. Notícias que voltamos a atualizar no Jornal das 7, numa edição do Luís Soares.
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3: Bom dia, muito obrigada pela companhia numa quarta-feira que conta com chuva, sobretudo durante a tarde no centro e sul do país. A norte não vai estar muito diferente, pode não chuviscar, a ver vamos, mas o céu vai estar mais nublado do que limpo. Quanto ao calor, muito menos do que ontem. Hoje as máximas vão rondar os 32 graus em Santarém, 30 em Lisboa e também em Braga, 29 em Viseu e Coimbra, 27 graus em Leiria, 26 em Aveiro e Faro e 25 na cidade do Porto. Para já, o dia está a começar com 22 graus em Leiria, 21 em Lisboa e também em Aveiro, 20 nas cidades do Porto, Viseu, Coimbra e Santarém, 19 em Braga e 18 graus em Faro.
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0: 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Muito bom dia, boa quarta-feira. Daqui a pouco, as manhãs 360, mas agora é tempo para a história do dia com o jornalista Miguel Cordeiro. Hoje sobre a sustentabilidade da Segurança Social e as medidas propostas para resolver o déficit no sistema de pensões em Portugal. Fazemos a análise ao relatório que foi encomendado pelo Governo com a ajuda da editora de Economia do Observador, Alexandra Machado.
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2: 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As nossas pensões estão em risco. Será que ainda podem ser salvas?
3: A Segurança Social tem registado, como sabem, aqueles que acompanham estas matérias, nos últimos anos, um superávit contabilístico. A análise deste desempenho poderia sugerir que temos uma posição financeira confortável, mas, como já viram, esta é uma leitura que é incorreta, é incompleta e pode criar alguma ilusão. Até por volta de 2045-2050, a CGA vai ficar sem receitas próprias. Aquilo que se projeta é que em 2054 a CGA deixará de ter subscritores, não vai ter um único cêntimo de contribuições e cotizações e vai ter mais 55 anos de despesa para pagar. E, portanto, vai haver o quê? Aumento, um agravamento dos déficits da CGA, um aumento contabilístico dos excedentes do sistema previdencial, sem que isso constitua verdadeiramente poupança para o sistema. Okay? E, portanto, se nada for feito, o que vai acontecer é que os saldos contabilísticos do sistema previdencial vão começar a decair e provavelmente vão ter que usar o Fundo de Estabilização Financeira e, eventualmente, como já usamos hoje, a transferência do Orçamento de Estado. Nós já hoje, para o conjunto da proteção social contributiva, temos que financiar parte com transferências de importes e é natural que isso se venha a continuar no futuro.
2: Estes avisos são de Jorge Bravo, o economista que liderou o grupo que estudou a sustentabilidade da Segurança Social Portuguesa. O relatório tem mais de 600 páginas, conta com 19 capítulos e demorou praticamente um ano e meio a ser feito. É um estudo que traça um déficit contínuo da Segurança Social, com os investigadores a apontarem para quase 2 mil milhões de saldo negativo entre a Caixa Geral de Aposentações e a Segurança Social. Perante este cenário, os economistas que fizeram este estudo apresentam propostas para solucionar este caminho de contínuo déficit. Há medidas estruturais e propostas complementares que podem ajudar a resolver os problemas

0: que este relatório pintasse um cenário negativo para a sustentabilidade da Segurança Social, até porque aponta para um déficit do sistema de pensões português e não para os excedentes que se têm andado a falar da Segurança Social em torno de 6 mil milhões. E porquê é que isto acontece? O estudo, coordenado pelo economista Jorge Bravo, junta o Regime Geral da Segurança Social, que é o tal que tem excedentes simpáticos.
1: Nos anos recentes.
0: Dos anos recentes. Tem, o último tem quase 6 mil milhões de euros. Junta esse Regime Geral da Segurança Social com a Caixa Geral de Aposentações, que é um sistema fechado. Uhum. Já não recebe contribuições, é um sistema dos funcionários públicos, já não recebe contribuições, portanto só tem o lado da despesa e esse é deficitário. Para além disso, os autores deste estudo ainda contabilizam neste quadro do sistema de pensões algumas coisas que não têm sido contabilizadas, como as pensões antecipadas. Com isto tudo, o sinal mais do excedente passa a sinal menos. E ficamos com um déficit em torno de 1.500 milhões de euros, mais coisa menos coisa. Se juntarmos as pensões antecipadas, até chegamos quase aos 2 mil milhões de euros de déficit, o que não é, de facto, um valor simpático. Juntando a isto ainda, admitindo-se uma taxa de substituição, que é aquele valor da pensão em função do último salário que a pessoa recebe, cada vez menor. Portanto, o panorama não é, de facto, o mais agradável.
1: Temos assim vários problemas por resolver. Os autores deste relatório apresentam algumas medidas, algumas soluções, propõem mudanças estruturais e algumas medidas complementares. Vamos talvez começar pelas mudanças na estrutura da Segurança Social. O que é proposto aqui?
0: À partida, os autores do estudo propõem o sistema em vários pilares, que é como se chama a estrutura da Segurança Social. Um, para quem não desconta ou desconta muito pouco durante a vida ativa, ou pelo menos em idade de ativa, e propõe-se a substituição das pensões mínimas, que hoje em dia têm que ser complementadas com muitos apoios, nomeadamente o complemento solidário para idosos, para se garantir algum valor de sobrevivência para essas pessoas. E então, os autores do estudo propõem a substituição das tais pensões mínimas por uma garantia integrada para a velhice. E aqui a diferença é que esta garantia terá um valor diferenciado consoante as contribuições que conseguirem fazer ao longo da vida, enquanto trabalhadores. Quanto mais se descontar, maior será o rendimento e não será um valor igual para todos os que não têm uma vida contributiva normalizada, digamos assim. Hoje as pensões mínimas têm, com os tais complementos, acabam por resultar em valores idênticos, porque há uma fasquia para esse valor. Num outro pilar, que é o do sistema público obrigatório, e os autores aqui fazem questão de realçar que não defendem qualquer plafonamento ou privatização deste sistema obrigatório, propõem, a grande alteração é o quê? É propor o sistema público obrigatório baseado numa conta individual virtual, digamos assim. Não é, a Segurança Social não vai buscar o dinheiro que cada um de nós contribui e põe ali numa continha individualizada, não é isso, mas é registra o valor das contribuições que os trabalhadores e empresas fazem e virtualmente vai, estando ali numa conta individual, que tem uma taxa de retorno a ser definida e com os valores da atualização anual. Isto para quê? Para quando chegar ao momento da reforma, o trabalhador saber exatamente quanto é que contribuiu para o sistema. E com base num divisor depois atuarial, com base na esperança de vida, a idade da reforma e as próprias regras da atualização das pensões, se apurar o valor da reforma. Hoje em dia a pensão é formada por fórmulas que têm em conta, para os mais novos, toda a carreira contributiva. Para os que são um pouco menos novos, ainda também têm uma parte pelos melhores anos de salarial. Mas isto simplificava o sistema, no entender dos autores do estudo, porque havia essa tal conta individualizada que seria tida em conta na altura de formação das pensões. Depois há o tal terceiro pilar, com várias possibilidades de complemento à reforma. Diga-se que todas as

0: propostas dos complementos à reforma são em regime de voluntário.
1: Alexandra, neste relatório pedido pelo governo, os economistas apresentam, para além das medidas estruturais de que já falámos, apresentam também várias medidas complementares para ajudar a garantir esta sustentabilidade da segurança social. Vamos falar de algumas dessas medidas. E há aqui uma que prevê uma poupança logo a partir do nascimento.
0: É, a Alemanha até anunciou uma medida semelhante recentemente. Todas as crianças, e isto foi o que a Alemanha apresentou, todas as crianças passam a receber a partir dos 6 anos 10 euros mensais do Estado para a reforma, e isto até completarem 18 anos, valor que vai sendo rentabilizado também. O estudo propõe quase o mesmo, ainda que admita a calibração da medida, deixando em aberto a idade a partir da qual o Estado começa a dar esse dinheiro. É o, chamaram-lhe programa Grão a Grão. É criada uma conta individual para cada criança residente em Portugal, para a qual o Estado daria um contributo que os autores dizem que é simbólico. 5, 10, 15 euros mensais, por exemplo, até a criança atingir a tal idade da maioridade. A adesão seria universal e individual, com inscrição automática, assim, ou no nascimento ou quando começasse a estudar. É este o perfil, as duas possibilidades que o estudo apresenta. O grupo quantifica em cerca de 200 milhões de euros o esforço do Estado anualmente para estas contribuições, se optasse pelo valor de 10 euros por cada criança.
1: Outra, só sobre isto, isto seria apenas até à maioridade ou depois continuaria este?
0: Ficaria até à maioria. O apoio do Estado seria dado só até aos 18 anos.
1: Muito bem. Outra recomendação do estudo é a criação de planos de pensões profissionais com entrada automática, mas voluntária. Como é que isto funciona?
0: Isso é importante o que tu acabaste de dizer, que é a entrada é automática. Porquê? Porque o trabalhador, assim que se inscrevesse na Segurança Social, numa empresa, através de uma empresa na Segurança Social, já estaria integrado nesse fundo de pensões, no plano de, um plano de pensão profissional, mas poderia optar por dizer, não, tirem-me daí. E não faria essas dotações adicionais para os planos de pensões. Mas os autores do estudo consideram que essa entrada automática é importante, porque senão ninguém a fará. E se criar esse automatismo, poderá-se incentivar a que depois os trabalhadores considerem que considerem manter lá as dotações para esse plano de pensões. Falta aqui muito por esclarecer, enfim, deixa-se aqui alguma margem para determinação política, como as taxas mínimas de contribuição, tanto do trabalhador como da empresa, como do próprio Estado, que poderia também ter aqui algum papel, que incentivos recebe a empresa se ao dar esse valor para os planos de pensões, porque segundo os autores de estudo as empresas já estão muito sobrecarregadas com os custos de trabalho, portanto isso, essa medida adicional de custo com cada trabalhador para os autores de estudo não seria favorável. Mas ainda assim avança já com a proposta que a taxa contributiva mínima possa variar entre 8% e 10% do salário e também consideram que deve haver um limiar máximo para a contribuição com base nos salários mínimos.
1: Vamos a outra recomendação, e aqui falamos de um novo instrumento de dívida pública de retalho com fins previdenciais. Estamos aqui a falar do quê?
0: É uma espécie de certificado de aforro que as pessoas conhecem relativamente bem, mas para a pensão. O Estado cria um instrumento como se fosse de dívida pública, que rende uma taxa ao longo do tempo. As pessoas podem ir comprando mais títulos, mas depois só os podem reembolsar, só podem ser reembolsados na altura da reforma. Os autores do estudo acham que se deve criar, a ser criado este mecanismo, deve-se criar o regulamento para que não possa haver o reembolso total dos certificados, mas funcionar como uma renda
1: diluído,
0: um rendimento ao longo, da reforma, precisamente para ser um complemento de pensão e não ser ali um valor retirado logo todo.
1: Há ainda uma outra solução, uma poupança através do consumo, com a criação de uma conta poupança-consumo. Como é que isto funcionaria? Era arredondar as nossas contas, arredondar as nossas despesas, era isso?
0: É isso. Como existem já alguns produtos nesse dos bancos, nomeadamente nesse sentido, ou ir buscar uma parte do IVA, ou uma percentagem de todo o consumo ser revertida para uma conta poupança aplicada depois para as reformas. Mas seria um bocadinho como os cashbacks e esses produtos que tu referiste, mas ficaria ali reservado um dinheirinho para a pensão.
1: Há ainda uma outra proposta que queremos aqui destacar, que é o uso da riqueza imobiliária para fins previdenciais. Nós estamos aqui a falar de hipotecas, é isto?
0: É a chamada hipoteca invertida, a inversa, no caso é a hipoteca inversa. Isto porque é a pessoa que detém já o imóvel, já o pagou, sim, já é seu.
1: Que é a grande riqueza.
0: Que é a grande riqueza dos portugueses, sim, aliás. É o grande ativo de poupança dos portugueses é a casa. É usar essa casa como forma de ir buscar rendimento, ou através de uma renda perpétua, ou através de uma venda que, com usufruto. Há assim várias fórmulas que se pode rentabilizar a casa, mas garantindo sempre que a pessoa fica na habitação.
1: Claro.
0: Recebe ali um valor mensal de adicional à reforma, mas fica na habitação até morrer.
1: Com tudo isto, com todas estas medidas, umas mais estruturais, outras mais complementares, isto foi um estudo, um relatório encomendado pelo governo. E agora qual é o plano?
0: Olha, isso é uma boa pergunta e sugiro que tragas aqui Maria de Rosário Palma Ramalho para te explicar o que é que tenciona fazer.
1: Mas o que é que ela já disse sobre isto?
0: Estava agora mais a sério, é a pergunta que de facto o governo já disse que não fará qualquer reforma estrutural da Segurança Social nesta legislatura, mas isso não quer dizer que não haja aqui algumas propostas que possam ir sendo implementadas.
1: Somente estas complementares, não é?
0: Nomeadamente estas do regime complementar, sim, precisamente. A Alemanha está a fazer uma reforma mais estrutural, mas esta medida da conta grão a grão, ou das contas dos planos de pensões complementares das empresas, enfim, há medidas que podem, de facto, ir sendo introduzidas.
1: Até porque muitas delas são opcionais para
0: precisamente, porque
1: para
0: são voluntárias e sim, até a Comissão Europeia tem andado muito a fazer várias forcings, várias pressões junto dos Estados-membros para que haja estes complementos à reforma.
1: Vamos ver se o governo aceita alguma destas propostas. Obrigado, Alexandre.
0: Obrigada, Miguel.
1: Alexandre Machado é jornalista do Observador e é editora da secção de Economia. Esta foi a história do dia. A sonoplastia é do Tomás Ferreira, a música do genérico é do João Ribeiro. Eu sou o Miguel Cordeiro. Até amanhã.
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0: Olá, muito bom dia, 6h57. Muito obrigada por estar connosco. Boa quarta-feira. Eu sou a Maria João Simões. Estão comigo o Paulo Ferreira e o Luís Soares. Olá, bom dia.
1: Bom dia.
0: Semana já a meio.
2: É verdade.
0: Já
2: é meio.
0: E hoje com chuvinha.
1: Ah, é?
2: E muito nevoeiro agora de manhã.
0: Bem, estava imenso um nevoeiro. Imenso nevoeiro.
2: Cuidado aí
0: Cuidado na estrada.
2: Sim. Bora.
0: Muito para ouvir nesta hora. Temos, por exemplo, o Gabinete de Guerra hoje com a análise do Coronel José do Carmo. No Explicador às 9, olhamos para as conclusões e para as reações ao estudo sobre a sustentabilidade da Segurança Social, que foi conhecido ontem. E depois das 9h30, na Comissão de Inquérito, recebemos o antigo Ministro da Educação, João Costa. É para ouvir mais à frente aqui na Rádio Observador. Primeiro, Luís, que temas vão estar em destaque no Jornal das 7?
3: Ainda 4 incêndios em curso em Portugal continental, mas as autoridades estavam ao início da noite confiantes de que a umidade da noite iria ajudar no combate. Esta hora mantém-se ativos os incêndios em Torre de Moncorvo e Arouca. São os dois que envolvem mais meios, com cerca de 500 operacionais em cada um deles. De há instantes, notícia de 4 bombeiros feridos num despiste de uma viatura que combatia o incêndio em Arouca. O líder do Chega considera preocupante o relatório sobre a segurança social conhecido ontem. André Ventura acredita que o PS vai viabilizar o próximo orçamento e acusa José Luís Carneiro de ser muleta do governo. Na Albânia, 11 pessoas foram detidas na sequência da morte de um português de 20 anos.
0: E como é que vai estar o tempo hoje? Chuvoso ou nublado, depende de onde nos estiveres a ouvir. Por exemplo, em Faro e nas cidades do centro vai chover, sobretudo durante a tarde. Nas cidades mais a norte o dia vai estar nublado, mas também pode chuviscar. São ótimas notícias para quem está a combater os incêndios, como ouvimos agora o Luís falar. As temperaturas baixaram e vai notar a diferença. Para este dia 19 de agosto são esperadas máximas de 32 graus em Santarém, 30 em Lisboa e também em Braga, 29 em Viseu e Coimbra, 27 graus em Leiria, 26 em Aveiro e Faro e 25 na cidade do Porto. Esta hora estão 21 graus em Lisboa, Aveiro e Leiria e 20 nas cidades de Braga, Porto, Viseu, Coimbra, Santarém e Faro. Muito bom dia, notícias às 7 na Rádio Observador com o jornalista Luís Soares. Continua por dominar o incêndio que começou na segunda-feira à noite em Arouca, distrito de Aveiro. Tinham ontem à noite 4 frentes ativas.
3: E nesta altura também com informação de 4 bombeiros feridos no despiste de um carro de bombeiros que combatia este incêndio em Arouca. É o que adiantou há instantes o comandante subregional de emergência e proteção civil da região de Aveiro à Agência Luz. Este veículo de combate despistou-se perto do incêndio de Arouca, numa zona de difícil acesso na localidade de Pedrógão. Há 4 feridos, mas ainda se desconhece a gravidade, uma vez que os meios de socorro ainda estão no local. Foi o que adiantou a Agência Luz. O alerta para este acidente foi dado por volta das 4 da manhã. De resto, ao início da noite, o segundo comandante da sub-região de Aveiro, Ricardo Fradique, dizia esperar uma noite de oportunidades perante um incêndio ativo precisamente em zonas de difíceis acessos.
4: Neste momento, a maior dificuldade para o combate será os acessos ao local de incêndio, uma vez que estamos perante escarpas muito grandes e que torna muito difícil a progressão no terreno. Durante a noite, parece que temos uma janela de oportunidade para conseguirmos efetuar o melhor combate. Vamos aguardar que as máquinas de arrasto continuem a abrir caminhos para os bombeiros e outras forças intervenientes possam entrar.
3: O ponto de situação do incêndio em Arouca, feito ao início da noite, de recordar essa informação, há instantes 4 bombeiros feridos no despiste de uma viatura de combate ao incêndio. Este é um dos 4 em curso a esta hora. O outro que continua ativo e a mobilizar muitos meios é o de Torre de Moncorvo, o distrito de Bragança. Dura há 4 dias e passou para o município vizinho de Carraseda de Anciães. Quase 500 operacionais também e 150 viaturas continuam no terreno a combater 3 frentes de fogo.
0: E Luís, ainda outros 2 incêndios a preocupar, mas que têm menos meios no combate.
3: Caso do incêndio em Santo Tirso, distrito do Porto, 2 frentes de fogo que os bombeiros tentavam também controlar durante a noite. Isso mesmo explicou à RTP o comandante dos bombeiros de Santo Tirso, o Vítor Pinto.
5: Elas continuam ativas, com menos intensidade, e o que procuramos durante esta noite é consolidar e fechar totalmente estas 2 frentes.
6: O vento acalmou, pelo menos já é uma ajuda?
5: Sim.
6: Não houve necessidade de evacuar casas, embora às vezes estivesse muito próximo de algumas habitações?
5: Sim, neste perímetro urbano florestal é normal que temos muita pressão sobre as habitações, não sentimos a necessidade, os meios não sentiram a necessidade de fazer evacuações das habitações.
3: Vítor Pinto, comandante dos bombeiros de Santo Tirso, em declarações ontem à noite à RTP, esta hora há 200 operacionais e 64 viaturas no combate a este incêndio. No Alto Minho, um fogo em Monção, com três frentes ativas, é o que mais preocupa a esta hora, é o único que está ativo na região. De resto, o fonte do Comando Distrital de Operações de Socorro do Alto Minho adiantou à Lusa que não havia casas em risco nem vítimas esta hora. No terreno estão 60 operacionais e também 17 viaturas.
0: André Ventura considera que o estudo que foi apresentado ontem sobre o estado da segurança social é preocupante e volta a criticar o governo por apresentar um país que não corresponde à realidade.
3: O líder do Chega esteve ontem à noite em entrevista na SIC Notícias. Foi questionado sobre as conclusões do novo relatório do grupo de trabalho liderado pelo economista Jorge Bravo, relatório que denuncia o valor negativo nas contas da Segurança Social e conclui que os excedentes que têm sido apresentados nos últimos anos são enganadores. Na reação, André Ventura vê sinais preocupantes neste relatório e volta a deixar críticas à postura do Primeiro-Ministro no que diz respeito ao estado do país.
1: Montenegro gosta de dizer assim: as coisas estão aparentemente piores, mas é percepções. Eu sou a cavaco. E, portanto, na verdade, o país até pode estar pior, mas as contas estão melhor. Só que nem isso está. As contas mostram-nos que, uma parte por causa do contexto externo, que não é responsabilidade do governo, isso é uma evidência. O governo não escolheu a guerra no Irão, nem na Ucrânia, etc. Mas a segurança social, a sua sustentabilidade, o a dívida pública e o desequilíbrio que existe hoje...
7: O relatório que saiu hoje...
1: Era isso que queria dizer. É preocupante.
3: André Ventura, a propósito do relatório do Estado da Segurança Social, o estudo apresentado ontem sugere a criação de sistemas complementares voluntários com recurso a privados. Fonte do Governo revela ao Observador que o Executivo não quer abrir o dossiê da reforma da Segurança Social nesta legislatura.
0: Ainda sobre a entrevista de André Ventura, o líder do Chega diz ter a certeza de que o PS vai viabilizar o orçamento do Estado para o próximo ano.
3: E acusa também o secretário-geral socialista, José Luís Carneiro, de fazer falsas exigências ao governo.
1: Vamos ser francos, o PS já sabe que vai viabilizar o orçamento. Essa é a verdade. O Partido Socialista já sabe que tem que ser a muleta deste governo. Há uma coisa clara nas sondagens: o Chega é o líder da oposição. Isso é claríssimo. Para mais de 55% do eleitorado. Portanto, o PS sabe que tem que ser a muleta do governo. O PS, ao dar entrevistas, dizer que tem 4 condições, 5 condições, repare, valores constitucionais, uma condição de José Luís Carneiro para aprovar o Orçamento do Estado.
7: O que é que a Constituição
1: tem que ver com o Orçamento do Estado?
3: André Ventura acusa também José Luís Carneiro de ser uma muleta do governo. O líder do Chega também comentou a chamada Lei das Burcas, que foi ontem promulgada pelo Presidente da República. O líder do Chega saúda a decisão de António José Seguro. O chefe de Estado promulgou este projeto de lei apresentado pelo Chega com alterações impostas pelo PSD, apesar de reconhecer que este é um tema sensível.
0: A plataforma Missão Escola Pública denuncia erros nas revisões dos exames nacionais. As colocações do ensino superior saem no próximo domingo, mas, segundo a porta-voz, Cristina Mota, ainda há alunos com problemas nas candidaturas.
3: Há estudantes com erros nas reapreciações ou impossibilitados de associar a ficha ENES por falhas na plataforma. A denúncia é feita ao Observador por Cristina Mota, da Missão Escola Pública.
8: A informação que nós temos é que o que está a falhar é o código que é facultado aos alunos em conjunto com a ficha ENES. Portanto, o código de acesso não está a corresponder. Portanto, a plataforma diz que não é o código válido. Sabemos, efetivamente, que estão a ser emitidas novas fichas ENES, mas quando o aluno acede, não está a conseguir, portanto, dar continuidade ao seu pedido.
3: Os estudantes têm até sábado para resolver estes problemas ou terão de pedir uma vaga extraordinária no concurso de acesso ao ensino superior. É isso que explica Cristina Mota, da Missão Escola Pública.
8: Lembramos que os alunos têm, efetivamente, 3 dias para fazer essa atualização, a contar desde a data da fixação dos resultados. E algumas escolas, ou a maioria das escolas, afixou os resultados na sexta-feira, tendo os alunos perdido 2 dias desses 3 para efetuarem a candidatura. Portanto, colocamos aqui a hipótese de alguns destes constrangimentos estarem a resultar do facto dos alunos apenas terem tido acesso à ficha ENES já fora do prazo dos 3 dias.
3: Cristina Mota, da Missão Escola Pública, o Ministério da Educação nega que haja qualquer falha na plataforma. Na resposta enviada ao Observador, a tutela escreve que a ficha ENES de reapreciação permite ao candidato aceder à plataforma durante os 3 dias previstos para a alteração da candidatura, na sequência da divulgação do resultado da reapreciação. Terminado esse período, a mesma ficha deixa deliberadamente de permitir o acesso, de modo a impedir alterações à candidatura fora do prazo legalmente fixado. Ainda assim, para dar resposta a casos em que os alunos deixem passar esse prazo, o Ministério da Educação diz que as escolas foram informadas de que deverão emitir uma ficha ENES de reclamação que permitesse, assim, o acesso à plataforma de candidatura.
0: Um cidadão português foi ontem assassinado na Albânia. Luís, 11 pessoas foram detidas por ligação ao crime.
3: O jovem português de 20 anos foi encontrado morto após ter sido esfaqueado numa espreguiçadeira na praia em frente a um bar na zona turística de Ksamil, no sul da Albânia. Em causa terão estado desacatos dentro desse bar entre o cidadão português e outros clientes, o que levou ao assassinato. O principal suspeito do crime, o homem de 29 anos, com antecedentes criminais, foi detido. Foi localizado pela polícia enquanto se escondia na bagageira de uma viatura. Segundo a imprensa albanesa, há outros 10 detidos por ligação a este crime. São ainda procuradas pelas autoridades pelo menos mais 6 pessoas, o dono do bar, por alegadamente ter abandonado o local sem apresentar queixa, e ainda 4 empregados e um homem que agrediu o cidadão português dentro do estabelecimento. São procurados na sequência do assassinato deste português, jovem português de 20 anos, na Albânia.
0: São agora 7:08, Luís, que outras notícias há a destacar a esta hora?
3: Mais de um terço dos agentes da PSP apresentam níveis de stress acima do que é considerado saudável. É o que adianta um estudo internacional que é avançado hoje pelo Jornal de Notícias. Apenas uma pequena parte destes jovens, destes agentes da PSP, revelam efeitos de uma maior pressão psicológica. Recorre a apoio especializado. De acordo com este estudo divulgado pelo Jornal de Notícias, os níveis de stress dos policiais dependem mais da forma como os agentes gerem as emoções do que dos anos de serviço na PSP, da patente ou do nível de escolaridade. Os Emirados Árabes Unidos anunciaram ontem à noite a suspensão de todas as relações comerciais e transações financeiras com o Irão. Anúncio feito após o Ministério da Defesa dos Emirados informar que os sistemas de defesa aérea tinham detectado 2 mísseis balísticos lançados a partir do Irão contra o país. É a primeira vez que 2 tenistas portugueses marcam presença ao mesmo tempo num torneio Masters 1000. Jaime Faria e Nuno Borges apuraram-se para a próxima fase do Masters 1000 de Cincinnati, nos Estados Unidos, depois de eliminar o número 6 mundial, Ben Shelton, na última ronda. Jaime Faria eliminou ontem à noite Adam Walton, depois de ter estado a perder por 2 vezes. Já Nuno Borges venceu o russo Andrei Rublev. E vamos a uma notícia que se calhar a Maria João vai gostar bastante. Vamos falar de uma gata. A Maria João.
0: O Paulo também tem gatos.
3: Também tem gatos.
2: Sim,
3: Paulo.
2: Eu é um gato.
3: Espera que este tínhamos
0: gato.
3: Escapado. Tínhamos escapado.
0: Trevor. Não, Travis.
3: E é daquelas notícias que prova que às vezes os gatos têm mesmo 7 vidas.
0: O que é que aconteceu?
3: Uma gata que se chamava Charlie, apesar de ser uma gata, desapareceu há 10 anos, quando tinha apenas 3 anos. A família procurou durante muito tempo, acabou por aceitar que provavelmente
0: nunca mais iria ver
3: esta gata. Mas passados 10 anos, esta gatinha de Charlie escolheu aparecer precisamente no dia de aniversário da dona.
0: Oh,
2: impressionante.
3: 10 anos depois.
0: Que bela prenda, não é?
2: E, já... Mas,
0: e voltou assim de repente. E já,
2: com 13 anos.
0: Já com artrose.
2: Já com netos.
3: E pelos vistos, esta gata estava a viver mais perto do que se pensava. Uma vizinha começou a dar-lhe comida, a pensar que era uma gata de rua. Um dia acabou por levá-la ao veterinário e foi nessa altura que descobriu o microchip que revelou a identidade desta gata de Charlie e permitiu que ela contactasse a família.
0: Eu gostei de um dia resolveu levar ao veterinário, 10 anos depois, para lhe dar comida. E 10 anos depois reconheceram.
3: Ora, exatamente, parece que sim, a gata reconheceu imediatamente a dona e dizer que apesar destes 13 anos de idade...
0: São muitos,
3: mas está muito bem de saúde.
2: Muito bem,
0: afinal fez.
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0: 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Muito bom dia, 7:13.
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0: Esta manhã vamos olhar para as conclusões do estudo sobre a sustentabilidade da segurança social, que foi conhecido ontem. Paulo, são várias as ideias para melhorar as nossas reformas.
2: Sim, ideias são apresentadas como voluntárias. Uhum. Isto está à margem, obviamente, daquilo que é o pilar central da segurança social, o sistema que temos atualmente e que os autores propõem algumas mudanças, mas sem mudar radicalmente, sem fazer uma reforma sequer, portanto, mantendo-se o sistema de partição que temos hoje, que é o dinheiro que nós descontamos em cada mês, as pessoas que estão a trabalhar, serve para pagar as reformas que estão a pagamento naquele mês ou no mês seguinte, por ali. E, portanto, isso se mantém sindicalmente, depois há alguns ajustes que eles propõem, mas nada de muito diferente. Eles fazem uma série de propostas que dizem que devem ser voluntárias, mas que, no fundo, pretendem estimular a poupança, claro, desde o mais cedo possível, como é evidente, das pessoas, tendo em vista a reforma, e partindo de um princípio. Se nada fizermos, as reformas do sistema oficial, se quisermos, que vamos receber, vão ser cada vez menores em relação ao ordenado, ao último ordenado. Bom, há algumas ideias propostas. Uma delas, aliás, foi implementada agora há uma semana ou duas pela Alemanha, que é a criação de um sistema de poupança jovem.
0: Falámos aqui
2: com o apoio do Estado. O Estado podia dar um apoio simbólico mensal de 10, 15 euros aos jovens, ou quando nascem, ou então quando entram na escola, aos 6 anos, por exemplo, que iria até aos 18 anos, que era dinheiro que ficava a capitalizar esse dinheiro.
0: Exatamente, não se mexia.
2: Nem se podia mexer nem aos 18 anos. Atenção, era dinheiro
23: só
2: para a reforma, portanto, tinha regras de movimentação semelhantes a outros produtos de reforma, como os PPRs e por aí fora, para não perder benefícios. 10 euros por mês, imaginem, criando uma conta, qual é a ideia disto? É criar, de facto, criar o estímulo de poupança desde muito jovem para as pessoas saberem que têm ali um aforro e a longo prazo, a longuíssimo prazo neste caso, e depois obviamente que a família, os pais podiam reforçar isto.
0: Claro.
2: Até foi dado aquele exemplo, muitas vezes os avós dão aquele dinheirinho no aniversário.
0: Aquela notinha toda
2: aquela
0: dobrada.
2: Escondida. Como se estivessem a passar droga para passar louro. e portanto essas prendas monetárias também podiam entrar aqui. Já agora, falámos no outro dia disto sobre o efeito da capitalização composta. Estive a fazer umas contas. Se nós capitalizarmos, imagina, 50 euros por mês à nascença, um bebê nasce. Então os pais decidem todos os meses, porque podem fazê-lo também, tirar 50 euros de lado para colocar numa conta para o bebê, que há de crescer, não é? Que vai render uma taxa composta de 8% ao ano, que é uma taxa que é possível e normal com alguns produtos de poupança. até aos 18 anos. Quando chegamos aos 18 anos desta criança, quanto dinheiro é que lá vai estar? Contas feitas, serão acumulados 23 mil euros. Sim. Não sei se consideram muito, se consideram pouco, estes 50 euros, isto divide-se como os 23 mil euros, 10.800 foi o que nós lá colocamos, portanto, somatório de 50 euros por mês durante estes meses todos, deu 10.800 e os outros 12 mil é o efeito do juro composto. Portanto, mais duplica. Se nós estendermos isto para os 65 anos, obviamente que
3: ainda será mais,
2: muito,
3: não é?
2: Muito mais claro. Ainda, não é? Só para se ver o efeito. Pronto, mas isto foi.
0: Achas que ainda vamos a tempo, Paulo?
2: Eu acho que ainda vamos a tempo.
0: Se calhar não conseguimos amelhar qualquer coisa.
2: Não com 50 euros por mês, mas pai, com 5 mil euros por mês ficamos lá.
0: Ficamos taca taca.
2: Estes montantes. Outra ideia apresentada é a criação de planos de poupanças, planos de pensões profissionais, isto é, no fundo associados ao contrato de trabalho da pessoa. Quando a pessoa inicia trabalho com uma empresa, abre-se um plano de poupança, a pessoa desconta uma parte do seu ordenado, a empresa põe mais um pouco e o Estado pode também contribuir. Eles dão um exemplo de 3-3-1, isto é, por cada 3 euros da pessoa, a empresa coloca também 3 euros e o Estado coloca 1 euro. Isto depende, obviamente, do nível de descontos. Este plano, obviamente, quando a pessoa muda de emprego, acompanha. Exato. A pessoa, é uma conta individual que vai acompanhando. No fundo, também o objetivo aqui é estimular a poupança a prazo para a reforma. Uma ideia curiosa aqui é que a adesão a estes planos seria por defeito. O trabalhador aderia por defeito, isto é, não, é não voluntário.
3: É voluntário, mas não seria uma escolha.
2: Não, seria a escolha de sair, mas isto é, o trabalhador é que tinha que dizer que queria sair, porque naturalmente ele estava lá. A diferença entre uma coisa e outra é substancial depois no resultado. Se a opção é para a adesão, muita gente, por desleixo, porque não quer pensar no assunto, porque acaba por não aderir. Quando a pessoa já está dentro, vai ter que pensar no assunto pelo menos para sair. Okay. E a saída
3: faz sentido,
2: automática e sem problema. Portanto, isto seria outra ideia. Outra ainda é a poupança através de consumo. Criação de um plano, como nós já temos muitas vezes em cartões de crédito e de débito, que é o cashback, isto é, por cada X euros que gastamos ou que pagamos com aquele cartão, há uma devolução de uma percentagem. E criar isto para a poupança, isto é, criar produtos que, em função do consumo das pessoas, o consumo normal, toda a gente precisa, obviamente, de fazer despesa, infelizmente, que seja criado um sistema de acumulação de poupança em contas também, mas aqui sempre a pensar no longo prazo e sempre a pensar na reforma. São ideias que estão, de todas estas voluntárias, que não dependem do pilar central da Segurança Social, e que cada pessoa ou empresas por aí fora, de alguma forma, também pode pôr em prática individualmente, se quiser, não é? Não precisa de ficar à espera do Estado.
0: Claro, à mercê.
2: Embora, neste tipo de coisas, se houver incentivos fiscais, como acontece nos PPRs, por exemplo, não é? Que são populares muito à conta.
0: É um empurrão, não é?
2: É um empurrão, sim. É importante.
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0: Muito bom dia, são 7h20. Gabinete de Guerra da Rádio Observador, esta manhã com a análise do Coronel José do Carmo. Olá, Coronel, bom dia, bem-vindo.
4: Olá, bom dia.
0: Bom dia. Começamos pela Rússia, que diz que o Reino Unido é cúmplice e coautor dos ataques ucranianos em território russo e que terá de responder por essa colaboração militar. Londres já reagiu, diz que vai continuar lado a lado com a Ucrânia e a fornecer o equipamento necessário à sua defesa. Coronel, do ponto de vista militar, qual é a margem real de retaliação da Rússia sem arriscar um confronto direto com a NATO? Apostar em ciberataques, sabotagem no Mar do Norte, por exemplo, provocações no espaço aéreo?
4: Sim, a Rússia está aqui a tentar fazer aquilo que sempre fez, que é declarar linhas vermelhas e que depois é obrigada a engolir, porque de facto não faz sentido. A própria Rússia, enfim, numa atitude bastante cínica, para quem recebe tropas, coloca tropas no terreno vindas da Ásia e mísseis e drones, Depois pretende que os outros países não ajudem um país europeu que está a ser atacado pela Rússia.
0: Exato.
4: Portanto, isto é nitidamente uma tentativa de dissuadir esses países com ameaças. A Rússia pode fazer muitas coisas, mas como tal, tal como os outros países também podem fazer. A Rússia pode fazer ataques diretos, pode fazer sabotagens, mas isso implica também que os outros podem fazer o mesmo. É evidente que será muito difícil, ou será, não será muito provável, que a Rússia tente uma ação declarada de ataque a países da NATO, que leva ao acionamento do artigo 5º, mas funciona nesta, pode funcionar e funciona, aliás, tem funcionado, a Rússia tem feito isto em vários países, né? Através de grupos, através de ações que podem ser depois negadas, podem ser outros grupos, pode contratar pessoas no próprio país, dentro do criminalidade comum, por exemplo, para fazer um atentado ou uma linha férrea, mas isso também os outros podem fazer, ou seja, a Rússia, ou entrar por esse caminho, tal como acontecia no tempo da Guerra Fria, né? Ou fazer ações no campo do adversário, levava também com ações do mesmo tipo no seu próprio território. Portanto, isso é daquelas ameaças que se fazem, mas às quais também estamos sujeitos quando as tentamos cumprir, não é? Porque por aí não há nada de novo, né? A Rússia irá sempre tentar dissuadir os europeus de ajudarem a Ucrânia, porque de facto preferia que não ajudassem.
0: Esta semana foi também notícia que a Rússia construiu pelo menos 10 bases secretas e dezenas de pistas de lançamento adaptadas em aeroportos e zonas rurais que colocam a Polónia, um flanco leste da NATO, sob alcance direto desses mísseis e drones russos. Como é que devemos olhar para isto? É mais uma, lá está, mais uma manobra de intimidação, como a que falávamos ainda agora sobre o Reino Unido, para forçar os aliados a recuarem no apoio à Ucrânia? A Europa não deve reagir?
4: Não, é exatamente isso. Toda a gente sabe que a Rússia tem mísseis e drones capazes de atingir território europeu. Aliás, muitas vezes, esses drones e esses mísseis desviam-se, enfim, entre aspas, né? Desviam-se para território de países que ajudam a Ucrânia. E, portanto, isso faz parte da dissuasão. Se isso vai ter algum efeito, eu não creio. Neste momento, enfim, não, eu acho que já passámos muito essa fase. A Europa está completamente comprometida, os países europeus, pelo menos aqueles principais que estão ali na linha da frente, estão ali junto à Ucrânia. E não só, o Reino Unido também, a França, estão completamente comprometidos porque sabem que isto não é uma questão de caridade, não é por humanitarismo que se está a ajudar a Ucrânia, nem por solidariedade, é também por interesse próprio, porque sabem que do outro lado está um poder que é um bully e atua como um bully e só se tem se enfrentar uma força decidida. Não creio que a Europa, os países da Europa e esses países maiores que estão de facto ali na fronteira e na linha da frente se vão acobardar por causa disso, porque de facto não
0: tem interesse em fazê-lo. Mas esquecendo a guerra na Ucrânia, a Europa não deve reagir de todo a isto?
4: A Rússia diz que tem estas bases de mísseis, mas a gente sabe que as tem.
0: Sim.
4: A Rússia tem mísseis capazes de atingir a Europa, tem mísseis, por exemplo, em Kaliningrado, capazes de atingir todos os países da Europa. Sim, mas isto a gente sabe, não é? E portanto, está no fundo a relembrar aos países que os têm, mas isso, já, enfim, isso não é nada de novo, é apenas a tentativa de criar mediaticamente um efeito de intimidação. Sim, os países da Europa reagem como, preparando as suas defesas, é o que estão a fazer, embora mais lentamente do que seria desejável, mas estão a fazê-lo, sim. Estão aos bocadinhos, estão a preparar-se para isso, não é?
0: Quanto ao Médio Oriente, Donald Trump garantiu esta terça-feira que não há conversações em curso ou previstas com Teherão, que o Estreito de Hormuz está aberto e que todas as minas foram retiradas ou detonadas. Vamos por partes. Primeiras conversações. Coronel, em que é que ficamos? É que no início da semana o próprio conselheiro de Donald Trump, o Jared Kushner, falou em conversações robustas. O que é que ganha Trump com este desmentido?
4: Eu já há muito tempo que descontei a retórica hiperbólica de Trump. Trump diz coisas que de facto não se manifestam. Há uma que é óbvia, o estreito não está aberto.
0: Não está aberto.
4: Agora, uma coisa é certa, de facto, tanto o Irão como os Estados Unidos controlam o estreito, no sentido em que o mantêm fechado. Ou seja, no sentido que conseguem impedir a circulação de navios, uns por ameaça, outros por interseção, mas conseguem, de facto, manter o estreito fechado. Ambos controlam, digamos, podem ambos reivindicar que controlam o estreito. Não em termos de manter aberto, porque em manter aberto nenhum deles consegue fazer passar navios à vontade.
0: É possível declarar um canal marítimo seguro e sob controle unilateral quando Teherão e Oman, por exemplo, continuam a desenhar as regras de navegação no terreno?
4: Não, Oman não é. O problema do Oman não é. Oman está metido nisto porque é um pequeno país, partilha aquelas águas e, enfim, não queria nada disto, mas está à mercê, está entre dois. É uma espécie de fiambre entre dois bocados de pão bastante grossos, né? Que é o caso do Irão, que é uma ameaça efetiva, ou seja, o Irão ataca mesmo. O Irão ataca os navios que passam por Oman. Tem atacado vários, de vez em quando, não ataca todos os dias, ataca de vez em quando. No fundo, é o suficiente para intimidar quem tenta passar por ali, que é aquela rota que os Estados Unidos dizem que está aberta. Na verdade, está aberta, ou seja, ninguém impede de passar por ali a não ser o Irão. O Irão é que impede porque, pela ameaça, portanto. Agora, a outra parte não está aberta porque os Estados Unidos uhum. interceptam os navios que, sob certas condições, vão e vêm dos portos iranianos. Ou não só, ou que o Irão autorizou a passar. E, portanto, Oman é apenas alguém que tenta sobreviver e não quer afrontar o Irão, não quer afrontar os Estados Unidos. Este acordo que estava a desenhar com o Irão, o Oman não tem grande necessidade dele, porque o Oman tem nas suas águas canais suficientes para os navios uhum. todos passarem, nem sequer é preciso que passem pelo Irão, só que o Irão não quer, obviamente. Portanto, o Oman está a tentar não conflituar nem com o Irão, que vai tê-lo sempre ali, nem com os Estados Unidos, que enfim é um aliado bastante forte, não é? E com bastante arcabouço. Portanto, está a tentar sobreviver.
0: Às conversações, Coronel? Quando se diz que não existe nada?
4: Pois, eu acho que haverá sempre, bem, como disse o seu género, né? Kushner. Sim, terá a ver. Mas é curioso que falou-se aqui também de que era o presidente curdo do Kurdistão, uhum. Barzani, que estava a servir de back channel para estas negociações, e agora o Irão, ou alguém, lançou dois mísseis em direção ao palácio do Barzani. Portanto, há aqui muitos jogos de sombras que nós não entendemos. Eu creio que estará a haver sempre, há sempre negociações, há sempre uhum. conversa entre pessoas que, próximas, não são diretas, obviamente, uhum. não há negociações diretas, isso de facto pode-se negar, mas há negociações por interpostas pessoas, sim, uhum. conversa-se sempre, né? sempre aconteceu. Não?
0: Entretanto, já que falamos em conversações, as negociações em Gaza permanecem sem avanços, Israel e Hamas ainda em desacordo sobre o desarmamento. Coronel, com este dilema de quem dá o primeiro passo, existe alguma fórmula intermédia sustentável ou o plano de paz está de facto condenado a ficar assim, paralisado?
4: Não vai ficar muito tempo. Eu não creio que, primeiro, aquilo que está aqui em causa é que o que se acordou já em 2025 e depois no início, em março, foi mais em 2025, é que o Hamas desarmava, depois ficaram por definir, era a fase 2, não é, do acordo, sim. O Hamas desarmava, mas desarmava completamente, não. Uhum. Agora, o Hamas não desarmou, porque também as condições também não foram criadas, houve aqui acordos que fizeram nas costas dos protagonistas, por exemplo, este acordo dos 15 pontos agora, que está agora em vigor, supostamente foi feito por quem? Israel não participou neste acordo, foi feito por países que Israel não confia, que é o Qatar, a Turquia, uhum. o Egito e os Estados Unidos. E o Hamas aceitou esse acordo porque o acordo não implicava um desarmamento antes de Israel retirar. Uhum. O mecanismo era Israel, ou seja, o Hamas desarma num determinado setor, ou entrega as armas a uma força, que não sabem qual vai ser.
0: E depois então Israel saía.
4: Pois, mas Israel, por exemplo, mas essa força quem era? Era o Hamas entregava as forças a uma força ligada à autoridade palestiniana ou ligada àquele governo com tecnocratas palestinianos e ficavam lá as armas.
0: Pois,
4: Israel não vai aceitar isso, obviamente, não vai aceitar isso e, portanto, impõe o contrário, que é, não. Então nós saímos quando o Hamas desarmado. E estamos também neste pé no Líbano, é a mesma coisa. Israel não irá sair, tanto quanto eu saber, enquanto estes movimentos não desarmarem. Verificadamente, uhum. não é apenas dizer que desarmam.
0: Coronel José do Carmo, muito obrigada pela sua análise em mais um Gabinete de Guerra. Um bom dia para si.
4: Bom dia também.
0: Obrigada.
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0: Muito bom dia, são 7h29, já a seguir atualizamos as notícias.
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0: agora são 7h31, as notícias na Rádio Observador, Luís Soares.
3: Quatro bombeiros ficaram feridos na sequência do despiste de uma viatura de combate a incêndios ontem à noite, ou esta madrugada, melhor dizendo, a um incêndio, o combate ao incêndio em Arouca. De acordo com a Proteção Civil, a Agência Lusa, o acidente aconteceu na zona onde está ativo este incêndio. Os bombeiros seguiam para a zona do fogo. O acidente aconteceu na localidade de Pedrógão, por volta das 4 da manhã. Não há ainda informação sobre o estado dos feridos. Certo é que o incêndio em Arouca continua ativo e é o que envolve mais meios no combate. São cerca de 500 operacionais e mais de 160 viaturas no combate às chamas, que ontem tinham 4 frentes ativas. Este é um dos 4 incêndios em curso a esta hora. O outro que continua ativo e mobilizar muitos meios é o de Torre de Moncorvo, distrito de Bragança. Dura 4 dias. Passou já para o município vizinho de Carraseda de Anciães. A quase 500 operacionais e 150 viaturas continuam também no terreno a combater estas 3 frentes de fogo. Ativos estão também, mas com menos meios no combate, os incêndios de Santo Tirso, no distrito do Porto, e também em Monção, no Alto Minho. O líder do Chega considera que o estudo apresentado ontem sobre o estado da segurança social é preocupante. Entrevistado ontem à noite na SIC Notícias, André Ventura foi questionado sobre as conclusões deste novo relatório do grupo de trabalho, liderado pelo economista Jorge Bravo, que denuncia déficits nas contas da segurança social. Conclui que os excedentes que têm sido apresentados nos últimos anos são enganadores. André Ventura diz que estes dados mostram que o primeiro-ministro anda a relatar um país que não existe. O líder do Chega diz ainda ter a certeza de que o PS vai viabilizar o orçamento para o próximo ano e acusa também o secretário-geral do PS de fazer falsas exigências ao governo. Um cidadão português foi assassinado ontem na Albânia. O jovem de 20 anos foi encontrado morto após ter sido esfaqueado numa espreguiçadeira na praia, em frente a um bar na zona turística de Ksamil, no sul da Albânia. Em causa terão estado desacatos dentro desse bar, entre o cidadão português e outros clientes, o que levou a esse assassinato. O principal suspeito do crime, um homem de 29 anos, com antecedentes criminais, foi detido. Foi localizado pela polícia enquanto se escondia na bagageira de uma viatura. Segundo a imprensa albanesa, há outros 10 detidos por ligação a este crime. É a primeira vez que 2 tenistas portugueses marcam presença ao mesmo tempo nos oitavos de final de um torneio, Masters 1000. Jaime Faria e Nuno Borges apuraram-se ontem para a próxima fase do Masters 1000 de Cincinnati, nos Estados Unidos. Depois de eliminar o número 6 mundial Ben Shelton na última ronda, Jaime Faria eliminou ontem à noite Adam Walton, depois de ter estado a perder por 2 vezes. Já Nuno Borges venceu o russo Andrei Rublev.
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0: 7h34. Olá, muito bom dia. Muito obrigada pela companhia numa quarta-feira que conta com chuva, sobretudo durante a tarde, no centro e sul do país. A norte não vai estar muito diferente, pode não chuviscar, a ver, vamos, mas o céu vai estar mais nublado que limpo. Quanto ao calor, muito menos do que ontem. Hoje as máximas vão rondar os 32 graus em Santarém, 30 em Lisboa e também em Braga, 29 em Viseu e Coimbra, 27 graus em Leiria, 26 em Aveiro e Faro e 25 na cidade do Porto. Para já, o dia está a começar com 21 graus em Lisboa, Aveiro e Leiria e 20 nas cidades de Braga, Porto, Viseu, Coimbra, Santarém e Faro.
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8: Eu ouvi a pergunta, mas ela não é a pergunta.
9: Eu percebo as vossas perguntas, mas vamos com calma, está bem? Não quer que ninguém se magoe.
10: Eu respondo-lhe a isso quando me disser aqui olhos nos olhos.
8: Eu às vezes tenho mais do que fazer do que estar a responder diariamente.
11: Calma, é isso.
2: Calma lá,
0: Paulo,
2: com isto.
0: As mudanças na segurança social são uma batalha que o governo não quer travar.
2: Calma,
0: calma, temos tempo.
2: Sim, para já isto fica tudo na mesma, não é?
0: Sim.
2: Não, vai ficar, e o para já neste caso quer dizer, nesta pelo menos nesta legislatura. Ontem foi divulgado esse estudo então que o governo pediu, liderado o estudo por Jorge Bravo. Não é uma proposta de revolução, avança com ideias que podem ajudar cada um a compor a sua reforma, e o governo já reafirmou confirmou, já o tinha dito antes e agora volta a dizê-lo, que nesta legislatura não vai haver mudanças, que o estudo é um estudo independente e apenas vincula naturalmente nessa medida os seus autores. E entende-se de alguma forma, não é? O tema presta-se a grandes doses de polémica, de demagogia, de divisão de campos, claramente, não é? E permite também que se levantem fantasmas que às vezes são pouco credíveis, como a privatização da segurança social ou a colocação das reformas num casino e, portanto, outros temas de género. O governo, sabemos, também não tem maioria, não conseguiu sequer um acordo para fazer algumas alterações na lei laboral. E um tema destes requer mais conforto político e mais apoio político no Parlamento, portanto vai ficar tudo na mesma para já, não é?
3: E mudando de assunto, Paulo, a família de Algés, onde aconteceu aquela tragédia de que todos sabemos, era afinal acompanhada por quase todas as entidades.
2: É o que temos vindo a conhecer, a saber, à medida que os dias passam e que alguma informação vai sendo libertada e conhecida. Essa família, onde a violência doméstica era uma prática corrente, sabemos que o desfecho foi o filho de 15 anos matar a mãe com um golpe de artes marciais, um ataleão, que essa família já estava referenciada e sinalizada, é assim que se diz na linguagem burocrática, não é? E estava, quer pelas entidades que se ocupam da violência doméstica e da proteção de crianças e jovens, como é o caso da CPCJ, quer pela própria PSP, que visitou aquela família, aquela casa 5 vezes em 2 anos, nos últimos 2 anos, quer mesmo pela Cruz Vermelha, que acompanhava a situação. Portanto, mesmo com esta...
3: E a Santa Casa também.
2: A Santa Casa também. Santa Casa é Everesto Cruz Vermelha. É isso, corrigiste-me bem. É isso mesmo. Era a Santa Casa e eu coloquei aqui Cruz Vermelha. E, portanto, sabemos que uma série de instituições conheciam, pelo menos, o que se lá passava. O que é certo é que e o sistema judicial também acabaram por nada disso impediu, no entanto, que essa tragédia viesse a ter este desfecho, o que mais uma vez nos faz olhar para a forma como tudo se passa e talvez fosse bom rever os procedimentos e a forma de atuar destas entidades, até que ponto é que atuam com mais firmeza em momentos próprios, que é para evitar que estes desfechos aconteçam, não é?
0: Paulo, e não há maneira de termos cuidado para evitar os fogos florestais?
2: É verdade.
0: Todos os anos, não é?
2: Todos
0: é
2: os anos, e as conversas são sempre as mesmas, não é? E imagino que as próprias autoridades, os governos, Proteção Civil, por aí fora, bombeiros, já não saibam muito bem o que fazer mais para algumas coisas em concreto. Depois de todos os alertas, de todos os pedidos, até haver restrições e leis sobre queimadas nos dias de maior risco, os dados oficiais mostram que mais de um terço das ignições, isto é, dos acendimentos, do início dos incêndios florestais, daqueles que têm causa conhecida, causa apurada, são precisamente por queimas e queimadas. São 37% dos incêndios provocados por, no fundo, estas atividades agrícolas voluntárias, não é? Seja pelas queimas de sobras agrícolas ou florestais, seja por queimadas voluntárias em pastos, e, portanto, se a isto somarmos o crime de fogo posto, esse também, obviamente, de origem humana, mas aqui já estamos na área do crime e da maldade intrínseca logo, não acontece nas queimadas, mas se juntarmos isto, temos aqui mais de metade das origens dos incêndios, de acordo com os dados oficiais do Instituto de Conservação da Natureza e da Floresta. Bom, e o que fazer perante tal incúria? Aqui falando novamente das queimadas. É difícil, não é? É difícil conceber que, apesar de todos os alertas, continue a haver este descuido. Não sei, talvez aumentar as penas para quem as cometer, não é? Talvez isso ajude a travar o desleixo.
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0: Não se fala de outra coisa.
3: É Ontem foi um dia difícil, muito difícil para a teledramaturgia brasileira, com a morte de duas grandes atrizes, que de resto também são muito reconhecidas aqui em Portugal, como bem sabemos, bem conhecidas das novelas brasileiras, Laura Cardoso e Glória Menezes. Foi naturalmente também um dia de muitas homenagens de muitos atores também das televisões brasileiras, desde logo no Jornal Nacional da Rede Globo, o principal telejornal do Brasil, que abriu com essa notícia naturalmente.
13: Olá, boa noite.
16: Boa noite.
13: O Brasil perde duas das maiores atrizes do teatro e da televisão.
16: Laura Cardoso morre aos 98 anos, depois de 8 décadas de carreira.
13: E Glória Menezes, a grande dama das novelas, se despede aos 91.
0: Até me arrepiei, Luís.
2: Sim, Nando.
3: Sem dúvida. E nós aqui em Portugal fomos apanhados logo de manhã,
0: sim,
3: não é? com a morte, acontecia da morte de Laura Cardoso, aos 98 anos, demos a notícia aqui ontem de manhã. Ela que tinha confessado numa entrevista que queria morrer assim, a dormir.
18: Como é que você gostaria de morrer?
19: Ah, de verdade, acho que dormindo. Sabe aquela coisa? Ai, morreu dormindo. É santo, né? De Deus.
18: Não pode ficar no hospital com aquele negócio
19: ah,
18: assim.
19: Ah, não. Ah,
3: querida. E aparentemente assim foi.
0: Como se diz, uma morte santa.
3: Exatamente. Laura Cardoso, uma das grandes atrizes brasileiras, conhecida de muitas novelas, como A Mulher de Areia, O Outro Lado do Paraíso, a Gabriela, já na segunda versão, em que teve uma personagem também muito, muito marcante, e que é, diz-se também o ator brasileiro Tony Ramos, uma das insubstituíveis.
20: Ninguém é substituível até a página 2. Aí começa o índice dos que são insubstituíveis. Ela, sem dúvida, é uma. Você não encontra uma Laura Cardoso assim.

0: Mas eu, pelo nome, lembrava-me logo de Glória Menezes, sim, mais do que Laura Cardoso. Laura Cardoso, tive de ver
1: também
0: a fotografia.
1: Sim, também. Por ser mais antiga, por ter outro tipo de papéis, apesar de que Glória Menezes...
0: Mas em novelas que nós víamos, não é? Quando éramos
1: exatamente,
0: mais jovens.
1: Exatamente. O certo é que a morte destas duas atrizes emocionou uma outra atriz, a Lilia Cabral.
2: Ai, gente, que dia difícil. Meu Deus do céu. Logo de manhã, quando eu soube da Laura, por mais que a gente saiba que todas elas viveram uma vida linda, né? E que representou tão bem a nossa profissão, a cultura desse país, a arte desse país, finalizar, né? Assim, fechar um ciclo é muito difícil para quem fica. Com a Glória, principalmente, quando você fala ela, deu a mão, ela realmente, ela carregou essa televisão, as câmeras, a equipe, os autores, os diretores, mas ela também me deu a mão quando eu entrei na televisão.
0: Lilia Cabral da Tieta, Páginas da Vida.
1: Exatamente. São atrizes, enfim, de uma outra geração que viram estas atrizes a dar os primeiros passos também e a começar, de alguma forma, a televisão brasileira. Depois há outra geração de atrizes mais novas, como é o caso de Maria Nascimento, que também não escondeu a emoção com estas notícias.
3: E as duas, Natuza, me ensinaram muito sobre a escuta. Como é importante no nosso ofício ouvir muito mais do que dar a fala. E claro que elas falavam, as duas também, na vida, não só na atuação. Sempre tenha escuta, sempre abra os seus instintos e sempre tenha escutas generosas.
1: São muitas as homenagens de atrizes das várias gerações e atores das várias gerações, exatamente à morte destas duas atrizes, sendo que Glória Menezes também era conhecida por ser a mulher de Tarcísio Meira, outro grande ator da televisão brasileira que já morreu há alguns anos por complicações relacionadas com a Covid. O certo é que ainda na semana passada, tanto Tarcísio Meira como Glória Menezes foram homenageados numa calçada da fama que os Estúdios Globo têm e foi o próprio filho, Tarcísio Filho, que foi representar os dois atores. Glória Menezes não esteve já na altura presente, mas ainda assim conseguiu ter esta homenagem ainda em vida. Mas como eu explicava, também era
0: o filho e a cara do pai.
1: Exatamente.
0: Também é conhecido.
1: Como eu explicava, enfim, também era muito conhecido este casal, não é?
0: Sim, sim.
1: Das novelas, Glória Menezes e Tarcísio Meira. Um amor que Glória Menezes não sabia bem como explicar.
2: Não sei nem traduzir o que é o nosso amor. É uma coisa tão diferente. Uhum. Né, Bem?
4: Uhum.
2: Eu tenho uma necessidade de estar perto dele. Eu preciso dele e ele precisa de mim. Amor meu. Já
4: querida
2: tenho
4: amada.
2: O meu jeito de chamar. Eu já tenho um jeitinho. Amor meu, amor
4: querida
2: meu.
4: Querida amada.
1: Um amor que era difícil de explicar, até mesmo para outras atrizes que tinham medo quando era preciso beijar o marido da Glória Menezes.
4: Claro.
1: E a Susana Vieira conta aqui uma história.
5: Quando a Glória casou com o Tarcísio, eles começaram a fazer casal romântico. Só tinham eles dois fazendo casal. Ninguém beijava o Tarcísio Meira. Ninguém beijava a Glória Menezes. Eram só os dois. E eu, na Magalhães, beijava o Carlos Alberto, que era o marido dela. Muito bem. Acontece que, de repente, o Boni me botou fazendo heroína do Tarcísio. Nunca ninguém tinha beijado o Tarcísio Meira. Dentro do vídeo, ok? E aí eu tava com medo. Todo mundo assim, Suzana, meu Deus do céu, você vai beijar o Tarcísio Meira e a Glorinha. Aí eu conto de uma peça que a gente começou a ensaiar o beijo, eu e Tarcísio. E é que a Glorinha toda hora ia no estúdio. Tarcizinho, Tarcísio, onde é que tá a chave do carro? E eu ficava, oi, Glorinha, tô aqui aprendendo a beijar na boca seu marido. E ela era uma pessoa muito certa, consciente do amor dela por ele, dele por ela, que ela nunca se deixou abalar.
1: São histórias que ficam.
0: Eu não estou preparada para ver que a Susana Vieira tem 83 anos.
1: Exatamente. Mas como ouvimos, continua cheia de energia, não é? Por cá também houve algumas reações, nomeadamente Manuel Luís Goxa, que prestou uma homenagem, nomeadamente à atriz Laura Cardoso. Ele recordou uma entrevista com a artista brasileira.

0: ele era no programa Você na TV, que diz que teve o privilégio de conversar com ela, diz que ela foi de uma gentileza que nunca mais se esqueceu, diz que são assim os grandes, diz o apresentador da TV, mas enfim, houve muitos nomes conhecidos que reagiram também à partida da atriz, como Luciana Abreu, a Cláudia Borges, enfim, muitos artistas, mas sobretudo no Brasil, e deixava aqui para fechar, este Não Se Fala de Outra Coisa, este conjunto de reações no Brasil, das muitas homenagens à morte destas atrizes.
1: É uma dívida eterna de gratidão que todos nós que fazemos esse métier teremos com elas. Muito obrigado.
2: Muito obrigado, Dona Laura.
3: Vai com Deus, Glorinha.
4: Que Deus as acompanhe, minhas amigas.
5: Duas grandes atrizes. 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Muito bom dia, estamos a 11 minutos das 8. E começa agora mais uma comissão de inquérito das manhãs 360.
6: Vê um velho casarinho.
7: Vê um velho casarinho.
6: Que se estende até ao mar.
5: Por cada resposta certa recebe 5 pontos. Cada... Se pedir a nossa ajuda e acertar, recebe 2.
8: Eu acho que era escritor, não é?
5: Sim.
8: Sim. Agora, não sei muito sobre a história do Bilhão Pato.
5: O que interessa mesmo é a receita. Se e se der a resposta errada, claro, não pontua.
9: Já tive 18, não é? Vamos ver se eu consigo sair daqui com uma melhor pontuação que o convidado anterior.
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8: Já me está a fazer umas ameijas.
5: Três toques com o jornalista Carlos Pedro. Olá, Carlos.
11: Bom dia.
5: O que nos trazes hoje?
11: Hoje venho falar do selecionador do Egito, Ossam Hassan, que o Egito, que até fez uma boa campanha no último Mundial, pese embora aquela eliminação dramática contra a Argentina, mas depois do Mundial, como todos os intervenientes da competição, foi descansar, este selecionador egípcio foi descansar, foi ter as suas férias e aproveitou o próprio país para o fazer num resort de luxo em Marina El Alamein, no norte do Egito. Uhum. Praia com 11 km de extensão, bom tempo, a 300 km da confusão habitual da capital, sem trabalho nos próximos tempos, a aproveitar as férias com a companheira.
5: Parece tudo bem até agora.
11: Pouco depois de completar 60 anos de idade, o que é que pode correr mal?
5: Ora, parece depois dos 60, oh, Carlos.
11: Parece que para este treinador ver a ex-esposa foi suficiente, porque a conta conta a Sky News da Arábia que o encontro entre treinador, mulher e ex-mulher foi puramente casual. Encontraram-se no resort de luxo, mas esse encontro puramente casual gerou uma discussão acesa entre as duas mulheres.
8: Mas ninguém está ali, não é?
11: Mas o que começou com uma troca de palavras rapidamente evoluiu, conta a imprensa estrangeira, para uma cena de pancadaria digna de um vídeo para as redes sociais. Mas isto sou eu que gosto de ver essas coisas, mas aparentemente ninguém teve a audácia de pegar no telemóvel no
5: realmente,
11: momento.
5: Como é que é possível?
11: E gravar. Ainda bem, mas é pena ao mesmo tempo. Tudo está bem, as testemunhas ou a notícia conta que tudo está bem com o treinador, mas as testemunhas relatam que a briga envolveu socos, pontapés e, claro, puxões de cabelo. Importa saber...
5: Mas entre as duas mulheres ou entre os três? Ou não, isso não é...
11: Entre as duas mulheres. Importa saber como é
5: que... puxões de cabelo é uma coisa muito... Olha, por exemplo, com o Paulo era difícil.
8: Muito difícil.
5: E até com o Luís.
8: Sim, eu tinha vantagem.
11: Por acaso, o selecionador do Egito também é, pronto, é careca. Não tem cabelo, não podiam puxar. Importa saber como é que reagiu aqui o selecionador, não é? Que viu a mulher e a ex-mulher à pancadaria... Ainda assim, ele é o grande causador desta confusão, sabemos, não é? É o único denominador comum, mas não sabemos os motivos da discussão. Mas mulher contra ex-mulher, direta ou indiretamente, para tentar acalmar os ânimos, Hassan foi separar as duas senhoras, mas durante esse momento sentiu-se mal e acabou por desmaiar. Exatamente.
0: O stress.
11: Não aguentou. Não aguentou. Quer dizer, está vivo, mas ficou fraco.
7: Sim, não aguentou naquele momento.
11: Ficou fraco por uns momentos e acabou por não aguentar. Ainda assim, foi provavelmente a melhor forma de resolver.
7: Pois, que elas tiveram de prestar a.
11: Exatamente. Desmaiou, foi para o hospital.
7: Resta saber quem é que chegou lá, quem é que ajudou primeiro, se foi as mulheres ou a mulher.
11: A briga acabou, o foco passou a ser a sua própria condição de saúde, não é? Depois, mulher e ex-mulher acusaram-se mutuamente de agressão. A esposa ainda chegou, ou a ex-esposa ainda chegou a deslocar-se a uma esquadra para apresentar queixa, mas acabou por desistir. Mas atenção, que isto é apenas a versão B desta história, ou deste acontecimento, porque a versão A diz-nos que a briga de facto aconteceu, não entre a mulher e a ex-mulher, mas entre as duas esposas do selecionador do Egito. Eu fiz uma pesquisa rápida na internet e aparentemente é possível.
8: Ou seja, há duas legítimas.
7: Exatamente. Não mais.
11: Aparentemente no Egito é possível um homem muçulmano ter mais do que, claro, do que uma esposa. Ainda assim, isto é apenas a versão A desta história, foi a primeira contada. Depois da briga e de acordo com esta versão, Hassan separou-se de seguida de uma das mulheres. É mais difícil de acreditar nesta versão da história, até porque depois surgiu a mesma história contada de outra forma. A tal versão B da mulher e da ex-mulher foi mais reproduzida na internet. Ainda assim, fica aqui o registro do ataque de nervos deste selecionador que viu esta briga.
7: Perdeu a força nas pernas.
11: Exatamente.
8: Ninguém queira passar por uma situação dessa.
7: Não deve ser
11: tudo fácil. Vamos agora falar de ténis, porque decorre o Masters 1000 de Cincinnati, nos Estados Unidos, e com uma participação até agora extraordinária dos portugueses, Nuno Borges e Jaime Faria, estão nos oitavos de final, jogam hoje. Hoje joga também um espanhol, que nos diz pouco, mas que ficou conhecido nos últimos dias, ainda que por motivos menos convencionais, falo-vos de Rafael Rodar, que foi acusado de utilizar táticas menos utilizadas para interromper estrategicamente as partidas. Neste caso, a tática predileta deste tenista espanhol parece ser a desculpa dos atacadores ou das sapatilhas. O caso ganhou mais mediatismo com as queixas de um adversário do espanhol, neste caso o canadiano Denis Shapovalov. Durante o jogo, que foi vencido por Rodar, o espanhol, há um momento em que Rodar está a perder por 5-3 num set, faz uma pausa para trocar de sapatilhas. Shapovalov não gostou e durante a passagem por Rafael Rodar, no corte, confronta o espanhol com o facto de ele estar a aproveitar estas pausas para...
0: Pausas de hidratação.
11: Exatamente. Estava a aproveitar as pausas por causa do calçado para beber água. Esperto, não é? Perante as críticas no jogo seguinte, que também já agora foi vencido pelo espanhol, Rodar decide-se por responder de forma irónica. E então levou para o corte um saco cheio de sapatilhas. Sapatilhas suplentes, que fez a questão de exibir de propósito para a câmara, em jeito de provocação.
7: Essas imagens estão nas redes sociais.
11: Exatamente. 5 ou 6 pares de sapatilhas à vontade. Mas brincadeiras à parte, o atleta garantiu que o problema com os atacadores era real. Tem-se partido com maior frequência, diz Rafael Rodar. Ele depois promete que vai tentar ter atacadores prontos para o próximo jogo, ou seja, para o jogo de hoje, ter atacadores prontos ou então outras sapatilhas. Isto é politiquês, vamos lá ver, é um ataque ou um aviso à marca que o patrocina, que não fica nada bem nem mais.
8: Claro, exatamente, com ar de fragilidade, não é? Ele que arranja outra desculpa, não é?
11: Neste caso estamos a falar da Adidas, que não deve ter gostado nada.
7: Vai pronunciar-se em breve.
11: Ficamos à espera, estamos a tentar entrar em contacto com a Adidas Portugal.
8: Pode expiatório.
7: O que é que tem a dizer sobre isto?
11: Ainda assim, hoje, se quiserem assistir a mais um episódio ou não desta situação dos atacadores ou das sapatilhas, há Rafael Rodar, Flávio Coboli, para os oitavos de final do ATP 1000 de Cincinnati, mas eu diria que hoje, para ver ténis, vale a pena ver ou Nuno Borges ou Jaime Faria.
7: Exatamente, e vai estar tudo a olhar para os ténis.
11: Exatamente, ténis ou sapatilhas.
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12: Está muito pouco.
11: O melhor é nada dizer.
13: Peço desculpa, este segunda-feira para carburar é sempre um bocadinho mais difícil.
14: São problemas que só se curam com o tempo.
7: Passam com o tempo.
15: Não dá para levar a sério.
14: Portanto, é esperar.
16: Desculpem lá, tudo tem limites.
17: Vamos a isto, não me vou espetar mais.
18: Sem angústias, sem dramas.
19: Fizemos um grande trabalho, ele produziu resultados, mas não está tudo bem.
16: É engraçado.
20: Eu não enganei ninguém.
21: Peço desculpa, nunca mais falamos.
22: Quero dar um 15 ao povo português por nos permitir isto tudo.
16: Pá, mentirosa é a tua tia, pá.
15: Que linguagem é essa? Tenha respeito por todos.
20: E eu gostava que andasse...
23: Loucos somos todos, livre-nos Deus, dos verdadeiros ajuizados, que esses são piores que o diabo. Pronto, de acordo com este princípio, estamos todos bem.
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0: Olá, muito bom dia, boa quarta-feira com a Rádio Observador 8 e 1. As notícias com Luís Soares. 4 bombeiros ficaram feridos depois de um despiste de um veículo de combate ao incêndio de Arouca ontem à noite. 3 deles estão em estado grave.
1: São informações apuradas há instantes pela Rádio Observador. O segundo comandante da Proteção Civil da sub-região de Aveiro diz que os 4 feridos já foram transportados para o hospital. Ricardo Fradique explica que os bombeiros estavam na linha da frente de fogo em Arouca. O acidente aconteceu numa ravina.
2: 3 feridos graves e um ligeiro, bombeiros.
3: Uhum. O que é que aconteceu? Estavam no combate às chamas?
2: Estavam no combate junto à população de Pedrógão, à localidade de Pedrógão, e tem um despiste numa ravina. Estão a começar a ser evacuados agora para as unidades hospitalares.
1: Ricardo Fradique, segundo comandante da Proteção Civil da sub-região de Aveiro, ouvido pelo jornalista Miguel Pina Andrade, a explicar aqui que 3 dos 4 bombeiros feridos neste acidente estão em estado grave. O incêndio em Arouca continua ativo, é um dos que envolve mais meios no combate às chamas, cerca de 500 operacionais, 150 viaturas num fogo com 4 frentes e com zonas, como ouvimos, de difícil acesso para os bombeiros. No entanto, o segundo comandante da sub-região de Aveiro, Ricardo Fradique, explica também que a noite foi favorável ao combate às chamas.
2: A situação parece mais controlada, mas ainda com 4 frentes ativas, mas não há nenhuma população em risco neste momento. Tivemos evolução no incêndio, continuamos com janela de oportunidade agora durante a manhã, portanto pensamos que vai continuar a evoluir favoravelmente o combate.
1: Uma noite favorável no combate às chamas em Arouca, mas ainda com muito trabalho pela frente, é o que explica a Rádio Observador o comandante Ricardo Fradique sobre precisamente este incêndio em Arouca. No mapa dos incêndios, destaque também para Torre de Moncorvo, distrito de Bragança, onde estão também quase 500 operacionais, 150 viaturas, ainda outros 2 fogos ativos ainda a esta hora, mas com menos meios no terreno, em Santo Tirso, na região do Porto, com 2 frentes. O combate às chamas está a ser feito por 200 operacionais. No Alto Minho, o que mais preocupa é o incêndio em Monção, com 3 frentes de fogo. A fonte do Comando Distrital de Operações de Socorro do Alto Minho adiantava à agência Lusa que não há casas em risco nem vítimas. No terreno estão 100 operacionais e também 17 viaturas.
0: O presidente do Chega considera preocupante o estudo que foi apresentado ontem sobre o estado da segurança social. O relatório denuncia déficits e conclui que os excedentes que têm sido apresentados nos últimos anos são enganadores.
1: E por isso mesmo André Ventura diz preocupado com os números apresentados ontem pelo grupo de trabalho, liderado pelo economista Jorge Bravo. O líder do Chega, em entrevista à SIC Notícias, utiliza estes dados para criticar também o primeiro-ministro Luís Montenegro pelo discurso otimista que tem adotado.
4: Montenegro gosta de dizer assim: as coisas estão aparentemente piores, mas é percepções. Eu sou a cavaco. E, portanto, na verdade, o país até pode estar pior, mas as contas estão melhor. Só que nem isso está. As contas mostram-nos que uma parte por causa do contexto externo, que não é responsabilidade do governo, isso é uma evidência. O governo não escolheu a guerra no Irão, nem na Ucrânia, etc. Mas a segurança social, a sua sustentabilidade, o a dívida pública e o desequilíbrio que existe hoje...
5: O relatório que saiu hoje...
4: Era isso que queria dizer. É preocupante.
1: Preocupante, diz André Ventura na SIC Notícias. O relatório sobre a segurança social pede uma reforma no sistema de pensões, nomeadamente a criação de sistemas complementares, voluntários, com recurso a privados. Fonte do governo revela ao Observador que o Executivo não quer abrir o dossiê da reforma da segurança social nesta legislatura.
0: Ainda sobre a entrevista de André Ventura, o presidente do Chega diz ter a certeza de que o PS vai viabilizar o orçamento do Estado para o próximo ano e acusa José Luís Carneiro de ser a muleta do governo.
1: Diz também André Ventura que o secretário-geral do PS fez falsas exigências ao governo.
4: Vamos ser francos, o PS já sabe que vai viabilizar o orçamento. Essa é a verdade. O Partido Socialista já sabe que tem que ser a muleta deste governo. Há uma coisa clara nas sondagens: o Chega é o líder da oposição. Isso é claríssimo. Para mais de 55% do eleitorado. Portanto, o PS sabe que tem que ser a muleta do governo. O PS, ao dar entrevistas, dizer que tem 4 condições, 5 condições, repare, valores constitucionais, uma condição de José Luís Carneiro para aprovar o Orçamento do Estado.
5: A
4: o que é que a Constituição tem que ver com o Orçamento do Estado?
1: As críticas de André Ventura ao PS, o líder do Chega também comentou a chamada Lei das Burcas, que foi ontem promulgada pelo Presidente da República, o líder do Partido Saúde à decisão de António José Seguro. O chefe de Estado promulgou ontem o projeto de lei apresentado pelo Chega, mas com alterações impostas pelo PSD, apesar de reconhecer António José Seguro que este é um tema sensível.
0: A missão Escola Pública alerta que há alunos que podem não conseguir fazer a candidatura ao ensino superior no próximo domingo. A porta-voz Cristina Mota denuncia erros nas revisões dos exames nacionais, mas o governo nega.
1: De acordo com a missão Escola Pública, há estudantes com erros nas reapreciações ou impossibilitados de associar a ficha ENES por falhas na plataforma. Denúncia feita ao Observador por Cristina Mota.
6: A informação que nós temos é que o que está a falhar é o código que é facultado aos alunos em conjunto com a ficha ENES. Portanto, o código de acesso não está a corresponder, portanto a plataforma diz que não é o código válido. Sabemos efetivamente que estão a ser emitidas novas fichas ENES, mas quando o aluno acede não está a conseguir, portanto, dar continuidade ao seu pedido.
1: Cristina Mota explica que os estudantes têm até sábado para resolver estes problemas ou então terão de pedir uma vaga extraordinária no concurso de acesso ao ensino superior.
6: Lembramos que os alunos têm efetivamente 3 dias para fazer essa atualização, a contar desde a data da fixação dos resultados, e algumas escolas, ou a maioria das escolas, afixou os resultados na sexta-feira, tendo os alunos perdido 2 dias desses 3 para efetuarem a candidatura. Portanto, colocamos aqui a hipótese de alguns destes constrangimentos estarem a resultar do facto dos alunos apenas terem tido acesso à ficha ENES já fora do prazo dos 3 dias.
1: As críticas da Cristina Mota, da Missão Escola Pública, o Ministério da Educação nega que haja qualquer falha na plataforma. Na resposta enviada ao Observador, a tutela escreve que a ficha ENES de reapreciação permite ao candidato aceder à plataforma durante os 3 dias previstos para a alteração da candidatura, na sequência da divulgação do resultado da reapreciação. Terminado esse período, a mesma ficha deixa deliberadamente de permitir o acesso, de modo a impedir alterações à candidatura, fora do prazo legalmente fixado. Ainda assim, para dar resposta a casos em que os alunos deixem passar o prazo, o Ministério diz que as escolas foram informadas de que deverão emitir uma ficha ENES de reclamação que permitesse assim o acesso à plataforma de candidatura.
0: São agora 8:08, Luís Soares, antes dos momentos de glória, que outras notícias há a destacar?
1: Um cidadão português foi ontem assassinado na Albânia. Um jovem de 20 anos foi encontrado morto após ter sido esfaqueado numa espreguiçadeira na praia, em frente a um bar na zona turística de Ksamil, no sul da Albânia. Em causa terão estado desacatos dentro desse bar entre o cidadão português e outros clientes. O principal suspeito do crime foi detido. Há outras 10 pessoas suspeitas com ligação a este crime. Os Emirados Árabes Unidos anunciaram ontem à noite a suspensão de todas as relações comerciais e transações financeiras com o Irão. Anúncio feito após o Ministério da Defesa dos Emirados informar que os sistemas de defesa aérea tinham detectado 2 mísseis balísticos lançados a partir do Irão contra o país.
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0: Momentos de glória da Rádio Observador. Não sei se concordam, mas há um negócio em ascensão.
1: Qual
0: ser
1: é?
0: Empresário do Volta.
2: Parece que sim.
0: Já há histórias de sucesso, mas como em tudo, não é? Exigem algum sacrifício.
3: Agora, sempre que eu tenho fome, dá-me uma Coca-Cola, uma Sprite por aí fora. Comer é um custo, beber refrigerantes é um investimento. Estou sem rins, estou. Já me tiraram um, vão me tirar o segundo. Opa, pronto.
2: E então? Não.
0: O teu primo só tem um rim, não é?
2: E és dinheiro. O Amarismo já não consegue vamos ficar por aqui, se calhar.
0: Só tem um rio e engenheiro mata. Bem, mas o que importa é fazer disto um negócio com futuro.
3: Quero pegar um frango, o que é que eu penso? 60 garrafas. Quero comprar um T4 no chiado com piscina. 100 milhões de garrafas. Opa, é ambicioso. É, mas ouve. É trabalhar. Se tenho investimento privado. Tenho investimento privado. São os meus avós, dão-me sempre as garrafas deles. À quinta-feira vou lá buscar.
2: Está certo.
0: Eu não sei se...
4: Está tudo montado.
0: Está tudo montado, não é? Tudo um esquema. Não sei se as garrafas de gin também servem para o Volta, mas o que chateia mesmo o Sr. Oscar é interromperem-lhe os momentos de lazer.
5: Eu estava com a minha esposa no jardim a beber um gin, pronto, a divertir-me. De momento eu recebo uma chamada. Oscar, anda, deram-te o carro aos indianos, anda lá à sua casa e o teu carro deve estar todo amassado com sangue. E eu estou com... Fiquei nervoso, pá, nem acabei de ver, pá, e vim ver o que é que se passou.
2: Claro.
5: Ao chegar à beira do carro, pá, não me deixaram as autoridades, não me deixaram chegar à beira dele, porque não, pronto, queria tirar as impressões de história, eu queria saber se ele estava amassado ou não. Depois correu tudo bem.
2: Pronto, quando bem,
0: foi o gin até o fim.
4: Já não se pode beber um gin.
0: É uma coisa impressionante. Eu não sei se o gin tem o mesmo efeito, mas água é do pior que há, sobretudo nos incêndios mesmo. É literalmente brincar com o fogo.
6: Ainda aqui com uma presença muito grande de ameios, é impossível apagar o fogo.
7: Não, aqui, ao menos aqui na oficina, não.
6: Pelo menos nesta meia hora ou uma hora é impossível.
7: Não, aqui é impossível. Porque eu acho que a água aqui ainda acende mais, pelo que parece.
6: Porque às vezes parece que a situação se controla, mas de repente as chamas voltam a aparecer.
7: Pois, porque aqui os carros, as tintas, óleos, essas coisas todas, isso não há... A água, penso que ainda faz pior, acho, não sei.
0: Ele insiste, ninguém lhe deu saída.
2: Mas... Cara, confundiu-se na garrafa, vês se a água era de gin.
0: Exatamente. Mas já que falamos de água, este ano já apanharam água quente na praia? Dizem que a água tentada. Eu não tive essa sorte. Eu não tive essa sorte, nem eu nem o João Miguel Costa.
8: A água está fríssima, metes um pé, tem que tomar um banho, arrebenta-me logo uma beia na cabeça. João, estás a gostar da água? Desculpa, não te consigo ouvir. Estás a debor os meus dentes a baterem uns nos outros. Tipo, as pessoas dizem, mas o que é que tens que fazer? Entras aos bocadinhos, vais-te molhando. Então, mesmo chegas ao hospital, o médico dizer, olha, até que amputar uma mão. Prefere que ampute já toda ou que lhe vá tirando um dedo por dia até da feira. Mas é o seguinte, não me tire a mão!
0: Eu não digo para ir à praia, mas para cozinhar, quem é que José Luís Carneiro gostava de ter como companhia?
2: Quem?
0: Palpites? Vamos ouvir.
9: Isso é com o Kim Barreiros.
10: Kim Barreiros.
9: Kim, Kim Barreiros.
2: Está certo.
10: Dois homens do Norte, portanto.
9: Sim.
10: E
9: ele é o mestre da culinária.
10: Exatamente. Ora, nem mais.
2: Basta o sentido. Claro.
0: E agora vejam lá os destinos do PS, se os destinos do PS estão bem entregues.
10: Secretário-Geral ou tocar acordeão nos bailes de Baião?
9: Acordeão, mas agora não solo. Já na altura gostava também de ter companhia. Companhia do violão, companhia muitas das vezes do violino, companhia também por vezes do cavaquinho e, portanto, se possível, em equipa.
2: Do cavaquinho, não do cavaco.
4: Exato, vamos... Vamos deixar isso bem claro.
0: Portanto, secretário já sim, mas com companhia. Eu não sei se os destinos do PS estão bem entregues ou não, mas o futuro do país, esse sim está garantido, vai ficar em boas mãos.
11: O marido da tua filha vai ser teu?
12: Marido, filha, pai.
11: O marido da tua filha será teu?
12: Marido, filha.
11: Certo. 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
12: 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Não é teu cunhado.
11: Certo. 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
0: Foi mais próximo. Enquanto há vida, há esperança.

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1: Muito bom dia, 8:15. Hora de conhecermos o tema do contracorrente. Se quiseres entrar em direto para nos dar a sua opinião, só tem de ligar 910024185 ou então enviar-nos a sua mensagem de voz pelo WhatsApp para o mesmo número 910024185. Luís Soares.
2: E ontem foram apresentadas as conclusões de um estudo sobre a segurança social, também com algumas propostas. O Governo já agradeceu o contributo, mas para já compromete-se a não reabrir esta discussão sobre a segurança social. A esquerda do Bloco de Esquerda ao PS garante que o sistema é sustentável e que este relatório tem apenas por objetivo privatizar a segurança social. Isto numa altura em que, como bem sabemos, o valor das pensões que vão sendo pagas se vai degradando. Bom dia, Helena Matos.
3: Bom dia.
2: A segurança social é aqui o grande bloqueio da democracia?
3: Olha, sim, eu creio que sim. Eu creio que em relação ao Estado Novo o grande bloqueio foi a questão do ultramar, a questão da guerra, e a democracia tem na segurança social aquele que é o seu grande bloqueio, e este bloqueio não se pode resolver por um golpe por uma situação ou por uma solução desse género. Temos de ser nós mesmos a encontrar essa resposta, e ao ouvir o noticiário, ao ouvir o comentário de André Ventura àquilo que foi a apresentação deste relatório e o seu espanto pelo desequilíbrio das contas da Segurança Social, então o homem que apresentou uma proposta de baixar a idade da reforma, fê-lo sem sequer ter ponderado o equilíbrio ou o desequilíbrio das contas da Segurança Social, apetece-me só um bocadinho, olha, é o último recurso que os portugueses têm quando não têm mais nada, que é dizer que o político é um fingidor, que chega a fingir que é novidade, a realidade que deveres conhece. Quer dizer, porque na realidade, seja André Ventura, seja qualquer outro líder deste país, e também os jornalistas que hoje fazem títulos como afinal a Segurança Social tem um déficit de 1,94 mil milhões, quer dizer, todos nós sabemos que a Segurança Social tem um déficit, nomeadamente, como neste relatório põe-se muita tónica na questão das contas da CGA, da Caixa Geral de Aposentações, quer dizer, todos nós sabemos que se tem de pagar aos pensionistas da Caixa Geral de Aposentações. E, portanto, por mais manobras de contabilísticas que se façam para não pôr nas contas da Segurança Social esta despesa e apenas a receita desses pensionistas, a verdade é que a dívida está lá. Portanto, aquilo que nós temos é uma situação que, curiosamente, ela remonta a 50 anos, quando o primeiro governo constitucional, liderado por Mário Soares, teve de fazer o seu programa, e logo nesse programa se refere à situação financeira do setor da segurança social. Aliás, logo em 77 as prestações tiveram de aumentar substancialmente, porque elas à época eram de 7,5 para os trabalhadores, 19 para o patronato, elas foram aumentadas substancialmente, e o que acontece é que se atingiu o limite da cobrança, junto dos trabalhadores e junto das empresas, e nós hoje temos também uma demografia com o envelhecimento da população que não ajuda nada, portanto só por milagre ou estupidez natural é que se poderia, ou por má fé, se poderia acreditar que as contas da Segurança Social estavam positivas, ou seja, queremos acreditar que aqueles saldos que vamos tendo momentaneamente representam um equilíbrio estrutural dessas contas. Bem, indo aqui para este relatório, o que é que ele tem de novo? Claro que é uma análise exaustiva, claro que o Governo já disse que agradece o contributo, mas não vai por agora fazer a reforma estrutural, claro que a esquerda já disse que há sustentabilidade e o que se quer é a privatização. Nada disto é substancialmente novo, nós já vimos isto mesmo noutros momentos, nomeadamente naquele momento em que o Governo António Guterres avançou para um livro branco e tudo isso, e tudo isto foi, às vezes parece assim, um remake de um filme que nós já vimos. Mas este grupo de trabalho tem aqui uma novidade, e que é apresentar propostas complementares. Ou seja, temos um relatório, temos uma análise, temos sim medidas estruturais que poderiam ser tomadas, mas também há propostas complementares. Essas propostas complementares não vão resolver o problema, não vão também fazer com que as pensões dos futuros pensionistas realmente não tenham esta degradação que os pode levar a uma taxa de substituição muito baixa, que pode mesmo ir abaixo dos 50%, mas as medidas complementares propostas podem, de alguma forma, começar a mudar o paradigma ou a forma como se olha para a questão da segurança social. Eu, nomeadamente, entre essas medidas, nós temos aqui as medidas complementares de reforma, podemos pensar nas obrigações de tesouro, podemos pensar também naqueles planos complementares de reforma, mas eu creio que, e sem me estar a alongar muito mais, e falaremos disso no contracorrente, talvez haja, entre as medidas propostas, eu creio que há uma a que dificilmente o governo de Luís Montenegro resistirá, porque me parece que será extraordinariamente popular, é em parte similar àquilo que, por exemplo, o governo alemão já está a fazer, e depois tem ali um título que eu acho que entra muito bem na cabeça dos portugueses, que é a conta grão a grão, que é uma conta para as crianças portuguesas, para a questão da poupança. E como disse, não muda ou não mudará substancialmente ou estruturalmente nada, mas mudará substancialmente em termos da forma como se começa a olhar para a poupança, para perceber que as reformas, que a segurança social, tal como está, não assegurará digamos que uma vida com qualidade para muitos portugueses e, portanto, temos de começar a olhar para a questão de outro modo. Portanto, é de tudo isto que vamos falar hoje no Contracorrente e, por favor, mas mesmo por favor, moderem muito a questão dos políticos espantados com as contas da Segurança Social, como a André Ventura, porque senão uma pessoa não resiste sem entrar, assim a dizer, uns nomes feios.
2: Vamos falar disso depois das 10. Até já, Helena.
1: Até já. 910024185 para entrar em direto, mas também nos pode enviar a sua mensagem de voz através do WhatsApp ou então deixar os seus comentários nas nossas redes sociais ou no nosso site. Muito bom dia, 8h22.

0: Começa agora uma nova edição do Bom, Mau e o Vilão das Manhãs 360. Olá, Miguel, bom dia.
1: Bom dia.
0: Bom dia, Miguel. O teu bom é o Presidente da República.
1: Sim, António José Seguro promulgou ontem a Lei das Burcas. E atenção, este diploma não se chama Lei das Burcas. E aliás, mesmo os deputados que a aprovaram tiveram muito cuidado e puseram várias coisas na lei para ela não ser só sobre burcas, mas Seguro, e muito bem, não teve nenhum problema em falar sobre as coisas como elas são. Na justificação para a sua decisão, que publicou no site da Presidência, ele fala, enfim, exclusivamente sobre as mulheres que são obrigadas a esconder o rosto por motivos religiosos. Segundo ele, numa sociedade livre há regras comuns que têm de ser respeitadas e uma dessas regras comuns é a confiança social que exige rostos destapados que permitam um reconhecimento mútuo. E isto, diz António José Seguro, é indispensável à vida numa sociedade democrática, livre e plural e é uma regra de convivência entre seres humanos com igual dignidade. A esquerda costuma perder-se neste tema, como aliás se viu na discussão no Parlamento, porque por um lado gosta de exibir a bandeira da defesa das mulheres contra opressões religiosas e por outro lado tem imensa dificuldade em defender os valores das sociedades ocidentais, que por vezes equivale assim a uma espécie de colonialismo cultural. E por isso fica ali no meio, sem saber muito bem para onde é que se há de virar neste tema. António José Seguro, que é de esquerda, não se deixou prender nesta armadilha e é um bom sinal.
2: Pois, e há assuntos de facto em que é difícil ter certezas absolutas de um lado ou do outro, não é? E há prós e contras óbvios para quase toda a gente e eu acho que o Presidente fez muito bem, de facto, bem, em admitir isso. Não é?
1: Certo, sim. E em reconhecer que, mesmo havendo assuntos difíceis, eu diria que quando chegamos a um ponto das mulheres serem obrigadas a só sair à rua de cara tapada, acho que se calhar estão ali uns sinais de alerta de que há um problema.
2: Ténus.
1: Talvez.
2: Ténus.
1: Talvez. Ténus. Uns ténus sinais de alerta. Talvez.
0: O teu bom é o Presidente da República e quem é o mau?
1: Olha, é o governo que ontem se afastou da discussão sobre a reforma da Segurança Social mais depressa do que o Usain Bolt corre 100 metros. Aquilo foi uma coisa, uma velocidade incrível. Tudo aconteceu pouco depois de serem apresentadas as conclusões do grupo de trabalho que esteve a estudar as pensões e que concluiu que o sistema tem e sempre teve um déficit. E também esse grupo de trabalho sugeriu várias soluções para as pessoas juntarem recursos ao longo da vida que lhes permitam ter mais dinheiro na altura da reforma e que possam até complementar essas pensões que são cada vez mais reduzidas. Mas segundo o governo, este relatório é apenas um estudo técnico e independente que foi preparado autonomamente por este grupo, com recomendações que são da sua exclusiva responsabilidade, sua do grupo, e este é apenas mais um contributo para o debate público. E, aliás, o governo fez questão de dizer que entende que uma eventual reforma da Segurança Social é um processo que está fechado e que o governo não pretende reabrir. Foi quase como se Luís Montenegro tivesse saído à rua e de repente começaram-lhe a falar disto, ele, mas olha, não faço ideia, não sei de quem é que me está a falar, não sei que, pronto, há de ser aí um grupo qualquer que disse umas coisas. Mas não, este não é um grupo que disse umas coisas. Este grupo, só para não nos esquecermos, foi nomeado pelo governo. Foi o governo que quis este estudo. Ora, se não há nada que o governo queira discutir, e se não há nada que o governo queira fazer, então pediu o estudo para quê? Para que é que pediu isto? Quer dizer, se o governo nem nos vai dizer se concorda que temos um problema nas pensões, então se calhar mais valia ficarmos quietos, se bem que, na verdade, o que o governo quer fazer é lançar um alerta sem ter de abrir a boca e quer usar os técnicos, estes tais técnicos, para fazerem o trabalho difícil. O trabalho sujo é feito por outros e o governo faz de conta que não tem nada a ver com isto. E eu parece-me que estamos perante um caso clássico de falta de coragem política e eu diria que para quem quer ser o novo Cavaco Silva, isto é tudo muito poucoxinho. É poucoxinho.
2: Pois, o governo talvez sinta que já perdeu pontos a tentar reformas que não consegue fazer passar, nomeadamente no Código do Trabalho, não é?
1: Mas pode-se, ou se arrependeu de ter pedido este estudo, ou pois. Então o plano desde o início era só ir plantando uma sementinha na cabeça das pessoas, mas quer dizer, os políticos são feitos sempre para decisões difíceis e para iniciarem debates difíceis, não é? Não é para se esconderem atrás de grupos de pois. Trabalho. Mas isso acho eu sou um tipo antigo.
2: Não, mas se é para efeitos lúdicos, há coisas mais interessantes, há literatura mais interessante, certamente. De facto, não é?
1: Oh, Paulo, então não há, mas acho que para estas horas não.
0: O teu vilão também está ligado a este tema.
1: Sim, é a esquerda. A esquerda, então, essa é que acha mesmo que não há problema nenhum com as pensões. Em reação ao estudo, o PS garantiu que o sistema público é suficiente para, no longo prazo, gerar pensões adequadas para as pessoas, disse o PS. Só não definiu o que é dizer adequadas, mas enfim, isto disse o PS. O PCP jurou que o sistema é financeiramente sustentável, o LIVRE repetiu que a Segurança Social não está falida e o Bloco proclamou que, vou citá-los, a Segurança Social portuguesa nunca esteve tão sólida. E, ouvindo todos estes partidos, eu fiquei com uma dúvida inquietante. Inquietante. E é esta. Se o sistema é tão incrível, se o sistema é tão espetacular, se o sistema tem tanto dinheiro, se o sistema é tão sólido, então, porquê é que as pensões estão a diminuir a cada segundo que passa? Porquê é que estão a diminuir? Porquê é que a diferença entre o último salário e a pensão que se vai receber é cada vez maior? Quer dizer, então, não há motivo para isso. E além do mais, se há notas de 500 euros a saírem de cada gaveta que se abre no sistema de pensões, uma pessoa entra na Segurança Social, pega numa caixa de uma garrafa de vinho e estão lá notas, pega num dossiê e estão lá notas, aquilo são notas por todo lado, mas então, se é assim, porque é que até estes partidos de esquerda defendem a necessidade de, e vou citar, diversificação do financiamento da Segurança Social? Então, diversificar porquê? Se está tudo bem, para que é preciso diversificar? Enfim, esta gente toda quer convencer-nos de que a melhor forma de resolver um problema é subir para o lado. Por isso, quem nos estiver a ouvir e achar que sim, a melhor forma de resolver um problema é subir para o lado, então, tenham um bom dia.
2: E quebra a janela do carro e a subir para o lado.
1: E a subir para o lado. E vá ali ao edifício da Segurança Social buscar uma notazinha de 500 euros, porque há lá muito dinheiro.
2: Estão lá cada um. Há uma para cada um de nós, não é?
1: Estão lá à vossa espera, exato. Atenção, mas façam uma fila única, por favor. Não é preciso tirar a senha, mas façam uma fila única. Não vão todos ao mesmo tempo. Há dinheiro que sobra para todos.
0: Miguel, regressas depois do meio-dia com o Sérgio Sousa Pinto para o Real Político. Do que vão falar neste regresso de férias?
1: Pois é a nossa rentrée e por isso vamos também falar sobre as rentrées dos partidos políticos, tentar perceber o que é que vem aí para o PSD e para o PS. Vamos também conversar um bocadinho mais detalhadamente sobre este relatório das pensões e vamos ainda falar sobre o caso de Jason Arda e aquele professor da Universidade,
0: não?
1: Exato, que foi primeiro um símbolo do wokismo e depois um símbolo do anti-wokismo e toda esta história acabou de forma trágica. Sim. Certo.
0: Realpolitik para ouvir então depois do Jornal do Meio-Dia. Quanto ao bom, mau e o vilão desta quarta-feira, o bom é o Presidente da República, o mau é o Governo e o vilão é a esquerda. São as escolhas do Miguel Pinheiro num episódio que daqui a minutos também fica disponível em podcast. 8h32, espreitamos a atualidade já a seguir, logo depois damos notas em mais um E o Vencedor É.
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0: São 8h33, já a seguir começa o E o Vencedor É, mas primeiras notícias que também pode ouvir no nosso WhatsApp. Luís Soares.
7: Quatro bombeiros ficaram feridos depois de um despiste de viatura de combate a incêndios em Arouca esta madrugada. Três deles estão em estado grave. O segundo comandante da Proteção Civil da sub-região de Aveiro diz à Rádio Observador que os quatro feridos já foram transportados para o hospital. Os bombeiros em questão estavam na linha da frente de fogo em Arouca. O acidente aconteceu numa ravina. O incêndio continua ativo, é um dos que envolve mais meios no combate. Tem ainda quatro frentes ativas, mas o comandante da sub-região de Aveiro explica que a noite foi favorável no combate às chamas. Ainda no mapa dos incêndios, destaque para o fogo em Torre de Moncorvo, distrito de Bragança, é um dos que tem mais meios também no combate. Há outros dois ativos em Santo Tirso e também no Alto Minho, em Monção. André Ventura considera que o estudo apresentado ontem sobre o estado da Segurança Social é preocupante. O Presidente do Chega, entrevistado na SIC Notícias, foi questionado sobre as conclusões do novo relatório do grupo de trabalho liderado pelo economista Jorge Bravo, que denuncia déficits nas contas da Segurança Social e conclui que os excedentes que têm sido apresentados nos últimos anos são enganadores. André Ventura diz que estes dados mostram que o primeiro-ministro anda a relatar um país que não existe. Um cidadão português foi assassinado ontem na Albânia, um jovem de 20 anos. Foi encontrado morto após ter sido esfaqueado numa espreguiçadeira na praia, em frente a um bar na zona turística de Ksamil, no sul da Albânia. Em causa terão estado desacatos dentro desse bar. O principal suspeito do crime foi já localizado quando se escondia na bagageira de um veículo. Ainda outros suspeitos detidos relacionados com ligação a este crime.

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3: Este é o som do E o Vencedor é das Manhãs 360, que também pode acompanhar com imagem através das nossas redes sociais ou pelo site do Observador. Luís, esta quarta-feira estão connosco a Helena Matos, Alexandre Machado e hoje é também nosso convidado o Luís Aguiar Conraria.
4: Que daqui a pouco já nos vai falar do estudo conhecido ontem sobre a segurança social, vai ser o principal tema deste E o Vencedor é, mas primeiro, Helena Matos, vamos avaliar a promulgação do Presidente da República, a chamada Lei das Burcas. Acompanhas, Helena, a decisão do Presidente da República?
5: Sim, acompanho e é óbvio que só não vou também à Segurança Social, porque ela será o tema do Contracorrente, onde aliás teremos como convidado Jorge Bravo, que coordenou este estudo. Portanto, passando agora aqui para esta matéria do Presidente da República, a verdade, e temos de começar, nós chamamos impropriamente esta legislação a Lei das Burcas, mas ela prende-se com a forma como se estabelece as regras de segurança e prevenção alusivas à identificação do cidadão a adotar em espaços públicos. Portanto, é disso e disso só que estamos a falar, regras de segurança e prevenção alusivas à identificação do cidadão a adotar em espaços públicos. E, como é óbvio, se uma mulher ou um homem quiser andar na rua com balaclava ou quiser entrar num banco com uma balaclava, isso não lhe será permitido. Imediatamente será convidado a retirar aquele capuz que tapa todo o rosto. Portanto, esta ocultação do rosto em espaço público não faz sentido à imagem daquilo que são as nossas regras de convivência em espaço público. E nesse sentido, o Presidente da República invoca aquilo que é a questão central à identidade, portanto, o rosto, o nosso rosto, o rosto de cada um, seja homem ou seja mulher, ser considerado central à identidade e à comunicação humana enquanto elemento mínimo de reconhecimento mútuo entre concidadãos. Portanto, a possibilidade de mulheres ocultarem o rosto, note-se que nesta lei não cabe a opção de muitas mulheres por usarem um véu, seja por razões religiosas ou outras, mas o que está apenas e tão só em causa é a ocultação do rosto. E isso, de facto, não faz qualquer sentido e não fosse uma absurda e penso eu que muito contraditória adesão ou apoio de boa parte daquilo que foi a esquerda europeia aos setores do islamismo mais radical, porque note-se, ocultar o rosto não era sequer uma questão que se colocasse no mundo muçulmano nos termos em que agora isso acontece aqui na Europa. Portanto, não, esta legislação ou a possibilidade de as mulheres andarem nas ruas ou até conduzir, como já se viu, com o rosto tapado, não faz sentido, e a questão do rosto tapado coloca-se sobretudo na questão da burca, algumas até têm uma redezinha, e na questão do niqab. Portanto, acho que sim, acho que o Presidente da República esteve muito bem, e esteve muito bem na fundamentação da sua decisão, ou seja, ao não procurar cair na armadilha da questão religiosa, porque nós, por questões religiosas, por exemplo, pode haver uma religião que defende que os homens devem andar nus ou as mulheres, e não o aceitaríamos. Portanto, não cabe dentro do, daquilo que é a liberdade religiosa a possibilidade de ir contra aquilo que são os valores, os princípios e as regras globais de convivência na sociedade. Portanto, acho muito bem e considerei muito, muito feliz esta invocação por parte do Presidente da República de que o rosto é central à identidade e à comunicação humana enquanto elemento mínimo de reconhecimento mútuo entre concidadãos. Parece-me que o António José Seguro esteve aqui bem e, portanto, eu vou dar um 20 ao Presidente da República e vou dar um 20 às mulheres, porque mostrar o rosto e andar faz parte, de facto, da identidade de cada um.
4: Pronto, e começamos com um 20. Este, e o vencedor é sobre este tema da promulgação do Presidente da República à chamada Lei das Burcas. Vamos agora ao relatório conhecido ontem sobre a Segurança Social e vamos começar precisamente pelo nosso convidado, Luís Aguiar Conraria. Bem-vindo, Luís. Hoje trocas os naipes do Fora do Baralho pelas notas de 0 a 20. O que é que te ficou do estudo conhecido ontem?
6: Olá, olá, bom dia. E é um prazer dar notas como professor.
4: Exato, bom dia.
6: mais peixe na água. E entregarei aqui a nota a tempo, sem atrasos, sem confusão nenhuma. Bem, a parte sem revisões, talvez. Isso não me compromete, porque estas coisas são dinâmicas e tenho que ser honesto, como aliás penso que nenhum de nós, ainda ninguém leu o estudo, não é? Portanto, pelo que percebi ontem, era um estudo de centenas de páginas, obviamente que não li o estudo, apenas vi parte da apresentação e algumas das reações. E, portanto, dou já a nota 16 ao Jorge Bravo e à equipa por nos porem a discutir isto, e acho mesmo importante que a gente discuta e que seja discutido no contracorrente e que esteja na agenda mediática. É pena de facto ser em agosto, mas é bom que continue para depois de agosto, porque já se está a perceber que quer governo, quer oposição, querem silenciar este relatório, não é? Quer dizer, a oposição dizendo que não há problema nenhum e, portanto, o sistema está ótimo como está, o governo dizendo que não está nas nossas perspectivas fazer qualquer mudança. E é pena, porque uma pessoa vê o relatório ou pelo menos ouve a apresentação e chama a atenção para uma coisa que é óbvia. E que nós nos esquecemos muitas vezes, que é, nós não podemos olhar só para a Segurança Social, temos de olhar para a Segurança Social em conjunto com a Caixa Geral de Aposentações, que era, digamos, que a forma de segurança social dos funcionários públicos até 2005, 2006. Portanto, é o meu caso, por exemplo. Portanto, eu entrei nos anos 90, portanto, eu estou na CGA, na Caixa Geral de Aposentações. E esse sistema, como deixou de ter novas pessoas a entrar desde 2006, portanto, deixou de ter aquela alimentação, portanto, deixou de ter novas pessoas a contribuir para o sistema, que são essas pessoas que pagam os atuais reformados, e, portanto, está em déficit permanente, e vai estar em déficit crescente, e admitindo que eu vivo até aos 120 anos, pelo menos mais 70 anos vamos ter aqui de pagar pensões pela CGA. E claro, quando se integram as coisas, o resultado não é catastrófico, portanto, eu também acho que aqui há um bocadinho a ideia. Portanto, se entrarmos muito no prejuízo e depois fala-se em milhões e tal, e uma pessoa depois perde um bocadinho a dimensão dos números, os resultados, não, portanto, o que é descrito no estudo não é catastrófico. Juntando a CGA, a Segurança Social dá um prejuízo de 1000 e tal milhões de euros, mas se juntarmos a isto

0: proposta de mudança do sistema, de um sistema de repartição para um sistema de capitalização, o que são propostas, são coisas simples, que é criar um sistema complementar, permitir que a passagem para a reforma não seja uma coisa tão drástica, e que possa ser feita de forma mais parcial e ao longo do tempo, em que uma pessoa está parcialmente a trabalhar, parcialmente a reformado, contas poupança para crianças, coisa que também já está a ser feita na Alemanha, penso eu.
1: Sim, na Alemanha.
0: Algumas destas propostas são mesmo antigas. Eu fiz um trabalho sobre, também sobre segurança, não foi sobre segurança social, era sobre seguros, mas tinha um capítulo sobre segurança social, já há mais de 10 anos, onde algumas destas coisas estão a ser propostas, mas já nós propusemos nessa altura. Por exemplo, aquela coisa de aproveitar quando uma pessoa vai ao supermercado, e paga a conta, arredondar um bocadinho para cima, o quilo que paga, em vez de pagar, sei lá, 25 euros, pagar 30, e esses 5 euros serem postos numa conta poupança à parte, de forma automática. Ou seja, esse tipo de micropoupanças, estamos a falar de coisas mínimas que são apenas remendos, na verdade, não está aqui a ser discutido nada de estrutural, e custa-me um bocado de ver os políticos, quer de um lado, quer do outro, quer dizer, de ambos os espectros, a quererem empurrar este trabalho para o cantinho, quando, na verdade, este trabalho, olha, nem entra em contradição com o trabalho anterior daquele grupo também que tinha
1: Livro
0: sido
1: Verde.
0: nomeado pelo governo anterior, não entra em contradição, simplesmente adiciona a Caixa Geral de Aposentações. Que era uma coisa que estava fora do trabalho anterior, e portanto devia ser possível encontrar aqui consenso. Definitivamente é possível encontrar consenso entre economistas de esquerda e economistas de direita. Aliás, contem quem viu o debate na CNN entre Jorge Bravo e o Manuel Caldeira Cabral, que também esteve no grupo de estudo anterior e que foi ministro socialista, viu perfeitamente uma conversa civilizada onde estiveram muito mais em acordo do que em desacordo. Portanto, entre economistas é possível chegar a acordo. É uma pena que veja os políticos a querer empurrar isto para a margem.
2: Alexandra, acompanhaste bem de perto esta apresentação, não foi?
1: Demasiado perto.
3: Estavas ali na
1: Mesmo
3: linha da
1: estava
3: frente,
1: mesmo
3: bem.
1: na primeira fila, portanto é mesmo bem de perto. O Luís já disse tudo. Estes estudos são um bom momento para nos fazer refletir sobre o sistema, e esse é verdadeiramente o principal contributo do livro verde, do livro branco, do livro amarelo, da cor que lhe quiserem pôr. E os estudos são motivo de reflexão. Dito isto, este estudo coordenado por Jorge Bravo, eu não vejo, confesso que não vejo nada do que se está a falar, ou pelo menos do que a esquerda aponta a este estudo, e também estou como o Luís, não li o estudo, as 600 páginas do estudo ainda não as li. Baseio-me na apresentação que foi feita ontem por Jorge Bravo e Carla Castro. Mas confesso que não vejo nada dali da mudança do sistema para um sistema de capitalização, não vejo nada que se aponte o caminho da privatização, desse papão da privatização da Segurança Social. Os próprios autores dizem que não estão a propor nem plafonamentos, nem privatizações. Obviamente, há sempre caminhos, há sempre algumas propostas que deixam a dúvida, e ainda há muitas dúvidas em relação a algumas daquelas propostas. Digamos que é mais inovadora, que não é propriamente algo de que nunca se tenha falado, mas a mais inovadora é converter a formação da pensão para uma conta individual, quase
3: Mas
1: virtual.
3: meramente como registro.
1: Que é
3: Contabilístico,
1: registro,
3: isto é.
1: sim, mas isso vai levar à alteração
3: Claro.
1: da formação da pensão.
3: Certo.
1: Não, não será a pensão, segundo a proposta do estudo, não será mais feita com base nos critérios atuais da
3: Certo.
1: nossa carreira,
3: Mas o sistema de
1: contando.
3: partição mantém-se, igual
1: O
3: nesse
1: sistema de
3: sentido, claro.
1: repartição mantém-se, é
3: Na
1: esse o
3: proposta
1: ponto, não
3: deles,
1: é?
3: claro.
1: O sistema de repartição mantém-se, não há um sistema de capitalização, há uma formação da pensão num sistema público. Portanto, não, nada aqui é retirado do sistema público para o privado, e para mim este estudo tem mais uma vez, há muitas dúvidas ainda, nomeadamente na história das contas individuais. como é que é a transferência dos que estão a entrar agora no sistema, para, se houvesse essa conta individual, como é que haveria essa conversão?

0: são. Em relação ao fundo de estabilização, o estudo também recomenda que haja uma separação da gestão do poder político. Claro que o fundo tem que ser, tem que haver boas regras de governação desse fundo de estabilização, e também não se percebe o que é isto de separar a gestão do poder político. Claro que há imensas dúvidas, mas isto é um estudo. Isto não, ponto número um, não é um programa de governo, não é uma proposta de lei, não é um projeto de lei. É um estudo e deve ser refletido e deve merecer a reflexão como tal. Dito isto, há aqui uma grande vantagem, entre outras, mas há para mim há uma grande vantagem já neste estudo, que é algumas das propostas do chamado terceiro pilar, que é complementar o sistema público de pensões. Nós vamos ter pensões mais baixas e temos que começar a pensar em como é que vamos conseguir fazer alguma poupança para termos um rendimento adicional quando chegarmos à reforma. E há aqui várias propostas que merecem discussão e não há nenhuma ruptura neste estudo, e a complementaridade pode-se começar já a pensar nela. O Luís falava, e bem, a Alemanha já está a fazer a tal conta para as crianças, o estudo chama-lhe conta grão a grão, programa grão a grão. Se calhar temos que começar a pensar verdadeiramente nestas complementaridades. A Comissão Europeia tem estado também a pressionar os Estados para fazerem isto, e acho que abona muito pouco para a discussão esta guerrilha política de esquerda-direita, que não pode haver pontos de convergência. Pode haver pontos de convergência, deve haver pontos de convergência.
1: E vai havendo,
0: enterrar a cabeça na areia é que não é solução nenhuma para esta discussão. Pôr a Caixa Geral da Aposentadoria, vou entrar pouco na discussão se devem ser contabilizadas verdadeiramente a CGA com o regime geral. Há razões históricas para a CGA não estar contabilizada com o regime geral, mas há um problema, de facto, de dinheiro. Não há dinheiro para tudo, portanto, e muito vai ter que ser retirado do orçamento do Estado. É lógico que houve anos em que não houve, que o Estado não fez as contribuições dos funcionários públicos, mas há ou não.
1: Mas há que pagar as pensões.
0: Claro. Exatamente. Há ou não que pagar as pensões dos funcionários públicos. Havendo, há um problema e tem que ser enfrentado de frente. Não vale a pena estar a enfiar a cabeça debaixo da areia como a avestruz. E convém refletirmos verdadeiramente nisto. O governo, enfim, já disse, já tinha reafirmado que não ia fazer nenhuma reforma estrutural da Segurança Social nesta legislatura. Demarcou-se muito rapidamente do estudo, porque ele vem também numa altura de pré-orçamento do Estado, pré-negociações para o orçamento do Estado.
2: Para
0: não condicionar. Enfim, o PS já disse que isso era uma linha vermelha para negociar o Orçamento do Estado, a Segurança Social, mas há passos que podem ir sendo dados para que se enfrente o problema de frente, e tem que ser enfrentado de frente.
2: E agora, Paulo, é preciso tirar alguma consequência disto? Como é que tu isto pode ser
1: sendo tirada? Vai sendo tirada. E eu costumo dizer que o PS e o PSD muitas vezes arranjam motivos artificiais e exagerados para discordarem um do outro, quando e eu acho que a ação social é um desses temas. Nós, se olharmos, andamos algumas décadas para trás, percebemos que as grandes mudanças na segurança social, no bom sentido, foram feitas por governos de esquerda. António Guterres, ao virar do século, mudou a fórmula de cálculo das pensões. Até então eram os melhores 10 dos últimos 15 anos, e depois passou a contar toda a carreira contributiva. Porquê? Porque havia manipulação nos salários atribuídos ali nos últimos anos para dar aquele esticão para ter uma pensão maior. E ainda recordo, já tenho alguma idade, que nessa altura António Guterres, estávamos em novembro de 2021 no Parlamento, disse que esta reforma elimina todas as dúvidas sobre a sustentação no século XXI do pagamento das pensões aos reformados atuais e futuros. Portanto, António Guterres teria, segundo ele próprio, feito uma reforma que ia durar um século e que resolvia qualquer dúvida sobre isso. Eu diria que durou meia dúzia de anos, porque em 2006, mais uma vez um governo de esquerda, Vieira da Silva, um governo de Sócrates, introduziu aquele que é, talvez, a melhor mudança que foi feita para a sustentabilidade do sistema, que é o fator de sustentabilidade, precisamente, e que, no fundo, vai fazendo andar a idade legal da reforma a reboque da esperança média de vida e despolitizou este assunto. Isto é, senão íamos estar numa permanente discussão todos os anos sobre se a idade da reforma há de avançar, se há de recuar. E já percebemos como o tema é sensível. Sim. Vimos André Ventura agora colocar esse tema em cima da mesa. E Vieira da Silva fez outra coisa, foi estabelecer na lei uma fórmula de cálculo para o aumento das pensões todos os anos, também para tirar da manipulação, muitas vezes eleitoralista, dos governos essa decisão, que chegava-se ali ao fim do ano e eram os governos que calculavam. Assim não, há uma lei que faz depender o aumento das pensões, quer do crescimento económico, quer da inflação, e ela é aplicada. E aí os governos queiram fazer diferente, têm que justificar porquê. E, portanto, estas mudanças que foram feitas no sistema foram as mais importantes das últimas décadas, foram feitas por governos socialistas, sempre com aquela ideia de que depois disto não há mais nada a fazer, o que não é verdade, como sabemos, não é? E, portanto, não vejo sequer qualquer dificuldade de entendimento. O Luís disse isso há pouco, o Luís Aguiar Conraria, enfim, não vi o debate a que ele se refere na CNN entre o Jorge Bravo e o Manuel Caldeira Cabral, mas não é difícil perceber que pode haver esse entendimento nestas coisas que são simples e que ainda por cima são voluntárias. A questão de fomentar um plano, um pilar de capitalização paralelo e voluntário não faz mal a ninguém, só faz bem. A economia precisa de poupança, o investimento, e está aqui um professor de economia, é melhor ter cuidado com isto. O investimento, Luís, corrige-me, o investimento para os economistas é igual à poupança, não é?
3: É,
1: pronto, é isto.
3: Mas isso é uma coisa técnica. Calma.
1: Eu sei que é técnico, mas é isso. Mas o investimento das economias vem da poupança, não é? Alguém tem que deixar de gastar para que outros investam, quando não é o próprio. E portanto é uma coisa positiva.
3: E em especial, o financiar o investimento com poupança interna nossa ajuda a reduzir os déficits externos.
1: Exato, escusamos de ir buscar dinheiro lá fora, não é?
3: Já que me chamaste,
1: pronto, não, sim. Claro. É sempre bom, e o respeitinho aqui do professor de economia é sempre muito bom. E, portanto, isto, há aqui propostas positivas numa base voluntária. Agora, é voluntário, tem que ser estimulado. Tem que ser estimulado, mas já há 2 milhões de pessoas com PPRs, por exemplo, que foi o estímulo fiscal, claramente. Não é? E,
3: portanto... Mas, Paulo, desculpa, eu acho que é exatamente esse o ponto. A mim choca-me que o governo venha falar, ou que Montenegro venha falar, em reformas estruturais, é que não vai fazer nenhumas reformas estruturais. Ele está a chamar reforma estrutural a estas propostas.
0: Precisamente.
3: É que estas propostas, quer dizer, caramba, não é nada de especial.
1: É uma questão de bom senso, tem a ver com literacia, muitas vezes, claro.
3: Já existem, quer dizer, as pessoas já têm os planos complementares de forma, isto é que isso vai tornar as coisas um bocadinho mais automáticas para ajudar aqui, usar aqui os nossos enviesamentos comportamentais, quer dizer, não é nada de especial, quer dizer, uma poupança para as crianças é uma reforma estrutural, permitir que ali no momento da reforma não tenha de ser uma coisa tudo ou nada, mas sim uma coisa em que uma pessoa se vá reformando, digamos assim, isso seria uma coisa que obviamente teria de ser discussão mais longa, mas seria sempre voluntário. Isso é uma reforma estrutural? É pá, caramba, a reforma estrutural era passar de um sistema de repartição para um sistema de capitalização. Pronto, isso era uma reforma estrutural. Agora, estas coisinhas, é pá, custa, isso foi o que me custou mais, na verdade.
0: É certo que o estudo tem algumas propostas de alteração do sistema atual que não foram muito faladas ontem e talvez quando o estudo for integralmente conhecido comecemos a falar delas.
2: E a perceber melhor isso.
0: Mas, mas enfim, mais uma vez, não é uma ruptura com o sistema atual. Eu vou dar um 15, até porque já estamos a falar sobre isto e é bom.
2: Paulo, queres dar alguma nota?
1: Eu acompanho também a ideia da Alexandra e do Luís. O assunto tem que ser discutido e deve ser discutido. E com tempo, que é para não chegarmos um dia e batermos contra a parede, não é?
0: E não chegarmos às 59, às 8h59,
2: estamos no horário perfeito. E agradeço ao Luís Aguiar Conraria teres vindo, porque se calhar foi por isso que as notas hoje foram mais elevadas neste Eu Venço Toré, não é habitual.
0: Amanhã mesmo.
2: Na sexta-feira estarás de regresso ao Fora do Baralho, creio eu.
1: Um abraço, Luís.
2: E o Venço Toré está de regresso também mais logo.
4: Um grande abraço.
2: Abraço, Luís, obrigado.
5: Regressa às 6h10 numa versão alargada conduzida pelo Ricardo Conceição. 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

0: Muito bom dia, está com a Rádio Observador. Boa quarta-feira, são 9 da manhã. As notícias com o jornalista Luís Soares. Já vamos fazer um ponto de situação sobre os incêndios no país, mas primeiro, Luís, uma notícia de última hora.
1: Notícia dos últimos minutos. 2 trabalhadores morreram na sequência da queda de uma grua em Belas, no concelho de Sintra. É o que adianta a agência Lusa Fonte da Proteção Civil. 2 trabalhadores morreram quando uma grua de grandes dimensões caiu na via pública. De acordo com o Comando Subregional da Grande Lisboa, há 2 vítimas mortais. Ainda se desconhece se a grua causou danos materiais na rua. O alerta para o acidente foi dado por volta das 8 da manhã. É um tema que naturalmente vamos continuar a desenvolver ao longo dos próximos noticiários aqui na Rádio Observador.
0: Entretanto, mais de 2.000 operacionais continuam a combater incêndios por todo o país. Esta manhã, 4 bombeiros ficaram feridos num despiste de um veículo de combate aos fogos em Arouca.
1: E 3 deles estão mesmo em estado grave. 1 é um ferido ligeiro. Os operacionais já foram transportados para o hospital. O segundo comandante da Proteção Civil da sub-região de Aveiro, Ricardo Fradique, explica que o acidente aconteceu numa ravina, quando os bombeiros estavam na linha da frente do fogo em Arouca, e há então esse balanço de 3 feridos graves.
2: 3 feridos graves e 1 ligeiro, bombeiros.
3: Uhum. O que é que aconteceu? Estavam no combate às chamas?
2: Estavam no combate, junto à população de Pedrógão, à localidade de Pedrógão, e tem um despiste numa ravina. Estão a começar a ser evacuados agora para as unidades hospitalares.
1: Neste momento já estão a ser enviados para os hospitais estes 4 bombeiros, 3 deles em estado grave. O ponto de situação feito por Ricardo Fradique, segundo comandante da Proteção Civil da sub-região de Aveiro, ouvido pelo jornalista Miguel Pina Andrade. No incêndio em Arouca, que continua ativo, é um dos que envolve mais meios no combate a esta hora, cerca de 480 operacionais, 150 viaturas, também já a 3 meios aéreos, num fogo com 4 frentes ativas e com zonas de difíceis acessos para os bombeiros. No entanto, o segundo comandante da sub-região de Aveiro, Ricardo Fradique, explicava que a noite foi favorável no combate às chamas.
2: A situação parece mais controlada, mas ainda com 4 frentes ativas, mas não há nenhuma população em risco neste momento. Tivemos evolução no incêndio, continuamos com janela de oportunidade agora durante a manhã, portanto pensamos que vai continuar a evoluir favoravelmente o combate.
1: Uma noite mais favorável, mas ainda com muito trabalho pela frente, ainda que com boas perspectivas também durante a manhã. É o ponto de situação feito deste incêndio em Arouca pelo comandante Ricardo Fradique. No mapa dos incêndios, destaque também para a Torre de Moncorvo, no distrito de Bragança. Estão no terreno mais de 500, ou cerca de 500 operacionais, 150 viaturas, também 4 meios aéreos já no combate a este incêndio que começou no sábado em Torre de Moncorvo. Há ainda outros 2 fogos ativos em Santo Tirso, na região do Porto. São 2 frentes ativas e o combate às chamas faz-se neste momento com 200 operacionais. No Alto Minho há também um fogo em Monção. O comandante subregional de Emergência e Proteção Civil, Marco Domingues, fez há instantes um ponto de situação à Rádio Observador.
4: Expectável. Com as condições meteorológicas que fazem sentir que dentro de algumas horas entre em fase de resolução. A estratégia delineada correu bem e agora passou uma frente ativa. É uma zona que não tem qualquer risco para habitações. O único potencial de risco é a mesma extensão do incêndio e pode crescer. As coisas estão a correr não muito bem, porque já temos um bombeiro ferido de lá, mas pronto, há muito risco para os recursos humanos na causa.
1: Um bombeiro ferido neste incêndio em Monção, mas com boas perspectivas para as próximas horas. O ponto de situação feito pelo Comandante Subregional de Emergência e Proteção Civil, Marco Domingues. Mais de 2.000 operacionais continuam a combater incêndios por todo o país. A situação, como percebemos, é mais crítica no norte de Portugal.
0: O Governo está a acompanhar o caso do jovem português de 20 anos que foi assassinado ontem no sul da Albânia.
1: Um cidadão português que foi encontrado morto foi esfaqueado numa espreguiçadeira na praia, em frente a um bar na zona turística de Ksamil, no sul da Albânia. Em causa terão estado desacatos dentro desse bar entre o cidadão português e outros clientes, o que terá levado a esse assassinato. O principal suspeito do crime é um homem de 29 anos, com antecedentes criminais, foi já detido. Ele foi localizado pela polícia enquanto se escondia na bagageira de um veículo. Segundo a imprensa albanesa, há outros 10 detidos por ligação a este crime. Fonte do governo português diz à Rádio Observador que está em contacto com as autoridades albanesas, mas o Estado-Chefe das Comunidades, não tem ainda mais informações para além daquelas que já são conhecidas.
0: A mãe e a irmã da mulher morta pelo filho em Algés estão em Portugal com o objetivo de levar a filha mais nova, de 4 anos, para o Brasil. Também a família paterna quer a guarda dos filhos.
1: Do lado materno, a irmã da vítima admitiu ontem à CNN Portugal que o objetivo passa por levar a menina de 4 anos e o corpo da mãe para o Brasil, enquanto o agressor deve ficar detido em regime fechado em Portugal. Também a família paterna já deu entrada com requerimento no Tribunal de Família e Menores de Cascais para ficar com a guarda dos jovens. Sabe-se, entretanto, que a família estava a ser acompanhada pela Comissão de Proteção de Crianças e Jovens em Risco desde 2024, um ano depois o processo passou a ser da competência da Justiça por incumprimento de medidas. Isto também depois da PSP ter sido chamada à casa do jovem por 5 vezes, sendo que também foram reportadas agressões do adolescente ao pai, de acordo com o Jornal Expresso.
0: O advogado Pedro Barosa considera que o desfecho trágico deste caso é também culpa do Estado português.
1: A Rádio Observador, e na leitura a este caso, o advogado Pedro Barosa considera que o Estado falhou perante os vários sinais que a família deu e que as autoridades ignoraram.
5: Não é normal, não é desejável, não é comum que as autoridades se desloquem a um local, uma residência, onde têm aparentes sinais de violência ou agressão, e crianças e jovens em perigo, uma vez, duas vezes, quatro vezes, cinco vezes, e que nada seja feito. Inquestionavelmente, o sistema falhou aqui, enfim, com um desfecho muitíssimo violento e dramático, desde logo para a própria criança menor, que neste momento tem o pai preso, a mãe morta e o irmão mais velho, adolescente, institucionalizado.
1: E como falhou o Estado, o advogado Pedro Barosa admite que o jovem pode vir a avançar com uma queixa-crime contra o Estado português.
5: Temos uma criança completamente sozinha e que tem, tanto quanto percebi, a família que lhe resta no Brasil. Infelizmente não houve prevenção aqui, tem que haver agora uma proteção musculada para que esta criança consiga ter o amparo e o desenvolvimento e a estrutura emocional, psicológica e física que merece. Esta criança tem direitos, naturalmente, e sim, no final do dia, ela pode atuar, obviamente, com um representante adulto, pode haver essa ação contra o Estado, sim.
1: Pedro Barosa, advogado, entrevistado pelo jornalista do Observador Miguel Gato, a Santa Casa da Misericórdia, também já confirmou que está a acompanhar este caso.
0: O presidente do Chega considera preocupante o estudo que foi apresentado ontem sobre o estado da segurança social. O relatório denuncia déficits e conclui que os excedentes que têm sido apresentados nos últimos anos são enganadores.
1: E por isso mesmo André Ventura diz estar preocupado com os números apresentados ontem pelo grupo de trabalho, liderado pelo economista Jorge Bravo. Declarações do líder do Chega em entrevista à SIC Notícias. André Ventura utiliza estes dados para criticar também o primeiro-ministro, Luís Montenegro, pelo discurso otimista que tem adotado.
6: Montenegro gosta de dizer assim: as coisas estão aparentemente piores, mas é percepções. Eu sou a cavaco. E, portanto, na verdade, o país até pode estar pior, mas as contas estão melhor. Só que nem isso está. As contas mostram-nos que uma parte, por causa do contexto externo, que não é responsabilidade do governo, isso é uma evidência. O governo não escolheu a guerra no Irão, nem na Ucrânia, etc. Mas a segurança social, a sua sustentabilidade, o a dívida pública e o desequilíbrio que existe hoje...
7: O relatório que saiu hoje...
6: Era isso que queria dizer. É preocupante.
1: Um relatório preocupante, diz André Ventura, um relatório sobre a segurança social que pede uma reforma no sistema de pensões, nomeadamente a criação de sistemas complementares voluntários com recurso a privados. Fonte do Governo revela ao Observador que o Executivo não quer abrir o dossiê da reforma da segurança social nesta legislatura.
0: E este é o tema do Explicador de hoje. São nossos convidados Armindo Monteiro, presidente da CIP, e José Correia, da Comissão Executiva da CGTP. Agora são 9:09, o Explicador é para ouvir já a seguir. Primeiro, Luís, que outras notícias estão em destaque?
1: Mais de 30 alunos do Colégio Salesiano de Lisboa foram hospitalizados depois de terem apresentado sintomas de intoxicação alimentar. É o que confirma o Comando Distrital de Operações de Socorro de Lisboa, da Proteção Civil, ao Observador. As causas do episódio não são para já conhecidas. Os alunos foram depois transportados para os hospitais Santa Maria, Amadora Sintra e Dona Estefânia para serem observados. Os Emirados Árabes Unidos anunciaram ontem à noite a suspensão de todas as relações comerciais e transações financeiras com o Irão. Anúncio feito após o Ministério da Defesa dos Emirados informar que os sistemas de defesa aérea tinham detectado 2 mísseis balísticos lançados a partir do Irão contra o país. O Irão nega esta alegação, classifica a acusação dos Emirados como prejudicial à confiança regional e aos esforços de segurança no Médio Oriente. E Marilyn Monroe faria este ano 100 anos.
7: Sim.
1: E para assinalar o centenário há agora uma nova boneca, uma nova Barbie, inspirada na estrela de Hollywood. esta nova Barbie Marilyn, inspirada nos visuais mais famosos da atriz do filme Os Homens Preferem as Louras Naturalmente.
0: Claro. É aquele vestido de cor-de-rosa, choca as joias, as luvas, aquele glamour todo.
1: Exatamente.
0: Mas não é a primeira vez que a Barbie faz uma homenagem destas, pois não?
1: Não, tenho, senhor, ideia de ter havido
0: outra Marilyn Monroe.
1: É verdade, já houve outra coleção dedicada à atriz, uma em 97, outra em 2009, mas esta é especial porque assinala o século de Marilyn Monroe, uma das maiores estrelas de Hollywood. Não sei se o Paulo vai comprar uma Barbie Marilyn.
8: Duas ou três até.
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0: Este é o Explicador das Manhãs 360. Esta quarta-feira olhamos para as conclusões e para as reações ao estudo sobre a sustentabilidade da Segurança Social que foi conhecido esta terça-feira. E para isso convidamos para estarem connosco Armindo Monteiro, Presidente da Confederação Empresarial de Portugal, e José Correia, da Comissão Executiva da CGTP. A moderação é do Paulo Ferreira e do Luís Soares.
1: Muito bom dia, obrigado a ambos pela presença neste explicador. José Correia, começando por si, para a CGTP, a Segurança Social em Portugal, precisa de mudanças, de ser reformada ou é sustentável e está equilibrada?
2: Bom dia. A Segurança Social precisa sempre de uma monitorização da evolução dos seus dados, não é? Pegar na questão da insustentabilidade e ligar a saldos negativos é uma imagem errada, porque não é isso que acontece. No fundo, o que este relatório pretende é juntar três coisas, três sistemas que têm objetivos, formas de funcionamento, destinatários e características muito distintas. O sistema previdencial da Segurança Social é um regime contributivo, que tem apresentado saldos muito significativos no ano 2025, a mais de 6.700 milhões de euros, concentra um fundo de estabilização financeira, uma garantia do pagamento de pensões, que atingiu um valor já superior a 49 mil milhões de euros, 14% do PIB. Uhum. E depois há o sistema de proteção social e cidadania que acolhe um conjunto de prestações mínimas dos beneficiários e um conjunto de aspectos da ação social que naturalmente estão a cargo do Estado e são suportados com impostos.
1: Depois, José Correia, mas apesar desses números, não teme, ou pelo menos há uma tendência de que as pensões atribuídas serão cada vez menos, a tal taxa de substituição. Isso não é uma tendência que devia ser travada?
2: Redução da taxa de substituição tem a ver com o relatório da União Europeia, com dados que hoje já estão referidos que não correspondem à realidade, não é? Não há nenhuma inevitabilidade em relação à redução da taxa de substituição. Obviamente que os saldos muito positivos não duram para sempre, não é? Mas há um conjunto de outras medidas de reforço das fontes de financiamento da Segurança Social que devem ser tomadas desde logo.
1: Já vamos falar disso daqui a pouco, já que pode ser, deixamos essa parte de medidas para o futuro para mais à frente, para trazer já a conversa também Armindo Monteiro. Armindo Monteiro, bom dia, bem-vindo também.
2: Olá, bom dia.
1: No fundo, saber se partilha do mesmo diagnóstico de partida, já agora, se a Segurança Social, enfim, tem estes sinais de solidez a não requerer uma intervenção mais a fundo em termos estruturais.
3: Olá, bom dia Paulo Ferreira, bom dia Luís Vares e cumprimento naturalmente também com muita satisfação o José Correia da CGTP. Este é o ponto de partida. Aquilo que é importante, que me parece agora importante, é não fugirmos já por um enviesamento deste ponto, que é um ponto muito importante. Nós, claramente, e a CIP subscreve esta preocupação, vivemos, Portugal encontra-se claramente num dos momentos mais exigentes da história do seu sistema de segurança social. E reparem, não é dramático, não é um momento dramático, mas é um momento exigente. E, portanto, as palavras têm que ter a importância que têm. E aquilo que a CIP espera, e irá contribuir para exatamente isso, é que esta discussão não se transforme como outra que todos nos recordamos aconteceu há bem pouco tempo, em que houve uma proclamação de inimigos mais até do que ideias. E é importante que nós unamos esforços, e digo nós, parceiros sociais, unamos esforços para encontrar soluções, porque não podemos ir atrás desta ideia sistemática que os partidos seguem, que é, estão perante este dilema, que é, ou tomam decisões necessárias a bem de todos, ou governam pelos medos e pelas hesitações dos seus eleitorados. E é importante que os partidos não tomem estes medos, estas hesitações, estas falsas ideias de que está tudo bem e que com isso mantenham esta ideia, porque, Paulo Ferreira...
1: Armindo Monteiro, acha que é isso que está a acontecer agora? O Governo já disse que não ia fazer nada nesta legislatura.
3: Eu temo, e é pena, e de facto é pena se assim for, porque estes taticismos que normalmente os partidos, sem exceção, sublinho, sem exceção, têm, não podem ser um eixo de governação. A governação... O nosso sistema democrático é para elegermos em função de uma democracia de representativa, não por uma vontade referendária constante e por um estilo referendário constante em que se governa pelas sondagens e pelo estudo de opinião do momento. Porque uma opinião bem informada, estamos a falar, em áreas técnicas, isto aqui não depende de opiniões, isto depende de três disciplinas, ou três ciências, matemática, demografia e economia. Portanto, não há aqui um juízo de adivinhação, não há aqui um juízo de uma expressão que nós utilizamos muito, que é do achismo, todos nós achamos muito, todos nós temos palpites, pois aqui não se trata de palpites, trata-se da matemática, trata-se da demografia, trata-se da economia, e nós é com base nos dados que estas três disciplinas nos dão que nós temos que encontrar soluções.
4: E falando precisamente em soluções, José Correia, o que é que, no entender da CGTP, deve ser feito, olhando para este ponto de situação e para aquilo que será o futuro das pensões em Portugal?
2: Olha, eu há pouco referi que é um conjunto de medidas que a CGTP tem apresentado relativamente ao reforço das fontes de financiamento, não é? Por exemplo, há uma medida que em relação ao futuro é de muita importância, que tem a ver com a crescente digitalização da nossa economia, e relativamente às empresas de capital intensivo, e a tendência será, creio eu, nós temos que ver que na última década houve mais à volta de 1 milhão de contribuintes para a Segurança Social, de aumento, e portanto, vivemos um tempo em que a economia está a sofrer um processo acelerado de digitalização, de capital intensivo, e tem que haver desde logo uma contribuição, um reforço de empresas que, apresentando grandes lucros, têm levado, prosseguido um conjunto de reformas que aponta para a redução do número de trabalhadores. Portanto, esta é uma medida... sob o valor acrescentado das empresas que devia ser tomada. Mas depois há desde logo aqui a falta de cobrança de um conjunto de dívidas muito significativo. Este ano vão prescrever 9 mil milhões de euros de cobrança coerciva que não é possível de ser cobrada. Depois, há aqui também um outro aspecto importante, que é aproximar o Código Contributivo da Segurança Social cada vez mais ao IRS. Nós tivemos o caso das tempestades e muitos outros em Portugal, em que uma das medidas que se toma de apoio à economia é isentar o pagamento de TSU a um conjunto de empresas. E, portanto, há aqui que clarificar aquilo que é o papel do Estado no apoio à economia e aquilo que deve ser preservar um sistema de pensões. Mas eu gostaria aqui de comungar as palavras do Armindo Monteiro relativamente à preocupação que a todos nos acompanha de garantir um futuro em que seja possível pagar pensões mais elevadas. E desde logo há aqui um processo que levou à construção deste relatório que recebemos ontem. Não consigo ainda falar de medidas concretas para além daquelas que foram apresentadas na sessão pelo Jorge Bravo, mas o Governo cria um grupo de trabalho que não tem a participação alargada suscetível de gerar consensos. Eu recordo que até aqui o Livro Verde, o Livro Branco, ao longo da história da Segurança Social, foi partilhado e foi discutido por um conjunto de entidades, nomeadamente as organizações representativas dos trabalhadores. Não foi o que aconteceu desta vez, portanto, para coordenar o grupo é apontada a maior figura, o Jorge Bravo, ligada a fundos de pensões privados, não é? E, sobretudo, a coincidência entre as medidas propostas e aquilo que tem vindo a ser anunciado pela União Europeia no âmbito nomeadamente pela Maria Luísa Albuquerque.
4: Portanto, põe em causa, digamos assim, a idoneidade de Jorge Bravo para coordenar este estudo?
2: Não é idoneidade, é dizer que inevitavelmente não se estaria à espera de conclusões muito diferentes, uma vez que são conhecidas as suas posições públicas. E eu queria aqui destacar uma coisa.
4: Rapidamente, para passarmos ao Armindo Monteiro.
2: A Segurança Social dispõe de órgãos de participação democrática. Eu próprio sou membro do Conselho Consultivo do Instituto de Gestão Financeira da Segurança Social, que reúne regularmente e que discute e aprova um conjunto de medidas, nomeadamente a monitorização daquilo que são os saldos da Segurança Social. E, portanto, este processo, para gerar consensos, tem que ir para a sociedade, tem que envolver organizações sindicais.
4: Deixa-me passar, Jorge, José Correia, a Armindo Monteiro. Armindo Monteiro, qual é que poderá ser também o papel das empresas em todo este processo?
3: Um papel muito importante, porque, e eu quero reforçar o ponto de união nesta nossa agradável conversa, e o José Correia referiu a necessidade de pagar pensões mais elevadas. Eu diria que é a necessidade de pagarmos pensões, é o primeiro objetivo, e depois, naturalmente, pensões mais elevadas. E este ponto é importante para nós, de novo, não está a começarmos a encontrar aqui razões para não adotar um estudo que foi feito por profissionais. São profissionais. E é importante perceber que são pessoas dedicadas a estes temas. A matemática, a demografia e a economia, estas três áreas, esta equipa de profissionais domina bem estas três áreas do conhecimento, e que eu saiba, a matemática é a matemática, é rigorosa. A demografia também, infelizmente para nós, cada vez mais rigorosa na questão do envelhecimento, na dificuldade de repormos as gerações. E o terceiro ponto, que é a economia, que é a realidade da economia, e essa a realidade é o que é. Mas eu gostava de dizer esta ideia, ainda não há ruptura, portanto, ainda não estamos numa situação de catástrofe. Isto também não é uma proposta de lei, não é um programa de governo, é um estudo, é uma base de trabalho.
1: Mas, Armindo, ontem, já agora, das propostas, das várias propostas, sobretudo para a área da capitalização, que são feitas, como é que olha para essas propostas?
3: Há vários estudos, nós tivemos o cuidado, porque os ouvintes da Rádio Observador também nos merecem isso, e gostamos de ter uma opinião informada. Nós tivemos com a equipa da CIPA a estudar até muito tarde à noite e a concluir a leitura deste trabalho. É um trabalho de mais de 600 páginas, só de tabelas tem 67, fora todos os gráficos que o trabalho contempla, e portanto tem medidas muito importantes. Algumas que naturalmente podem ser discutidas, podem ser melhoradas, com certeza que sim. Mas há medidas que, sobretudo, são uma base de trabalho. Não há, e insisto nisto, não há uma ruptura, não vamos utilizar aqui as expressões como se utilizou anteriormente com o Código de Trabalho, com retrocesso civilizacional, com pôr em risco, nada disto. Este sistema melhora, reforça aquilo que hoje é uma conquista da nossa democracia, é um sistema de pensões para proteger numa fase de descanso do guerreiro, e é isso, depois de uma vida ativa, é importante que nós consigamos, enquanto país, assegurar um sistema de pensões e o pagamento de pensões àqueles que efetivamente merecem depois de uma vida de trabalho.
1: Há uma proposta concreta, antes de ouvirmos novamente o José Correia, que é feita, que é a criação do tal plano de poupança ou plano de reforma profissional, que é feito no âmbito da empresa, pelos trabalhadores.
3: É fundamental.
1: As empresas estão disponíveis para participar e contribuir, obviamente, não é para isso?
3: É uma medida que nós já tínhamos incluído, e não estou com isso a tirar de mérito o estudo, mas estou a dizer que já constava do Pacto Social que apresentámos, no sentido de reforçar aquilo que é o sistema da Segurança Social do Pilar 1. E com isto não se venha com essa palavra, que é sempre uma palavra para agitar medos e fantasmas, que é a questão dos privados e da privatização. Esta proposta que é apresentada por este grupo de trabalho não implica, não exige nenhuma privatização da Segurança Social. Aquilo que diz é lançar outras áreas complementares para que não dependamos de uma única área. Olha, diz a sabedoria popular, Paulo Ferreira, não pôr os ovos todos no mesmo.
1: Deixa-me ficar nesse tema. José Correia, esta proposta de criar planos de poupança em que as empresas também contribuem a parte do trabalhador, é uma proposta que pode ser bem vista pela CGTP?
2: A todas as propostas que levem ao reforço do nosso sistema de pensões e às condições para os pensionistas terem acesso a uma taxa de substituição mais elevada são acolhidas pela CGTP, mas eu gostaria aqui de referir aquilo que ao princípio não tive tempo, que tem a ver com o argumento fundamental em que assenta esta proposta, que tem a ver com misturar as contas da Caixa Geral de Aposentações para concluir que os saldos são negativos. Vamos lá ver, a lei de bases da Segurança Social já permite que por iniciativa do trabalhador ou em articulação com as empresas através da contratação coletiva se possa reforçar o valor da pensão do trabalhador. E há vários casos que são conhecidos, por exemplo, para o regime da Segurança Social, o Fundo de Pensões da antiga Portugal Telecom foi integrado e como um conjunto de outros. O que se trata aqui agora é de a pouca adesão que teve junto dos trabalhadores. Eu creio que neste momento apenas cerca de 8 mil trabalhadores recorrem a sistemas complementares. E aqui o que se trata naturalmente é de concessão de benefícios fiscais à custa da redução de impostos, não é? Portanto, o Estado perde a receita fiscal para garantir que estes sistemas poderão ter algum...
1: Acha sucesso. Que esse estímulo não é necessário, como acontece aliás nos PPRs?
2: Não se pode dizer que o Estado tem um déficit e depois forçar o Estado a perder receita fiscal, mas... Eu acho que há sistemas que têm de facto vantagem, não é? E não estão explorados, não tiveram a adesão dos trabalhadores até agora e, portanto, tudo aquilo que seja abrir a porta para enfraquecer o sistema público, repara uma coisa, neste momento as entidades patronais, a miúde, ressaltam um aspecto que tem a ver com o pagamento da taxa social única, que é muito elevado. Eu não acredito que, convidando as empresas a contribuir para além da atual taxa social única, que já acham elevado, que posteriormente não venha um movimento para reduzir a contribuição para o sistema público, porque já tenham um encargo para sistemas privados.
1: Deixe-me pegar nesse ponto para...
2: Isto significa enfraquecer o atual sistema público que tem, já agora deixe-me só acabar... Que
1: é mesmo para terminar, público, José Correia, por favor.
2: O sistema público de segurança social em Portugal é elogiado internacionalmente porque garante um conjunto de princípios, nomeadamente a solidariedade intergeracional. Acolhe todas as situações de redução em insuficiência de rendimentos económicos. E se nós pomos em causa este nosso sistema público, os dados da pobreza, a cobertura de situações de insuficiência de rendimentos dos portugueses, sofre aqui um revés importante.
1: Muito bem, deixe-me pegar nesse ponto, Armindo Monteiro, para fechar telegraficamente esta questão que o José Correia estava a colocar em cima da mesa. As empresas depois pedirem mais à frente uma redução, por exemplo, da TSU. É desta forma que a CIP olha para estas possibilidades?
3: Creio, não, naturalmente que não. Eu creio que é importante nós despolitizarmos este assunto e também tirarmos esta ideia de público versus privado, direita versus esquerda. Nós estamos a tratar, por favor, estamos a tratar de um sistema de pensões. É com as pensões que uma população significativa do nosso país vai viver depois de se reformar. E, portanto, aqui não entra ideologia, não entra público e privado, não entra direita e esquerda, entra rendimento para as pessoas fazerem a sua vida, porque temos uma esperança de vida, felizmente, cada vez maior, mas isso não significa viver pior, significa viver melhor. E, por isso, é importante fazermos uma discussão de forma muito, muito tranquila, muito verdadeira, para vermos como é que nós podemos melhorar a situação. Este é o objetivo, e enquanto nação temos que nos mobilizar. Aquilo que posso garantir, Paulo Ferreira, é que do lado das empresas, as empresas estão disponíveis para encontrar soluções que recompensem os trabalhadores depois de uma vida inteira de trabalho. E recompensar os trabalhadores é garantir que haja um sistema de pensões e, de preferência, pagar pensões mais elevadas. E se nós não nos mobilizarmos todos enquanto nação e vamos começar a discutir estas pequenas coisinhas da ideologia, a ideologia não dá de comer a ninguém. Deixem-me dizer isto de uma forma muito, muito coloquial, mas é importante nós termos esta consciência. Nós estamos a tratar de um ponto, Paulo Freire, que é essencial para a vida e para a tranquilidade das pessoas.
1: E foi o ponto de partida aqui também depois desse relatório, que seguramente vai continuar ao longo dos próximos dias e semanas. Armindo Monteiro, José Correia, obrigado a ambos pela presença neste explicador. Bom dia.
3: Obrigado.
4: Bom dia, obrigado.
2: Obrigado.

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5: São 9h34, daqui a pouco há a Comissão de Inquérito, hoje com João Costa, o antigo Ministro da Educação, já aqui está connosco. Primeiro espreitamos a atualidade de Luís Soares.
6: Duas pessoas morreram esta manhã em Belas, no concelho de Sintra, depois da queda de uma grua de grandes dimensões na via pública. Uma notícia já confirmada à Agência Lusa por fonte da Proteção Civil. Morreram 2 trabalhadores. O alerta foi dado por volta das 8 da manhã. Contamos às 10 ter aqui já reportagem em direto na Rádio Observador sobre este acidente. O Governo Português está a acompanhar o caso do jovem de 20 anos que foi assassinado ontem no sul da Albânia. Foi encontrado morto após ter sido esfaqueado numa espreguiçadeira numa praia em frente a um bar numa zona turística do sul do país. O principal suspeito já foi detido. De acordo com a imprensa albanesa, há ainda outros 10 detidos com ligação a este crime. Fonte do governo português diz a Rádio Observador que está em contacto com as autoridades da Albânia. 4 bombeiros ficaram feridos, 3 com gravidade depois do despiste de um veículo de combate a incêndios em Arouca, onde ontem à noite. Os 4 feridos foram transportados para o hospital. Um incêndio que continua ativo, já com vários meios aéreos no combate. O mesmo acontece com o de Torre de Moncorvo, distrito de Bragança. Quanto ao incêndio em Monção, está agora já em fase de resolução. Mais de 30 alunos do Colégio Salesianos de Lisboa foram hospitalizados depois de terem apresentado sintomas de intoxicação alimentar. É o que confirma o Comando Distrital de Operações de Socorro de Lisboa, ao Observador. As causas do episódio ainda estão por conhecer. Os alunos foram depois transportados para os hospitais de Santa Maria, Amadora Sintra e Dona Estefânia para observação.

0: 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Começa agora a Comissão de Inquérito das Manhãs 360. Hoje é nosso convidado João Costa, o antigo Ministro da Educação. Bom dia, bem-vindo.
1: Bom dia.
0: De novo.
1: Bom dia, de novo.
0: Foi
1: bom
0: o nosso segundo convidado em maio de 2024. Lembra-se quanto é que fez, João Costa?
2: Não me lembro. De
0: 14 pontos.
2: 14 pontos. Hoje prometo muito menos. Não sei, férias, portanto.
3: Mas há aqui um grande espaço de melhoria.
4: Já baixar as expectativas para o
0: Do nosso lado não mudou nada. Do nosso lado não mudou nada. Continuam a ser 5 perguntas para um máximo de 25 pontos. Mas estava aqui a dizer-nos, penso que posso partilhar, que em 12 dias de férias leu 13 livros, ou é o contrário?
2: Foi isso.
3: É uma média de mais de um por dia,
0: e qualquer coisa por dia.
2: Eu leio rápido, que é uma coisa que me sai cara, e para mim férias é praia e leitura, portanto,
0: que maravilha.
2: Estou feliz assim.
3: E nota-se para o seu ar descansado.
2: Pronto.
5: Vamos ver se sai assim tão descansado depois disto.
3: Vamos ver se agora não vai pagar as férias com a falta de conhecimento da atualidade, não é?
2: De certeza.
0: Ui, vamos ver. Esta semana ficamos a saber que os resultados das revisões dos exames nacionais da segunda fase do ensino secundário já não vão ser afixadas a 28 de agosto, mas sim no próximo mês. Em que dia, João Costa?
2: 14 de setembro.
0: Afinal, há coisas que ficam. Há coisas que são mais do que outras. Como ex-ministro com esta pasta da educação, como professor, é legítimo adiar a tranquilidade e o futuro dos alunos até meados de setembro? O governo errou na gestão das prioridades?
2: Bom, eu numa perspectiva até construtiva, dada a altura, escrevi, deixei algumas sugestões daquilo que podia ter sido feito para não estarmos com remendos em cima de remendos. Acho que tinha sido preferível dar um bocadinho mais de tempo naquela fase em que as coisas correram mal, para tentar ter o processo de candidaturas ao ensino superior com mais tranquilidade, para os estudantes em particular, mas também para não caminharmos para aquilo que eu acho que aconteceu, que é termos situações de desigualdade que estão instaladas e que não são resolúveis. Por exemplo, vimos, penso que esta semana, o caso de uma aluna que tem uma nota, que é uma nota artificial, porque o tribunal decidiu dar-lhe a cotação máxima devido a páginas que desapareceram e nunca apareceram no exame. Isto resolve o problema daquela aluna, mas cria uma injustiça face a outros. Portanto, acho que houve ali uma tentativa de tomar o calendário como o grande objetivo, em detrimento da qualidade do processo. E portanto, acho que todos temos pena que seja assim. E é um ano em que estas desigualdades estão criadas, e o que todos desejamos, penso eu, é que para o ano tudo isto esteja sanado.
3: E acha que, conhecendo bem os serviços, como conhece, que depois destes solavancos e tudo aquilo que foi mal este ano, já há condições agora para que este processo fique?
2: Este processo, vamos lá ver, isto não é propriamente uma digitalização das provas, não é? Isto é escanear exames feitos em papel, portanto o processo começa em papel, acaba em papel. Ele tem vantagens, ninguém põe em causa as vantagens disto. E penso, e neste momento acho que é absolutamente evidente, que o que não se fez foi trabalhar em cima de um piloto que já tinha corrido mal. O piloto de filosofia tinha muitos erros, não se trabalhou em cima desses erros e avançou-se para uma generalização. Acho que este ano será também, infelizmente para os alunos, mas é um ano em que houve muitas aprendizagens, e portanto agora há um ano para preparar uma operação, exames, sem os problemas todos. Penso que vai haver investigações, vai haver auditorias, etc. É preciso, mais do que apurar as responsabilidades, é preciso calibrar o processo para que nada disto volte a acontecer. Isto foi muito mau.
3: Muito bem, vamos seguir.
0: Começou muito bem, com 5 pontos.
3: Com 5 pontos, para quem não acompanha a atualidade. Esta não é tão de atualidade e é relativamente acessível. Vamos lá ver. João Costa, quantas pessoas ocuparam a pasta da administração interna nos governos de Luís Montenegro?
2: Ora, deixa-me lá fazer contas. Lúcia Amaral. a Luís Neves.
1: Que é o atual.
2: Falta-me um. Que não lembro quem é.
3: Mas falta-lhe um.
2: Falta-me.
3: Aqui
2: são
3: só
2: três.
3: Se conta o número.
1: São três.
3: Margarida Blasco.
2: Margarida Blasco, exatamente.
3: Ali pelo, mas isso era uma ratoeira mesmo. Aquela, os professores às vezes fazem
2: houve
3: isso.
2: Houve ali um momento que era o próprio
3: Luís Montenegro.
2: Sim, mas não conta.
3: Pronto. Podíamos arguir aqui.
2: Exato.
3: Eram quatro e tal.
6: 3,5, 3 1/4.
2: Exato. Não, mas, o António Costa também foi ministro das infraestruturas.
3: Exato,
2: da altura,
3: exato, mas... transitoriamente. Mas não vamos para
1: estas contas, não contam.
3: Acha que Luís Neves deve sair ou tem condições para continuar?
2: Eu acho que eu ouvi a conferência de imprensa dele e achei muito lamentável. E penso, aliás, há toda aquela coisa que as pessoas mais à esquerda são menos críticas do Luís Neves do que as pessoas mais à direita.
3: Mas claro, é um facto isso?
2: Não, é um facto porque ele teve, quer como diretor da Polícia Judiciária, quer já como ministro, teve uma capacidade de afirmar com grande assertividade, de desmontar vários mitos que estão a ser criados, em particular na relação entre imigração e criminalidade, etc. Portanto, combater de uma forma muito veemente e com dados, não apenas com opiniões, a narrativa sobre a imigração que a extrema-direita promove. Agora, toda aquela conferência de imprensa foi muito lamentável, na medida em que alguém que teve responsabilidades na Polícia Judiciária não pode vir dizer eu sou apenas um cidadão e os cidadãos às vezes fazem curvas no cumprimento da lei. Se deve sair, isto para mim aplica-se a qualquer ministro. Se deve sair ou não, eu acho que isso é sempre uma decisão dos próprios e do primeiro-ministro. Acho que ninguém ganha em à mínima coisa ou à máxima coisa estar logo a assinar com o cenário de demissão. Aqui há questões éticas, não é? E as questões éticas que se colocam aqui estão muito prejudicadas, porque a bitola ética é a spinum viva. Portanto, a partir daí, o primeiro-ministro criou um vale-tudo.
3: Acho que é o pecado original esse. É o pecado original.
2: Exatamente.
3: E falámos da educação, são processos diferentes, obviamente, mas o processo dos exames não correu bem. Neste caso, Luís Neves também, a polémica está instalada. Acha que há condições políticas, tanto quanto se consegue perceber agora, para a legislatura chegar ao fim?
2: Eu acho que sim. Quer dizer, há sinais de viabilização dos orçamentos, isso é claro, e há sobretudo, não, mesmo que não haja aprovação de orçamentos, nada obriga a que isso signifique o fim de um governo. Isso foi uma tradição iniciada pelo presidente Marcelo Rebelo de Sousa, que não tem sustentação nenhuma, com aquela sua sede de fazer cair governos.
3: O atual presidente já desarmadilhou isso.
2: Exatamente. E portanto, acho que ninguém tem interesse, até taticamente, ninguém tem interesse em eleições cedo. Portanto, eu acredito que sim, e também toda a gente está farta de eleições, não é? Já ninguém quer eleições. Nós votámos não sei quantas vezes nos últimos anos, já chega agora.
1: Ontem, Ventura acusava o líder do PS ser muleta do governo ao, enfim, de certa forma, viabilizar os orçamentos, ou este orçamento.
2: Isso, quer dizer, vamos lá ver, muleta, eu quando vejo várias medidas deste governo, também tenho pena que o meu partido viabilize algumas coisas. Acho que deve ser uma viabilização muito exigente, e de certa forma José Luís Carneiro, agora em Olhão, disse isso, não é? Que isto não é um cheque em branco, tem de haver.

0: agora.
1: Vamos ver.
0: Vamos então para
2: agora. Agora já não é sorte principiante.
1: Exato.
0: Vamos para a terceira pergunta e vamos voltar aqui à educação. Em que ano a implementação da então nova Bolsa de Contratação de Escolas gerou o caos no processo de colocação de professores?
1: Ora, isso foi no governo
0: vai
1: Passos
0: acertar,
1: Coelho.
2: As férias só lhe fizeram foi bem.
1: Passos Coelho. Eu
0: exato.
1: Apontava para 2014.
0: E apontava muito bem.
2: Já
3: tem mais pontos.
0: Já tem mais, exatamente. Já ultrapassou a barreira.
2: Portanto, o truque é este. Vai de férias e
1: vou de férias,
2: a
1: afinal o cérebro funciona um bocadinho melhor depois das férias.
0: João Costa, o atual governo aprovou um novo modelo de colocação de professores, que há de vigorar no próximo ano letivo, um concurso contínuo para necessidades temporárias ao longo do ano. Acha que isto é uma boa estratégia para ajudar a resolver aqueles problemas de falta de professores nas escolas, ou o problema é muito mais vasto do que só isto?
1: Sim, eu não conheço com detalhe o modelo. É preciso, nós quando estávamos no governo, tomámos uma medida que foi encurtar o prazo para a substituição de professores. Uhum. Ou seja, a partir logo na altura tudo ia ao concurso nacional e havia um modelo que era a contratação de escola que demorava tempo e nós encurtámos ao mínimo necessário esse tempo. Se esta solução contribuir ainda mais para encurtar este tempo de substituição dos professores, porque muito do problema da falta de professores já há falta mesmo estrutural, mas o problema principal são as substituições durante o ano letivo. A pessoa que vai de baixo, a pessoa que se aposenta, etc., e depois torna-se difícil substituir. Portanto, se isto for mais eficaz, ótimo.
0: Os sindicatos, nomeadamente a FENPROF, contesta, por exemplo, neste ano foram colocados mais de 20 mil professores pelo concurso normal, ainda que a maioria por mobilidade interna, são números que a FENPROF diz que não resolvem o problema. Como é que podemos atrair mais professores para o sistema? Há aquelas medidas também de forma simplista, quase qualquer pessoa pode ser professor neste momento se quiser, de certa forma, tendo as bases corretas, isso é uma boa medida? Ou
1: eu
0: não?
1: Acho que é muito importante não baixar os requisitos de qualificação dos professores. Há a qualificação científica e a qualificação pedagógica, isso é muito importante. E a melhoria que Portugal teve ao longo das últimas décadas nos resultados em educação deve-se muito a um grande investimento continuado com todos os governos que Portugal fez na formação de professores. Na formação inicial, por exemplo, quando se passou a exigir o mestrado, e na formação contínua. Em situação de carência, a tendência é ir ao que houver, não é? Portanto, e de facto, se houver um recrutamento de pessoas com menos qualificações, o caminho tem de ser logo começar a investir na formação profissional, na formação contínua dos professores. Isto está a acontecer em muitos países, não é só em Portugal. O que é que me parece fundamental? Nós vemos pelos dados, e eu conheço os da minha faculdade, por exemplo, pelos dados de procura dos alunos dos cursos de formação de professores, a partir do momento em que houve um responsável político, fui eu, que disse há falta de professores, começou a haver procura aos cursos. As universidades e os institutos politécnicos ainda não estão a ter as condições de financiamento, por exemplo, para poderem acolher todo. Há alunos com muito boas notas que estão a ficar de fora dos mestrados em ensino por falta de vagas. E é isto que é preciso resolver. Se há alunos interessados em ser professores, se há instituições que formam professores, temos que aumentar a capacidade formativa.
3: Claro, das universidades. Muito bem. 15 pontos, o pleno até agora, João Costa. Agora vamos para algo um bocadinho diferente na pergunta. Em que década morreu Nelson Mandela?
1: Década.
3: Se quiser o ano.
1: Não. Nem ao dia, nem à hora.
3: Nós queremos um sistema mais exigente.
1: Mas eu punha
3: então,
1: na primeira década, 2000.
3: A década de 2000?
1: Ou 2000, não.
3: Penso bem no funeral dele.
1: Pois é, isso que eu me
3: estou a lembrar. E quem eram os protagonistas na bancada daquele estádio?
1: Pois é, 2000 ou 2010.
3: Uhum.
1: 2010.
3: Certo, foi 2013 o ano.
1: Epa.
3: Muito bem, pleno.
1: É o meu
2: seu comeback.
1: Não, é o meu homem, o Nelson Mandela.
3: Nelson Mandela.
1: Portanto, eu
3: acho
1: devia
3: que é,
1: saber.
3: Claro. Não, eu acho que será o de muita gente como símbolo de tolerância, não é?
1: É
3: ele
1: é,
3: que, ele
1: é.
3: Que perdoou os que o encarceraram durante décadas naquelas condições.
1: Ele é incrível. Eu leio as cartas dele, leio
3: claro.
1: Assim, várias vezes. É um livro que eu revisito várias
3: claro.
1: Vezes.
3: E é precisamente sobre a tolerância ou falta dela, se quiser, porque há um ano tornou público o João Costa que recebeu ameaças de morte.
1: Uhum.
3: Qualquer coisa como socialista bom é socialista morto, não é?

0: Marcelo apresentou queixa a seguimento desse caso.
1: Foi arquivada.
0: Por falta de...
1: Por falta de capacidade. Recebeu um longo relatório da Polícia Judiciária a dizer que este tipo de movimentos que estão a promover isto estão a recorrer a técnicas de dissimulação dos endereços, dos IPs, etc., que torna difícil...
0: Repare,
1: eu mais ou menos já sabia isso quando apresentei a queixa. Também foi um bocadinho, olha, vamos mostrar que o crime de ódio está aí e que é muito mais preocupante do que algumas outras associações que se fazem, por exemplo, como referíamos há pouco, entre a imigração e a criminalidade, um dos crimes que mais tem crescido em Portugal e para o qual há uma grande tolerância. Aliás, vimos isso quando o Parlamento recusou dar uma moldura legal mais firme contra os crimes de ódio. Este é um dos crimes que mais tem crescido em Portugal e que neste momento, para além de ter crescido, está legitimado politicamente pelo Chega. E, portanto...
0: Esta polarização, radicalização muitas vezes do discurso no espaço público, quer em ambientes políticos, quer nas redes sociais, acha que isto é reversível? Que isto é um movimento pendular que voltará depois a uma normalidade?
1: Eu espero que sim, eu sou um otimista, não é? A questão é quanto tempo é que o pêndulo vai demorar voltar, claro, a voltar e quais são os estragos que vai fazer pelo caminho. O meu otimismo passa muito por uma responsabilidade que tem que ser partilhada pelos órgãos de comunicação social, muito pela educação, trabalhar estes temas nas escolas e deixarmos de encolher os ombros, ou seja, também sermos um bocadinho focais, sem entrar em polarizações, mas na denúncia do que não é aceitável.
0: O facto de ter feito queixa é um pouco para marcar esse ponto,
1: sim,
0: também.
1: Sim,
0: para não deixar
1: dúvida,
0: passar.
1: Sem dúvida.
0: Sentiu-se verdadeiramente ameaçado ou acha que é daquelas
1: não,
0: coisas
1: mas
0: que...
1: Não, mas eu sou muito inconsciente, ou seja, eu enquanto não tiver a pistola apontada à cabeça...
0: Acha
1: não
0: que
1: sinto.
0: É só...
1: Eu uma vez resolvi ir passear para o Bronx porque achei que queria conhecer o Bronx e a meio daquilo estava rodeado de armas, mas continuei passeando, portanto...
0: Tranquilamente.
1: Sou muito inconsciente.
2: Ora bem, João Costa, 20 pontos, está quase a fazer o pleno. Epa. Vamos lá ver se é agora. Qual foi o primeiro país da União Europeia a decidir a proibição do acesso às redes sociais a menores de 15 anos?
1: Ou a França ou a Dinamarca, acho eu.
0: Uhum. E acha
1: eu
0: bem.
1: Acho que foi a França.
3: É espetacular.
4: Fiz o
3: pleno. Aplausos.
1: Devia ter aí uma caixa de aplausos.
0: Não está consultador para ouvir esta enorme
3: salva de palmas.
2: Aos 25 anos do João Costa, o Parlamento francês aprovou em definitivo essa proposta que entra em vigor em setembro, tornou-se o primeiro país da União Europeia a aplicar essa interdição. Em Portugal está em discussão também no Parlamento uma proposta do PSD que estabelece que os internautas têm de ter pelo menos 16 anos para aceder a redes sociais. Esta é uma medida acertada, João Costa?
1: As redes sociais são hoje um dos principais instrumentos de radicalização e de disseminação de misoginia, de violência, sobretudo entre os jovens rapazes. Os rapazes são o principal alvo destes movimentos que estão aqui. Eu tenho sempre algumas dúvidas sobre a eficácia da proibição. Ou seja, se os miúdos não vão continuar a aceder com perfis falsos, fora da escola, fora de alguns meios. Acredito muito mais na regulação. Ou seja, eu acho que o que faz falta, eu tenho dito isto várias vezes, já me chamaram de tentativa de censura, de cortar a liberdade de expressão, mas nós não aceitaríamos, enquanto comunidade, que houvesse na rua outdoors, pessoas a dizer umas às outras no meio da rua, em espaços públicos, coisas que se dizem nas redes sociais. Se eu viesse aqui hoje dizer algumas coisas com o palavreado que se vê nas redes sociais, vocês punham-me na rua, espero eu, no mínimo, não é? Portanto, temos que pensar que aquilo também é um espaço público neste momento e é preciso regular. Claro que é uma luta muito desigual, porque estamos a falar contra entidades que são supranacionais, supracomunitárias, não é? Portanto, mas é preciso meter a mão na massa aí. Portanto, mais do que o proibicionismo, que pode ter vantagens, portanto não conheço os efeitos, acho que é preciso, sobretudo, educar, uma grande literacia mediática e a regular.
2: E há um papel, desculpa, Paulo, e há um papel dos pais também aí nisso.
1: Com certeza, mas os pais, vamos lá ver, os pais, e essa é uma das questões da proibição, quer dizer, eu posso proibir em espaço escolar, mas depois ninguém controla o que se passa em casa. E os pais muitas vezes são os maus utilizadores, não é? Portanto, isto é um bocadinho como outras questões de cidadania que se trabalha nas escolas, em que às vezes é através dos filhos que os pais também mudam comportamentos. Nós vimos isso com a reciclagem há muitos anos. Muitas famílias começaram a reciclar porque os miúdos levaram os contentorzinhos. Vemos isso com a violência doméstica. Quebram-se ciclos de violência porque os jovens são educados contra a violência. Portanto, aqui também não podemos pôr todos os ovos no cesto dos pais, porque os pais podem eles próprios não ter tido a educação e a formação para prevenir, e podem ser os agentes desses comportamentos violentos.
0: Sobre a regulação, e é só, Luís, se me permites, perguntar quem é que regula isto, é quem é que depois tem o poder de dizer isto é legítimo na rede social e isto não é legítimo.
1: Pois, claro, e aí é quando entramos neste debate que agora está muito na ordem do dia, entre liberdade de expressão e discurso de ódio, não é?
0: Certo.
1: E nós sabemos que a liberdade de expressão não legitima tudo, não legitima que eu possa insultar, que eu possa ameaçar, que eu possa fazer ameaças de morte. Esses limites já existem.
0: E na lei, inclusivamente.
1: E na lei, inclusivamente. Ah. Portanto, é evidente que quem quer trabalhar a polarização está a cavalgar esta coisa que é falar de regulação é censura, é cortar a liberdade de expressão, porque sabe exatamente onde é que está a investir. Nós temos dados, a violência no namoro a aumentar, os movimentos incel, e muita coisa não é visível. Há um livro que eu li o ano passado, também na praia, que é A Revolta do Homem Branco, publicado pela Ziggurat, que vale a pena ler. É assustador sobre o que se está a passar no mundo, com este, sobretudo numa parte das redes sociais e da internet que não é visível, na dark web, com jovens muito novos que são desafiados a publicar vídeos, a violar as namoradas, fazem jogos e desafios sobre ataque às mulheres, e isto está aí. E obviamente também estará em Portugal, só que ainda não temos uma noção completa daquilo que está a acontecer.
2: E isto entronca também, e só muito rapidamente para terminarmos, com a questão também da proibição do telemóvel nas escolas, por exemplo. Não faria sentido também, em vez de proibir, por exemplo, o telemóvel nas escolas, ensinar os alunos a melhor utilização e também o aproveitamento que eles podem ter disso para o próprio ensino e para...
1: Sim, eu do que me lembro, do que vi nas decisões do governo, acho que se tenta ali um equilíbrio, que é não proibir para fins didáticos ou para fins, por exemplo, de apoio aos alunos que possam ter mais dificuldades. Por exemplo, nós temos hoje muitos alunos que não falam português e o telemóvel pode ser um instrumento de tradução rápida. Portanto, eu acho que o governo salvaguarda essas utilizações, e é nos espaços de recreio, por exemplo, que ele é proibido. Isso eu acho que é uma medida saudável. A mim custava mais vezes, quando visitava as escolas, ver os miúdos todos, cada um no seu canto. Na altura, colocámos aos diretores o que é que queriam. Eles disseram-nos: preferimos ter autonomia para cada escola decidir. Claramente, isso não terá resultado, porque foram os próprios diretores que valorizaram a proibição. Mas acho que o que o governo faz é acertado, ou seja, estabelece critérios onde é legítima a utilização, onde não é legítima a utilização. Porquê? Porque eles vão sair da escola e vão utilizar.
2: Exato.
1: E, portanto, a escola tem de ser um lugar de promoção de utilização saudável da tecnologia. Utilização consciente, ética. A ética digital é um grande tema hoje, seja com a inteligência artificial, seja com uma série de outras coisas, e é preciso trabalhar essa educação.
3: Esta semana está a correr muito bem. Já tivemos dois totalistas. Carlos Zurrinho foi o primeiro.
1: Ah,
3: e agora João Costa.
1: São os socialistas.
3: Pronto. É análise. Obrigada mais uma vez por ter aceitado o nosso convite. Vamos recebê-lo, João Costa.
0: Muito obrigado. Bom dia, obrigado.
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0: Olá, muito bom dia. Está com a Rádio Observador 10 e 1. As notícias com Luís Soares e começamos com o acidente que aconteceu esta manhã em Belas, no concelho de Sintra. Duas pessoas morreram depois de uma grua ter caído em plena via pública.
1: São dois trabalhadores que perderam a vida esta manhã. O alerta para o acidente foi dado por volta das 8 da manhã. No local em Belas está o repórter da Rádio Observador Miguel Pina Andrade. Miguel, nesta altura está já montado um perímetro de segurança em volta do local do acidente.
2: Sim, as autoridades vedaram a zona do acidente. A grua está tombada para o jardim, bateu contra uma pequena construção, parece de manutenção de eletricidade. Os corpos ainda não foram retirados do local. São duas vítimas mortais, como disseste, que resultaram deste acidente. São os dois trabalhadores, estavam a realizar trabalhos de pintura e restauro neste prédio na rua Dona Inês de Castro. Os moradores que aqui passam e vão assistindo aos trabalhos das autoridades dizem que estes dois trabalhadores já tinham estado aqui neste bairro, pelo menos no último mês, a realizar obras em outros prédios. Há pouco falei com uma moradora, Paula Silva, que estava em casa na altura do acidente.
3: Por volta das 8 horas, estava mesmo encostada à janela e ouvi um estrondo enorme. Abri a janela e a grua já estava virada ao contrário e as pessoas já estavam no jardim caídas, portanto, estavam completamente imóveis. Pressupus que a situação que era bastante grave. Era 8:01, liguei para o 112, expliquei o que é que aconteceu, e pronto, pois entretanto começaram a chegar os carros de assistência.
2: Paulo Silva, moradora do prédio onde os dois homens estavam a trabalhar, os vários moradores que aqui estão a observar a zona do acidente têm vincado as más condições do equipamento, parecia muito estável, foi isso que disse também Paulo Silva.
3: A grua teve a pintar a parte traseira, estava encostada precisamente à minha janela da parte traseira, estava encostada aquele cesto onde os senhores estavam a pintar. E eu sempre achei que aquele cesto era muito instável, portanto, os senhores estavam a pintar e aquilo estava sempre a abanar. Portanto, eu cheguei a dizer, olha, isto é muito perigoso, isto qualquer dia isto é capaz um dia de caírem as pessoas dali, porque era muito instável.
2: O relato de Paula Silva, uma moradora da rua Dona Inês de Castro, a rua onde aconteceu o acidente. As autoridades, Luís, continuam a proceder às devidas diligências, a Proteção Civil tenta perceber o que é que se passou. Falam neste momento com duas pessoas à porta de um cabeleireiro que fica mesmo em frente ao local do acidente. Esperamos, os jornalistas esperam, uma declaração oficial das autoridades aqui presentes.
1: E o Miguel Pina Andrade vai continuar à espera dessas informações oficiais em Belas, no concelho de Sintra, onde dois trabalhadores morreram esta manhã depois de uma grua ter caído em plena via pública.
0: A Presidente da Câmara de Arouca lamenta o despido. Isto que aconteceu esta noite, em Arouca, precisamente, os bombeiros seguiam num veículo de combate às chamas. O acidente provocou 4 feridos.
1: 3 deles em estado grave, um ferido ligeiro. A Rádio Observador sabe que os operacionais já foram transportados para o hospital. Esta manhã, em declarações aos jornalistas, a autarca de Arouca, Margarida Belém, lamenta o acidente, diz que revela as dificuldades sentidas pelos operacionais no terreno.
4: Nesta madrugada ocorreu, infelizmente, um incidente com 4 bombeiros e, portanto, que estão neste momento no Hospital da Feira em avaliação. E, portanto, isto revela também a dificuldade destes operacionais no terreno e, portanto, temos neste momento os meios que são necessários, mas é difícil operar a operação no terreno.
1: Declarações da Presidente da Câmara de Arouca, transmitidas pela RTP Notícias, numa altura em que o incêndio em Arouca é um dos que envolve mais meios no combate às chamas. São já cerca de 500 operacionais, também vários meios aéreos no combate a este incêndio, com 3 frentes ativas. No entanto, o segundo comandante da sub-região de Aveiro, Ricardo Fradique, dizia esta manhã à Rádio Observador que o combate às chamas durante a noite foi favorável.
5: A situação parece mais controlada, mas ainda com 4 frentes ativas. Mas não há nenhuma população em risco neste momento. Tivemos evolução no incêndio, continuamos com a janela de oportunidade agora durante a manhã, portanto pensamos que vai continuar a evoluir favoravelmente o combate.
1: É a expectativa do comandante Ricardo Fradique, da Proteção Civil, que adianta ainda que está prevista a chegada de mais meios aéreos, na próxima hora, mais 7 meios aéreos para ajudar no combate a este incêndio em Arouca.
0: E no mapa de incêndios destaca ainda para o fogo de Torre de Moncorvo, no distrito de Bragança. Um incêndio que já arde há vários dias, começou no sábado.
1: São já 4 dias de incêndio que está ainda ativo. São agora mais de 500 bombeiros apoiados por 4 meios aéreos no combate a este incêndio, que é neste momento o que envolve mais meios no combate esta manhã, juntamente com o incêndio de Arouca. Há um terceiro incêndio em curso também a esta hora, em Santo Tirso, na região do Porto. Um incêndio com 2 frentes ativas e o combate às chamas a fazer-se neste momento por cerca de 200 operacionais neste incêndio em Santo Tirso, onde há também um meio aéreo no combate. Entretanto, e de acordo com o mapa de ocorrências da Proteção Civil, já entrou em fase de resolução o incêndio em Monção, a Venda do Castelo, um incêndio que tinha começado ontem e que durante a manhã chegou a ter 2 frentes ativas. Mais de 1000 operacionais continuam então a combater incêndios por todo o país. São 3 os incêndios em curso a esta hora, com situação mais crítica no norte de Portugal.
0: A CIP lamenta que o Governo não avance já nesta legislatura com uma reforma na Segurança Social. Já a CGTP levanta dúvidas sobre o estudo que foi encomendado pelo Executivo.
1: O tema que esteve em debate no explicador desta manhã, Hermindo Monteiro, a Presidente da CIP, diz que Portugal vive um contexto exigente, pese embora não seja um contexto dramático. Ainda assim, o Presidente da CIP alerta para os partidos para que não pensem que está tudo bem e lança farpas ao Governo por não avançar desde já com mudanças na Segurança Social.
6: Eu temo, e é pena, e de facto é pena se assim for, porque estes estaticismos que normalmente os partidos, sem exceção, sublinho, sem exceção, têm, não podem ser um eixo de governação. A governação, o nosso sistema democrático é para elegermos em função de uma democracia de representativa, não por uma vontade referendária constante e por um estilo referendário constante em que se governa pelas sondagens e pelo estudo de opinião do momento.
1: O alerta deixado pelo Presidente da CIP, Hermindo Monteiro, também no explicador José Correia, da Comissão Executiva da CGTP, levantou dúvidas sobre a escolha de Jorge Bravo para liderar o grupo de trabalho criado pelo Governo e que, de acordo com... e que propõe, por exemplo, uma alteração profunda, algumas alterações e propostas para alterar o sistema de pensões. José Correia considera que Jorge Bravo, a escolha de Jorge Bravo, levanta questões por opiniões que já manifestou no passado.
7: O Governo cria um grupo de trabalho que não tem a participação alargada suscetível de gerar consensos. Para coordenar o grupo é apontada a maior figura, o Jorge Bravo, ligada a fundos de pensões privados, não é? E sobretudo a coincidência entre as medidas propostas e aquilo que tem vindo a ser enunciado pela União Europeia no âmbito, nomeadamente pela Maria Luísa Albuquerque.
1: Portanto, põe em causa, digamos assim, a idoneidade de Jorge Bravo para coordenar este estudo?
7: Não é idoneidade, é dizer que inevitavelmente não se estaria à espera de conclusões muito diferentes, uma vez que são conhecidas as suas posições públicas.
1: José Correia, da CGTP, que esteve um explicador esta manhã com Hermindo Monteiro, da CIP, sobre as mudanças na Segurança Social. E regressamos a Belas, a Sintra, onde nesta altura Miguel Pina Andrade, o Presidente da Câmara de Sintra, faz um ponto de situação do acidente que provocou 2 mortos.
8: Sim, vamos escutar as palavras de Marco Almeida.
9: Decorrer no seu concelho e que não estejam devidamente licenciadas. A ACT também só poderia intervir se a obra estivesse licenciada. É isso que estamos a apurar ao fim e ao cabo e tentar perceber se há falhas e se há falhas, quem falhou ao fim e ao cabo.
10: Já tinha havido queixas.
11: O proprietário está ali, está aqui no terreno. Portanto, vi o proprietário, pelo menos disseram-me que estava ali. Falou com ele, o que é que ele disse exatamente?
9: Já falei com a administração de condomínio também, falei com o empreiteiro também, muito parco em palavras, ao fim e ao cabo. As forças de segurança, sobretudo a PSP, estão a recolher informações e a Polícia Municipal também está a fazê-lo no âmbito das nossas responsabilidades municipais.
11: Falou na instabilidade, na falta de segurança e o que é que ele realmente justificou? Sei que justificou.
9: O empreiteiro é muito parco em palavras e, portanto, agora é junto da PSP que ele tem que prestar as devidas declarações. Eu não posso dizer algo que ele não me disse e, portanto, como compreendem, agora é mesmo o momento do apuramento das circunstâncias em que ocorreu o acidente e lamentar muito a perda de duas vidas.
10: Para clarificar, Sr. Presidente, quantas vítimas é que resultaram deste acidente? Houve dois mortos, mas houve feridos também a registar?
9: Só dois mortos registados, só é uma palavra às vezes que peca pela dimensão da tragédia. São dois mortos, com as famílias certamente também em tragédia, e os psicólogos que estão a deslocar da parte da Câmara para o local é também para apoiarmos quer o trabalhador sobrevivente, quer também as famílias que certamente se deslocarão até ao local.
12: Estava em cima da grua, estava cá em baixo, onde é que estava e porquê também, se já não era normal não estar a trabalhar?
9: A informação que eu tinha é que estava a realizar trabalhos na parte traseira do edifício.
11: Havia mais trabalhadores nesta obra ou só estes dois?
9: A informação que dispomos é que só havia três trabalhadores.
8: Já havia queixas das condições de segurança do equipamento?
9: A Câmara Municipal de Sintra não tem queixas sobre a forma como decorria a obra.
12: E sabe a nacionalidade destes?
9: É assim, é como lhe digo, eu estou a apurar responsabilidades e informações dentro da Câmara. Não lhe posso dizer nesta altura se tínhamos ou não tínhamos informação sobre o decurso dos trabalhos.
12: O que se pode avançar sobre estes dois trabalhadores? Nacionalidade, idades, tem ideia?
9: São pessoas entre os 30 e os 40 anos e são de origem brasileira.
11: E as famílias vivem cá? Como disse que havia um apoio psicológico?
9: A informação que nós temos é que as famílias, ou alguns familiares também vivem em Portugal.
12: E esta empresa é de cá? Sabe quem é?
9: É uma empresa fora do concelho, não lhe sei dizer.
11: É da Almada.
9: É uma empresa fora do concelho, é apenas o que lhe posso dizer.
10: E o terceiro trabalhador não sofreu ferimentos?
9: Não, não sofreu porque estava a realizar trabalhos nas traseiras do prédio.
12: E os danos nas restantes viaturas são acautelados pelos seguros, pela Câmara?
9: Ser acautelados pelos seguros, como é óbvio, não é? Quer pelo seguro do empreiteiro, certamente, sendo que o seguro dos particulares também intervirá, certamente, na defesa dos seus clientes.
12: Depois de estar com a ACT, aguardar também por mais declarações, mais esclarecimentos?
9: Com certeza estou disponível para depois de conversar com a ACT, podemos falar mais um pouco.
11: Só que esqueci-me de perguntar, as viaturas, quantas viaturas é que sofreram alguns danos?
9: Por aquilo que me é dado a perceber e que me foi dado conhecimento, uma viatura danificada por embate da grua e uma outra por salpicos de tinta ao fim e ao cabo.
12: Nós estamos em direto agora para a SIC Notícias.
8: Fica aqui o ponto de situação do Presidente da Câmara de Sintra, Marco Almeida, que deixa uma palavra de agradecimento a todas as autoridades responsáveis aqui pelas diligências. Deixa também a ideia de que a ACT já foi acionada, visto que era uma obra que estava a ser realizada no espaço público. Confirma também a morte de dois homens entre os 30 e os 40 anos. Avança também Marco Almeida, Presidente da Câmara de Sintra, que eram brasileiros.
1: O Miguel Pina Andrade aqui em direto de Belas, Sintra, com as declarações de Marco Almeida, o Presidente da Câmara de Sintra, a fazer o ponto de situação deste acidente com duas vítimas mortais, a queda de uma grua de grandes dimensões para a via pública.
0: São 10h14, Luís, antes do contracorrente, que outras notícias há a destacar?
1: A Provedoria de Justiça identifica constrangimentos nos apoios criados pelo Governo na sequência da tempestade de Christine e recomenda a concretização de um regime e um fundo para catástrofes naturais e sísmicas. A Provedoria de Justiça divulga o estudo, em que apresenta também 38 recomendações e boas práticas para salvaguardar os direitos dos mais vulneráveis. É proposto o reforço da acessibilidade dos sistemas de aviso à população, assegurando a adequação às necessidades de pessoas idosas, pessoas com deficiência e cidadãos estrangeiros. O Governo está a acompanhar o caso do jovem português de 20 anos, que foi assassinado ontem no sul da Albânia. O cidadão encontrado morto após ter sido esfaqueado numa espreguiçadeira numa praia em frente a um bar no sul do país. O principal suspeito, de 29 anos, foi detido, segundo a imprensa albanesa. Há outros 10 detidos com ligação a este crime. Mais de 30 alunos do Colégio Salesianos de Lisboa foram hospitalizados depois de terem apresentado sintomas de intoxicação alimentar. É o que confirma o Comando Distrital de Operações de Socorro de Lisboa. As causas do episódio ainda não são conhecidas. O Irão está a ponderar atacar alvos militares na Europa se nos próximos tempos a administração de Donald Trump tiver iniciativas que sejam vistas por Teherão como uma escalada das tensões na guerra. Notícia avançada pelo Financial Times, que cita duas fontes ligadas ao regime de Teherão entre os possíveis alvos estão instalações militares na Bulgária, onde há cerca de um mês o governo local aprovou a utilização de uma base para reabastecimento de aviões.
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12: 10h15, estou sem ideias para o almoço. Opa, que chatice.
13: Também não consigo ajudar. Lulas estufadas com puré.
12: É o teu?
13: Não.
1: Mas podia ser.
13: Uma pessoa resolve os teus problemas e é assim que tu
0: reages. Eu quero logo ir à tua casa almoçar, já. O Luís volta às 11, nós voltamos amanhã, tentamos que consiga. Até amanhã.
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0: Muito bom dia. Foram ontem apresentadas as conclusões e algumas propostas de um estudo sobre a segurança social. O Governo não desmente o estudo, agradece o contributo, mas compromete-se a não reabrir por agora a discussão sobre a reforma da segurança social. À esquerda do Bloco de Esquerda ao PS garante que a segurança social é sustentável e que o relatório apenas visa a privatização. Entretanto, o valor das pensões degrada-se. Helena Matos, bom dia. A segurança social é o grande bloqueio da democracia?
1: Eu creio que sim. Esta é uma opinião muito pessoal, minha. Também é por isso que aqui estou. E eu creio que nós percebemos que existe um bloqueio num regime quando, independentemente de ter de fatores positivos noutras áreas, por exemplo, nomeadamente na economia, se percebe que há ali um problema estrutural e central que o regime não consegue resolver. Isso aconteceu no anterior regime, que note-se, nós tínhamos em 73, 74, 72, níveis de crescimento muito apreciáveis, aliás, nunca mais repetidos. Havia uma mudança substancial na sociedade portuguesa, mas havia uma questão que estava bloqueada, que era resolver a questão do ultramar, por assim dizer. Portanto, e da guerra. E que não poderia ser resolvida pela natureza do próprio regime ditatorial, do próprio regime, não era possível encontrar lideranças, porque o regime não o concebia em si. Portanto, mas agora passando para a democracia. A democracia vai ter um discurso muito rápido, até porque tinha de ter um contraponto, porque havia uma memória muito viva em 74 daquilo que se chamava as reformas de Marcelo Caetano, não é? Portanto, ele tinha o Estado Social nasce com Marcelo Caetano, com a atribuição das reformas aos rurais. Os rurais não tinham qualquer reforma, viviam em desproteção total, já tínhamos reformas na função pública, era um sistema ainda muito fragmentado, mas é aí que se começa a construir o Estado Social. E existe a grande preocupação, por parte de quem nos começa a governar a partir de abril de 74, de associar a democracia a uma melhoria substancialíssima de qualidade de vida. E em relação à segurança social, que se note, quando foi concebida, a demografia da sociedade portuguesa era completamente diferente, portanto, as pessoas viviam menos, havia muitos trabalhadores ativos, portanto, tudo isso. E nós vamos encontrar, logo em 1977, embora até tenha sido feito em 76, um decreto-lei que vai logo colocar a questão que é a situação da financeira do setor da segurança social apresenta para o ano em curso um déficit previsível, agora vou dizer o valor, e vai parecer ridículo, de 14 milhões de contos, cujo valor se agravará no próximo ano. Este decreto é importante, este decreto de 77, porque o que vai fazer é aumentar substancialmente as prestações que passam na altura para 7,5 para os trabalhadores e 19 para as entidades patronais. É claro que ainda tínhamos depois os descontos para o Fundo de Desemprego, e depois o que se vai notar nos anos seguintes é um aumentar das prestações, até porque se acabou com os descontos para os descontos do Fundo de Desemprego, foram integrados nos descontos para a Segurança Social, e em que chegamos a estes valores máximos em que estamos agora, 34,75. Portanto, houve logo em 76, portanto, que o decreto é de 77, mas logo em 76, no primeiro governo constitucional, Mário Soares, este confronto com uma realidade. Portanto, quando eu hoje ouvia, por exemplo, alguém que, como André Ventura, que até veio propor um abaixamento da idade da reforma, ou os inevitáveis títulos a dizer, afinal, a segurança social tem um déficit. Quer dizer, onde é que vieram? Devem ter estado em Marte, se calhar Plutão, coitado, que até foi despromovido e andaram por lá. Quer dizer, este estudo na análise, tem aqui esta questão da contabilização do déficit da Caixa Geral de Aposentações, das cotas da Segurança Social, mas e assim, se ele não estiver lá, está noutro sítio, nós temos de o pagar, não é? Portanto, temos de nos deixar aqui de engenharias, de habilidades contabilísticas, que é muito sobre isso que tem vivido a nossa perspectiva sobre a segurança social. E porquê é que eu digo também que é um bloqueio? Porque Nós temos aqui um contrato geracional. De alguma forma, e mal comparado, é como uma guerra. Uma guerra é um contrato geracional, em que muitas vezes a geração que a decide, e não estou a dizer que decida-se mal, estou a dizer, as gerações que decidem as guerras, não são, muitas vezes, têm de ter uma perspectiva, nem sempre a têm, de que aquilo se pode manter durante anos e anos e anos. E ali o que temos, no caso das guerras, é as gerações que vão à guerra e que fazem a guerra a serem vitimadas na sua própria pele. A segurança social é um contrato de outra natureza, mais a mais, no nosso sistema, em que, ao contrário do que as pessoas imaginavam, o dinheiro não está lá. Cada português não tem um cofrezinho imaginário, mas as pessoas falavam muito. Por acaso, isso foi-se perdendo com o tempo. Este estudo, uma das propostas que tem, é ser criada uma espécie de conta virtual para as pessoas irem percebendo. Até porque as pessoas, claro, descontam tanto e durante tanto tempo que acham que têm lá o suficiente para lhes pagar a sua reforma, o que é manifestamente. Não é possível, as reformas teriam de ser muito mais baixas ou as pessoas teriam de viver muito menos, não é? Pronto, mas aquilo que nós vamos tendo aqui em relação à segurança social é muitas vezes um contrato em que a parte pagante não tem, neste momento, os seus direitos acautelados. Porque a parte pagante está a pagar e está a pagar pensões que se... já foram mais, mas que ainda são calculadas de uma forma generosa para as contribuições das pessoas. E nós, face aos cálculos que temos neste momento e à legislação que está em vigor, sabemos que hoje uma pessoa que se reforma, fazemos sempre aqui com o ordenado de 1000 euros, tem 1000 euros, leva para casa 675. Exato. Pronto.
2: 68% mais ou menos.
1: Mas daqui por, imaginemos, caso se reformar em 2035, não é, o ano mais ou menos fatídico, levará 400. E, portanto, temos de perceber que estamos a falar do maior corte alguma vez imaginado. Porque isto está a acontecer lentamente e está a acontecer em relação a uma geração que já não paga, quer dizer, ainda estão a pagamento. Pronto. As tais pensões que eram calculadas de forma tão generosa que na dita Caixa Geral de Aposentações, a mesma que agora está aqui com estes déficits todos e que não se sabe como é que se vão contabilizar, chegou a haver cálculos a 110%. Portanto, quem ganhava 1000, levava 110%. E houve fórmulas de cálculo para lá disso extraordinariamente generosas. Eram os 10 últimos anos, portanto, as pessoas nos 10 últimos anos, os seus ordenados eram subidos para se conseguirem pensões muito mais confortáveis. E, portanto, nós estamos com esta situação, que é do conhecimento de todos, e eu, por acaso, referi ali aquele decreto de 77, pronto, porque é marcante, é de um governo que tomou posse em 76, primeiro governo constitucional, momento fundacional do regime, não é? O primeiro governo eleito da democracia. E se formos para alguns anos depois, em 9 de janeiro de 2006, havia um programa muito célebre na RTP, que era o programa Prós e Contras, moderado pela Fátima Campos Ferreira. Uhum. E um dos convidados desse programa foi Teixeira dos Santos, então Ministro das Finanças, e o Ministro das Finanças diz nesse programa que a sustentabilidade da Segurança Social está comprometida. Isto foi assim dito, ele diz que está comprometida, porquê? Porque a manter-se a dinâmica populacional que temos, o esquema de financiamento e o esquema atual de financiamento, em 2015 o Fundo de Estabilização Financeira deixará de ter dinheiro para pagar reformas. Pronto. Isto foi assim uma pedrada no charco. Note-se, nós estávamos em campanha para as presidenciais e, portanto, isto ganhou ali uma dinâmica enorme, está a gente a querer saber o que é que Cavaco ia dizer, o Cavaco Silva, o que é que Manuel Alegre ia dizer. Mário Soares, coitado, metido numa camisa de 11 varas, não é? Pronto, porque isto vinha de um ministro do Partido Socialista. E a verdade é que o Teixeira dos Santos não disse nada que não estivesse escrito até, não era que não se dissesse. Lá tínhamos a figura de Medina Carreira, coitado, que andava com os papéis pelas televisões para tentar mostrar o buraco em que nos estávamos a meter. Mas, por exemplo, existe anexo ao Orçamento de Estado uma coisa que se chama Relatório sobre a Sustentabilidade da Segurança Social. E esse documento, importante, mas que ninguém deve ler com muita atenção, há muitos anos, nomeadamente nesse ano de 2006, dizia que se considerava imperiosa a necessidade de uma reflexão sobre a situação atual e futura da segurança social. Portanto, já vamos aqui em 2006. O que é que aconteceu entre aquele ano de 77, em que foram aumentadas as contribuições, e depois até aos anos 80, em que se procura alargar muito o número de contribuintes e ainda depois se consegue ali mexer mais nas contribuições? Nós tínhamos tido, ao que parece, em 1987, a pedido de Cavaco Silva, é feito um pedido a Diogo de Lucena e António Borges, um documento para analisar a sustentabilidade do sistema de segurança social, 87, muito previdentemente ficou na gaveta, nem sequer foi muito divulgado. E em 1998 tivemos o livro branco sobre a segurança social, que foi um documento muito importante, estrutural. Estrutural não, queria ser estrutural, depois a reforma não foi feita, mas era de facto um documento que se previa importante. Depois tivemos realmente Teixeira dos Santos, quer dizer, e isto, a dado momento, a questão da sustentabilidade da segurança social foi entrando, até às vezes em debates parlamentares, mas temos aqui sempre três grandes problemas. Sempre que se discute a segurança social, a esquerda, que a esquerda politicamente o faça, porque quer manter, teme sempre que isto deixe de ser um sistema absolutamente estatal e acredita que com impostos se pode resolver tudo, mas eu pasmo sempre com o silêncio dos sindicatos, porque nós estamos aqui a falar do dinheiro dos trabalhadores. Boa parte destas contribuições vêm dos trabalhadores e, portanto, acho que os sindicatos deveriam ter mais atenção ao de conseguirem autonomizar-se dos partidos, muitas vezes, em relação àquilo que é a perspectiva que os partidos têm sobre a segurança social. Depois, passámos exatamente dessa fase da conta imaginária, que as pessoas diziam, mas está lá o meu dinheiro, está lá o meu dinheiro. Depois passámos para a fase da almofada, portanto, a versão mola flex, não é? O fundo vai conseguir pagar, o fundo de estabilização. E depois agora entramos na parte mirífica dos saldos, os saldos contabilísticos de momento, que são positivos e que são positivos porque, entretanto, aumentou o número de pessoas que estão a contribuir, nomeadamente os imigrantes. Mas a questão está lá, até porque nessa entrada do dinheiro dos imigrantes, as pessoas têm de perceber que todos os contribuintes vão ter direito às suas pensões. Portanto, não há ninguém que esteja aqui contribuinte pro bono, não é? Portanto, há uma certa diferença entre a Segurança Social e a Santa Casa da Misericórdia. Até porque a Santa Casa da Misericórdia tem os seus orçamentos, mas nós aqui o que temos é, sem dúvida, uma das maiores responsabilidades da democracia. Esta é, na minha opinião, uma das maiores responsabilidades da democracia, até porque quando não se conseguem pagar pensões, tem de se fazer dívida, não é? E dívida são impostos. Portanto, não há aqui um contrato que não é um contrato para o presente, é também não é apenas um contrato para o presente, pagar as pensões de hoje, é conseguir pagar as pensões de quem está a pagá-las agora. Portanto, o regime tem de ter os líderes políticos, que em princípio é para isso que os elegemos, têm de ter um discurso sobre esta matéria. E não é eu acho muito adequado que tenham um discurso ideológico. O que me choca é o discurso do choque, do negar da realidade. Isso é que eu acho que é muito preocupante, que é achar-se que, ao dizer-se que está tudo bem, a dizer-se que se podem baixar as idades das reformas, porque queremos parecer muito bem aos nossos eleitores, ou queremos conquistar outros eleitores, mas não é. Mas a realidade, como dizia o Berru, podem mandar-me embora, mas a realidade acabará por chegar convosco. Porque se nós não fizermos uma reforma do sistema de segurança social, ela será feita sempre. E será feita através da única forma que pode ser feita, que é degradando o valor das pensões, o que tem inúmeros problemas de justiça e injustiça, e depois porque o sistema de segurança social é como o dinheiro, nós temos de confiar. Papel moeda, nós temos de confiar que aquilo vale alguma coisa, porque quando não confiamos, gera-se o caos. E um dos problemas que nós temos, e que é uma coisa que eu vejo sempre com muito, muito constrangimento, é quando ouço pessoas mais novas, miúdos, 30 e poucos anos, ah, eu não vou ter reforma. Claro que aos 30 anos todos nós nos achamos imortais, que nunca vamos adoecer nem ser velhos, mas isto, além de expressar, pronto, uma visão muito, muito, pronto, muito irreal daquilo que é a velhice, tem também um indicador que eu acho que, que pode ser perigoso, que é se eles perceberem que o sistema não lhes é vantajoso. E, portanto, isso por parte dos jovens acho que é uma afirmação que não é tão ligeira, não pode ser tomada com esta ligeireza. E temos também um outro problema, que é quando as pessoas que têm vencimentos mais altos também passam o risco de considerarem que não lhes é vantajoso contribuir, ou que, em termos até de solidariedade social, cívica, cidadã, que o sistema não lhes interessa. Portanto, e Portugal não tem nesta matéria falta de estudos. Eles têm sido atualizados, uns incidem mais numas matérias, outros incidem noutras matérias, mas hoje até se percebeu isso muito bem aqui no Vencedor. Existem consensos importantes entre os técnicos da área. Este estudo tem, eu penso que já temos um convidado em linha.
0: Vamos ter dentro de instantes.
1: Vamos ter, mas antes, acho que este estudo tem, não estou a dizer que seja melhor ou pior do que os anteriores, até porque nem sequer conhecemos na sua totalidade, e mesmo que o conhecêssemos na sua totalidade, são mais de 600 páginas, e portanto não as teríamos lido todas, vamos ser honestos, não é? Há aqui algo que eu acho que pode começar a mudar a cabeça, e que é... Nos sistemas complementares, portanto, não é na parte estrutural, que é óbvio que o Governo já disse que agradece muito o contributo, mas por agora nada de nada. Passando para a parte das propostas dos sistemas complementares, há várias propostas. Há desde algumas que passam pelo imobiliário, por usar o imobiliário como uma forma na prática, uma hipoteca inversa, e que poderá ajudar na reforma. Temos as questões dos aforros para poupança, obrigações de poupança, produtos criados ou a criar, a pensar especificamente na reforma. Temos a possibilidade de arredondar as contas, que seria uma coisa muito simples quando se vai ao supermercado, e então mais 5 euros ou mais 2 euros ou mais 1 euro ou 50 cêntimos passariam por uma espécie de conta que poderia ajudar na reforma. E depois temos aquela medida que eu acho, é só ficar aqui entre nós, que ninguém nos ouve, não é? Que eu acho que Luís Montenegro, eu acho que poderá ser tentado a fazer, e acho que será bom se o fizer, já que não tem nem maioria, nem ímpeto político que lhe permita, ou que ele acha que pode fazer mais, em termos de reforma da segurança social, que é avançar com outras coisas, como é o caso da conta grão a grão. Eu acho que as pessoas que fizeram o estudo até deram aqui um nome fabuloso, muito sonante, fica no ouvido, é um slogan.
0: Um programa de poupança para as crianças.
1: Sim, também já existe na Alemanha, e eu acho que isso pode começar a mudar, não muda as contas da segurança social, mas pode começar a mudar o chip na nossa cabeça do tal dinheiro imaginário que se vê, que as pessoas imaginam que está a algures, ou já não imaginam tanto, e passaram dessa fase da conta imaginária com as minhas poupanças, com os meus descontos, para a fase, não está lá nada, já sei que não vou ter reforma, que também é desastroso.
0: Muito bem, está lançado então o debate do Contracorrente de hoje sobre o futuro da segurança social. Vamos ter ao longo do programa o Jorge Bravo, o coordenador do Grupo de Trabalho para a Reforma da Segurança Social, mas entretanto temos ao telefone o Miguel Teixeira Coelho, antigo vice-presidente do Instituto de Segurança Social. Bom dia, Miguel Teixeira Coelho.
3: Bom dia.
0: Deixa-me começar aqui por uma questão. Nada, Oressa. Deixa-me começar aqui por uma questão, digamos, um pouco mais política. O governo devia assumir as conclusões do estudo e avançar para uma discussão séria sobre a reforma da segurança social?
3: Bem, começo só por dar os parabéns ao grupo de trabalho pelo relatório que fez e pelo resultado, que me parece um resultado bastante completo do ponto de vista da discussão, e portanto começaria por aí. Eu acho que o governo, eu não compreendo a atitude do governo. Cria um grupo de trabalho que em certa medida não é totalmente independente, uma vez que tinha pessoas muito próximas da própria ministra e do PSD e, portanto, foi criado com o objetivo de discutir estas matérias. E depois, no momento em que o relatório sai, aliás, ele sai a meio de agosto, eu acho que só não foi anunciado no dia 15 de agosto, porque era feriado, e ainda por cima um feriado religioso.
1: Talvez no dia de Natal, bom dia, daqui Helena Matos, para
3: bom
1: passar
3: dia,
1: mais
3: talvez
1: discreto.
3: No dia de Natal passaria ainda mais discreto, ou na, talvez na passagem de ano, naquele momento da passagem de ano, e portanto, basicamente desmarca-se completamente deste relatório. E acho extraordinário que o Ministério que tenta fazer uma reforma laboral sem nenhum estudo prévio que eu conheça, e avança convictamente para essa reforma laboral. Tem este estudo e outros. Há muitos estudos sobre esta matéria.
1: Sim.
3: E de repente refugia-se no silêncio. E diz que não é nada com ele.
0: Ou seja, agora tem respaldo, não é?
3: Exatamente. Agora tem respaldo. Aliás, eu devo dizer que este relatório é importante porque vem consolidar muitas das posições de outros relatórios anteriores.
1: Sim.
3: E devo dizer que muitas das coisas que eu tenho vindo a defender desde 2013 estão refletidas nesse relatório, que muito me satisfaz.
2: Há um aspecto que eu... Bom dia, Helena Garrido.
3: Bom dia.
2: Há um
3: dia,
2: aspecto
3: Helena.
2: No relatório que não é focado, digo eu, que não li o relatório, como é óbvio, tem muitas páginas, mas que pelo menos não é referido em lado nenhum. Não há nenhuma referência a fontes alternativas de financiamento, independentemente da opinião que possamos ter sobre o tema. Mas não há referências a fontes alternativas como, por exemplo, encontramos noutros relatórios.
1: Nomeadamente, desculpa estar a complementar, no relatório anterior que foi apresentado durante os governos
2: exatamente,
1: de Costa.
2: Exatamente.
3: Bem, eu no final do dia, as fontes alternativas, enfim, temos depois as questões de tributação do capital, não é?
1: Uhum.
3: Essa é uma matéria que temos que refletir provavelmente no futuro, à luz de todas estas transformações no âmbito da inteligência artificial.
2: Sim, o tal imposto sobre o robô.
3: Exatamente.
1: Exato.
3: E, portanto, esta é uma matéria que temos que ter presente. No entanto, no final do dia, todas as atuais formas de financiamento alternativo se traduzem em menos receita para o Orçamento de Estado em geral, não é? São, ao fim e ao cabo, receitas do Orçamento de Estado que são transferidas para a Segurança Social e, portanto, eu acho que também é mais transparente assumirmos, é uma via, assumirmos que são, ao fim e ao cabo, transferências do Orçamento de Estado, sem prejuízo de nós termos que refletir sobre essas fontes verdadeiramente alternativas em função da alteração do padrão de trabalho. Portanto, sobre isso, eu diria
2: qual é que seria a medida que, no relatório, que imagino também não tenha tido tempo para ler todo, qual é que seria a medida que, na sua perspectiva, o governo podia dar prioridade, levando até em conta os problemas que qualquer governo tem, que é o condicionalismo eleitoral?
3: Bem, o que é que nós temos uma reforma que assenta, este modelo, que aliás, eu diria, em geral, está alinhado com aquilo que são as posições do Banco Mundial, isto é, um pilar público de repartição, depois a componente empresa-trabalhadora, de natureza ou facultativa ou obrigatória e depois contribuições complementares para sistemas complementares de segurança social e uma proteção, diria eu, para níveis mínimos de rendimento. Falta aqui uma outra dimensão que é muito importante e essa não está explorada no relatório, que tem a ver com a questão, ao fim e ao cabo, da componente de dependência e de saúde na velhice. Portanto, esta é uma temática. Hoje em dia, o sistema de segurança social, na componente de proteção na velhice, não pode estar desligado do sistema de saúde. Isso, para mim, parece-me evidente.
1: Como é que isso se traduziria?
3: Bem, essa é uma discussão que tem que ser feita, mas há determinadas dependências de certa forma, um esforço adicional na componente de saúde a partir de uma determinada idade, que tem que ser, temos que ter uma visão global sobre isto tudo. Não chega a ter um rendimento mínimo, sim, ou um rendimento, um determinado nível de rendimento, porque nem todas as situações são iguais. Não é? Hoje em dia já temos alguma comparticipação do ponto de vista médico, em termos de medicamentos, para os mais idosos, para os mais necessitados. Mas eu acho que isto tem que ser visto de uma forma integrada e temos que encontrar formas de o fazer. Voltando à questão...
0: Desculpa, isso implicaria criar uma espécie de uma prestação adicional a quem, por exemplo, está em condição de doença prolongada, por exemplo?
3: Há já complementos de dependência, de primeiro e segundo grau, em função dos níveis de dependência. Mas tudo isto, mesmo as questões dos cuidados continuados, da assistência domiciliária, isto deve estar incluído num pacote global de proteção na velhice. Eu acho que este tema é um tema que tem que ser lançado no debate e faltou, na minha opinião, neste relatório. Mas relativamente às medidas que poderiam ser feitas imediatamente, eu gostava de chamar a atenção para um ponto. Uma reforma estrutural do sistema não pode ser feita em 2 anos nem em 3. Portanto, é um processo progressivo de mudança de sistema que se pode estender por 20, 30 anos. Isto é, provavelmente, um novo modelo eu não o aplicaria obrigatoriamente a partir de uma determinada idade. Lá, 50 anos,
2: a questão da conta individual virtual não pode ser aplicada de um dia para o outro, não é?
3: Claro, pode nesse sentido, porque é possível, poderia ser possível recuperar historicamente
2: os valores, não é?
3: Os valores, mas o que é certo é que...
2: Mas é preciso estabelecer os direitos garantidos, pelo menos os autores referem a isso, não é?
3: Não, exatamente, mas mesmo nesta parte dos direitos garantidos, eu não posso, a partir do dia 1 de janeiro, dizer, olha, meus amigos, uma parte da vossa pensão ficou formada de acordo com um conjunto, exato, de regras e a partir de agora o que resta é formado de acordo com outras regras, não é? Pelo menos teremos de ter aqui um período de transição em função das idades e um período progressivo. Portanto, essa é a primeira ideia. Porque relativamente às contas nacionais e às contas individuais não há dificuldade.

0: pensões menores do
1: Ora
0: que as
1: bem,
0: atuais.
1: essa é uma das grandes questões que se coloca em relação à contribuição definida e que, de facto, nós não conseguimos perceber, pelo menos daquilo que é possível ler no relatório, que garantias é que as pessoas podem ter, mas daqui a pouco já temos aqui um dos autores do estudo, que garantias é que as pessoas podem ter de que não acabam com uma pensão menor, uma vez que a contribuição definida tem como consequência a pensão variável, só para simplificar, não é?
0: Exatamente, e a pensão é calculada à data do pedido.
1: Exatamente.
0: Pedido e em função de
1: Para
0: uma taxa
1: funcionar aqui
0: técnica.
1: com um bocadinho como advogado do diabo, o facto de o sistema proposto pelos autores consagrar três pilares, e se não o pilar profissional e depois o pilar individual, e se não reduz o risco de acabarmos com pensões mais baixas?
0: A ideia destes sistemas que têm multipilares é que haja complementaridade, ou seja, que permita que o esforço público possa ser ligeiramente menor, mas depois haverá a componente complementar que permite alavancar a pensão em função dessas contribuições
1: Exato, mitigar
0: complementares.
1: esse risco, não é?
0: Agora, há um aspecto importante. Eu também não tive a oportunidade, como é óbvio, de ler o relatório, ele é muito extenso, mas pelo que eu vi, haveria na componente profissional do segundo pilar, chamado segundo pilar,
1: Exato.
0: uma contribuição de 8% entre empresas e trabalhadores. Ora bem, este valor, não é? Temos que perceber se esse valor é a somar aos 34,75. Não é? E, portanto, tudo isto já colocaria níveis de contribuição
1: 42.
0: Significativos e
1: Exato.
0: Muito acima daqueles que temos atualmente. A questão é também esta, é fazermos isto progressivamente. Mas eu gostava só, então, de voltar exatamente à pergunta da Helena inicial, o que é que eu, neste pacote todo, o que é que eu decidiria imediatamente? Eu acho que há aqui um aspecto fundamental que é preciso fomentar a poupança. Isso é absolutamente claro. E seguramente a forma mais simples de fomentar a poupança neste momento e com menos custos até para o Estado e que seria emblemática seria obviamente a conta dos jovens. Como, aliás,
1: o grão a grão.
0: O grão a grão, como é feito na Alemanha atualmente e eventualmente noutros países. Portanto, isso mudaria um bocadinho também a perspectiva e voltaríamos à necessidade e à importância da poupança para salvaguardar eventualidades futuras. Portanto, esta medida não teria, não era a reforma do sistema, mas era
1: Exato.
0: Um caminho, era um primeiro passo para caminharmos para esta perspectiva integrada, que é o Estado tem uma responsabilidade, isto é, todos nós temos uma responsabilidade na proteção dos mais velhos, mas cada um de nós tem que também, ao longo da vida,
1: claro.
0: Procurar, de certa forma,
2: acautelar,
0: mitigar
2: não é?
0: Esses riscos de velhice.
2: Miguel Teixeira Coelho, agradeço-lhe. Muito obrigado por ter aceitado
1: Muito
2: o convite
1: obrigada.
2: Para estar aqui connosco esta manhã.
0: Obrigado.
2: A olhar para o futuro da Segurança Social, já temos em estúdio o Jorge Bravo, economista, coordenador do Grupo de Trabalho para a Reforma da Segurança Social, que apresentou ontem as suas conclusões. Jorge Bravo, bem-vindo ao Contracorrente. Este relatório chama-se Reformar as Pensões em Portugal por um Sistema Sustentável, Adequado e Justo. O sistema não é sustentável, adequado e justo?
3: Bom dia, obrigado
1: bom dia.
3: Pelo convite. Enfim, como o relatório demonstra, ele é bastante deficiente nas três dimensões e eu diria até numa quarta, que é da transparência, não é? Como se demonstra, não está salvaguardado que todas as responsabilidades que o Estado assumiu à data de hoje com as pensões atuais e futuras estejam garantidas pelas respectivas fontes de financiamento, e isso é o conceito de sustentabilidade, não há outro. Não se faz a avaliação em conta corrente, faz-se a avaliação em balanço atuarial. Como o relatório também demonstra, obviamente que há problemas sérios de desenho que se foram acumulando ao longo do tempo em termos de equidade intergeracional, e isso é uma dimensão importante num contrato como este que perpassa, no mínimo, três gerações, e, portanto, quando se solicita aos cidadãos, quando o Estado obriga os cidadãos a participar num regime público obrigatório, o mínimo que tem que salvaguardar é que o sistema é

0: equitativo entre gerações e intergerações, e nós demonstramos em múltiplas dimensões que isso não acontece. Portanto, há necessidade de corrigir o desenho para que se salvaguarde este princípio, que é um princípio constitucional e é um princípio de desenho da lei de bases da Segurança Social. Nós estamos aqui a inventar, enfim, concessões genéricas e são as boas práticas internacionais sobre o desenho de qualquer sistema de proteção social, em particular no sistema de pensões, porque obviamente ele tem um desfasamento temporal enorme entre o momento em que nós constituímos os direitos e o momento em que os vamos reclamar. Portanto, nós estamos 40, 45 anos a constituir direitos e só vamos receber posteriormente. Não é? E, portanto, é preciso salvaguardar que esse contrato é para valer, não é? Depois há uma dimensão também de...
1: Desculpe interrompê-lo. E em que o contribuinte, neste momento, na prática, ele não é reivindicativo. Nós temos a reivindicação, como grupo político, dos pensionistas atuais, mas não dos contribuintes atuais do sistema de segurança social. Portanto, tendo ali uma parte enorme, que é a de estarem a contribuir com as suas contribuições mensalmente, os trabalhadores de agora, que serão os pensionistas de amanhã, são uma parte muda neste contrato.
0: Não, há uma parte muda.
1: Politicamente muda.
0: Há uma parte muda e há uma parte que ainda não nasceu. Portanto, é preciso recordar às pessoas que há quem vai pagar a vossa pensão e a minha. Ainda não nasceu. Há muitos que ainda não nasceram que já estão responsabilizados perante um sistema. E, portanto, é preciso ter o máximo de cuidado do ponto de vista da política pública em desenhar o sistema por forma a que ele seja justo e equitativo e não transfira para as gerações futuras encargos que estas, primeiro, não deveriam ter recebido e que não estão muitas vezes em condições de pagar. E, portanto, isso é importantíssimo. E depois há uma dimensão também de adequação, de suficiência. Ou seja, no fundo, estamos ou não estamos satisfeitos com aquilo que o sistema devolve hoje, tal qual ele está. E aquilo que se demonstra no relatório é que, manifestamente, não podemos estar contentes. O relatório demonstra, entre outras coisas, que nós temos, à data de hoje, quase 50% dos pensionistas do regime geral da Segurança Social que precisam de complementos para mínimos da pensão contributiva. E atenção, os mínimos da pensão contributiva, o máximo é pouco mais de 400 euros. Portanto, estamos a falar disso, não é? Temos 80% dos pensionistas que recebem, no máximo, 1,5 vezes o indexante de apoios sociais, cerca de 750 euros.
2: É esse propósito, deixa-me perguntar.
0: E, portanto,
2: isso
0: não... Se alguém defende a manutenção deste sistema, é porque está contente com os níveis de pobreza que ele gera. E, portanto, não há outra forma de interpretar estes resultados.
3: Mas,
0: e, portanto, contra isso
3: o
0: também...
3: novo sistema não gerava também esses níveis? Como é que sistema... nós podemos ter garantias que este sistema que é proposto... Sim. Eu confesso que a minha maior dúvida é como é que nós garantimos que um modelo de contribuição definida como...
0: Contas individuais.
3: Exato, contas individuais de contribuição definida, não é? Como é que conseguem garantir que não acaba a produzir uma pensão mais baixa?
0: Há uma dimensão de desenho e há uma dimensão individual. A dimensão de desenho tem que ver com a percentagem da TSU que vai ser alocada à componente de velhice. Nós pagamos uma TSU e ela destina-se às várias finalidades, e não apenas às pensões, ao desemprego, à doença, à parentalidade. E, portanto, em primeiro lugar, é que definir qual é a parcela da TSU atual que é alocada à velhice.
3: Portanto, sim,
0: e
3: aí, mas talvez pudéssemos até começar por aí.
0: E esse é um parâmetro de desenho.
3: Vocês propõem mesmo até uma alteração no modelo do Estado Social, no modelo, entre aspas, com maior transparência, ou seja, o que é pensão vai para pensão, o que é para combate à pobreza vai para combate à pobreza, o que é para rede social por desemprego e doença vai para... Propõe mesmo essa separação, tornando o sistema mais transparente. Isso significa que a TSU tinha de ser repartida, pelo menos, para o desemprego e para a pensão.
0: Sim, não. Teria que ser repartida entre todas as eventualidades que estão cobertas hoje pela TSU. O desemprego, a doença, a parentalidade, a formação profissional, etc. Não é? E com seguros sociais autónomos, com gestão pública, repartição, não altera nada, apenas o quê? Uma contabilização efetiva da relação custo-benefício, para que se possa também avaliar não apenas o que se passa nas pensões, mas também as medidas políticas em relação à maternidade, ao desemprego, perceber se isso gera ou não déficits que são transferidos para as gerações futuras, ou então têm que ser financiados pelo Orçamento de Estado. E, obviamente,
3: quando se faz essa partição, pode-se criar maior insustentabilidade do sistema, não?
0: Não necessariamente, portanto, obviamente, vai obrigar, nós não tínhamos, a Segurança Social não tem um modelo de projeção das receitas e despesas, portanto, o modelo que é usado para fazer o anexo ao Orçamento de Estado não cumpre critérios de qualidade nem exigente, conforme o relatório do Tribunal de Contas 17/2024, o Ministério até à data ainda não conseguiu, enfim, melhorar esse instrumento e, portanto, não foi possível fazê-lo, mas o ponto número um é, no desenho, definir qual é a percentagem da TSU, a parcela que afeta a velhice. Isso começa aí. Depois há a dimensão individual. É óbvio que nós temos hoje coisas, enfim, interessantes no nosso sistema. Por exemplo, um trabalhador que tenha apenas 120 dias de descontos por ano é considerado como se tivesse contribuído um ano. É óbvio que a base de remuneração sobre a qual eu contribuo é dos 120 dias, não é do ano completo. Portanto, eu constitui taxa de formação equivalente a um ano, mas a base de remuneração é muito baixa. Resultado, vai ter pensões muito baixas. Ok? Uhum. Bom, temos muita gente para quem, obviamente, enfim, a alternância...
2: Qual seria a solução nesse caso? É? Qual seria a solução?
0: Não, obviamente, aplicar a mesma regra que se aplica na Caixa de Alta Proteções, que é a contagem ao dia de descontos, ponto final. Isso é um incentivo à norma à declaração de rendimentos e à participação no mercado de trabalho formal. Não tínhamos ilusões. Nós temos estudos da Universidade de Coimbra, um terço da economia informal. Um terço. E obviamente, há incentivos fortíssimos dentro do sistema de proteção social para que isso aconteça.
1: Quando as pensões, para já porque as pessoas deixaram de já não distinguem aquilo que é nas suas pensões, aquilo que é decidido politicamente, os chamados bónus, complementos, isso. Portanto... criou-se uma ideia quase da pensão como algo que é decidido pela bondade.
0: Não, claro, mas não é. E essa também é uma concepção errada que é na sociedade portuguesa, que nós deixamos muito claro no relatório. As contribuições sociais não são impostos, dos quais não resulta uma contrapartida. Ponto final. Por cada euro que é pago de contribuições sociais pelo trabalhador e pelo empregador, resulta automaticamente responsabilidades para o Estado no futuro ou no imediato. Ponto. E, portanto, aqueles que,
3: sim, essa literacia tem falhado.
0: Não, não, mas é claro, pois permite-se o quê? Permite-se esta mistura, sim, que nós temos, totalmente à margem da lei, refira-se, entre aquilo que é contributivo e aquilo que é solidário, que deve ser pago com base nos impostos e, portanto, com todos os outros rendimentos que não...
1: É um solidário cada vez mais politizado.
0: Sim,
1: não é?
0: Mais politizado e instrumentalizado. Ponto.
1: Instrumentalizado.
0: E, portanto, e essa é uma... É, enfim, é a quarta dimensão que não está na capa, porque achámos que o título se calhar ficava demasiado da transparência, que é separar muito claramente, porque no fundo é o que está na lei. A Lei de Bases da Segurança Social define claramente que prestações sociais contributivas devem ser pagas por contribuições e cotizações, prestações solidárias por orçamento de Estado ou outras fontes de receita, mas não as contribuições e cotizações. E, portanto, nós temos hoje, no desenho do sistema de proteção social e noutras dimensões, fortes incentivos à informalidade no mercado de trabalho, à subdeclaração de rendimentos. Vejam, todas as prestações e os apoios sociais estão ligados ao quê?
1: Exatamente.
0: À declaração de IRS, não é? Portanto, se eu percebo que declarar mais rendimentos me vai fazer perder N apoios sociais e outros, tarifas sociais de energia, da internet, etc. E não tenho uma miopia intertemporal, eu não percebo o impacto que isso vai ter na pensão de velhice, ou então percebo, eu sei que vou receber o complemento solidário para idosos, sejamos claros, o complemento solidário para idosos hoje é superior aos mínimos que se garantem àqueles que fizeram carreira contributiva, o que significa que alguém que contribuiu 0 euros ao longo de toda a sua carreira, repito, 0 euros ao longo de toda a sua carreira contributiva, pode, à idade da reforma, podendo, enfim, não expressar património, ou seja, ocultar o seu património, ou não tendo património de todo, solicitar o CSI e fica com uma pensão de velhice superior àqueles que tiveram uma carreira contributiva.
3: De 40 anos.
0: De 40 anos, ou mais. Portanto, é isso. Isto foi-se construindo de forma completamente desgovernada, sem respeitar os próprios princípios da lei, e é isso que, obviamente, é necessário corrigir e também, obviamente, introduzir a moralização. E voltando à questão inicial, em que medida é que isto pode, ou não, afetar o valor da pensão final num regime de contas individuais. É óbvio que, se eu alterar isto, eu dou um sinal muito claro à sociedade. A sua pensão, mesmo na parte solidária, nós propomos também uma reformulação da garantia integrada para a velhice, que é, no fundo, é reformular os mínimos para a pensão. Mesmo nessa componente, cada euro que eu descontar, conta. Ao contrário daquilo que acontece hoje.
2: Muito bem. Vamos continuar.
0: E nesse sentido, e termino já.
2: Sim.
0: E nesse sentido, eu, obviamente, assumo que maior participação no mercado de trabalho, carreiras laborais mais longas, vão produzir melhores pensões, ao contrário daquilo que se diz, mesmo com o regime das contas individuais, mas há o tal parâmetro inicial, que é qual é a fatia da TSU que vamos alocar à velhice. E isso é uma discussão que depende das tais projeções de longo prazo da sustentabilidade financeira do sistema.
2: Vamos continuar a falar dessa sustentabilidade na segunda parte do Contracorrente. Fazemos aqui uma pausa, regressamos já a seguir. Até já.

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2: Está na hora da síntese das 11 da manhã, com a edição do Luís Soares.
3: Dois trabalhadores da construção civil morreram esta manhã num acidente em Belas, no concelho de Sintra. A queda de uma grua de grandes dimensões para a via pública. Os trabalhadores de 38 e 40 anos estavam a manobrar a grua. O Presidente da Câmara de Sintra já lamentou as vítimas mortais e adiantou que a Autoridade para as Condições de Trabalho já está no local para apurar as causas do acidente. A autarquia está a apurar se a obra estava devidamente licenciada. O alerta para o acidente foi dado pelas 8 da manhã. O óbito foi declarado poucos minutos depois. Foi reforçado com 7 meios aéreos o combate ao incêndio em Torre de Moncorvo, que está ativo desde sábado em zonas de difíceis acessos. No terreno estão ainda mais de 500 operacionais e 165 viaturas. É o incêndio com mais meios no terreno. Em Arouca, a Proteção Civil espera que amanhã ajude no combate ao incêndio, que tem no terreno quase 500 operacionais e também 2 meios aéreos. 4 bombeiros ficaram feridos, 3 com gravidade, quando o carro de combate onde seguiam se despistou, caiu numa ravina. A autarca de Arouca lamenta o acidente e diz que isto revela as dificuldades sentidas pelos operacionais no terreno. 2 idosos foram transportados para o hospital, um por inalação de fumo, outro por queda, na sequência de um incêndio que atingiu hoje um lar de idosos no Caramulo, concelho de Tondela. Informação adiantada à Lusa por fonte do município. O alerta para o incêndio no lar foi dado pelas 8 da manhã, cerca de uma hora depois já estava extinto. A Provedoria de Justiça identifica constrangimentos nos apoios criados pelo Governo na sequência da tempestade Christine e recomenda a concretização de um regime e fundo para catástrofes naturais e sísmicas. A Provedoria de Justiça divulgou hoje este estudo, em que apresenta também 38 recomendações e boas práticas para salvaguardar os direitos dos mais vulneráveis. É proposto o reforço da acessibilidade dos sistemas de aviso à população, assegurando a adequação às necessidades de pessoas idosas, pessoas com deficiência e também cidadãos estrangeiros. Já oficial, Rodrigo Mora é jogador da Roma, deixou Porto por 25 milhões de euros, mas o negócio pode chegar aos 50 milhões. O acordo foi confirmado em comunicado pelos portistas. O emblema italiano paga já 25 milhões de euros por metade do passe e pode receber mais 2 milhões, dependendo do cumprimento de objetivos. A Roma fica ainda com a opção de compra dos restantes 50% do passe do atleta por mais 25 milhões de euros.
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0: segunda parte do Contra Corrente, hoje sobre o futuro da Segurança Social, uma discussão que foi relançada ontem pela divulgação do relatório do Grupo de Trabalho para a Reforma da Segurança Social. O Jorge Bravo é o coordenador deste estudo, com muitas centenas de páginas. Quem nos acompanha através das redes sociais pode ver através de imagem, enfim, a dimensão desse estudo. Jorge Bravo, enfim, há uma grande conclusão nesse estudo apresentado ontem, que é a identificação de um déficit de quase 2 mil milhões de euros no sistema. De onde é que vem esse déficit?
1: Muito bem, então expliquemos a história. Expliquemos a história de...
0: Essa foi a grande, Helena?
2: Controvérsia.
0: Controvérsia.
1: Expliquemos a história.
2: Está a ser.
1: Portugal tem, na componente pública, a parte contributiva repartida entre dois regimes. O Regime Geral da Segurança Social, ou o Sistema Previdencial de Segurança Social, cobre todos os trabalhadores do setor privado e os trabalhadores em funções públicas que foram admitidos após 1 de janeiro de 2006, e temos o chamado Regime da Proteção Social Convergente, ou da CGA, que cobre todos os trabalhadores em funções públicas inscritos antes de 1 de janeiro de 2006.
0: CGA, Caixa Geral de Aposentações.
1: Caixa Geral de Aposentações. Ora, ambos são públicos, ambos são financiados em repartição, ambos respeitam os mesmos princípios de financiamento, uma vez mais, contribuições e cotizações para a parte contributiva, prestações não contributivas do Orçamento de Estado. Acontece que, no final de 2005, o governo, da altura, encerrou a CGA a novos subscritores. E, automaticamente, isso impede que a CGA possa cumprir o seu modelo de financiamento, como aconteceria se tivesse sido feito o mesmo ao sistema previdencial. Se nós, amanhã, fizemos ao sistema previdencial o que fizemos à CGA, acontece-lhe a que vai acontecer-lhe exatamente o mesmo. Não há qualquer tipo de dúvida. Resultado. A CGA tem vindo a acumular déficits de autofinanciamento enormes. O ano passado foi necessário transferir quase 7 mil milhões de euros só para cobrir o déficit corrente. E isso vai aumentar, como se prova no documento, até 2110 a CGA vai ter despesa para pagar, mas vai deixar de ter subscritores a pagar contribuições a partir de 2055. Só para termos ideia do que é que está em causa. Resultado. Os novos trabalhadores em funções públicas admitidos após 2006 são jovens, foram inscritos na Segurança Social, no sistema previdencial. Resultados, estão a pagar contribuições, estão a acumular, a contribuir no corrente para a receita do sistema, também estão naturalmente a constituir direitos. Qual é a diferença? É que as receitas aparecem automaticamente nas contas anuais do sistema previdencial, os direitos só virão a partir de 2045, 2050. Resultados... Obviamente, o sistema previdencial tem vindo a acumular e vai continuar a acumular, se nada for feito, excedentes contabilísticos que podem sinalizar aparentemente uma situação bastante folgada e de poupança no financiamento da proteção social, e ao lado temos, obviamente, a CGA acumular déficits significativos que vão chegar a 20 mil milhões de euros. Portanto, no pico, o Estado vai ter que mobilizar 20 mil milhões de euros para cobrir o déficit anual da CGA.
0: Quando é que será esse pico?
1: É por volta de 2045. Pronto, é o pico. O estudo detalha esses indicadores.
0: Portanto, resultado. A vossa previsão é que nos próximos 20 anos o Estado vai ter de injetar dinheiro na Caixa
1: Geral de Aposentações. Se nada for feito, neste momento o que está a acontecer é que, ao contrário do que diz a lei de base e o modelo de financiamento da CGA, não está a ser cumprido e, portanto, está a ser financiado com impostos e não contribuição. Resultado, no fundo, eu estou a aparentar ter uma melhor posição financeira no conjunto dos regimes contributivos. O que nós dizemos é muito simples, que é o Estado tem exatamente a mesma responsabilidade com os dois regimes e, portanto, apesar de ter uma separação funcional e pode querer manter essa separação funcional administrativa...
0: É possível?
1: Isso é o que acontece hoje, não há nenhum problema, não é?
0: Sim, mas é deficitário, não é?
1: Não, mas a questão que tem que fazer, no fundo, pode fazê-lo, mas a questão que tem que ser muito clara e transparente para a sociedade é, atenção, o saldo em conta corrente do conjunto dos regimes contributivos resulta da soma do sistema previdencial com o regime da proteção social convergente. É tão simples como isto, portanto...
2: Usar um argumento que tem sido muito utilizado desde ontem, não é? Que é... isto acontece, esse déficit da Caixa Geral de Aposentações, porque o Estado não cumpriu a sua parte. Não fez as contribuições que deveria ter feito para a Caixa Geral de Aposentações. Isto não é assim?
1: Não, Helena. Vamos ver. Durante algum tempo, a Caixa Geral de Aposentações não tem exatamente a mesma taxa contributiva que tem o Regime Geral da Segurança Social, ou seja, o somatório de trabalhador contributivo, 34,75. Tinha menos. Mas isso já não acontece desde 2014, leia-se. Segundo, se tivesse o Estado contribuído exatamente na mesma proporção antes disso, o sistema tinha gerado excedentes que pudessem estar hoje a financiar os déficits? Não, prova-se muito facilmente.
3: Mas que esse é um argumento, este argumento que vamos ressurgir agora já é o argumento do Boaventura Sousa Santos nos anos 90, não é? Quando se tentou a reforma com o livro branco sobre a segurança social, portanto é um argumento que ressurge sempre na procura de uma contabilidade mágica.
1: Com o devido respeito, acho que as pessoas não conhecem sequer os números, nem fazem a ideia do que é que estão muitas vezes a falar, e portanto prova-se facilmente que a CGA nunca teria sido autofinanciada, mesmo
2: que o Estado tivesse cumprido os seus...
1: Mesmo. E portanto essa é, enfim, a primeira falácia desta argumentação.
2: Argumento.
1: Segunda falácia, não é? Imaginemos que hipoteticamente até tinha tido um saldo equilibrado, não é? Excedentário gera, enfim, mais do que exagerado. O sistema é de repartição. Então, se o sistema de repartição significa que a receita corrente paga imediatamente a despesa corrente, como é que eu poderia ter acumulado saldos para hoje estar a cobrir os déficits de financiamento da CGA? Portanto, não faz qualquer tipo de sentido. Portanto, é uma argumentação que não tem fundamento nenhum, só serve para desviar as atenções e promover o quê? Um financiamento fiscal da CGA, ao contrário do que Manel e de Bases. Para quê? Para que isso depois alimente saldos contabilísticos que são, obviamente, artificiais para o conjunto das responsabilidades públicas e tem outra implicação, que também está documentada no estudo, que é à conta destes saldos virtuais do conjunto dos regimes contributivos que se tem transferido para o Fundo de Estabilização Financeira da Segurança Social esses excedentes, porque a lei obriga a transferir esses excedentes para o Fundo de Estabilização Financeira da Segurança Social. Ou seja, no fundo, nós não teríamos, aliás, o estudo prova, por exemplo, que se tivesse pegado nas contribuições dos trabalhadores em funções públicas admitidos após 2006 até à data de hoje e estivesse capitalizado às taxas do Fundo de Estabilização Financeira da Segurança Social, isso corresponderia a 81,7% do património do FEFS hoje. Ou seja, nós podemos dizer que, fazendo esta associação,
2: a função pública está a alimentar o
1: Estado,
2: fundo
1: financia fiscalmente a CGA, em vez de ser pago pelo conjunto das contribuições e cotizações. Isso gera um excedente contabilístico do sistema previdencial que alimenta a construção de um património financeiro que é feito não por verdadeira poupança, mas por impostos.
0: Portanto, é virtual.
2: É virtual. Se seguisse
3: esta questão...
2: Se fosse o follow the money, era esse não, o percurso do dinheiro.
1: O relatório tem um gráfico onde espelha este ciclo de fluxos financeiros que, no fundo, comprova aquilo que tem sido, no fundo, a implicação, no fundo, prática, uma das implicações práticas desta forma de olhar para os sistemas de forma individual e não de forma agregada. Outra das implicações, deixa-me só terminar, Helena, outra das implicações é, obviamente, toda a discussão que nós vamos ouvindo sobre a situação da Segurança Social. Não é? Se temos uma situação folgada, porquê é que não se aumenta mais as pensões em pagamento? Porquê é que não se baixa a idade de reforma? Porquê é que não se alteram as formas de cálculo?
2: Então, porquê?
1: Porque, obviamente, não é possível. Não é possível, portanto, obviamente, quem tem que gerir
2: isto
1: depois...
2: Mas para uma pessoa que olha para esses números,
1: claro,
2: não é claro que não seja possível. Como é que se pode explicar que não é possível?
1: Porque, enfim, pode-se explicar se...
2: Como nos dizem, há 6 mil milhões de euros, então porquê que não me pagam a minha pensão, que é 500
1: claro,
2: euros?
1: Claro, mas tem que se explicar que isso é possível porque o Estado está a financiar a despesa contributiva com impostos, ponto. O Estado pode decidir alterar a lei de bases da Segurança Social e passar a dizer, ok, nós vamos financiar as pensões com o que tivermos. Mas aí deixa-se de respeitar o modelo contributivo. Não é? As pensões deixam de ser contributivas, não é? E passamos a olhar, isso é perigoso, a olhar para as contribuições sociais não como um prémio de um seguro social, mas como um imposto do qual resulta qualquer coisa. Qualquer coisa que o Estado tiver condições de pagar no momento em que nós fomos receber a pensão. E é óbvio contra isso que, enfim, todas as boas práticas internacionais são contrariadas.
3: Mas há aqui um lado quase que de verba imaginária ou de desejo, espelhado muitas vezes em muitos documentos, por exemplo. Nós vemos muito nas previsões anexas aos orçamentos de Estado, no que são Tribunal de Contas, a ideia que reconhece que de facto não está bem, mas segundo as previsões e algumas, por exemplo, como o caso das demográficas, em que já havia dados de que, e antevisões, porque a demografia é lenta, não é? De que não se poderiam continuar a manter aqueles cenários, mas é como se fosse um erro invariavelmente otimista. Isto estou a falar muito ali nas épocas de 2011, 2012, portanto, esta ideia de que agora estamos aqui com uma dificuldade, mas no futuro não vai ser assim, e apresentavam-se quer números para o crescimento económico, quer para a demografia, quer dizer, em relação ao crescimento económico, ainda poderia haver essa fé, mas em relação à demografia isso não acontece. Há aqui um falhanço político muito grande.
1: É verdade, porque um sistema de proteção social desta natureza não pode ser olhado, enfim, nem ao ano, nem ao ciclo político, olha-se a várias gerações. E nós sabemos que há muita dificuldade nos decisores políticos em fazer uma análise perspectiva com este horizonte temporal. E não é apenas nesta área, noutras, não é? Portanto, isso é claro.
2: Quando as eleições se ganham com funcionários públicos e pensionistas, é uma decisão racional.
1: Mas eu
2: é?
1: Acho que estas matérias têm que ser objeto de um largo consenso. Exato. Que fica imune aos ciclos eleitorais. Não pode ser matéria que fique sujeita à manipulação, até à instrumentalização da sua. E esta visão contabilística que temos destes saltos separados permite essa instrumentalização da segurança social. E, portanto, não em relação à demografia, obviamente, porque é que as próximas duas décadas são as mais complicadas em tese? Porque são aquelas que representam a saída do mercado de trabalho das gerações mais numerosas que nasceram em Portugal, nos anos 60, 70 e 80. E, obviamente, que não foram substituídas a igual proporção pelos baixos níveis de natalidade que temos tido desde então, desde os anos 80, que nós não temos uma taxa de um índice de natalidade que permita a reprodução natural das gerações. Tivemos, nos últimos anos, à conta dos fluxos migratórios, um salto significativo na população, que também está a explicar uma parte da evolução dos saldos do sistema previdencial, quer em volume de emprego, quer também o aumento dos salários acima dos salários reais, mas chama a atenção, uma vez mais, os imigrantes, e os outros trabalhadores estão a pagar contribuições sociais.
3: Estão a constituir direitos.
1: O seu impacto imediato está a ser visível no saldo do sistema previdencial, mas já estão a constituir direitos. Portanto, eles podem, muitos deles, amanhã regressar ao seu país e, no fundo, um dia destes, reclamar ao Estado português o seu pagamento ao abrigo dos acordos de cooperação internacional. E, portanto, essa visão também que a imigração é uma solução para todos os problemas é uma visão ilusória. Primeiro, porque não é garantido que estes fluxos vão ser estáveis, que não vai haver um regresso significativo no futuro, e porque eles já estão a constituir direitos. E, portanto, a minha análise só faria sentido se eu tivesse aqui um balanço atuarial que me dissesse a três gerações, 75 anos, qual é o valor atual das minhas fontes de financiamento, qual é o valor das minhas. E, portanto, aquilo que, no fundo, enfim, essas projeções que são nesse orçamento, enfim, obviamente não têm rigor técnico, etc., mas, enfim, foram também sendo instrumentalizadas para fins políticos, muito, como se sabe, não é? Enfim, eu estou recordado, por exemplo, quando da medida do governo de António Costa de não aplicar a fórmula de indexação das pensões a pagamento, aplicar apenas metade, no fundo, enfim, com as implicações que isso teria para o futuro. E depois a correção subsequente que foi feita, foram apresentados, feitas num fim de semana, três quadros que não tinham qualquer rigor, portanto, faziam-se projeções de alteração. Enfim, penso que vocês que acompanharam esta matéria.
3: Aquilo expressa realmente uma boa intenção,
1: mas não é possível que isso aconteça, e é uma das coisas que nós temos no relatório, é que se crie uma entidade de um atuário-chefe, a figura do atuário-chefe, que seja uma autoridade de supervisão e regulação dos sistemas públicos de segurança social, independente, com capacidade técnica e científica, como... para fornecer informação credível, rigorosa, que suporte a decisão no Parlamento e também dos atores políticos.
3: Como é que ouviu a declaração de Luís Montenegro, Primeiro-Ministro, de que agradecia o contributo do grupo, mas que por agora não avançaria? E em relação a isso, eu gostaria também de lhe perguntar o que pensa, se na verdade esta é a sina de quem faz este tipo de trabalhos. Eu vou citar Ribeiro Mendes, não é? Que no livro A Conspiração Grisalha, a Segurança Social, Competitividade e Gerações, ele esteve ligado àquela tentativa de reforma da Segurança Social, e ele diz, sobre aquele governo, que era o governo de Guterres, é o primeiro a ser formado em plena mediatização comunicacional, os custos reais ou imaginados das medidas de reforma são agigantados mediaticamente e, por isso, aquelas podem sussurrar ou ser esquecidas antes de executadas. As reputações políticas constroem-se fabricando imagens lisonjeiras para os imaginários das várias clientelas eleitorais, e depois ele prossegue, não é? Portanto, esta ideia, ele é muito, incide muito na questão da reforma indolor, que na prática fica a meio e não se consegue. Do que li do relatório, a questão da não concretização, de se ficar em meio da reforma, é aquilo que é apresentado como um dos grandes riscos, não é?
1: Obviamente.
3: Mas não se esqueça da primeira pergunta que lhe fiz sobre
1: muito
3: o
1: bem. O relatório é um relatório técnico independente, ele deve, e nós queremos que seja um suporte a uma discussão séria e informada. Nós não queremos entrar na politização do relatório. Esse, enfim, não é o nosso campo. porque não é esse o objetivo. Portanto, acho que ele, no fundo, serve de um instrumento factual, rigoroso, com análises comparativas internacionais, e nós não gostaríamos. Eu percebo que os partidos políticos têm, enfim, apresentaram aos eleitores compromissos, têm programas eleitorais e não queiram agora, eventualmente, alterar esse trajeto a meio do caminho. O que nós esperamos é que, em função deste retrato rigoroso, detalhado, e também das propostas qualificadas que são apresentadas, se faça uma reflexão entre todos os parceiros sociais, não apenas do governo, como sabem, esta área é uma área que compromete não apenas o poder político, o governo, a oposição, compromete os parceiros sociais, compromete a sociedade civil, o setor público, o setor privado, e, portanto, acho que é para todos eles que este documento se destina, e nós não queríamos que ele fosse apropriado para o setor A, B ou C da vida pública. Ele é um documento para todos, pronto, para a sociedade no seu conjunto. Pronto. Enfim, eu compreendo as palavras do Sr. Primeiro-Ministro, não vou comentar, porque não é a minha função.
3: Mas acha que será mais fácil que o Governo em funções avance, por exemplo, com algumas das medidas complementares, nomeadamente a conta grão a grão?
1: Nós não temos informação sobre... O Governo recebeu também o relatório há não tanto tempo, recebeu em primeira mão, naturalmente, mas não recebeu assim há tanto tempo, e ele... Também para o Governo um documento denso e técnico, não é? E, portanto, que requer ponderação, reflexão sobre o mérito, o demérito das medidas que são da viabilidade económica ou financeira, da viabilidade orçamental, e, portanto, é normal que isso necessite de tempo dentro da própria administração. As medidas são de vária ordem, são muitas e são de vária ordem. Há medidas cuja implementação seria mais rápida. Isso é óbvio, não é?
2: Por exemplo?
1: Os novos instrumentos de dívida pública com natureza previdencial são...
2: E este programa grão a grão?
1: O programa da conta poupança rejova, o programa grão a grão para as crianças também é um programa de mais fácil implementação e até com um impacto orçamental mitigado. Nós provamos que para uma medida equivalente àquilo que a Alemanha acabou de adotar agora, de 10 euros por mês, entre os 6 e os 18 anos, isso custaria pouco mais do que 100 milhões de euros ao ano. Isso é relativamente pouco, face àquilo que é o bolo orçamental. Faça aqui que é o Orçamento de Estado, porque esta medida seria financiada com o Orçamento de Estado, não seria financiada com o Orçamento de Estado.
2: E quais as medidas que são mais exigentes?
1: Medidas que são, eu diria, mais de caráter regulatório, como criar um enquadramento para que seja possível, por exemplo, aqueles que querem mobilizar o seu património imobiliário para fazer face a fins previdenciais, à
3: não,
1: saúde, à dependência.
3: Já se usa muito em Espanha, não é?
2: Não, esse tipo, a hipoteca inversa já existe, pelo menos uma empresa que eu conheço em Portugal que faz isso.
1: Mas não existe enquadramento regulatório nenhum. Portanto, no fundo, essa é a maior dificuldade para o setor no seu todo, que não há no setor bancário, segurador e dos mercados de capitais, e mesmo ao nível do governativo, um enquadramento com a Conferência de Segurança Jurídica e outra às entidades que queiram desenvolver esta atividade. E, portanto, isso é outras medidas como a conta
3: porque
1: poupança.
3: Desculpa interrompê-lo, os portugueses têm pensões baixas, mas património imobiliário significativo.
1: O relatório demonstra que os últimos dados de 2024 do INE. 88% do património das famílias portuguesas são ativos reais, não são ativos financeiros.
2: Só para dar um contexto a quem nos está a ouvir, isto é, na prática, converter o valor do património em dinheiro, não é?
1: Para,
2: e mantendo a pessoa o direito de viver na casa até à sua
1: morte. Há inúmeras soluções.
0: Isso,
2: essa é uma das soluções.
0: A hipoteca invertida, não é?
2: Exatamente.
1: Não, há muitas soluções que não se resumem à hipoteca inversa.
2: Esta é mais simples.
1: Inversa,
2: sim.
1: Essa é mais popular porque se generalizou
2: noutros
1: países,
2: no
1: Reino Unido, Austrália, Canadá, etc., na Alemanha também. Mas há outras soluções, até soluções mais flexíveis de cedência do imóvel. Imaginem alguém que está, por exemplo, na parte final do seu ciclo de vida, que precisa de apoio, já não consegue ser autónoma. Vai ter que ir viver com os seus familiares ou para uma instituição para ter cuidados. Não é? Não quer vender o imóvel. Não quer fazer uma hipoteca inversa, não faz sentido, porque ela no fundo vai ter mesmo que deixar a habitação, porque não ceder o imóvel para arrendamento, com segurança jurídica num contrato desta natureza, ficar a receber um complemento de rendimento associado à renda que esse imóvel geraria no mercado para suplementar a sua pensão pública e outras fontes de rendimento, mas ficando sempre com a oportunidade...
2: Está a ver, há aqui medidas que aparentemente não têm custo político, no sentido de não mordem o eleitorado.
3: Ou seja, achas que será por aí... Que poderá,
2: pois,
3: o governo atual
2: é questão...
3: poderá avançar mais das medidas de...
1: Eu não tenho nenhuma informação sobre, enfim, qual é a ponderação que o governo está a fazer.
2: Temos que falar agora com a Ministra do Trabalho.
1: Não tenho, obviamente, mas... é uma questão que vocês podem colocar ao governo. Não tenho mesmo essa informação, mas o que vos posso dizer é que há medidas cuja implementação seria mais rápida. Conta poupança jovem, o programa grão a grão, os instrumentos de dívida pública, a própria conta poupança consumo, o programa de poupança através
2: sim,
1: do consumo,
2: que é muito interessante.
1: Também não é, enfim, obriga a alguma arquitetura institucional, etc., mas não é nada de extraordinário para aquilo que
3: nós... Que é nisso que este relatório se distingue em parte dos anteriores, é avançar com algumas propostas no domínio da poupança e complementares que não... Porque não sendo estruturais, que também as avançam, não têm aquele ónus político. Porque um dos problemas das pessoas que têm feito estes relatórios e estes estudos, até independentemente da sua inscrição política, da natureza dos governos para os quais fizeram os relatórios, ou das instituições e universidades, é que arriscam-se, pelo menos, assim que me lembro desde aquele relatório do Diogo Lucena e do António Borges, pedido pelo Cavaco Silva há muito, muito tempo, que é... Viem como eu tinha razão, quer dizer, eu olho para essas 670 páginas, não é? E penso, a grande frustração de quem trabalhou nisso é pensar que daqui a 10 anos olhem para isso e veem como eles tinham razão.
1: Eu gostava de que isso não acontecesse. Portanto,
3: pois, eu também acho.
1: Porque a janela temporal para que se possam fazer as transformações no bom sentido, sem rupturas, preservando o essencial do contrato entre gerações, o financiamento público dos regimes em repartição, a manutenção daquilo que são os direitos adquiridos, a possibilidade, no fundo, de criar as condições para que se haja uma diversificação das fontes de rendimento da reforma e os regimes complementares, a moralização do sistema, no fundo, a correção dos problemas da equidade, problemas da justiça, etc. Tem uma janela temporal e, portanto...
2: Qual é essa janela?
1: Eu acho que, no fundo, as próximas duas décadas são... Enfim, por cada ano que passa, temos menos janela. Portanto, sejamos rigorosos.
2: É que esta transição demográfica... Mas é isso que ninguém consegue demonstrar às pessoas. Porque se temos 20 anos para resolver este problema,
1: Helena, porquê? Porque voltamos ao início. Porque se olha para o quê? Então, se eu tenho um saldo anual da Segurança Social de 6 mil milhões de euros, não é? Que depois esqueço o saldo da CGA, naturalmente, não é?
0: Por isso eu lhe queria perguntar...
1: Porquê é que eu preciso de fazer alguma coisa? É claro que o Ministro das Finanças, que todos os anos tem que fazer... não pensa assim, não é? E, portanto,
2: esse é outro problema.
0: Mas a solução, Jorge Bravo, pode ser a fusão dos dois sistemas...
1: Não, enfim, a fusão pode ser, ou melhor, do ponto de vista...
0: Ou seja, do Sistema Geral Contributivo e da Caixa Geral de Apresentações.
1: A Lei de Bases da Segurança Social e a Constituição já prevê a criação de um regime de proteção social unificado. Já está na lei, ok? Se isso simplificar do ponto de vista administrativo, a gestão do sistema, ótimo, não faz sentido nenhum. Até porque a tempo isso vai acontecer, a prazo isso vai acontecer. Repito, a partir de 2055...
0: Só que isso traz o risco, porque oficializa o buraco.
1: Pois, eu lamento muito, mas nós somos pela transparência, portanto, e eu acho que deviam ser todos pela transparência, em particular os cidadãos que estão em casa, e as gerações atuais e as futuras, exigem transparência, não quero pelo menos saber qual é o ponto final, depois podemos divergir sobre as soluções. Mas
3: nesta matéria, por exemplo, estou a pensar as declarações de Correia de Campos na entrevista à CNN, não é? Ele que esteve associado ao Livro Branco sobre a Segurança Social, e quando começaram a surgir algumas notícias, passa a ser apresentado como homem, na altura era engraçado a forma como se denegria as pessoas, que chamava a atenção para que se tinha de fazer alguma coisa, era que era o homem liberal do lobby das seguradoras, o Correio de Campos. Mas ele veio agora, fez umas declarações que me parece que se inscrevem muito naquilo que está a dizer, que é, sobre o momento atual, estamos folgadíssimos por causa da imigração, mas não se deve confundir a fotografia do presente com uma garantia para o futuro.
1: Pois, mas em realidade, sejamos claros, se juntarmos os sistemas, nós não estamos folgadíssimos.
3: Pois,
1: é muito claro, portanto, o saldo corrente dos regimes contributivos é negativo, e sempre foi negativo, não é? Como mostra o relatório. E, portanto,
2: há outras propostas que também fazem, que está relacionada com a atualização das pensões, em que propõem designadamente que se acabe a atual fórmula de cálculo, que leva também em consideração o crescimento da economia. Isto não coloca é que o crescimento da economia é o que nos tem salvado nas situações de deflação, ou seja, quando a inflação é negativa. Como é que nós podemos depois mitigar esse risco quando a inflação é negativa? Não haver... A inflação negativa é uma expressão...
1: Uma deflação.
2: Exato. Não haver uma queda das pensões.
1: A ver, o relatório tem propostas até em alternativa. Portanto, tem aquilo que nós propomos são as reformas sistémicas, e as reformas sistémicas são o regime das contas individuais nacionais, em substituição do atual regime de benefício definido, e a garantia integrada para a velhice, e depois, se quiser continuar com o atual modelo de benefício definido, obviamente propomos que se corrijam algumas das distorções que existem no fator.
2: Ah, isso portanto, é no cenário de benefício definido.
1: É, porque não faz sentido, porque no regime de contas individuais nacionais eu deixo de necessitar de ter fator de sustentabilidade, taxa de formação da pensão, bonificações por antecipação e penalização da idade de reforma, até a própria ideia de idade estatutária de reforma não é necessária. Passa a haver flexibilidade em relação ao aumento.
3: O relatório chama a atenção para uma espécie de dupla penalização, não é?
1: Isso já acontece hoje, portanto.
3: O que está a acontecer agora.
1: Já acontece hoje, portanto.
3: Das pessoas que querem uma reforma antecipada.
1: Correto.
3: Não é?
1: Quem se reforma antecipadamente hoje, estamos aqui a excluir aqueles que têm carreiras muito longas, tem uma dupla penalização, que é o fator de sustentabilidade, anda na casa dos 17% ao ano, neste momento, e a aumentar em função da evolução da esperança de vida, e depois tem 0,5% por cada mês de antecipação que em relação. É muito, portanto, estamos a falar de um ano de antecipação, são 23%, é mais de um quarto.
2: Mas a taxa de formação da pensão é muito criticada pelo Fundo Monetário Internacional, se não me engano, ou pela Comissão Europeia.
1: Só para concluir em relação à indexação das pensões de pensão, que significa o quê? Que na prática nós temos duas possibilidades de mudar a forma de indexação das pensões de pagamento. Num regime das contas individuais nacionais, a indexação passa a ser feita a uma taxa nacional que tem tipicamente ligação à evolução da massa salarial declarada à Segurança Social, que é a fonte de financiamento do sistema, para garantir o equilíbrio automático a cada momento. Okay? E, de certa forma, incorpora também o quê? Preços e o crescimento do PIB. Não é? Se mantiver, e essa é, no fundo, é a proposta nesse cenário. No cenário atual, nós temos aquele regime por escalões que depende do nível de crescimento do PIB e do patamar do indexante da pensão em relação ao indexante dos apoios sociais. E esse patamar não garante a concessão dos trabalhadores que têm pensão até duas vezes o indexante de apoios sociais, até pouco mais de 1.000 euros, não garante sequer a inflação. O que significa que nós demonstramos no relatório, no cenário mais normal, que é o que tem acontecido na economia portuguesa, que é de crescimento abaixo de 2%, esse é o nosso histórico, todos eles vão perder poder de compra após a reforma. Portanto, ou seja, já tínhamos um problema de adequação no momento da saída do mercado de trabalho, com a descida previsível das taxas de substituição. Se nós nem sequer acautelamos a manutenção do poder de compra, nós estamos a aumentar os níveis de pobreza na velhice e aumento contra isso. Que no fundo, em relação a essa matéria que nós chamamos a atenção e achamos que, no mínimo, até por questões de justiça, porque no fundo aqueles que têm pensões mais elevadas, é preciso que se saiba lá em casa, são aqueles que mais contribuíram para o sistema e, portanto, deixemos de populismos e demagogias. E, portanto, não, quem mais recebe hoje foi quem mais descontou. Ponto. Não é?
2: Mas o contra-argumento é que um modelo destes é um modelo que não é amigo da redistribuição do rendimento.
1: Helena, uma vez mais, a confusão. Exato. Então, porque é que estamos a misturar coisas contributivas com coisas redistributivas? Se é redistributiva,
2: cada coisa deve-se
1: que se faça. Não, é claro que se faça, e nós não defendemos que não aconteça, mas que se faça na parte não contributiva, e já agora, obviamente, sujeitando a condição de recursos, porque eu hoje posso estar a dar uma atualização maior a pessoas que não justificam essa atualização, porque têm um património elevadíssimo, subdeclararam rendimentos, no fundo andaram na economia informal e, portanto, que manifestamente aproveitaram todas as vantagens de arbitragem que o sistema lhes ofereceu. E, portanto, que se possa haver redistribuição, ótimo, mas que se faça na parte não contributiva, financiada com impostos e escrutinada democraticamente pelos eleitores, sabendo, obviamente, quanto é que custa essa redistribuição.
0: Temos em linha o economista Manuel Baganha, o próximo convidado do Contracorrente. Bom dia.
4: Bom dia.
0: Terá seguramente lido os contributos feitos pelo grupo de trabalho para a reforma da Segurança Social. Deve fazer soar as campainhas de alarme, Manuel Baganha?
4: Bom dia. Em primeiro lugar, devo declarar que não tenho conhecimento nenhum do relatório do grupo de trabalho. O que eu conheço sobre o resultado do grupo de trabalho é aquilo que desde ontem tem aparecido nas redes
0: e na
4: imprensa, digamos, as grandes parangonas. Portanto, o meu conhecimento termina aí. Agora, há vários comentários.
3: Bom dia, daqui Helena Matos. Mas de qualquer forma, neste relatório, e conhecendo até penso que as declarações que fez há anos aqui numa entrevista ao Observador, defendia muito a questão da cobertura dos sistemas complementares de pensões em Portugal. Referia que a nossa cobertura de sistemas complementares, poupança, se não estou em erro, se não estou a usar indevidamente as suas palavras, permanece inamovível entre 4% e 5% há cerca de 25 anos. Portanto, este relatório que agora foi apresentado põe muita tónica, ou pelo menos também tem uma parte da sua tónica, ou pelo menos aquela mais mediática neste momento, na questão da poupança, na questão dos sistemas complementares de pensões. Acha que é por aí que temos de ir, ou que também devemos ir?
4: Ora bem, independentemente da manutenção ou não de um sistema público, seja de um mínimo de pensões, ou seja do sistema atual, eu acho que devem ser incentivadas os regimes complementares, se eu defendi, ando defendo cada vez mais. Portugal tem percentagens muito baixas, os 4% ou 5% que mencionou, mas devo dizer que, por exemplo, o caso espanhol é exatamente equivalente, com percentagens do mesmo tipo, apesar de haver aí mais incentivos a regimes complementares.
3: Porquê que não suscitam adesão? Não têm suscitado adesão estes regimes complementares?
4: Pensemos no seguinte. Primeiro, o sistema público tal como está, tem elevadas tem tido ao longo do tempo taxas de substituição elevadas. O que significa, diferentemente do que ocorre noutros países, por exemplo, na Holanda, para citar um exemplo. O que significa, se eu, durante a minha vida ativa, tenho garantia de que vou ter uma taxa de substituição elevada, não necessito de poupar tanto para a velhice. É um facto. Digamos, há 60 anos atrás, os nossos antepassados, os meus avós, poupavam para a velhice. Porque não havia segurança social.
3: Portanto, mas agora com as taxas de substituição a baixarem, acha que poderá haver um maior incentivo?
4: Devemos criar incentivos para isso. Por outro lado, os regimes complementares em Portugal não são obrigatórios, nomeadamente se falamos em regimes complementares, não são obrigatórios e, além de mais, eu defendo que os regimes complementares devem ser regimes que tenham simultaneamente contribuições de empregados e das entidades patronais. E aí entra outro fator, que é a estrutura empresarial portuguesa. A estrutura empresarial com pequenas e médias empresas com pouca capacidade financeira. Pensemos, inclusivamente, que historicamente muitos dos fundos profissionais que havia, os da banca e de outras entidades, acabaram todos na Segurança Social e serem transferidos para a Segurança Social. E, portanto, foram criados PPRs, mas foram sempre utilizados como poupança fiscal. Portanto, e um último fator, eu penso que é a baixa capacidade de poupança, dados os baixos níveis de rendimento. Portanto, eu acho que os regimes complementares deviam ser incentivados. Eu até diria, eu há bocado ouvi um bocadinho da intervenção do Miguel Coelho e a Helena Garrido fez-lhe a pergunta do que é que ele proporia, se alguma das medidas propostas que ele defenderia. Eu só conheço as medidas que aparecem, como digo, nas páginas, nas redes, nos jornais. Mas eu diria uma coisa, eu diria o seguinte... que a senhora Ministra de Trabalho e Segurança Social divulgasse mais fortemente o regime público de capitalização. A Segurança Social tem uma fonte complementar, um sistema complementar, que neste momento permite contribuições da entidade empregadora e do trabalhador.
2: Sim, devia ser mais promovida, entre aspas, mais comunicado, não é? Professor Marão Baganha, deixe-me só perguntar-lhe o seguinte, como dirigiu o Fundo de Estabilização Financeira da Segurança Social...
3: A célebre almofada.
2: Exato.
4: E também o regime público de capitalização.
2: Exato. Os autores propõem aqui fazem aqui algumas propostas, desde mudança de nome, mas isso deverá ser um detalhe, definindo regras claras em matéria da sua utilização e em matéria de gestão de riscos das aplicações, lembrando designadamente a obrigatoriedade de investimento em dívida pública, ou seja, não há uma liberdade de gestão do risco como existe noutros fundos, e eles fazem inclusivamente comparações com outros fundos que dão rentabilidades muito mais elevadas. O mais famoso é sempre o Fundo Soberano da Noruega. Considera que foi muito condicionado, que é necessária esta clarificação da sua experiência?
4: Nós quando discutimos a questão da transparência, dos condicionamentos na gestão de fundo de reserva, há vários aspectos. Primeiro, a questão da dívida pública. Eu defendo, e já o disse várias vezes, que o limite de 50%, mínimo de 50% de dívida pública portuguesa devia ser reduzido substancialmente. Devia ser reduzido essencialmente por questões de facilidade de gestão.
3: O fundo, gestão do fundo.
4: Gestão de fundos. Consigo, creio que neste momento está perto de 50 mil milhões o fundo. Com 50 mil milhões significa 25 mil milhões de dívida pública portuguesa. Significa que é o maior investidor de dívida pública portuguesa. Não tem capacidade, dada o mercado de dívida pública portuguesa ser um mercado pequeno, o fundo não tem capacidade para gerir convenientemente. Isto para além de outros riscos, como o risco associado à dívida pública, etc. Mas apenas em termos de gestão não deveria haver esse limite. E a ideia de que eventualmente é uma forma de tapar o déficit global do montante total de dívida porque consolida é um falso problema, porque os mercados financeiros todos sabem perfeitamente o que isso significa e portanto não tem impacto
2: nenhum. Ou seja, a nossa queda da dívida é ilusória também ela, não é? Em parte, em
4: sim,
2: parte,
4: mas,
2: também
4: mas,
2: não vou dramatizar.
4: Em parte, mas, não vale a pena
2: exato. E por aí.
4: Agora, se eu fui condicionado, entendo que nunca fui condicionado, na minha gestão. Houve a célebre história, a questão de aumentar a compra de dívida pública até 90%. O último despacho de Vitor Gaspar, portanto... No tempo da Troika. Ora bem, foi uma decisão, foi uma portaria, mas eu acho que nesse momento foi feito com completa transparência. E na altura... quando me foi colocado o problema, disse ao Sr. Ministro do Trabalho e Segurança Social o seguinte. Ele disse-me que eu ia fazer, ouvindo o Conselho Consultivo, e através de um despacho. E, portanto, eu entendi que ficava completamente transparente para os 10 milhões de portugueses o que é que ia acontecer. E, portanto, achei que aí não havia problema nenhum. Digamos, com o termo de decisão, foi uma decisão perfeitamente transparente relativamente a esse momento. Discute sempre se devia ter uma participação maior de, por exemplo, no Conselho Consultivo, de pessoas independentes, etc. Isso é uma questão que faz sentido e pode ser repensada. Mas não esqueçamos que é o Instituto Público da Segurança Social sujeito a regras constitucionais, como é que, por exemplo, a participação dos parceiros sociais, como em termos de conselho consultivo. Mas entendo que é conveniente transparência, mas inclusivamente às vezes procura-se pouco transparência. Eu, em 15 anos de presidente do Conselho Diretivo, nunca o Parlamento se lembrou de me chamar lá a nenhuma comissão para saber como é que você está a gerar isso, como é que isso está. Era bom para criticar algumas coisas, mas nunca me chamaram lá para isso. Portanto, a transparência também depende muito do como é que é feito
2: e do que se quer fazer.
4: Do escrutínio que se quer fazer.
0: Manuel Baganha, agradeço-lhe. Muito obrigado por ter aceitado.
4: Diga. Deixe-me só fazer um comentário final, que eu não fico bem comigo.
2: Sim.
4: Se não fizer. Que é, eu discordo perfeitamente da questão da... e estou agora a aproveitar o tempo de antena.
3: Sim.
4: Discordo completamente da questão de que o saldo da CGA devia ser incluído nas contas da...
2: Mas não considera que a questão se está a gerar uma ilusão de excedente que não existe? Uma vez que também é um... são pensões, não é? Portanto, pensões é sistema de repartição. Está a pagar-se pensões com impostos...
4: A CGA não está abrangida pela lei de bases. Ponto número um. Por questão número dois. Para efeitos atuariais e para efeitos dizer assim, há uma dívida global? Sim, senhor. De acordo. Há uma dívida global. Agora, para efeitos de gestão corrente, em 2005, quando fechamos a CGA, temos, está aqui um problema. Este está neste momento já não vai ser aumentado porque os novos funcionários vão todos para o regime geral. Portanto, o problema da CGA é como se tivéssemos uma inundação, fechamos a torneira. Ok? Temos lá muita água, eventualmente vamos ter que limpar essa água, vamos ter que fazer muita coisa. Mas vamos nos concentrar no regime geral. E, portanto, devemos a sustentabilidade, devemos focar no regime geral. Uhum. Se queremos olhar daqui a 50 anos, a CGA estará quase inexistente, mas o regime geral estará, e nós queremos sustentar...
2: Mas está a ver, todos os fundos de pensões que foram transferidos para o Estado, foi tudo, não é? Foi a responsabilidade e a contribuição. Menos... no caso
4: da CGA. Mas não foi transferida para o Estado, mas a CGA não foi transferida para o Estado. A CGA não é uma responsabilidade da Segurança Social. A CGA, desculpe, mas é uma coisa completamente diferente.
2: Mas não acha que é mais arriscado para os funcionários públicos, só para terminar, uma vez que ficam dependentes do Orçamento de Estado, que é um dos argumentos também dos autores?
4: Não. Acho que há uma responsabilidade do Estado, eu acredito no Estado. Acho que há uma responsabilidade que é evidente. Repara, é que no caso do CGA é evidente a responsabilidade do Estado. No caso do Regime Geral de Segurança Social, podemos entrar em dúvida se o Estado tem, onde é que começa a responsabilidade do Estado.
3: Mas, é e apenas para finalizar, não acha que cria uma ideia ilusória, porque, como sabe, certamente muito melhor do que eu, em matéria de segurança social, temos sempre aqui umas questões dos dinheiros imaginários e ao separarmos a contribuição do pagamento das pensões, cria-se uma visão quase inflacionada da segurança social, do regime geral, porque o pagamento da pensão daqueles contribuintes não está ali, está no outro lado, está no Estado.
4: Mas nunca funcionários públicos que estão a contribuir atualmente vão ter pensão do regime geral. Não vão ter pensão da

0: A Helena Garrido já falou aqui dos robôs, das empresas, enfim, que...
1: Eu devolvo-lhe a pergunta.
0: O que das empresas que suportam a sua atividade em inteligência artificial.
1: Novas formas de financiamento da segurança social?
0: Por exemplo, o capital?
2: O imposto sobre valor acrescentado?
1: Imposto?
2: É sempre imposto.
0: Capital?
1: Imposto. Imposto, imposto. Portanto, sejamos claros, vamos ser muito claros para quem nos ouve. Esta expressão, diversificação das fontes de financiamento da Segurança Social, é uma metáfora para impostos.
2: Uhum.
1: Portanto, aquilo que tem sido usado nos últimos anos como a pretexto de, no fundo, encontrar novas fontes de financiamento da Segurança Social é criar impostos ou alterar impostos existentes. E isso é a prática.
2: Oh, Jorge, mas não é sensível, desculpa, ao argumento, eu percebo isso, mas não é sensível ao argumento de que a tributação do fator trabalho penaliza o fator trabalho, uhum, uma vez que o fator capital não contribui para a segurança social.
1: Correto.
2: Sabe qual é o argumento?
1: Não, correto, perfeitamente.
2: Expliquei bem.
0: E que são duas componentes para a formação de riqueza.
2: Exatamente.
1: Vamos ver, o fator capital e as empresas mais capital intensivas já contribuem para o financiamento da proteção social através dos impostos que pagam. Imediatamente impostos sobre os lucros.
2: Mas isso é proteção, não é pensões.
1: Não, incluindo...
2: Contribuem para o Estado Social.
1: Incluindo pensões, mas pensões não contributivas também são financiadas pelo orçamento do Estado e contribuem para financiar os déficits de autofinanciamento, uhum, dos regimes contributivos, previdencial, uhum, e CGA. Portanto, isso já acontece hoje. Cenário hipotético. A transição digital, a robotização, cria aqui um hiato que coloca fora do mercado de trabalho umas gerações significativas, aumentando as necessidades de proteção social e, obviamente, retirando a proteção social fontes de receita. Não é?
2: Muito bem.
1: E aí, necessário, é provável que tenhamos que encontrar, eu diria, temporariamente, porque, obviamente, num cenário em que haja níveis de desemprego estruturais de 10%, 20%, 20%, isso é uma coisa, muda completamente o nosso paradigma da sociedade, isso é uma coisa diferente. Mas no cenário atual, isso não se antevê, aliás, nós estamos em pleno emprego, portanto. E a transição já está a acontecer, não é? Mas se isso acontecesse, é natural que se repensasse num reforço das fontes de financiamento mais direcionadas a outros fatores de produção que não apenas o fator trabalho. Via fiscalidade, o termo diversificação das fontes de financiamento é metáfora para impostos, não é? O adicional ao MI, a contribuição sobre o setor bancário, a consignação do IRC, são impostos, enfim, que às vezes se tenta, no fundo, colocar uma maquilhagem mais bonzinha, porque são para financiar a proteção social. Mas são impostos. E acho que é mais transparente dizer que vem uma fatia todos os anos do orçamento de Estado, que é para financiar a proteção social solidária e se for necessário também da parte contributiva, como está a acontecer já hoje. Isso é muito claro. Portanto,
0: mas agora... quando um robô substitui um trabalhador numa unidade de produção, esse robô não deve ser taxado?
1: Se o trabalhador ficar sistematicamente desempregado, tem que se repensar. Mas agora imaginemos o contraditório.
0: Exato. Isto é um exemplo muito simples, enfim, para perceber aqui a dinâmica.
1: A parte contributiva, ela gera proteção social, prestações substitutivas do rendimento do trabalho. Ou seja, no fundo, se a pessoa fica desempregada, doente ou chega à velhice, tem uma prestação social. O robô, quando avariar, vai gerar uma prestação por doença ou por desemprego? O robô, quando chegar ao fim do ciclo de vida, vai receber uma pensão de velhice? Portanto, temos de ter aqui também
3: aliás,
1: a noção...
3: E há outro argumento, problema, que é o robô pode aumentar o rendimento, não é?
4: Fiscalmente, muito melhor, empresas que não incorporam tecnologia e que, portanto...
1: Mas essa é a dimensão económica das distorções que se introduzem.
4: Das distorções, claro, podemos até estar a distorcer, exato, promovendo empresas menos eficientes.
1: Portanto, num cenário em que, no fundo, que não há impacto significativo no emprego, não é? Portanto... O robô não gera receita, mas também não gera despesa. Para o sistema é neutro, ponto. Uhum. Aliás, não é neutro porque se a empresa gerar mais resultados, se for uma empresa de inovação, gera resultados mais significativos, vai beneficiar todo o conjunto da economia, incluindo a proteção social. E, portanto, acho que há muita, às vezes, muita demagogia sobre estas matérias. Uhum. É claro que num cenário... E nós não sabemos, acho que hoje ninguém consegue prever exatidão qual vai ser o impacto no mundo do trabalho daquilo que está a acontecer, sobretudo com a inteligência artificial, mesmo nos setores mais qualificados, não é?
4: Às vezes até sobretudo nesses.
1: Intensivos em conhecimento e não em mão de obra, não é? Não em serviço, etc. Sim. Não conseguimos hoje. Sim. A velocidade da transformação está a ser tão rápida que não é possível prever o que é que vai acontecer, como é que a sociedade, as empresas se vão adaptar a esta realidade. Mas num cenário em que isso acontecesse, obviamente há um legado histórico de responsabilidades que já foram assumidas e há, obviamente, que acorrer à proteção social desses trabalhadores trabalhadores em particular que ficarem excluídos do mercado de trabalho pela desqualificação, pela alteração do perfil de exposição da economia.

0: economia portuguesa. Agora, não se use isso para justificar a torto e a direito a criar mais uma
1: Imposto,
0: diversifica, uma hipotética diversificação das fontes, que na prática são criação de impostos, não é? Portanto, é isso que estamos a falar. Eu acho que tem que ser muito transparente. É claro que não se exclui essa matéria. Nós não nos debruçamos muito
2: pois,
0: sobre esta matéria, chamamos genericamente a atenção para este aspecto, mas enfim, acho que está vigilante. Acho que está vigilante, porque isto está a acontecer, é uma realidade que está a acontecer. E se surgir uma realidade para a qual os sistemas de proteção social não foram pensados, obviamente tem que se pensar em soluções novas. Isso também aconteceu. Nós tivemos uma pandemia, não é? Foi preciso encontrar soluções novas num contexto que não era previsível. Portanto, isso é, enfim, mas eu repito, isso são crises pontuais que não mudam aquilo que é o paradigma do médio e longo prazo no qual se deve discutir esta matéria.
2: Houve aqui uma questão em relação à crise com a segurança social, ou não é de modo algum um caso específico português, e a dado momento vemos políticos a sugerirem a utilização de fundos europeus para pagar as pensões, ou mesmo a acusação em alguns países, estou a pensar aqui ao lado em Espanha, de que esses fundos poderão estar a ser usados para, exatamente, pagar pensões, dito assim, de uma forma grosseira. Este é um cenário que surgirá como, quer dizer, que digamos que é uma perversão absoluta daquilo que deveriam ser os fundos europeus e, por outro lado, daquilo que são os sistemas de pensões.
0: Tanto quanto eu conheço dos tratados europeus, isso não está previsto, não é?
2: Pois não.
0: Aliás, a matéria da proteção social está ao abrigo do princípio da subsidiariedade. Portanto, nós nem sequer temos o sistema de proteção social uniforme na União Europeia. Temos, aliás, muita diversidade nos países, não é? E isso, eu não creio que haja, neste momento, perspectivas para que se altere.
2: Mas como é que se entende?
0: Agora, podemos nós imaginar, num cenário em que a inteligência artificial, de repente, cria um desemprego estrutural enormíssimo na União Europeia. É? Vamos dizer, com um impacto económico e social semelhante ao da pandemia. É de excluir que se possam considerar formas de financiamento coletivo, de políticas públicas, como se fizeram para as obrigações de financiamento das vacinas ou agora para a defesa? Não, eu acho que não. Mas isso é uma matéria que eu acho que está abrangida pelos tratados. Agora, esta ideia, já houve muitas discussões ao nível da União Europeia até para ter um subsídio de desemprego europeu.
3: É verdade, europeu. Exatamente.
0: Isto há mais de 20 anos, que eu saiba.
3: Que levanta muitos problemas, até por causa dos valores tão dispares que existem.
0: Os valores tão dispares de diferente incidência do desemprego, até da forma como, no fundo, como as perspectivas da participação no mercado de trabalho que existe nos diferentes países europeus. Eu acho que é muito difícil que haja um consenso, e de cima com a União Europeia cada vez mais diversa, não é? Com o alargamento, acho que é muito difícil que se chegue a consensos nesta matéria.
3: Estamos a falar, se calhar, da idade da reforma, não é? Acha viável reduzir a idade da reforma, que foi outra das propostas que, por exemplo, que fez cair a legislação laboral.
0: Em França.
3: Não aqui em Portugal.
2: E aqui também.
3: E em França também.
2: Sendo que a França já tem uma idade de reforma.
3: É muito mais complicado do que o nosso. É possível baixar a idade da reforma?
0: Eu acho que não é possível.
3: Vocês têm algumas propostas interessantes de transição lenta, mas é possível baixar?
0: Não, eu acho que nem é possível nem é desejável. Sejamos claros, o sistema de repartição baseia-se essencialmente na demografia, numa relação equilibrada entre os que financiam e os que estão a receber, e a demografia não é favorável para o sistema, e também baseia-se naturalmente o quê? Numa repartição de riscos entre gerações. Portanto, se a longevidade está a aumentar, o normal é o quê? Que nesta repartição de obrigações e direitos entre as gerações se prolonga um pouco mais a duração no mercado de trabalho e, obviamente, se tenha também depois já mesmo uma duração longa na reforma, e é o que tem acontecido com a indexação automática das pensões da idade de reforma à esperança de vida, que é o que tem acontecido. Obviamente, ao nível individual, também se demonstra que isso não seria positivo, porque antecipar a idade de reforma significaria que aquela pessoa construiria uma carreira inferior e, portanto, receberia uma pensão inferior. Eu não quero acreditar que alguém que está a propor reduzir a idade de reforma pagando do mesmo, porque isso, obviamente, enfim...
2: pode acreditar.
0: São ilusões.
2: Porque eu acho que isso passa pela cabeça.
0: Pois, mas isso são ilusões e, portanto, eu acho que temos de ser muito pedagógicos para com o cidadão comum que nos ouve lá em casa, não é? Que os populismos, as demagogias, enfim, têm florescido. Isso não é... Enfim, é uma promessa ilusória. Portanto, enfim, cairia no dia seguinte em que tivesse que ser executado. Repito, nem ao nível individual, nem ao nível agregado, pelas razões que já aqui falámos, se justifica. Agora, aquilo que eu acho que é adequado, que é o que temos no relatório, que é, só para terminar, é obviamente, as transições entre a vida ativa e a reforma não têm que ser todas uniformes, que é o que temos hoje, que é uma decisão quase binária. Ou trabalho ou estou reformado, não é? Porque não fazer, permitir àqueles que o quiserem uma transição gradual e compatibilizando a reforma a tempo parcial com o trabalho também a tempo parcial. E acho que isso é a solução mais adequada e mais inteligente para aquilo que é a realidade do mercado de trabalho hoje.
1: Virando a pergunta ao contrário, se nada for feito, a idade da reforma vai aumentar?
0: Sim, ela acompanha a evolução da esperança de vida, mas isso, enfim, acho que devemos entendê-la como um bom sinal. Vamos viver mais e desejavelmente com melhor saúde. Aí há a dimensão da saúde que tem que ser tratada. Ou seja, a esperança de vida com saúde não é igual à esperança de vida geral.
3: Esse é outro tema. Não tratámos aqui que o nosso primeiro convidado disse que gostaria de ter visto também tratado no vosso reportagem.
0: Esse é um tema. Saí um pouco fora daquilo que é. Obviamente, nós chamamos a atenção que pode haver regimes especiais, portanto, precisamente porque têm profissões penosas, etc., em que manifestamente vão ter uma esperança de vida abaixo da média por essa razão, isso não se altera, não é? Agora, ao nível da saúde, isso começa muito cedo no ciclo de vida, a prevenção, sobretudo para os riscos da saúde e os riscos profissionais, é necessário fazer convergir a esperança de vida total com a esperança de vida com saúde e a esperança de vida sem incapacidade. Porque é bom do ponto de vista do indivíduo, mas também do ponto de vista da sociedade, na disponibilidade para a participação no mercado de trabalho e também para reduzir, por exemplo, os encargos com o Sistema Nacional de Saúde. Se nós conseguíssemos fazer convergir a esperança de vida com saúde com a esperança de vida total, a diminuição nos encargos com o SNS seria muito, muito substancial, muito para além daquilo que se gasta em muitas outras políticas.
3: Não sei se ainda tenho hipótese de fazer uma questãozinha pequenina.
1: Rapidinha, com uma resposta rápida.
3: Uma das preocupações é a taxa de substituição, ou seja, quando eu saio para pensionista, fico a ganhar 68% do que ganhava. Estas medidas podiam garantir que essa taxa de substituição subia?
2: Ou pelo menos que não baixava para
3: aqueles 40%. Ou pelo menos que não baixava para os 40%.
0: De forma muito sumária, eu estou convencido que o regime das contas individuais, com a tal maior participação, maior declaração de rendimentos ao sistema, permitiria subir a pensão e, obviamente, complementado pelas propostas dos regimes complementares, manifestamente subiria bastante. Aliás, qualquer uma, no regime das contas, do regime de profissional de adesão automática, nós propomos mesmo, nós sugerimos que mesmo com uma taxa contributiva entre 8% a 10%, se conseguiria subir 15 pontos percentuais a taxa de substituição, com um esforço repartido entre trabalhador, empregador e o Estado.
2: E é com essa boa notícia que temos de acabar.
1: Temos, não temos mais tempo. Jorge Bravo, muito obrigado por ter vindo ao Contracorrente. Helena, estamos de regresso amanhã.

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0: 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Está a começar o Jornal do Meio-Dia na Rádio Observador com a edição do Miguel Cordeiro. Miguel, em destaque, o acidente que aconteceu esta manhã em Belas, no concelho de Sintra. Duas pessoas morreram devido à queda de uma grua.
1: E as duas vítimas são trabalhadores da obra que utilizava esta grua. O alerta foi dado pelas 8:30 da manhã e ainda há um forte aparato no local. É por lá que está o repórter da Rádio Observador, Miguel Pina Andrade. Miguel, agora em direto, na última hora estiveram no local peritos da Autoridade para as Condições do Trabalho e já fizeram a investigação que tinham a fazer.
2: Sim, e a polícia já começa a retirar as fitas que circundavam o local do acidente, isto porque entretanto os corpos foram retirados há mais ou menos uma hora. As duas vítimas mortais, como disseste, Miguel, eram trabalhadores, estavam a fazer obras de restauro e pintura na fachada do edifício, mais ou menos entre o 7º e o 6º andar. Ao longo da manhã estiveram aqui muitos moradores, um deles, Paula Silva, conta que estava em casa quando tudo aconteceu.
3: Por volta das 8 horas, estava mesmo encostada à janela e ouvi um estrondo enorme. Abri a janela e já estava, a grua já estava virada ao contrário e as pessoas já estavam no jardim caídas, portanto, estavam completamente imóveis. Pressupus que a situação que era bastante grave. Era 8:01, liguei para o 112, expliquei o que é que aconteceu e pronto, depois entretanto começaram a chegar os carros de assistência.
2: Paulo Silva, moradora do prédio onde os dois homens estavam a trabalhar quando se deu o acidente. Entretanto, o presidente da Câmara de Sintra, Marco Almeida, esteve aqui presente ao longo da manhã. Aos jornalistas disse que tudo ia ser feito para saber o que aconteceu, mas diz também que ainda é muito cedo para atirar com responsabilidades.
4: Vamos ver o que é que se passou. Portanto, eu não me quero precipitar em declarações sobre a distribuição de responsabilidade, esse não é o meu papel. Mobilizei os serviços e os meios para apurarmos responsabilidades e, como disse, mobilizámos também a CT para estar no local para avaliar as circunstâncias em que decorriam estes trabalhos. Falei também com alguns moradores que me dão conta de facto que a grua balançava bastante, mas agora o seu a seu dono, os técnicos que têm a responsabilidade de apurar as circunstâncias em que decorria o trabalho, devem fazê-lo e depois devem apresentar os seus relatórios.
2: E já fizeram, a autoridade sobre as condições do trabalho esteve no local, já terminou as ações de fiscalização. Ouvimos aqui o presidente da Câmara de Sintra, Marco Almeida, em declarações aos jornalistas. Aqui no local do acidente, Miguel, prosseguem os trabalhos de remoção dos resíduos. A grua, no entanto, continua tombada. Como disse, os corpos já foram retirados e espera-se então que chegue um veículo próprio para retirar a grua. Fonte da Câmara Municipal de Sintra avança que a responsabilidade da remoção é da empresa que estava a fazer a obra e este processo ainda vai demorar algum tempo.
1: Reportagem de Miguel Pina Andrade em Belas, no concelho de Sintra, onde morreram dois trabalhadores perante a queda de uma grua na via pública.
0: Falamos agora da situação dos incêndios em Portugal. Há três grandes fogos que continuam a preocupar as autoridades, isto num dia em que as temperaturas, ainda assim, dão algum alívio com uma ligeira descida, Miguel.
1: Ao todo, estão empenhados no combate às chamas mais de 1.200 operacionais e 17 meios aéreos. O incêndio de Torre de Moncorvo continua a mobilizar o maior dispositivo, com mais de 500 operacionais e 7 meios aéreos. Este fogo avançou para a Carraseda de Anciães. Nesta altura tem duas frentes ativas. Para o terreno foram mobilizados também máquinas de rastro do Exército para este incêndio.
0: E já em Santo Tirso, a noite foi marcada pela umidade, mas o fogo segue com duas frentes ativas.
1: E essa umidade está a ajudar os operacionais a combater as reativações. O objetivo passa por consolidar as frentes. Isto é o que diz o comandante dos bombeiros voluntários tircenses, Vítor Pinto, num balanço feito já esta manhã. No terreno, neste incêndio, estão quase 200 operacionais apoiados por mais de meia centena de veículos terrestres.
0: Outro foco de preocupação continua a ser Arouca. Durante a última madrugada, 4 bombeiros ficaram feridos num despiste com um veículo de combate a incêndios.
1: E 3 estão em estado grave. 1 é um ferido ligeiro. Os operacionais foram todos transportados para o Hospital de Santa Maria da Feira. A autarca de Arouca, Margarida Belém, diz que Este incidente revela as dificuldades sentidas pelos operacionais no terreno.
5: Nesta madrugada ocorreu, infelizmente, um incidente com quatro bombeiros e, portanto, que estão neste momento no Hospital da Feira em avaliação. E, portanto, isto revela também a dificuldade destes operacionais no terreno e, portanto, temos neste momento os meios que são necessários, mas é difícil operar a operação no terreno.
1: Declarações à RTP. Por esta altura, o incêndio em Arouca mobiliza mais de 500 operacionais, tem mais de centena e meia de veículos terrestres e já conta com 9 meios aéreos. O fogo tem 3 frentes ativas. A noite acabou por ser favorável ao combate às chamas.
0: E depois de 4 bombeiros terem ficado feridos esta madrugada em Arouca, Miguel, a Liga Portuguesa dos Bombeiros Portugueses revela que desde o início do ano cerca de 270 bombeiros ficaram feridos.
1: Sim, é um balanço feito hoje pelo Presidente da Liga dos Bombeiros Portugueses. Admite que aumentou este ano este número de operacionais feridos, mas por causa do número de ocorrências que também cresceu neste ano de 2026.
6: Até ao momento, a Liga dos Bombeiros Portugueses tem conhecimento de cerca de 270 bombeiros, desde o dia 1 de janeiro até agora, que estiveram envolvidos nesta situação de serem considerados feridos nos teatros de operações. É um número que está, porventura, com algum crescimento, mas isso tem a ver com o número de intervenções.
1: António Nunes acrescenta que 2 tipos de situações registaram, são bombeiros que ficaram acidentados durante o combate direto às chamas, e também os acidentes de viação que acontecem durante as operações de combate, como o que aconteceu, por exemplo, em Arouca.
0: E um incêndio num lar no Caramulo, em Tondela, obrigou à retirada de 50 idosos.
1: Os utentes foram transportados para uma escola básica na freguesia. Devem permanecer pelo tempo que for necessário, com todas as condições asseguradas, é o que garante fonte da autarquia. Já esta manhã há 5 notícias. 2 idosos tiveram de ser transportados para o hospital, um por inalação de fumos, outro por causa de uma queda. De acordo com o Comando Sub-Regional de Emergência de Proteção Civil de Viseu, Dom Lafões, o alerta para a ocorrência foi dado por volta das 8 da manhã. Uma hora depois, esse incêndio neste lar já estava extinto.
0: Estamos a falar de incêndios, uma catástrofe natural. Ora, a Provedoria de Justiça recomenda a criação de um fundo destinado a catástrofes naturais e sísmicas.
1: Recomendação feita depois de identificar um conjunto relevante de constrangimentos nos apoios que foram criados na sequência da tempestade Christine. A Provedoria de Justiça revela hoje conclusões de um estudo em que se lê que a sucessão de tempestades em Portugal, no início deste ano, provocou danos humanos, sociais, económicos e patrimoniais de elevada expressão. E por isso, a Provedoria, liderada por Luísa Neto, sublinha que os constrangimentos não decorreram, na sua maioria, da inexistência de soluções, mas sim da necessidade de construir soluções durante a própria execução dessas medidas. E, portanto, a Provedoria de Justiça apresenta várias propostas para mitigar os problemas nestas situações. Ricardo Lopes, é um vasto número de propostas da Provedoria de Justiça.
7: São 25 sugestões. A Provedoria recomenda a criação de um fundo para catástrofes naturais, que inclua um sistema de seguros obrigatórios para casas e infraestruturas empresariais. Neste tópico, para as famílias mais vulneráveis, a Provedoria defende também apoio público no acesso a esses seguros. Ainda sobre seguros, diz que é necessário clarificar a articulação entre indemnizações de seguros e apoios públicos. É também referida a criação de um regime quadro nacional para situações de calamidade, para que no futuro as regras e os apoios estejam definidos previamente, bem como um modelo de governação claro que identifique as responsabilidades de cada entidade. Além disso, Miguel, e de modo a ter em conta as lições retiradas desta experiência, para harmonizar o processo dos apoios nestas situações, a Provedoria de Justiça diz que o ideal seria criar uma plataforma digital única de gestão de calamidades que centralize procedimentos e facilite a gestão dos pedidos de apoio. É preciso também mais gente. Recomenda-se garantir mais recursos humanos e técnicos, por exemplo, nas áreas da engenharia e arquitetura, áreas importantes para avaliar os danos e recomeçar a reconstrução.
1: São algumas recomendações numa lista vasta da Provedoria de Justiça, com o objetivo de melhorar a resposta do Estado em situações de calamidade.
0: Meio-dia 10, antes do regresso da Realpolitik. Miguel, que outras notícias estão em destaque a esta hora?
1: Já é oficial, Rodrigo Mora é jogador da Roma, deixa o Futebol Clube do Porto por 25 milhões de euros. O negócio pode chegar aos 50 milhões. O acordo foi confirmado em comunicado Laçado Portista, o emblema italiano paga já 25 milhões de euros por metade do passe. O Futebol Clube Porto pode receber mais 2 milhões de euros, dependendo do cumprimento de objetivos desportivos. A Roma fica ainda com a opção de compra dos restantes 50% do passe do atleta por mais 25 milhões de euros. O Banco Central Europeu diz que o modelo de crescimento europeu está corroído e defende aposta na inteligência artificial. É o alerta deixado hoje pela presidente do BCE, Christine Lagarde, no Fórum Económico Mundial em Genebra. Refere que a Europa ficou à margem da primeira revolução digital, que essa experiência não pode ser repetida com a nova revolução digital protagonizada pela inteligência artificial.
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0: Está de regresso a Realpolitik.

0: Então, bem-vindos de volta ao Realpolitik, uma conversa sobre política e atualidade todas as semanas aqui na Rádio Observador e em podcast. Eu sou o Miguel Pinheiro.
1: Eu sou o Sérgio Sousa Pinto.
0: Estamos aqui com um grande bronze, falo por mim.
1: Exato, ainda bem que falas por ti. Só para falar que és amigo da verdade.
0: E hoje vamos falar sobre o estudo encomendado pelo Governo sobre o futuro das pensões e que foi apresentado esta terça-feira. Vamos falar também sobre o caso de Jason Hardy, o académico de Cambridge, que começou por ser um símbolo do wokeismo, depois tornou-se um símbolo do anti-wokeismo e morreu tragicamente há poucos dias. Mas antes, Sérgio, temos de conversar sobre as rentrées. O PSD já fez a sua rentrée, o PS já fez a sua rentrée. Esta quarta-feira à noite é o Chega. O que é que te impressionou mais? Isto foi tudo alta política? O que é que tiras? Experimento tudo, e eu imagino que tenha sido espremer muito. O que é que fica?
1: Tudo aquilo que não foi fundamentalmente propaganda legítima aos feitos de cada um, reais e imaginários, o que conta é a notícia relativa à intenção do governo de entrar no capital da REN. Acho que é a questão substantiva e a novidade que justifica, enfim, uma análise sobre esta decisão. Estou convencido que esta decisão é uma má decisão.
0: É uma má decisão.
1: Uma má decisão. Uhum. Uma má decisão para o país, uma má decisão para os contribuintes, uma má decisão para todos os envolvidos. Todas as três razões invocadas pelo governo para esta decisão, a saber, salvaguardar o interesse estratégico, participar nas decisões de investimento e baixar o preço de energia, ou deram um mau resultado no passado, ou, pois simplesmente, já estão salvaguardadas pelo regulador, é a função dele, então para que é que serve o regulador? A REN é um monopólio natural. Portanto, a regulação é muito importante, porque senão um monopólio natural em autorregulação vivemos todos para o monopólio natural, não é verdade?
0: E é muito apertada, de facto.
1: E é apertada porque o papel da REN, o papel do regulador, que intervém inclusivamente nas próprias decisões estratégicas, não é? Qual é a remuneração compatível com determinados objetivos de investimento, que todas essas funções cuja justificação é a defesa do interesse geral, do interesse público, do interesse dos consumidores, do interesse do país, já estão confiadas a uma entidade. Chama-se entidade reguladora. E agora o governo imagina que com os seus 13%, 13,7%, vai interferir, como é evidente, com 13,5%, não é como ter uma golden share, não é? Mas está em conflito com natural, conflito não no sentido negativo, é conflito natural, conflito de interesses com o regulador, porque obviamente a expectativa da empresa é libertar-se do jugo do regulador. Não é?
0: Aliás, Luís Montenegro gabou-se muito dos dividendos que se conseguem na empresa.
1: À custa de todos nós e das empresas, porque é assim que os dividendos vêm.
0: Portanto, uma, duas, ou quer baixar o preço da eletricidade e baixar os dividendos, ou então quer ter dividendos. As duas coisas são mais difíceis.
1: É aquela coisa inglesa, não pode ter um bolo e comê-lo. É impossível as duas coisas. E depois existe a tal justificação que vai ser que é enigmática, salvaguardar o interesse estratégico. Já salvaguardámos várias vezes entre as estratégias.
0: Dá vontade de começar a cantar o hino, não é?
1: Podemos fazer isto melodicamente. É FASEC, TAP. O interesse estratégico foi sempre acautelado de uma forma extraordinária pela grande competência do Estado em tudo o que é matéria de gestão. Aliás, quem quiser debruçar-se sobre o Estado e a sua capacidade de gerir o que quer que seja, basta olhar para os subsistemas públicos, que esses não há são responsabilidades do Estado, e ver a obra que tem sido produzida, no Sistema Geral de Saúde, enfim, por aí fora. Podíamos ir por aí fora na escola pública, também podemos criar umas harmonias com os subsetores do Estado. Portanto, não se percebe a razão, não se percebe de onde é que vem o dinheiro para. Não sabe, mas o valor daquilo. Preço de mercado na bolsa na sexta-feira anterior eram 324 milhões, eu pergunto. Um país com a carga fiscal insuportável do nosso. Um país com uma dívida, um rácio de dívida PIB de 90%. De repente decido que bombom a ir enterrar dinheiro na REN.
0: Uhum.
1: Para quê? Para duplicar funções com o regulador, para dizer que vai fazer aquilo que já compete ao regulador fazer, e em qualquer caso não poderá fazer. E portanto, quer dizer, isso menos, as pessoas têm que perceber que os 324 milhões não é a mesada que o mundo, Deus, o cosmos alocou a Portugal para o povo. Não, isto é o dinheiro do país, pago duramente com impostos esmagadores, que por sua vez estão a travar a economia, que não gera riqueza suficiente para andar a comprar empresas. É só perceber esta coisa. E não faz sentido que compre. O Estado tem que sair das empresas. Não está lá a fazer nada. É por isso que existem reguladores. Os reguladores, em áreas críticas ou monopólios naturais, servem para proteger o interesse geral. Isso o governo não está satisfeito com o regulador. Em vez de gastar 324 milhões, a custo zero troca o regulador.
0: Uhum.
1: Portanto, quer dizer, nada disto faz sentido. A REN, as pessoas sabem que a REN não é quem nos vende a energia, é quem cuida do transporte da energia. Não é? E, portanto, quando os preços de energia sobem ou descem, isto tem a ver fundamentalmente com a formação dos preços no mercado grossista e depois no mercado da baixa tensão.
0: Uhum.
1: Não é? Quer dizer, a REN não tem nada a ver com isto. Não tem nada a ver com isto. Um grande economista que eu gosto muito, que é o Pedro Santa Clara, usou uma imagem que eu acho muito boa. Ele dizia que isto é como o Estado comprar ações da Brisa para baixar o preço dos automóveis. Nada disto faz sentido.
0: Uhum.
1: O problema que está aqui subjacente é uma filosofia estatista. E aqui insisto, não se consegue distinguir, aliás consegue, porque eu ouvi o Zé Luís Carneiro na rentrée do PS a criticar isto, a dizer porque é que foi comprar à família Ortega e não comprou em bolsa? O preço foi melhor? Então se foi melhor, qual foi? Isto é o dinheiro, isto é o nosso dinheiro. Temos a obrigação de saber porquê, onde, de que maneira. Se calhar o senhor Ortega estava precisado, estava descapitalizado, deve ser pai o segundo homem mais rico do mundo, ou o terceiro.
0: Parece não seria contra uma posição do Estado na REN, não é? Pode questionar alguns detalhes.
1: Ah, não. É que... Primeiro, não são detalhes. Segundo, não sei se o PS está desejoso de voltar para a REN. Se o PS está desejoso de voltar para a REN, o PS também já esteve desejoso de voltar para a TAP e eu disse que isso era um erro e, portanto...
0: Não, certo, como, certo.
1: Felizmente...
0: Não
1: carrega o peso
0: eu
1: de
0: sei,
1: representar ninguém.
0: Coitadinho, era só pobre o que mais te faltava. Agora, uma das coisas... Para mim, aquilo que é mais preocupante é que não se trata apenas da REN, não é?
1: Ou seja, essa é a questão de fundo.
0: Porque eu até admito que pudesse haver... Enfim, a privatização da REN foi muito contestada. Existe muita boa gente que entende que aquela empresa em concreto... É uma empresa que não deveria ter sido privatizada. Eu até posso...
1: Mas eu adiro esse ponto de vista. Quer dizer, nós não podemos analisar as questões em abstrato.
0: Uhum.
1: Nós estamos sempre confrontados com problemas concretos.
0: Uhum.
1: Não é? Problemas são analisados em abstrato pela classe filosófica. Não é? Nós, os escribas e comentadores, o que nós fazemos, e os políticos, não é?
0: Uhum.
1: E os jornalistas, o que nós temos que olhar é para a realidade, como ela se põe diante de nós. Não é? Ou seja, avaliar as circunstâncias concretas que presidiram à decisão de alienar a REN. A REN foi alienada, dada a situação do país e a necessidade de liquidez.
0: Claro.
1: Nem sequer houve uma discussão teórica do país sobre é boa ou má ideia. Cada um tem o seu ponto de vista.
0: Claro.
1: Muitas decisões foram tomadas em estado de necessidade.
0: De tal maneira que a decisão de quem... De saber a quem vender foi puramente pelo preço. E por isso é que foi parar às
1: mãos chinesas.
0: Mas tu até poderias argumentar, muito bem, passada essa situação de aperto, agora temos a possibilidade de voltar a ter
1: já
0: a REN.
1: Já reparaste que passámos uma oportunidade de dizer mal do Patos?
0: Não se compreende. Mas o problema é que existe aqui um plano mais abrangente que ainda não foi devidamente explicado às pessoas de entrada... Luís Montenegro entende que o Estado deve ter uma presença em várias áreas da economia, em várias empresas. Não sabemos até onde é que vai esse plano, Quantas empresas? Quais?
1: Mas já sabemos uma coisa. É aqui que entra em cena o Fundo Soberano.
0: O Fundo Soberano. Que ainda, o grande Fundo Soberano que ainda não está constituído e que, acima de tudo, nós não sabemos de onde é que virá esse dinheiro. O Estado pôs agora 43 milhões, soube-se hoje, 43 milhões para poder, imagina-se, subsidiar esta compra, mas vai ser preciso mais, não é? E, mas, acima de tudo, qual é o... Mais do que o dinheiro, porque como dizia o Dr. Mário Soares, o dinheiro arranja-se, qual é o objetivo, não é? E temos agora um PSD que entende que o lugar do Estado é pilotar a economia.
1: O objetivo é uma tragédia nacional que está inscrita geneticamente, por razões que me ultrapassam, em todos os partidos, que é o estatismo. Portanto, todos os partidos têm uma compreensão do Estado e um entendimento do relacionamento do Estado com a economia e com os agentes económicos, protetora, resgatadora, quer dizer, tirando as barbearias, padarias e não sei o quê, tudo é estratégico e, portanto, não se pode deixar... Esta história do Fundo Soberano é de tal maneira absurda que nem percebo como é que ela germinou na cabeça dos nossos governantes. Eu imagino uma sala com uma data de pessoas com um ar sisudo e grave a debater o Fundo Soberano. Não houve nenhum que dissesse que o rei vai nu. É preciso explicar às pessoas o que é um Fundo Soberano. Lembras-te, aqui há uns anos, a grande polémica em torno da prospeção de petróleo no Algarve? Havia hipótese de haver petróleo no Algarve, ninguém sabe se há, se não há. Bem, alguns mais entendedores do assunto do que nós acharam que era preciso ver ao largo do Algarve se havia petróleo, não é? Claro que a malta, os ambientalistas, positivistas, higienistas, trapezistas, a malta que almoça no Gigi, enfim, Revolução Nacional. Petróleo no Algarve, eu aqui a comer uma dourada de 200 euros e ter aqui à frente um trambolho. Bom, se descobrisse petróleo no Algarve, como é evidente, com acesso a um recurso que tem o valor que tem, Portugal ia ganhar muito dinheiro. Geralmente existem duas, como os recursos são finitos, em vez da atual e próximas gerações gastarem todos os proventos daquele maná, esse sim oferecido por Deus, não é? Plantou ali aquele magnífico crude em frente à Albufeira, faz-se o quê? Em vez de entrar para o orçamento e ser logo dilapidado em loucuras, constitui-se um fundo soberano. E esse fundo soberano, pois é aplicado nos mercados financeiros, vai crescendo, vai
0: e
1: crescendo.
0: Multiplica-se.
1: E multiplica-se, e de repente tens uma almofada, uma reserva, um colosso, como o fundo mais conhecido é o fundo soberano da Noruega, justamente por causa do petróleo do Mar do Norte, por isso é que eu me lembrei do petróleo do Gigi. O fundo do Mar do Norte, e assim constitui-se um fundo soberano. Então, é uma espécie de reserva nacional que está ali e que pode servir em caso de necessidade as gerações atuais e as gerações futuras, porque é uma riqueza que nós não criámos, que nós não gerámos.
0: E que vai desaparecer.
1: E que vai desaparecer. Coisa diferente é um país endividado, um país pobre, um país sem grandes recursos naturais, um país com uma carga fiscal esmagadora sobre os indivíduos, sobre as empresas e sobre a economia, não é? Decidir que vai criar, só pode ser com dinheiro dos contribuintes, não é? Um fundo soberano.
0: Sim, mas...
1: Quer dizer, é o custo de oportunidade. Ou seja, o erro de não abater a dívida, o erro de não baixar os impostos e a estupidez absoluta e injustificável de extorquir mais dinheiro para entrar no capital de empresas onde, por definição, o Estado não deve estar. Quer dizer, nós falamos da EFASEC e da TAP, mas a lista nunca mais acabava.
0: É claro, claro.
1: E até empresas de sapatos, é preciso salvaguardar o emprego em fornos de algodres. As confecções, não sei o quê, também
0: mas,
1: vão
0: mas sabes que eu acho
1: onde é que
0: isso...
1: está o nosso Fundo Soberano? Fundo Soberano vai salvar os sapatos de Alveiazra. Salva os sapatos de Alveiazra, que estão lá 152 postos de trabalho.
0: Mas sabes isto que eu acho serve, que...
1: Isto serve para transformar o país inteiro numa enorme clientela do poder político. Uma enorme claro. Clientela do poder político.
0: Mas acho que há um outro ponto, e continuando a imaginar essa reunião em que estão a tentar ter ideias, que é, dá-me a sensação de que este governo, de que Luís Montenegro, não é, chegou ao governo sem um plano, não é? E portanto estão a improvisar. Há umas semanas a Economist tinha um artigo muito giro, a propósito do novo primeiro-ministro inglês, não é? E sobre esta questão dos 100 dias, o que é que vão fazer nos primeiros 100 dias. E o argumento do artigo era o de que os primeiros 100 dias são efetivamente os momentos em que os governos, pelo menos no Reino Unido, tomam as grandes decisões. E eles davam exemplos, não é? O Tony Blair, a independência do Banco de Inglaterra foi decidida ao quinto dia.
1: Devolution.
0: A devolução, 14º dia, salário mínimo, primeiro mês, ao fim de 8 semanas, a lei dos direitos humanos, ao fim dos primeiros 100 dias, a criação de um presidente da Câmara de Londres. Depois dá o exemplo do Cameron, decidiu que iria haver o referendo sobre o Brexit ao 21º dia. A Theresa May decidiu um Brexit duro ao 82º dia. O Boris Johnson decidiu no primeiro dia aumentar a imigração. Ou seja, o ponto deles é, um governo tem força para tomar decisões e para implementar o seu plano, aquilo que o vai definir para a história, nos primeiros 100 dias. Depois começa a perder capital político. E a verdade é que Luís Montenegro, se contarmos de 2024, o primeiro governo, já passaram 870 dias. Se contarmos do segundo governo, 2025, passaram-se 441 dias. E não há plano. E quando não há plano, há invenção. E o Fundo Soberano é uma invenção. Olha, temos que ir para o intervalo. Desculpa lá, já me estão aqui a respirar no cangaço. Já voltamos para falar um bocadinho mais.

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4: E antes da segunda parte do Realpolitik, a síntese do meio-dia e meia, com a edição do Miguel Cordeiro.
5: Até 15 de agosto, as queimas e queimadas estiveram na origem de maior parte dos incêndios em Portugal. Isto são dados do Instituto de Conservação da Natureza e das Florestas. Dos incêndios investigados, os vários tipos de queimas e queimadas representam 37% do total das causas, enquanto o incendiarismo, por imputáveis, foi a segunda causa, 17%. Isto é o que indica este relatório, ainda provisório, de incêndios rurais entre 1 de janeiro e 15 de agosto, dados que vamos continuar a detalhar na Rádio Observador, nos espaços informativos. Precisamente no combate aos incêndios em Portugal, há três focos que continuam a preocupar as autoridades, num dia em que se espera uma descida das temperaturas e com isso também um alívio no combate às chamas. Nesta altura estão empenhados no combate aos incêndios mais de 1.200 operacionais e 17 meios aéreos. O fogo de Torre de Moncorvo continua a ser o incêndio que mobiliza maior dispositivo, 550 bombeiros e 7 meios aéreos no combate às chamas, um fogo que já se alastrou a Carraseda de Anciães, segue com duas frentes ativas. Santo Tirso, uma noite mais calma, a umidade favoreceu o combate às chamas, mas o fogo ainda tem duas frentes ativas. Arouca, atenções para este incêndio, é o que mobiliza mais meios aéreos, 10 meios aéreos. O fogo avança em zonas de difícil acesso. Durante a madrugada, 4 bombeiros ficaram feridos num despiste com um veículo de combate a incêndios. 3 estão em estado grave, 1 é um ferido ligeiro. Os operacionais foram todos transportados para o Hospital de Santa Maria da Feira. Conta este fogo com cerca de 500 operacionais no combate às chamas, centena e meia de veículos e 10 meios aéreos. Depois destes 4 bombeiros terem ficado feridos esta madrugada em Arouca, há agora um balanço da Liga Portuguesa dos Bombeiros que indica que, desde o início do ano, cerca de 270 operacionais ficaram feridos. Números que o presidente da Liga dos Bombeiros revela esta quarta-feira, admite que este valor aumentou em comparação com o ano passado. Ainda relativamente a incêndios, há um fogo, um ar no Caramulo, em Tondela, que obrigou à retirada de cerca de 50 idosos, mas o fogo já está extinto. Os utentes foram transportados para uma escola básica desta freguesia. Destaque também para o acidente que aconteceu esta manhã em Belas, no concelho de Sintra. Duas pessoas morreram devido à queda de uma grua. As duas vítimas eram trabalhadores da obra que estava a utilizar esta grua. O alerta foi dado pelas 8h30 da manhã. Fechamos com uma notícia do Brasil. Paraná, uma colisão frontal entre um autocarro e um caminhão causou 22 mortos e vários feridos. De acordo com a CNN Brasil, os dois veículos colidiram frontalmente esta madrugada. A maioria das vítimas seguia no autocarro, pertencia aos serviços municipais de saúde da Câmara Municipal de Imbituva. O motorista do caminhão morreu e 5 feridos estão hospitalizados.

0: 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E a 25 minutos da 13h, a segunda parte do Realpolitik.
1: Bem-vindos de volta ao Realpolitik. Sérgio, para acabarmos aqui a rentrée...
2: Já estou a ser vítima de censura.
1: Como sempre.
2: Como é habitual.
1: Preparem.
2: Quero uma t-shirt também.
1: Preparem o alicate e a faca aquecida.
2: Não, eu queria dizer que... Não é dizer que concordo contigo, porque realmente... O próprio Luís Montenegro está a teorizar este modelo político que assenta em não ter condições para governar e mesmo assim continuar lá sentado a fazer fundos soberanos. Eu ouvi, não é? Alguém me obrigou, tendo designado os temas do dia, alguém me obrigou a ouvir do princípio ao fim o discurso do Primeiro-Ministro, e o Primeiro-Ministro explicou que seria realmente ideal ter maioria absoluta, mas não há problema nenhum em não ter.
1: Uhum.
2: Não há problema nenhum em ter, porque o país continua a ser transformado profunda e metodicamente, e portanto, do seu ponto de vista, no fundo, tudo vai dar ao mesmo. Quer dizer, a prova que não vai dar ao mesmo é que, não tendo conseguido encontrar no quadro parlamentar um modelo estável de sustentação do governo e de diálogo franco e leal, não é? Como ele consegue manter, por exemplo, com o CDS, que está no governo. Mas é possível ter um diálogo franco e leal com partidos que não estejam no governo, desde que exista confiança, desde que exista

0: uma preocupação comum com o interesse nacional, e desde que exija vontade, disponibilidade para ceder, porque é impossível uma negociação em que não haja cedência de ambas as partes. É assim que se governa em condições. Uhum. Coisa diferente, este guerrear contra todos, não conseguir acordos nenhuns, levar os assuntos ao Parlamento, tudo ser derrubado, e no dia seguinte ir para o Pontal explicar que maioria absoluta à volta dela.
1: Ele queria...
0: Nada nos impedirá de dar a Portugal um fundo soberano.
1: O governo queria privatizar a TAP a 100%, como não tem maioria absoluta, não consegue, mas é indiferente. Queria uma reforma...
0: Passou a defender.
1: Certo.
0: Por exemplo, pessoas como eu sempre defendi e defendo a privatização integral da TAP, não é? E achava que o governo ia dizer assim, bem, infelizmente, neste caso o Partido Socialista, o outro, chega,
1: certo,
0: também,
1: sim,
0: é,
1: claro,
0: também um patriotista,
1: claro,
0: da aeronáutica, um patriota da aeronáutica. Não querem, eles não querem, mas eles não têm razão, porque a solução ideal era vender 100%. Não, eles dizem, isto é uma maravilha, vamos vender 44% ou não sei o que é por cento. Não sei o que é que ficamos lá a fazer.
1: Certo. Sim, mas quer dizer...
0: O remanescente vai ser vendido a quem? Por que preço? Quem é que é uma empresa de investimento daquela ordem de grandeza quando não tem qualquer palavra?
1: Sim,
0: qualquer
1: dizer, não
0: sabemos.
1: Luís Montenegro dizer-nos que é indiferente ter maioria ou não ter maioria só para se passar por reformista, de facto...
0: Não, mas uma coisa é certa. Vamos ter o Fundo Soberano. Bom, então, com o Fundo Soberano... Agora eu lembrei-me desta sobre o Fundo Soberano.
1: Achei pensões.
0: Que eu tenho que dizer isto.
1: Ainda vais ao Fundo Soberano
0: na sua manifestação elétrica, ou seja, na REN.
1: Sim.
0: Né? Olha, repara, o poder político, ou seja, entre governo e parlamento, não tem nada a ver com a REN.
1: Uhum.
0: Não tem nada a ver com a Assembleia Geral da REN e com os acionistas e com o representante do Estado, que na posição do Sr. Ortega um dia vai bater à porta e vai dizer, aqui estou, para defender o interesse estratégico, para baixar os preços, para fazer uma boa aplicação, que cá estou eu, não é? Bom, portanto, chega à Assembleia Geral. O que é que está fora da decisão da Assembleia Geral? 40% do preço da energia. E agora passo a citar. Custos de interesse económico geral, subsídios à produção renovável, convergência tarifária dos autónomos, IVA, imposto especial de consumo, taxa de sei o quê, contribuição audiovisual, tudo isto. 40%. Quem é que decide isto? É a REN? Não. Quem é? É o Governo. Aonde? No Orçamento de Estado. Portanto, o Governo tem o poder todo. O Governo tem o poder legislativo. O Governo tem o poder regulador. Não é? O Governo, quer dizer, o Estado, o interesse público está calculado, está amuralhada. A REN está amuralhada. Mas não. Graças a mais um... algum, enfim, militante do PSD mais dotado, vamos passar a sentar, vai representar-nos a todos nas Assembleias Gerais da REN, com um grande proveito para o país, não se mexendo, mais uma vez, não se mexendo naquilo que toda a gente sabe que é preciso mexer. Baixar a dívida. E porquê baixar a dívida? As pessoas têm que perceber que baixar a dívida também não é uma coisa abstrata, tipo, o Estado, mais dívida, menos dívida, o que é que isso tem a ver com a minha vida? Tudo. Tem a ver tudo com a vida das pessoas. Tem a ver com o preço a que o país financia. Tem a ver com o preço a que os bancos financiam. Tem a ver com o juro que nós pagamos pelas nossas casas. Tem a ver com o risco que nós excluímos de passarmos pela ordália dos anos 2009, 2009. Quer dizer,
1: claro,
0: ter a confiança nos mercados financeiros.
1: Alguém tem que pagar a dívida.
0: Quer dizer, vamos financiar-nos ao preço mais barato possível. Todos os países têm que se financiar. Não há nenhum país que não se financie nos mercados. Aliás, um dia destes temos que debater as aflições dos Estados Unidos, porque acho que é um tema ótimo para nós aqui, enfim, tocarmos algumas ideias. Quer dizer, tudo isto é crítico para nós e é crítico para os nossos filhos. E tu queres falar agora do próximo tema, que é a questão da segurança social?
1: Quero, sim, senhor.
0: Ou o problema da segurança social?
1: Já vi como fizeste esta transição.
0: Por acaso foi uma coisa. Isto parecia.
1: Atenção.
0: Realmente, até eu que não percebo nada de futebol, isto parecia a Espanha a jogar.
1: Completamente. O tiki-taka do comentário jornalístico.
0: Repara, quer dizer, a viabilidade da segurança social, ela depende do crescimento da produtividade do país. Porquê? Porque a dinâmica demográfica é negativa. Ou seja, se nós cada vez temos pessoas, felizmente, que vivem mais anos, se cada vez temos mais idosos, cada vez temos mais pensionistas, e se cada vez temos menos gente a trabalhar por causa da questão demográfica, nascem menos pessoas há algumas décadas, então é preciso que a riqueza produzida por cada um desses indivíduos que vão descontar para pagar as pensões dos outros seja maior, tem que produzir mais riqueza. Ora, o crescimento da riqueza que cada um produz chama-se produtividade. Por hora, produz mais e melhor. Ora, como é que nós mexemos na produtividade do país? Nós temos que contribuir para que o país se modernize, para que as empresas invistam, para que as empresas possam manter a mão de obra qualificada pagando salários decentes, em vez de assistirem a esta hemorragia para o estrangeiro. Nós precisamos de libertar a economia. Uma das formas de libertar a economia é acabar com a culpa. Não é a única. Antes fosse. Então tínhamos a salvação para todos os problemas, não só... É baixar os impostos. É preciso baixar os impostos. Mas o governo não vai baixar os impostos. O governo vai refastelar-se nas cadeiras da Assembleia Geral da REN. Para quê? É o custo da oportunidade. Que se reflete na economia e portanto, reflete-se também no problema que vamos tratar, que é o problema da segurança social.
1: E o governo já disse que não vai, apesar de ter encomendado este estudo...
0: Já explicou que é para a gaveta, quais já direitinho para a gaveta. Vai,
1: aliás, o estudo foi apresentado em que dia que nós estamos? Foi apresentado a 18 de agosto, que, como se sabe, é precisamente o dia em que o país está atento.
0: Este tipo de coisas.
1: No meio de agosto está desejoso de ler 600 páginas sobre a sustentabilidade da Segurança Social. O estudo pareceu muito realista. Porque, por um lado, diz-nos uma coisa que nós já devemos saber, não é? Que é a de que isto é cada um por si. Ou seja, se as pessoas estão na ilusão de que vão ter o Estado a pôr-lhes a mão por baixo quando chegarem à reforma, desiludam-se. Portanto, quem puder arranjar uma solução para si, arranje. E depois, ao mesmo tempo, o estudo reconhece um bocadinho... que nós somos um país pobre. Porque...
0: Também foi uma descoberta de 600 páginas para descobrir isso.
1: Não, mas quer dizer...
0: Imagina o tipo que usaram para o Word.
1: Porque aquelas propostas são, de facto, muito pouquinho. Se calhar as pessoas podiam, quando fazem compras no supermercado, criamos um sistema em que arredondam, em vez de pagarem 24,5€, pagam 25 e eu chego até
0: cêntimos. Mais uma invenção portuguesa, certo? Mais um caminho original português fazer o que os outros fizeram e correu bem? Não.
1: Mas fingir
0: que se fez alguma coisa.
1: Mas é tudo. Sim. Até há uma ideia que há na Alemanha, que é criar uma conta logo desde que as criancinhas nascem, em que o Estado vai pondo 15€ por mês ou algo parecido, e em que depois pegamos nas notas que a avózinha dá ao netinho no Natal e o netinho...
0: As libras de ouro.
1: Exato, o netinho vai pôr naquela conta, mas ao mesmo tempo com o reconhecimento de que aquele dinheiro que ali está, as pessoas podem precisar dele para a vida delas e, portanto, podem levantá-lo. Enfim, mas tudo isto é muito... É um bocadinho deprimente no sentido em que se nem um grupo liderado por Jorge Bravo, que é conhecido por ter ideias claras e diferentes...
0: Mas atenção que estás a esquecer de um detalhe da maior importância. O PCP já veio alertar que esse bando de energúmenos são marionetas do grande capital e dos mercados financeiros.
1: E do neoliberalismo de casino.
0: Atenção.
1: Certo.
0: Pronto. Pois não digas que não foste avisado.
1: Certo. Mas se até aqui há uma desistência, e depois que vimos no governo, uma desistência de sequer tentar ter esta conversa adulta com as pessoas, é sinal de que... pronto, o que é que vai acontecer? Vai haver uma diferença cada vez maior entre o último salário e a pensão, portanto as pessoas vão receber...
0: Vão para a miséria.
1: Vão para a miséria.
0: Mas, Miguel, eu pergunto o seguinte. Se não se resolver o problema do crescimento económico e da produtividade do país, que é a mesma coisa, da produtividade... Como é que vai ser possível financiar a segurança social a não ser esmagando os nossos filhos, claro, com impostos?
1: Certo.
0: Nós temos de ter uma conversa, já que o país não consegue conversar sobre isto, e já que o governo, já confrontado, primeiro não aborda o assunto. Nós não somos obrigados a ser especialistas em segurança social. Nós há anos que ouvimos pessoas dizer que as finanças, que a segurança social está estável e cheia de saúde.
1: Apesar das pessoas continuarem a
0: dizer. E outros a dizerem que a segurança social está que é insustentável. Não. Bem, então agora o governo, provavelmente para tirar temas, pediu uma equipa que produziu 600 páginas de meditações, não é? o Marco Aurélio da Segurança Social também fizeram os seus pensamentos. Agora, nós sempre sem lermos as 600 páginas, não é? Porque eu próprio estou de acordo com os banhistas, não é coisa que me apeteça agora devorar.
1: Mas olha, já tenho. Vou dedicar-me a isto.
0: Pronto. Agora vou-te perguntar o seguinte. Como é que é possível, num país onde as pessoas pagam os impostos, que pagam,

0: brutais. Certo, toda a gente faz descontos brutais. Isso. Em cima temos que poupar, porque já sabemos que a nossa velhice vai ser uma velhice desamparada. Desamparada, não é? O melhor que nos pode acontecer é ficarmos doentes, porque sempre somos internados e o hospital toma conta de nós e dá-nos uma ração. Quer dizer, como é que é possível querer isto tudo? Isto não é possível. E não são precisas 600 páginas. Não são precisas 600 páginas.
1: Mas esse é que é o ponto, de facto. É que não é propriamente como se surgisse, quando as pessoas se reformam, milagrosamente, uma pensão. E então, muito bem, vocês têm aqui uma pensão milagrosa e agora façam a vossa parte, que é poupar um bocadinho, arredondar nas contas do supermercado para pouparem algum dinheiro. Não. As pessoas já fazem descontos, de facto, brutais, e os empregadores também.
0: É a nossa poupança no nosso modelo social. É a nossa poupança, verdadeiramente.
1: E portanto, não havendo uma conversa séria sobre isto, parece que, em certo sentido, existe uma responsabilidade das pessoas, não é? Quando é o peso dos impostos que impede que elas consigam poupar mais do que aquilo que já poupam. De facto, como tu dizes, para podermos entrar
0: agora,
1: na renda.
0: Agora repare, eu sou uma pessoa, eu prefiro mil vezes o modelo europeu ao sistema americano, sinceramente. Uhum. Não há comparação possível. Mas o sistema americano, lá está. Não há proteção social comparável à europeia, mas em compensação os impostos são mais baixos. E as pessoas, quando querem investir, claro, a sua poupança,
1: claro,
0: a poupança não é ter uma meia gigante cheia de notas debaixo da cama, não é?
1: Certo.
0: A poupança é pegar naquilo que nos sobrou no fim do mês e aplicar numa coisa qualquer, uhum, ou num produto financeiro,
1: certo,
0: ou numa casa. Aqui na Europa e sobretudo no sul da Europa, como os mercados financeiros. Imagina-se uma pessoa andar a poupar dinheiro para meter na Bolsa de Lisboa.
1: Sim, claro.
0: Na Bolsa
1: Sim, claro. É anedota.
0: O que é que se faz aqui em Portugal? Comprou-se casas, não é?
1: Claro.
0: O que é que isso, contribui para o problema? Para o problema, temos um preço de habitação elevadíssimo, porque o nosso grande, a nossa reserva de valor nacional é o imobiliário.
1: São as casas, claro.
0: Tens dinheirito, bomba. Lá vai mais uma entrada para uma casinha que vou ficar a pagar, não sei o quê. E tu pensas, porque já não estou a gastar o dinheiro, porque tenho aqui, uhum, um compromissozinho financeiro, uhum, que me obriga a poupar e no fim vou ficar,
1: certo,
0: com esta casa.
1: Certo.
0: Isto em Portugal agora chama-se ter duas casas.
1: Chama-se especulação. Especulação imobiliária.
0: É um país de Elon Musk imobiliário, não é? Sempre tem um testão, vou comprar o que quiser.
1: Temos 6 minutos. Olha, só para irmos tocar o último tema do Jason Harding. Eu não vou contextualizar. As pessoas sabem de que é que estamos a falar. Se não sabem, também o Google ajuda rapidamente. Que lição é que tu tiras daqui, não é? Ele começou por ser um símbolo da chamada DEI, da diversidade, o mais jovem professor negro na Universidade de Cambridge. Depois percebeu-se que era um fantasista, que tinha inventado, além de ter inventado e plagiado o trabalho académico, tinha inventado episódios de vida que depois veio comprovar-se que eram totalmente falsos. Acabou por ser despedido ou por se despedir de Cambridge. Obviamente este assunto foi tratado em todos os jornais ingleses e não só, e ele foi encontrado morto há uns dias. Portanto, um final completamente trágico. O que é que tu tiras? Há alguma lição a tirar disto?
0: Quer dizer, antigamente, os antigos preocupavam-se com as lições que se podia tirar da experiência humana, mas fundamentalmente achavam que o sentido para a vida estava na contemplação. Quer dizer, nós temos que contemplar o fenómeno da vida à nossa volta, observá-lo. Isso por si só justificava a existência. Nascemos para contemplar. E a verdade é que uma pessoa olha para este episódio em inglês, e eu, no meu modesto exercício contemplativo, só tenho duas coisas a dizer. Primeiro, a universidade fracassou. Quem o validou foi a universidade.
1: Certo.
0: Quem fracassou foi a universidade. Quem merecia ter sido vítima do bullying brutal de que este ser humano foi vítima, portou-se bem, portou-se mal, foi vítima de um bullying desumano. E o bullying foi... Repara, antigamente, outra vez voltando aos tempos antigos, as pessoas eram lapidadas. Não vale a pena citar o episódio bíblico.

0: apareciam 20 ou 30 ferozes cidadãos, não eram cidadãos, coitados, mas enfim, proto-cidadãos, ou só logo que fosse, nativos, indígenas, pessoas que iam vaguear, e atiravam pedras a uma pessoa e ela era morrida, ela era assassinada e morria debaixo de uma montanha de pedras. Eram lapidadas.
1: Uhum.
0: Pronto. Hoje em dia as pessoas continuam a ser lapidadas, só que já não é com pedregulhos atirados por gente cheia de... com uma ideia de, elevadíssima de si própria. Essa é tudo. É o filho, é a mãe, é o homem do talho, é o surfista. Toda a gente tem tempo para ir à rede social sem perceber nada de nada. Toda a gente opina sobre tudo, sempre num tom irado, revoltado, zangado, pré-insurrecional. Quer dizer, aqui, o objeto da ferocidade da multidão, da turba, jornais incluídos, foi o indivíduo.
1: Uhum.
0: O indivíduo morreu, matou-se, não quis aguentar. Tipo, no, neste mundo global, unido, desunido em tudo, mas unido no ódio contra mim, eu não quero continuar aqui. Matou-se. Sinto... Pronto, parabéns. Parabéns.
2: Sinto
0: tivemos,
2: que...
0: tivemos todos bem.
2: Sinto que há aqui um ponto que é a questão das universidades, realmente, de como as universidades. A Spectator escreveu um artigo em que percorre as várias loucuras nas universidades inglesas, desde...
0: Mas há um preço que vai ser pago pelas universidades.
2: Não, claro.
0: Em desprestígio.
2: Não, mas já está. Eles contam o caso, na London School of Economics, de uma professora que é também profissional da dança do varão e que tem como único tema de investigação académica os profissionais da dança do varão. Conta que em Exeter é possível frequentar um mestrado e um doutoramento em magia e em ciências ocultas. Fala de uma licenciatura em esportes. Conta-nos quem é, na Faculdade de Edimburgo, na Universidade de Edimburgo, é explicado aos alunos do curso de matemática que o grande objetivo da matemática é a descolonização. É descolonizar.
0: Olha, esta é extraordinária.
2: Pronto. E conta o caso de um professor de literatura inglesa, um especialista em Shakespeare, que escreveu um artigo numa das principais revistas que existe sobre Shakespeare, a propósito do quarto centenário da publicação da primeira grande obra a reunir peças do Shakespeare, em que ele diz... que acha que não se deveria estar a dedicar energias num momento de emergência internacional à produção de ainda mais investigação académica sobre um livro com 400 anos. Portanto,
0: mas isso é uma pessoa que está a proteger os seus interesses.
2: Não quero falar sobre Shakespeare.
0: É um idiota. Naturalmente que o idiota tenta proteger-se. Tenta proteger-se das pessoas mais capazes. É a única explicação. Isso é uma... Que uma faculdade seja compatível com um discurso anti-liberdade, anti-pensamento, anti-história, anti-tradição, anti-conhecimento acumulado. Quer dizer, e onde é que ele, quer dizer, onde é que ele apareceu? Apareceu no meio... nos montes apeninos? Numa gruta? Não! Apareceu nos centros, na luz que ilumina o universo, nas universidades. Isto só mostra... a crise profunda do ensino do ensino universitário. E o que vai acontecer? Vai demorar tempo. Essas universidades vão pagar um preço horrível, porque os alunos hoje vão para lá para receberem, como o gado recebe uma marca, não é? Como sabes, a dizer herdade de Miguel Pinheiro, lá aparece, não é? HMP, pronto. As pessoas vão para essas universidades para saírem com uma marca Oxford,
2: claro.
0: Oxford, essa marca. Essas marcas vão acabar. Vão acabar porque se autodestroem. Porque ninguém tem a coragem moral de travar este declínio. Porque existem tantos adjetivos novos para aplicar às pessoas que querem resistir à destruição da cultura e da civilização, que ninguém se presta a esse serviço. E, portanto, o resultado... Tu já ouviste falar de uma coisa giríssima chamada...
2: Uma coisa que me vais contar em 5 segundos.
0: Sim, sim. O dicionário, a Bíblia politicamente correta de Oxford.
2: Não.
0: Jesus já não se encontra com um cego, cruza-se com um invisual.
2: Ah, percebo.
0: Porque cego, como calcula,
2: não se pode.
0: É uma palavra que nós já não aplicamos às pessoas que certo. São invisuais. Certo.
2: Olha, o Reino Unido está a discutir este assunto, acho que era interessante também tentarmos perceber como é que as nossas universidades estão hoje em dia. Se calhar íamos ter algumas surpresas também. De qualquer forma, Sérgio, voltamos para a semana, isto agora... Pronto, acabou as férias, não é? Para a semana estamos cá.
0: Cá estaremos.
2: Não é?
0: É a vida.
2: Então vamos a isso. Um abraço.

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0: Muito boa tarde, esta é a Rádio Observador, é uma hora. Está a começar o Jornal da Uma na Rádio Observador com edição do Miguel Cordeiro. Miguel, em destaque as queimas e queimadas, que são a principal causa dos incêndios florestais em Portugal, são dados do mais recente relatório do Instituto da Conservação da Natureza e das Florestas.
1: É uma contabilização feita até 15 de agosto, passado sábado. As queimas e queimadas representam 37% das causas dos fogos investigados. Em segundo lugar, surge o incendiarismo, responsável por 17% dos incêndios que foram analisados. De acordo com este estudo, nestes dados ainda provisórios, desde o início do ano foram registados quase 6.400 incêndios rurais. A área ardida já supera os 56 mil hectares. Até 15 de agosto, o distrito com mais incêndios rurais foi o do Porto, com mais de 950 fogos. Depois surgem os distritos de Braga, com 610, e de Vila Real, com quase 560. O distrito com a maior área ardida é Vila Real, concentra cerca de 24% da área ardida total até 15 de agosto. Ao todo, são mais de 13.500 hectares consumidos pelas chamas, sendo que, de todos estes incêndios, 37% são causados por queimas e queimadas e 17% por incendiarismo.
0: E Miguel, são três os grandes incêndios ativos a esta hora em Portugal. Em Aroca já arderam mais de 700 hectares.
1: Esta é uma estimativa da Câmara Municipal de Aroca. O fogo começou em Bucegedim, na freguesia de Moldes, na noite de segunda-feira. Segue este fogo com três frentes ativas, uma na zona de Telhe e Covelo de Paivó, outra junto a Rio de Frades, Cabreiros e Tebilhão, e uma terceira no Candal, já no concelho vizinho de São Pedro do Sul, no distrito de Viseu. A agência Lusa, a autarquia garante que neste momento não há aldeias em perigo, ainda assim por precaução, os meios mantêm-se pré-posicionados nestas localidades. Esta noite, neste incêndio, quatro bombeiros ficaram feridos devido a um despiste com um veículo de combate a incêndios. Três estão em estado grave, um é um ferido ligeiro. Foram todos transportados para o Hospital de Santa Maria da Feira. Estão no terreno, no combate a este incêndio, 520 operacionais e 9 meios aéreos. Um dispositivo semelhante está mobilizado em Torre de Moncorvo, outro fogo que tem gerado preocupações desde o fim de semana. Alastrou-se para Carraseda de Anciães. Segue com duas frentes ativas, tem no combate às chamas 9 meios aéreos e 530 operacionais.
0: Já em Santo Tirso, a noite foi marcada pela umidade. O fogo segue, no entanto, com duas frentes ativas, Miguel.
1: E essa umidade está a ajudar os operacionais a combater as reativações deste incêndio. O objetivo é consolidar as frentes. Isto é explicado por Vítor Pinto, dos Bombeiros Voluntários Tircenses.
2: Foi bastante úmida, felizmente. Tivemos 100% de umidade, tivemos um bueiro durante toda a noite. Portanto, temos umidade nos combustíveis. Em caso de reativação, a rapidez das projeções não é tão elevada, mas aquilo que está a arder vai continuar a arder, portanto esta umidade não afeta. É só em nova reativação, a reativação irá ser um bocadinho mais lenta, pelo menos aqui durante a manhã. E iremos continuar com trabalhos, tentar-se consolidar as duas frentes que ainda temos com atividade.
1: A umidade e a descida das temperaturas nas próximas horas pode ajudar no combate às chamas.
0: E numa altura em que várias centenas de bombeiros combatem os incêndios, Miguel, a Liga Portuguesa de Bombeiros Portugueses revela que desde o início do ano, cerca de 270 já ficaram feridos.
1: Este número é avançado pelo presidente da Liga dos Bombeiros Portugueses, António Nunes. Admite que aumentou este ano o valor de operacionais feridos, mas aumentou também o número de ocorrências.
3: Até ao momento, a Liga dos Bombeiros Portugueses tem conhecimento de cerca de 270 bombeiros, desde o dia 1 de janeiro até agora, que estiveram envolvidos nesta situação de serem considerados feridos nos teatros de operações. É um número que está, porventura, com algum crescimento, mas isso tem a ver com o número de intervenções.
1: As declarações de António Nunes, a agência Lusa, acrescenta que há aqui dois tipos de situações: bombeiros que ficaram acidentados durante o combate direto às chamas E depois, operacionais que ficaram feridos em acidentes de viação que acontecem durante operações de combate, como aconteceu, por exemplo, na última noite em Arouca.
0: E Portugal precisa de criar um fundo para catástrofes naturais. Esta é uma recomendação da Provedoria de Justiça, depois de ter analisado a resposta do Estado aos danos na sequência da tempestade Christine.
1: Esta sugestão é feita depois de identificar um conjunto relevante de constrangimentos nesses apoios criados a quando da tempestade Christine. A Provedoria de Justiça revelou as conclusões de um estudo sobre a resposta às intempéries em Portugal e avança já com várias propostas para Portugal estar mais preparado e para mitigar os problemas nestas situações. São no total 25 recomendações da Provedoria de Justiça. Ricardo Lopes, vamos às principais propostas.
4: O principal destaque vai mesmo para a criação de um fundo para catástrofes naturais. Esse fundo deve incluir um sistema de seguros obrigatórios para casas e infraestruturas empresariais. Neste tópico, para as famílias em situações mais vulneráveis, a Provedoria defende também o apoio público no acesso a esses seguros. Ainda sobre os seguros, diz que é necessário clarificar a articulação entre indemnizações de seguros e apoios públicos. É também apontada a necessidade de criar um regime quadro nacional para situações de calamidade, isto é, para que no futuro as regras e os apoios estejam definidos previamente e para que exista um modelo de governação claro que identifique as responsabilidades e funções de cada entidade. Além disso, Miguel, e tendo em conta as lições retiradas desta experiência com a tempestade Christine, é preciso harmonizar o processo dos apoios nestas situações. A Provedoria de Justiça diz que o ideal seria mesmo criar uma plataforma digital única de gestão de calamidades que centralize os procedimentos e facilite a gestão dos pedidos de apoio. Por fim, dar nota que é preciso também mais gente, recomenda-se garantir mais recursos humanos e técnicos, por exemplo, nas áreas da engenharia e arquitetura, áreas muito importantes para avaliar os danos e começar a reconstrução.
1: Recomendações divulgadas hoje com a Provedoria de Justiça a juntar-se às vozes que pedem a criação de um fundo para catástrofes naturais.
0: E o Banco Central Europeu diz que o modelo de crescimento europeu está corroído. E a instituição defende a aposta na inteligência artificial.
1: Este alerta foi deixado hoje pela presidente do BCE, Christine Lagarde. Falou no Fórum Económico Mundial em Genebra. Explica que a Europa ficou à margem da primeira revolução digital e que essa experiência não pode ser repetida com esta nova revolução digital protagonizada pela inteligência artificial. A presidente do BCE destaca os pontos fortes da Europa, como a capacidade de produção e a mão de obra altamente qualificada. Lagarde defende que o desafio nesta altura é transformar esses fatores positivos numa fonte de crescimento mais duradoura e de longo prazo. Para a responsável do Banco Central Europeu, é necessário um investimento mais eficaz na inovação e na produção para que as empresas da União Europeia possam crescer e tirar partido das novas tecnologias. A fragmentação do mercado único e dos mercados de capitais são os principais obstáculos a ultrapassar, de acordo com a presidente do Banco Central Europeu.
0: 1:07. Miguel, que outras notícias vão marcando a atualidade esta quarta-feira?
1: Um mergulhador profissional desapareceu esta manhã durante os trabalhos de reparação de um casco de um navio na Lisnava, em Setúbal. O alerta foi dado às autoridades por volta das 10 da manhã por outros elementos da equipa de mergulhadores. Para o local já foram mobilizados meios da Polícia Marítima, uma embarcação da Estação Salva-Vidas de Sesimbra e também um helicóptero da Força Aérea. As buscas continuam com o apoio de uma equipa de mergulhadores forenses da PJ. O Colégio Salesianos de Lisboa diz que as pessoas hospitalizadas por suspeita de intoxicação alimentar não são alunos da instituição. Esta informação foi transmitida através de um comunicado no site desta escola. Em causa, 32 pessoas que se sentiram mal nas instalações do Colégio Salesianos de Lisboa, tendo sido hospitalizadas durante a madrugada desta quarta-feira. O colégio revela que as pessoas assistidas integravam um grupo proveniente de França que se encontra temporariamente alojado nas instalações. O comunicado avança também que a alimentação é da responsabilidade do próprio grupo, pelo que as refeições não são preparadas, fornecidas nem supervisionadas pelos Salesianos de Lisboa. O colégio lamenta esta situação. O LIVRE pediu hoje a audição urgente do Conselho de Administração da Unidade Local de Saúde de Almada-Seixal em causa à suspensão das interrupções voluntárias de gravidez no Hospital Garcia de Horta. O partido considera que as notícias recentes levantam questões relevantes. Com esta audição, o LIVRE pretende perceber a solução adotada e saber uma previsão para a retoma da realização destes procedimentos. Sobre o mesmo tema, o Bloco de Esquerda pediu ontem a audição parlamentar urgente da Ministra da Saúde, Ana Paula Martins. O Irão está a ponderar atacar alvos militares na Europa se a administração Trump intensificar a guerra. A notícia é avançada pelo jornal britânico Financial Times. Entre os possíveis alvos estão instalações militares na Bulgária, onde o governo local aprovou a utilização de uma base para reabastecimento de aviões norte-americanos. O Irão pode também atacar instalações militares no Chipre, onde uma base aérea britânica foi recentemente atingida por drones. Para fechar, o Parlamento ucraniano aprovou a nomeação do novo ministro da Defesa, Yevniv Kmara. Yevniv Kmara ocupa o cargo de forma interina desde julho, após a demissão de Mikhailo Fedorov, na sequência de remodelações no governo que foram promovidas por Zelensky. O novo ministro da Defesa promete continuar a aposta no desenvolvimento tecnológico, e também reforçar o armamento e avançar com ataques mais precisos contra a Rússia. A aprovação não foi unânime. Os deputados da oposição exigiram explicações a Zelensky sobre as qualificações do novo ministro da Defesa. Ainda durante o dia de hoje, o presidente ucraniano demitiu também vice-chefe do gabinete, Irina Mudra. De acordo com a televisão pública ucraniana, Irina Mudra está a ser investigada por suspeitas de corrupção no âmbito de uma operação para expor uma organização criminosa que atuava com a liderança de deputados ucranianos e com a participação de funcionários do gabinete da presidência da Ucrânia.
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0: 1:10, daqui a pouco a edição de hoje de E o Campeão É.
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0: 1:12, vai começar a edição de hoje de E o Campeão É.
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1: Rodrigo Mora já é jogador da Roma, deixa o Futebol Clube do Porto. O Benfica está perto de garantir um defesa central e destaque para o ténis português. São os temas desta edição de E o Campeão É. Eu sou Miguel Cordeiro, vou conversar hoje com a Mariana Fernandes, o Gabriel Alves, o Augusto Inácio e o Pedro Henriques. Vamos começar pelo negócio de Rodrigo Mora. Sai do Futebol Clube do Porto, acordo de 25 milhões nesta transferência para a Roma, mais 2 milhões possíveis em objetivos, sendo que a Roma tem a possibilidade de comprar os restantes 50% do passe, porque compra por 25 milhões 50% do passe de Rodrigo Mora, pode comprar os restantes por mais 25 milhões, tem de acionar essa cláusula. Se não o fizer, o Futebol Clube do Porto terá também um período para poder vender o jogador na totalidade para conseguir chegar a esse valor de 50 milhões. Augusto Inácio, acabou por acontecer tudo muito rápido, desde as declarações do advogado Rodrigo Mora até esta confirmação da transferência. No final de tudo isto, é um bom negócio?
15: Boa tarde a todos. Bem, acaba por ser... Temos que ver as coisas de uma forma diversa.
16: diria que se o jogador desportivamente não conta muito para o treinador do Foco do Porto, é um ativo que está ali parado, é um ativo que está-se a desvalorizar, é um ativo que não aparece. E nesse aspecto a cotação dele baixa drasticamente. Se olharmos para aquilo que é o momento em que o Rodrigo Mora também, para si, desportivamente, que está triste, que não consegue jogar, não consegue convencer, joga numa posição que não é sua, não se adapta às ideias do Farioli, é natural que o jogador também se sinta feliz, embora seja portista, isso não está em causa, sinta feliz para poder ir para um clube, que é um clube de renome, não é do top de italiano, mas é um clube que dá garantias de poder fazer uma boa época e de poder aparecer. Gasperini, atenção, não podemos esquecer, esse grande treinador italiano que tem muitos anos na Atalanta e que fez a Atalanta crescer da maneira como cresceu, é um pedido expresso do treinador. E quando é um pedido expresso do treinador, ainda por cima, com esta experiência toda, é porque está a contar com ele para a equipa. E nesse aspecto junta-se do momento do útil ao agradável. O jogador desportivamente fica feliz e o Porto, que acaba por fazer um negócio que é muito bom para um ativo que desde o ano passado não se tem valorizado.
1: Mariana Fernandes, é uma solução para um ativo neste caso que se podia tornar tóxico depois das declarações que surgiram no final da semana passada?
17: Eu não sei se o ativo iria tornar-se tóxico para o Flóculo do Porto. Eu acho que a temporada ia tornar-se tóxica para o Rodrigo Mora. A temporada passada já começou de forma acidentada, ou seja, falou-se muito, houve muito ruído sobre o facto de Rodrigo Mora ter perdido a titularidade quando chegou a Gabriel Veiga, de facto de ser suplente utilizado. As coisas iam tornar-se ainda mais difíceis esta temporada a partir do momento em que se percebeu que o Porto contratou o Wang Inbeom e que era o Wang, ou que é o Wang, que será a partida o suplente utilizado para render o Gabriel Veiga, ou seja, aquela substituição que Farioli fez na larga maioria dos jogos da temporada passada, tirar Gabriel Veiga e colocar Rodrigo Mora, ou o inverso, mais raras vezes, em algumas competições. Sim. Este ano vai ser com o Wang, portanto Mora dificilmente teria tempo de jogo. Eu acho que é a melhor opção desportiva para o Rodrigo Mora, acho que é a melhor opção financeira para o Futebol Clube do Porto. Acho que o negócio, os moldes do negócio são bem construídos, o Porto no mínimo garante este já que vai pelo menos fazer 50 milhões de euros com o Rodrigo Mora. Ou seja, garante 25 milhões de fixos, depois com aqueles mais dois em cláusulas variáveis, fica com 50% do passe, portanto garante 50% de uma futura venda, ou mais 25 milhões caso a Roma queira ficar com esse 50%. Portanto, no mínimo, o Porto faz 50 milhões com o Rodrigo Mora. Portanto, é desde já o maior negócio da história do Futebol Clube do Porto, porque se excluirmos Otávio, Éder Militão, Galeno, portanto, jogadores que foram contratados e que tiveram esse investimento, o Rodrigo Mora não teve esse investimento inicial, não é um jogador da formação. Portanto, é desde já a maior mais-valia da história do Futebol Clube do Porto. Isso é preciso não esquecer para um jogador de 19 anos que tem 6 meses bons no campeonato português. Portanto, é um bom negócio financeiramente falando para o Futebol Clube do Porto. Do ponto de vista um bocadinho mais romântico, é triste para o Futebol Clube, para o Futebol Clube do Porto, é triste para o Futebol Clube português.
1: Para os adeptos também,
17: é triste para os adeptos, é triste para o Rodrigo Mora, eu acho que até é triste para o André Villas Boas, não acho que ele estará particularmente contente do lado financeiro, estará triste do lado esportivo, ou seja, perder Rodrigo Mora, até para nós que vemos isto um bocadinho de fora, tão cedo, tão jovem, depois de ter dado tão pouco ainda daquilo que tinha para dar ao Futebol Clube português, é obviamente triste. Agora, eu espero que o Mora encontre, obviamente, o seu bom futebol. Eu espero, e concordo com o Inácio, que o Gasperini consiga retirar o melhor dele. Consigo ver o Mora a ter sucesso na Roma e no futebol italiano. E cá esperamos que na Seleção Nacional tiremos também os proveitos disso no futuro e nas próximas décadas. Agora, desse ponto de vista, um bocadinho mais romântico, um bocadinho mais bonito, um bocadinho mais, sei lá, irracional, digamos assim, eu acho que é um dia triste para o futebol português, isso parece-me claro.
1: Gabriel Alves, a Roma é um bom local para Rodrigo Mora crescer. É um clube que nos anos recentes não tem tido propriamente a pressão de ser campeão, está um pouco afastado dessa luta, sendo que em Itália o campeonato é muito competitivo e há várias equipas que lutam pelo título. Mas pode ser um bom local para o jogador português crescer?
18: Olha, tem um bom treinador, um excelente treinador, talvez dos melhores treinadores da Europa e da Itália, obviamente. Gasperini, aliás, já aqui falado pela Mariana e pelo Augusto Idácio, que eu tenho vindo, aliás, lhe chamei um verdadeiro treinador italiano, que fez crescer a Atalanta e não foi por acaso, e quando ele saiu, a Atalanta tem-se vindo a desvaziar. Mas ele é, de facto, um construtor não só de uma estrutura, de uma equipa, mas também de jogadores. Ele tem construído jogadores. Eu acho que Rodri, adiantando-me a tudo, praticamente isso tudo, o Augusto e a Mariana disseram tudo, eu só quero adiantar isto. É a fragrância do futebol. Rodrigo tem essa fragrância. E é importante que ele tivesse sido do Foco do Porto. Se é para não ser utilizado, ok. Que vá para as mãos de um grande treinador, que faça que essa fragrância ser uma tease no futebol e que ele possa chegar à Seleção Nacional. Ele é muito jovem, mas que possa chegar à Seleção Nacional rapidamente como um líder. Tem todas as condições para isso. Porque, em cima de tudo, Rodrigo Mora tem uma coisa que me parece extremamente importante. Atitude. Sabe estar. E tem uma família que o soube educar.
1: Pedro Henriques, as tuas notas sobre este negócio em que o Futebol Clube do Porto perde aqui um jovem talento, mas consegue um bom encaixe financeiro com um jogador que não estava propriamente a ser titular.
19: Usando aí a palavra que a Mariana usou, a palavra triste, eu vou dar-lhe outro sentido. Para mim, triste não é este momento do futebol. Triste é ver o Rodrigo Mora a jogar contra o Rio Ave, o seu clube a fazer 5 substituições e ele não entrar. Então é feliz, muito feliz, a ida dele para a Roma. Mas não é a Roma, que até está na Champions League, é o Gasperini. Essa é que é a diferença, é ver o percurso, as apostas que ele costuma fazer, porque também trabalhou nessa área, da parte da formação. E, portanto, acho que ter o Rodrigo Mora a fazer uma época igual à que fez a época passada, isso para mim é que é triste. Portanto, é um momento bastante positivo. Ele ir para um clube que eu acho que vai dar muitos mais minutos, que vai lhe dar mais oportunidades e acho que vai ser muito bom para o futebol português ter um ativo destes que estou muito convicto, que se as coisas correrem bem, porque ele tem tanto talento, é quase impossível não correr bem, que ele não seja em breve mais um daqueles que estará na seleção. E depois, e aqui concordo com o que todos disseram, nomeadamente a Mariana que fez essa ênfase da questão financeira, eu acho que é mesmo um grande negócio, olhando para os números, para o dinheiro, é um grande negócio em termos financeiros, nos tempos de hoje, que já não são aqueles tempos, são ainda tempos dos milhões, mas a malta já está um bocadinho mais sossegadinha, estes, vamos chamar de 50 milhões, para um jogador que nem sequer entra contra o Rio Ave, e portanto acho que é um grande negócio, e acho que vai ser também o renascer do Mora em termos de alegria que lhe estava a faltar. É só ver a maneira como terminou o jogo contra o Rio Ave, o foco, obviamente, em termos de câmaras, foi para o jovem, e o jovem não estava feliz, percebia-se claramente, há daquelas coisas que não engana. E, portanto, é financeiramente bom, é pôr a jogar onde tenho quase certeza que vai ter oportunidades, e prefiro isso do que estar num clube e estar em Portugal e não jogar. Isso é que me deixa triste.
1: Vamos falar agora do defesa central, que já está em Lisboa, Alexandro Circati, é australiano, mas esteve uma vida inteira em Itália, começou a jogar na Austrália, mas rapidamente seguiu para o futebol italiano, está já desde o período de júniores no Parma, é lá que tem feito carreira, jogador que assumiu titularidade, já o ano passado fez 33 jogos pelo Parma e está perto de ser reforço do Benfica, tem 22 anos, é internacional pela Austrália, esteve no Mundial, já tem 17 jogos com a seleção principal. Mariana Fernandes, que jogador é este? É de facto um suplente ou um potencial titular do Benfica?
17: É um potencial titular do Benfica. Ou seja, eu acho que é o Benfica a querer ter 3 potenciais titulares no eixo defensivo. O que é, desde logo, algo semelhante ao que tinha na temporada passada. Uhum. Porque apesar daquela luta de António Silva e Tomás Araújo pela titularidade, jogasse um ou jogasse outro, era sempre um titular que estaria a jogar e eu acho que este ano vai repetir-se essa ideia. É um potencial jovem muito promissor, ou seja, eu estava ali a ler sobre ele também uma história de vida muito engraçada, porque nasce em Itália, vai para a Austrália muito novo, porque o pai era jogador de futebol e foi para a Austrália acabar a carreira praticamente, portanto ele cresce na Austrália, diz que não se sente italiano, que sempre foi australiano, apesar de ter sido ainda internacional sub-20 por Itália. Vem com 17 anos para a Europa fazer testes no Reading e no Leicester, é a altura do Brexit, portanto eles não conseguem contratar um menor, não conseguem assinar com um menor, e ele acaba por não conseguir ficar no futebol inglês, vai para a Itália visitar a família que tinham deixado em Itália antes de regressar à Austrália, o pai, que tinha jogado no Parma, puxa uns cordelinhos para o filho treinar no Parma e não estar duas semanas parado, e o Parma já não o deixa fugir, portanto é assim que ele vai parar ao Parma. O Parma depois se cruza com o Buffon, ou seja, ele ainda partilha balneário com o Gianluigi Buffon naqueles últimos dois anos que o Buffon vai fazer de regresso ao Parma para terminar a carreira, e ele deu uma entrevista há pouco tempo à Gazeta dello Sport onde diz que aprendeu muito com o Buffon, que o Buffon lhe ensinou os movimentos do Chiellini, do Barzagli. Portanto, se assim for, e se ele de facto vier com vídeos e pelo menos com esses ensinamentos do Buffon, do Chiellini, do Barzagli, do Bonucci, acho que é um bom indicativo para o Benfica. É uma boa contratação do Benfica, é certo que são 18 ou 20 milhões de euros, mas eu acho que é um investimento que num jogador de 22 anos internacional, ele fez todos os minutos pela Austrália no Campeonato do Mundo, fez os 4 jogos inteiros. Acho que é um jogador que daqui a 2, 3, 4 anos, não se lesionando, mantendo boas prestações, pode perfeitamente valer mais, e sabemos que os centrais hoje em dia, sim, são jogadores muito valorizados no futebol europeu. É um jogador que vem claramente para o Benfica à procura desse primeiro trampolim para depois saltar eventualmente para um gigante europeu, e o Benfica pode aproveitar como já aproveitou outros. É uma boa contratação do Benfica. Tomás Araújo e Langley terão de se pôr à prova claramente, porque é um potencial titular.
1: Augusto Inácio, o que é que te parece também este reforço que chega ao Benfica?
16: O Benfica precisava de um central depois da saída de António Silva. Agora, uma equipa como a Benfica está em tantas frentes, naturalmente que teria que contratar o mais rapidamente possível, dentro daquilo que é preço-qualidade que o Benfica teria que fazer. E eu fiquei aqui, enquanto a Mariana estava a falar, eu estava aqui a pensar, talvez este negócio fosse mais depressa agilizado depois do jogo entre o Casa Pia e o Benfica. Como sabe, o maior acionista do Casa Pia é também dono do Parma. E provavelmente, digo eu, talvez esteja a especular, talvez aí tivesse acelerado essa possibilidade.
17: Sentou-se ao lado do Rui Costa na tribuna.
16: Exatamente. E talvez por isso ele tivesse já referenciado, e entre outros nomes, estava lá esse jogador, e naturalmente que as coisas aconteceram mais rápido do que se calhar aquilo que se estava a pensar. Eu diria, também estive a tirar informações, é um jogador que realmente há uns anos atrás foi operado um ligamento cruzado, conseguiu recuperar bem, fez uma época inteira mesmo, do ano passado, em que foi titularíssimo da equipa do Parma. Sim. E é um jogador que também joga numa linha A4, ou seja, com dois centrais, também joga na direita e também joga na esquerda, ou seja, joga mais pela direita, mas também pelo lado esquerdo, já fez muitos jogos pelo lado esquerdo. Há ali uma certa polivalência. E como a época é longa e como Tomás Araújo, muitas vezes, fisicamente, às vezes quebra, o Benfica tem ali sempre a possibilidade de ter um jogador mais robusto nesse sentido. Além disso, o Benfica ganha também mais agressividade defensivamente, e nas bolas paradas também. Era um jogador que fazia falta ao Benfica, e sinceramente, olhando para o perfil do Tomás Araújo e do Langley, que são mais soft, são mais pezinhos de lã, ao contrário deste jogador, eu acho que este jogador tira uma grande vantagem e acho que vai ser titular do Benfica. Quem sai depois do Benfica, não sei.
1: Vamos ver o que decisões toma Marco Silva. Para já aguarda-se também a oficialização deste negócio com o defesa central Alexandre Circati, já em Lisboa. Vamos às notas de campeão. Gabriel Alves, começa desse lado.
18: Olha, só começo por lembrar que a Parmalat, portanto, patrocinou o Benfica aqui há uns anos. Será que está de volta? Bom, fica assim. Quanto ao jogador, o Benfica precisava de um central para ser, digamos, um central fixo neste momento, um central, portanto, que comandasse. Este é uma promessa. Portanto, estou de acordo com o Inácio e com a Mariana Fernandes. Quanto à minha nota, claro que vai para os tenistas Nuno Borges e Jaime Ferreira, vão para ela, porque de facto estão a fazer aquilo em Cincinnati e estão a dar show, portanto. E lembrar, portanto, podem chegar hoje aos quartos de final, depois das 7 da tarde, não esquecer isso, para quem gosta de ténis e quem seja curioso também, que esteja atento, naturalmente. A verdade é que há tanta coisa no desporto português que vai acontecendo aqui, ali, acolá, em termos de modalidades, mas é tudo assim. Oh, porque é que não se agarra e não se tem uma ideia de base para que haja mais desporto, mais conteúdo, mais valores, mais quantidade na qualidade, que é importantíssimo. Portanto, para eles, Nuno Borges e Jaime Ferreira, 17.
1: Pedro Henriques.
19: A minha nota de campeão, neste caso, vai ser uma nota que é positiva para o selecionador nacional de basquetebol pelas palavras que teceu, que disse, Mário Gomes, dou-lhe 20, mas é negativa, dou 0 para o motivo que ele teve que intervir. A dado momento, a seleção de basquetebol teve para o treino por falta de condições de treino no pavilhão.
1: Muito calor, não
19: havia,
1: é?
19: Exatamente, calor, não havia ar-condicionado. E ele, Mário Gomes, disse uma coisa muito interessante, que é, palavras deles, não acredito que os presidentes das câmaras trabalhem nestas condições, que é como quem diz, nós aqui não temos ar-condicionado, garantidamente que o Presidente da Câmara, sentado onde está, tem ar-condicionado. Faz-me lembrar o que aconteceu agora com o nosso ex-Presidente da República, por volta da meia-noite estava a dar uma entrevista depois de ter se sentido mal, e foi muito bem atendido no Hospital de Faro, e passado sensivelmente 12 horas estava a dar uma entrevista a dizer todo o tratamento que teve e foi espetacular. Pois é, mas fosse um português vulgar no Hospital de Faro a sentir-se mal, à hora que ele estava a dar a entrevista, ainda nem sequer tinha sido atendido. É isto que nós vivemos. Olha, que tem a ver com o que o Gabriel Alves disse, a tal política que não existe para o desporto, como é possível uma seleção de basquetebol nacional estar a trabalhar com estas condições de terceiro mundo?
1: Augusto Inácio?
15: Olha, é o mesmo que o Gabriel Alves e o Nuno Borges e o Jaime Faria, por aquilo que têm dado, estão nos oitavos de final no Masters 1000 de Cincinnati e têm boas perspectivas de poder seguir em frente. É a grande campanha que estão a fazer. Mas também queria dar aqui nota 20. Eu tinha aqui apontado nota 18, não, mas vou dar nota 20. Para um jogador que eu disse o ano passado, adeus, que sejas feliz na tua vida. E ele voltou e afinal fica no AC Milan. Estou a falar do Modric. O Modric vai ficar mais um ano no Milan, mais um ano que nós vamos deliciar-nos com o seu futebol. Parabéns ao Modric.
1: Mariana Fernandes, para terminar.
17: É um 20 para o Nuno Borges e para o Jaime Faria, com uma ênfase um bocadinho maior no Jaime Faria. Ele é muito novo. O Nuno Borges já é o melhor tenista português de sempre, já melhorou. Sim. O João Sousa, já fez melhor também do que o Frederico Gil. Eu acho que o Jaime Faria, mais cedo ou mais tarde, vai mostrar que vai ser o melhor tenista português de sempre e vai superar o Nuno Borges, sendo que eu acho que o Jaime Faria está talhado para fazer o que nunca ninguém fez ou o que poucos de nós imaginamos que se pode fazer. Eu posso arrepender-me disto tudo, ele pode lesionar-se, pode correr tudo mal, claro. É verdade. Mas aquilo que o Jaime Faria está a fazer em Cincinnati e que vem a fazer, o facto de eliminar o Ben Shelton, agora eliminou o Ben Walton, como eliminou, está com a possibilidade, é muito difícil contra o Musetti, mas está com a possibilidade de chegar aos quartos de final com a idade que tem, eu acho que coloca o Jaime Faria com a possibilidade de entrar num lote de top 20, top 15, a curto, médio prazo no ranking ATP, e se alguém me perguntasse há 2 ou 3 anos se isto era possível, eu diria que não. Portanto, um 20 para os dois, mas eu acho que estamos aqui para muitos anos a falar do Jaime Faria.
1: Notas distribuídas na Rádio Observador, na edição de hoje de E o Campeão É. Amanhã há mais.

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1: E daqui a 45 segundos atualizamos as notícias que estão a marcar esta quarta-feira.
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1: Vamos à síntese da 1h30 com a edição do Miguel Cordeiro.
4: Destaque para dados do Instituto da Conservação da Natureza e das Florestas. Até 15 de agosto, as queimas e queimadas foram a principal causa dos incêndios florestais em Portugal. 37% dos fogos investigados têm como causa as queimas e as queimadas. O incendiarismo é a segunda maior causa. 17% dos incêndios têm esta origem. Um estudo divulgado hoje com dados provisórios até 15 de agosto. Nos incêndios que estão ativos, há três grandes focos a esta hora em Portugal. Em Arouca já arderam mais de 700 hectares, estimativa da Câmara Municipal. O fogo avança com três frentes. Neste momento não há aldeias em perigo. Arde este incêndio em zonas de difícil acesso. Conta com 9 meios aéreos e 520 operacionais. Há um dispositivo muito semelhante em Torre de Moncorvo, com 530 operacionais e 9 meios aéreos. O fogo dura desde o fim de semana e já se alastrou a Carraseda de Anciães. Em Santo Tirso, a umidade ajudou no combate às chamas durante a noite. O fogo ainda tem duas frentes ativas, mas espera-se que a descida das temperaturas possa ajudar no combate aos incêndios. Referir também que no fogo de Arouca houve um acidente que provocou 4 feridos. 4 bombeiros ficaram feridos num despiste. 3 estão em estado grave, 1 é um ferido ligeiro. Todos foram transportados para o Hospital de Santa Maria da Feira. Isto aconteceu durante a madrugada. E já esta manhã, a Liga dos Bombeiros Portugueses revelou que desde o início do ano 270 bombeiros ficaram feridos em combate a incêndios. Refere António Nunes que este número aumentou, mas também por causa do aumento do número de ocorrências, destaques da Liga dos Bombeiros Portugueses, números revelados esta manhã. Falar também da Provedoria de Justiça, porque indica a Provedoria de Justiça que Portugal precisa de criar um fundo para catástrofes naturais. Deixa esta recomendação num relatório em que analisa a resposta do Estado português aos danos provocados pela tempestade Christine. Apresenta várias recomendações com destaque para a necessidade de Portugal criar um fundo para catástrofes naturais. Há um mergulhador profissional desaparecido, aconteceu durante trabalhos de reparação de um casco de um navio da Lisnav em Setúbal. O alerta foi dado às autoridades por volta das 10 da manhã. No local está a Polícia Marítima, uma embarcação da Estação Salvo-Vidas de Sesimbra e um helicóptero da Força Aérea. As buscas decorrem nesta altura com o apoio também de uma equipa de mergulhadores da Polícia Judiciária.

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12: E a 24 minutos das 2 da tarde recuperamos a história do dia de hoje, que é sobre as pensões e sobre o relatório encomendado pelo Governo sobre a sustentabilidade da Segurança Social.
13: Esta é a história do dia da Rádio Observador. As nossas pensões estão em risco. Será que ainda podem ser salvas?
14: A Segurança Social tem registado, como sabem, aqueles que acompanham estas matérias, nos últimos anos, um superávit contabilístico. A análise deste desempenho poderia sugerir que temos uma posição financeira confortável, mas, como já viram, esta é uma leitura que é incorreta, é incompleta e pode criar alguma ilusão. Até por volta de 2045-2050, a CGA vai ficar sem receitas próprias. Aquilo que se projeta é que em 2054 a CGA deixará de ter subscritores, não vai ter um único cêntimo de contribuições e cotizações e vai ter mais 55 anos de despesa para pagar. E, portanto, vai haver o quê? Obviamente um agravamento dos déficits da CGA, um aumento contabilístico dos excedentes do sistema previdencial, sem que isso constitua verdadeiramente poupança para o sistema. Ok? E, portanto, se nada for feito, o que vai acontecer é que os saldos contabilísticos do sistema previdencial vão começar a decair e provavelmente vão ter que usar o Fundo de Estabilização Financeira e, eventualmente, como já usamos hoje, a transferência do Orçamento de Estado. Nós já hoje, para o conjunto da proteção social contributiva, temos que financiar parte com transferências de importes e é natural que isso se venha a continuar no futuro.
13: Estes avisos são de Jorge Bravo, o economista que liderou o grupo que estudou a sustentabilidade da Segurança Social Portuguesa. O relatório tem mais de 600 páginas, conta com 19 capítulos e demorou praticamente um ano e meio a ser feito. É um estudo que traça um déficit contínuo da Segurança Social, com os investigadores a apontarem para quase 2 mil milhões de saldo negativo entre a Caixa Geral de Aposentações e a Segurança Social. Perante este cenário, os economistas que fizeram este estudo apresentam propostas para solucionar este caminho de contínuo déficit. Há medidas estruturais e propostas complementares que podem ajudar a resolver os problemas no sistema de pensões em Portugal. Explicamos estas medidas e analisamos o cenário traçado por este relatório encomendado pelo Governo. Vamos falar com a Alexandra Machado, editora de Economia do Observador. Eu sou o Miguel Cordeiro e esta é a história do dia de quarta-feira, 19 de agosto.
15: Bem-vinda, Alexandra.
16: Olá, Miguel.
15: Este relatório é um pouco pessimista para o futuro da Segurança Social, certo?
16: É, e já se esperava um pouco que fosse isso mesmo. Já se esperava que este relatório pintasse um cenário negativo para a sustentabilidade da Segurança Social, até porque aponta para um déficit do sistema de pensões português e não para os excedentes que se têm andado a falar da Segurança Social em torno de 6 mil milhões. E porquê é que isto acontece? O estudo, coordenado pelo economista Jorge Bravo, junta o regime geral da Segurança Social, que é o tal que tem excedentes simpáticos.
15: Nos anos recentes.
16: Dos anos recentes. O último tem quase 6 mil milhões de euros. Junta esse regime geral da Segurança Social com a Caixa Geral de Aposentações, que é um sistema fechado. Uhum. Já não recebe contribuições, é um sistema dos funcionários públicos, já não recebe contribuições, portanto só tem o lado da despesa e esse é deficitário. Para além disso, os autores deste estudo ainda contabilizam neste quadro do sistema de pensões algumas coisas que não têm sido contabilizadas, como as pensões antecipadas. Com isto tudo, o sinal mais do excedente passa a sinal menos e ficamos com um déficit em torno de 1.500 milhões de euros, mais coisa menos coisa. Se juntarmos as pensões antecipadas, até chegamos quase aos 2 mil milhões de euros de déficit, o que não é de facto um valor simpático. Juntando a isto ainda, admitindo-se uma taxa de substituição, que é aquele valor da pensão em função do último salário que a pessoa recebe, cada vez menor. Portanto, o panorama não é, de facto, o mais agradável.
15: Temos, assim, vários problemas por resolver. Os autores deste relatório apresentam algumas medidas, algumas soluções, propõem mudanças estruturais e algumas medidas complementares. Vamos, talvez, começar pelas mudanças na estrutura da segurança social. O que é proposto aqui?
16: À partida, os autores do estudo propõem o sistema em vários pilares, que é como se chama a estrutura da segurança social. Um, para quem não desconta ou desconta muito pouco durante a vida ativa, ou pelo menos em idade de ativa, e propõe-se a substituição das pensões mínimas, que hoje em dia têm que ser complementadas com muitos apoios, nomeadamente o complemento solidário para idosos, para se garantir algum valor de sobrevivência para essas pessoas. E então, os autores do estudo propõem a substituição das tais pensões mínimas por uma garantia integrada para a velhice. E aqui a diferença é que esta garantia terá um valor diferenciado consoante as contribuições que conseguirem fazer ao longo da vida, enquanto trabalhadores. Quanto mais se descontar, maior será o rendimento e não será um valor igual para todos os que não têm uma vida contributiva normalizada, digamos assim. Hoje as pensões mínimas têm, com os tais complementos, acabam por resultar em valores idênticos, porque há uma fasquia para esse valor. Num outro pilar, que é o do sistema público obrigatório, e os autores aqui fazem questão de realçar que não defendem qualquer plafonamento ou privatização deste sistema obrigatório, propõem, a grande alteração é o quê? É propor o sistema público obrigatório baseado numa conta individual virtual, digamos assim. Não é a Segurança Social não vai buscar o dinheiro do que cada um de nós contribui e põe ali numa continha individualizada, não é isso, mas é registra o valor das contribuições que os trabalhadores e empresas fazem e virtualmente vai, estando ali numa conta individual, que tem uma taxa de retorno a ser definida e com os valores da atualização anual. Isto para quê? Para quando chegar ao momento da reforma, o trabalhador saber exatamente quanto é que contribuiu para o sistema e com base num divisor depois atuarial, com base na esperança de vida, a idade da reforma e as próprias regras da atualização das pensões, se apurar o valor da reforma. Hoje em dia a pensão é formada por fórmulas que têm em conta, para os mais novos, toda a carreira contributiva. Para os que são um pouco menos novos, ainda também têm uma parte pelos melhores anos de salarial. Mas isto simplificava o sistema, no entender dos autores do estudo, porque havia essa tal conta individualizada que seria tida em conta na altura de formação das pensões. Depois há o tal terceiro pilar, com várias possibilidades de complemento à reforma. Diga-se que todas as propostas dos complementos à reforma são em regime de voluntário.
15: Alexandra, neste relatório pedido pelo governo, os economistas apresentam, para além das medidas estruturais de que já falámos, apresentam também várias medidas complementares para ajudar a garantir esta sustentabilidade da segurança social. Vamos falar de algumas dessas medidas. E há aqui uma que prevê uma poupança logo a partir do nascimento.
16: É, a Alemanha até anunciou uma medida semelhante recentemente. Todas as crianças, e isto foi o que a Alemanha apresentou, todas as crianças passam a receber a partir dos 6 anos 10 euros mensais do Estado para a reforma, e isto até completarem 18 anos, valor que vai sendo rentabilizado também. O estudo propõe quase o mesmo, ainda que admita a calibração da medida, deixando aberto a idade a partir do qual o Estado começa a dar esse dinheiro. dinheiro. É o, chamaram-lhe programa Grão a Grão. É criada uma conta individual para cada criança residente em Portugal, para a qual o Estado daria um contributo que os autores dizem que é simbólico. 5, 10, 15 euros mensais, por exemplo, até a criança atingir a tal idade da maioridade. A adesão seria universal e individual, com inscrição automática, assim, ou no nascimento ou quando começasse a estudar. É este o perfil, as duas possibilidades que o estudo apresenta. O grupo quantifica em cerca de 200 milhões de euros o esforço do Estado anualmente para estas contribuições, se optasse pelo valor de 10 euros por cada criança.
15: Outra, só sobre isto, isto seria apenas até à maioridade ou depois continuaria este?
16: Ficaria até à maioridade. O apoio do Estado seria dado só até aos 18 anos.
15: Muito bem. Outra recomendação do estudo é a criação de planos de pensões profissionais com entrada automática, mas voluntária. Como é que isto funciona?
16: Isso é importante o que tu acabaste de dizer, que é a entrada é automática. Porquê? Uhum. Porque o trabalhador, assim que se inscrevesse na Segurança Social, numa empresa, através de uma empresa na Segurança Social, já estaria integrado nesse fundo de pensões, no plano, um plano de pensão profissional, mas poderia optar por dizer, não, tirem-me daí. E não faria essas dotações adicionais para os planos de pensões. Mas os autores do estudo consideram que essa entrada automática é importante, porque senão ninguém a fará. E se criar esse automatismo, poderá-se incentivar a que depois os trabalhadores considerem que considerem manter lá as dotações para esse plano de pensões. Falta aqui muito por esclarecer, enfim, deixa-se aqui alguma margem para determinação política, como as taxas mínimas de contribuição, tanto do trabalhador como da empresa, como do próprio Estado, que poderia também ter aqui algum papel, que incentivos recebe a empresa se, ao dar esse valor para os planos de pensões, porque, segundo os autores de estudo, as empresas já estão muito sobrecarregadas com os custos de trabalho, portanto, essa medida adicional de custo com cada trabalhador para os autores de estudo não seria favorável. Mas ainda assim avança já com a proposta que a taxa contributiva mínima possa variar entre 8% e 10% do salário e também consideram que deve haver um limiar máximo para a contribuição com base nos salários mínimos.
15: Vamos a outra recomendação, e aqui falamos de um novo instrumento de dívida pública de retalho com fins previdenciais. Estamos aqui a falar do quê?
16: É uma espécie de certificado de aforro que as pessoas conhecem relativamente bem, mas para a pensão. O Estado cria um instrumento como se fosse de dívida pública, que rende uma taxa ao longo do tempo. As pessoas podem ir comprando mais títulos, mas depois

0: um valor retirado logo todo.
1: Há ainda uma outra solução, uma poupança através do consumo, com a criação de uma conta poupança-consumo. Como é que isto funcionaria? Era arredondar as nossas contas, arredondar as nossas despesas, era isso?
0: É isso, como existe já alguns produtos nesse dos bancos, nomeadamente, nesse sentido, ou ir buscar uma parte do IVA, ou uma percentagem de todo o consumo ser revertida para uma conta poupança aplicada depois para as reformas. Mas seria um bocadinho como os cashbacks e esses produtos que tu referiste, mas ficaria ali reservado um dinheirinho para a pensão.
1: Há ainda uma outra proposta que queremos aqui destacar, que é o uso da riqueza imobiliária para fins previdenciais. Nós estamos aqui a falar de hipotecas, é isto?
0: É a chamada hipoteca invertida, inversa, no caso é hipoteca inversa. Isto porque é a pessoa que detém já o imóvel, já o pagou, já é seu.
1: Que é a grande riqueza.
0: Que é a grande riqueza dos portugueses, aliás. É o grande ativo de poupança dos portugueses é a casa. É usar essa casa como forma de ir buscar rendimento, ou através de uma renda perpétua, ou através de uma venda que, com usufruto. Há assim várias fórmulas que se pode rentabilizar a casa, mas garantindo sempre que a pessoa fica na habitação.
1: Claro.
0: Recebe ali um valor mensal de adicional à reforma, mas fica na habitação até morrer.
1: Com tudo isto, com todas estas medidas, umas mais estruturais, outras mais complementares. Isto foi um estudo, um relatório encomendado pelo governo. E agora qual é o plano?
0: Olha, isso é uma boa pergunta e sugiro que tragas aqui Maria de Rosário Palma Ramalho para te explicar o que é que tenciona fazer.
1: Mas o que é que ela já disse sobre isto?
0: Estava agora mais a sério. É a pergunta que de facto o governo já disse que não fará qualquer reforma estrutural da Segurança Social nesta legislatura, mas isso não quer dizer que não haja aqui algumas propostas que possam ir sendo implementadas.
1: Somente estas complementares, não é?
0: Nomeadamente estas do regime complementar, precisamente. A Alemanha está a fazer uma reforma mais estrutural, mas esta medida da conta grão a grão, ou das contas dos planos de pensões complementares das empresas, enfim, há medidas que podem, de facto, ir sendo introduzidas.
1: Até porque muitas delas são opcionais para
0: precisamente, porque
1: para
0: são voluntárias. Sim. E até a Comissão Europeia tem andado muito a fazer várias forcings, várias pressões junto dos Estados-membros para que haja estes complementos à reforma.
1: Vamos ver se o governo aceita alguma destas propostas. Obrigado, Alexandre.
0: Obrigada, Miguel.
1: Alexandre Machado é jornalista do Observador e é editora da secção de Economia. Esta foi a história do dia. A sonoplastia é do Tomás Ferreira, a música do genérico é do João Ribeiro. Eu sou o Miguel Cordeiro. Até amanhã.
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3: 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Seguimos com a música a caminho das 2 da tarde, o calafrio de Jéssica Pina.

0: já está total, ouvem-se aplausos, ouvem-se pessoas a celebrar, apitos, tudo, e vê-se uma coroa linda. A lua está à frente do sol, eu até me estou um pouco com falta de palavras, porque este é um momento mesmo único. Está uma loucura aqui, isto é impressionante.
1: E está muito escuro? Está muito escuro e a temperatura baixou muito ou não?
0: Está totalmente escuro, vê-se, baixou muito, vê-se uma coisa inacreditável. Vê-se estrelas no céu, as montanhas todas bem iluminadas com aquele gradiente de laranja amarelo que é característico, e o sol já começa a aparecer outra vez. Isto foi mesmo inacreditável.
1: Mas acho que sentimos aqui inacreditável
0: e voltaram os aplausos. Voltaram agora os aplausos, eu estou todo arrepiado.
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0: É agora 1h58. Boa quarta-feira e boa viagem com a Rádio Observador. Eu sou a Filipe Duarte, estou consigo até às 5. Já vamos conhecer os temas em destaque esta hora. Primeiro, partilho consigo que o Festival Azores Burning Summer regressa a Porto Formoso, em São Miguel, nos próximos dias 28 e 29 de agosto. A edição deste ano conta com a presença de nomes como Paulo Flores, Tabanca Jazz, Capitão Fausto, Zé Barra e entre muitos outros. Para além disso, a Praia dos Moinhos recebe também DJ sets gratuitos a partir das 6 da tarde, antes da abertura do recinto. O Azores Burning Summer divide-se em dois palcos, apresenta-se como um festival que promove a sustentabilidade. Os bilhetes, os passes, têm um custo de 40 euros para os dois dias. Os bilhetes diários custam 25. É já neste dia 28 e 29 que temos Azores Burning Summer em Porto Formoso, em São Miguel. Para já, 1h59, Miguel Cordeiros, boa tarde. Vamos aos temas em destaque.
1: Boa tarde, vamos falar da grua que caiu esta manhã em Belas, em Sintra, e que provocou a morte de dois trabalhadores que estavam a parar essa grua. A Câmara Municipal de Sintra confirma que essa obra não tinha licença. Destaque também nesta edição para a situação no Hospital São José, em Lisboa. Os casos sociais estão a bloquear a capacidade de internamento no hospital. Neste caso, tratam-se de utentes que têm alta clínica, mas que não conseguem sair do hospital por falta de resposta social. Escutamos neste jornal Miguel Paivo, presidente do Conselho de Administração da Unidade Local de Saúde, Hospital São José. Quanto aos incêndios, fazemos o ponto de situação neste jornal, num dia em que o Instituto de Conservação da Natureza e das Florestas faz um balanço até 15 de agosto e diz que a grande parte dos incêndios é provocado por queimas e queimadas.
0: Jornal das Duas, com a edição do Miguel Cordeiro. E Miguel, sem destaque, há novos desenvolvimentos no acidente com uma grua, esta manhã em Belas, que provocou a morte de dois trabalhadores. A Câmara Municipal de Sintra confirma que a obra não tinha licença.
1: Esta informação é avançada pelo Correio da Manhã. A Câmara Municipal de Sintra apurou que a entidade empregadora dos dois trabalhadores brasileiros de 37 e 39 anos não comunicou o início dos trabalhos à autarquia. Os dois homens estavam a fazer obras de restauro e pintura entre o 6º e o 7º andar de um prédio, quando a grua onde se encontravam caiu. Ainda no local, esta manhã, o presidente da Câmara Municipal de Sintra, Marco Almeida, falou à Rádio Observador e confirmou a presença da autoridade sobre as condições do trabalho.
2: Estão presentes dois técnicos da ACT, conforme foi solicitado pela Câmara Municipal de Sintra, e estão neste momento a falar quer com o empreiteiro e a também a ver as questões técnicas do equipamento que tombou. Como eu disse há pouco, eu quero muito lamentar a perda de duas vidas humanas e deixar também as sentidas condolências às famílias.
1: Presidente da Câmara Municipal de Sintra, em declarações aos jornalistas no local do acidente. As autoridades foram mobilizadas por volta das 8h30 da manhã. Antes disso, Paula Silva, uma das moradoras neste local, diz que estava em casa quando se deu este acidente.
3: Por volta das 8 horas, estava mesmo encostada à janela e ouvi um estrondo enorme. Abri a janela e a grua já estava virada ao contrário e as pessoas já estavam no jardim caídas. Portanto, estavam completamente imóveis. Percebemos que a situação que era bastante grave. Era 8 e 1 minuto, liguei para o 112, expliquei o que é que aconteceu e pronto, depois entretanto começaram a chegar os carros de assistência.
1: Esta moradora relata também que a grua parecia muito instável, sendo que nesta altura há informação de que a Câmara Municipal de Sintra confirma que a obra não tinha licença.
0: Em Lisboa, os casos sociais estão a bloquear a capacidade de internamento no Hospital de São José.
1: Falamos de utentes com alta clínica, mas que não conseguem sair do hospital por falta de resposta social. A administração do Hospital São José revela hoje que estes casos, nesta altura, estão a bloquear a capacidade de internamento e aumentar a pressão nas urgências deste hospital, que na semana passada tiveram uma procura média de 460 doentes por dia. Em declarações à agência Lusa, Miguel Paiva, presidente do Conselho de Administração da Unidade Local de Saúde do Hospital de São José, em Lisboa, diz que está a tentar encontrar soluções em conjunto com o diretor do Serviço de Urgência, diretor esse que já admitiu demitir-se se o problema não for resolvido. Deixa alguns números, Miguel Paiva.
4: Eu tenho 51 doentes sociais neste momento no hospital que estão internados e não deviam estar cá, e o número de doentes na espera, na urgência, à espera de cama, que é sensivelmente da mesma dimensão, e portanto esse é o nosso problema. Portanto, o que estamos a procurar é encontrar, enquanto não houver esta solução estrutural no SNS para este problema, é encontrar dentro da nossa instituição uma solução alternativa para que os doentes não fiquem na urgência, porque nós precisamos do espaço da urgência para os doentes agudos que todos os dias nos entram à ordem. Ontem entraram, na semana passada, a média foram 460 doentes por dia, está a ver?
1: Miguel Paiva, presidente do Conselho de Administração deste hospital, explica as dificuldades que surgem perante esta situação.
4: Muitos destes doentes, uma percentagem muito significativa deles, acabam por ter depois indicação de internamento. E o grande dificuldade, e é nisso que estamos a trabalhar, é na capacidade de escoamento desses doentes para o hospital, para as áreas de internamento do hospital. Aquilo que temos constatado é que tem havido um aumento do número de doentes em espera no SU a aguardar disponibilidade de cama no internamento. E é nisso que estamos a trabalhar, e é essa a grande preocupação neste momento do Sr. Diretor de Serviço de Urgência e a nossa também.
1: Urgências a serem condicionadas, a capacidade de internamento do Hospital de São José está a ser bloqueada por casos sociais, neste caso utentes que têm alta clínica, mas que não deixam o hospital por falta de uma resposta social.
0: As queimas e queimadas são a principal causa dos incêndios florestais em Portugal. São dados do mais recente relatório do Instituto da Conservação da Natureza e das Florestas.
1: Estes dados são referentes a este ano, até 15 de agosto, de 1 de janeiro a 15 de agosto. 37% dos incêndios em Portugal tiveram como causa queimas e queimadas. O incendiarismo é responsável por 17% dos incêndios analisados. É a segunda maior causa. Este estudo foi divulgado hoje. Desde o início do ano foram registados quase 6.400 incêndios rurais.
0: Tempo agora para um ponto de situação dos incêndios em Portugal. Há três grandes fogos ativos no país. Em Carraseda de Anciães, Miguel, grande parte do perímetro está consolidado.
1: E vai-se respirando de alívio depois de vários dias de combate às chamas. Está em rescaldo, apesar do incêndio estar ainda em curso. O fogo começou em Torre de Moncorvo, ainda durante o fim de semana, alastrou-se esse concelho vizinho de Carraseda de Anciães. Neste momento o prognóstico é favorável, mas o comandante subregional de Emergência e Proteção Civil do Douro, Luís Miguel Fonseca, diz que ainda é preciso estar em alerta.
5: Nós neste momento temos grande parte do perímetro em trabalho já de consolidação e rescaldo. Temos aqui isto que é aquilo no âmbito da distribuição do Teatro de Operações José Tochardo, nesta linha que vai entre a aldeia de Vilarinho da Castanheira e Seixo de Anciães, que ainda tem uma frente ativa com cerca de 400, 500 metros, mas já não continua, e onde estamos a apostar neste momento tudo o que é o empenhamento operacional, seja com os elementos no terreno, a trabalhar com linha de mangueira, seja com o apoio de máquinas de arrasto e com o apoio dos meios aéreos. Os trabalhos estão a evoluir favoravelmente, mas efetivamente temos que ter algum cuidado, não entrar em excesso de otimismo.
1: Declarações à RTP. Neste incêndio há uma frente ativa. Estão no combate às chamas mais de 500 operacionais apoiados por 6 meios aéreos.
0: Situação muito complicada ainda em Arouca, onde já arderam mais de 700 hectares.
1: É um balanço da autarquia. O fogo começou em Busquedim, na freguesia de Moldes, na noite de segunda-feira. Continua com três frentes ativas, uma em Telhe e Covelo do Paivó, outra junto ao Rio de Frades, Cabreiros e Tebilhão, e há ainda uma terceira no Candal, já no concelho vizinho de São Pedro do Sul, no distrito de Viseu. Nesta altura não há aldeias em perigo, esse é o balanço feito pelas autoridades, mas os meios continuam pré-posicionados nessas localidades. Durante a noite, neste incêndio, 4 bombeiros ficaram com ferimentos devido a um despiste de um veículo de combate a incêndios, 3 em estado grave, 1 é ferido ligeiro. Foram todos transportados para o Hospital de Santa Maria da Feira. Conta este incêndio com mais de 500 operacionais no combate às chamas e estão mobilizados mais de 10 meios aéreos.
0: Já em Santo Tirso, no Grande Porto, a expectativa é de que o incêndio entre a resolução ainda durante o dia de hoje.
1: Ainda por causa da descida de temperatura, espera-se que o combate seja favorável durante as próximas horas. É um incêndio que continua também a preocupar as autoridades e que conta com mais de 200 operacionais no combate às chamas.
0: A Liga dos Bombeiros Portugueses revela que, desde o início do ano, cerca de 270 operacionais ficaram feridos.
1: Este número é revelado por António Nunes. Hoje, em declarações à Agência Lusa, admite que O número de feridos aumentou este ano, mas também aumentou o número de ocorrências.
6: Até ao momento, a Liga dos Bombeiros Portugueses tem conhecimento de cerca de 270 bombeiros, desde o dia 1 de janeiro até agora, que estiveram envolvidos nesta situação de serem considerados feridos nos teatros de operações. É um número que está, porventura, com algum crescimento, mas isso tem a ver com o número de intervenções.
1: Declarações de António Nunes sobre os bombeiros acidentados durante este ano. Refere que há dois tipos de situações: os acidentados durante o combate direto às chamas e os que têm ferimentos em acidentes de viação, como o que aconteceu, por exemplo, em Arouca nesta madrugada.
0: No desporto, o treinador do Sporting Clube de Braga diz que a equipa tem consciência de que é preciso elevar um nível no jogo frente ao Áustria de Viena.
1: É uma antevisão ao jogo da primeira mão de play-off de acesso à Conference League, jogo com o Áustria de Viena. Carlos Vincent diz que a equipa bracarense precisa de mostrar uma melhor versão de si própria frente a um adversário difícil e com bom nível. Diz também Carlos Vincent que a equipa tem de ter um desempenho melhor do que teve no jogo da semana passada frente ao Dinamo Minsk, na Bulgária.
7: Queremos ser e apresentar a nossa melhor versão amanhã, pois sabemos que a ocasião exige isso. É um confronto de dois jogos, mas amanhã temos a chance de jogar em casa e queremos ter um desempenho melhor do que tivemos, por exemplo, na semana passada na Bulgária. Acredito que a equipa tem consciência de que precisamos de elevar o nível, a qualidade do adversário exige isso, já que estamos enfrentando um oponente de alto nível.
8: Temos diante um rival que tem um bom nível.
1: Declarações de Carlos Vincent, treinador do Sporting Braga. Os bracarenses jogam com o Áustria de Viena no Estádio Municipal de Braga amanhã às 8 da noite, tentam esse acesso à Conference League.
0: Miguel, 10 minutos para lá das 2, vamos a outros temas em destaque.
1: Prosseguem as buscas por um mergulhador profissional que desapareceu esta manhã. Estava a fazer trabalhos de reparação de um casco de um navio da Lisnave em Setúbal. O alerta foi dado por volta das 10 da manhã. As buscas contam com o apoio de uma equipa de mergulhadores da Polícia Judiciária. Para fechar, o cabaz alimentar monitorizado pela DECO Proteste voltou a subir na última semana para 253,55€, mais 1,40€ do que na semana anterior. Entre os produtos que mais aumentaram de preço estão o atum, a farinha para bolos e feijão-manteiga. Comparando ao início de 2022, este cabaz custa agora mais 65,85€.
0: Notícia de fecho do Jornal das Duas. 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
0: Passam 11 minutos das 2, temos mais um episódio de Curiosamente na Rádio Observador.

0: Olá, bem-vindos ao Curiosamente, podcast em que convidamos um notável a fazer perguntas a um cientista da Fundação GIM, hoje com o foco no mais complexo e mais misterioso de todos os órgãos do corpo humano, o cérebro. No episódio desta semana, contamos com a Catarina Ferreira Pinto, especialista em comunicação e estratégia na área da sustentabilidade. Olá, Catarina.
1: Olá, João.
0: Cheia de dúvidas?
1: Imensas. Estou ansiosa por fazê-las.
0: Vamos a isso. Catarina, como dizia, neste episódio, ou no episódio desta semana, vamos falar do cérebro, mais concretamente do cancro no cérebro. É a nossa convidada Cláudia Faria, neurocirurgiã e head do Brain Cancer Dynamics and Therapy Translational Laboratory da Fundação GIM. Bem-vinda. Gostava de fazer uma pergunta, enfim, para início de conversa. Um dos temas que se tem dedicado é a disseminação das células cancerígenas no cérebro, as metástases. Porquê é que a disseminação no cérebro não encontra paralelo noutros órgãos do corpo humano?
2: Em primeiro lugar, muito boa tarde. É um gosto estar aqui a partilhar convosco então os mistérios do cérebro e do cancro do cérebro. De facto, o cérebro e o sistema nervoso está isolado do resto do organismo por uma espécie de barreira, que se chama barreira hematoencefálica, e que, portanto, faz com que o cérebro e a medula estejam numa espécie de santuário, o que tem muitas vantagens, porque nos protege de bactérias, tóxicos, mas depois dificulta de alguma forma que medicamentos que nós queremos que cheguem ao cérebro, para tratar as doenças do cérebro, tenham alguma dificuldade em lá chegar. E, portanto, os tumores no cérebro têm esta particularidade. O que é, enfim, notável, até fascinante neste processo da metastização é que uma célula tumoral de um cancro num órgão, que pode ser o pulmão, a mama, o cólon, a determinada altura sai do seu órgão-mãe, digamos assim, entra na corrente sanguínea e dirige-se ao cérebro. E depois de chegar, tem que atravessar essa barreira, quase como um muro, digamos assim, que é um conjunto de células muito apertadas. As células têm que atravessar essa barreira hematoencefálica, têm que se alojar no cérebro e depois têm que crescer nesse ambiente, sendo que o ambiente, o dito microambiente do cérebro, é muito diferente do órgão de onde veio. E, portanto, isto requer primeiro um conjunto de passos e depois um conjunto de adaptações ao longo do processo que a célula tumoral tem para se alojar no cérebro. Depois tem outra particularidade, e agora puxando um bocadinho aqui à minha área clínica, uhum, como neurocirurgiã, é que quando nós temos um nódulo ou um tumor a crescer no cérebro, o crânio é uma caixa fechada, tudo o que cresce lá provoca aumento da pressão e pode perturbar a função. E, portanto, outra das particularidades dos tumores no cérebro é que podem, nos pacientes, dar alterações muito particulares, que às vezes até podem ser confundidas com AVC, alteração da fala, alteração do andar, e, portanto, tem essas, digamos, particularidades, a disseminação para o cérebro, que é diferente de outros órgãos.
0: Portanto, a humanidade, não é? Conhece já o processo todo, o que é que permanece ainda por conhecer?
2: Muita coisa. Portanto, nós sabemos que existem estes passos. O que não está totalmente esclarecido é o que é que desencadeia cada um deles. O que é que faz com que a célula saia do seu tumor original e entre na corrente sanguínea. Depois, quase como se tivesse um código postal, sabe que se vai alojar no cérebro, e é muito interessante que alguns tumores nós sabemos que vão preferencialmente para o cérebro, como o pulmão, o cancro da pele, o melanoma, o cancro da mama, e, portanto, esses mecanismos moleculares são um foco do estudo do meu laboratório, porque se nós percebermos o que é que desencadeia o processo, podemos tentar bloqueá-lo e então evitar que esse processo se desenvolva.
0: Muito
1: Mas
0: bem.
1: não é mais difícil, se há tanto esta barreira de entrada das metástases, não é, para o cérebro, não seria mais difícil para um cancro do pulmão ir fazer uma metástase noutro sítio qualquer?
2: Até seria mais fácil fazer noutro sítio. Sim. E podem fazer noutro sítio. Portanto, as células de cancro, quando entram na corrente sanguínea, elas vão pela corrente e podem ficar no fígado, podem ficar no rim, podem ficar no osso, mas estas em particular não vão só para o cérebro, mas muitas vezes vão preferencialmente para o cérebro e, portanto, é esse mecanismo e essa, digamos, esse mistério que já temos algumas pistas. Há muitos cientistas no mundo que investigam isto e que já têm algumas pistas sobre o que é que acontece, mas o processo em si não está totalmente deslindado.
0: Ou seja, num futuro a ciência pode criar uma barreira para a entrada de células no fluxo sanguíneo no cérebro, células cancerígenas, é isso?
2: Poderá passar
0: preferencialmente
2: por isso.
0: Sim.
2: Ou então, se nós conseguirmos, nós temos um projeto muito interessante em curso, em que as células, quando passam no sangue, podem deixar uma espécie de um sinal, uma pegada.
0: Okay.
2: Se nós conseguirmos identificar que elas lá estão, podemos, através de fármacos, medicamentos ou de outros tratamentos, eliminá-las. E, portanto, aí não impedimos que a carta chega ao seu destino. E, portanto,
1: não é só uma porta fechada, não passa sequer pelo percurso do carceiro.
2: Exatamente. Portanto, eu diria que há vários, enfim, métodos de tratar as células ou de as eliminar e, portanto, pode ser ao longo do seu percurso.
0: Muito bem. A Catarina tem aqui uma grande dúvida.
1: Tenho
0: Catarina.
1: Uma dúvida existencial e é bocadinho, ainda me assustei mais quando disse que podiam ser confundidos os sintomas com o AVC, que é como é que detectamos que está... que existe um cancro no cérebro, porque cada vez que eu tenho uma dor de cabeça, acho, pronto, é agora, é a minha vez, chegou.
2: Isso é uma pergunta bastante comum e de facto, há algumas características muito diferentes. Portanto, eu diria que, e também para tranquilizar os nossos ouvintes, a dor de cabeça é um dos sintomas mais frequentes na população adulta e pediátrica, em crianças e em adultos, ok? Seja sob a forma de enxaquecas ou outros fatores que desencadeiam as dores de cabeça, como noites mal dormidas, stress e por aí fora. As dores de cabeça que devem suscitar preocupação têm características diferentes. São dores de cabeça que persistem, permanecem durante vários dias, que não passam com a medicação e que podem estar associados a outros sintomas de alarme, como, por exemplo, as dores de cabeça de manhã ou que acordam a pessoa durante a noite são mais preocupantes, as que estão associadas a vómitos, alterações da fala, visão dupla, desequilíbrio. Portanto, se houver a dor de cabeça com outros sintomas que não são normais, então a pessoa deve procurar um médico. Não quer dizer que isso seja, isso é importante, não quer dizer que isso seja, na verdade, um tumor no cérebro, mas quer dizer que a pessoa deve procurar o seu médico e fazer alguns exames para despistar esta ou outras situações.
1: Mais descansada.
0: Calma, Catarina. E, obviamente, há o problema da persistência, não é? Ou seja...
2: Exatamente, são dores de cabeça que tendencialmente vêm a crescer em intensidade, a crescer em frequência, e com as tais características diferentes, que é preferencialmente de manhã ou acordar, mas que se vão prolongando no tempo e que são muito diferentes da dor de cabeça habitual.
0: Há ou não cura para as metástases cerebrais?
2: Essa é uma pergunta difícil.
0: Sim.
2: Mas eu diria o seguinte: felizmente, com o avanço da medicina e da ciência, o cancro cada vez mais é uma doença crónica, felizmente para os nossos doentes. E, portanto, nós, em vez de falarmos de cura das metástases cerebrais, falamos em controle da doença. E se há 10 ou 15 anos atrás o diagnóstico de metástase no cérebro era um diagnóstico grave e de preocupação, não deixa de ser grave, continua a ser grave, mas a vida, nós dizemos a sobrevida, portanto, o tempo que o doente tinha para viver com as metástases era meses e, portanto, poderia variar. Hoje em dia, felizmente, como eu disse, com o avanço da ciência e da medicina, nós temos muitos doentes que vivem muitos anos depois do diagnóstico das metástases cerebrais, porque hoje em dia há tratamentos mais dirigidos e mais eficazes. São eles, por exemplo, há 20 anos atrás, quando o doente tinha metástases no cérebro, fazia-se radiação a todo o crânio. Hoje em dia, preferencialmente, exceto em alguns casos, depois de fazer a cirurgia ao cérebro, se houver indicação para isso, o doente faz um tratamento de radioterapia focal, que se chama radiocirurgia. Não é uma cirurgia, mas é radioterapia só no sítio onde estava a metástase. E, portanto, este tipo de tratamento mais moderno de radioterapia, juntamente com outros tratamentos que nós chamamos tratamentos dirigidos, isto é, são medicamentos que se dirigem a alterações genéticas no tumor, permitem aumentar a eficácia, assim como a imunoterapia. Portanto, felizmente, hoje em dia, os nossos oncologistas têm um conjunto de opções que permitem que estes nossos pacientes vivam mais tempo e com mais qualidade de vida, e às vezes até vemos as metástases cerebrais reduzirem muito com a medicação ou até desaparecerem. Portanto, falamos em controle da doença.
0: E com todas as capacidades cerebrais ou com impacto em algumas delas?
2: Isso vai depender um bocadinho da localização das metástases. Portanto, há metástases no cérebro, em zonas que nós chamamos que não são eloquentes, ou seja, são menos importantes, e que, portanto, o doente tem uma função e faz a sua vida normal ou quase normal. Se a metástase estiver localizada, por exemplo, na área da fala, ou na área de mexer a perna, ou na área do equilíbrio, então o doente pode ter alguma repercussão nisso, mas pode ainda assim ter uma vida mais longa e com qualidade.
0: Portanto, não significa o fim da vida para um paciente com cancro?
2: Metástases
0: no cérebro.
2: Eu disse há pouco, o diagnóstico das metástases cerebrais continua a ser um diagnóstico grave e significa que a doença, que o cancro está numa fase avançada. E significa também que as células tumorais conseguiram atravessar aquela barreira e alojaram-se no cérebro. E, portanto, essa barreira hematoencefálica dificulta, ainda assim, a chegada de fármacos ao cérebro. Mas temos bastantes opções que fazem, que têm efeito, e isto principalmente no cancro do pulmão, no melanoma e um bocadinho no cancro da mama, mas é natural que com o avanço da medicina e da ciência portanto, este tipo de tratamentos para as metástases cerebrais possa ser alargado a outros tipos de tumores.
0: Muito bem. A Cláudia Faria faz investigação no âmbito do cancro do cérebro, digamos assim. A Catarina Ferreira Pinto tem aqui uma dúvida profunda
1: então,
0: sobre a investigação
1: área
0: médica.
1: É mais de responsabilidade social e ambiental, não é? E já percebi, fico muito mais descansada, que haja efetivamente hoje em dia uma qualidade de vida superior quando se encontram metástases no cérebro. Minha questão é, este tipo de investigação, acredito que para ser feita precise de cérebros de pessoas vivas, eventualmente. Quais é que são os limites éticos que estão associados a este tipo de investigação?
2: Não, não. E podemos descansar os nossos ouvintes que nós não usamos os cérebros de pessoas para fazer a investigação.
1: Ok.
2: Mas essa é uma pergunta que eu acho que é muito importante, e a resposta é todo o processo clínico e toda a investigação tem que estar assente em profundas bases éticas. Tudo. Eu dou o exemplo da investigação que faço. Na nossa investigação usamos muitas amostras biológicas dos pacientes. Porquê? Para responder a perguntas clínicas. Porquê é que este tumor não responde tão bem ao tratamento como o outro, que é igual, que parece, na aparência, é igual? Porque é que este doente tem uma doença disseminada e o outro não tem?
0: Mas usam o quê? Pedacinhos de cérebro?
2: Não é do cérebro, é do tumor. Portanto, nós, na cirurgia, nós removemos a massa tumoral, ok? Portanto, isso tem vários objetivos. Um deles é aliviar a pressão dentro do cérebro e ajudar o doente a recuperar a sua função e a melhorar a sua vida. Mas também queremos para diagnóstico, ter a certeza do diagnóstico, de que é de facto uma metástase, aquele tumor primário ou não.
1: Uma espécie de biópsia.
2: Sim, uma biópsia. Às vezes a biópsia muitas vezes é tirar um bocadinho, mas podemos tirar uma parte ou tirá-lo todo. E, portanto, esse material vai para a anatomia patológica. O que nós fazemos no âmbito da investigação do GIM nós temos um banco de tumores. O que é que isso significa? Nós temos um espaço no GIM, que se chama um biobanco, onde nós guardamos material biológico que é, por exemplo, nos tumores, estou a falar para os tumores, um bocadinho do tumor que nós operamos, que não faz falta para o diagnóstico, isso é muito importante, um bocadinho, uma amostra de sangue, uma amostra de líquido cefalorraquidiano, que é o líquido que banha o cérebro e que está na cirurgia, e todo esse material biológico nos pode ajudar a encontrar respostas para as nossas perguntas que nós precisamos de responder para ajudar os doentes. Portanto, nós não tiramos cérebro normal, isso eticamente não se pode fazer, mas há uma coisa muito interessante, que é, quando nós para a cirurgia, temos que pedir o consentimento ao doente, temos que explicar o que é que vai acontecer, quais são os riscos, quais são os benefícios, quanto tempo fica internado, e, portanto, nesse processo em que nós explicamos a cirurgia ao doente, no Serviço de Neurocirurgia do Hospital Santa Maria, onde eu trabalho, quando o doente é admitido para fazer a cirurgia, nós perguntamos se o doente voluntariamente quer fazer essa doação de material biológico para a ciência.
0: E a maioria das pessoas responde como?
2: Todas.
0: Sim.
2: Todas dizem que sim.
0: Todas?
2: Todas dizem que sim.
1: Porque também querem ver a sua doença a melhorar pessoas a não passar pelo mesmo.
2: Exatamente. O que eu costumo dizer é, acho que há coisas importantes. Primeiro é a cirurgia, não vou tirar mais nem menos por causa de fazer a investigação, portanto é um material que seria removido no âmbito da cirurgia, é voluntário e eu digo muitas vezes... Os resultados da investigação neste seu bocadinho de tecido pode não ajudar a si especificamente, mas pode ajudar outras pessoas daqui a uns anos, 5, 10 anos. E eu também faço cirurgias em crianças com tumores e quando pergunto aos pais das crianças e às crianças já mais crescidas e a partir dos 12, 13, 14 anos, nunca tive, em muitos anos, nós começámos este banco de tumores em 2012, nunca ninguém disse que não, porque as pessoas compreendem que mesmo que não ajudando a si naquele momento, pode ajudar outras pessoas no futuro.
1: Claro.
2: E, portanto, é este altruísmo que eu acho que é de enaltecer, porque, de facto, foi isso que permitiu, ao longo destes anos, os avanços da medicina e da ciência. Portanto, a ciência avança e descobre novos alvos terapêuticos e a medicina beneficia disso. Portanto, tem que ser uma ajudar a outra.
1: Nunca esperei ser tão otimista de uma conversa sobre tumores no cérebro e metástases no cérebro.
2: Eu costumo dizer, eu sou um neurocirurgião muito otimista, porque se não fosse otimista as pessoas não queriam ser operadas por mim. Portanto, tenho este otimismo natural.
0: E faz bem, e faz bem. Cláudia Faria, muito obrigado, foi um gosto. Muito obrigado.
1: Muito obrigada. Foi um gosto.
0: Obrigado também, Catarina Ferreira Pinto. Mais aliviada?
1: Muito mais descansada. Muito mais otimista. Obrigada, mesmo.
0: Foi mais um Curiosamente, podcast onde olhamos para o trabalho da Fundação GIMI, Instituto Gulbenkian de Medicina Molecular. Até à próxima.

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9: Duas e meia na Rádio Observador. Temos síntese de notícias com o Miguel Cordeiro.
10: A Câmara Municipal de Sintra confirma que a obra em que estava a grua que caiu esta manhã e que provocou a morte de dois trabalhadores não tinha licença. Esta informação foi avançada na última hora pelo Correio da Manhã e pela SIC Notícias. A Câmara Municipal de Sintra apurou que a entidade empregadora dos dois trabalhadores brasileiros de 37 e 39 anos não comunicou o início dos trabalhos à autarquia. Os dois homens estavam a fazer obras de restauro e pintura entre o 6º e o 7º andar de um prédio quando a grua onde se encontravam caiu durante esta manhã. Em Lisboa, os casos sociais estão a bloquear a capacidade de internamento no Hospital de São José. Neste caso, estamos a falar de utentes que têm alta clínica, mas que não conseguem sair do hospital por falta de resposta social. A administração do Hospital de São José já revelou que estes casos estão a bloquear a capacidade de internamento e estão a aumentar a pressão nas urgências, que na semana passada tiveram a procura média de 460 doentes por dia. Em declarações à agência Lusa, durante esta tarde, Miguel Paiva, o presidente do Conselho de Administração da Unidade Local de Saúde de São José, em Lisboa, diz que nesta altura está a tentar encontrar soluções, em conjunto com o diretor do Serviço de Urgência, que já admitiu demitir-se se este problema não ficar resolvido. As queimas e queimadas são a principal causa de incêndios florestais em Portugal. Isto é o que diz o mais recente relatório do Instituto de Conservação da Natureza e das Florestas. É uma contabilização feita entre 1 de janeiro e 15 de agosto deste ano. 37% dos incêndios têm como causa queimas e queimadas. Em segundo lugar, surge o incendiarismo, que é responsável por 17% dos incêndios analisados. Foram, neste caso, registados quase 6.400 incêndios rurais. Estes dados são ainda provisórios e são referentes a este ano, de 1 de janeiro a 15 de agosto. Nos incêndios que estão a preocupar as autoridades nesta altura, o mais preocupante está em Arouca. Já arderam mais de 700 hectares no incêndio que começou na segunda-feira à noite. Avança com 3 frentes ativas. Não há aldeias em perigo, mas, por precaução, os meios mantêm-se pré-posicionados nestas localidades. Neste incêndio, durante a madrugada, 4 bombeiros ficaram feridos num despiste com um veículo de combate a incêndios, 3 em estado grave, 1 é ferido ligeiro, foram todos transportados para o Hospital de Santa Maria da Feira. Há 10 meios aéreos no combate a este incêndio, em zona de difícil acesso, estão também no terreno 500 operacionais. Destaque também para o fogo que tinha uma frente em Carraseda de Anciães. Nesse caso, o perímetro está consolidado. Estamos a falar do incêndio de Torre de Moncorvo, que avançou para Carraseda de Anciães durante o fim de semana. Essa frente já está em situação de rescaldo. Há ainda uma frente ativa em Torre de Moncorvo. Falamos ainda de Santo Tirso, no Grande Porto, onde se espera que as próximas horas sejam favoráveis ao combate às chamas. Foi isso que aconteceu durante a madrugada.

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10: São agora 2h34. Espero que esteja a ter uma ótima quarta-feira. Faça também uma boa viagem, se for na estrada. Eu sou a Filipa Duarte. Há música para ouvir até às notícias das 3. Daqui a pouco temos Talento Nacional. São os Capitão Fausto com Escolhas. Também passa por cá Yasmin Lacey com The Feels. Mas primeiro temos Sienna Sparrow com Great Expectation. É uma das vozes revelação dos últimos anos. Depois do sucesso do EP de estreia Think Now, Swim Later, o grande ponto de viragem global aconteceu com o tema Die on This Hill, entrou diretamente para os tops do Reino Unido e vendeu milhões de cópias mundialmente. 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

0: Yasmin Lacey com The Fields na Rádio Observador. Estamos a caminho das 3 da tarde, são 2h44.
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0: E seguimos com música até às notícias das 3. Daqui a pouco, com Tom Misch, traz-nos Slow Tonight, também os madeirenses Napa e Jovem Dionísio. Amor de Novo é para ouvir mais daqui a pouco. Primeiro temos os Journey com Don't Stop Believin'. E apesar de hoje ser um dos maiores hinos da música, a canção nunca chegou ao primeiro lugar das tabelas quando foi lançada em 1981. Ficou-se apenas pelo nono lugar. Só explodiu no século XXI graças ao episódio final de Os Sopranos e também o fenómeno da série Glee.

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0: Está com a Rádio Observador e está muito bem. Boa quarta-feira e boa viagem. Eu sou a Filipa Duarte. Daqui a pouco vamos atualizar a informação mais uma vez com o Miguel Cordeiro. Mas primeiro vamos espreitar a previsão do tempo para amanhã, quinta-feira, dia 20 de agosto. Aguaceiros e céu nublado em todo o continente. Relativamente às temperaturas, a máxima é de 28 graus em Lisboa, 24 no Porto, 23 em Aveiro e 27 graus de temperatura máxima em Faro. Para já, é a altura de atualizar as notícias com o Miguel Cordeiro. Miguel, vamos rapidamente aos temas em destaque. Boa tarde.
1: Boa tarde. Confirmação da autarquia de Sintra. A obra em que morreram dois trabalhadores no acidente com uma grua, esta manhã, em Belas, não tinha licença de ocupação de via pública. Destaque também neste jornal para o Hospital de São José, porque há um alerta do presidente desta unidade local de saúde. Os casos sociais, são mais de 50, estão a bloquear a capacidade de internamento neste hospital. Falamos também dos incêndios. Há três grandes fogos ativos no país, com mais de 1000 operacionais no combate às chamas nesta altura.

0: Jornal das Três com Miguel Cordeiro e em destaque Miguel, a Câmara Municipal de Sintra confirma que a obra onde morreram esta manhã dois trabalhadores num acidente com uma grua em Belas não tinha licença de ocupação de via pública.
1: Ao Observador, fonte da autarquia, diz também que, para além da falta dessa licença, também não foi comunicado ao município o início dos trabalhos. A obra acontecia na rua Dona Inês de Castro, envolvia três trabalhadores. Dois de 38 e 40 anos acabaram por morrer depois de a grua ter tombado esta manhã. Os dois homens caíram de uma altura de cerca de 7 andares. O terceiro trabalhador acabou por sobreviver. A Câmara Municipal de Sintra diz que foram violados os deveres dos intervenientes na execução da obra e adianta que vai comunicar as infrações detectadas no âmbito das competências da autarquia. Vão originar autos que vão ser enviados ao Ministério Público para complementar o processo das autoridades. A Rádio Observador, esta manhã, no local, falou com uma moradora do prédio onde os dois homens estavam a trabalhar. Paula Silva conta que a grua parecia muito instável.
2: A grua teve a pintar a parte traseira. Estava encostada precisamente à minha janela da parte traseira, estava encostada aquele cesto onde os senhores estavam a pintar. E eu sempre achei que aquele cesto era muito instável, portanto, os senhores estavam a pintar e aquilo estava sempre a abanar. Portanto, eu cheguei a dizer, olha, isto é muito perigoso, isto qualquer dia isto é capaz um dia de caírem as pessoas dali, porque era muito instável.
1: Relato de Paula Silva, morador do prédio, um dos dois trabalhadores que acabaram por falecer na sequência deste acidente com uma grua. Estavam a trabalhar esta manhã quando aconteceu este acidente.
0: Os casos sociais estão a bloquear a capacidade de internamento no Hospital São José. São dezenas de doentes internados que já tiveram alta clínica, mas continuam no hospital porque não têm para onde ir.
1: São mais de 50. Estes casos sociais no Hospital de São José estão a bloquear a capacidade de internamento desta unidade hospitalar. E estão também a aumentar a pressão sobre as urgências para os doentes que precisam de internamento. O presidente da Unidade Local de Saúde de São José, Miguel Paiva, diz que atualmente há 51 doentes com alta clínica que continuam internados por não terem resposta social. Ao mesmo tempo, há um número semelhante de doentes nas urgências à espera de uma cama. Tentam resolver este problema e o diretor do Serviço de Urgência até já admitiu demitir se isto não se resolver.
3: Eu tenho 51 doentes sociais neste momento no hospital que estão internados e não deviam estar cá, e o número de doentes na espera, na urgência, à espera de cama, que é sensivelmente da mesma dimensão, e portanto esse é o nosso problema. Portanto, o que estamos a procurar é encontrar, enquanto não houver esta solução estrutural no SNS para este problema, é encontrar dentro da nossa instituição uma solução alternativa para que os doentes não fiquem na urgência, porque nós precisamos do espaço da urgência para os doentes agudos que todos os dias nos entram à ordem. Ontem entraram, na semana passada, a média foram 460 doentes por dia, está a ver?
1: A situação agrava-se com a elevada procura das urgências, com estes valores aqui indicados por Miguel Paiva, da Unidade Local de Saúde de São José, presidente desta unidade de saúde, explica também que 42% dos doentes que chegam à urgência vem de fora da área de influência deste hospital.
3: Nós recebemos 42% dos doentes que vêm à nossa urgência são de fora da nossa área geográfica de responsabilidade, sendo que inclusivamente 15% dos nossos doentes são referenciados por outras urgências ou outros hospitais ou até unidades privadas em situações de alta complexidade.
1: E há dificuldades no internamento de doentes, não só também por causa deste acesso de doentes fora da área deste hospital, mas também devido às dezenas, mais de 50 doentes internados que tiveram alta clínica e que continuam ao hospital por não terem para onde ir, por não terem resposta social. Miguel Paiva deixou estes esclarecimentos à Agência Lusa, presidente da Unidade Local de Saúde do São José. A administração está a estudar a adaptação de espaços e a contratação e redistribuição de profissionais com o objetivo de encontrar soluções antes da fase de contingência do inverno.
0: E há três grandes incêndios ativos no país. No combate às chamas estão empenhados mais de 1000 operacionais. O foco de maiores preocupações continua a ser Arouca.
1: Há um balanço feito pela autarquia esta manhã, aponta para mais de 700 hectares que já arderam neste fogo que começou na segunda-feira. Tem três frentes ativas, não há aldeias em perigo, mas por precaução estão ainda no terreno pré-posicionados os meios nestas localidades. Durante a noite, neste incêndio, quatro bombeiros ficaram feridos num despiste com um veículo de combate a incêndios. Três estão em estado grave, todos foram transportados para o Hospital de Santa Maria da Feira. Conta com 6 meios aéreos neste momento, este incêndio, e com mais de 500 operacionais.
0: Já em Carraseda de Anciães, Miguel, grande parte do perímetro está consolidado.
1: Este fogo, pelo menos esta frente deste incêndio, já está em rescaldo, apesar de o fogo estar em curso ainda na zona de Torre de Moncor. Foi lá que começou este fogo. Ainda durante o fim de semana tinha-se alastrado a Carraseda de Anciães. Há essa frente ativa em Torre de Moncorvo e neste momento o prognóstico até é favorável. O comandante sub-regional de Emergência e Proteção Civil do Douro, Luís Miguel Fonseca, diz que é preciso ainda nesta altura estar em alerta.
4: Nós neste momento temos grande parte do perímetro em trabalho já de consolidação e rescaldo. Temos aqui isto que é aquilo no âmbito da distribuição do Teatro de Operações do Setor Chardes nesta linha que vai entre a aldeia de Vilarinho da Castanheira e Seixo de Anciães, que ainda tem uma frente ativa com cerca de 400, 500 metros, mas já não continua, e onde estamos a apostar neste momento tudo o que é o empenhamento operacional, seja com os elementos no terreno, a trabalhar com linha de mangueira, seja com o apoio de máquinas de arrasto e com o apoio dos meios aéreos. Os trabalhos estão a evoluir favoravelmente, mas efetivamente temos que ter algum cuidado, não entrar em excesso de otimismo.
1: Declarações captadas pela RTP. Estão no combate a este incêndio mais de 500 operacionais.
0: Situação mais favorável em Santo Tirso. As autoridades esperam que o incêndio entre ainda hoje em fase de resolução.
1: Ainda assim, os bombeiros alertam para um cenário de alta imprevisibilidade. As duas frentes estão a ceder favoravelmente aos meios de combate. Estão mobilizados mais de 200 operacionais e um meio aéreo. Espera-se uma descida das temperaturas que ajude também no combate aos incêndios.
0: E o Instituto da Conservação da Natureza e das Florestas revela que as queimas e as queimadas são a principal causa dos incêndios florestais em Portugal.
1: E há uma contabilização feita até 15 de agosto. Representam 37% das causas de fogos investigados. Em segundo lugar está o incendiarismo, é responsável por 17% dos incêndios analisados. Mais de 13.500 hectares foram consumidos pelas chamas em Portugal. Registram-se até 15 de agosto 6.400 incêndios rurais.
0: No desporto, o treinador do Sporting Clube Braga diz que a equipa tem consciência de que é preciso elevar o nível no jogo frente ao Áustria de Viena.
1: É uma antevisão esse jogo para o play-off de acesso à Conference League, jogo com a Áustria de Viena. Carlos Vincent diz que o Sporting Braga precisa de entregar uma melhor versão frente a este adversário, que considera ser um adversário difícil e de bom nível. Diz também que a equipa tem de ter um desempenho melhor do que teve na semana passada frente ao Dinamo Minsk, no jogo que se realizou na Bulgária.
5: Queremos ser e apresentar a nossa melhor versão amanhã, pois sabemos que a ocasião exige isso. É um confronto de dois jogos, mas amanhã temos a chance de jogar em casa e queremos ter um desempenho melhor do que tivemos, por exemplo, na semana passada na Bulgária. Acredito que a equipa tem consciência de que precisamos de elevar o nível. A qualidade do adversário exige isso, já que estamos enfrentando um oponente de alto nível.
6: Temos diante um rival que tem bom nível.
1: Declarações do treinador do Sporting de Braga antes desta antevisão. Falou também o jogador Vítor Carvalho. O médio diz que a intoxicação alimentar que afetou o plantel nos últimos dias não pode servir de desculpa e que a equipa tem de ter a ambição de vencer este encontro.
7: Nós não tivemos a oportunidade de nos preparar tão bem, supostamente, para a partida, porque acabamos tendo dificuldade de treinarmos todos juntos, mas eu não sinto que isso pode ser uma muleta para nós, muito pelo contrário, a gente vai enfrentar a partida com toda a vontade, todo o compromisso de sempre, com a ambição de vencer.
1: Sporting Braga Áustria de Viena é amanhã no Estádio Municipal de Braga às 8 da noite.
0: Para já, Miguel, vamos atualizar as notícias de âmbito local.
1: O município de Orém aprovou um estudo que sustenta a importância da ligação do IC9 à A1, a Autostrada do Norte. O estudo considera viável a concretização da ligação e identifica benefícios para o desempenho da rede viária, como a acessibilidade regional e a mobilidade. O documento vai ser entregue ao município de Leiria, às Infraestruturas de Portugal, ao Instituto da Mobilidade e dos Transportes, e à Brisa e também ao Governo. A Câmara Municipal de Aveiro aprovou um apoio de 1.000 euros aos agrupamentos de escolas de Jegueira e José Estevão. É um apoio que se destina a apoiar a participação de dois alunos campeões nacionais no Campeonato Internacional de Geografia, que vai decorrer na Turquia já este mês. O município da Póvoa de Varzim está a disponibilizar a 65 municípios auditorias energéticas gratuitas a habitações próprias. Esta ação tem como objetivo diagnosticar as condições energéticas dos imóveis e identificar soluções que permitam melhorar o desempenho energético. O prazo de candidaturas termina no final de agosto. Em Almada, foi prorrogado o prazo para a ocupação da via pública até 30 de outubro no âmbito de uma obra de construção da Loja do Cidadão da Cova da Piedade. O adiamento tem como objetivo assegurar a conclusão dos trabalhos de abertura de vala e restantes intervenções associadas. A Câmara Municipal de Sintra disponibiliza o programa gratuito Em Casa com Segurança. É um serviço de teleassistência destinado a munícipes séniores com dependências. O projeto pretende garantir a ajuda imediata no domicílio e reforçar a segurança de quem vive sozinho. Este sistema funciona 24 horas por dia, através de um botão de controle remoto, utilizado em bracelete ou num colar, e um intercomunicador ligado ao telemóvel. Em Porto Mós, a Fundação Batalha de Alves Barrote e o município assinaram um protocolo de colaboração que tem como objetivo estabelecer a promoção turística com a criação de um voucher com 20% de desconto. Tem como principal objetivo incentivar a visita conjunta dos monumentos. O novo voucher tem também como objetivo manter a presença de visitantes por um maior período de tempo no território.
0: Notícia de fecho do Jornal das Três. 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
0: 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E por aqui na Rádio Observador, nesta tarde de quarta-feira, temos Guerra Traduzida Especial Irão.
1: Guerra traduzida para acompanhar os conflitos no Médio Oriente. Nos próximos minutos damos destaque à imprensa norte-americana e também do Médio Oriente, à imprensa internacional, hoje com a ajuda do Carlos Pedro. Carlos, boa tarde.
17: Boa tarde, Miguel.
1: Os Emirados Árabes Unidos anunciaram ontem à noite a suspensão de todas as relações comerciais e transações financeiras com o Irão.
17: O anúncio foi feito após o Ministério da Defesa dos Emirados Árabes Unidos informar que os sistemas de defesa aérea tinham detectado 2 mísseis balísticos lançados a partir do Irão contra o país. O Irão, entretanto, nega esta alegação e classifica a acusação dos Emirados Árabes Unidos como prejudicial à confiança regional e também aos esforços de segurança no Médio Oriente.
1: E o Irão está a ponderar atacar alvos militares na Europa se nos próximos tempos a administração de Donald Trump tiver iniciativas que sejam vistas por Teherão como uma escalada das tensões de guerra.
17: É uma notícia avançada esta manhã pelo britânico Financial Times, que cita duas fontes ligadas ao regime de Teherão. Entre os possíveis alvos estão instalações militares na Bulgária, onde há cerca de um mês o governo local aprovou a utilização de uma base para reabastecimento de aviões. O Irão pode também atacar instalações militares no Chipre, onde já houve, de resto, um incidente recentemente em que uma base aérea britânica foi atingida por drones.
1: De aviso em aviso, Carlos, o Irão diz aos países do Golfo, aliados dos Estados Unidos, que estão a participar diretamente na guerra contra Teherão.
17: O Irão avisou que os países do Golfo que ajudem o exército dos Estados Unidos durante a guerra com a Teherão são, de facto, participantes no conflito. Esta declaração de Ali Abdullahi, chefe do Estado-Maior das Forças Armadas Iranianas, é um alerta. Diz que qualquer ajuda ou facilitação prestada às forças militares agressoras dos Estados Unidos equivale à participação na operação militar de Washington. Abdullahi afirma também que é improvável que a presença de aeronaves militares, sobretudo de reabastecimento nas bases bases militares da região sem o conhecimento dos países anfitriões.
18: Já as Nações Unidas pedem a Israel para cessarem a ofensiva sobre a Síria depois de o Estado judaico ter confirmado ter atacado um aeroporto militar no noroeste do país mediterrâneo.
17: Israel atacou de madrugada com aviões de guerra a pista do aeroporto. De acordo com a televisão estatal síria, a ofensiva não provocou vítimas, mas causou danos a materiais. Já Israel acusa a Turquia de ser uma ameaça após o ataque a uma base síria. O governo israelita acusa a Turquia de representar uma ameaça por preparar-se para enviar tropas para uma base na Síria atingida num ataque condenado pelos Estados Unidos, que o atribuiu ao aliado israelita. Israel avisou repetidamente a Síria que tal desdobramento constituiria uma ameaça à segurança de Israel. É o que escreve na rede social X o primeiro-ministro Benjamin Netanyahu. Na resposta, a Turquia rejeita as alegações de Israel sobre o envio de tropas para a Síria. A direção de comunicações da presidência turca classifica as acusações de Israel como falsas e critica o facto de avisarem legitimar os ataques aéreos ilegais de Israel contra a soberania síria. Na madrugada de terça-feira, aviões de guerra israelitas atacaram um aeroporto militar nos arredores de Idlib, no noroeste da Síria, causando danos na infraestrutura, mas sem provocar vítimas, informou a televisão estatal síria.
18: E em Gaza continua a estratégia de bloqueio dos túneis do Hamas.
17: Dois túneis subterrâneos do Hamas foram bloqueados durante uma operação das Forças de Defesa de Israel. As infraestruturas estavam localizadas nas zonas centro e sul da faixa de Gaza, diz o exército. Estes túneis foram selados com um betão.
18: Ponto final nesta edição da Guerra Traduzida. Para acompanhar o conflito no Médio Oriente, eu sou Miguel Gato e a edição de hoje foi com o jornalista Carlos Pedro.
0: 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São 3:17, temos música para ouvir a caminho das 3:30 e começamos com Cool and the Gang, esta chama-se Fresh. Depois, Sérgio Godinho traz-nos uma versão ao vivo de Tudo no Amor. Passa ainda também por cá Sam Fender e Olivia Dean com Rain Me In.

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3: São 3:30, voltamos a atualizar as notícias com o jornalista Miguel Cordeiro.
4: Confirma a Câmara Municipal de Sintra que a obra onde morreram esta manhã dois trabalhadores num acidente com uma grua em Belas não tinha licença de ocupação da via pública. O Observador, fonte da autarquia, diz também que, para além da falta dessa licença, não tinha sido comunicado ao município o início dos trabalhos. A autarquia garante que já comunicou toda esta situação ao Ministério Público. Dois trabalhadores morreram, um de 38 e outro de 40 anos, estavam a trabalhar no momento em que caiu esta grua. Caíram de uma altura de cerca de 7 andares. No Hospital de São José, os casos sociais estão a bloquear a capacidade de internamento. São mais de 50 doentes internados que já tiveram alta clínica, mas que continuam no hospital por não terem para onde ir. O diretor do Serviço de Urgência já admitiu demitir-se se a situação não se resolver. O presidente da Unidade Local de Saúde de São José, Miguel Paiva, diz que está a tentar resolver a situação e fala em 51 utentes com alta clínica que continuam internados por falta de resposta social e explica que há um número semelhante de doentes nas urgências à espera de uma cama. No combate às chamas, há 3 incêndios ativos no país a preocupar as autoridades nesta altura, com mais de 1000 operacionais. O mais preocupante está em Arouca, onde já arderam 700 hectares desde segunda-feira. Não há aldeias em perigo, mas o fogo tem 3 frentes ativas. Por precaução, os meios mantêm-se pré-posicionados nessas localidades que estão no caminho do fogo. Durante a noite, 4 bombeiros ficaram feridos num despiste de um veículo de combate a incêndios. Neste incêndio em Arouca, 3 em estado grave, todos foram transportados para o Hospital de Santa Maria da Feira. Este fogo, para além de 500 operacionais, conta também com 6 meios aéreos. Destaque também para o fogo em Torre de Moncorvo. Tinha 2 frentes ativas, uma em Torre de Moncorvo, outra em Carraseda de Anciães, já um concelho vizinho. Essa frente de Carraseda de Anciães está nesta altura dominada, está consolidado essa parte e está em rescaldo. A frente de Torre de Moncorvo continua a preocupar as autoridades. Situação mais favorável em Santo Tirso. O dia tem sido de combate às chamas, mas numa situação muito mais favorável, com a diminuição das temperaturas e também com uma situação de umidade. Acontece num dia em que o Instituto de Conservação da Natureza e das Florestas revela que as queimas e queimadas são a principal causa de incêndios florestais em Portugal. É uma contabilização feita até 15 de agosto. Representam as queimas e queimadas cerca de 37% das causas dos fogos investigados até ao dia 15 de agosto.

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0: E por aqui na Rádio Observador, já há música para ouvir até ao Jornal das 4. Daqui a pouco, Rosalía e Carminho trazem-nos memória. Passa também por cá a banda madeirense, Napa, com o mais recente, chama-se Sortudo. Primeiro, Johnny Lee Hooker com Santana, esta chama-se Chill Out. Eu sou a Filipe Duarte, estou consigo até bem perto das 5.

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Estamos a 14 minutos das 4 da tarde, é a altura de ouvir Bruce Springsteen com I'm on Fire, depois The Trick com Eu Queria e ainda Solange com Cranes in the Sky. É para ouvir aqui nesta tarde, quarta-feira, na Rádio Observador.

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0: Muito obrigada por escolher a Rádio Observador para estar consigo nesta tarde de quarta-feira. Eu sou a Filipa Duarte. Antes de passarmos às notícias, partilho consigo que já foi divulgado o trailer oficial para Don't Look Back in Anger, documentário sobre a digressão de reunião dos Oasis que fizeram em 2025. O filme tem a duração de 2 horas, foi realizado por Steven Knight, criador da série Peaky Blinders, e tem estreia marcada para o próximo dia 11 de setembro em cinemas IMAX. Este documentário conta com a primeira entrevista conjunta dos irmãos Noel e Liam Gallagher em 20 anos, tal como imagens dos ensaios e de momentos nos bastidores e também em palco. Depois da estreia no cinema, este Don't Look Back in Anger fica também disponível na plataforma Disney Plus. Recordo, já pode ver este primeiro trailer oficial de documentário sobre a digressão da reunião dos Oasis de 2025. Para já, 3h59, contamos com José Rafael Lopes para conhecer os temas em destaque. Boa tarde, José.
1: Muito boa tarde. Foi encontrado sem vida o corpo do mergulhador que desapareceu hoje de manhã enquanto trabalhava no navio em Setúbal. A PSP constituiu arguida a mãe da criança de 3 anos que foi encontrada sozinha na madrugada nas escadas de um prédio em Braga. E amanhã jogam Sporting Braga e Benfica para as provas europeias. Neste jornal vamos escutar as palavras dos treinadores em conferência de imprensa.
0: Jornal das 4 com o José Rafael Lopes. E José, foi encontrado sem vida o corpo do mergulhador que desapareceu hoje de manhã enquanto trabalhava num navio em Setúbal.
1: O jovem de 28 anos foi encontrado morto no fundo do navio mercante. A equipa, composta por 3 outros mergulhadores e um supervisor, relatou que ele se estava a sentir mal enquanto reparava a caixa de mar do navio. Depois já não o viram mais e o alerta foi recebido pela Autoridade Marítima Nacional por volta das 10 da manhã. O mergulhador foi encontrado 5 horas depois, sem o equipamento. Como tal, ao que tudo indica, terá tirado as botijas de oxigênio, a cinta de peso e o cabo chamado linha de vida, que liga os mergulhadores à superfície. O capitão do Porto de Setúbal, Gomes Agostinho, diz que desconhece a razão pela qual ele não teria naquele momento o equipamento.
2: Não é um comportamento habitual e é um comportamento que não deve ocorrer. Agora, terá necessariamente de ser apurada a razão pela qual ele tirou o equipamento.
1: O comandante Gomes Agostinho adiantou ainda que estiveram envolvidas dezenas de pessoas nas buscas. De acordo com o RTP, os colegas da empresa Lisnave já estão a receber apoio psicológico, tal como a família da vítima.
0: A PSP constituiu arguida a mãe da criança de 3 anos, que foi sozinha na madrugada desta quarta-feira, que ficou sozinha nas escadas de um prédio em Braga.
1: A informação foi avançada pela PSP de Braga. Essa criança que foi encontrada sozinha nas escadas de um prédio, o menor estaria ao cuidado da irmã de 15 anos desde o fim de semana. Ambas as crianças foram levadas para o hospital para verificar o estado de saúde. Os dois menores viviam apenas com a mãe. A agência Lusa avança que o pai das crianças esteve envolvido em casos de violência doméstica, tendo estado detido no estabelecimento prisional de Braga, onde foi encontrado morto recentemente. Aos jornalistas, o comissário Tiago Silva, da PSP de Braga, revela que a mãe foi constituída arguída, interceptada pela polícia e já prestou declarações.
3: Depois das crianças estarem completamente entregues ao hospital, as diligências foi tentar encontrar a progenitora. Pela hora do almoço foi possível identificá-la e interceptá-la, e que foi constituída arguída. Por isso, já se encontra connosco, está indiciada pela suspeita do crime de exposição ao abandono. Posteriormente, irá-se confirmar isso ou não.
1: O comissário Tiago Silva, da PSP de Braga, sobre a criança que foi encontrada sozinha esta madrugada à porta de casa em Braga. Aqui um registro da CNN Portugal. Quer esta criança, quer a irmã de 15 anos, estão bem. Decorrem agora diligências para definir o destino imediato das crianças.
0: O presidente da Junta Lisboeta de Marvila formalizou hoje a renúncia ao cargo. José António Videira já tinha suspendido funções em fevereiro por motivos de saúde.
1: E foi substituído pelo socialista Joaquim Cerqueira de Brito. Em comunicado publicado hoje nas redes sociais, a Junta de Freguesia de Marvila agradeceu o trabalho e a dedicação de José António Videira ao serviço da freguesia e da população ao longo dos últimos anos. A presidência da Junta vai agora então ser assumida por Joaquim Cerqueira de Brito, que já era presidente em exercício desde fevereiro. Nas eleições autárquicas de 2025, José António Videira foi reeleito presidente da Junta de Marvila para cumprir um terceiro e último mandato consecutivo à frente desta autarquia de Lisboa. Formalizou hoje a renúncia ao cargo por motivos de saúde.
0: E precisamente na saúde, os casos sociais estão a bloquear capacidade de internamento no Hospital de São José.
1: São dezenas de doentes internados que já tiveram alta clínica, mas que continuam no hospital porque não têm para onde ir. Estes casos sociais no Hospital de São José estão a aumentar a capacidade de... a bloquear, aliás, a capacidade de internamento da unidade hospitalar e a aumentar a pressão sobre as urgências. O presidente da Unidade Local de Saúde de São José, Miguel Paiva, diz que há mais de 50 doentes com alta clínica que ainda estão no hospital por falta de resposta social. Ao mesmo tempo, há um número semelhante de doentes nas urgências à espera de uma cama.
4: Eu tenho 51 doentes sociais neste momento no hospital que estão internados e não deviam estar cá, e o número de doentes na espera, na urgência, à espera de cama, que é sensivelmente da mesma dimensão, e portanto esse é o nosso problema. Portanto, o que estamos a procurar é encontrar, enquanto não houver esta solução estrutural no SNS para este problema, é encontrar dentro da nossa instituição uma solução alternativa para que os doentes não fiquem na urgência, porque nós precisamos do espaço de urgência para os doentes agudos que todos os dias nos entram à ordem. Ontem entraram, na semana passada, a média foram 460 doentes por dia, está a ver?
1: A situação agrava-se com a elevada procura das urgências, que recebeu na última semana uma média de 460 doentes por dia. A administração está agora a mudar a adaptação de espaços e a contratação, bem como a redistribuição de profissionais, com o objetivo de encontrar soluções antes da fase de contingência do inverno.
0: E neste jornal fazemos um ponto de situação sobre os principais incêndios no país. Há mais de 1000 operacionais no terreno.
1: O caso mais complicado continua a ser o fogo em Arouca, onde a autarquia estima que já arderam mais de 700 hectares. O fogo começou em Bugo de Sedim, na freguesia de Moldes, na segunda-feira, e continua com três frentes ativas. Uma na zona de Telha e Cotovelo de Paivó, outra junto ao rio de Frades, Cabreiros e Tebelhão, e a terceira no Candal, já no concelho vizinho de São Pedro do Sul, no distrito de Viseu. Não há aldeias em perigo, ainda assim, por precaução, os meios mantêm-se pré-posicionados nestas localidades. Esta noite, 4 bombeiros ficaram feridos num despiste com um veículo de combate a incêndio, 3 estão em estado grave, 1 ferido é leve, foram todos transportados para o Hospital de Santa Maria da Feira. Já em Carrezeda de Anciães, grande parte do perímetro está consolidado, já em rescaldo, apesar do incêndio ainda estar em curso. Este incêndio deflagrou em Torre do Moncorvo ainda durante o fim de semana e alastrou-se para o concelho vizinho. Há uma frente ativa. O prognóstico para já é favorável, mas o comandante subregional de Emergência e Proteção Civil do Douro, Luís Miguel Fonseca, diz que ainda é preciso estar em alerta.
5: Nós neste momento temos grande parte do perímetro em trabalho já de consolidação e rescaldo. Temos aqui isto que é aquilo no âmbito da distribuição do Teatro de Operações José Tochardo, nesta linha que vai entre a aldeia de Vilarinho da Castanheira e Seixo de Anciães, que ainda tem uma frente ativa com cerca de 400, 500 metros, mas já não contínua. E onde estamos a apostar neste momento tudo o que é o empenhamento operacional, seja com os elementos no terreno, a trabalhar com linha de mangueira, seja com o apoio de máquinas de arrasto e com o apoio dos meios aéreos. Os trabalhos estão a evoluir favoravelmente, mas efetivamente temos que ter algum cuidado, não entrar em excesso de otimismo.
1: Luís Miguel Fonseca, ponto de situação do incêndio da Torre de Moncorvo, aqui um registro à RTP do Comandante Subregional de Emergência e Proteção Civil do Douro. Empenhados no combate às chamas estão mais de 500 operacionais e 2 meios aéreos.
0: Situação mais favorável em Santo Tirso. As autoridades esperam que o incêndio entre ainda hoje em fase de resolução.
1: Isso é explicado pelos bombeiros de Moreira, Cristiano Moreira, que alerta que ainda assim há um cenário de alta imprevisibilidade. As duas frentes estão a ceder favoravelmente aos meios de combate. Em Santo Tirso, ainda assim, estão mobilizados mais de 200 operacionais a combater as chamas, apoiados esta hora por um meio aéreo.
0: Vamos ao desporto. Amanhã jogam Sporting Clube Braga e Benfica para as provas europeias. O Benfica joga em casa com uma equipa da Dinamarca.
1: Recebe o Aros da Dinamarca. É o último obstáculo para o Benfica antes de entrada na Liga Europa, na fase de Liga da competição. O jogo começa amanhã às 8. O Marco Silva falou há instantes em conferência de imprensa, diz que espera um jogo complicado e destaca também o jogo muito físico da equipa dinamarquesa.
6: É uma equipa que nos espera que nos irá causar dificuldades, de certeza absoluta. É uma equipa que nos vai obrigar a estar ao nosso melhor nível, de certeza também, uma equipa que tem capacidade, que gosta de levar o jogo para o lado mais físico, é uma equipa que tem esse carimbo e essa característica intrínseca e para nós é muito importante estarmos a um nível que nos permita ter um controle do jogo, que nos permita saber que são dois jogos que vão se decidir e não só um, mas queremos que o impacto de jogar em casa com os nossos adeptos no jogo que nós vamos precisar para que possamos ter o resultado que nós queremos, que é ganhar.
1: Marco Silva em conferência de imprensa. O jogo entre o Benfica e o Aarhus é amanhã às 8 da noite. Há relato e análise aqui na Rádio Observadora.
0: Já o Sporting Clube Braga joga com o Áustria de Viena. O treinador da equipa portuguesa diz que tem consciência de que é preciso elevar o nível.
1: O Sporting Braga joga com o Áustria de Viena também amanhã às 8 da noite. O treinador bracarense quer ver mais da equipa minhota. Carlos Vincent lembra as dificuldades que o Sporting Braga teve na eliminatória com o Dinamo de Minsk e quer agora uma eliminatória mais tranquila.
7: Queremos ser e oferecer...
8: Queremos ser e apresentar a nossa melhor versão amanhã, pois sabemos que a ocasião exige isso. É um confronto de dois jogos, mas amanhã temos a chance de jogar em casa e queremos ter um desempenho melhor do que tivemos, por exemplo, na semana passada na Bulgária. Acredito que a equipa tem consciência de que precisamos de elevar o nível, a qualidade do adversário exige isso, já que estamos enfrentando um oponente de alto nível.
7: Porque temos delante um rival que tem bom nível.
1: Carlos Vicente, treinador do Sporting Braga, do jogo da Liga Conferência. O Sporting joga com o Áustria de Viena, marcado o encontro no Estádio Municipal de Braga para amanhã às 8:30 da noite.
0: E José, passam 9 minutos das 4 da tarde, que outras notícias estão em destaque?
1: Já está normalizada a circulação na Avenida Marginal na sequência de um acidente no sentido Lisboa-Cascais. O trânsito esteve condicionado por causa de uma colisão entre uma moto e dois carros junto ao Instituto de Socorro a Náufragos. Informação confirmada à Rádio Observador pelo Comando Metropolitano de Lisboa da Polícia de Segurança Pública. No local estão os bombeiros voluntários de Paço de Arcos e elementos da PSP. De acordo com o portal de ocorrências da Proteção Civil, o alerta para o acidente aconteceu às por volta das 2:30 da tarde. Os trabalhadores da REN que asseguram a operação do terminal de gás liquefeito de Sines vão estar em greve entre 23 e 25 de agosto. A paralisação é convocada pelo site Sul. Os trabalhadores exigem acesso à pré-reforma em condições semelhantes às previstas para outros trabalhadores da empresa e a correção das desigualdades salariais. Motivos que levam os trabalhadores da REN a avançar para essa greve 23 e 25 de agosto. O governo francês está a ponderar congelar ou limitar a atualização das pensões mais elevadas no próximo ano, numa tentativa de reduzir o déficit e controlar a despesa pública. A medida pode significar aumentos abaixo da inflação e, consequentemente, uma perda de poder de compra para os pensionistas com maiores rendimentos. As pensões mais baixas não devem ser afetadas.
0: José Rafael Lopes com o Jornal das 4. 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
0: Doze minutos para lá das 4 da tarde, temos Gabinete de Guerra na Rádio Observador com o jornalista Ricardo Lopes.
1: Abrimos o Gabinete de Guerra da Rádio Observador, desta feita com a análise de Orlando Samões, especialista em relações internacionais. Viva Orlando Samões, muito boa tarde.
17: Viva, muito boa tarde e obrigado pelo convite.
1: Ora essa, começamos por olhar para a política doméstica da Ucrânia. Há algumas mudanças de rostos no governo, pessoas próximas ao presidente ucraniano, Volodymyr Zelensky, demitiu, por exemplo, a vice-chefe do seu gabinete, está a ser investigada por suspeitas de corrupção. A agência anticorrupção ucraniana fala numa organização criminosa com a liderança de deputados e com a participação de altos funcionários do gabinete da presidência da Ucrânia. Ao mesmo tempo, o parlamento ucraniano aprovou hoje um novo ministro da Defesa,
18: Portuguesa. Orlando Samu, estamos a assistir aqui a uma espécie de arrumar da casa por parte do presidente ucraniano?
17: Bom, não, estamos de facto aqui numa altura crucial, que já sabemos que internamente o governo da Ucrânia está sempre nestas tensões. É verdade que há muito tempo que não vai em eleições para que se calhar possa ser uma remodelação um pouco mais completa e definitiva, mas na realidade, desde 2019 que temos este conjunto de pessoas, Fedorov até foi muito leal, e toda esta crítica, este desafio que agora é feito a Zelensky, é de alguém que vem de dentro, que esteve com ele até na altura das próprias eleições e da campanha, teve vários cargos, agora o último era Ministro da Defesa, cargo que tentou voltar a ter, com esse nome e não com outro, porque no fundo o Zelensky teve aqui um esforço para tentar recolocá-lo. E, portanto, é verdade que hoje é que foi finalmente nomeado de forma mais formal o tal Yevgeny Kmara, que no fundo vem
18: substitui
17: com
18: o interino.
17: O interino, mas que no fundo dá aqui uma certa continuidade, porque já era um nome apontado, é um ex-chefe do SBU, portanto dos Serviços de Informação e de Inteligência. E quanto ao nome do Ministro dos Negócios Estrangeiros, que também era aquele que estava agora a ser debatido, no fundo mantém-se, ele é renomeado, porque ele já estava no cargo desde setembro de 2024, creio eu. E portanto, no fundo, a principal transformação ocorreu em julho com a mudança do Primeiro-Ministro, quando saiu aquela Primeira-Ministra que ficou muito conhecida pelo facto de ter obrigado os Estados Unidos a melhorar o contrato por causa da extração das terras raras, a Yulia Svyriadenko, que foi alguém que na altura foi conseguindo algumas reformulações desse contrato até, portanto, conseguir obter um conjunto de melhorias significativas do ponto de vista da Ucrânia.
18: Fedorov, agora, e só dizer, Fedorov também falou hoje sobre eleições, disse que a democracia não pode ficar refém da Rússia e que mesmo em tempo de guerra se pode pensar em eleições. Com o desgaste do conflito, é expectável que surja mais oposição a Zelensky. Estas declarações são uma mensagem em jeito de desafio? Pretende-se ir a eleições e Fedorov pode ser a cara dessa oposição?
17: É interessante, não é? Como é que alguém que vem tão de dentro e que no fundo cresceu com Zelensky agora afirma, e é verdade, a democracia não pode ser um luxo. Foi uma das frases que eu retive dele. E não pode, e mesmo em tempo de guerra era bom que houvesse condições para a realizar. Agora, constitucionalmente Zelensky está protegido, está em lei marcial. Ele já respondeu, Zelensky diz eleições, sim, claro que sim, com a ajuda dos Estados Unidos para que sejam minimamente justas, não é? Equitativas. Que tipo de campanha teríamos quando milhões de ucranianos estão em diáspora e podem não conseguir aceder a urnas, os cavernos, e há um conjunto de centenas de milhares de pessoas que estão desmobilizadas, mesmo militares, na guerra, ou na frente de batalha, ou em determinadas bases militares, e portanto é natural que as pessoas até não estejam perto de casa, o que dá aso a que Zelensky também possa ter aqui uma preocupação legítima. E sabemos, aliás, como a sua pergunta induz, e bem, é que em tempo de guerra, para o incumbente, até é difícil justificar a situação de grande privação que as pessoas sentem, e mesmo que Zelensky conseguisse um cessar-fogo que a Rússia não aceita, se calhar poderia não ter mesmo condições para disputar eleições, no sentido de as ganhar, e se calhar Fedorov tinha aqui hipótese. De dizer também em relação a esta questão da demissão da vice-chefe do gabinete, é um sinal que estas agências, não é, na boa, se há pouco, na altura, até criticámos o facto de Zelensky querer dispô-las como se tivessem subalternas perante o gabinete do primeiro-ministro. Estas agências de anticorrupção têm a sua autonomia, estão a fazer investigação e tanto entraram, portanto, pela casa, fizeram buscas desta senhora da Irina Mudra, como também foram para o Vadim Stolar, que era um daqueles líderes de um partido que era declaradamente pró-russo, que até depois teve dificuldade em perceber, ok, que esse partido até já está mais desmobilizado, e de um banco que é um dos maiores bancos da Ucrânia e que podia estar a servir aqui de plataforma. E, portanto, estas alegações tanto atingiram os próximos de Zelensky, como aqueles que também são pró-russos. O que significa que, se calhar, estas agências estão a conseguir fazer o seu trabalho e isto volta a ser, não é um caso novo, porque volta a estar envolvido, e é sempre aquele cargo inicial do ex-primeiro-ministro de Energia, o Herman Aluchenko, que foi visado e que foi alegadamente corrupto e que o envolveu a ele, e ainda é na esteira dessa investigação que surge agora mais esta demissão. Uhum. Portanto, não é um caso novo, é um caso em continuidade, assim como por deste rebaralhar do governo também há alguma continuidade na realidade.
18: Vários problemas internos para o presidente ucraniano. Para fecharmos este tema e seguirmos para outros conflitos, peço também uma resposta sintética. Nas últimas horas, e falávamos de vários militares que estão longe de casa há muito tempo, foram libertados 103 militares ucranianos presos pela Rússia e vice-versa, 103 russos libertados pela Ucrânia. Falamos aqui do número significativo de militares que estavam em cativeiro. Pergunto-lhe se há alguma justificação para esta troca acontecer nesta altura do conflito.
17: Eu creio que aquilo que nisto nos demonstra é que os contactos estão sempre a ser feitos, mesmo que não sejam públicos. Nós temos sempre a sensação que não temos nenhuma negociação em processo. Mas o problema é que nós podemos estar à beira de uma negociação e precisamente este tipo de sinais, a Ucrânia e a Rússia sempre conseguiram entender para este tipo de trocas, e ainda bem, de prisioneiros. Pelo menos são um sinal de que houve contactos. E isto às vezes simboliza que era a Ucrânia, e claro que a Rússia, mas da Rússia é diferente, está numa posição de força maior, mas a Ucrânia tem que estar sempre muito preparada para ir para a mesa, porque nunca sabemos se estes contactos, que são muito indiretos e que por vezes resultam neste tipo de efeitos, que ainda assim implicam alguma coordenação mútua, significa que às vezes podemos estar mais perto de uma negociação e, portanto, deixar a Ucrânia numa posição mais forte do ponto de vista dos aliados conseguirem dar à Ucrânia alguma maneira de reequilibrar no campo de batalha, pode ser importante, porque nunca sabemos quando é que vão surgir formas de articular posições e de alguma forma de entrar num processo negocial para o qual a Ucrânia era bom que estivesse munida de alguma força.
18: São negociações que vão acontecendo nos bastidores. Falamos agora da faixa de Gaza. As negociações estas sobre o desarmamento do Hamas permanecem sem avanços. Hoje registrou-se mais um ataque israelita em Gaza. 9 pessoas morreram. Israel diz que tinha como alvo agentes terroristas. O impasse mantém-se. Queria falar consigo sobre a condenação de Alemanha e França às declarações do ministro da Segurança de Israel, Ben-Gvir, que sugeriu esta semana que Israel devia assassinar seletivamente entre 30 a 40 palestinianos todas as noites na faixa de Gaza, isto porque, segundo Ben-Gvir, não tem o direito a viver, visto que nem sequer são pessoas. Ora, o chanceler alemão fala em apelos desumanos, que violam o direito internacional. Do mesmo modo, o ministro francês dos Negócios Estrangeiros classifica as declarações como intoleráveis e utiliza a mesma expressão como desumanas. São palavras particularmente graves. A condenação verbal por parte dos países europeus parece-lhe suficiente, ou este tipo de discurso justificava uma resposta mais pesada e concertada por parte da União Europeia?
17: Pois nós estamos aqui perante mais uma situação muito grave a envolver este ministro extremista Ben-Gvir, que, enfim, já não, isto não é de agora, não é? Ele iniciou este processo há muitos, muitos anos. Ele cresceu naquele grupo chamado CAR, que até depois, interessante, foi proibido. Ele não foi favorável aos acordos de Oslo, ele já foi condenado por incitamento ao ódio desde 2007. Conseguiu de forma ardilosa aumentar o seu número de deputados, até usando uma coligação com o partido de Smotrich, que fez com que eles amplificassem muito a sua força, tornou-se ministro de Segurança Nacional. Ele acaba por ter um papel de supervisão dos polícias e até de prisões, e até, se calhar, por essa via, vimos o tratamento desumano daqueles manifestantes que chegaram até com a flotilha, e ainda há bem pouco tempo, creio que em maio, houve um conjunto de imagens em vídeo que mostrava, de facto, essa desumanização que Ben-Gvir faz das pessoas manifestantes, neste caso pró-palestinianos, e mesmo nesse caso dos próprios palestinianos. Ele, quando faz essas declarações, por sorte, começa com a frase "eu discordo do primeiro-ministro", antes de dizer isso. Essas palavras que são, enfim, incitamento ao ódio, que são, enfim, muito para lá de qualquer liberdade de expressão, porque no fundo já são elas próprias quase um ato de violência, não é? E dizer que não merecem a vida, certo, são palavras muito mais graves do que algumas das ditas por Galant ou por Netanyahu, que levaram àquele mandado e captura do Tribunal Penal Internacional,
18: mesmo dentro,
17: etc.
18: Visto dentro do governo israelita, são palavras extremistas.
17: São inaceitáveis. E repare, já tivemos, de facto, um conjunto de países a fazer umas sanções um bocadinho mais sérias. recordo a Austrália, Nova Zelândia, Noruega e Canadá, creio eu, até em conjunto, depois com o Reino Unido, portanto há muitas sanções. Depois, mais tarde, a Espanha, também com a proibição de entrar, portanto ele não pode entrar. Temos a questão da Eslovénia e Países Baixos, que declararam pessoa não grata. A entrada da França foi um pouco mais tarde. Isto é interessante porque a Alemanha era dos países que ainda assim se mostrava um pouco mais relutante num tipo de condenação, um bocadinho mais vincada, mas também já estão claramente fartos deste tipo de situação.
18: Sim.
17: Isto, num mundo ideal, poderíamos esperar que agora o resultado das eleições pudesse anular este efeito do Otsma, e o Otsma pudesse ser excluído. As sondagens apontam para o contrário, se calhar é mais o Partido Smotrich, que agora pode estar um bocadinho mais até abaixo do limiar, e se calhar Ben-Gvir vai continuar a ter. Há sondagens que apontam para 5 ou 10 deputados, que se voltar a ter a possibilidade de ser aqui o fiel da balança num governo liderado por Netanyahu, é a persegução deste problema, e portanto aí sim, se calhar seria bom a União Europeia ter uma voz um bocadinho mais forte contra este tipo de declarações inaceitáveis, mas que não fossem coletivizadas, não é? Porque não é por uma pessoa que já nunca foi favorável aos esforços até de que apontaram nos dois Estados ou de algum tipo de acordo. Portanto, ele não deve ser representativo do todo e, portanto, questões com acordos de associação, portanto, acordos comerciais com Israel, creio que seria excessivo. Agora, contra pessoas em concreto, e neste caso contra este tipo de ministros, que no fundo, quer dizer, começa como o rabino do Meir Kahane, ele no fundo tem esta versão quase religiosa, então nem messiânica, acha que pode ultrapassar tudo e até todos os trâmites e a usar a violência em nome do bem, e isso, de facto, da nossa perspectiva, enquanto europeus, deve ser uma linha muito, muito firme. Ora bem,
18: Ben-Gvir que anunciou também a construção de um centro de execução para palestinianos condenados à morte em Israel, anunciou também, julgo que ontem. Pedi-lhe que vamos avançar para outro conflito no Médio Oriente, mas continuamos também a olhar para o papel que pode ter a Europa. Segundo o Financial Times, o Irão disse hoje que pondera atacar alvos militares norte-americanos na Europa, isto caso Donald Trump intensifique a guerra. A NATO já reagiu, garante estar preparada para enfrentar qualquer ameaça do Irão. Aliás, lembra que já interceptou por 4 vezes mísseis balísticos provenientes do Irão em direção à Turquia. Orlando Samões, devemos interpretar esta ameaça sobretudo como uma forma de dissuadir Donald Trump ou levá-la, digamos, um bocadinho mais a sério?
17: Bem, eu espero que ajude a clarificar aqui a situação. Claro que o Irão gostaria de levar a guerra para além do Médio Oriente, não é? E na sua campanha de destabilização também ameaçou cortar os cabos submarinos em Hormuz, quer dizer, quer ter efeito mundial. Agora, aqui em termos de alcance, a Turquia podia ter sido vítima, e também é membro da NATO, e na base aérea, onde tem presença dos Estados Unidos, também já pode ter sido lá o alvo, em Sirlik, e não aconteceu. Portanto, esta ameaça foi vista como sendo um bocadinho mais credível para a Bulgária, para a Bezmerk, que aliás é uma base que teve um efeito parecido à nossa, porque também foi apenas para reabastecimento. Quanto ao Chipre, não pertencendo à NATO, ainda assim tem instalações britânicas, é algo realista, mas ainda assim não creio que o Irão fosse capaz de atingir neste momento as bases nestes países.
18: Uhum.
17: Porque isso também poderia fazer um acorrer da Europa e até um maior despertar da Europa para com este problema e tornar
18: e
17: levar o apoio...
18: poderia à ativação do artigo 5º da NATO?
17: O artigo 5º da NATO e, portanto, aliar ainda mais os esforços aos dos Estados Unidos e deixar o Irão numa situação ainda mais difícil. Agora, que a própria ameaça depois se estenda ao sul da Europa, mas eu creio que aí já está muito fora do alcance, quer as bases na Itália ou na Espanha, já estão muito
18: longe.
17: Fora do alcance, e aqui também há alguma credibilidade dos ataques dos Estados Unidos terem deteriorado a capacidade de alcance do Irão, e eles também não chegaram a ter um programa de longo alcance,
18: certo,
17: de mísseis de longo alcance assim tão robusto. Podem ter um ou dois mísseis que até já podem ter usado, mas não conseguiriam uma campanha deste género.
18: Para fechar, vamos continuar a falar de Donald Trump, que decidiu encurtar os exercícios militares que acontecem todos os anos entre os Estados Unidos e a Coreia do Sul. Estes exercícios estão a decorrer neste momento, começaram dia 17 e vão até depois de amanhã. Era suposto durarem 11 dias, mas Trump disse que eram dispendiosos. Orlando Samões, duas perguntas e temos também sensivelmente 2 minutos para fechar. De forma sintética, o que é que nos revela revelam estes exercícios entre estas duas grandes potências e parece-lhe que foram encurtados mesmo por serem dispendiosos, ou Donald Trump está com receio de ser hostil para a Coreia do Norte?
17: É, de facto, aqui temos razões para estarmos em alerta. Donald Trump é capaz de ser aqui um pouco confuso, não é? Ele parece querer iniciar uma espécie de negociação com a Coreia do Norte e talvez por isso querer aliviar esta aliança que tem com a Coreia do Sul. Mas o problema é que a Coreia do Sul tem mostrado alguma abertura para melhorar o estatuto do armistício que existe e para tentar levar algum sinal de paz. Mas se olharmos, o Norte continua a ser muito ameaçador até dos Estados Unidos, tem aqueles vídeos em que mostram os mísseis a chegar a Washington e continuam numa campanha que, no fundo, é em conjunto com a China, que ajudou a Coreia do Norte a recuperar a sua zona a quando da guerra, e da Rússia, com quem tem uma grande interdependência. Ora, os Estados Unidos, a fraquejar este apoio à Coreia do Sul, perdem aqui a oportunidade até de mostrar ao mundo um pouco daquilo que seriam os seus valores, porque a Coreia do Sul conseguiu-se desenvolver imenso. E estes conjunto de exercícios são planeados com muita preparação. Há um de verão, há um de inverno, demoram anos, portanto é um ano a ser preparados. São precisamente para mostrar a capacidade de interoperacionalidade, mas também da ilha, desta península ser defendida por parte dos Estados Unidos. Há uns anos atrás chegaram a ter o nome de Team Spirit, porque havia de facto um espírito de equipa. E mesmo quando presidentes passados, como Carter, tentou reduzir o número de efetivos militares, também por ser caro, eles aceleravam estes exercícios para demonstrar precisamente à Coreia do Norte de que a parte do Sul estaria sempre defendida. Portanto, é um Trump sempre muito deslumbrado pelas simpatias pessoais que julga ter, ou a procurar ter algum benefício, porque repare-se que quanto a esta questão com a Coreia do Sul, o que ele fala é dos custos, fala de uma falta de apoio quanto à guerra no Irão por parte da Coreia do Sul, mas que a Coreia do Sul também estaria disposta a repensar. Sim. E até a ajustar em declarações
18: que não vale a pena continuar a ter este exercício de uma forma tão extensa. Orlando Somos, temos mesmo que terminar. Muito obrigado pela análise em mais um... Muito obrigado pela análise em mais um Gabinete de Guerra, programa que está de regresso logo à noite.
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0: E por aqui voltamos a atualizar a informação com o José Rafael Lopes.
1: Muito boa tarde. Foi encontrado sem vida o corpo do mergulhador que desapareceu hoje de manhã enquanto trabalhava num navio em Setúbal. O jovem de 28 anos foi encontrado morto no fundo do navio mercante. A equipa, composta por outros três trabalhadores e um supervisor, relatou que ele se estava a sentir mal enquanto reparava a caixa de mar do navio. Depois acabaram por não o ver mais. O alerta foi recebido pela Autoridade Marítima Nacional por volta das 10 da manhã. O mergulhador foi encontrado 5 horas depois, sem o equipamento. Ao que tudo indica, terá tirado as botijas de oxigênio, a cinta de peso e o cabo chamado linha de vida, que liga os mergulhadores à superfície. A PSP constituiu arguida a mãe da criança de 3 anos que foi encontrada sozinha na madrugada desta quarta-feira nas escadas de um prédio em Braga. A informação foi avançada pela PSP. Este menor, uma criança de 3 anos, estaria ao cuidado da irmã de 15 desde o fim de semana. Ambas as crianças foram levadas para o hospital para averiguar o estado de saúde. Os dois menores viviam apenas com a mãe. A agência Lusa diz que o pai das crianças esteve envolvido em casos de violência doméstica e esteve preso preso num estabelecimento prisional de Braga, onde foi encontrado morto recentemente. Ambos os menores estão bem. Estão a decorrer diligências para definir o destino imediato das crianças. Na saúde, os casos sociais estão a bloquear a capacidade de internamento no Hospital de São José. São dezenas de doentes internados que já tiveram alta clínica, mas que continuam no hospital porque não têm para onde ir. Estes casos sociais no Hospital de São José estão a bloquear a capacidade de internamento da unidade hospitalar e a aumentar a pressão sobre as urgências. O presidente da Unidade Local de Saúde de São José, Miguel Paiva, diz que há atualmente mais de 50 doentes com alta clínica que continuam internados por falta de resposta social. Ao mesmo tempo, há um número semelhante de doentes nas urgências à espera de uma cama. A situação agrava-se com a elevada procura das urgências, que recebeu na última semana uma média de 460 doentes por dia. Tempo ainda para o desporto. Benfica e Sporting Braga jogam amanhã para as provas europeias. O Benfica na Liga Europa, o Braga na Liga Conferência. Os encarnados recebem o Aarhus da Dinamarca. É o último obstáculo para o Benfica entrar na Liga Europa. O jogo arranca às 8 da noite de amanhã. Marco Silva falou há pouco em conferência de imprensa, espera um jogo complicado e destaca o jogo físico da equipa dinamarquesa. Já o Sporting Braga joga com o Áustria de Viena. O treinador da equipa portuguesa, Carlos Vincent, diz que tem consciência de que é preciso elevar o nível. O treinador bracarense quer ver mais da equipa e lembra as dificuldades que o Sporting Braga teve na eliminatória com o Dinamo de Minsk. Quer Carlos Vincent um jogo mais tranquilo. O Sporting Braga joga com o Áustria de Viena amanhã às 8 da noite.
0: Está Rafael Lopes com a síntese das 4h30.
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0: São 4h35, daqui a pouco temos nova edição de Porque Sim Não É Resposta, mas primeiro a música para ouvir na Rádio Observador. Daqui a nada com Yolanda Responso, ela que neste 2026 nos traz o seu primeiro álbum de estúdio, Quebranto, e com ele um concerto de apresentação no Coliseu dos Recreios no dia 7 de dezembro. Ouvimos também Macego daqui a pouco, mas primeiro Doutor Sabe Tudo, é de Ana Frango Elétrico. Eu sou a Filipa Duarte, boa quarta-feira e boa viagem.

0: Bem-vindos ao Porque Sim Não É Resposta com o psicólogo Eduardo Sá. Hoje vamos falar do caso do menino de 3 anos em Braga, encontrado a chorar na rua. Em casa não havia adultos, apenas uma irmã de 15 anos que alegadamente terá saído para procurar comida e uma mãe ausente há vários dias. Olá, Eduardo. A família vivia num contexto de forte vulnerabilidade social, estava sinalizada pela Comissão de Proteção de Crianças e Jovens, num contexto até de violência doméstica por parte do pai. Estar sinalizado tornou-se numa espécie de eufemismo burocrático em Portugal?
1: Olá, Judith. Eu gostaria muito, muito, muito de lhe dizer que não. Mas como tenho, enfim, alguns quilómetros de rodagem acerca destes assuntos, tenho que dizer que às vezes serve para muito pouco. Já vi crianças que morreram estarem sinalizadas por muito tempo, já vi crianças que mataram ainda recentemente estarem sinalizadas e tentarem apresentar queixa e não ser aceito porque eram menores. E eu peço sempre que haja critérios que sejam claros para todos. E para mim não está muito claro qual é o critério para sinalizar uma criança em perigo. Vamos lá ver, a lei é clara em relação aos parâmetros, depois a maneira como eles se aplicam pode diferir de tribunal para tribunal. Mas aquilo que me preocupa verdadeiramente é quanto tempo é que uma criança pode estar sinalizada em perigo. E isto aqui é que me inquieta profundamente, porque há crianças que estão anos sinalizadas em perigo. Estando anos significa o quê? À escala de uma cólica renal, porque uma sinalização é uma figura jurídica urgente e muito bem, à escala de uma cólica renal significa que nós entramos numa urgência hospitalar e dizem-nos o seu caso é de facto urgente, precisa inequivocamente de ajuda, o tempo de espera será de 2 anos. Não é que os tempos de espera em Portugal não sejam longos, mas não são de 2 anos. E em relação à urgência dos projetos de vida em relação a muitas crianças, são assim. Portanto, às vezes é uma forma de todos ficarmos descansados. É uma maneira da sociedade civil dizer, calma, nós sabemos que isto acontece e depois vai-se ver e a forma de proteger efetivamente não corresponde à necessidade das crianças e a determinada altura chegamos a estes episódios que dão primeiras páginas, que dão, enfim, declarações oficiais e vão-se repetindo porque é assim há anos e anos e anos, e portanto eu continuo a achar que um país que não é capaz de proteger as crianças especialmente vulneráveis, ainda por cima vítimas das coisas mais inacreditáveis, um país que não é capaz de dizer sim, estão em perigo e portanto precisam de todos os cuidados que nós exigimos em relação aos nossos filhos, ainda não é um país que merece as crianças que tem.
0: O que é que falha entre o relatório que é feito no gabinete e o acompanhamento no terreno?
1: As crianças não votam, é tão simples quanto isto. As crianças preocupam os técnicos, mas depois isto é uma rede absolutamente burocrática de pequenos poderes às vezes e de soluções que não podem ter esta dimensão, às vezes unicamente judicial. Eu percebo que à escala daquilo que são os tempos da justiça, às vezes sinalizar uma criança como estando em perigo ao fim de um mês, 2 meses ou às vezes menos é considerado uma vitória, porque infelizmente em Portugal a justiça é muito, muito, muito longa e portanto quanto mais longa, menos ou mais potencialmente injusta, infelizmente, sobretudo para os agentes da justiça e para quem precisa do seu cuidado. Mas aquilo que é fundamental é que não pode ser a segurança social, nem podem ser estas dinâmicas que se instituem que têm que ter isto em mãos. Isto é proteger crianças é uma área manifestamente híbrida, onde é preciso a segurança social, onde é preciso a psicologia, onde é preciso a medicina, porque estas crianças têm carências graves que passam debaixo do nariz de muitas pessoas com custos no seu desenvolvimento subsequente, onde é preciso a justiça e onde são precisas equipas ágeis. O meu querido amigo Luís Vilas Boas, a certa altura, falava no Instituto Nacional de Emergência Infantil. Pode ter outro nome, mas eu acho que ele tinha toda a razão quando dizia à boleia do Instituto Nacional de Emergência Médica tem que haver uma solução que tem de ser híbrida, mas que proteja inequivocamente as crianças para que depois não se chegue a estes extremos em que as tragédias acontecem. Desta vez não aconteceu com este drama, mas sejamos razoáveis. As crianças de 15 anos continuam a ser crianças. Eu já vi crianças de 4 anos, aquecerem o leite. Veja o que é que isto significa de risco.

0: O que é que passa pela cabeça de uma criança de 3 anos que acorda no escuro, não vê ninguém, vai para a rua sozinho? Isto deixa, este nível de desamparo deixa marcas no desenvolvimento?
1: Não, deixa marcas para sempre. Porque o quê? Isto, à luz daquilo que são as figuras jurídicas, isto é uma situação muito grave. Quando uma criança é atropelada, ou quando nós somos atropelados, e temos uma indemnização, temos em função de um dano. Há qualquer coisa que é irreparável e, portanto, tenta-se ressarcir, enfim, na medida do possível e dentro dos parâmetros da sensatez. Isto é um dano para toda a vida. Não vale a pena acharmos nós que os nossos filhos, quando choram a meio da noite e chamam por nós, são uns piegas, uns meninos da mamãe, uns meninos do papá, e as outras crianças se adaptam a isto. Quando uma criança tem como manifestação de sobrevivência sair para a rua às tantas da manhã, bom, é uma criança que com 3 anos já foi exposta a mais sofrimento do que muitos de nós com a idade que temos. E isto é uma sequela para toda a vida. Isto é um dano. E é aqui que o Estado, às vezes, devia ser castigado pela negligência e pela pouca humanidade que tem, e eu às vezes fico tão zangado, dito, porque há sempre um ministro ou outro, um responsável ou outro, que chegam à frente, que falam das coisas magníficas que se estão a fazer. Nós não protegemos as crianças como deve ser, e continuam a haver em Portugal crianças pobres. Bom, este país, depois destes anos todos de democracia, devia ter o cuidado de não permitir nunca que tudo isto se passe, e depois ainda acho graça que haja alguns responsáveis ligados à educação que digam que a escola é um elevador social, como se a escola depois corrigisse estas sequelas todas, e se ficasse com a ideia que as crianças que são protegidas destes sofrimentos todos são inteligentes e muitas das outras que chegam à escola e que não têm os desempenhos que todos desejaríamos parecem ter um defeito de fabrico, quando o defeito é nosso, não as protegemos, não olhamos para elas como devíamos e, por favor, quando nós não temos em relação a todas as crianças os cuidados que fazemos questão de ter em relação aos nossos filhos, o Estado, em relação à proteção das crianças, devia fechar para a balança e perguntar o que é que nós estamos a fazer e o que é que temos de fazer muito melhor para que estas histórias não aconteçam.
0: Também temos aqui a rapariga de 15 anos, a irmã, a assumir o papel de mãe.
1: Pequenina. Como é evidente. Ou então, se entendemos tudo isto como normal, que as crianças voltem aos 13, aos 14, aos 15, porque a lei é muito clara em relação à definição de perigo. Quando elas são expostas precocemente a responsabilidades que não deviam ser delas é perigo, mas então se formos por aí, bom, as comissões estão a ser negligentes em relação a muitas crianças que têm este cuidado em relação aos irmãos mais novos, que todavia são crianças em perigo e que não mereciam esse tipo de responsabilidades sobre os seus ombros.
0: Eduardo, ficamos por aqui hoje. Amanhã voltamos com mais um tema. Até lá, já sabem, todos os episódios estão disponíveis em podcast e continuem a escrever-nos para eduardosá@observador.pt. Eduardo, um grande abraço. Obrigada e até amanhã.
1: Um abraço para si, Judite. E até amanhã.

Nova edição de Porque Sim, Não é Resposta fica daqui a pouco disponível em podcast e também no nosso site. Eu sou a Filipa Duarte, estou de saída. Já a seguir temos mais uma edição de Tarde Política.

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0: Rádio Observador, são 4h57 em Portugal Continental e na Madeira, menos uma hora nos Açores. Esta é a Tarde Política da Rádio Observador e nesta hora das 5, nesta quarta-feira, 19 de agosto, boa tarde, Judite de França. Vamos falar sobre?
1: Vamos falar das causas que estão na origem dos incêndios ocorridos em Portugal entre 1 de janeiro e 15 de agosto e ainda do caso do jovem que alegadamente matou a mãe em Algés.
0: Vai ser depois do Jornal das 5, que nos é trazido pelo jornalista José Rafael Lopes. Zé, quais são as notícias em destaque?
2: Há três principais incêndios em Portugal a preocupar os bombeiros. Neste jornal fazemos um ponto de situação das ocorrências mais significativas. Foi encontrado sem vida um mergulhador que tinha desaparecido enquanto trabalhava num navio em Setúbal. O homem terá retirado o equipamento de proteção antes de desaparecer. E vamos também abordar um caso que envolve uma criança de 3 anos que foi encontrada sozinha na madrugada de hoje nas escadas de um prédio em Braga. A mãe foi constituída, arguída pela PSP.
0: E depois das 7 temos novo episódio do Realpolitik, o regresso depois das férias, uma conversa que junta Sérgio Sousa Pinto e Miguel Pinheiro. A entrada do Estado na capital da REN é um dos temas em destaque. Quanto à previsão do estado do tempo para amanhã, está de chuva, é isto, e as temperaturas vão estar um pouco mais frescas, mas ainda assim calor em todo o país, mas podemos contar com alguns aguaceiros amanhã, durante o dia de quinta-feira, na sexta-feira, há promessa de regresso do sol. Vamos olhar para as máximas previstas para amanhã. Porto 24, Braga 29, Viseu 27, Aveiro 23, Coimbra 27, Leiria 25, Santarém 29, Lisboa 28, Setúbal 29 e Faro 27. Eu sou o Ricardo Conceição e esta é a Tarde Política da Rádio Observador. Jornal das 5, com José Rafael Lopes. Começamos por fazer um ponto de situação sobre os incêndios em Portugal. Nesta altura, há mais de 1.200 operacionais no terreno que combatem três grandes incêndios. O fogo em Arouca, Zé, continua a ser o que causa mais preocupações.
2: E mobiliza, por isso, o maior dispositivo de combate às chamas desta tarde. São cerca de 520 operacionais, 8 meios aéreos no terreno, além de uma centena e meia de veículos. O fogo segue com três frentes ativas, uma na zona de Telhe e Covelo de Paivó, outra junto ao Rio de Frades e uma terceira no Candal, já no concelho vizinho de São Pedro do Sul, no distrito de Viseu. As condições atmosféricas estão a dar algumas tréguas, as temperaturas desceram, o céu está nublado. Em Arouca já arderam mais de 700 hectares. Esta noite, 4 bombeiros ficaram feridos num despiste com um veículo de combate a incêndios, 3 em estado grave, 1 é ferido leve. Foram todos transportados para o Hospital de Santa Maria da Feira.
0: O dispositivo também, podemos dizer, está musculado no combate ao incêndio em Torre de Moncorvo. O fogo alastrou-se, entretanto, ao concelho de Carraseda de Anciéis, mas aí grande parte do perímetro está a ser dado como consolidado.
2: E em Rescaldo, apesar do incêndio ainda estar em curso, há uma frente ativa, o prognóstico continua favorável, mas o comandante subregional de Emergência e Proteção Civil do Douro, Luís Miguel Fonseca, diz que ainda não é tempo de baixar os braços.
3: Nós neste momento temos grande parte do perímetro em trabalho já de consolidação e Rescaldo. Temos aqui isto que é aquilo no âmbito da distribuição do Teatro de Operações do Setor Charde nesta linha que vai entre a aldeia de Vilarinho da Castanheira e Seixo de Anciães, que ainda tem uma frente ativa com cerca de 400, 500 metros, mas já não contínua, e onde estamos a apostar neste momento tudo o que é o empenhamento operacional, seja com os elementos no terreno, a trabalhar com linha de mangueira, seja com o apoio de máquinas de arrasto e com o apoio dos meios aéreos. Os trabalhos estão a evoluir favoravelmente, mas efetivamente temos que ter algum cuidado e não entrar em excesso de otimismo.
2: Sem excessos de otimismo, é o que diz o Luís Miguel Fonseca, comandante subregional de Emergência e Proteção Civil do Douro, aqui um registro da RTP. Empenhados no combate às chamas, estão mais de 500 operacionais, apoiados por 170 veículos e 6 meios aéreos.
0: Porta também olhar para Santo Tirso, a situação, Zé, também está mais calma.
2: E é esperado que o incêndio entre em resolução ainda hoje. Disso mesmo dá conta o comandante de bombeiros de Moreira, Cristiano Moreira, que alerta ainda assim para um cenário de alta imprevisibilidade.
4: Eu espero, durante a tarde do dia de hoje, podermos fazer uma atualização do ponto de situação e passar efetivamente então para a fase de resolução. Mas, como digo, isto aqui é sempre uma incógnita. Depende também muito da condição meteorológica, se mantém assim ou não, mas efetivamente a dar continuidade aos trabalhos que estão a ser desenvolvidos, sim, a expectativa é mesmo que se entre na fase de resolução.
2: As palavras à RTP do comandante dos bombeiros de Moreira, que adianta ainda que as duas frentes estão a ceder de forma favorável aos meios de combate. Esta hora, em Santo Tirso, mobilizados mais de 200 operacionais, quase 70 veículos e ainda um meio aéreo.
0: As queimas e as queimadas são a principal causa dos incêndios florestais em Portugal, isto tendo em conta os dados entre janeiro e 15 de agosto, dados divulgados hoje pelo Instituto da Conservação da Natureza e das Florestas.
2: As queimas e queimadas representam 37% das causas dos fogos investigados. Em segundo lugar, surgem os incendiários, responsáveis por 17% dos fogos analisados. Segundo este estudo, conhecido hoje, desde o início do ano foram registados quase 6.400 incêndios rurais. A área ardida já supera os 56 mil hectares. Até 15 de agosto, o distrito com mais incêndios rurais foi o do Porto, com mais de 950 fogos. Seguem-se os distritos de Braga, com 610, e de Vila Real, com quase 560. O distrito com maior área ardida, ainda assim, é Vila Real, que concentra cerca de 24% da área ardida total. São mais de 13.500 hectares consumidos pelas chamas.
0: Este é o tema do Explicador. Daqui a pouco, na tarde política da Rádio Observador, vamos receber o Coronel Pedro Teixeira, chefe de Divisão da Natureza e do Ambiente, da Direção de Serviço de Proteção da Natureza e do Ambiente, da GNR. Vamos tentar perceber melhor estes números e o que é que estes números nos dizem. Em Setúbal foi encontrado sem vida um mergulhador que desapareceu hoje de manhã enquanto trabalhava num navio.
2: O jovem de 28 anos foi encontrado morto no fundo do navio mercante. Estaria a trabalhar numa equipa composta por outros três mergulhadores e um supervisor. Terá dito que se estava a sentir mal enquanto reparava a caixa de mar do navio. Foi nessa altura que os colegas o perderam de vista e alertaram a Autoridade Marítima Nacional. O mergulhador foi encontrado 5 horas depois, morto, sem o equipamento. Ao que tudo indica, terá retirado as botijas de oxigênio, a cinta de peso e o chamado cabo de linha que liga os mergulhadores à superfície. O capitão do Porto de Setúbal, Gomes Agostinho, diz que desconhece a razão pela qual o mergulhador não teria naquele momento o equipamento.
5: Não é um comportamento habitual e é um comportamento que não deve ocorrer. Agora, terá necessariamente de ser apurada a razão pela qual ele tirou o equipamento.
2: São declarações à RTP do capitão do Porto de Setúbal, ainda antes do corpo do mergulhador ter sido encontrado. O comandante Gomes Agostinho adiantou ainda que estiveram envolvidos dezenas de operacionais nas buscas.
0: A mãe da criança de 3 anos, que foi encontrada sozinha, na madrugada, nas escadas de um prédio em Braga, foi constituída arguida.
2: A informação é avançada pela PSP de Braga. Em cima da mesa podem estar acusações de abandono. Esta criança, um rapaz de 3 anos, estaria ao cuidado da irmã de 15 desde o fim de semana. Ambas as crianças foram levadas para o hospital para averiguar o estado de saúde. Os dois menores viviam apenas com a mãe. A agência Lusa avança que o pai das crianças esteve envolvido em casos de violência doméstica, tendo estado também detido no estabelecimento prisional de Braga, onde foi encontrado morto recentemente. Em declarações aos jornalistas, o comissário da PSP, Tiago Silva, da PSP de Braga, diz que a mãe foi constituída arguída, já interceptada pela polícia e já prestou mesmo declarações.
6: Depois das crianças estarem completamente entregues ao hospital, as diligências foi tentar encontrar a progenitora. Pela hora do almoço foi possível identificá-la e interceptá-la, e que foi constituída arguída. Por isso já se encontra connosco, está indiciada pela suspeita do crime de exposição ao abandono. Posteriormente irá-se confirmar isso ou não.
2: O comissário Tiago Silva, da PSP de Braga, sobre a criança que foi encontrada sozinha esta madrugada à porta de casa em Braga. Aqui um registro da CNN Portugal. Ambos os menores estão bem, decorrem agora diligências para definir o destino imediato das crianças.
0: No setor da saúde há uma nova queixa de dezenas de casos, chamados casos sociais, que estarão a bloquear a capacidade de internamento no Hospital São José em Lisboa.
2: São doentes que estiveram internados, que já tiveram alta clínica, mas que continuam no hospital porque não têm para onde ir. Estes casos sociais no Hospital de São João estão a bloquear a capacidade de internamento da unidade hospitalar e a aumentar a pressão sobre as urgências. O presidente da Unidade Local de Saúde de São José, Miguel Paiva, diz que há atualmente mais de 50 doentes com alta clínica que continuam internados por falta de resposta social. Ao mesmo tempo, há um número semelhante de doentes nas urgências à espera de uma cama.
7: Eu tenho 51 doentes sociais neste momento no hospital que estão internados e não deviam estar cá. E o número de doentes na espera, na urgência à espera de cama, que é sensivelmente da mesma dimensão. E, portanto, esse é o nosso problema. Portanto, o que estamos a procurar é encontrar, enquanto não houver esta solução estrutural no SNS para este problema, encontrar dentro da nossa instituição uma solução alternativa para que os doentes não fiquem na urgência, porque nós precisamos do espaço de urgência para os doentes agudos que todos os dias nos entram à ordem. Ontem entraram, na semana passada, a média foram 460 doentes por dia, está a ver?
2: A situação agrava-se com a elevada procura das urgências, é o que diz Miguel Paiva, presidente da Unidade Local de Saúde de São José, aqui um registro da Agência Lusa. O presidente da Unidade de Saúde explica ainda que 42% dos doentes que chegam às urgências vêm de fora da área de influência do hospital.
0: E no desporto, pela primeira vez, Portugal consegue dois tenistas nos oitavos de final de um Masters 1000, Nuno Borges e Jaime Faria. O presidente da Federação Portuguesa de Ténis acredita que ambos ainda podem continuar a fazer história.
2: Para já, a participação portuguesa neste torneio está a decorrer da melhor forma, no Masters 1000 de Cincinnati, o que leva João Pedro Santos, o presidente da Federação Portuguesa de Ténis, a dizer que esta pode ser uma das melhores épocas de sempre do ténis em Portugal. O presidente da Federação Portuguesa de Ténis reforça que, apesar de os dois tenistas portugueses, Nuno Borges e Jaime Faria, irem enfrentar adversários complicados, nem sempre no ténis vence o jogador com o melhor ranking.
8: Podem perfeitamente qualquer dos dois ganhar hoje. Então, são jogadores muito, muito conceituados, quer o Nakajima, quer o Musetti, mas neste momento qualquer dos dois jogadores portugueses atravessaram um bom momento e no ténis não ganham sempre os que estão melhores ranqueados. E por isso eu estou convicto e convencido que podemos continuar com este brilharete têm sido estas vitórias realmente de grande monta, não é?
2: Um brilharete é o que diz João Pedro Santos, presidente da Federação Portuguesa de Ténis, sobre os jogos de hoje dos portugueses em Cincinnati para os oitavos final. Borges vai defrontar o norte-americano Brandon Nakashima. Jaime Faria joga com o italiano Lorenzo Musetti para tentar continuar esta história rumo aos quartos de final do Masters 1000 de Cincinnati, jogos que vão acontecer esta noite.
0: No futebol, amanhã jogam Benfica e Braga nas competições europeias. Vamos começar pelo Benfica e com o Marco Silva, que pretende o que o treinador pretende sempre para a equipa, que esteja ao melhor nível.
2: O Benfica joga com o Aros da Dinamarca, é o último obstáculo antes da entrada na fase de Liga da Liga Europa. A primeira mão joga-se amanhã no Estádio da Luz, começa às 8 da noite. Em conferência de imprensa, Marco Silva diz que a equipa adversária vai tentar levar o jogo para um lado mais físico, mas sublinha o treinador do Benfica que os encarnados têm de assumir o controlo da partida.
9: É uma equipa que nos espera que nos irá causar dificuldades, de certeza absoluta. É uma equipa que nos vai obrigar a estar ao nosso melhor nível, de certeza também. É uma equipa que tem capacidade, que gosta de levar o jogo para o lado mais físico. É uma equipa que tem esse carimbo e essa característica intrínseca e para nós é muito importante estarmos a um nível que nos permita ter um controle do jogo, que nos permita saber que são dois jogos que vão se decidir e não só um, mas queremos que o impacto de jogar em casa com os nossos adeptos no jogo que nós vamos precisar para que possamos ter o resultado que nós queremos, que é ganhar.
2: Declarações do treinador do Benfica em conferência de imprensa, onde diz que compete à equipa do Benfica dar o melhor para conseguir chegar o mais longe possível na Liga Europa, apesar dos encarnados terem um calendário apertado.
0: O Braga recebe o Áustria de Viena.
2: Também em play-off de uma prova europeia, mas neste caso da Liga Conferência, os bracarenses recebem o adversário austríaco em casa. Em conferência de imprensa, o treinador da equipa, Carlos Vincent, diz que o Sporting Braga tem a consciência de que é preciso elevar o nível para conseguir a vitória.
10: Queremos ser e oferecer.
11: Queremos ser e apresentar a nossa melhor versão amanhã, pois sabemos que a ocasião exige isso. É um confronto de dois jogos, mas amanhã temos a chance de jogar em casa e queremos ter um desempenho melhor do que tivemos, por exemplo, na semana passada na Bulgária. Acredito que a equipa tem consciência de que precisamos de elevar o nível, a qualidade do adversário exige isso, já que estamos enfrentando um oponente de alto nível.
10: Porque temos delante um rival que tem bom nível.
2: Carlos Vincenz, em conferência de imprensa, o jogo do Sporting Braga com o Austria de Viena joga-se amanhã no Estádio Municipal de Braga, tem início também às 8 da noite.
0: E há outras notícias a marcar esta quarta-feira.
2: O presidente da Junta Lisboeta de Marvila formalizou a renúncia ao cargo. José António Videira já tinha suspendido funções em fevereiro por motivos de saúde. Na altura, foi substituído pelo socialista Joaquim Cerqueira de Brito. Hoje, em comunicado nas redes sociais, a Junta de Freguesia de Marvila agradece o trabalho e a dedicação de José António Videira ao serviço da freguesia e da população ao longo dos anos. A presidência da Junta vai ser assumida por Joaquim Cerqueira de Brito, que era presidente em exercício desde fevereiro. O Ministério da Educação confirmou que há 38 crianças sem colocação numa escola no Seixal para o próximo ano letivo. Entre os casos estão 9 alunos abrangidos pela escolaridade obrigatória que devem frequentar o 7º ano no próximo ano letivo. As restantes crianças, neste caso 29 alunos, são do pré-escolar, 21 das quais têm 3 anos de idade. O Ministério da Educação diz ter pedido a colaboração das escolas do concelho para encontrar uma solução para estas crianças. Paulo Rangel agradece o apoio do Timor-Leste à candidatura de Portugal a membro não permanente do Conselho de Segurança das Nações Unidas. O ministro dos Negócios Estrangeiros falou aos jornalistas no final de um encontro com o primeiro-ministro de Timor-Leste, Xanana Gusmão, depois de ter participado numa reunião ordinária do Conselho de Ministros da Comunidade dos Países de Língua Portuguesa. Paulo Rangel destaca o papel das autoridades timorenses na divulgação da candidatura junto de outros países da região e sublinha que este agradecimento é de todos os portugueses. As farmacêuticas Merck e Moderna anunciaram hoje resultados positivos na última fase de ensaios clínicos para uma vacina experimental dirigida a doentes com melanoma, um tipo de cancro da pele em estado avançado. Em comunicado, estas duas farmacêuticas explicam que este teste envolveu mais de 1000 participantes. A vacina experimental permitiu melhorar de forma significativa e sem recaídas os doentes com melanoma em estado avançado e que já tenham sido operados previamente. E a fechar este Jornal das 5, Ricardo, és um bom detetive?
0: Então não. 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
0: da Rádio Observador. 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
0: José Rafael Lopes vai regressar às 5h30 para atualizar as notícias. Já daqui a pouco vamos conversar com o Coronel Pedro Teixeira da GNR sobre a origem dos incêndios. Há dados novos.
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0: Agora, o explicador. Explicador da Rádio Observador, as queimas e queimadas são a principal causa de incêndios ocorridos em Portugal entre 1 de janeiro e 15 de agosto. Logo depois vem o crime que vulgarmente chamamos de fogo posto. São dados divulgados esta quarta-feira pelo Instituto de Conservação da Natureza e das Florestas. Se olharmos em termos de percentagens, este comportamento perigoso ou negligente é responsável em 37% dos casos de incêndio. Logo depois, com uma percentagem muito inferior, o incendiarismo por pessoa imputável, ou seja, pessoa que pode responder por este crime, com 17%. Portanto, estamos aqui entre os 37% de negligência, se podemos chamar assim, e 17% de fogo posto. Quando estamos a lidar com incêndios graves, importa também perceber o que provoca a maioria das ignições. Esse é um trabalho importante até para saber como se previnem os incêndios. Eu sou o Ricardo Conceição e comigo está a Judite França. Judite, que é o nosso convidado.
1: O Coronel Pedro Teixeira, chefe da Divisão da Natureza e do Ambiente da GNR. Bem-vindo, Sr. Coronel. O comportamento negligente é a principal causa de incêndios?
22: Boa tarde, antes de mais. Sim, diria que a principal conclusão do relatório é que o comportamento humano continua a estar na origem de uma grande parte das incêndios queimadas, como referido há pouco, o fator mais relevante identificado neste relatório.
0: Sr. Coronel, vamos só tentar melhorar um pouco a comunicação. O som não está nas melhores condições e pode prejudicar a compreensão do que estava a dizer. Estamos aqui a falar sobre as causas dos incêndios e temos aqui uma principal causa, é no fundo o comportamento negligente, com 37% das ignições registadas até 15 de agosto como causadas por esse comportamento negligente. Já o ato de fogo posto, se lhe podemos chamar assim, esses, estamos a falar de 17% das ignições. Estamos aqui num compasso de espera para tentar ouvir de novo o Coronel Pedro Teixeira, que é chefe de Divisão da Natureza do Ambiente da GNR. A GNR vai recolhendo estas informações. Por exemplo, este ano, o número de pessoas detidas na sequência dos incêndios é já de 211 pessoas, o que é um recorde entre pessoas detidas pela GNR e pela Polícia Judiciária. O trabalho que tem sido feito no terreno para tentar encontrar os autores dos incêndios. Não sei se é possível retomarmos o contacto agora com o Coronel da GNR, Pedro Teixeira. Penso que agora sim, estávamos aqui a tentar perceber se o comportamento negligente é a principal causa dos incêndios.
22: Boa tarde mais uma vez, penso que agora já me terão ouvido um pouco melhor.
0: Muito melhor.
22: O que eu diria é que a principal
3: conclusão do relatório divulgado hoje pelo ICNF é o comportamento humano continua a estar na origem de uma grande parte dos incêndios rurais, sendo as queimas e queimadas o fator mais relevante, conforme os números assim o indicam.
1: E este comportamento negligente é crime?
3: Este comportamento negligente é crime, exatamente.
1: Estamos a falar de dados que demonstram que uma fatia importante dos incêndios, 17%, longe dos 37% que resultam do comportamento negligente, como já ouvimos, mas 17% são os que vulgarmente chamamos de fogo posto. Quais são as razões que levam as pessoas a atear um incêndio?
3: Os 17% que está a falar são incêndios dolosos.
4: Exatamente.
3: Existem várias causas que poderão estar na origem destes comportamentos. Muitas delas associadas a quesilhas com vizinhos, com familiares, comportamentos às vezes aditivos também por trás destes comportamentos ilícitos. Justificam estes comportamentos, digamos assim. Uhum.
4: Mas aquela ideia de que a madeira queimada é um negócio, não é? Muitas vezes ouvimos as pessoas queixam-se isto, querem fazer negócio com a madeira queimada e deitam fogo à floresta, ou seja, não há factos que sustentem este tipo de opiniões, ou há?
3: Não, ainda que a investigação dos crimes dolosos de incêndio seja da responsabilidade da Polícia Judiciária, nós não temos dados que sustentem essa tese, digamos assim.
4: Este ano já foram detidas 211 pessoas, o que é um recorde, penso eu. Aqui estamos a falar de todos os casos, ou seja, de casos de negligência e casos de dolo.
3: Sim, pela GNR foram detidos 168 pessoas pelo crime de incêndio florestal, sua grande maioria, no nosso caso, por incêndios negligentes, quer seja pelo uso de fogo, quer seja pelo uso de maquinaria.
1: As pessoas alegam desconhecimento nesses casos, quando estamos a falar de negligência?
3: Não, muitas vezes as pessoas não têm os cuidados devidos quando estão a utilizar o fogo. O uso do fogo em Portugal é uma prática tradicional da gestão agrícola e florestal. As pessoas utilizam o fogo para se livrarem dos restos da agricultura, dos sobrantes agrícolas e dos sobrantes florestais. Existem outras formas de eliminar estes sobrantes, como a trituração mecânica ou levar este combustível para compostagem. Mas, infelizmente, não são essas as práticas mais correntes no nosso país e o uso do fogo continua a ser aquela mais utilizada para eliminar os sobrantes agrícolas ou florestais.
4: E como é que conseguimos mudar esse paradigma? Como é que é com mais campanhas de prevenção?
3: Sim, o trabalho da GNR é, digamos que é desde o dia 1 de janeiro a 31 de dezembro, ou seja, nós temos uma operação Floresta Segura que inicia em janeiro e termina em dezembro, e a primeira fase, digamos assim, da operação é a sensibilização, identificação de situações de risco e de só, por fim, a fiscalização. Esta fiscalização, a título de exemplo, este ano iniciou-se apenas a 1 de julho.
1: Uhum. Por alguma razão?
3: Legalmente, era a partir do dia 1 de julho, que era até 30 de junho, digamos assim, que as pessoas tinham para efetuar a limpeza dos terrenos. Okay. A data este ano foi prorrogada, fruto das condições atmosféricas, entendeu-se prorrogar a data para o início da fiscalização.
1: Uhum. Em que tipo de penas incorrem estes, por um lado, incendiarismo, não é? E por outro lado, aqueles que são negligentes na forma como fazem as queimadas? Há tipos de penas diferentes?
3: A moldura penal é a mesma para o crime de incêndio. Depois, a avaliação do comportamento, se é negligente ou doloso, fará com que a medida da pena seja maior ou menor, de acordo com esse mesmo comportamento. Será avaliado pelo tribunal, naturalmente.
4: Muito obrigado, Sr. Coronel Pedro Teixeira, pela sua disponibilidade e por ter estado neste explicador da Rádio Observador.

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8: Atualizamos agora as notícias que estão a marcar o dia com o José Rafael Lopes.
9: Começamos com o ponto de situação dos principais incêndios em Portugal. Mais de 1.200 operacionais combatem esta hora 3 grandes incêndios. O fogo em Arouca continua a ser o que levanta maiores preocupações. Mobiliza o maior dispositivo de combate às chamas desta tarde. São cerca de 520 operacionais, 8 meios aéreos, além de uma de centena e meia de veículos. O fogo segue com 3 frentes ativas. As condições atmosféricas começam a dar algumas tréguas. A temperatura desceu. O céu está nublado. Em Arouca já arderam mais de 700 hectares. Dispositivo musculado também no incêndio da Torre de Moncorvo. O fogo alastrou-se a Carrezeda de Anciães, mas aí grande parte do perímetro está consolidado. Há uma frente ativa, o prognóstico continua favorável, mas o comandante subregional de Emergência e Proteção Civil do Douro, Luís Miguel Fonseca, diz que ainda não é tempo de baixar os braços. Situação mais calma em Santo Tirso. Espera-se que o incêndio entre em resolução ainda hoje. O comandante dos bombeiros de Moreira adianta ainda que as duas frentes estão a ceder de forma favorável ao combate. Em Setúbal, foi encontrado sem vida um mergulhador que desapareceu hoje de manhã enquanto trabalhava num navio em Setúbal. O jovem de 28 anos foi encontrado junto ao casco do navio. Estaria a trabalhar numa equipa composta por outros 3 mergulhadores e um supervisor. Terá dito mesmo que se estava a sentir mal enquanto reparava a caixa de mar do navio. Foi nessa altura que os colegas o perderam de vista e alertaram a Autoridade Marítima Nacional. Foi encontrado 5 horas depois, morto, sem o equipamento. Ao que tudo indica, terá retirado as botijas de oxigênio, a cinta de peso e o cabo chamado linha de vida, que liga os mergulhadores à superfície. Em Braga, a mãe da criança de 3 anos, que foi encontrada sozinha nas escadas do prédio durante a madrugada, foi constituída arguída. A informação é avançada pela PSP de Braga. Em cima da mesa podem estar acusações de exposição ao abandono. Esta criança, um rapaz de 3 anos, estaria ao cuidado da irmã de 15 anos desde o fim de semana. Ambas foram levadas para o hospital para averiguar o estado de saúde. Os dois menores viviam apenas com a mãe. Estão ambos bem. Decorrem agora diligências para definir o destino imediato das crianças. No desporto, pela primeira vez na história, Portugal tem 2 tenistas nos oitavos de final de um Masters 1000, Nuno Borges e Jaime Faria. O presidente da Federação Portuguesa de Ténis acredita que ambos os portugueses ainda podem continuar a fazer história. Para já, a participação está a correr da melhor forma, o que leva João Paulo Santos, o presidente da Federação Portuguesa de Ténis, a afirmar que esta pode ser uma das melhores épocas de sempre do ténis em Portugal. O presidente da Federação reforça que, apesar dos oponentes serem fortes, no ténis nem sempre vence o jogador com melhor ranking. Nuno Borges vai defrontar o norte-americano Brandon Nakashima. Jaime Faria joga com o italiano Lorenzo Musetti, jogos que estão marcados para esta noite.
8: O José Rafael Lopes vai regressar às 6 para atualizar as notícias. Já daqui a pouco, explicador com a cronologia do caso de Algés. E também a opinião de Dulce Rocha, antiga procuradora e ex-presidente do Instituto de Apoio à Criança. Boa tarde e boa viagem.
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8: Quanto ao estado do tempo para amanhã, é isso mesmo. Vai chover um pouco por todo lado, alguns aguaceiros, temperaturas mais frescas, ainda assim vai estar calor em todo o país. Na sexta-feira há promessa de regresso do sol. Agora vamos ao explicador. Há vários casos a envolver menores nos últimos dias e que, no fundo, nos interpelam a todos enquanto cidadãos, enquanto sociedade. Uma criança de 3 anos estaria desde o fim de semana à guarda da irmã de 15. O menino foi encontrado sozinho, madrugada, na escada do prédio em que reside, em Braga. A mãe foi, entretanto, constituída arguida. Esta é uma situação que terá ligações também a um alegado caso de violência doméstica. Mas, porventura, o caso mais chocante para todos é o de um adolescente de 15 anos, suspeito de ter matado a mãe em Algés. O menor está à guarda das autoridades e são muitos os pontos deste caso. E importa perceber o que é que foi feito até aqui e também o que terá falhado ao longo de quase 2 anos em que este caso foi, esta família foi acompanhada pelas autoridades. Eu sou o Ricardo Conceição e comigo está a Judite França.
13: E já vamos falar com Dulce Rocha, antiga procuradora, com muita experiência a trabalhar com menores, ex-presidente também do Instituto de Apoio à Criança. Mas importa tentar reconstituir estes 2 anos deste caso que culminaram agora na morte da mãe de um rapaz de 15 anos. A jornalista do Observador, Mariana Furtado, fez esse trabalho. Bem-vinda, Mariana, obrigada por estares connosco. Obrigada. Podemos dizer que o primeiro sinal de alerta foi há 2 anos. É quando a família chega a Portugal? Quando é que ela é sinalizada? Por quem é que ela é sinalizada?
14: Então, esta família chega a Portugal vinda do Brasil em março de 2024 e fica a morar em Paço de Arcos, em Oeiras, como uma família imigrante normal, como descreveu a advogada do pai no processo de violência doméstica que tem em Portugal, e que vinha à procura de uma maior qualidade de vida.
8: Uhum.
14: Este pai, que era personal trainer no Brasil, passou a trabalhar como estafeta de entrega de comida, e a mãe tornou-se empregada de mesa. E já sobre o passado desta família no Brasil, a advogada com quem falámos diz que não tem conhecimento de ter havido situações de violência ou agressões lá, portanto no Brasil, apenas desentendimentos normais de qualquer casal, e que a família tinha também uma forte rede de apoio familiar com os avós e as irmãs do pai, mas o que ocorre é que à chegada a Portugal, em março de 2024, passados 2 meses, a família é sinalizada pela primeira vez pela CPCJ de Oeiras, e o que a avaliação inicial das autoridades já identificava na altura era um cenário de grande fragilidade, marcado por dificuldades económicas e habitacionais, mas, acima de tudo, pela ausência desta rede de apoio social cá.
8: Uhum. É, portanto, a situação, porventura a situação também económica e de trabalho deste casal alterou-se radicalmente vindo do Brasil para Portugal e terá contribuído para essa maior instabilidade e para essa violência. O pai que está detido por suspeita de violência doméstica, não é? E a aguardar julgamento.
14: Sim, o pai está preso preventivamente na cadeia de Caxias desde outubro de 2025. Ele acabou por ser detido na sequência de uma segunda intervenção da PSP na casa da família, que foi motivada por um episódio de violência doméstica deste pai para com a mãe, contra a mãe. E tem julgamento marcado para começar já no próximo mês, 15 de setembro.
13: Só para perceber esta parte, a família estava já a ser acompanhada?
14: Sim, a família já estava a ser acompanhada pela CPCJ, que é a entidade que faz a primeira sinalização, mas também, paralelamente, estava a ser acompanhada pelo Núcleo de Infância e Juventude de Oeiras, que pertence à Santa Casa da Misericórdia, e foi até este o organismo que percebeu que a situação já era tão instável que era necessário avaliar outras alternativas ao contexto materno e foi até ponderado a hipótese de enviar as crianças para a família paterna no Brasil.
8: Ou seja, no fundo, retirar a guarda das crianças. Mas quando é que Mariana é tomada a alguma decisão por parte das autoridades portuguesas?
14: A primeira decisão é tomada pela CPCJ e foi tomada em novembro de 2024, mas o que foi decidido foi a medida mais leve que se podia aplicar, que foi a medida de apoio junto dos pais. Ou seja, foi decidido que os menores não seriam retirados aos pais e que seriam antes apoiados através de medidas que passam por entrevistas com os pais e aconselhamento e outros apoios. Só que esta medida não foi cumprida e em junho de 2025 a CPCJ remete o caso com caráter prioritário para o Tribunal de Família e Menores de Cascais e é a partir daqui que a CPCJ deixa de ter competência sobre o caso e mais de 6 meses depois, portanto já em janeiro de 2026, o Tribunal, este Tribunal de Família e Menores de Cascais, decide uma nova medida de apoio, optando novamente por não retirar estes filhos à mãe, desta vez só à mãe, porque o pai já tinha sido detido, entretanto.
13: E qual é o primeiro contacto da PSP com a família?
14: A PSP foi chamada pela primeira vez à Casa da Família em 2025, no dia 25 de abril. E foi chamada por uma ocorrência de violência doméstica entre o casal. E mesmo neste episódio, nesta primeira visita da PSP à Casa da Família, o jovem, que na altura tinha 14 anos, já se tinha envolvido na discussão dos pais e acabou por agredir o próprio pai. E isso ficou a constar no primeiro processo no âmbito da lei tutelar educativa contra o rapaz.
8: E há vários episódios em que a PSP é chamada, não é?
14: Sim, a PSP no total é chamada 5 vezes, é a casa desta família. A segunda vez, depois desta que acabamos de relatar, é em outubro do mesmo ano, portanto 2025 ainda, em que a PSP é chamada pela segunda vez e o pai é aqui que acaba detido.
8: Isto, desculpa, Judite, portanto, tudo isto já com o caso sob a alçada do Tribunal de Cascais?
14: Sim, à data desta segunda visita da PSP, o processo já tinha sido enviado para o Tribunal de Cascais há cerca de 4 meses.
13: Também há informação que aponta para uma tentativa do menor de apresentar queixa ou de pedir ajuda na PSP.
14: Sim, nós contamos esse episódio no artigo que publicamos. Acontece a 26 de julho deste ano, portanto estamos a 17 dias do crime e o rapaz foi sozinho a uma esquadra da PSP em Oeiras para denunciar que a mãe o agredia e dizia ter vídeos das agressões, mas acabou por sair sem formalizar qualquer queixa porque, estando sozinho, a polícia estava a tentar reencaminhá-lo para uma estrutura especializada, dado que o caso já estava em tribunal e já estava a ser acompanhado. A PSP esclareceu-nos ainda que tentou ligar ao jovem 2 vezes na manhã seguinte a esta deslocação a uma esquadra, mas sem sucesso, o jovem não atendeu. Só 2 dias depois, quando o rapaz devolve a chamada às autoridades, é que lhe foi dada esta indicação de se dirigir à referida instituição e preferencialmente acompanhado por um adulto de confiança, o que não chegou a acontecer.
8: E depois há o crime. A 13 de agosto.
14: Pois, porque depois há o crime, todo este processo culmina na madrugada de 13 de agosto e ao que a PJ apurou acontece uma discussão durante a noite que acaba com o jovem de 15 anos a asfixiar a mãe com um golpe de mata-leão e com a irmã de 4 anos a assistir. Há também uma vizinha que aliás nos contou no local que ouviu durante a noite um grito muito alto que a deixou assustada. Apesar destas situações não serem comuns na casa desta família. E, portanto, é depois na tarde do dia seguinte que o rapaz liga para as autoridades, horas depois de ter passado no bairro a passear com a irmã, e liga para as autoridades a confessar o que aconteceu.
13: E agora, onde está este rapaz e onde está a irmã de 4 anos?
14: O jovem está internado num centro educativo em regime fechado, em Coimbra, peço desculpa, durante 3 meses e como tem 15 anos não pode ser preso criminalmente e por isso cumpre esta medida tutelar que será revista ao fim de 2 meses. A irmã de 4 anos foi entregue a uma pessoa idónea, conforme foi decidido pelo tribunal e esta medida estende-se pelo menos durante 3 meses também. Agora, o futuro dos dois menores mobiliza também ambas as famílias que já estão em Portugal. Tanto a família materna como a paterna estão dispostas a acolher a menina de 4 anos e o adolescente de 15 E também o próprio pai, de acordo com a advogada, mantém o desejo de reaver a guarda dos filhos assim que o processo o permita.
8: Obrigado, Mariana. Mariana Furtado e com a Leonor Rizzo fez a reconstituição destes dois anos de um caso de violência doméstica.
13: Entretanto, temos connosco a Dulce Rocha. Bem-vinda. O caso do jovem de 15 anos revela que a família já era acompanhada pela CPCJ, também pelo Tribunal de Família e Menores de Cascais, e que o próprio terá tentado pedir ajuda à PSP. Onde é que o sistema falhou ao não avaliar o risco de violência extrema de um adolescente submetido alegadamente a maus-tratos continuados?
15: Pelos vistos, é um crescendo, não é? Que não é... não se conseguiu avaliar corretamente. Portanto, não se percebeu que era tão grave assim. Pensou-se que ainda seria possível manter a situação das crianças dentro da família, que não havia uma evolução tão irreversível, não é? Que não havia violência extrema. Isso acontece em muitas situações. Aquela equipa que existe de análise retrospectiva dos homicídios em contexto de violência doméstica tem vindo a chamar a atenção justamente para essa situação, em que muitas vezes há queixas sucessivas, chega a haver 8 queixas antes do homicídio, e portanto há aqui um padrão de desvalorização da violência. É sempre muito difícil aceitar que a violência é tão grave que culmina num homicídio, não é?
8: Ainda isso por cima, parte das vítimas?
15: Mesmo até por parte das vítimas, mas neste caso não temos a certeza, porque a senhora já tinha desmaiado 2 vezes, segundo as notícias, não é? Já tinha sido asfixiada 2 vezes e da minha experiência profissional, quando há estes golpes de leão, são geralmente situações gravíssimas em que já há uma premeditação grave da asfixia, de estrangulamento, não é?
8: Mas há falta de experiência das equipas para perceberem os sinais, o retirar das crianças, penso que será sempre uma situação extrema que se quer evitar.
15: Não é? A todo custo,
8: portanto,
15: não é?
8: Vai-se prolongando
15: aqui
8: isto.
15: Aqui já havia uma falta de respeito em todos os elementos, só mesmo no bebê, na criancinha. Exato. Dos 3 ou 4 anos, é que não, porque de resto havia violência do pai relativamente à mãe, do filho relativamente ao pai, não é? Que até foi instaurado um processo. O filho gravava vídeos, pelos vistos estava a informar-se como é que se conseguia consumar a dita asfixia. Portanto, era uma situação gravíssima. O que agora, a posteriori, é mais fácil nós dizermos o que do futuro se deve fazer, não é? Portanto, agora dizemos, bem, em situações em que há um conjunto de fatores tão grave, tão sério, não é? Um panorama tão gravoso, então, além da avaliação de risco inicial, tem que se fazer mais avaliações de risco e ousar retirar a criança ou o jovem, caso seja necessário. Porque este pedido que ele vai fazer à PSP 15 dias antes de... parece que está a fazer um pedido para ele próprio, não é? Porque ele também já não sabe os seus limites. Está a ver que, por vezes, não se consegue conter.
13: Mas o facto de não ter havido nenhuma medida de proteção naquele momento específico, nem qualquer tentativa de o retirar daquele ambiente e terem-lhe dito depois...
15: No caso dele, seria mais uma medida contentora, não é? Uma medida...
13: Não, no dia em que o jovem foi à PSP pedir ajuda, no fundo, não é?
15: Mas ele tinha um processo tutelar educativo.
8: Exato.
15: E pelos vistos havia um... que não é propriamente um processo de proteção, é um processo que se destina a responsabilizar o jovem, não é? Portanto, aquilo que me parece é que, nessa altura, quando ele vai à PSP, essa informação devia ir ao processo tutelar, porque o juiz Eu vi isso num jornal qualquer, ou vi na televisão, já não sei, que o juiz achou que ele era manipulador. Ora, houve ali qualquer coisa que faz um juiz pensar, bem, este miúdo está aqui a dizer que é batido e tal, mas ele próprio é agressor, ele próprio é manipulador. E essa frase, inicialmente nós, como não tínhamos mais elementos, dizíamos, mas como é que dizem uma coisa destas e tal? O que é certo é que ele viu ali qualquer coisa, ele pressentiu que a situação era grave. Portanto, esses elementos seriam importantes, e também a questão dos vídeos, porque...
8: Os vídeos são admitidos, aqui do ponto de vista meramente formal, são admitidos como meio de prova ou de sinalização nestes casos de alerta?
15: Sem dúvida, sem dúvida. Quando há, por exemplo, situações de abusos sexuais, os vídeos são fundamentais. Portanto, fazer uma análise àquele computador devia ter sido uma pesquisa, não é? Devia ter sido importante. Ouvir-se mais aquela vítima, aquela mãe, porque o tribunal entendeu que o elemento agressor era mais o pai, não é? E retirado o pai, que o perigo deixava de existir. Ora, numa família tão disfuncional em que há violência por todo lado, talvez fosse importante fazer, além da avaliação de risco, não é? Fazer também uma avaliação da vitimação, que agora fala-se muito nessa questão. Nos últimos seminários onde eu fui, falava-se muito na avaliação do estado de vitimação. Para ver, porque aí a vítima fala mais, diz mais coisas, conta mais pormenores, e portanto pode-se averiguar melhor o grau de culpabilidade, e ela com certeza que havia de revelar que também o filho a agredia, não é? Porque ultimamente era esta desgraça completa, em que ela deixava inanimada, e gravava.

0: em que falava e que o miúdo era manipulador, não é?
1: Aparentemente só no dia seguinte é que
0: Pois,
1: conseguiram, não é?
0: pois.
1: Mas, doutora Dulce Rocha.
0: Portanto, tem de haver aqui uma coordenação. Eu lembro-me muito da falecida, tristemente falecida e saudosa, Joana Marques Vidal, falava muito
1: Que tinha muita
0: nessa
1: experiência também
0: questão
1: na área
0: da
1: dos menores.
0: articulação. Sim. Ela foi minha procuradora, coordenadora, não é? A minha coordenadora no Tribunal de Família e Menores. E ela falava muito na articulação de todas as autoridades, que não era só necessário, porque muitas vezes as pessoas, os profissionais, não sabem o que é que se passou na outra sala ao lado, não é?
1: Exato.
0: E,
1: Mas
0: portanto, que essa articulação era fundamental, porque havia pormenores que podiam fazer toda a diferença. E eu retomo isso, quer dizer, o Tribunal, a própria Comissão de Proteção deixou de ter contacto com o caso quando foi para o Tribunal, não é? E quando a situação
1: Mas
0: foi remetida ao Tribunal.
1: estamos a ouvi-la, doutora Dulce Rocha, e tem uma longa experiência nesta área, e fica a dúvida. Tivemos este caso, obviamente nada nos garante que não possamos ter outro no futuro, não é esse o sentido da minha pergunta, mas os
0: Pois, ainda
1: mecanismos de
0: hoje tivemos outro
1: alerta,
0: caso
1: exato,
0: que também veio da violência
1: Mas
0: doméstica,
1: ficam
0: não é?
1: dúvidas sobre a nossa capacidade enquanto sociedade, a nível de
0: Pois.
1: polícia, de CPCJ, enfim, de detectar eficazmente estes casos e atuar a tempo.
0: Temos de não apenas tratar dessa questão da articulação, porque a prevenção é fundamental, porque senão temos violência extrema outra vez, e a formação. Eu penso que a formação também fica aqui muito mal colocada, porque a formação, pelo menos do que me tenha percebido, eu agora já não estou nos tribunais, há um motivo que não é também a minha idade, já me impede de estar nos tribunais não tem exercício. Mas agora, o que me parece é que as formações são muito, muito técnico-jurídicas, muito formais, em vez de se basearem em estudo de casos. Aquela equipa da análise retrospectiva de que falei há pouco, baseava-se muito em estudo de casos e chegava sempre a essa conclusão, que havia desvalorização da violência, que havia pouco estudo,
1: Há
0: não é?
1: pouco
0: Pouca
1: instinto, há
0: transmissão
1: pouco
0: de conhecimento.
1: instinto, há pouco instinto, há pouca.
0: Pois, porque não se conhecem os casos anteriores, porque aqueles casos que eu tive eu acabo por não os comunicar a ninguém. E os casos que os outros meus colegas tiveram, quer dizer, tem de haver uma formação mais baseada na experiência concreta, de casos concretos. Porque depois estar a ler a lei tão formal, tão abstrata, alguma coisa falha ali. Parece que a nossa experiência acaba por não valer a ninguém, não é? Nós falamos e lá vem ela outra vez dizer aquilo e tal. Lá vem ela falar da prevenção, da articulação.
1: Deixe-me fazer-lhe só mais uma pergunta em relação à criança de 3 anos que falava há pouco também, que apareceu em
0: Pois, está a
1: Braga.
0: ver, é outro caso de violência doméstica, outro
1: Casos
0: caso.
1: destes em que há ausência da mãe e deixar a criança à guarda de um irmão mais velho, casos destes são comuns?
0: Quer dizer, quando eu comecei eram muito mais comuns do que agora. Quando eu comecei, o senhor não havia quase.
1: Também a situação
0: Há
1: económica era
0: 40
1: outra.
0: e tal anos não havia quase infantários e jardins de infância e centros de acolhimento e não sei o que mais, acabava por ser mais frequente ainda. Claro que era sempre de evitar, mas nunca se iria constituir arguida uma senhora porque tinha. Agora, claro, tempos prolongados é mais grave, não é? E a idade da criança, 3 anos, é muito cedo. Mas havia muitos irmãos mais velhos a tomar conta dos irmãos mais novos. Havia até irmãos mais velhos que deixavam de estudar para ficar a tomar conta dos irmãos mais novos. Agora, a questão aqui é que realmente a criança era muito pequenina, E houve aqui uma série de circunstâncias. Quer dizer, a miúda estava habituada a sair à noite para ir fazer para ir comprar não sei o quê.
1: Pois.
0: Uma miúda de 15 anos, às 4 da manhã, sair de casa à noite para ir ver se comprava comida. Quer dizer, isto é uma situação recorrente.

0: certeza, não é? E, portanto, mais uma vez, não há uma proximidade quando se diz, vamos aqui à primeira medida, apoio junto dos pais. O apoio tem de ser um apoio disciplinador, orientador. Não, tem de haver ali balizas, porque senão fica tudo na mesma. Vão lá
1: Doutor.
0: fazer um relatório e depois não há um acompanhamento com disciplina. Passados 2 meses, chegam lá e está tudo igual.
1: Doutor Dulce Rocha,
0: Acho eu.
1: muito, muito obrigado pela sua
0: Muito obrigada,
1: disponibilidade
0: eu.
1: e por nos
0: Muito
1: ajudar também a
0: obrigada.
1: compreender melhor o que se poderá ter passado e se está a passar em Portugal. Dulce Rocha, antiga procuradora e ex-presidente do Instituto de Apoio à Criança.

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0: Rádio Observador, estamos a 10 segundos das 6 da tarde em Portugal Continental e na Madeira, menos uma hora nos Açores. Está na hora de atualizar as notícias no Jornal das 6. Jornal das 6 com o jornalista José Rafael Lopes, a mãe da criança de 3 anos, que foi encontrada sozinha nas escadas de um prédio em Braga, foi constituída arguída. É suspeita do crime de exposição ao abandono.
1: A informação foi avançada pela PSP de Braga. Esta criança, um rapaz de 3 anos, estaria ao cuidado da irmã de 15 anos desde o fim de semana. Foi encontrada sozinha esta madrugada nas escadas de um prédio. Ambas as crianças foram levadas para o hospital para verificar o estado de saúde. Estes dois menores viviam apenas com a mãe. O pai morreu após ter estado detido no estabelecimento prisional de Braga. A agência Lusa avança que o pai das crianças esteve também envolvido em casos de violência doméstica. Aos jornalistas, o comissário Tiago Silva, da PSP de Braga, revela que a mãe foi constituída arguída, foi interceptada já pela polícia e já prestou declarações.
2: Depois das crianças estarem completamente entregues ao hospital, as diligências foi tentar encontrar a progenitora. Pela hora do almoço foi possível identificá-la e interceptá-la, e que foi constituída arguída. Por isso já se encontra connosco, está indiciada pela suspeita do crime de exposição ao abandono. Posteriormente irá-se confirmar isso ou não.
1: O comissário Tiago Silva, da PSP de Braga, sobre a criança que foi encontrada sozinha esta madrugada à porta de casa em Braga, aqui um registro da CNN Portugal. Ambos os menores estão bem, decorrem agora diligências para definir o destino imediato das crianças. Em cima da mesa pode estar aqui então um caso de exposição ao abandono.
0: Em Setúbal foi encontrado já morto um mergulhador que foi dado como desaparecido esta manhã enquanto fazia trabalhos num navio.
1: O jovem de 28 anos foi encontrado morto no casco do navio mercante em Setúbal. Estaria a trabalhar numa equipa composta por 3 outros mergulhadores e um supervisor. Terá dito que se estava a sentir mal enquanto reparava a caixa do mar do navio. Foi nessa altura que os colegas perderam de vista este homem e alertaram a Autoridade Marítima Nacional. O mergulhador foi encontrado 5 horas depois, já morto, sem o equipamento. Ao que tudo indica, terá retirado as botijas de oxigênio, a cinta de pesos e o cabo chamado linha de vida que liga o mergulhador à superfície. O capitão do Porto de Setúbal, Gomes Agostinho, diz que desconhece a razão pela qual o mergulhador não teria naquele momento o equipamento.
3: Não é um comportamento habitual e é um comportamento que não deve ocorrer. Agora, terá necessariamente ser apurada a razão pela qual ele tirou o equipamento.
1: Palavras da ARTP, do capitão do Porto de Setúbal, Gomes Agostinho, ainda antes do corpo do mergulhador ter sido encontrado. O comandante adiantou ainda que estiveram envolvidos dezenas de operacionais nas buscas.
0: O grupo parlamentar do PS questionou o governo sobre a suspensão da interrupção voluntária da gravidez no Hospital de Almada.
1: Para os socialistas, esta questão supera a organização interna do hospital. A Unidade Local de Saúde Almada-Seixal reconheceu estar a ter dificuldades na resposta e no recurso a um protocolo com um estabelecimento externo ao Serviço Nacional de Saúde para assegurar temporariamente a realização de interrupções voluntárias de gravidez, abortos. No documento dirigido à Ministra da Saúde, os deputados do PS questionam quais é que foram as razões concretas que determinaram a suspensão da resposta aos abortos no Hospital Garcia de Horta e desde quando é que o Governo tinha conhecimento das dificuldades existentes. O PS quer ainda um reforço urgente que garanta uma resposta atempada às mulheres que pretendem recorrer a este serviço.
0: Ainda no setor da saúde, o Hospital de São José, em Lisboa, está a enfrentar um problema com dezenas de casos sociais que, segundo o hospital, estão a bloquear a capacidade de internamento.
1: São doentes que estiveram internados, que já tiveram alta clínica, mas que continuam no hospital porque não têm para onde ir. Estes casos sociais no Hospital de São José estão a bloquear capacidade de internamento e a aumentar a pressão sobre as urgências. O presidente da Unidade Local de Saúde de São José, Miguel Paiva, diz que há atualmente 51 doentes com alta clínica que continuam internados por falta de resposta social. Ao mesmo tempo, há um número semelhante de doentes nas urgências à espera de uma cama.
4: Eu tenho 51 doentes sociais neste momento no hospital que estão internados e não deviam estar cá, e o número de doentes na urgência à espera de cama, que é sensivelmente da mesma dimensão, e portanto esse é o nosso problema. Portanto, o que estamos a procurar é encontrar, enquanto não houver esta solução estrutural no SNS para este problema, encontrar dentro da nossa instituição uma solução alternativa para que os doentes não fiquem na urgência, porque nós precisamos do espaço da urgência para os doentes agudos que todos os dias nos entram à ordem. Ontem entraram, na semana passada, a média foram 460 doentes por dia, está a ver?
1: A situação agrava-se com a elevada procura das urgências. O presidente da Unidade de Saúde explica ainda que 42% dos doentes que chegaram à urgência vêm de fora da área de influência do hospital.
0: Importa esta hora, 6h05, fazer um ponto de situação sobre os incêndios que vão lavrando, sobretudo no norte do país. Há três grandes incêndios que causam maior preocupação nos concelhos de Arouca, Torre de Moncorvo e Santo Tirso. Em Arouca, há 10 meios aéreos a ajudar no combate às chamas.
1: Já arderam mais de 700 hectares. É o incêndio em Arouca que preocupa as autoridades, que mais preocupa as autoridades a esta hora. Há ainda três frentes ativas. As condições do tempo começam a dar algumas tréguas. As temperaturas desceram e há alguma umidade. Este incêndio mobiliza o maior dispositivo de combate às chamas desta tarde. De acordo com a Proteção Civil, estão no terreno quase 540 operacionais, apoiados por mais de 170 veículos e esses 10 meios aéreos. Em Bragança, ativo desde sábado, o incêndio de Torre de Moncorvo continua sem dar tréguas. As chamas alastraram-se a Carrezeda de Anciães, mas nesta localidade, grande parte do perímetro já está consolidado e em rescaldo. O incêndio ainda está a dar tréguas. O prognóstico é favorável, mas o comandante subregional de Emergência e Proteção Civil do Douro, Luís Miguel Fonseca, diz que ainda não é tempo de baixar os braços.
5: Nós neste momento temos grande parte do perímetro em trabalho já de consolidação e rescaldo. Temos aqui isto que é aquilo no âmbito da distribuição do Teatro de Operações José Tochard nesta linha que vai entre a aldeia de Vilarinho da Castanheira e Seixo de Anciães, que ainda tem uma frente ativa com cerca de 400, 500 metros, mas já não contínua, e onde estamos a apostar neste momento tudo o que é o empenhamento operacional, seja com os elementos no terreno, a trabalhar com linha de mangueira, seja com o apoio de máquinas de arrasto e com o apoio dos meios aéreos. Os trabalhos estão a evoluir favoravelmente, mas efetivamente temos que ter algum cuidado e não entrar em excesso de otimismo.
1: O ponto de situação do incêndio de Torre de Moncorvo, de Luís Miguel Fonseca, comandante subregional de Emergência e Proteção Civil do Douro. Declarações à RTP: empenhados no combate às chamas estão 510 operacionais, apoiados por quase 170 veículos e 5 meios aéreos.
0: E com o tempo a mudar, em Santo Tirso, como é que está a situação, Zé?
1: As autoridades acreditam que o incêndio entre em resolução ainda hoje. Disso mesmo dá conta o comandante de bombeiros de Moreira, Cristiano Moreira, que alerta ainda assim para um cenário de alta imprevisibilidade.
6: Eu espero, durante a tarde do dia de hoje, podermos fazer uma atualização do ponto de situação e passar efetivamente então para a fase de resolução. Mas, como digo, isto aqui é sempre uma incógnita, depende também muito da condição meteorológica, se mantém assim ou não, mas efetivamente a dar continuidade aos trabalhos que estão a ser desenvolvidos, sim, a expectativa é mesmo que se entre na fase de resolução.
1: Cristiano Moreira, RTP, o comandante dos bombeiros de Moreira, adianta que as duas frentes estão a ceder perante o combate aos incêndios. Esta hora, em Santo Tirso, estão quase 210 operacionais, 70 veículos e 2 meios aéreos.
0: Na Ucrânia, Volodymyr Zelensky demitiu a vice-chefe do gabinete depois de uma operação anticorrupção.
1: O presidente ucraniano afastou Irina Mudra do gabinete. As autoridades indicam que esta operação visou uma organização criminosa liderada por um parlamentar ucraniano e um ex-parlamentar com participação de funcionários da presidência. Segundo o Gabinete Nacional Anticorrupção da Ucrânia, os suspeitos terão lavado quase 3 milhões de euros para pagar a caução de um arguido num outro grande caso de corrupção que abalou a Ucrânia no ano passado. De acordo com os investigadores, este vasto esquema foi orquestrado por um empresário considerado amigo próximo do chefe de Estado. Perante este caso, o especialista em relações internacionais, Orlando Samões, diz que as agências anticorrupção da Ucrânia estão a conseguir fazer um bom trabalho.
7: Estas agências de anticorrupção têm a sua autonomia, estão a fazer investigação e, portanto, estas alegações tanto atingiram os próximos de Zelensky como aqueles que também são pró-russos. O que significa que, se calhar, estas agências estão a conseguir fazer o seu trabalho e isto volta a ser, não é um caso novo. Portanto, não é um caso novo, é um caso em continuidade, assim como por deste rebaralhar do governo também há alguma continuidade.
1: A análise de Orlando Samões no Gabinete de Guerra aqui na Rádio Observador. Este caso surgiu um dia depois do ex-ministro da Defesa da Ucrânia ter feito duras críticas sobre a situação de corrupção no país.
0: E no desporto, pela primeira vez, Portugal tem dois tenistas nos oitavos de final de um Masters 1000, neste caso Nuno Borges e Jaime Faria. O presidente da Federação Portuguesa de Ténis acredita que ambos vão continuar a fazer história.
1: João Paulo Santos, presidente da Federação Portuguesa de Ténis, diz que esta pode ser uma das melhores épocas de sempre do ténis em Portugal e que para estes jogos, de mais logo, nem sempre o jogador com melhor ranking leva a melhor.
8: Podem perfeitamente qualquer dos dois ganhar hoje. Então, são jogadores muito, muito conceituados, quer o Nakajima, quer o Musetti, mas neste momento qualquer dos dois jogadores portugueses atravessaram um bom momento e no ténis não ganham sempre os que estão melhores ranqueados. E por isso eu estou convicto e convencido que podemos continuar com este brilharete que tem sido estas vitórias realmente de grande monta, não é?
1: João Paulo Santos, presidente da Federação Portuguesa de Ténis, sobre os jogos de hoje dos portugueses em Cincinnati, nos oitavos de final da competição.
0: E há outras notícias a marcar a atualidade.
1: Um em cada quatro condutores mortos e autopsiados no ano passado tinha uma taxa de álcool no sangue considerada crime. São dados da Autoridade Nacional de Segurança Rodoviária. Foram 282 os condutores mortos na estrada que foram autopsiados pelo Instituto Nacional de Medicina Legal e Ciências Forenses e cerca de 42% tinham álcool no sangue. O PS pediu esclarecimentos ao Governo sobre o grau de conhecimento e envolvimento na decisão do Executivo Espanhol de prolongar o funcionamento da central nuclear de Almarães até junho de 2030. O partido pergunta se já foram feitas diligências pelo governo nesse sentido, isto depois do governo espanhol ter renovado até 2030 essa licença da central nuclear que fica a 100 km de Portugal. E hoje, segundo dia do Festival Vilar de Mouros, em Viana do Castelo, começou ontem, Youngblood foi cabeça de cartaz, levantou a fasquia, para o que vamos poder ouvir hoje.
0: Agora trouxeste para aqui bem.
1: Estava à espera que subisse.
0: Calma, se vai no carro, calma. The Hives. Isto não passa na rádio, ou passa.
1: Aqui acredito que não. E acredito que o Nelson talvez se chateie um pouco.
0: Nelson Ferreira.
1: Exatamente, Nelson Ferreira talvez se chateie um pouco. Estamos a ouvir The Hives.
0: Não, acho que ele gosta, acho que ele gosta.
1: Acredito que sim. Não são os cabeças de cartazes para o dia de hoje, já são honras estar reservadas para. Está reservada para os norte-americanos Dropkick Murphys, que é ainda mais pesado, Ricardo. Uhum. Estão de regresso os Dropkick Murphys mais de uma década depois, sendo que são os cabeças de cartaz, mas os suecos, que estamos a ouvir agora, da Hives, vão animar Viana do Castelo. O mesmo acontece com Ugly Kid Joe, Less Than Jake, Fishbone, bandas, diz uma secção de cultura do Observador, ótimas para o revivalismo.
0: Eu pensava que os Ugly Kid Joe já eram pensionistas nesta fase, mas afinal ainda mexem. Portanto, o que é que temos mais?
1: Ora, nos próximos dias, destaque para a banda britânica de rock Kasabian. Na sexta-feira, os cabeças cartazes são os islandeses Kellio Body Count Fashion, o último dia do Festival de Vilar de Mouros.
0: O mais antigo festival do país. Ficamos com mais um bocadinho de The Hives.

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1: Já daqui a pouco vamos ter o Io Vencedor. É bem mais sereno do que as canções do The Hives.
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1: Quanto ao estado do tempo, sou pena de desiludir quem está de férias. Amanhã vamos ter chuva. Alguns aguaceiros um pouco por todo o país, temperaturas mais frescas, mas o calor esse vai manter-se. E na sexta-feira há promessa de regresso do sol a todo o território continental. E o Vencedor é na Rádio Observador e também em vídeo no YouTube e nas redes sociais do Observador, hoje com a Judite França, a Helena Garrido e o Alexandre Borges. Eu sou o Ricardo Conceição. Vamos falar sobre a chamada Lei das Burcas, promulgada pelo Presidente da República, e também do passe ferroviário verde e do receio dos especialistas de falta de oferta para uma procura que tem sido crescente e cada vez mais crescente. Mas começamos pelas exigências do secretário-geral do Partido Socialista, José Luís Carneiro, para aprovar o Orçamento do Estado para 2027. Judite França, estas exigências já foram repetidas várias vezes, já quase que as sabemos de cor. Quem não sabe terá de ir à Comissão de Inquérito nas manhãs da Rádio Observador para tentar conseguir os 5 pontos. Já sabemos que o orçamento vai passar, ou não?
12: Sim, já sabemos que o orçamento vai passar com a abstenção do Partido Socialista. Eu acho que isso ficou claro na rentrée, quando... Eu por acaso tinha retirado a frase, mas basicamente José Luís Carneiro diz que não, será ele um fator, será o PS um fator de estabilidade. E, portanto, parece-me mais ou menos evidente que não haverá qualquer tipo de engulho para o governo a fazer passar o orçamento do Estado. Agora, há aqui uma série de, enfim, uma lista de encargos que nem sequer passam pelo próprio orçamento do Estado, não é? Quer dizer, a ver como foi o orçamento do Estado do ano passado, sem os tais cavaleiros, que é...
1: Os cavaleiros orçamentais.
12: Que é uma expressão para dizer... Nada daquilo que não faça sentido num orçamento de Estado e que possa ser posto à parte, será posto à parte.
1: Esses são os cavaleiros orçamentais. Não é uma ala do Exército Português em Elsbarrota.
12: ali no Ministério das Finanças. E, portanto, aquilo que nós temos de pedidos ou de exigências de José Luís Carneiro é a revisão constitucional. O PS não quer uma alteração à Constituição que seja negociada sem os socialistas e com o Chega. E aí o governo vai ter dificuldades, porque não quer queimar nenhuma ponte com o Partido Socialista, mas não pode objetivamente, de toda a forma e feitio, ignorar que existe um Chega e uma Iniciativa Liberal, que estão ali, e o Chega, enfim, a nível parlamentar, é o meu partido de oposição. Depois temos a questão da segurança social, ou seja, qualquer tentativa indireta de privatização do sistema público de pensões nunca passou pela cabeça do governo, portanto também, enfim, é uma exigência fácil de cumprir, não é? Porque não passa pela cabeça do governo privatizar. E depois, esta questão do pagamento dos apoios às vítimas da tempestade, eu acho interessante. Aqui o PS exige que o orçamento garanta essas indemnizações. Portanto, isto tem que estar dentro do orçamento do Estado. Aí parece-me que já é uma exigência que tem que ser cumprida. Portanto, já não é, enfim, uma nota teórica como esta da Segurança Social, que não passa disso. E as verbas para os projetos em atraso do PRR. O PS quer a criação de uma espécie de um fundo alternativo que garanta o financiamento de obras em escolas, hospitais, centros de saúde que fiquem fora do PRR por causa dos atrasos. Dos atrasos da própria execução do programa. Aqui também não parece que seja dentro do orçamento, portanto também é uma questão que pode ficar para outras núpcias se o governo quiser, pode prometer e depois não fazer.
1: A Helena Garrido é mestre na Escola Equestre de Cavaleiros Orçamentais. Eu penso sempre nos tipos de cavalo com uma manga de alpaca e uma palazinha quando ouço a expressão Cavaleiros Orçamentais. Está tudo tratado, não é?
13: Parece-me que sim, não é? Isto era como se nós disséssemos assim: só entro neste estúdio se o Ricardo estivesse sentado aí. Como o Ricardo está sempre sentado ali.
14: Até quando nós não estamos.
13: Bem, até quando nós não estamos.
14: A gente vai de férias, sei, ele está aqui.
1: Helena. Sim, há pessoas que vão de férias e voltam e o Ricardo ainda está aqui.
13: Exato.
1: Bem sei.
13: Logo, quando se colocam condições que à partida já se sabem, só para complementar o que disse a Judite, a revisão constitucional o governo também já atirou para 2027. Portanto, eventualmente, o orçamento de 2028 pode não passar. Depois também, em relação à Segurança Social, já logo ontem disse a correr que isto não é para aplicar.
1: Não é para fazer já.
13: Não, vamos fazer isto. Não, não, não. Em relação aos atrasos, além daquilo que a Judite já referiu, o governo também já fez um decreto que permite a utilização de verbas do Portugal 2030, para pagar as obras que se atrasaram e que já não podem usar o dinheiro do PRR. Finalmente, o cumprimento dos apoios, que também não me parece que o governo não vá dizer que tem dinheiro e que põe lá dinheiro para os apoios às vítimas das tempestades. Enfim, se estas forem as exigências do PS, podemos continuar de férias, regressar de férias sossegados, vamos ter orçamento de Estado, os tais cavaleiros, o governo também já aprendeu a fazer isso, até para ele é bastante útil, porque reduz o nível de controvérsia do orçamento de Estado, para nós jornalistas aquilo torna-se uma coisa um bocado chata, é uns quadros com números e tal.
1: São contas.
13: São contas. Não tem, começa a não ter interesse nenhum, mas à partida há muitos anos que se defendia que o orçamento de Estado não tivesse a fazer reformas fiscais, alterações de impostos e tudo
1: porque
13: isso.
1: Porque a proposta do orçamento de Estado transformou-se na cartilha política, quando devia ser, sobretudo, um orçamento.
13: Exatamente. Exatamente. Isso há anos que eu ouço, das primeiras pessoas que defendia muito isso, foi então a Ministra das Finanças, Sousa Franco, e muitos outros ministros das Finanças, porque aquilo provoca o caos, não é? O código do IRS, o código do IVA, o código do IRC, benefícios fiscais, era tudo ali metido e tem muito mais lógica o Orçamento de Estado ser feito assim e aquilo que verificámos foi apenas quando existiram condições políticas é que se conseguiu que o Orçamento de Estado se tornasse num documento mais chato do que...
12: No fundo, quando houve falta de condições políticas, é que o orçamento se tornou chato, não é?
13: Pode ser ao contrário. Olha, também pode ser ao
1: falar
13: contrário.
1: Falar em chato. Alexandre.
15: Isto não é maneira de receber uma...
1: Sabes que é com todo o carinho que digo isto.
15: Claro que sim.
1: Ainda bem que regressaste, que já estavas cá a fazer muita falta.
15: Dado o tema, achas que eu me vou pôr com minudências de economia, porque o mínimo é
13: o suficiente. É o suficiente do Estado, vais falar sobre o suficiente.
1: Não, a minha pergunta para ti é: isto colhe junto o eleitorado ou o eleitorado está na sua vida? Eu nem quero saber disto. É porque no fim, quando o orçamento passar, todos vão ganhar, não é?
15: Sim, isto é, se o eleitorado não se interessa por isto, é um problema do eleitorado.
1: Uhum.
15: Nesse caso, não é? É claro que ainda estamos nesta discussão aqui a meio de agosto, mas ela vai continuar. Se o eleitorado ainda não está a reparar, vai reparar, não é? Daqui a pouco. Agora, pronto, eu não sei. Se, quer dizer, acho que no fim, claro que concordo com a Helena e com a Judite e acho que as coisas vão acontecer, mas até lá vai ser a questão da coreografia, das coreografias, como é que vão ser encenadas as coreografias das três grandes forças políticas até lá, não é? Portanto, isto não vai ser tudo menos linear até outubro. O que é que o Chega vai fazer? Como é que o PS vai reagir a isso? Como é que o PSD vai, ou a AD, vai simular que dialoga com toda a gente sem ceder a ninguém?
1: Uhum.
15: Não é? No fim vai ter de acontecer qualquer coisa como o que aconteceu no Tribunal Constitucional. Isto é, o que também ninguém diria que seria um problema e andámos um ano nisso, não é?
1: Uhum.
15: Mas até o argumento usado por José Luís Carneiro para sustentar a questão da revisão constitucional feita com o PS é exatamente o mesmo que usou com a questão dos juízes do TC.
13: Uhum.
15: E que na minha opinião não faz sentido nenhum, e já devia justamente ter percebido na questão do TC que não vale a pena continuar a bater nisto. Quer dizer, isto tem que ser feito com os dois partidos fundadores da democracia, como se houvesse um cartão vitalício qualquer tirado nessa altura, e portanto quem veio depois não tem direito a entrar nestas discussões, que além de profundamente antidemocrático, digamos, é muito irrealista, é absolutamente irrealista pensar que é este o argumento que vai colher, que vai colher nesta conversação.
12: E até parece que o PS não se aliou à esquerda,
13: exato,
12: ignorando completamente o PSD, não é? Portanto...
15: Tantas vezes, exato, não é? Ah, sim, desculpa,
13: sim,
15: aliás.
13: Na questão da geringonça.
15: Exato, exatamente. Sim. Quer dizer, desde logo, isso, ou seja, o próprio PS não pratica o que prega, não é?
12: Certo,
13: exato.
15: E depois, nem seria preciso que houvesse aqui qualquer espécie de ajuste de contas. Quer dizer, não é possível ignorar o eleitorado em 2026. Uhum. Não é possível. Não são as pessoas de 1974 que estão a votar, ou os de 75, não é? São estas agora. Portanto, isso não tem sentido. E segundo percebido o discurso de Alice Carneiro, o que ele diz mesmo é isto tem de ser feito com o PS e não com o Chega. Não é? Acho que é evidente que o que o PSD vai dizer é isto tem que ser feito com todos e depois o Chega vai dizer que não
1: deixamos,
15: pode ser com o
1: PS. Deixamos para 2030.
15: Vamos ver, exato. Vamos ver como é que é feita esta dança. Sobre a questão da segurança social, manter-se público, o governo já veio a correr, diz a que sim, não é? Antes que é bem disto estar na mesa, o governo já disse, ok, encomendámos este estudo, mas não.
12: Nem o estudo fala nisso.
13: Este debate é uma coisa absurda. Estarmos a falar de coisas que o estudo não fala.
15: Exato.
13: E principalmente alguns deputados do PS e pessoas com responsabilidade, como a ex-ministra do Trabalho.
15: Uhum.
13: Isso é uma coisa que não se entende. Como é que não se consegue debater as coisas de forma
1: e não
13: um
1: há uma discussão séria e profunda sobre um tema que é fundamental para todos.
15: Exatamente.
13: E é lamentável, mas pronto, o governo também está cheio de medo e, portanto, eles exploram o medo do governo.
12: Certo.
15: É isso mesmo. Por enquanto é tóxico tocar no assunto, ou já se tocou em demasiadas coisas tóxicas ao mesmo tempo. Esta fica para a próxima, que é para não ir a lei laboral e esta e a segurança social ao mesmo tempo. E, enfim, vai-se dividindo o mal pelas aldeias. Sobre o PRR, acho que o José Luís Carneiro diz, exige que seja criado um instrumento financeiro, não é? Para financiar os investimentos de PRR que ficariam suspensos por, não é, terem ultrapassado o prazo e não estarem concluídos. Pronto, que é aquele grande eufemismo para
16: para arranjar dinheiro, quer dizer, ou seja, basta criares um instrumento financeiro, Judite, não é? E tudo é possível.
12: Crias um instrumento e o instrumento fica cheio de dinheiro.
16: Exatamente, é isso mesmo. Mas enfim, parece-me de facto que as outras três condições são perfeitamente possíveis na revisão constitucional. É quase o oposto do tema dos cavaleiros do orçamento, não é? Quer dizer, então a gente tenta expurgar o orçamento tudo aquilo que não seja absolutamente essencial ao funcionamento da máquina do Estado, mas depois queremos acoplar aqui, deixar aqui agarrada a exigência de uns termos quaisquer para uma revisão da Constituição. Não tem nenhum sentido, percebo a marcação de território político da parte do PS, mas acho que é aqui, sobretudo, que se vai jogar a discussão até outubro, sobretudo, porque o Chega é um partido muito hiperativo, uhum. não é?
1: É um partido. Isto também dá mais margem ao Chega para dá mais margem política ao Chega até para chumbar o orçamento, não é?
13: Sim,
1: porque sabe que passa.
13: Exatamente. Antecipando que o PS se abstém.
1: Deixamos as notas para as razões do PS para a segunda parte de E o Vencedor É. Ainda vamos falar sobre a lei das burcas e também do passe ferroviário verde. Será na segunda parte de E o Vencedor É, hoje com a Judite França, a Helena Garrido e o Alexandre Borges.
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1: São 18h30. José Rafael Lopes, vamos atualizar as notícias.
19: A mãe da criança de 3 anos que foi encontrada sozinha nas escadas de um prédio em Braga foi constituída arguída. Em cima da mesa pode estar uma alegada acusação de exposição ao abandono. A informação foi avançada pela PSP de Braga. Esta criança, um rapaz de 3 anos, estaria ao cuidado da irmã de 15 anos desde o fim de semana. Foi encontrada sozinha esta madrugada nas escadas de um prédio. Ambas as crianças foram levadas para o hospital para verificar o estado de saúde. Os dois menores viviam apenas com a mãe. O comissário Tiago Silva, da PSP de Braga, revela que a mãe já foi, entretanto, constituída arguída, interceptada pela polícia e já prestou declarações. Em Setúbal, foi encontrado morto um mergulhador que desapareceu hoje de manhã enquanto trabalhava num navio. Estaria a trabalhar numa equipa composta por 3 outros mergulhadores e um supervisor. Terá dito que se estava a sentir mal enquanto reparava a caixa de mar do navio. Foi nessa altura que os colegas o perderam de vista e alertaram a Autoridade Marítima Nacional. Foi encontrado 5 horas depois, morto, sem o equipamento. Ao que tudo indica, terá retirado as botijas de oxigênio, a cinta de peso e o cabo chamado linha de vida que liga os mergulhadores à superfície. O Hospital de São José está a enfrentar um problema com dezenas de casos sociais que estão a bloquear a capacidade de internamento no hospital. São doentes que estiveram internados, já tiveram alta médica, mas continuam no hospital porque não têm para onde ir. Estes casos sociais no Hospital de São José, em Lisboa, estão a bloquear a capacidade de internamento da unidade hospitalar e a aumentar a pressão sobre as urgências. A informação é dada pelo presidente da Unidade Local de Saúde, São José, Miguel Paiva, à agência Lusa. Diz que tem neste momento 51 doentes com alta clínica que continuam internados por falta de resposta social. Ao mesmo tempo, há um número semelhante de doentes nas urgências à espera de uma cama. Nesta síntese informativa, também ponto de situação aos incêndios no país. 3 principais em Arouca, Torre de Moncorvo e Santo Tirso. Em Arouca estão 10 meios aéreos no combate às chamas. Já arderam mais de 700 hectares. Este é o incêndio que mais preocupa as autoridades. Há ainda 3 frentes ativas. Este incêndio mobiliza o maior dispositivo de combate às chamas, com quase 540 operacionais e 10 meios aéreos. São ainda apoiados os operacionais por mais de 170 veículos. Em Bragança, ativo deste sábado, o incêndio de Torre do Moncorvo continua sem dar tréguas. As chamas alastraram-se a Carrezeda de Anciães, mas nesta localidade, grande parte do perímetro já está consolidado e em rescaldo. Já em Santo Tirso, as autoridades contam que o incêndio entra em resolução ainda hoje. Ainda assim, a esta hora, em Santo Tirso, estão mobilizados quase 210 operacionais, quase 70 veículos e ainda 2 meios aéreos. 1 em cada 4 condutores mortos e autopsiados no ano passado tinham uma taxa de álcool no sangue considerada crime. São dados da Autoridade Nacional de Segurança Rodoviária. Foram 282 os condutores mortos na estrada que foram autopsiados pelo Instituto Nacional de Medicina Legal e Ciências Forenses. No ano passado, cerca de 42% tinham álcool no sangue. Destes 117 condutores que conduziam sob efeito de álcool, 68 tinham uma taxa considerada crime, 85 um valor a partir do qual é considerada uma contraordenação. Muito grave.
1: José Rafael Lopes vai regressar às 7 daqui a pouco, a segunda parte de E o Vencedor É, com Judite França, Helena Garrido e o Alexandre Borges. Boa viagem e boas férias.
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1: Quanto ao estado do tempo para amanhã, podemos contar com aguaceiros um pouco por todo o país, temperaturas ligeiramente mais frescas, mas na sexta-feira já vai regressar o sol. Segunda parte de E o Vencedor É, também em vídeo, no YouTube e na rádio, hoje com Judite França, Helena Garrido e Alexandre Borges. Eu sou Ricardo Conceição. Já vamos falar sobre o passe ferroviário verde e os receios de ter ainda mais procura nos comboios, que já têm uma oferta que por vezes não chega para as encomendas. Mas vamos no arranque desta segunda parte, Alexandre Borges, falar da chamada Lei das Burcas, que foi promulgada pelo Presidente da República, que teve algumas dúvidas, mas promulgou.
15: Sim, eu nem colocaria a tónica nas dúvidas, colocaria na argumentação favorável, na defesa que faz do projeto de lei. Porque aqui ainda há pouco tempo, por exemplo, quando António José Seguro decidia mandar a lei do retorno para o Tribunal Constitucional, por exemplo, houve logo algum sobressalto da parte. Nós sabemos que António José Seguro foi eleito com os votos da direita, não é? Como foi, como discutimos aqui amplamente durante os primeiros meses do ano. Foi muito eleito com os votos da direita, particularmente da dita direita moderada, enfim, herdeira de um espaço comum que não se reveria na direita mais radical. Nessa altura houve inclusive um movimento, não é, dos, como é que eram, as pessoas não socialistas que apelaram ao voto, uns abaixo-assinados, não é, que apelavam ao voto, então, não sei se...
1: Por certo, houve uma carta aberta, já não me lembro.
15: Exatamente, era isso mesmo.
1: Mas não sei,
15: eu julgo que era uma carta aberta.
1: Há sempre uma carta aberta.
15: Era uma figura muito...
1: Há sempre uma carta aberta.
15: Há sempre uma carta aberta. É curioso, não é, que isto até a tecnologia evolui, mas a carta aberta. Não há um e-mail aberto. Não.
1: Exato.
15: Há
1: um post aberto.
15: Por isso.
1: Ou uma história aberta.
15: Exato. História aberta. Aqui, quando cada vez que António José Seguro decide qualquer coisa em contrário com isto, há um certo sobressalto a dizer: estão a ver, os não socialistas foram votar nisto. Calma, era o que eu queria dizer. Respirem fundo, porque este tema é interessante, até ligado com qualquer coisa que aconteceu nesta semana que passou nos Estados Unidos. Alexandre Ocasio-Cortez, para usar um adjetivo que Vasco Polido Valente aprovaria, putativa candidata à presidência dos Estados Unidos, referiu-se numa entrevista à ABC ao movimento woke. Ela disse: bom, o woke one, como diz o meu, was crazy, não é? O wokeismo foi uma loucura, ou pelo menos, a primeira encarnação do wokeismo.
1: E ela que é
15: ela que esquerda, era um dos porta-estandardes,
1: esquerda,
15: digamos,
1: democrata, esquerda mais à esquerda.
15: Desse wokeismo, não é?
16: é? E acho que o que temos aqui nesta promulgação da Lei das Burcas é qualquer coisa que nos devolve a um espaço que está entre isso, entre, ou se quiseres, entre essa consciência do wokismo e entre o que possa ser uma direita radical, que às vezes também não compreendo o que possa fazer uma direita mais conservadora. Na nota emitida pela Presidência, António José Seguro, digamos, não se limita a promulgar porque concorda com as preocupações de segurança levantadas pelo projeto de lei, tal como ele foi redigido após as preocupações levantadas pelo PSD, isto é, retirar a tónica dos temas religiosos e colocá-los sobre os temas da segurança, porque é evidente que ninguém pode andar de rosto coberto na rua em geral. Não é preciso ser de uma religião qualquer para isso. Ele poderia ter-se limitado a isso e teria sido fácil e confortável para o Presidente tê-lo feito. Mas há um conjunto de, de expressões utilizadas em que refere a integração social e a não discriminação de género, a paridade e dignidade igualitária entre homens e mulheres, valores esses que informam as democracias europeias. Por exemplo, escusava, não precisava de todo ter dito isto, não é? Se não o quisesse. Regra de convivência entre seres humanos com igual dignidade, um conjunto de expressões em que o que António José Seguro diz é mais do que apenas promulgar por dizer que sim e pôr lá uma cruz. Ele assina por baixo desta visão do mundo, diria eu, que é uma visão do mundo que não deveria merecer a oposição em bloco de toda a esquerda portuguesa. E se calhar qualquer dia tem de começar a ter um movimento como este de Alexandre Ocasio-Cortez e a pensar se quer continuar a fazer as coisas assim em bloco. Porque não foi só o Bloco de Esquerda ou o LIVRE que votaram contra. Foi o PS, foi o PCP, votaram todos contra. O PAN absteve-se, pronto, aquela posição que, enfim, também... É difícil pensar como é que se pode não ter uma opinião sobre este assunto, exatamente, acho eu. E no caso do PS e do PCP e da é falando em questões como... e de organizações como a Amnistia Internacional, dizendo que isto viola os direitos humanos. É voltar atrás no tempo, em 2001, acho eu, foi quando todos fomos um bocadinho confrontados, após o 11 de setembro, e está a fazer 25 anos, e quando todos começámos a falar de Irmandade Muçulmana e de regime talibã, quer dizer, é óbvio que os jornalistas ou os meios mais informados acompanhavam, mas quando nós, população, massivamente começámos a discutir estes assuntos e tomámos consciência deles, na altura todos ficámos muito chocados com as primeiras aparições no nosso tempo de vida das burcas, e achámos todos isto a coisa mais chocante e indigna. 25 anos depois chegámos a um mundo que considera que isto é uma escolha. Ou em que uma parte do mundo acha que isto é uma escolha. Ou acha, para citar, por exemplo, Pedro Delgado Alves, que isto é um assunto de fé religiosa. Isto não é um assunto de fé religiosa. E de repente é preciso dizer o óbvio, é preciso recordar que isto não está escrito no Corão em parte nenhuma, é preciso recordar que o islamismo não é isto, é preciso recordar que sempre houve comunidade islâmica em Portugal. É preciso recordar até que este território foi durante 300 anos islâmico, não é? É preciso recordar uma quantidade de coisas e lembrar que nada disto, que as pessoas não andavam de rosto coberto na rua, e nenhum género em particular. Isto não é assunto religioso, isto é assunto de fanatismo religioso. Isto é assunto de um movimento radical que existiu dentro do Islão e que criou este género de atrocidade, desequilíbrio profundo, e este sim atropelo pelos direitos humanos. Tentar defender isto, ou um relativismo moral, que dentro da sua própria cultura nunca aceitaria algo deste género, mas que, olhando para fora, acha que isto é respeitar o próximo, ou que estas mulheres até o escolheram fazer, é o exemplo acabado das contradições em que entrou o wokismo. Das contradições totais.
0: Já te vou pedir a nota.
16: Muito bem.
0: Quero ouvir a Helena também sobre isto.
13: Depois do que disse o Alexandre, é muito difícil dizer alguma coisa. Eu também me parece que foi bom o Presidente ter-se colocado de um lado. E, de facto, como o Alexandre disse, ele podia ter a segurança assim o exige. Ponto final. Não foi isso que ele fez. E, de facto, chamar a atenção que admitir que as mulheres, e só elas, estou a ser tal, tenham de esconder todo o rosto, implica uma assimetria incompatível com os valores da paridade e dignidade igualitária entre homens e mulheres. Vale muito a pena, às vezes, chamar-se a atenção para coisas tão básicas quanto estas, em que parece que algumas pessoas ou alguns partidos se esqueceram. Na minha perspectiva, aquilo que muitos, alguns partidos, os partidos de esquerda sobretudo, fazem ao admitir que se tenha este tipo de comportamentos, é na prática, em vez de promoverem o respeito pelas outras culturas, é na prática passarem um atestado de minoridade a essas culturas por considerarem que têm aquele tipo de cultura que lhes dá o direito de não respeitar a dignidade humana. Muitas vezes os comportamentos que muita desta esquerda tem, que se autoclassifica como não racista, como não discriminatória da religião e dos usos e costumes, é na prática um atestado de minoridade para essas culturas e um atestado de minoridade sobretudo para as mulheres. Eu tenho enorme dificuldade em entender como é que, principalmente algumas mulheres, mas também homens, obviamente, e sobretudo como é que os partidos de esquerda e do centro-esquerda embarcaram neste tipo de teoria sobre o que é a liberdade. A liberdade não é eu tirar a liberdade a uma mulher. Não é eu permitir, numa cultura ocidental, nas democracias europeias, em que as mulheres tiveram de lutar pelos seus direitos, eu não posso permitir que outras pessoas venham viver aqui e não terem os mesmos direitos. Eu tenho de lutar para que estas mulheres passem a ter os mesmos direitos que nós, mulheres ocidentais, conseguimos conquistar.
0: Judite?
12: Eu, depois disto tudo, não tenho grande coisa para dizer, mas vou-me só centrar aqui um bocadinho na questão do Presidente da República, porque eu acho que este foi o primeiro teste de stress, digamos, de António José Seguro. E era uma matéria, lá está, muito inflamável, que divide a opinião pública, põe a questão dos valores da segurança, das liberdades individuais, e eu acho que houve uma espécie de pressão cruzada sobre Belém, e lá está, não me vou repetir, mas de um lado tínhamos uma maioria parlamentar e os setores de direita, e do outro lado as bancadas da esquerda, que acusavam o diploma de violar a liberdade religiosa. Ora, em cenários de crispação, eu acho que o risco do chefe de Estado é duplo. É cair no populismo de uma resposta simplista, para agradar a maioria, ou então ficar fechado na sua torre de marfim jurídica, e numa hipótese de bloquear uma decisão que já vinha respaldada da legitimidade do Parlamento. E eu acho que a resposta de António José Seguro foi diferente. Foi a de algum pragmatismo jurídico, mas sobretudo de uma sobriedade institucional, que é uma coisa que aprecio em António José Seguro. Não transformou isto numa questão ideológica, e tirou-lhe tensão, não é? Não fingiu que era uma questão simples, e aliás há uma parte do texto em que diz que reconhece a extrema sensibilidade do tema, mas ancorou a decisão no princípio europeu de vivência conjunta. Conceito que está consagrado pelo Tribunal Europeu dos Direitos Humanos e nos valores da paridade, dignidade igualitária entre homens e mulheres. E eu citou decisões de Estrasburgo, que validaram leis semelhantes em França e na Bélgica, e portanto eu acho que António José Seguro retirou a questão do espaço nacional e colocou-a no plano do direito internacional, e eu acho que isso foi uma decisão inteligente. E pronto, eu acho que a mensagem de António José Seguro foi muito clara, que a exigência de ter o rosto visível não é, no espaço público, não é uma perseguição, uma confissão religiosa, mas é um requisito mínimo de convivência democrática, de segurança coletiva e de igualdade de género. E eu acho que com isso desarmou as críticas da esquerda, respeitou a vontade da maioria parlamentar e preservou o seu papel como árbitro imparcial, e acho que conseguiu fazer isso. Portanto, num debate tão fraturante, eu acho que o grande vencedor é de facto António José Seguro, e dou-lhe um 16.
0: E tu, Alexandre?
15: Sim, sim, eu gostava só de lembrar, até porque tantas vezes sou crítico do Chega, que este é um projeto de lei, de facto, originalmente do Chega, e vale a pena referir e dar-lhe um mérito, porque muitas vezes a outra direita mais moderada, se calhar, não tem a coragem de mexer nestes assuntos, e portanto, tire-se o chapéu desta vez ao Chega.
12: Mas ainda bem que o PSD fez alterações.
15: Ainda bem, tal e qual. Acho que todos aí fizeram bem o seu papel, é verdade. Todos, Chega, PSD e o Presidente. E neste caso.
12: E a Iniciativa Liberal também, não
15: sei. E a Iniciativa Liberal, que já agora também não teve exatamente nenhum problema, como não costuma ter. Em associar-se a estes assuntos.
12: Exatamente, e não entrou na ideia de que é preciso ter liberdade.
15: Exato, não confundiu esses conceitos de liberdade. Exatamente. E portanto, mas neste caso, como o que comentamos é a promulgação do Presidente, é um 16 para António José Seguro, que vale a pena dizer, concorreu justamente contra essa direita dita radical, não é? Como Presidente. Portanto, afinal, não é assim tão difícil perceber que há territórios comuns, quer dizer, isto não são trincheiras. Acho que quem votou António José Seguro, entre outras coisas, votou para isto.
0: Chegaste a dar a nota?
15: 16.
0: Como desculpa.
13: Olha, eu vou ser mais generosa.
12: Eu acho que sim, eu agora já estou aqui. 18. Já estou aqui a pensar, ai, dei pouco.
13: Em geral, sou muito crítica. Eu, em geral, sou muito crítica do Presidente, mas penso que a reflexão que ele faz, curta, é muito importante e interessante para clarificar algumas confusões que parecem que andam por aí.
0: Acabamos por não dar notas na primeira parte.
12: Na primeira parte.
0: Às exigências.
12: Eu às exigências do Hélio Carneiro dou um 10, porque acho que elas não aquecem nem a
0: referência.
13: Eu dou um
0: 9.
13: Exigir uma coisa praticamente adquirida.
0: Alexandre.
15: Eu estou muito com o Judito, pelo menos até ela rever a nota. É um 10, não sendo, enfim, nada de extraordinário que diz José Luís Carneiro. Não deixe de perceber que, obviamente, está a fazer o que tem que fazer.
0: E ainda falamos do alargamento do passe ferroviário verde, que passa a ser válido em toda a rede ferroviária nacional, tirando os Alfa Pendular e a primeira classe dos Intercidades. Ou seja, passa a ser válido também nos comboios urbanos. Isto é uma boa ideia que pode ser um problema, Helena?
13: Já está a ser um problema, não é? Há algum tempo. Claro que há...
0: Não há comboios que cheguem.
13: Exatamente. Há vantagens óbvias, não é? Quem usa o Intercidades para chegar a Lisboa e Porto pode depois usar os suburbanos. Fora das grandes cidades, o artigo do Público dá alguns exemplos, e são exemplos muito úteis, como Braga e Guimarães, que assim que ficam com mais alternativas... em vez de terem apenas o Intercidades. Mas há aqui um problema que se vai agravando, porque nós, é muito fácil nós darmos coisas que não existem, não é? E não existe oferta de transportes. Não existe. Estamos a aumentar a procura sem aumentar a oferta. E o resultado final disto é a degradação dos transportes públicos, e nós temos assistido a isso, quer se queira, quer não, os transportes públicos estão hoje piores. Uhum. Além disso, há aqui uma outra questão mais abstrata, digamos assim, que é uma tentação que muitos governos têm, também o governo de António Costa também tinha, aliás, esta moda de ir dando coisas que não existem, vem do tempo, não existe em suficiente quantidade e aumentando a procura. Este governo também faz isso, não é? Fez isso com a habitação, pelo menos na minha perspectiva, com o programa de habitação jovem. Depois há uma outra questão que, em termos abstratos, também é muito importante, que é a tentação dos governos estarem a usar uma ferramenta para atingir vários objetivos. Ou seja, teoricamente, a política de transportes é para atingir o objetivo de uma mobilidade eficiente e amiga do ambiente. Reduzir o uso do carro. Esse deve ser o objetivo, mas... que ao mesmo tempo quer-se usar esta mesma ferramenta para atingir objetivos sociais. E usa-se. E depois acabamos por não atingir nenhum objetivo. Nem os objetivos sociais, de combate à desigualdade, de reduzir o custo dos transportes, nem os objetivos de melhorar a mobilidade. Eu andei aqui à procura, eu lembrava-me vagamente de que nas minhas aulas há muitos anos... que havia uma teoria de que cada ferramenta devia servir para um objetivo. E, de facto, existe uma teoria, que é a teoria do martelo de Maslow. Já ouvimos falar do Maslow, que é o senhor da
0: pirâmide.
13: Da pirâmide de Maslow. É o mesmo. Isto não foi propriamente inventado por ele. É também conhecida como a lei de Kaplan. O que é o martelo de Maslow? Ele tem uma frase fantástica que é: se a única ferramenta que temos é um martelo, tendemos a tratar tudo como se fosse um prego. E é um bocadinho esta a história de muitas das políticas e das medidas que os governos optam por escolher, não é? Que é, têm uma ferramenta e querem com essa ferramenta atingir todos os objetivos. E depois acabam por não atingir nenhum. E no caso dos transportes públicos, a situação começa a agravar-se para além dos limites. Depois não servimos nem as pessoas que têm poucos rendimentos, que têm de andar em transportes em péssimas condições, como não reduzimos o uso do automóvel. É uma má ideia populista, irracional, sem explicar, sem capacidade de explicar às pessoas porque é que não se pode nem deve fazer algumas destas coisas.
0: Alexandre, ainda queres ir ao passe?
16: Sim, quero, na verdade, já algumas

0: Se eu vou criar um meio de transporte, neste caso um metropolitano, para esta cidade que tem 3 milhões de pessoas a entrarem e a sair todos os dias. Toda a gente perceberia isto, e toda a gente percebe que isto ia dar imenso dinheiro. Mas quando é uma empresa pública, isto não consegue dar dinheiro, isto dá prejuízos sucessivos. Pois, estas empresas, quem a CP, quem o Estado faz, injeções anuais de dinheiro, de compensação pelo serviço público, portanto, paga-lhe para ela fazer o que tem que fazer, não é? Coisas deste género, nós admiramos que pouco a pouco seja preciso o Estado assumir os passivos destas empresas, ou o Estado Central, ou as autarquias, como acontece no caso do Metro do Porto e da Câmara do Porto, por exemplo. Portanto, desde logo isto é qualquer coisa que mais cedo ou mais tarde nos rebenta nas mãos. O preço de um bilhete de um transporte devia custar aquilo que ele custa. Aquilo,
1: claro,
0: que ele custa.
1: Depois, não precisa de fazer lucro. Entregávamos o dinheiro às pessoas que precisam, não é?
0: Exatamente.
2: Mas fazemos política social com política de transportes.
0: Exatamente. Com política de transportes. Exatamente, é mesmo isso. E depois, há todas as condições de facto péssimas em que as pessoas viajam, como dizia a Helena, e todos o sabemos, ou de experiência própria, ou de ver nos autocarros, nos comboios, como está a sobrelotação, ou dos atrasos, etc.
2: Ou do calor, porque não há ar-condicionado.
0: Ou do calor, e depois isto de facto maquilha o não ter verdadeiramente uma política para os transportes públicos, mas também o não ter verdadeiramente uma política para a questão da habitação. O que tem sido feito com isto é também disfarçar isso, é dizer, eu posso morar na Pampilhosa porque estou a...
1: Mas pago 20 euros.
0: Pago 20 euros para chegar ao trabalho. E esta, para mim, é a questão de fundo que tem acentuado um problema, que já aqui levantei uma vez e também não vai ser hoje que vou ter muito tempo a aprofundar, mas é, as pessoas questionam-se porque é que, por exemplo, o Chega venceu no entroncamento. Onde é que se vão criando as bolhas nas periferias? Onde é que vai havendo um problema de habitação, de convivência entre culturas diferentes, uhum, como aconteceu em França? Onde é que vai havendo um stress? Onde é que vai existindo uma revolta da parte de certas populações contra o que se passa dentro das cidades? Porque o que os governos fazem com isto é assim, eu estou a afastar este problema para longe das cidades. E estão a criar dois mundos diferentes, que depois têm contraste e um choque nas eleições.
3: Dito, ainda tens aqui 30 segundos.
0: Hã?
2: Eu acho que, de facto, fazer política social com política de transportes é um disparate. E dar acesso a cada vez mais gente por uma questão de preço, quando não há oferta suficiente, parece-me insano. Os especialistas todos estão a alertar para este problema. Todos os especialistas na área de transportes estão a alertar para este problema. Bom, mas o governo acha que sabe mais do que estes especialistas de transportes.
3: A Fertagus vai conseguir reforçar a sua rede em 2027.
2: Pronto. Vamos
1: mas
2: esperar
1: isto começa
2: até
1: já no dia 1 de setembro.
2: Sim.
1: E vão fazer um acordo com a Fertagus.
2: Não viste a leve ironia que Ricardo Conceição impôs?
3: Era um tom. Se tu não detetaste o ouvinte, também não detetou.
2: Eu estou aqui para fazer legendas.
3: E peço desculpa aos nossos ouvintes. Amanhã há mais. Não deste nota?
1: Posso dar uma nota ao Primeiro-Ministro, um 9, para ver se ele reflete um bocadinho mais e não começa
3: um 9.
1: Querem
3: classificar?
2: Eu dou um 5.
0: Eu também dou um 5.
2: O que é que se passa com o nome?
0: Estás escrito, eu não estou a inventar nada.
3: Eu acho que vocês vão ficar falados.
1: Os bons espíritos encontram.
3: Amanhã mais o vencedor é nas manhãs 360, com o Paulo Ferreira, a Helena Matos, a Alexandra Machado e o Miguel Pinheiro.

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0: 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Esta é a tarde política da Rádio Observador. Daqui a pouco já vamos ter o Jornal das 7 com José Rafael Lopes. Depois deste Jornal das 7, Real Político, o regresso depois das pequenas férias. Uma conversa que junta Sérgio Sousa Pinto e Miguel Pinheiro. A entrada do Estado no capital da REN é um dos temas em destaque. Quanto à previsão do estado do tempo para amanhã, está de chuva em todo o país, aguaceiros um pouco por todo o país, mas na sexta-feira já vai voltar o sol. Quanto a máximas, Porto 24, Braga 29, Viseu 27, Aveiro 23, Coimbra 27, Leiria 25, Santarém 29, Lisboa 28, Setúbal 29, Faro 27 de máxima para amanhã. Eu sou o Ricardo Conceição e esta é a Tarde Política da Rádio Observador. Jornal das 7 com o jornalista José Rafael Lopes, a antiga presidente do Instituto de Apoio à Criança e antiga procuradora Dulce Rocha, diz que se tem registado uma desvalorização da violência em Portugal.
1: E lamenta que sejam feitas queixas sucessivas às autoridades que não dão em nada antes de um homicídio acontecer. É uma posição assumida por Dulce Rocha, aqui na Rádio Observador, na análise ao caso do adolescente de 15 anos, suspeito de ter matado a mãe em Algés. O jovem terá asfixiado a progenitora com recurso a um golpe de mata-leão. Encontra-se agora à guarda das autoridades. O menor foi sozinho, a 17 dias do crime, a uma esquadra da PSP em Oeiras para denunciar que a mãe o agredia. Dulce Rocha diz que as autoridades não avaliaram corretamente o que estava em causa e lamenta que tal aconteça tantas vezes.
2: Portanto, não se percebeu que era tão grave assim. Pensou-se que ainda seria possível manter a situação das crianças dentro da família, que não havia uma evolução tão irreversível, não é? Que não havia violência extrema. Isso acontece em muitas situações.
1: A antiga presidente do Instituto de Apoio à Criança explica que existe uma equipa de análise para estes casos de homicídio em contexto de violência doméstica e avisa que este grupo de trabalho tem alertado para várias situações onde as queixas são desvalorizadas.
2: Muitas vezes há queixas sucessivas, chega a haver 8 queixas antes do homicídio e, portanto, há aqui um padrão de desvalorização da violência. É sempre muito difícil aceitar que a violência é tão grave que culmina num homicídio, não é?
0: Parte das vítimas?
2: Mesmo até por parte das vítimas.
1: As explicações de Dulce Rocha, antiga presidente do Instituto de Apoio à Criança, escutada no Explicador aqui na Tarde Política da Rádio Observadora, dá conta de que se tem registado uma desvalorização da violência em Portugal, com muitas queixas ignoradas pelas autoridades.
0: É um novo caso que envolve uma criança pequena e que está a marcar este dia em Braga. A mãe de uma criança de 3 anos foi constituída arguida depois deste menino ter sido encontrado sozinho nas escadas de um prédio em Braga. Em cima da mesa poderá estar um crime de exposição ao abandono.
1: A informação foi avançada pela PSP de Braga, que há instantes emitiu um comunicado a dizer que este menino de 3 anos e a irmã de 15 foram entregues à guarda da Segurança Social. Em comunicado, a PSP acrescenta que os factos foram participados ao Ministério Público e confirma esse estatuto de arguído para a mãe do rapaz de 3 anos, que estaria ao cuidado da irmã de 15 desde o fim de semana. Foi encontrado sozinho esta madrugada nas escadas de um prédio. Ambos os menores estão bem. Em cima da mesa está essa possibilidade de um crime de exposição ao abandono.
0: O Hospital de São José em Lisboa está a enfrentar um grave problema com dezenas de casos chamados casos sociais. São doentes que já tiveram alta médica, mas que permanecem no hospital porque não têm para onde ir.
1: E esses casos estarão a bloquear a capacidade de internamento no hospital e a aumentar a pressão sobre as urgências. A garantia do presidente da Unidade Local de Saúde de São José, Miguel Paiva, agência Lusa, diz que atualmente tem 51 doentes com alta clínica que continuam internados por falta de resposta social e, ao mesmo tempo, há um número semelhante de doentes que esperam uma cama.
3: Eu tenho 51 doentes sociais neste momento no hospital que estão internados e não deviam estar cá. E o número de doentes nas espera, na urgência à espera de cama, que é sensivelmente da mesma dimensão, e portanto esse é o nosso problema. Portanto, o que estamos a procurar é encontrar, enquanto não houver esta solução estrutural no SNS para este problema, é encontrar dentro da nossa instituição uma solução alternativa para que os doentes não fiquem na urgência, porque nós precisamos do espaço da urgência para os doentes agudos que todos os dias nos entram à ordem. Ontem entraram, na semana passada, a média foram 460 doentes por dia, está a ver?
1: A situação agrava-se com a elevada procura das urgências. O presidente da Unidade de Saúde explica ainda que 42% dos doentes que chegaram à urgência vêm de fora da área de influência do hospital.
0: E apesar do tempo estar a virar, ainda continuam alguns incêndios de grande dimensão em Portugal e agora há indicação, José Rafael Lopes, que o fogo está de volta ao Conselho de Boticas.
1: O incêndio que deflagrou ontem no Conselho teve durante a tarde de hoje uma reativação, há pelo menos uma frente ativa. Empenhados no combate às chamas em Boticas está quase uma centena e meia de operacionais e ainda uma meia centena de veículos e dois meios aéreos.
0: Além deste incêndio, há três outros grandes incêndios ativos no país. Em Arouca, continua o trabalho.
1: O fogo segue com três frentes ativas. A situação mais preocupante é em Rio de Frades. A autarca de Arouca, Margarida Belém, dá ainda conta de um reforço dos bens do terreno face às dificuldades no combate humano.
4: Mantemos as três frentes ativas e temos algumas situações muito delicadas e de difícil combate. E, portanto, a situação mais preocupante neste momento é Rio de Frades, mas temos um conjunto de aldeias que são ainda preocupação. E, portanto, aumentamos a área ardida, mas o importante aqui também é referir que, fruto do reforço dos meios aéreos, que contamos ainda que possam ser reforçados durante a tarde, porque é impossível com estas condições do terreno, com estes declives, com estas escarpas, é muito difícil a atuação humana.
1: O ponto de situação da Presidente da Câmara Municipal de Arouca, Margarida Belém, sobre o incêndio que lavra no Conselho, um registro aqui da RTP. Estão quase 600 operacionais no terreno, apoiados por duas centenas de veículos e seis meios aéreos.
0: Importante também saber como estão as coisas no Conselho de Torre de Moncorvo.
1: O fogo alastrou-se a Carrezeda de Anciães, mas na localidade a Proteção Civil dá já grande parte do perímetro como consolidado em arresto de caldo. O prognóstico continua favorável. Ainda assim, no combate à chama, mas estão mais de 500 operacionais apoiados por quase 170 veículos e dois meios aéreos. Já em Santo Tirso, a expectativa é de que o incêndio entre em resolução ainda durante o dia hoje. Esta hora, em Santo Tirso, estão mobilizados 210 operacionais, quase 70 veículos e ainda dois meios aéreos.
0: Vamos ao futebol. Amanhã jogam Benfica e Braga nas competições europeias. Começamos pelo Benfica. Marco Silva quer a equipa no melhor nível.
1: O Benfica joga com o Aarhus da Dinamarca. É o último obstáculo antes da entrada na fase de Liga da Liga Europa. A primeira mão joga-se no Estádio da Luz. Encontro marcado para as 8 da noite. Em conferência de imprensa, Marco Silva sublinha que o Benfica tem de assumir o controle da partida e destaca o jogo físico da equipa dinamarquesa.
5: É uma equipa que nos espera que nos irá causar dificuldades, de certeza absoluta. É uma equipa que nos vai obrigar a estar ao nosso melhor nível, de certeza também. É uma equipa que tem capacidade, que gosta de levar o jogo para o lado mais físico. É uma equipa que tem esse carimbo e essa característica intrínseca e para nós é muito importante estarmos a um nível que nos permita ter um controle do jogo, que nos permita saber que são dois jogos que vão se decidir e não só um, mas queremos que o impacto de jogar em casa com os nossos adeptos no jogo que nós vamos precisar para que possamos ter o resultado que nós queremos, que é ganhar.
1: Palavras do treinador do Benfica em conferência de imprensa, onde Marco Silva diz que compete à equipa encarnada dar o melhor para conseguir chegar o mais longe possível na Liga Europa.
0: O Braga recebe o Áustria de Viena.
1: Também em play-off de uma prova europeia, mas neste caso a Liga Conferência, os bracarenses recebem o adversário austríaco em casa. Carlos Vincent quer que a equipa bracarense esteja melhor do que esteve na última eliminatória antes da chegada à fase de grupos, à fase de Liga da Liga Conferência. O jogo do Sporting Braga com o Áustria de Viena está marcado para amanhã, no Estádio Municipal de Braga, às 8 da noite.
0: São jogos que vamos acompanhar aqui em direto na Rádio Observador. E há outras notícias a marcar este dia.
1: O governo espanhol está a planear a transferência urgente para a Espanha continental de 500 menores migrantes que chegaram a Ceuta no mês passado. É uma decisão tomada depois de, na semana passada, o governo espanhol ter afirmado que qualquer pessoa que entrasse de forma ilegal no território seria deportada. De acordo com a Euronews, o governo de Pedro Sánchez avança que estão em andamento os trabalhos para a transferência urgente para a Espanha continental de 500 meninas migrantes, apesar da União Europeia apoiar o retorno das menores desacompanhadas de novo para Marrocos. Donald Trump vai encontrar-se com Kim Jong-un no final deste ano. É uma confirmação do presidente dos Estados Unidos após o Wall Street Journal ter avançado uma notícia nesse sentido. De acordo com o jornal, o encontro pode acontecer em novembro na Conferência de Cooperação Económica Ásia-Pacífico, que vai decorrer em Shenzhen, na China. E Ricardo, para fecharmos a tarde política, queres recordar o dia do eclipse e a grande emissão que fizemos aqui na rádio?
0: Que grande emissão fizemos nesse dia, a partir do telhado do Mate em Lisboa. Infelizmente não conseguimos estar em Rio do Norte, tínhamos lá o Martim Andrade, mas nós não conseguimos.
1: É que passado uma semana, exatamente uma semana, começam agora a chegar os efeitos secundários.
0: Mas são problemas oculares? Não.
1: Não. Felizmente não é nada médico, mas para muitos pode ser um problema igualmente grave.
0: Então.
1: É que há pessoas que estão a inspirar-se no eclipse para escolherem nomes de bebés. Mais especificamente, bebés nascidos durante os fenómenos.
0: Até tenho medo. Quais são?
1: Ora bem, vou, a título de exemplo, dar-te... Isto acontece não só neste eclipse, mas também noutros fenómenos astronómicos. Vou dar-te um exemplo que aconteceu em 2017. Nos Estados Unidos, uma mulher norte-americana chamada Freedom, o marido
0: Liberdade.
1: Chama-se Michael Eubanks, é o apelido deste casal, tiveram um bebê durante o eclipse solar total na Carolina do Norte, nos Estados Unidos. Escolheram um nome peculiar.
0: Então,
1: Eclipse Elizabeth Eubanks.
0: Coitada da criança. Uma criança chamada Eclipse... Cá eu acho que é impossível isso
1: cá,
0: em Portugal.
1: Cá não é possível, mas por exemplo,
0: se está
1: a revista
0: na lista de
1: Crescer
0: nomes
1: da
0: permitidos.
1: Globo dá-nos outro exemplo. A Alicia Alvarez deu à luz em 2024. O nome escolhido para a bebê, Sol Celeste Alvarez. É só mais um exemplo.
0: Pronto,
1: de muitos casos de bebés com
0: Sol,
1: nomes ligados a
0: Sol eclipses. E Celeste acho que já são nomes mais aceitáveis. Eu, pelo menos, conheço pessoas que têm esse nome, Sol e Celeste, e de quem gosto muito. O Zé Luís, olha, já te estou a batizar. O Zé Rafael Lopes vai regressar às 7h30.
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0: Eu sou Ricardo Conceição, estou de saída agora, Realpolitik.

0: Então, bem-vindos de volta ao Realpolitik, uma conversa sobre política e atualidade todas as semanas aqui na Rádio Observador e em podcast. Eu sou o Miguel Pinheiro.
1: Eu sou o Sérgio Sousa Pinto.
0: Estamos aqui com um grande bronze, falo por mim.
1: Exato, ainda bem que falas por ti. Só para falar que és amigo da verdade.
0: E hoje vamos falar sobre o estudo encomendado pelo Governo sobre o futuro das pensões e que foi apresentado esta terça-feira. Vamos falar também sobre o caso de Jason Ardern, o académico de Cambridge, que começou por ser um símbolo do wokeismo, depois tornou-se um símbolo do anti-wokeismo e morreu tragicamente há poucos dias. Mas antes, Sérgio, temos de conversar sobre as rentrées. O PSD já fez a sua rentrée, o PS já fez a sua rentrée. Esta quarta-feira à noite é o Chega. O que é que te impressionou mais? Isto foi tudo alta política? O que é que tiras? Experimento tudo, e eu imagino que tenha sido espremer muito. O que é que fica?
1: Eu julgo que tudo aquilo que não foi fundamentalmente propaganda legítima aos feitos de cada um, reais e imaginários, o que conta é a notícia relativa à intenção do Governo de entrar no capital da REN. Acho que é a questão substantiva e a novidade que justifica, enfim, uma análise sobre esta decisão. Estou convencido que esta decisão é uma má decisão.
0: É uma má decisão.
1: Uma má decisão. Uhum. Uma má decisão para o país, uma má decisão para os contribuintes, uma má decisão para todos os envolvidos. Todas as três razões invocadas pelo Governo para esta decisão, a saber, salvaguardar o interesse estratégico, participar nas decisões de investimento e baixar o preço de energia, ou deram um mau resultado no passado, ou, pois simplesmente, já estão salvaguardadas pelo regulador, é a função dele, então para que é que serve o regulador? A REN é um monopólio natural. Um monopólio, a regulação é muito importante, porque senão um monopólio natural em autorregulação, vivemos todos para o monopólio natural, na verdade.
0: E é muito apertada, de facto.
1: E é apertada porque o papel da REN, o papel do regulador, que intervém inclusivamente nas próprias decisões estratégicas, não é? Qual é a remuneração compatível com determinados objetivos de investimento, que todas essas funções cuja justificação é a defesa do interesse geral, do interesse público, do interesse dos consumidores, do interesse do país, já estão confiadas a uma entidade. Chama-se entidade reguladora. E agora o Governo imagina que com os seus 13%, 13,7%, vai interferir. Portanto, não vai interferir, porque ninguém... Como é evidente, com 13,5% não é como ter uma golden share, não é? Mas está em conflito com... Natural, conflito não no sentido negativo, é conflito natural, conflito de interesses com o regulador. Porque, obviamente, a expectativa da empresa é libertar-se do jugo do regulador, não é?
0: Aliás, o Luís Montenegro gabou-se muito dos dividendos que se conseguem
1: à custa de todos nós e das empresas, porque é assim que os dividendos vêm. Portanto,
0: duas, ou quer baixar o preço da eletricidade e baixar os dividendos, ou então quer ter dividendos. As duas coisas são mais difíceis.
1: É aquela coisa inglesa, não, é? não pode ser um bolo e comê-lo, não. É impossível as duas coisas. E depois existe a tal justificação que vai ser enigmática, salvaguardar o interesse estratégico. Já salvaguardámos várias vezes o interesse estratégico.
0: Dá vontade de começar a cantar o hino, não é?
1: Podemos fazer isto melodicamente. É FASEC, TAP... O interesse estratégico foi sempre acautelado de uma forma extraordinária pela grande competência do Estado em tudo o que é matéria de gestão. Aliás, quem quiser debruçar-se sobre o Estado e a sua capacidade de gerir o que quer que seja, basta olhar para os subsistemas públicos, que esses não há são responsabilidades do Estado, e ver a obra que tem sido... produzida no Centro Nacional de Saúde, enfim, por aí fora. Podíamos ir por aí fora na escola pública, também podemos criar umas harmonias com os subsetores do Estado. Portanto, não se percebe a razão, não se percebe de onde é que vem o dinheiro para. Não sabe, mas o valor daquilo. Preço de mercado na bolsa na sexta-feira anterior eram 324 milhões, eu pergunto. Um país com a carga fiscal insuportável do nosso. Um país com uma dívida, um rácio de dívida PIB de 90%. De repente decido que bombom a ir enterrar dinheiro na REN.
0: Uhum.
1: Para quê? Para duplicar funções com o regulador, para dizer que vai fazer aquilo que já compete ao regulador fazer, e em qualquer caso não poderá fazer. E portanto, quer dizer, isso menos, as pessoas têm que perceber que os 324 milhões não é a mesada que o mundo, Deus, o cosmos, alocou a Portugal. Não, isto é o dinheiro do país, pago duramente com impostos esmagadores, que por sua vez estão a travar a economia, que não gera riqueza suficiente para andar a comprar empresas. É só perceber esta coisa. E não faz sentido que compre. O Estado tem que sair das empresas. Não está lá a fazer nada. É por isso que existem reguladores. Os reguladores, em áreas críticas ou monopólios naturais, servem para proteger o interesse geral. E se o governo não está satisfeito com o regulador, em vez de gastar 324 milhões, a custo zero troca o regulador.
0: Uhum.
1: Portanto, quer dizer, nada disto faz sentido. A REN, as pessoas sabem que a REN não é quem nos vende a energia, é quem cuida do transporte da energia. Não é? E, portanto, quando os preços de energia sobem ou descem, isto tem a ver fundamentalmente com a formação dos preços no mercado grossista e depois no mercado da baixa tensão.
0: Uhum.
1: Não é? Quer dizer, a REN não tem nada a ver com isto. Não tem nada a ver com isto. Um grande economista que eu gosto muito, que é o Pedro Santa Clara, usou uma imagem que eu acho muito boa. Ele dizia que isto é como o Estado comprar ações da Brisa para baixar o preço dos automóveis. Nada disto faz sentido.
0: Uhum.
1: O problema que está aqui subjacente é uma filosofia estatista. E aqui insisto, não se consegue distinguir, aliás consegue, porque eu ouvi o Zé Luís Carneiro na rentrée do PS a criticar isto, a dizer porque é que foi comprar à família Ortega e não comprou em bolsa? O preço foi melhor? Então se foi melhor, qual foi? Isto é o dinheiro, isto é o nosso dinheiro. Temos a obrigação de saber porquê, onde, de que maneira. Se calhar o Sr. Ortega estava precisado, estava descapitalizado, deve ser pai o segundo homem mais rico do mundo, ou o terceiro.
0: PS não seria contra uma posição do Estado na REN, não é? Pode questionar alguns detalhes.
1: Ah, não. Primeiro, não são detalhes. Segundo, não sei se o PS está desejoso de voltar para a REN. Se o PS está desejoso de voltar para a REN, o PS também já esteve desejoso de voltar para a TAP, e eu disse que isso era um erro, e portanto...
0: Não, certo, como, certo.
1: Felizmente...
0: Não
1: carrega o peso de representar ninguém.
0: Coitadinho, era só o que mais te faltava. Agora, uma das coisas... Para mim, aquilo que é mais preocupante é que não se trata apenas da REN, não é?
1: Ou seja, essa é a questão de fundo.
0: Porque eu até admito que pudesse haver... Enfim, a privatização da REN foi muito contestada. Existe muita boa gente que entende que aquela empresa em concreto... É uma empresa que não deveria ter sido privatizada. Eu até posso...
1: Mas eu adiro esse ponto de vista. Quer dizer, nós não podemos analisar as questões em abstrato.
0: Uhum.
1: Nós estamos sempre confrontados com problemas concretos.
0: Uhum.
1: Não é? Problemas são analisados em abstrato pela classe filosófica. Não é? Nós, os escribas e comentadores, o que nós fazemos, e os políticos, não é?
0: Uhum.
1: E os jornalistas, o que nós temos que olhar é para a realidade, como ela se põe diante de nós. Não é? Ou seja, avaliar as circunstâncias concretas que presidiram à decisão de alienar a REN. A REN foi alienada, dada a situação do país e a necessidade de liquidez.
0: Claro.
1: Nem sequer houve uma discussão teórica do país sobre é boa ou má ideia. Cada um tem o seu ponto de vista.
0: Claro.
1: Muitas decisões foram tomadas em estado de necessidade.
0: De tal maneira que a decisão de quem, de saber a quem vender, foi puramente pelo preço.
1: E
0: por isso é que foi parar às
1: exatamente.
0: Mas tu até poderias argumentar, muito bem, passada essa situação de aperto, agora temos a possibilidade de voltar a ter
1: já
0: a REN.
1: Já reparaste que passámos uma oportunidade de dizer mal do Patos?
0: Não se compreende.
1: Não se compreende.
0: Mas o problema é que existe aqui um plano mais abrangente que ainda não foi devidamente explicado às pessoas, de entrada... Luís Montenegro entende que o Estado deve ter uma presença em várias áreas da economia, em várias empresas. Não sabemos até onde é que vai esse plano, Quantas empresas? Quais?
1: Mas já sabemos uma coisa. É aqui que entra em cena o Fundo Soberano.
0: O Fundo Soberano. Que ainda... O grande Fundo Soberano, que ainda não está constituído, e que, acima de tudo, nós não sabemos de onde é que virá esse dinheiro. O Estado pôs agora 43 milhões, soube-se hoje, 43 milhões para poder, imagina-se, subsidiar esta compra, mas vai ser preciso mais, não é? E, mas, acima de tudo, qual é o... mais do que o dinheiro, porque como dizia o Dr. Mário Soares, o dinheiro arranja-se, qual é o objetivo, não é? E temos agora um PSD que entende que o lugar do Estado é pilotar a economia.
1: O objetivo é uma tragédia nacional que está inscrita geneticamente, por razões que me ultrapassam, em todos os partidos, que é o estatismo. Portanto, todos os partidos têm uma compreensão do Estado e um entendimento do relacionamento do Estado com a economia e com os agentes económicos, protetora, resgatadora, uhum. Quer dizer, tirando as barbearias, padarias e não sei o quê, tudo é estratégico e, portanto, não se pode deixar... Esta história do Fundo Soberano é de tal maneira absurda que nem percebo como é que ela germinou na cabeça dos nossos governantes. Eu imagino uma sala com uma data de pessoas com ar sisudo e grave a debater o Fundo Soberano. Não houve ninguém que dissesse que o rei vai nu. É preciso explicar às pessoas o que é um Fundo Soberano. Lembras-te, aqui há uns anos, a grande polémica em torno da prospeção de petróleo no Algarve? Havia hipótese de haver petróleo no Algarve, ninguém sabe se há, se não há. Bem, alguns mais entendedores do assunto do que nós acharam que era preciso ver ao largo do Algarve se havia petróleo, não é? Claro que a malta, os ambientalistas, positivistas, higienistas, trapezistas, a malta que almoça no Gigi, enfim, Revolução Nacional. Petróleo no Algarve, eu aqui a comer uma dourada de 200 euros e ter aqui à frente um trambolho. Bom, se descobrisse petróleo no Algarve, como é evidente, que passasse um recurso que tem o valor que tem, Portugal ia ganhar muito dinheiro. Geralmente existem duas, como os recursos são finitos, em vez da atual e próximas gerações gastarem todos os proventos daquele maná, esse sim oferecido por Deus, não é? Plantou ali aquele magnífico crude em frente à Albufeira, faz-se o quê? Em vez de entrar para o orçamento e ser logo dilapidado em loucuras, constitui-se um fundo soberano. E esse fundo soberano, depois é aplicado nos mercados financeiros, vai crescendo, vai crescendo.
0: E multiplica-se.
1: E multiplica-se e de repente tens uma almofada, uma reserva, um colosso, como o fundo mais conhecido é o fundo soberano da Noruega, justamente por causa do petróleo do Mar do Norte, por isso é que eu me lembrei do petróleo do Gigi, o fundo do Mar do Norte, e assim constitui-se um fundo soberano. Então é uma espécie de reserva nacional que está ali e que pode servir em caso de necessidade as gerações atuais e as gerações futuras, porque é uma riqueza que nós... não criámos, que nós não gerámos.
0: E que vai desaparecer.
1: Coisa diferente. É um país endividado, um país pobre, um país sem grandes recursos naturais, um país com uma carga fiscal esmagadora sobre os indivíduos, sobre as empresas e sobre a economia, não é? Decidir que vai criar, só pode ser com o dinheiro dos contribuintes, não é? Um fundo soberano.
0: Sim, mas...
1: quer dizer, é o custo de oportunidade. Ou seja, o erro de não abater a dívida, o erro de não baixar os impostos e a estupidez absoluta e injustificável de extorquir mais dinheiro para entrar no capital de empresas onde, por definição, o Estado não deve estar. Quer dizer, nós falamos da EFASEC e da TAP, mas a lista nunca mais acabava.
0: Claro.
1: E até empresas de sapatos, é preciso salvaguardar o emprego em fornos de algodres. As confecções, não sei o quê, também vão ao ar.
0: Mas sabes que eu acho
1: onde é que está
0: isso...
1: o nosso Fundo Soberano? Fundo Soberano vai salvar os sapatos de Alveiazra. Salva os sapatos de Alveiazra, que estão lá 152 postos de trabalho.
0: Mas sabes que eu acho
1: serve,
0: que...
1: Isto serve para transformar o país inteiro numa enorme clientela do poder político. uma enorme claro. Clientela do poder político.
0: Mas acho que há um outro ponto, e continuando a imaginar essa reunião em que estão a tentar ter ideias, que é, dá-me a sensação de que este governo, de que Luís Montenegro, não é, chegou ao governo sem um plano. Não é? E portanto estão a improvisar. Há umas semanas a Economist tinha um artigo muito giro a propósito do novo primeiro-ministro inglês, não é? E sobre esta questão dos 100 dias, o que é que vão fazer nos primeiros 100 dias. E o argumento do artigo era o de que os primeiros 100 dias são efetivamente os momentos em que os governos, pelo menos no Reino Unido, tomam as grandes decisões. E eles davam exemplos, não é? O Tony Blair. A independência do Banco de Inglaterra foi decidida ao quinto dia.
1: Devolution.
0: A devolução, 14º dia, salário mínimo, primeiro mês, ao fim de 8 semanas, a lei dos direitos humanos, ao fim dos primeiros 100 dias, a criação de um presidente da Câmara de Londres. Depois dá o exemplo do Cameron. Decidiu queria haver o referendo sobre o Brexit ao 21º dia. A Theresa May decidiu um Brexit duro ao 82º dia. O Boris Johnson decidiu no primeiro dia aumentar a imigração. Ou seja, o ponto deles é, um governo tem força para tomar decisões e para implementar o seu plano, aquilo que o vai definir para a história, nos primeiros 100 dias. Depois começa a perder capital político. E a verdade é que Luís Montenegro, se contarmos de 2024, o primeiro governo, já passaram 870 dias. Se contarmos do segundo governo, 2025, passaram-se 441 dias. E não há plano. E quando não há plano, a invenção. E o Fundo Soberano é uma invenção. Olha, temos que ir para o intervalo. Desculpa lá. Já me estão aqui a respirar no cangaço. Já voltamos para falar um bocadinho mais.
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3: São agora 7h31. Está na hora de atualizarmos a informação com o jornalista José Rafael Lopes.
4: A antiga presidenta do Instituto de Apoio à Criança diz que se tem registado uma desvalorização da violência em Portugal. Dulce Rocha lamenta que sejam feitas queixas sucessivas às autoridades que não dão em nada antes de um homicídio acontecer. É uma posição assumida na Rádio Observador na análise ao caso do adolescente de 15 anos suspeito de ter matado a mãe em Algés. O jovem terá asfixiado a mãe com recurso a um golpe de mata-leão. Encontra-se agora à guarda das autoridades. Dulce Rocha lamenta que este caso aconteça diversas vezes e que as autoridades não avaliaram corretamente o que estava em causa. A antiga presidente do Instituto do Apoio à Criança explica que existe uma equipa de análise para estes casos de homicídio em contexto de violência doméstica e avisa que este grupo de trabalho tem alertado para várias situações onde as queixas são desvalorizadas. Há um outro caso que envolve uma criança a marcar a atualidade. Em Braga, a mãe de um menino de 3 anos foi constituída arguída depois de a criança ter sido encontrada sozinha nas escadas de um prédio. Em cima da mesa pode estar um crime de exposição ao abandono. A informação foi avançada pela PSP de Braga, que há instantes emitiu um comunicado a dizer que este rapaz de 3 anos e a irmã de 15 foram entregues à guarda da Segurança Social. Em comunicado, a PSP acrescenta que os factos foram participados ao Ministério Público e confirma o estatuto de arguída para a mãe do rapaz de 3 anos que estaria ao cuidado da irmã de 15 desde o fim de semana. O Hospital de São José está a enfrentar um problema com dezenas de casos sociais, com doentes que tiveram alta médica, mas que ainda estão no hospital porque não têm para onde ir. E esses casos estarão a bloquear a capacidade de internamento no hospital e a aumentar a pressão sobre as urgências. A garantia é do presidente da Unidade Local de Saúde de São José, Miguel Paiva, que diz que há atualmente 51 doentes com alta clínica que continuam internados por falta de resposta social. Ao mesmo tempo, há um número semelhante de doentes nas urgências à espera de uma cama. Fazemos também ponto de situação nos incêndios em Portugal, com a indicação de que o fogo está de volta a boticas. O incêndio que deflagrou ontem no concelho teve durante a tarde de hoje uma reativação. Há pelo menos uma frente ativa. Empenhados no combate às chamas estão quase uma centena e meia de operacionais, 50 veículos e 2 meios aéreos. Além deste fogo, há mais incêndios ativos no país. Em Arouca, as chamas não dão tréguas. O fogo segue com 3 frentes ativas. A situação mais preocupante é em Rio de Frades. A autarca de Arouca, Margarida Belém, dá conta de um reforço dos meios no terreno face às dificuldades no combate humano. São as más notícias. A boa notícia é que em Santo Tirso o incêndio está dominado. Informação partilhada há instantes pelos operacionais no terreno. A esta hora o fogo está dominado, apesar de ainda ter uma frente com pouca intensidade.
3: E voltamos a desenvolver as notícias no Jornal das 8, também com José Rafael Lopes. Até já.
4: Até já.
3: Já a seguir, segunda parte de Realpolitik.

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0: Bem-vindos de volta ao Realpolitik. Sérgio, para acabarmos aqui a rentré...
1: Já estou a ser vítima de censura.
0: Como sempre.
1: Como é habitual.
0: Preparem.
1: Quero uma t-shirt também.
0: Preparem o alicate e a faca aquecida.
1: Não, eu queria dizer que... Se não é dizer que concordo contigo, porque realmente... O próprio Luís Montenegro está a teorizar este modelo político que assenta em não ter condições para governar e mesmo assim continuar lá sentado a fazer fundos soberanos. Eu ouvi, não é? Alguém me obrigou, tendo designado os temas do dia, alguém me obrigou a ouvir do princípio ao fim o discurso do Primeiro-Ministro, e o Primeiro-Ministro explicou que seria realmente ideal ter maioria absoluta, mas não há problema nenhum em não ter. Não há problema nenhum em ter, porque o país continua a ser transformado profunda e metodicamente, e portanto, do seu ponto de vista, no fundo tudo vai dar ao mesmo. Quer dizer, não, a prova que não vai dar ao mesmo é que não tendo conseguido encontrar no quadro parlamentar um modelo estável de sustentação do governo e de diálogo franco e leal, não é? Como ele consegue manter, por exemplo, com o CDS, que está no governo. Mas é possível ter um diálogo franco e leal com partidos que não estejam no governo, desde que exista confiança, desde que exista uma preocupação comum com o interesse nacional, e desde que exija vontade, disponibilidade para ceder. Porque é impossível uma negociação em que não haja assistência de ambas as partes. É assim que se governa em condições. Coisa diferente é guerrear contra todos, não conseguir acordos nenhuns, levar os assuntos ao Parlamento, tudo ser derrubado e no dia seguinte ir para o Pontal explicar que maioria absoluta ou a volta dela.
0: Ele queria...
1: Nada nos impedirá de dar a Portugal um fundo soberano.
0: O governo queria privatizar a TAP a 100%. Como não tem maioria absoluta, não consegue, mas é indiferente. Queriam uma reforma...
1: Não, passou a defender.
0: Certo.
1: Por exemplo, pessoas como eu sempre defendi e defendo a privatização integral da TAP, não é? E achava que o governo ia dizer assim, bem, infelizmente, neste caso o Partido Socialista, o outro, chega
0: certo.
1: Também,
0: sim,
1: é,
0: claro.
1: Também um patriotista, claro. da aeronáutica, um patriota da aeronáutica. não querem, eles não querem, mas eles não têm razão. Porque a solução ideal era vender 100%. Não, eles dizem, isto é uma maravilha, vamos vender 44% ou não sei o que é por cento, não sei o que é que ficamos lá a fazer.
0: Certo. Sim, mas quer dizer...
1: O remanescente vai ser vendido a quem, por que preço? Quem é que é uma empresa, um investimento daquela ordem de grandeza quando não tem qualquer palavra?
0: Sim,
1: qualquer
0: dizer,
1: não sabemos.
0: O Luís Montenegro dizer-nos que é indiferente ter maioria ou não ter maioria só para se passar por reformista, de facto...
1: Não, mas uma coisa é certa. Vamos ter o Fundo Soberano. Bom, então, com o Soberano, agora eu lembrei-me desta sobre o Fundo Soberano.
0: Achei pensões.
1: Que eu tenho que dizer isto.
0: Ainda vais ao Fundo Soberano mesmo?
1: Não, sim. Na sua manifestação elétrica, ou seja, na REN.
0: Sim.
1: Né? Olha. Repara, o poder político, ou seja, entre governo e parlamento, não tem nada a ver com a REN. Não tem nada a ver com a Assembleia Geral da REN e com os acionistas... E com o representante do Estado, que na posição do Sr. Ortega, um dia vai bater à porta e vai dizer: aqui estou, para defender o interesse estratégico, para baixar os preços, para fazer uma boa aplicação. O que é que cá estou eu, não é? Bom, tipo, chega à Assembleia Geral. O que é que está fora da decisão da Assembleia Geral? 40% do preço da energia. E agora passo a citar. Custos de interesse económico geral, subsídios à produção renovável, convergência tarifária dos autónomos, IVA, imposto especial de consumo, taxa de sei o quê, contribuição audiovisual, tudo isto, 40%. Quem é que decide isto? É a REN? Não. Quem é? É o governo. Aonde? No orçamento de Estado. Portanto, o governo tem o poder todo. O governo tem o poder legislativo. O governo tem o poder regulador. Não é? O governo, quer dizer, o Estado, o interesse público está calculado, está amuralhada. A REN está amuralhada. Mas não. Graças a mais militante do PSD mais dotado, vamos passar a sentar, vai representar-nos a todos nas Assembleias Gerais da REN, com grande proveito para o país, não se mexendo, mais uma vez, não se mexendo naquilo que toda a gente sabe que é preciso mexer. baixar a dívida. E porquê baixar a dívida? As pessoas têm que perceber que baixar a dívida também não é uma coisa abstrata. Tipo, ah, o Estado, mais dívida, menos dívida, o que é que isso tem a ver com a minha vida? Tudo. Tem a ver tudo com a vida das pessoas. Tem a ver com o preço a que o país financia. Tem a ver com o preço a que os bancos financiam. Tem a ver com o juro que nós pagamos pelas nossas casas. Tem a ver com o risco que nós excluímos de passarmos pela ordália dos anos 2009, 2009. Quer dizer,
0: claro,
1: ter a confiança nos mercados financeiros.
0: Alguém tem que pagar a dívida.
1: Quer dizer, vamos financiar-nos ao preço mais barato possível. Todos os países têm que se financiar. Não há nenhum país que não se financie nos mercados. Aliás, um dia destes temos que debater as aflições dos Estados Unidos, porque acho que é um tema ótimo para nós aqui, enfim, tocarmos algumas ideias. Quer dizer, tudo isto é crítico para nós e é crítico para os nossos filhos. E tu queres falar agora do próximo tema, que é a questão da segurança social?
0: Quero, sim, senhor.
1: Ou o problema da segurança social?
0: Já vi como fizeste esta transição
1: incrível. Por acaso foi uma coisa. Epá, isto parecia.
0: Atenção.
1: Realmente, até eu que não percebo nada de futebol, digo isto parecia a Espanha a jogar.
0: Completamente. O tiki-taka do comentário jornalístico.
1: Repara, quer dizer, a viabilidade da segurança social. Ela depende do crescimento da produtividade do país. Porquê? Porque a dinâmica demográfica é negativa. Ou seja, se nós cada vez temos pessoas, felizmente, que vivem mais anos, se cada vez temos mais idosos, cada vez temos mais pensionistas, e se cada vez temos menos gente a trabalhar por causa da questão demográfica, nascem menos pessoas há algumas décadas, então é preciso que a riqueza produzida por cada um desses indivíduos que vão descontar para pagar as pensões dos outros seja maior, tem que produzir mais riqueza. Ora, o crescimento da riqueza que cada um produz chama-se produtividade. Por hora, produz mais e melhor. Ora, como é que nós mexemos na produtividade do país? Nós temos que contribuir para que o país se modernize, para que as empresas invistam, para que as empresas possam manter a mão de obra qualificada pagando salários decentes, em vez de assistirem a esta hemorragia para o estrangeiro. Nós precisamos de libertar a economia. Uma das formas de libertar a economia é acabar com... Não é a única. Antes fosse. Então tínhamos a salvação para todos os problemas, não só... É baixar os impostos. É preciso baixar os impostos. Mas o governo não vai baixar os impostos. O governo vai refastelar-se nas cadeiras da Assembleia Geral da REN. Para quê? É o custo da oportunidade. Que se reflete na economia e portanto, reflete-se também no problema que vamos tratar, que é o problema da segurança social.
0: E o governo já disse que não vai, apesar de ter encomendado este estudo...
1: Já se pegou que é para a gaveta, que vai já direitinho para a gaveta. Vai,
0: aliás, o estudo foi apresentado em que dia que nós estamos? Foi apresentado a 18 de agosto, que, como se sabe, é precisamente o dia em que o país está atento.
1: Este tipo de coisas.
0: No meio de agosto está desejoso de ler 600 páginas sobre a sustentabilidade da segurança social. O estudo pareceu muito realista. Porque, por um lado, diz-nos uma coisa que nós já devemos saber, não é? Que é a de que isto é cada um por si. Ou seja, se as pessoas estão na ilusão de que vão ter o Estado a pôr-lhes a mão por baixo quando chegarem à reforma, desiludam-se. Portanto, quem puder arranjar uma solução para si, arranje. E depois, ao mesmo tempo, o estudo reconhece um bocadinho... que nós somos um país pobre, porque...
1: Também foi uma descoberta de 600 páginas para descobrir isso.
0: Não, mas quer dizer...
1: Imagina o tipo que usaram para o Word.
0: Porque aquelas propostas são, de facto, muito pouquinho. Se calhar as pessoas podiam, quando fazem compras no supermercado, criamos um sistema em que arredondam, em vez de pagarem 24,5€, pagam 25 e os 50 cêntimos.
1: Mais uma invenção portuguesa, certo? Mais um caminho original português fazer o que os outros fizeram e correu bem? Não. Fingir que se fez alguma coisa.
0: Mas é tudo. Sim. Até há uma ideia que há na Alemanha, que é criar uma conta logo desde que as criancinhas nascem, em que o Estado vai pondo 15€ por mês ou algo parecido, e em que depois pegamos nas notas que a avózinha dá ao netinho no Natal e o netinho...
1: As libras de ouro.
0: Exato, o netinho vai pôr naquela conta, mas ao mesmo tempo com o reconhecimento de que aquele dinheiro que ali está, as pessoas podem precisar dele para a vida delas e, portanto, podem levantá-lo. Enfim, mas tudo isto é muito... É um bocadinho deprimente no sentido em que se nem um grupo liderado por Jorge Bravo, que é conhecido por ter ideias claras e diferentes.
1: Mas atenção que estás a esquecer de um detalhe da maior importância. O PCP já veio alertar que esse bando de energúmenos representam marionetas do grande capital e dos mercados financeiros.
0: E do neoliberalismo de casino.
1: Atenção.
0: Certo.
1: Pronto. Pois não digas que não foste avisado.
0: Certo. Mas se até aqui há uma desistência, e depois que vimos no governo, uma desistência de sequer tentar ter esta conversa adulta com as pessoas, é sinal de que... pronto, o que é que vai acontecer? Vai haver uma diferença cada vez maior entre o último salário e a pensão, portanto as pessoas vão receber...
1: Vão para a miséria.
0: Vão para a miséria.
1: Mas, Miguel, eu pergunto o seguinte. Se não se resolver o problema do crescimento económico e da produtividade do país, que é a mesma coisa, da produtividade... Como é que vai ser possível financiar a segurança social a não ser esmagando os nossos filhos, claro, com impostos?
0: Certo.
1: Nós temos de ter uma conversa. Já que o país não consegue conversar sobre isto, já que o governo, já, confrontado... Primeiro, não aborda o assunto. Uhum. Nós não somos obrigados a ser especialistas em segurança social. Nós há anos que ouvimos pessoas dizer que a segurança social está estável e cheia de saúde.
0: Uhum. Apesar das pessoas continuarem a dizer.
1: E outros a dizerem que a segurança social que é insustentável. Não. Bom. Então agora o governo, provavelmente para tirar temas, pediu uma equipa que produziu 600 páginas de meditações. Não é? Os Marco Aurélios da segurança social também fizeram os seus pensamentos. Pensamentos. Agora, nós sempre sem lermos as 600 páginas, não é? Porque eu próprio estou de acordo com os banhistas, não é coisa que me apeteça agora devorar.
0: Mas olha, já tenho. Vou dedicar-me a isto.
1: Pronto. Agora vou-te perguntar o seguinte. Como é que é possível, num país onde as pessoas pagam os impostos que pagam, terem poupança para investir num pé de meia,
0: certo,
1: que se vá somar aos, claro, seus descontos para a segurança social?
0: Claro.
1: Como é que é possível? Claro. Então, quer dizer, as pessoas vivem vidas que não são vidas. Vidas que não são vidas. As pessoas vivem ali miseravelmente a ver se podem comprar aquela coisa para sair e aguentar-se até ao fim do mês. Uma classe média que está estraçalhada, não é? E depois fazer descontos brutais. O empregador fazer descontos brutais.
0: Certo,
1: toda,
0: exato,
1: a gente faz descontos brutais. Isso. Em cima temos que poupar, porque já sabemos que a nossa velhice vai ser uma velhice desamparada. Desamparada, não é? O melhor que nos pode acontecer é ficarmos doentes, porque sempre somos internados e o hospital toma conta de nós e dá-nos uma ração. Quer dizer, como é que é possível querer isto tudo? Isto não é possível. E não são precisas 600 páginas. Não são precisas 600 páginas.
0: Mas esse é que é o ponto, de facto. É que não é propriamente como se surgisse, quando as pessoas se reformam, milagrosamente, uma pensão. E então, muito bem, vocês têm aqui uma pensão milagrosa e agora façam a vossa parte, que é poupar um bocadinho, arredondar nas contas do supermercado para pouparem algum dinheiro. Não. As pessoas já fazem descontos, de facto, brutais. E os empregadores também.
1: É a nossa poupança no nosso modelo social. É a nossa poupança, verdadeiramente.
0: E portanto, não havendo uma conversa séria sobre isto, parece que, em certo sentido, existe uma responsabilidade das pessoas, não é? Quando é o peso dos impostos que impede que elas consigam poupar mais do que aquilo que já poupam. De facto, como tu dizes, para podermos entrar na renda.
1: Agora, repara, eu sou uma pessoa, eu prefiro mil vezes o modelo europeu ao sistema americano, sinceramente. Uhum. Não há comparação possível. Mas o sistema americano, lá está. Não há proteção social comparável à europeia, mas, em compensação, os impostos são mais baixos. E as pessoas, quando querem investir, claro, a sua poupança...
0: Claro.
1: A poupança não é ter uma meia gigante cheia de notas debaixo da cama, não é?
0: Certo.
1: A poupança é pegar naquilo que nos sobrou no fim do mês e aplicar numa coisa qualquer, uhum, ou num produto financeiro,
0: certo,
1: ou numa casa. Aqui na Europa e sobretudo no sul da Europa, como os mercados financeiros. Imagina-se uma pessoa andar a poupar dinheiro para meter na Bolsa de Lisboa.
0: Sim, claro.
1: Na Bolsa de...
0: Sim, claro. É anedota.
1: O que é que se faz aqui em Portugal? Comprou-se casas, não é?
0: Claro.
1: O que é que isso contribui para o problema? Para o problema... Temos um preço de habitação elevadíssimo porque o nosso grande... A nossa reserva de valor nacional é o imobiliário.
0: Casas, claro.
1: Tens dinheirito, bomba. Lá vai mais uma entrada para uma casinha que vou ficar a pagar não sei o quê. E tu pensas, porque já não estou a gastar o dinheiro, porque tenho aqui, uhum, um compromissozinho financeiro, uhum, que me obriga a poupar e no fim vou ficar,
0: certo,
1: com esta casa.
0: Certo.
1: Isto em Portugal agora chama-se ter duas casas.
0: Sim. Isso é uma especulação. Especulação imobiliária.
1: Ela, o, é um país de Elon Musk imobiliário, não é? Sempre tem um tostão, vou comprar um casal.
0: Temos 6 minutos. Olha, para irmos tocar o último tema do Jason Arden. Eu não vou contextualizar as pessoas. Sabem de que é que estamos a falar, se não sabem também o Google ajuda rapidamente. Que lição é que tu tiras daqui, não é? Ele começou por ser um símbolo da chamada DEI, da diversidade, o mais jovem professor negro na Universidade de Cambridge. Depois percebeu-se que era um fantasista, que tinha inventado. Além de ter inventado e plagiado o trabalho académico, tinha inventado episódios de vida que veio comprovar-se que eram totalmente falsos, acabou por ser despedido ou por se despedir de Cambridge. Obviamente este assunto foi tratado em todos os jornais ingleses e não só, e ele foi encontrado morto há uns dias. Portanto, um final completamente trágico. O que é que tu tiras? Há alguma lição a tirar disto?
1: Quer dizer, antigamente, os antigos preocupavam-se com as lições que se podia tirar da experiência humana, mas fundamentalmente achavam que o sentido para a vida estava na contemplação. Quer dizer, nós temos que contemplar o fenómeno da vida à nossa volta, observá-lo. Isso por si só justificava a existência. Nascemos para contemplar. E a verdade é que uma pessoa olha para este episódio em inglês, e eu, no meu modesto exercício contemplativo, só tenho duas coisas a dizer. Primeiro, a universidade fracassou. Quem o validou foi a universidade. Certo. Quem fracassou foi a universidade. Quem merecia ter sido vítima do bullying brutal de que este ser humano foi vítima, tendo portou-se bem, portou-se mal, foi vítima de um bullying desumano. E o bullying foi... Repara, antigamente, outra vez voltando aos tempos antigos, as pessoas eram lapidadas. Apareciam... Não vale a pena citar o episódio bíblico. Apareciam 20 ou 30 ferozes cidadãos, não eram cidadãos, coitados, mas enfim, proto-cidadãos, ou só logo que fosse, nativos, indígenas, pessoas que iam vaguear, e atiravam pedras a uma pessoa, e ela era morrida, ela era assassinada e morria debaixo de uma montanha de pedras. Eram lapidadas. Uhum. Pronto. Hoje em dia, as pessoas continuam a ser lapidadas, só que já não é com pedregulhos atirados por gente cheia de... com uma ideia elevadíssima de si própria. Essa é tudo... É o filho, é a mãe, é o homem do talho, é o surfista. Toda a gente tem tempo para ir à rede social sem perceber nada de nada. Toda a gente opina sobre tudo. Sempre num tom irado, revoltado, zangado, pré-insurrecional. Quer dizer, aqui, o objeto da ferocidade da multidão, da turba, jornais incluídos, foi o indivíduo. Uhum. O indivíduo morreu, matou-se, não quis aguentar. Tipo, neste mundo global, unido, desunido em tudo, mas unido no ódio contra mim. Eu não quero continuar aqui. Matou-se. Sinto... Pronto, parabéns. Parabéns.
0: Sinto
1: tivemos,
0: que...
1: tivemos todos bem.
0: Sinto que há aqui um ponto que é a questão das universidades, realmente, de como as universidades... A Spectator escreveu um artigo em que percorre as várias loucuras nas universidades inglesas, desde...
1: Mas há um preço que vai ser pago. Pelas universidades.
0: Não, claro.
1: Em desprestígio.
0: Não, mas já está. Eles contam o caso na London School of Economics de uma professora que é também profissional da dança do varão

0: sobre Shakespeare a propósito do quarto centenário da publicação da primeira grande obra a reunir peças do Shakespeare, em que ele diz que acha que não se deveria estar a dedicar energias num momento de emergência internacional à produção de ainda mais investigação académica sobre um livro com 400 anos. Portanto,
1: mas este é uma pessoa que está a proteger os seus interesses.
0: Não quero falar sobre Shakespeare.
1: É um idiota. Naturalmente que o idiota tenta proteger-se. Tenta proteger-se das pessoas mais capazes. É a única explicação. Isso é uma faculdade seja compatível com um discurso anti-liberdade, anti-pensamento, anti-história, anti-tradição, anti-conhecimento acumulado. Quer dizer, onde é que ele apareceu? Apareceu no meio, nos montes apeninos, numa gruta? Não! Apareceu nos centros, na luz que ilumina o universo, nas universidades. Isto só mostra a crise profunda do ensino universitário. E o que vai acontecer? Vai demorar tempo. Essas universidades vão pagar um preço horrível, porque os alunos hoje vão para lá para receberem como... O gado recebe uma marca, não é? Como sabes, a dizer herdade de Miguel Pinheiro. Lá aparece, não é? HMP. Pronto. As pessoas vão para essas universidades para saírem com uma marca. Oxford.
0: Claro.
1: Oxford. Essa marca... Essas marcas vão acabar. Vão acabar porque se autodestroem. Porque ninguém tem a coragem moral de travar este declínio. Porque existem tantos adjetivos novos para aplicar às pessoas que querem resistir à destruição da cultura e da civilização, que ninguém se presta a esse serviço. E, portanto, o resultado... Tu já ouviste falar de uma coisa giríssima chamada...
0: Uma coisa que me vais contar em 5 segundos.
1: Sim, sim. O dicionário, a Bíblia Politicamente Correta de Oxford.
0: Não.
1: Jesus já não se encontra com um cego, cruza-se com um invisual.
0: Ah, percebo.
1: Porque cego, como calcula-se...
0: Não se pode.
1: É uma palavra que nós já não aplicamos às pessoas que certo. São invisuais. Certo.
0: Olha, o Reino Unido está a discutir este assunto, acho que era interessante também tentarmos perceber como é que as nossas universidades estão hoje em dia, se calhar íamos ter algumas surpresas também. De qualquer forma, Sérgio, voltamos para a semana, isto agora... Pronto, acabou as férias, não é? Para a semana estamos cá.
1: Cá estaremos.
0: Não é?
1: É vida.
0: Então vamos a isso. Um abraço.

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1: Agora não, ainda é cedo, ainda
2: não
1: é cedo.
2: Não é Zita, pois não?
1: Já estamos, não.
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0: Muito boa noite, são 7h59, está com a Rádio Observador. Eu sou a Rita Camarneira, ao meu lado José Rafael Lopes, que está nas notícias e agora com os destaques do jornal.
1: José Luís Carneiro estabelece uma linha vermelha para aprovar o Orçamento de Estado. Neste jornal, vamos ouvir o secretário-geral do Partido Socialista. Já arrancou a rentrée política do Chega. Temos reportagem em direto neste jornal, a partir de Santarém. E a antiga presidente do Instituto de Apoio à Criança diz que se tem registado uma desvalorização da violência em Portugal.
0: São agora 8 horas. Vamos às notícias na Rádio Observadores.

0: Começa agora o Jornal das 8, edição do jornalista José Rafael Lopes. O PS diz que sem uma garantia de segurança das pensões dos portugueses não há condições para viabilizar o próximo Orçamento de Estado.
1: José Luís Carneiro acusa o governo de querer espalhar o medo com o novo estudo sobre as pensões. Em entrevista à SIC, o líder do PS diz que o déficit na Caixa Geral de Aposentações tem de ser corrigido através do Orçamento de Estado e não através dos contribuintes. Como tal, fica no ar essa alerta.
2: Fique claro, o estudo mistura alhos com bugalhos. E não se pode misturar alhos com bugalhos numa matéria tão sensível e é inaceitável que se permita que se instale o medo sobre a segurança das pensões. O saldo da segurança social é um saldo positivo e em momento algum o Estado pode pegar nas contribuições dos trabalhadores ou das empresas para pagar o déficit da Caixa Geral de Aposentações, porque esse é um dever do orçamento do Estado. Se não tivermos a garantia, por exemplo, do Primeiro-Ministro, porque tem que ser uma garantia do Primeiro-Ministro com palavra pública, de que garante a segurança das pensões presentes e futuras, nós não temos condições para contribuir para a estabilidade orçamental e para a viabilidade do orçamento do Estado.
1: O secretário-geral do PS, José Luís Carneiro, sobre a participação do Estado na REN, o líder do PS pediu ainda um esclarecimento ao Governo numa altura em que o Executivo anunciou que vai investir na empresa.
0: Ainda na política, já começou a rentrée do Chega.
1: Está a acontecer em Santarém. O regresso à atividade política do partido vai contar com palavras de André Ventura. Está previsto um discurso no encerramento deste encontro. Em Santarém está a jornalista Beatriz Félix. Beatriz, agora em direto, já chegou o líder do Chega?
3: Não só já chegou, como já se fazem brindes aqui pelo Centro Nacional de Exposições de Santarém, o local escolhido pelo Chega para esta rentrée política. O André Ventura chegou há poucos minutos, juntou-se ao cocktail que está a decorrer aqui no CNEMA. Há de falar, como bem disseste, mais para o fim da noite, por volta das 9. Antes disso, ainda outros discursos. O primeiro deles, José Dotti, o presidente da Distrito de Santarém, do Chega, também José Ortigão, um representante de agricultores desta zona. Mais tarde fala o Ministro Sombra da Justiça, Rui Gomes Silva, e só então depois André Ventura falará num discurso aos militantes, mas também aos jornalistas aqui presentes por volta das 9 da noite. Neste discurso ainda é incerto o que Ventura poderá dizer, mas certamente haverá críticas ao Primeiro-Ministro, contudo é um discurso que está marcado só para mais logo. Para já há brindes e cocktail aqui no Centro Nacional de Exposições de Santarém.
1: A reportagem da Beatriz Félix vai estar a acompanhar esta rentrée política do Chega. André Ventura deve discursar já depois das 9 da noite.
0: A antiga presidente do Instituto de Apoio à Criança diz que se tem registado uma desvalorização da violência em Portugal.
1: E lamenta Dulce Rocha que sejam feitas queixas sucessivas às autoridades que não dão em nada antes de um homicídio acontecer. Posição assumida aqui na Rádio Observador, na análise ao caso do adolescente de 15 anos, suspeito de ter matado a mãe em Algés. O jovem terá asfixiado a mãe com recurso a um golpe de mata-leão. Encontra-se neste momento à guarda das autoridades. O menor foi sozinho, a 17 dias do crime, a uma esquadra da PSP em Oeiras, para denunciar que a mãe o agredia. Dulce Rocha diz que as autoridades não avaliaram corretamente o que estava em causa e lamenta que isso aconteça demasiadas vezes.
4: Não se conseguiu avaliar corretamente, portanto, não se percebeu que era tão grave assim. Pensou-se que ainda seria possível manter a situação das crianças dentro da família, que não havia uma evolução tão irreversível, não é? Que não havia violência extrema. Isso acontece em muitas situações.
1: A antiga presidente do Instituto de Apoio à Criança explica que existe uma equipa de análise para estes casos de homicídio em contexto de violência doméstica. Avisa que este grupo de trabalho tem alertado para várias situações onde as queixas são desvalorizadas.
4: Muitas vezes há queixas sucessivas, chega a haver 8 queixas antes do homicídio e, portanto, há aqui um padrão de desvalorização da violência. Mas, é sempre muito difícil aceitar que a violência é tão grave que culmina num homicídio, não é?
5: Ainda isso por parte das vítimas?
4: Mesmo até por parte das vítimas.
1: Explicações de Dulce Rocha, antiga presidente do Instituto de Apoio à Vítima, à Criança, ouvida no explicador da Rádio Observadora, a dar conta de que se tem registado uma desvalorização da violência em Portugal, com muitas queixas ignoradas pelas autoridades.
0: E ainda outro caso que envolve uma criança a marcar a atualidade. Em Braga, a mãe de um menino de 3 anos foi constituída arguida depois da criança ter sido encontrada sozinha nas escadas de um prédio.
1: Em cima da mesa pode estar um crime de exposição ou abandono. A informação foi avançada pela PSP de Braga, que emitiu esta tarde um comunicado a dizer que este rapaz de 3 anos e a irmã de 15 foram entregues à Guarda da Segurança Social. Em comunicado, a PSP acrescenta que os factos foram participados ao Ministério Público. Confirma também o estatuto de arguído para a mãe do rapaz de 3 anos, que estaria ao cuidado da irmã de 15 desde o fim de semana. Foi encontrado sozinho esta madrugada nas escadas de um prédio. Ambos os menores estão bem. Em cima da mesa está essa possibilidade de crime de exposição ao abandono.
0: E fazemos agora um ponto de situação dos incêndios em Portugal, com a indicação de que o fogo está de volta a boticas.
1: O incêndio que deflagrou ontem no concelho teve durante a tarde de hoje uma reativação. Há pelo menos uma frente ativa. Empenhados nos combates às chamas, em boticas estão quase uma centena e meia de operacionais, meia centena de veículos e dois meios aéreos.
0: E além deste fogo, em Arouca, as chamas não dão tréguas.
1: O fogo tem três frentes ativas. A situação mais preocupante é em Rio de Frades. A autarca de Arouca, Margarida Belém, dá ainda conta de que há um reforço dos meios no terreno face às dificuldades no combate humano.
6: Mantemos as três frentes ativas e temos algumas situações muito delicadas e de difícil combate. E, portanto, a situação mais preocupante neste momento é Rio de Frades, mas temos um conjunto de aldeias que são ainda preocupação. E, portanto, aumentamos a área ardida, mas o importante aqui também é referir que, fruto do reforço dos meios aéreos, que contamos ainda que possam ser reforçados durante a tarde, porque é impossível, com estas condições do terreno, com estes declives, com estas escarpas, é muito difícil a atuação humana.
1: O ponto de situação da Presidente da Câmara Municipal de Arouca, Margarida Belém, sobre o incêndio que lavra no concelho, um registro aqui captado pela RTP. No Teatro de Operações estão quase 600 veículos, apoiados por perto de 200 de veículos e 6 meios aéreos. Já em Santo Tirso, o fogo foi dominado, tinha deflagrado na segunda-feira em Rebordões, no concelho de Santo Tirso. Está agora dominado. A informação é dada à Agência Lusa pelo Comandante dos Bombeiros Voluntários de Moreira da Maia. Neste momento há apenas uma frente com pouca intensidade. No combate às chamas estão 211 operacionais, apoiados por 66 meios terrestres e 2 meios aéreos.
0: E foi José Rafael Lopes com o Jornal das 8. Voltamos com mais informação às 8h30. Já não será contigo, José.
1: Já não é
0: contigo. Portanto, até amanhã. Bom descanso.
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0: São 8h08, daqui a pouco o João Paulo Sacadura conversa com o físico e astrónomo amador Máximo Ferreira em mais uma edição de Convidado Extra.
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13: Com eclipses e chuvas de estrelas, há muitos verões que não se falava tanto do céu. Por isso, nada melhor do que recuperar a conversa que tive em setembro passado com Máximo Ferreira, físico e astrónomo amador, um dos maiores divulgadores do céu em Portugal nas últimas décadas, que nos traz o seu último livro, O Céu é o Máximo, para sabermos mais de galáxias, estrelas e planetas, agora que muitas pessoas ainda estão em plenas férias. O nome é Máximo Ferreira, físico e astrónomo amador, que criou de raiz e dirige há mais de 20 anos o Centro de Ciência Viva de Constância, Parque de Astronomia. Nascido numa casa sem eletricidade, numa aldeia remota, foi pastor de cabras, moço de recados, uma metalúrgica e sacristão, antes de ser submarinista, trabalhar no planetário, licenciar-se em física ou doutorar-se em museologia. Hoje traz-nos o seu último livro, O Céu, é o Máximo, batizado em brincadeira com o seu nome por Carlos Fiolhais, que assina o prefácio onde homenageia aquele que tem sido, nas suas palavras, nas últimas décadas, um dos maiores, se não mesmo o maior, divulgador do céu em Portugal. Na despedida de verão, este livro é um convite à intimidade com galáxias, estrelas e planetas, porque afinal nós somos 90% de pó de estrelas e 10% do que veio do Big Bang. Vamos falar de nebulosas mães e estrelas companheiras, supernovas e enxame de rosas, a galáxia do olho negro e a tromba de elefante, a nebulosa do coração e o jacaré nadador, ou do mar das crises na Lua. Venha descobrir que o céu é mesmo o Máximo. Olá, Máximo, e bem-aja por ter aceitado este meu convite. Bem-vindo à Rádio Observador.
14: Olá, obrigado pelo convite. Tenho muito gosto.
13: Quero, de modo especial, agradecer-lhe o seu facto de ter vindo de Constância. Eu sei que veio de Constância e vai para Constância hoje outra vez, porque é lá que mora. E é muito curioso, eu gostava de falar desta sua origem em Montalvo. Portanto, estamos a falar numa aldeia em Constância. Monte Branco, Montalvo, é o que isto quer dizer. É o mais velho de quatro irmãos. Tinha este trabalho, de facto, olhava, são pessoas do campo e agricultor, seu avô também era, pastoreava umas cabrinhas quando vinha da escola.
14: É verdade. Nós tínhamos duas cabras, tínhamos lá uns bocados de terreno, uns que eram do meu avô, outros que eram dos irmãos e das irmãs do meu avô, onde existia pasto de qualidades diferentes. A minha mãe me dizia, quando eu saía da escola, vinha com a sacola e com os livritos, e lá ia eu com as duas cabrinhas.
13: Mas fazia os trabalhos de casa muito bem, porque o Máximo era bom aluno, tinha boas notas.
14: Parece que sim, parece que foi bom aluno.
13: Mas é curioso ao mesmo tempo, porque não tinha essa, os pais não tinham muitas condições para o mandar para o liceu como gostava de ir. E os pais diziam.
14: Não tinham mesmo. E tinham também aquela ideia que existia muito arraigada nas pessoas de província, que era mesmo que um filho se sobressaísse em relação aos outros, se não havia condições para depois facilitar o acesso ao ensino a todos, havia uma certa reserva em deixar ir um embora.
13: Pois, o seu pai tinha essa coisa da justiça, não é? Não posso facilitar isso, e depois os outros três irmãos também vão querer.
14: Mesmo assim, os meus outros irmãos não revelavam muita tendência para estudar, mas mesmo assim eu reconheço, enfim, já reconheço há muitos anos, que de facto a vida era difícil, claro, mesmo sem um filho a ir para a escola, para ter que pagar o transporte e mais algumas coisas. Mas, enfim, eu fiz a minha vida à mesma e compensei esses problemas de consciência do meu pai e da minha mãe também.
13: E é curioso, porque costumo dizer que eu sei que tem um grande fascínio pelos eclipses totais do Sol, e aliás estudou vários e viajou para os ver e para os estudar, mas aquele costuma dizer que, olha, eu perdi o primeiro de todos, eu perdi-o, porque no seu caso não havia eletricidade, estavam-se todos muito cedo.
14: É verdade.
13: E quando passou, qual era? O Halley?
14: O Halley.
13: O cometa Halley.
14: Esse eu perdi-o. Lembro-me de algumas pessoas da minha terra ainda o terem visto ao princípio da noite, mas para nós à noite, e nessa ocasião eu ainda não tinha a tal idade de estudar de noite, que...
13: Depois chegou a ser trabalhador estudante, até às tarde.
14: Estudante,
13: e às 6 da manhã ia e vinha às 11 da noite.
14: E às 11 da noite quando vinha, portanto, se fosse nessa ocasião que o Ali tivesse passado,
13: tudo
14: eu
13: bem.
14: Tinha visto com certeza, mas não vi. Mas...
13: Já agora uma curiosidade, quando passa um cometa destes, vê-se vários dias, fica a ver-se no céu?
14: Muitos dias, vê-se durante muitos dias. Aliás, em 1985, 86, foi quando eu iniciei esta vida de escrever na capital e depois no público.
13: No público, exatamente.
14: Como
13: divulgador?
14: Comecei exatamente com a crónica que era
13: O
14: diário do cometa Halley.
13: Ah, ok.
14: E então todos os dias na capital eu escrevia uma coisa.
13: Porque apareceu nesse ano também, 85.
14: Apareceu nesse ano, 85, portanto foram os 76 anos depois, portanto, que é o período desse cometa, e aí eu vi durante várias, enfim, lembro-me de ter ido com um telescópio para Braga e ter andado aí pelo país, embora não fosse nada especial, ele só se via mesmo, enfim, com um telescópio, ao contrário do que tinha acontecido.
13: Se via a olho nu.
14: Mas... Enfim,
13: E essa paixão já vinha dessa altura, mas esse primeiro perdeu. Eu lembro da sua história a contar isto e pensei, oh, logo o primeiro, por acaso acabou por não ver.
14: Aliás, eu peço desculpa, nós estamos aqui a enganar-nos um bocadinho. Esse 56 não foi o Ali, era o H56.
13: Ah, era este do Olbers.
14: Exato, o Ali é
13: tinha 8 anos.
14: O Ali é mais cedo, é de 1910.
13: Ah, sim.
14: O Ali.
13: Por isso é que veio 80 e tal, porque era 76 anos depois.
14: Exato, 76 anos, exato.
13: É, também, estamos a fazer falar deste descoberto por aquele alemão em 1815 do Wilhelm, Heinrich Wilhelm Olbers, e que depois que volta a cada 69 anos, a última foi o ano passado, em 2024.
14: Exato. Aliás, em rigor, nós temos isso em metas à vista. Só que não estão à vista dos nossos
13: desarmada,
14: olhos.
13: Desarmada, exato. Tem que ser com instrumentos apropriados.
14: E os registros que nós temos do passado são daqueles que eram, de facto, observáveis à vista desarmada. Só depois, quando apareceram os telescópios, é que foram aparecendo alguns com
13: E outra coisa que eu lembro, que era um mito que eu tinha, máximo, que era aquela questão de o cometa como uma cabeça, digamos assim, e depois aquela cabeleira, e nós achámos que era aquilo, era o rasto, mas não, aquilo era perpendicular ao Sol, portanto aquilo.
14: Exato, aquilo é
13: como, não é uma parte de trás de uma.
14: É como superado pelo Sol, digamos assim.
13: Exatamente.
14: É mesmo.
13: Aponta em direção oposta.
14: É o Sol a superar aquele material descongelado, enfim, é sublimado, exato, em rigor, e que faz aquela cauda.
13: É partículas de gelo e poeiras e coisas, não é?
14: Partículas de gelo, aquilo que nós vemos, a cauda. Depois a cauda tem ali algumas componentes, a cauda retilínea ou as caudas retilíneas são mesmo gás ionizado pela energia do Sol, e depois a parte encurvada são as poeiras, e como o cometa vai a uma grande velocidade, aquilo em curva começou-se a ser uma vassoura das bruxas.
13: Exatamente, que giro. Muito bem. Então a música também chegou a tocar na Filarmónica, foi músico, e ainda hoje tem saxofones em casa e de vez em quando distrai-se. É um escape.
14: É um escape, embora nos últimos anos tenho tido a vida muito ocupada, e para tocar é preciso também de sentir alguma tranquilidade. Não é só a música que nos tranquiliza, é também nós termos para depois...
13: Temos de estar com essa predisposição.
14: E portanto, diríamos, se fossem instrumentos que enferrujassem, eles agora estavam um pouco enferrujados. O que está mais enferrujado são os dedos.
13: Os dedos. Muito bem, então chegou-se depois a ser moço de recados. O seu pai trabalhava na metalúrgica, Duarte Ferreira, e com 12 anos depois entrou. O seu sonho também era um bocadinho ser eletricista, gostava já dessas coisas?
14: Gostava, ainda hoje gosto. Aliás, então... depois na Marinha as minhas funções foram sempre na área da eletrónica e nas comunicações.
13: Para desenvolver
14: isso. Mas a ideia, isto digamos que é o que acontece, o que acontecia aos meninos da província. Era que ser eletricista era assim uma profissão já um bocadinho acima daquele trabalhar no campo ou de ajudar.
13: Exatamente.
14: Portanto,
13: já era uma promoçãozinha, digamos, em relação a ficar na lavoura.
14: Um pouco essa tendência.
13: Aos 14 anos então conseguiu entrar, mas depois teve aquela vida difícil de sair de manhã às 6 da manhã de bicicleta. Eram 40 km por dia entre ir e vir.
14: É verdade.
13: E depois voltar às 11 da noite,
14: portanto,
13: entre trabalho, escola.
14: Às 6 da manhã
13: com o seu pai?
14: Era para Tramagal, com o meu pai. Depois, acho que 4...
13: 10 quilómetros, bicicleta?
14: Atravessávamos o rio.
13: Ah, ok.
14: E eu tinha também uma função naqueles barcos, que era... Havia um homem que atirava aquilo que nós chamamos a fatecha, uma espécie de uma âncora, que atirava para a terra, e depois havia um miúdo, e calhava-me a mim também, que saltava para espetar aquilo na terra, para depois eles puxarem o barco. Nós atravessávamos o rio na zona de Rio de Minhos, que era onde era a tal banda filar.
13: Que é o Rio Zezer ou é o Rio Tejo?
14: O Tejo. O Zezer encontra o Tejo mesmo em Constância.
13: Sim.
14: E, portanto, isto era um bocadinho mais a norte.
13: Ah, ok. Muitas vezes prendeu o barco lá aí.
14: Eu não digo que tenho saudades dessa vida, mas acho que essa vida fez de mim o que eu sou.
13: Forjou, não é?
14: E forjou-me. Porque
13: é um grande exemplo, eu acho, de luta, de superação.
14: De luta, e quando é preciso trabalhar no duro, trabalha-se. Enfim, hoje eu tenho quase 80 anos.
13: Ninguém lhe dá.
14: Ainda faço,
13: deve ser o pó das estrelas.
14: Ainda faço as minhas coisas. Aliás,
13: é incrível o
14: meu domingo de manhã. Pelo menos o domingo de manhã, enfim, às vezes sábado também, mas o meu domingo de manhã é trabalhar numa pequenina quinta que tenho à volta de casa, com uma autorreçadora, a dar comer às ovelhas, a limpar lá as instalações dos patos e das galinhas. Eu gosto muito dessa vida e é para mim uma terapia. Mas isso vem muito
13: desse teu passado, da sua história.
14: Da vida que eu tive.
13: Claro. Aos 17 anos percebeu que não queria ser músico, nem mecânico, nem só sacristão, queria estudar mais, então foi para a Marinha. Com 17 anos e meio, alistou-se como voluntário na Marinha, na Escola de Eletrotecnia, teve na Esquadrilha de Submarinos, no Planetário Gulbenkian, que pertence à Marinha. Quatro anos nos submarinos, não se cruzou com o Almirante Gouveia Melo, não?
14: Não.
13: Ele é depois de si.
14: O Almirante é mais novo do que eu, okay. E pela, enfim, depois já falei com o Almirante depois dele ser chefe de Estado-Maior da Armada e para a frente encontramos algumas vezes, mas não nos tínhamos nunca encontrado no submarino.
13: Nem no Albacora, nem no Barracuda, nem no
14: Delfim. Aliás, eu passei por todos, porque eu era da minha área de eletrotecnia e de comunicações, eu era o mais jovem, o segundo mais jovem.
13: E devia ser o melhor, máximo de certeza.
14: Enfim.
13: Participava neste exercício, diria estas...
14: Participava neste exercício, mas o que acontecia, isto era o que acontecia, e também acontece noutras pessoas, não é só nas Forças Armadas, que era, quando era preciso substituir alguém, quem saltava do seu submarino era o mais moderno, que era o meu caso, e portanto
13: exatamente.
14: Lá dava...
13: A antiguidade era um posto,
14: não é? Recordo-me de ir um jeep à minha casa buscar-me, para eu ir embarcar em Sembra num submarino que estava lá, de onde tinha que desembarcar um indivíduo que estava doente, e portanto lá fui eu num barquito para entrar pela torre do submarino.
13: E depois é engraçado porque conta histórias também de estar na o primeiro sargento Ferreira enjoava nos barcos à superfície.
14: Ai, que maneira. Aliás, a minha
13: por isso os submarinos é que era para si.
14: A minha preocupação em ir para os submarinos para já foi, era ter uma boa classificação nos cursos, porque isso depois permitia-nos
13: a progressão na carreira.
14: Era, por um lado, o enjoar e outra guerra, porque os submarinos, em princípio, não iam para a guerra. Há quem diga que houve um submarino que ainda foi até à Guiné, eu não tenho ideia nenhuma.
13: Da guerra colonial, sim.
14: Se foi muito em segredo, que era só...
13: Foi tão secreto que nem
14: nós,
13: o máximo.
14: Nós que estávamos lá na esquadrilha não demos por isso.
13: E com o periscópio, espreitava ali, quando estava ao largo de Sesimbra, como é que é? Estava sempre a evitar as traineiras e os golfinhos brincavam convosco.
14: É verdade.
13: Deve ter sido fantástico.
14: Realmente interessante. Era uma beleza, por exemplo, estar de quarto ao nascer do sol. Uhum. E quando apareciam os primeiros raios de sol sobre a água, o periscópio, eu fazia uma maldadezinha que assim fazer o submarino andando devagar, o periscópio pode ir içado um bocadinho que não se dobre, portanto não acontece nada. E portanto fazia isso com segurança, ia vigiar como é que estavam por ali as coisas, então baixava um bocadinho o periscópio para poder ver a maneira como os golfinhos brincavam. Giro. Eles faziam uma fila de cada lado do rastro do periscópio e faziam esta coisa assim do subir e descer. É uma coisa extremamente
13: bonito. Deve ter sido
14: então, já vão lá tantos anos e ainda me lembro disso. Portanto,
13: estava na esquadrilha dos submarinos em plena Guerra Fria. Nunca tiveram nenhuma situação assim mais perigosa ou mais...
14: Não, nunca demos por nada. Lembro-me de alguns exercícios feitos aqui com holandeses e com a esquadra americana quando passava daqui para o Mediterrâneo.
13: No âmbito da NATO ou qualquer coisa.
14: Íamos ali mais ou menos fazer de rato para eles andarem à nossa procura, nós lá debaixo da água, a ver se nos apanhavam. Isso tinha algum... Enfim.
13: E aliás, quando o homem pisou na Lua, estamos em 20 de julho de 69, diz que nem assistiu a isso, porque devia estar dentro de um submarino.
14: O
13: homem que se dedicou depois ao céu toda a vida, nessa altura estava debaixo da água.
14: Eu costumo brincar um bocado, porque digamos, foi a Marinha que me fez passar 300 metros de profundidade para depois para as estrelas.
13: Exatamente,
14: porque eram os dois locais.
13: Giga para sexo. Muito bem, este no entanto, era uma coisa política, era uma coisa que não se falava muito na altura. Eu lembro que contou uma vez que cheguei a vir numa excursão da aldeia ao Terreiro do Passo, numa manifestação pelo Salazar.
14: Sim,
13: o Estado Novo organizava essas coisas, foi uma das terras, não é?
14: Aliás, lembro-me bem que... lembro-me, só percebi-se mais tarde, né? Que foi ordem para todos que nós apresentámos na fábrica, na metalúrgica de Duarte Ferreira, e portanto há a estação do comboio ali, e portanto nós entrámos num comboio e viemos para Lisboa, não me pergunto onde é que foi, não sei, só me lembro de estarmos todos no Torreio do Passo e havia para ali uma gente a gritar e tal, e portanto nós
13: estávamos,
14: e depois lá voltámos.
13: Foi regimentado à força.
14: Mas era um passeio a Lisboa.
13: Ah, pois.
14: Era um passeio a Lisboa. Eu penso que foi a primeira vez que vim a Lisboa, foi nessa ocasião.
13: O seu toque na
15: política, depois teve mais e chegou a ser Presidente da Câmara de Constância, sim, sim, sim. Uns 4 anos, um mandato, mas antes também tinha tido este suma. É engraçado que dizia, o sentimento era sempre foi um bocado de esquerda, dizia, quando a sua mãe acordava, dizia, ó camarada, levante.
14: Onde é que foi buscar isso? Que coisa.
15: Estou a ver a sua mãe com ternura a acordá-la para ir trabalhar. Camarada. É, mas tudo baixinho.
14: Mas falava baixinho
15: altura...
14: e o ouvido abanava-me e dizia, ó camarada, está na hora. Sabe que há muitas coisas que eu tenho pena de não ter perguntado à minha mãe, e uma delas era esta. Eu não sei se a minha mãe tinha consciência do que era o ser camarada naquela ocasião. Sim. Não sei se tinha. Eu não tinha. Portanto,
15: sim, não era uma coisa que se falava em casa normalmente.
14: Não se falava. O meu pai também era muito de falar dessas coisas, sim, em casa.
15: Às vezes não era nem bem nem mal, não se falava.
14: Não era tema. Não, havia o medo de falar. Sim. Quer dizer, isso é, sim, verdade. Então, isso, eu lembro do medo de falar, porque não se fala de política.
15: As pessoas eram avisadas, olha lá.
14: Os políticos, os políticos. E depois havia também, de vez em quando, aquela frase, os comunistas lançaram os papéis não sei onde e tal. Portanto, havia assim um certo sentimento de medo, mas não sei se era por isso que essa minha mãe tinha consciência disso. Não, o que é certo é que era muito bonito. E era muito carinhoso.
15: Sim,
14: e hoje,
15: dessa maneira,
14: hoje,
15: claro.
14: A minha mãe morreu há mais de 20 anos e ela ainda convive com ela acerca de muitas
15: essas
14: coisas,
15: não se perdem,
14: esta é uma delas.
15: E depois, engraçado, passou, já agora arrumamos esse assunto, passou pela política como Presidente da Câmara. Aí já estava na Ciência Viva, no Parque de Astronomia.
14: Sim, sim, sim.
15: E, portanto, essa sua passagem pela autarquia e pela parte política, concretamente, foi agridoce, não foi? Por um lado, foi bom, porque nesses lugares, infelizmente, a política é sempre precisa para construir coisas e conseguir fundos e este tipo de coisas. Por outro lado, às vezes pode ser, cria inimizades ou por causa de uma ideia política a pessoa deixa de se comportar como amigos e pode trazer problemas.
14: Não deixou muitas marcas nesse tipo de relação, porque eu convivo muito bem com as pessoas todas lá, mesmo as que são de linhas políticas diferentes daquela que me convidou, claro. Enfim, toda a gente sabe que eu nunca fui filiado em partido, né?
15: Sim, era como independente.
14: E isto resultou de duas coisas. Por um lado, o Centro de Ciência Viva foi construído um pouco com as minhas ideias, com as minhas sugestões, mas muito com vontade do executivo que esteve lá durante daqueles presidentes da antiga 24 anos.
15: E já era o Mariano Gago que...
14: Era o Mariano Gago, impulsionador
15: da...
14: Extraordinário.
15: Que falta que faz. Um novo dinamizador da cultura e da literacia científica.
14: Há ciência em geral no país e também este movimento chamado Ciência Viva que deu origem à criação de
15: vários centros espalhados.
14: 20 centros. E, portanto, mas que a procura de financiamento para construir mais um parque e para mais este equipamento e tudo, foi tudo obra dos executivos que eu fui apanhando. E, portanto, havia ali uma conivência grande. E havia mais coisas e eu fui sempre pensando se um dia houvesse dinheiro, e às vezes era o Presidente da Câmara que me dizia, olha lá, mas faz o projeto que o dinheiro talvez se arranje.
15: Boa.
14: E o dinheiro foi-se arranjando. Em determinada ocasião, ele, que ainda podia fazer mais um mandato, diz-me assim, olha, eu vou-me embora, estou cansado disto, mas, e daqui a 4 anos tenho que me ir embora à força, assim vou já voluntário, e eu vou indicar o teu nome. Disse, não penses nisso, não tenho vida para isso. Não tenho. Mas pronto, foram andando, e a essa altura eu comecei a definir um projeto que depois foi executado, que foi um investimento de cerca de 700 mil euros, de um projeto comunitário. A Câmara não tinha dinheiro para isso, mas um projeto comunitário que então eu, como Presidente de Câmara, já fiz. E depois mais um centro escolar, e depois mais um borboletário, mais umas quantas coisas. Fui fazendo isso, deu um prazer enorme. Nunca trabalhei tanto na minha vida como...
15: Concretizar, não é? Os sonhos.
14: Nesses quatro anos.
15: E depois é engraçado porque esses dinheiros apareciam. Era preciso isto, era preciso aquilo. Agora tem lá no Parque de Astronomia, por exemplo, em Constância, um telescópio que é o maior público.
14: É verdade.
15: Não é?
14: E esse telescópio...
15: Deram-lhe um avião em jato, que também está lá.
14: Deram-me um grande telescópio, que foi um telescópio...
15: É muito bom.
14: Que me foi dado mediante um trabalho que eu fiz para a Fundação EDP, e que a determinada ocasião me perguntou até agora quanto é que nós lhe pagamos. Eu não sei quanto é que é de pedir. Olha, então, isso me desse um telescópio.
15: E deram um telescópio.
14: E, portanto...
15: O Máximo também é boa pessoa e é um diplomata também.
14: Foi extremamente interessante.
15: Gosta do Máximo. O Máximo é o Máximo.
14: Mas, depois, a questão da... A questão de como é que se dizia, que eu não gosto nada deste termo, mas era do combate político entre as forças, e uma pessoa independente sofre um bocado com isto, porque não é militante da força que me apoiou, mas os outros olham para mim como um adversário.
15: Exato.
14: Aqueles que me convidaram acham que eu devia fazer as coisas mais de acordo com a filosofia política do partido ou dos partidos. E eu nunca me senti bem nessa pele, e portanto, quando fui ao fim de 4 anos, disse, meus amigos,
15: para mim, acabou.
14: Já está.
15: Máximo Ferreira, temos de fazer aqui um brevíssimo intervalo e já voltamos à conversa.
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0: 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Está na hora de atualizarmos a informação com o jornalista Martim Madeira.
1: Boa noite. O Partido Socialista diz que sem uma garantia de segurança das pensões dos portugueses não há condições para viabilizar o próximo orçamento de Estado. É uma acusação. O José Luís Carneiro acusa o Governo de querer espalhar o medo com o novo estudo sobre as pensões. Ora, em entrevista à SIC Notícias, o líder do PS diz que o déficit na Caixa Geral de Aposentações tem de ser corrigido através do orçamento de Estado. O secretário-geral também fala sobre a participação do Estado na REN. Carneiro pediu ainda um estabelecimento no Governo numa altura em que o Executivo anunciou que vai investir na empresa. Também o Chega está num reentré político, regressa à atividade política do partido, vai contar com palavras de André Ventura. Iremos nos próximos noticiários a Santarém com a jornalista Beatriz Félix, que está por lá, e vamos ter todas as atualizações e também esse discurso de André Ventura, que está marcado para as 9 da noite. A antiga presidente do Instituto de Apoio à Criança diz que se tem registado uma desvalorização da violência em Portugal. Lamenta que sejam feitas queixas sucessivas às autoridades que não dão em nada antes de um homicídio acontecer. Uma posição assumida por Dulce Rocha, ex-procuradora na análise ao caso do adolescente de 15 anos suspeito de ter matado a mãe em Algés. O jovem terá asfixiado a mãe com recurso a um golpe de mata-leão e encontra-se agora à guarda das autoridades. Dulce Rocha diz que estas autoridades não avaliaram corretamente o que estava em causa e lamenta que isso aconteça diversas vezes. Também há outro caso que envolve uma criança a marcar a atualidade. Em Braga, a mãe de um menino de 3 anos foi constituída arguida depois da criança ter sido encontrada sozinha nas escadas de um prédio. Em cima da mesa pode estar um crime de exposição ao abandono. A informação foi avançada pela PSP de Braga, que há instantes emitiu um comunicado em que diz que este menino de 3 anos e a irmã de 15 foram entregues à guarda da Segurança Social. Em comunicado, a PSP acrescenta que os factos foram participados ao Ministério Público e confirma o estatuto de arguido para a mãe do rapaz de 3 anos, que estaria ao cuidado da irmã de 15 desde o fim de semana. Foi encontrado sozinho esta madrugada nas escadas de um prédio. Ambos os menores estão bem. Em cima da mesa pode estar um crime de exposição ao abandono. Também nos incêndios em Portugal, o fogo em boticas está de volta. O incêndio que declarou ontem no concelho teve durante a tarde uma reativação. Há pelo menos uma frente ativa. Quer dizer, neste momento há 4 frentes ativas empenhados no combate às chamas em boticas. Estão quase 130 de operacionais, 130 de veículos e 2 meios aéreos. Já em Arouca, as chamas não dão tréguas. O fogo segue com 3 frentes ativas. A situação é mais preocupante em Rio de Frades. A autarca de Arouca, Margarida Belém, dá ainda conta de um reforço dos meios no terreno face às dificuldades no combate humano. Já em Santo Tirso, o fogo foi dominado, tinha deflagrado na segunda-feira em Rebordões, no concelho de Santo Tirso. Está agora dominado, a informação é dada à Agência Lusa pelo comandante dos Bombeiros Voluntários de Moreira da Maia.
0: E desenvolvemos estas e outras notícias no Jornal das 9 da Rádio Observador, também com Martim Madeira. Até já.
1: Até já.

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3: Já está total, ouvem-se aplausos, ouvem-se pessoas a celebrar, apitos, tudo, e vê-se uma coroa linda. A lua está à frente do sol, eu até estou um pouco com falta de palavras, porque este é um momento mesmo único. Isto é uma loucura aqui, isto é impressionante.
4: E está muito escuro? Está muito escuro e a temperatura baixou muito ou não?
3: Está totalmente escuro, vê-se, baixou muito, vê-se uma coisa inacreditável, vê-se estrelas no céu. As montanhas todas bem iluminadas com aquele gradiente de laranja, amarelo, que é característico, e o sol já começa a aparecer outra vez. Isto foi mesmo inacreditável.
4: Mas acho que sentimos aqui inacreditável
3: e voltaram os aplausos. Voltaram agora os aplausos, eu estou todo arrepiado.
0: 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São agora 8h35, fique com a segunda parte de Convidado Extra. 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
5: Estamos a conversar com Máximo Ferreira, ele é físico e astrónomo amador, um dos maiores divulgadores do céu em Portugal nas últimas décadas, como diz Carlos Fiolhais no prefácio deste seu último livro, O Céu é o Máximo, que saiu uma edição da Gradiva. Este é um convite à intimidade com galáxias, estrelas e planetas, agora que estamos quase a despedir-nos do verão. Vem tudo a propósito. Estamos a falar destas suas ideias, destes seus projetos, sua formação aqui em Lisboa, depois no Liceu Dom João de Castro, vem para a faculdade já adulto e já casado, já civil, com 22 anos, licenciou-se em Física e Ciências da Educação na Faculdade de Ciências. Já reformado, dedicou-se às ciências sociais, entrou para se doutorar em museologia e sociomuseologia. O Máximo é um exemplo extraordinário de e o próprio Carlos Fiolhais disse isso numa entrevista que lhe fez. De facto, é um exemplo extraordinário. Nunca parou, sempre gostou muito de aprender e de estudar, nunca desistiu disso. E já adulto, já reformado, vou continuar a estudar, vou continuar a aprofundar esta questão da museologia, já que dirige há uma série de anos. Este Centro de Ciência Viva de Constância, este Parque de Astronomia, como fazer melhor para chegar às pessoas e aos novos públicos? Pode sempre melhorar, há sempre ferramentas que se ensinam e, de facto, aquilo, eu próprio sou testemunha disso, tive lá os meus filhos que adoraram aquele centro e passaram um dia maravilhoso, onde vimos, por exemplo, as manchas do Sol. Nunca pensei que se conseguisse ver aquela projeção que se faz, que depois consegue-se ver as próprias manchas do Sol, é extraordinário. É só um exemplo. Foi apaixonado pela física solar, é a sua. Eu não sabia, por exemplo, porque é saber que de 11 em 11 anos o Sol exibe maior atividade
6: de
5: solar.
6: De erupções, labaredas...
5: É incrível. Os eclipses totais é, de facto, uma das suas paixões, desde 1990, quando esteve na Finlândia, depois no ano seguinte no México, no Brasil, em Aruba, Hungria, Moçambique, Egito. Aconteciam coisas aqui e acolá, e sempre com o público pagava, e nessa altura tinha uma crónica no público,
6: é verdade.
5: Para poder ir, era extraordinário.
6: E arranjava a maneira de pagar a deslocação, enfim, arranjava a passagem de avião, claro. E depois a estadia.
5: Que estudava? Porquê que está lá a estudar os pormenores do campo magnético do Sol? Porquê que isso é tão importante e conseguia mesmo trabalhar nisso? Isso?
6: Aliás, eu, no Eclipse do Brasil, eu fiz equipe com um brasileiro que era físico também, e que é físico ainda, enfim, é um bocadinho mais novo que eu, mas também já está reformado, e um físico da Universidade de Kiev. Portanto, antes destas confusões da Ucrânia.
5: Sim, exatamente.
6: E o que nós fizemos, ele sabia muito mais disto do que nós, portanto, o que nós tínhamos era a missão de, com determinados filtros, que me permitiam ver como é que os eletrões se distribuíam no campo magnético do Sol. Nós representamos muitas vezes a Terra e dizemos que a Terra é como que se tivesse um ímã lá por dentro, um ímã que as linhas de campo depois saem num polo e entram no outro.
5: Exatamente.
6: E é isso que depois condiciona as descargas do Sol, que fazem as auroras.
5: Não é isso que eu ia perguntar, tem a ver com a cintura Van Allen, não? Aquelas coisas,
6: tem,
5: não?
6: Tem um pouco a ver com a cintura, mas a cintura de Van Allen é o resultado do campo magnético do Sol também empurrar o campo magnético da Terra e deformar aquilo e faz uma espécie de uma pera. Ora bem, e acontece isto também com o Sol, com a diferença de que não está deformado, porque não há lá nada a empurrar o campo magnético do Sol. Isto é extremamente interessante. Depois, relacionar isto, digamos, a densidade, a quantidade de linhas que nós conseguimos identificar, em função dos tais períodos de 11 anos de atividade solar. Portanto, isso são correlações que depois vão se estabelecendo, são precisos muitos anos para depois ter algum, digamos, há uma base de dados sobre, olha, quando chega aos 5 anos o campo magnético é assim, quando chega aos 11 é assado, e depois vai-se
5: comparando, vai-se acrescentando esses dados.
6: Portanto, eram tudo elementos que, portanto, o que nós fazíamos, nós não tínhamos, eu próprio não tinha um objetivo de fazer um estudo completo. O que nós fazíamos era recolher elementos, muitas vezes com sugestões, orientações de alguns investigadores, depois depositávamos aquilo tudo, lá saíam os artigos científicos.
5: O que é que no México viu o mais fantástico de sempre?
6: É verdade.
5: Por causa aí, era do contexto, um deserto gigante.
6: O deserto, para isto, era num... La Paz é uma pequena cidade do México, não é na Bolívia.
5: Ah, não é La Paz da Bolívia, ok.
6: Que fica no a sul do deserto do Arizona, e portanto é praticamente deserto.
5: Portanto, é bom, há boa visibilidade, vê-se tudo.
6: Mas o mais interessante é que o eclipse do Sol foi com o Sol muito alto. Por exemplo, no próximo ano vai haver
5: tal 12 de agosto de 2026, não é?
6: Ele vai ocorrer com o Sol já, enfim, por volta das 5 da tarde, 6 da tarde,
5: já declinar.
6: Está a declinar. Aquele era mesmo lá no alto, e foi uma coisa extraordinária.
5: Há livro do Tintim, em que fica noite.
6: Fica noite, mas é uma noite de chumbo, assim, a cor de chumbo e com as estrelas mais brilhantes. E depois é como se nós imaginássemos o Sol como se fosse um holofote, que não mandava a luz diretamente para nós, mas mandava para o horizonte a toda a volta. Portanto, é como se ficasse o horizonte em fogo. É uma coisa extraordinária.
5: Diz sempre, é uma descrição sua, que a lua tapa o sol, a sombra das árvores, o céu cor de chumbo, as estrelas brilham, os pássaros e os cães ficam agitados, a atmosfera arrefece rapidamente, mais ou menos 10 graus. É impressionante isto, eu não sabia. A sombra vem a mais de 1000 km por hora, dura uns 3 a 4 minutos, 5 no máximo, dos máximos.
6: É uma espécie de uma verdade.
5: Então, para o ano, em 12 de agosto, vai haver este eclipse total. Cá nós vamos ver 90%, não é? Total.
6: É,
5: quem for avalado ao LIDE consegue ver tudo, não é?
6: Vai ao LIDE e mais, ainda um bocadinho mais para lá, vai ao LIDE, não está bem na zona de centralidade.
5: Okay.
6: Quando nós podemos, escolhemos sempre, nós sabemos que a faixa tem, dependendo da distância da Lua,
5: a sombra que vai fazer.
6: A faixa de sombra tem 160 km se a Lua estiver na distância maior da Terra, mas pode ser um bocadinho mais se ela estiver mais próxima, portanto dá entre 160 a 300 km. Ora bem, o que nós procuramos sempre é o meio dessa faixa.
5: Claro. Onde é mais intenso.
6: 150 polegadas. É que a luz do Sol sobre a Lua, portanto, o que nós estamos a ver é o disco preto da Lua, a luz distribui-se igualmente, e portanto nós vemos o horizonte com esta iluminação toda igual.
5: Incrível.
6: A toda a volta. Se nós estivermos deslocados mais para um lado ou mais para o outro, o horizonte está mais iluminado de um lado e menos do outro.
5: Não é uniforme toda a volta.
6: Exato, mas
5: o México foi fascinante. Porquê é que nunca temos cá estes eclipses totais? Por causa da posição de Portugal no globo?
6: É porque
5: é muito raro, mas há muitos no México, atravessa, há sempre muitas descrições, e nós ou vemos só parcial, muito
6: média,
5: parcial.
6: Em média, há um eclipse total em cada sítio, há um eclipse total por século.
5: Ah, ok, não
6: em
5: sabia.
6: Em média. Porque o eclipse da Lua...
5: Porque vai rodando também tudo.
6: Exato,
5: vai
6: portanto,
5: rodando.
6: A Lua vai andando aqui à volta da Terra, e depois a sombra agora passa aqui,
5: coincide.
6: Depois passa um bocadinho mais a sul, para a massa sul, e depois quando termina o ciclo volta a passar, e portanto não é
5: assim... Um século não sabia, engraçado.
6: E portanto é por isso que é sempre interessante...
5: No ano passado houve um, não é? Em abril de 24, aquele que foi no eclipse total, mas foi cá está, no Canadá, no México, na América Central.
6: Mas este agora do ano que vem, e o outro ainda mais...
5: Quando é o outro?
6: A 2 de agosto de 2027.
5: Ah, isto não sabia.
6: Esse vai ser ainda mais extraordinário.
5: E também cá em Portugal?
6: Também parcial.
5: Ah, onde é que se vai ver total esse?
6: É uma zona também de Espanha, mas depois até ao Egito. Ah. O de 2027 até ao Egito. Para
5: que pena, nós vemos
6: para quem tiver a oportunidade,
5: vale
6: quem,
5: a pena
6: quem tiver dinheiro e tempo, aproveite uma viagem.
5: 2 de agosto de 2027, já tomei nota daqui.
6: A 2 de agosto.
5: 12 de agosto para já, para o ano que vem, 12 de agosto, e no ano seguinte, 2 de agosto de 27.
6: E é quase sempre assim, quer dizer, os eclipses vão como regredindo cerca de 11 dias por ano. Portanto, temos 12 de agosto, 2 de agosto, depois o outro é em julho, em
5: 20 de julho ou 22 de julho. Pronto, não sabia, ficamos a saber isso. E agora há pouco tempo houve em 7 de setembro aquela lua de sangue, um eclipse lunar.
6: Ainda foi bem de sangue. Enfim, a lua não tem nada a ver com estas coisas.
5: Pois não.
6: A coloração da lua tem a ver com a luz do sol que se desvia.
5: Exatamente.
6: Na atmosfera da Terra.
5: E o espectro que se vê
6: depende da atmosfera da Terra.
5: Isto do eclipse total é uma grande, enorme coincidência. a distância, a Lua ser exatamente do diâmetro. É só uma coincidência, é isso, Márcio?
6: É uma coincidência.
5: Mas é uma coisa única, é uma coisa quase divina, eu diria.
6: Não é único. Nós agora, agora já estamos a descobrir vários...
5: Podia estar mais perto, então via-se uma coisa de perto. Ou podia estar mais longe e via-se uma mancha preta no meio.
6: Não, e não é só a questão da distância.
5: É porque é exatamente o tempo...
6: É que vista da Terra, o Sol e a Lua têm o mesmo tamanho aparente.
5: Ah...
6: E então o que acontece, aliás, a coincidência ainda maior é que a Lua é 400 vezes mais pequena que o Sol.
5: E está 400 vezes mais perto do Sol.
6: E está 400 vezes mais perto da Terra do que o Sol. Portanto, é grande coincidência.
5: Como é que há estas coincidências extraordinárias e o Márcio não é um homem de fé? Como é que é possível?
6: Não, eu tenho fé.
5: Estas coincidências.
6: Não, quer dizer,
5: não há uma cabeça superior que pensou isto há milhões de anos, antes do Big Bang.
6: Eu estou como dizia o Marquês de Laplace, quando ofereceu a sua mecânica celeste ao Napoleão e ele leu ou deu alguém a ler, e depois aquilo que disse: olha lá também, onde é que está Deus? E o Laplace não diz nada, só disse: olha, eu não precisei dessa hipótese.
5: Ah.
6: E portanto, o que nós procuramos sempre é justificação científica para aquilo, claro, que observamos. Claro. E sempre com esta humildade, é que quando eu não consegui explicar, não invento.
5: Sim.
6: Olha, não sei. Há aqui
5: a
6: uma dúvida,
5: devemos
6: ver o que é que se dá. O problema é que hoje em dia nós estamos a descobrir sistemas solares, portanto, planetas à volta de estrelas. Na maior parte dos casos não há coincidência que há na nossa, mas em alguns casos, sim, já há. E, portanto, se nós acreditamos que temos em cada galáxia e na nossa 20 mil milhões de sistemas solares, pelo menos,
5: uhum,
6: e, portanto, basta que haja 1% ou 2% de probabilidade de ser igual,
5: exatamente,
6: ao nosso para não ser estranho, tão estranho assim. Evidentemente que dizemos isto assim um bocado no ar para nos confortar, mas temos sempre a esperança, temos a fé, porque os cientistas também têm fé, temos a fé de que devemos de saber explicar isto melhor.
5: Exatamente. Só que ainda não chegámos a esse ponto, mas pronto, a próxima, as pessoas estão sempre, a ciência está sempre a avançar, não é? E portanto preferiu na sua carreira máxima a divulgação à investigação. Foi o que fez sempre. Daí escrever, é radialista também, teve escreveu para a Capital, escreveu para o Público, portanto, isso para si é muito importante. Aliás, ainda me lembro que houve aquela coisa das pessoas irem para a Praia da Caparica, ver as perseiras.
6: A
5: Fonte da Telha.
6: Mas aí o efeito disso...
5: Isso já foi há uma série de...
6: O efeito disso foi... Eu não teria coragem de provocar aquilo. Mas aquilo foi...
5: O Público fez assim, depois
6: não só
5: notícia, um destaque
6: não, não foi o Público só, é que depois assim que também é que montou...
5: Empolou
6: aquilo e montou lá equipamento.
5: A falar de o que é certo é que pôs as pessoas a falar de isso.
6: É
5: foi
6: verdade.
5: Bom.
6: Aliás,
5: astronomia e chuva de estrelas.
6: José Vítor Malheiros, que era o curador da secção de ciência do Público nessa ocasião, dizia assim: opa, não te incomodes com isso, porque foi importante foi pôr as pessoas a,
5: claro,
6: falar disto.
5: É uma grande vantagem.
6: É verdade.
5: Mas depois costuma dizer que o ponto entupiu e o Bassi diz: também, mas depois foram para lá as televisões e encadearam.
6: Eu não vi uma estrela cadente nessa noite. Não vi, porque quando
5: é suposto haver 10 ou 20 ou 30 por hora.
6: Eu tinha dito que, olha, nós vamos pôr ali os telescópios, vamos olhar para o céu, quando aparecer uma estrela cadente comentamos isso, quem acredita nessa coisa pede um desejo, e depois vamos vendo aqui o Saturno, vamos vendo umas coisas que estão por aí. E eu tinha lá os telescópios montados, fui fazer qualquer coisinha lá, comer qualquer coisa, quando cheguei lá estava já...
5: Os holofotes.
6: Já não
5: se viu nada.
6: Não consegui nada.
5: É muito engraçado, porque devo dizer também uma coisa muito curiosa que aconteceu com a minha família, que foi é para falar bem destes astrónomos, o núcleo, por exemplo, acho que este meu amigo,
6: sim.
5: Era o Luís Fé Santos, acho que era amador, no núcleo, neste núcleo interativo de astronomia.
6: Sim.
5: Este já foi fundado há 24 anos, astrónomos astrofísicos, astrónomos amadores. E de facto, eles fizeram uma sessão lá em Ferreiras, vezes onde eu passo férias, que foram para convidar a família toda, tivemos todos a ouvi-los, e nós somos muitos, fizeram uma palestrazinha a falar do que é que íamos ver, e depois no campo de aviação, lá em Londres, montaram os telescópios também e levou a família toda, esteve lá à noite a ver, não fazia ideia nenhuma que as estrelas da Ursa Maior, que muitas delas eram, e a maioria são duplas, e não fazia ideia.
6: A maioria são.
5: E então viam-se as estrelas duplas e nebulosas, e é extraordinário o que a gente viu. É muito importante estas ações destes núcleos amadores deste mil levarem às escolas e às aldeias,
6: sabe,
5: não é?
6: Sabe que...
5: É muito giro.
6: Há uma máxima, e quando eu estive quando estava na Faculdade de Ciências, em determinada ocasião envolvi-me com autores de um manual escolar que enfim, que tinham uma ideia e conseguiram pôr a ideia, depois ela é que não resultou, mas a culpa não foi nossa, que era de utilizar a astronomia para sensibilizar logo os alunos para coisas que têm a ver depois com a física, com a massa, com a gravidade e tal. E à volta de quê? De um buraco negro, de não sei o quê, de uma nebulosa, de tal. Depois, para a questão da química, a linguagem da química, para os miúdos mais pequeninos, ouvi falar do hidrogênio e do hélio, que é uma coisa que não lhes diz grande coisa. Sim. Mas se começarmos a falar disto, eles... E depois criar...
5: O apetite.
6: Depois criar atividades, e, portanto, com o núcleo e outros grupos que criaram no
5: país. Sim, é uma série deles. Ainda bem.
6: E o José Marino Gaga apoiar-nos a dizer assim, tu vai, cria grupos de astronomia e oferece um telescópio. E era um telescópio muito bom, resistente. Nós arranjámos um telescópio resistente de boa qualidade e barato, que era para deixar na escola e para os miúdos mexerem. Bom, e a nossa intenção era que a astronomia servisse, e o falar da astronomia servisse não propriamente para tornar todos os portugueses astrónomos, mas para criar neles esta curiosidade.
5: Criar a curiosidade científica, que nós dizemos, e pelo mundo que o rodeia.
6: Ensinar não é despejar conhecimento, não é transmitir conhecimento, é fazer com que o outro tenha curiosidade para aprender. Pronto, e bom, então, e aliás, este livro que nós estamos aqui a falar.
5: Sim, o Céu é o Máximo.
6: O Céu é o Máximo.
5: Ensina isso e depois fala das medidas, dos céus do verão, do primavera, e depois os binóculos, os telescópios, como usar, o que escolher.
6: E como usar, e portanto, criar curiosidade para que as pessoas
5: queiram ver mais e ver mais.
6: Os novos e os menos novos. E portanto, o que nós fazemos sempre é levar os telescópios. Quando nos pedem para ir num sítio, olha, nós estamos aqui na nossa escola e queremos fazer isto assim, assim. Está bem, mas é fazer com quem? Ah, com alunos do ano tal. Então, mas são só eles ou também são os pais? Pois. E, portanto, em função disso, nós planeamos e dizemos assim, alunos do ano tal, nós podemos falar disto. Mas, se calhar, há pais para quem isto é demais e há pais para quem isto é de menos. Então, o que é que nós fazemos? Bom, levamos este programa e levamos este plano e este plano e depois vamos vendo o que é que vai acontecendo. Quando houver pessoas a falar disto, tu empurras para mim.
5: Exato.
6: Quando vai falar daquilo, tu empurras para o outro. E nós dividimos as tarefas para que as pessoas saiam dali.
5: Continua a fazer isso, não continua, Máximo?
6: Sim, sim, senhor.
5: Isso é muito importante, ir às escolas, é tão importante.
6: Ir às escolas e noutros sítios, aqui há dias...
5: E as escolas que vão lá, 20 mil ou o que é por ano, de pessoa, e a maioria é 25 mil já no Parque de Astronomia.
6: Exato. Nós ainda
5: a maioria é escolas.
6: Ainda há pouco tempo fizemos uma coisa destas, por exemplo, numa quinta agrícola, onde houve uma prova de vinhos, e numa eira lá da quinta.
5: Como se faz no Alqueva também, no Dark Sky.
6: Como se faz, portanto fizemos essas coisas. Portanto, a nossa intenção é que a astronomia não seja uma seca em que nós estamos a dar, mas quer dizer que seja qualquer coisa que as pessoas saem dali contentes. Enfim, quem quis provar vinho, provou vinho. Quem quis comprar o vinho, comprou.
5: Claro.
6: Quem quis perguntar coisas sobre as nebulosas e tal. É uma coisa. E nós temos uma equipa, infelizmente, pequena no Centro de Sensibilidade de Constância.
5: Cinco pessoas.
6: E o nosso alimento não é propriamente o dinheiro que se ganha, porque é pouco. Mas é a satisfação com que nós passamos a alma cheia de um sítio.
5: Nós aprendemos imensa coisa e para nós foi giríssimo quando por lá passámos, foi extraordinário. O ano passado estive em Paris, só este pormenor, e à vinda numa das pontes, atravessei uma das pontes e estava lá um senhor com um telescópio para ver os anéis de Saturno. Venham ver. Não foi a nada, a troco de nada, não tínhamos que dar nada, não, foi só por curiosidade. E toda a gente passava na ponta, dizia, isto era de noite, claro, venham ver os anéis de Saturno. E lá vimos o Saturno com os anéis, era extraordinário.
6: Fizemos aqui há...
5: Por nada, por amor à arte, à ciência.
6: Há uns 3 meses fizemos isso em Tavira, no Largo de Tavira. E depois fazemos isto em sítios que são pouco escuros, para mostrar às pessoas que mesmo dentro das cidades se vêem estrelas no céu, e depois em sítios mais escuros também para perceberem como é que a civilização, como é que a poluição luminosa nos vai afastando da observação das
5: estrelas. As lâmpadas LED, já tive aqui uma amiga minha, Maria João Pinto Coelho, especialista em iluminação de monumentos e assim, que diz que as lâmpadas LED estragaram o céu.
6: Estragaram o céu, ainda mais.
5: As LEDs. Mais do que as de sódio e as que havia de mercúrio.
6: Porque eu meti um filtro para outra luz e agora aqui eu não consigo meter o filtro lá.
5: E diz que, e mesmo o Máximo, já ouvi dizer isso, mesmo até nestes destinos, quando foi o primeiro Astrofesta, por exemplo, que foram para o Redondo e para esses montes, diz que já não está o céu que estava.
6: Já não está o céu. Aliás, o próprio Centro de Sensibilidade e Constância, nós fizemos a segunda Astrofesta lá em 1995.
5: Isto é uma coisa, devo dizer, que já existe há uma série de anos, que desde que fundou há
6: 30, fez 30 anos. Fez 30 Astrofestas este ano, mas 32 anos, porque nos dois anos da pandemia.
5: Exatamente,
6: aí parou tudo. Não fizemos.
5: É incrível, e é uma festa anual que há, que se organiza em vários sítios. E há uma história muito curiosa que aconteceu, se não me engano, em Aljustrel. É possível? Uma Astrofesta que foi invadida por vacas?
6: Sim, foi
5: Aljustrel.
6: Foi Aljustrel.
5: Claro. Mas o que é que aconteceu?
6: Não aconteceu nada, elas eram pacíficas, não sei se queriam ver o telescópio, se não.
5: Queriam ver vacas extraterrestres.
6: Mas o que é certo é que aquilo era um local onde existiam animais e, portanto, e aquilo ficou por ali assim. Mas depois houve pessoas que se assustaram, mas as vacas não se preocuparam nada com isso, nem nos incomodaram muito.
5: Muito bom. Portanto, isto é engraçado esta astrofest. Isto começou também no Museu de Ciências da Universidade de Lisboa, da Universidade de Ciências, da Faculdade de Ciências. A primeira vez foi tal no Alto São Gens, ali, que, sim, no Rodão, senhor, que conta isso. Senhor. Isso só interrompeu pela pandemia. Há esta coisa também por causa do pedir os desejos. Lembro que as pessoas têm esta tradição. E depois descobri que isto tinha a ver com o Ptolomeu, que uma coisa já 150 anos antes de Cristo, tinha dito: quando os deuses estão fartos de espiar a Terra, algumas estrelas desprendem-se e então cruzam o espaço. Então, um desejo que seja nesse momento era atendido, porque era o momento em que os deuses olhavam para a Terra. Isto é uma tradição, é uma lenda engraçadíssima.
6: Mas, quer dizer, sabe que até esses aspectos são interessantes. Aliás, e aqui no livro faço algumas referências a isso, e falo não só...
5: Tem muito, do zodíaco.
6: Do zodíaco, não só essas interações...
5: Fiuk, não sabia que havia uma 13ª constelação.
6: Fiuk é um serpentário que estava associado a um médico.
5: Sabe, essas lendas também agir, essas histórias,
6: mas
5: contar
6: é isso. Que isso permite-nos, eu costumo dizer que o céu é como quase que uma bíblia, no sentido de que se nós falarmos, se olharmos para o céu e falarmos das estrelas, das cores das estrelas, das constelações, da mitologia associada àquilo, dos locais da Terra em que se inventou o golfinho, esta lenda, exatamente, foi aqui e outra foi do lá, nós enfim, a olhar para o céu, nós estamos a falar da história da humanidade.
5: Exatamente.
6: Nós estamos a falar da história da humanidade, e se fôssemos capazes de fazer isto com uma certa coerência, com uma certa

0: bem, mas isso é outro movimento.
1: Mas agora, okay.
0: A ideia das estrelas
1: mas cadentes. Mas as estrelas era... também nascem, vivem e morrem.
0: Vivem,
1: né?
0: Morrem. E têm movimentos no espaço, porque elas não estão todas à mesma distância e as constelações também vão mudando o seu aspecto, só que mudam a uma escala de tempo. Comparada com a nossa vida, não dá para percebermos.
1: Aprende-se coisas extraordinárias, por exemplo, a nossa galáxia já bateu noutras e que algumas estrelas mudam de galáxias quando umas passam perto das outras. Isto é extraordinário. Mais de metade das estrelas que vemos são duplas, já falámos nisso, são aquelas binários, fala-se de sistemas estelares múltiplos, planetas anões gelados, com Plutão, que há 20 anos foi despromovido de planeta. Fala aqui dos binóculos, dos telescópios, planetas extrasolares, é extraordinário. Máximo, muito obrigado por todo o seu trabalho, por todo o seu percurso, por toda a sua vontade contagiante de nos apaixonar pelo céu. Bem-haja. Muito obrigado.
0: Muito obrigado a nós. Obrigado.
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0: São 8h58, está com a Rádio Observadores. Muito boa noite de quarta-feira, eu sou a Rita Camarneira, ao meu lado Martim Madeira nas notícias. Muito boa noite, Martim.
1: Boa noite.
0: Nesta hora vamos ter a guerra traduzida depois do jornal e ainda gabinete de guerra depois da síntese informativa. Por agora vamos conhecer os títulos em destaque, Martim Madeira.
1: Vamos ouvir André Ventura, o presidente do Chega está neste preciso momento a discursar naquela que é a rentrée do Chega. Também o incêndio em boticas está agora com 4 frentes ativa que, de acordo com o comandante dos bombeiros, ardem com intensidade. Também vamos falar da entrevista de José Luís Carneiro à SIC. Diz que sem uma garantia de segurança das pensões dos portugueses não há condições para se viabilizar o próximo Orçamento de Estado.
0: São os títulos em destaque do Jornal das 9. Muito rapidamente o tempo para amanhã. A previsão de chuva fraca praticamente em todos os distritos de Portugal continental. 29 graus de máxima em Braga, 24 no Porto, 23 é a máxima em Aveiro. Viseu e Coimbra chegam aos 27 graus, 25 para Leiria, Santarém com 29 graus de máxima, Lisboa 28, 29 em Setúbal, 27 em Faro, a cidade mais quente será Évora com 31 graus e chuva lá está de norte a sul. São agora 9 horas, vamos às notícias na Rádio Observadores. São agora 9 horas, começa o Jornal da Rádio Observador com o jornalista Martim Madeira. E Martim, começamos na política, já começou a rentrée do Chega.
1: Está a acontecer em Santarém, este regresso à atividade política do partido vai contar, que está a contar neste preciso momento com palavras de André Ventura. Vamos então em direto para Santarém, onde está a jornalista Beatriz Félix, onde vamos também ouvir agora, neste preciso momento, vamos então ouvir o líder do partido Chega, André Ventura.
2: Diziam-nos que tínhamos 500, 400 mil imigrantes, depois já eram 600 mil, depois já era perto de 1 milhão. Quando nós dissemos nas eleições que eram 1 milhão de imigrantes, disseram exagerados, notícias falsas, estão espalhados informação, e de repente vêm-nos dizer que são 1.4 ou 1.5 milhões e que não sabemos quem são, a maior parte, onde é que andam e por onde é que andam. Nós não aceitamos isto. Isto não é nada contra ninguém. E quando ouço na televisão comentadores dizer que o Chega e o André Ventura esquecem-se, Portugal também foi um país de imigrantes, um país que muitos partiram para fora para encontrar vida, e foi. Infelizmente continua a ser mais até do que desejávamos. Mas há uma substancial diferença nisto. É que, aliás, por isso o Chega tem vencido nas comunidades imigrantes também, em todos os...

0: os momentos de voto, é que eu nunca encontrei uma portuguesa ou um português que tenha ido para a Suíça, para a França, para os Estados Unidos, para a Bélgica, para o Canadá. Nunca encontrei um que me dissesse isto. Eu fui para lá para transformar o país deles e para viver de subsídios. Nunca disseram fui para lá a trabalhar, fui para lá a honrar compromissos, fui para lá a construir família. É isso que nós exigimos em Portugal. É isso que nós exigimos. Não podemos ter imigrantes que vêm para cá sem saber para onde é que vão viver. Porque já temos gente demais sem casa. Isto não tem nada a ver com racismo nem com xenofobia. É que se não há para quem cá está, estar a chamar outros para virem é um erro tremendo. Porque se queremos as pessoas a viver dignamente, com casas, com condições, não podemos dizer-lhes venham e vão dormir no metro em Lisboa, ou à porta de uma estação de comboios, em Santarém, ou em Coimbra, ou no Porto, ou em Faro. Não podemos ter uma imigração que chega a Portugal e que vai bater à porta da Segurança Social e diz, deem-me subsídios. Não pode ser. Não pode ser. E isto não tem nada a ver com a condição humana. Tem que ver com a estrutura de um país que é pobre para os seus idosos, que é pobre para os seus reformados, que é pobre para os seus polícias, que é pobre para os funcionários públicos, que é pobre para os empresários. Não pode depois dizer que é rico para os imigrantes e para os que vêm de fora viver à conta da Segurança Social.
1: Aqui as palavras de André Ventura relativamente aos imigrantes, dar conta de que nunca um português imigrou para viver de subsídios, aqui a fazer uma crítica direta aos imigrantes. Vamos trazer depois mais declarações do presidente do Chega neste reentré político que está a acontecer em Santarém. Nos próximos noticiários teremos mais declarações.
2: E o PS diz que sem uma garantia da segurança das pensões dos portugueses não há condições para viabilizar o próximo Orçamento de Estado.
1: José Luís Carneiro acusou o governo de querer espalhar o medo com o novo estudo sobre as pensões. Em entrevista à SIC, o líder do PS diz que o déficit na Caixa Geral de Aposentações tem de ser corrigido através do Orçamento de Estado e não através do dinheiro dos contribuintes. Deixa ainda esse alerta José Luís Carneiro.
3: Fique claro, o estudo mistura alhos com bugalhos. E não se pode misturar alhos com bugalhos numa matéria tão sensível e é inaceitável que se permita que se instale o medo sobre a segurança das pensões. O saldo da Segurança Social é um saldo positivo e em momento algum o Estado pode pegar nas contribuições dos trabalhadores ou das empresas para pagar o déficit da Caixa Geral de Aposentações, porque esse é um dever do orçamento do Estado. Se não tivermos a garantia, por exemplo, do Primeiro-Ministro, porque tem que ser uma garantia do Primeiro-Ministro com palavra pública, de que garante a segurança das pensões presentes e futuras, nós não temos condições para contribuir para a estabilidade orçamental e para a viabilidade do orçamento do Estado.
1: O secretário-geral do PS, José Luís Carneiro, também sobre a participação do Estado na REN, Carneiro pediu ainda um esclarecimento ao Governo numa altura em que o Executivo anunciou que vai investir na empresa.
2: Fazemos agora um ponto de situação nos incêndios. Em Botica está agora com 4 frentes ativas.
1: Que ardem com intensidade é o que indica o comandante dos bombeiros à Lusa. O incêndio deflagrou ontem no concelho e teve durante a tarde de hoje uma reativação. Ora, empenhados no combate às chamas em Boticas, estão agora mais de 200 operacionais, 66 veículos e 2 meios aéreos, segundo o site da Proteção Civil.
2: E além deste fogo, em Arouca as chamas não dão tréguas.
1: Este fogo segue com 3 frentes ativas. A situação mais preocupante é em Rio de Frades. A autarca de Arouca, Margarida Belém, dá ainda conta de um reforço dos meios no terreno face às dificuldades no combate humano.
4: Mantemos as 3 frentes ativas e temos algumas situações muito delicadas e de difícil combate. E, portanto, a situação mais preocupante neste momento é Rio de Frades, mas temos um conjunto de aldeias que são ainda preocupação. E, portanto, aumentamos a área ardida, mas o importante aqui também é referir que, fruto do reforço dos meios aéreos, que contamos ainda que possam ser reforçados durante a tarde, porque é impossível com estas condições do terreno, com estes declives, com estas escarpas, é muito difícil a atuação humana.
1: Ponto de situação da Presidente da Câmara Municipal de Arouca, Margarida Belém, sobre o incêndio que lavra no concelho. É um registro da RTP. No Teatro de Operações estão quase 600 operacionais, apoiados por perto de 2 centenas de veículos e 6 meios aéreos.
2: E a antiga presidente do Instituto de Apoio à Criança diz que se tem registado uma desvalorização da violência em Portugal.
1: Lamenta também que sejam feitas queixas sucessivas às autoridades antes de um homicídio acontecer que acabam por dar em nada. É o que indica Dulce Rocha, ex-procuradora, na análise ao caso do adolescente de 15 anos suspeito de ter matado a mãe em Algés. Ora, este jovem terá asfixiado a mãe com recurso a um golpe de mata-leão e encontra-se agora à guarda das autoridades. Mas 17 dias antes do crime, o menor foi sozinho a uma esquadra da PSP em Oeiras para denunciar que a mãe o agredia. Dulce Rocha diz que as autoridades não avaliaram corretamente o que estava em causa e lamenta que isso aconteça em muitos casos várias vezes.
5: Não se conseguiu avaliar corretamente, portanto não se percebeu que era tão grave assim. Pensou-se que ainda seria possível manter a situação das crianças dentro da família, que não havia uma evolução tão irreversível, não é? Que não havia violência extrema. Isso acontece em muitas situações.
1: A antiga presidente do Instituto de Apoio à Criança explica ainda que existe uma equipa de análise para estes casos de homicídio em contexto de violência doméstica. Avisa que este grupo de trabalho tem alertado para várias situações onde as queixas estão a ser desvalorizadas.
5: Muitas vezes há queixas sucessivas, chega a haver 8 queixas antes do homicídio e, portanto, há aqui um padrão de desvalorização da violência. É sempre muito difícil aceitar que a violência é tão grave que culmina num homicídio, não é?
6: Ainda isso por cima, parte das vítimas?
5: Mesmo até por parte das vítimas.
1: As explicações de Dulce Rocha, a antiga presidente do Instituto de Apoio à Criança, ouvida no Explicador, a dar conta que se tem registado uma desvalorização da violência em Portugal, com algumas queixas e muitas queixas ignoradas pelas autoridades.
2: E há outro caso que envolve uma criança a marcar a atualidade. Em Braga, a mãe de um menino de 3 anos foi constituída arguida depois da criança ter sido encontrada sozinha nas escadas de um prédio.
1: Em cima da mesa pode estar um crime de exposição ao abandono, a informação avançada pela PSP de Braga, que emitiu um comunicado que diz que este menino de 3 anos e a irmã de 15 foram entregues à guarda da Segurança Social. Em comunicado, a PSP acrescenta que os factos foram participados ao Ministério Público e confirma o estatuto de arguído para a mãe do rapaz de 3 anos, que estaria ao cuidado da irmã de 15 desde o fim de semana. Foi encontrado sozinho esta madrugada nas escadas de um prédio. Ambos os menores estão bem. Em cima da mesa pode estar um crime de exposição ao abandono.
2: Seguimos com as notícias, agora com 9 minutos para lá das 9 da noite. Martim, vamos ao noticiário local.
1: Vamos lá, em Lisboa, a Câmara Municipal pretende resolver os conflitos entre as paragens de autocarro e as ciclovias na Avenida Fonte Pereiras de Melo. Para isso, encarregou a EML de eliminar 25 metros de ciclovia junto a 2 paragens de autocarro, obrigando os ciclistas a circular atrás dos abrigos das paragens, na mesma faixa de passeio destinada aos peões. A Associação pela Mobilidade Urbana em Bicicleta reconhece que a atual infraestrutura não é ideal, mas afirma que esta proposta só piora as condições, porque o passeio é bastante estreito e com muito movimento. Na Nazaré, os comerciantes afetados pelas obras na rede de na Avenida Manuel Remígio não têm de pagar taxas de ocupação da via pública durante 10 dias. A medida abrange o troço entre o Centro Cultural da Nazaré e a Rua dos Galeões. Nos casos em que as taxas já tinham sido pagas, o valor proporcional pode ser devolvido ou descontado em futuras liquidações. Em Espinho, a vereadora Maria Manuel Cruz, do Movimento Cidadãos MMC, pediu uma investigação aos erros nas obras do conjunto habitacional da Quinta de Paramos. Isto depois da Câmara Municipal ter aprovado novos trabalhos complementares. Maria Manuel Cruz aponta uma repetição de falhas em 3 blocos e critica a ultrapassagem dos limites dos trabalhos complementares. Exige assim o apuramento das responsabilidades e um maior controle nas futuras empreitadas. O PAN Matosinhos questionou a autarquia sobre a poluição do rio Lessa. O partido exige a partilha de dados de monitorização da qualidade da água e do investimento público realizado na despoluição e requalificação do rio. O PAN Matosinhos menciona ainda a necessidade de transparência em relação ao Metrobus, que está a ser construído para atravessar e ligar as 2 margens do rio Lessa em Matosinhos. Matosinhos. No entroncamento foi inaugurada a exposição de fotografia Olhar sobre as Árvores do Entroncamento, hoje que é o Dia Mundial da Fotografia. A mostra reúne os trabalhos de um concurso fotográfico do município que integra 25 participantes. O desafio era captar as árvores que fazem parte da paisagem urbana da cidade. A exposição pode ser visitada até dia 4 de setembro na Biblioteca Municipal. Em Corroios, as festas populares arrancam esta sexta-feira no Parque Urbano da Quinta da Maria Alva e estendem-se até dia 30 de agosto. O evento conta com dois palcos e vários artistas, entre eles os Santa Maria, Valete, Vítor Clay e Diogo Pissarra. A entrada é livre para quase todos os espetáculos, à exceção do dia 23 de agosto, data dedicada à solidariedade, onde vão atuar os 4 e meia e Miguel Araújo como convidados.
2: E é o ponto final no Jornal das 9, edição do jornalista Martim Madeira.
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2: 12 minutos para lá das 9, já a seguir temos Guerra Traduzida. Deixe-se ficar connosco.
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2: 13 minutos para lá das 9, temos nova edição da Guerra Traduzida. Guerra Traduzida na Rádio Observador, espaço em que trazemos os destaques da imprensa ucraniana e da imprensa russa, hoje com o jornalista Martim Madeira. Muito boa noite, Martim.
1: Boa noite.
2: Yevhen Kmara é o novo ministro da Defesa da Ucrânia.
1: De acordo com o jornal da Kiev Independent, o Parlamento ucraniano aprovou hoje a nomeação de Yevhen Kmara para substituir Mikhail Fedorov na pasta da Defesa. Kmara assume o cargo num momento de grande escrutínio, definindo como prioridades a mobilização de tropas e o apoio logístico na frente de batalha. A entrada acontece enquanto se registam vários protestos à porta do Parlamento, com manifestantes a pedirem o regresso do antecessor Fedorov por motivos de guerra tecnológica. O novo ministro terá de gerir o planeamento de uma guerra que se torna cada vez mais total e Kmara já prometeu uma abordagem abrangente para garantir que o exército ucraniano mantém a capacidade operacional.
2: E Martim, Ucrânia e Rússia trocam mais de 200 prisioneiros de guerra.
1: Segundo o portal Ukraininforma, a Ucrânia conseguiu trazer de volta 103 militares que estavam em cativeiro na Rússia. Esta troca, que envolveu o mesmo número de soldados para cada lado, contou com a mediação dos chefes de direitos humanos de ambos os países. Entre os libertados estão os defensores que estiveram em várias frentes de combate, incluindo elementos que as autoridades de Kiev esperavam recuperar há vários meses. O processo de troca de prisioneiros continua a ser um dos poucos canais de diálogo humanitário direto que permanecem ativos entre os dois países. A chegada dos soldados foi marcada por momentos de emoção, sendo um alento para as famílias que aguardavam notícias dos entes queridos, é o que indica o Ukraininform.
2: E seguimos com uma nova investigação de corrupção que atinge o gabinete de Zelensky.
1: O jornal The New Voice of Ukraine relata que o gabinete anticorrupção da Ucrânia lançou uma nova investigação visando figuras próximas da presidência ucraniana. As buscas focaram-se na residência e nos escritórios de um vice-chefe do gabinete de Zelensky, suspeito de estar envolvido numa rede de influência. Este caso surge num momento em que o presidente já tinha demitido outro vice-chefe do seu gabinete devido a pressões semelhantes. Para as agências de investigação, o objetivo é desmantelar grupos criminosos que possam estar a operar dentro das estruturas do Estado. Esta situação coloca uma pressão adicional sobre Zelensky, que tem feito da luta contra a corrupção uma bandeira para manter o apoio financeiro e político do Ocidente.
2: E ainda, um míssil balístico ucraniano estará pronto para combate em setembro.
1: De acordo com o jornal The Kyiv Independent, a empresa Firepoint confirmou que o míssil balístico FP7 vai estar operacional já no próximo mês. Este desenvolvimento tecnológico é visto como um marco para a autonomia militar da Ucrânia, permitindo-a atingir alvos estratégicos com maior precisão e alcance. O projeto inclui ainda investimentos numa fábrica de combustível sólido para foguetes na Dinamarca, embora essa unidade só deva começar a funcionar no final de 2027. Kiev acredita que ter armamento próprio de longo alcance é essencial para dissuadir a estratégia de ataques russos contra cidades ucranianas. A notícia surge enquanto o ex-ministro Fedorov continua a defender a adoção massiva de tecnologias robóticas para mudar o curso da guerra.
2: E a Ucrânia confirma um ataque a um centro aeroespacial no interior da Rússia.
1: O The New Voice of Ukraine avança que o Estado-Maior da Ucrânia confirmou um ataque contra o Centro Espacial e de Foguetes Progress na região russa de Samara. O ataque provocou um incêndio de grandes proporções, cobrindo cerca de 5 mil metros quadrados e atingiu uma oficina de produção de motores para foguetes Soyuz. Imagens de satélite divulgadas mostram uma cratera significativa no local após o impacto. Kiev sublinha que este centro é uma peça fundamental na infraestrutura de tecnologia de ponta que a Rússia utiliza para o esforço militar. Para os analistas ucranianos, atingir estas instalações é uma forma de sabotar a produção russa de mísseis a longo prazo.
2: Está feita a guerra traduzida versão Ucrânia. Voltamos já a seguir com os destaques da imprensa russa. Guerra traduzida na Rádio Observador. Vamos falar agora dos destaques da imprensa russa, hoje com Martim Madeira. Começamos com Vladimir Putin, que garante que os ataques ucranianos às Wheelberries não têm consequências críticas.
1: De acordo com a agência TASS, o presidente Vladimir Putin quebrou o silêncio sobre o recente ataque de drones ucranianos contra as infraestruturas da gigante de retalho russa Wildberries. Putin afirmou que, apesar dos danos materiais, este tipo de ataques não provoca nem poderá provocar consequências críticas para a estabilidade do país. O líder russo ordenou ao governo que ajude na reconstrução dos armazéns destruídos, tentando transmitir uma imagem de resiliência e controlo. Apesar deste tom tranquilizador, o prejuízo na gigante retalho online pode aproximar-se dos 2 mil milhões de dólares. Moscou continua a insistir que a infraestrutura comercial é resiliente perante o que classifica como ataques terroristas.
2: Ainda Putin ordena ajuda para reconstruir armazéns atingidos por drones.
1: É um destaque no The Moscow Times. Estes armazéns da Wildberries também são destaque neste jornal. Vladimir Putin deu instruções diretas ao governo para apoiar a reconstrução destas instalações industriais e armazéns comerciais destruídos nos ataques recentes. O presidente reconheceu que o Estado deve intervir para garantir que o setor privado continue a operar, apesar dos danos provocados pelos drones ucranianos. Esta decisão surge numa altura em que o retalho online, motor importante da economia russa dos últimos anos, está a ser ameaçado pela campanha de bombardeamentos de Kiev. Embora o Kremlin esteja a desvalorizar a gravidade da situação, esta medida de apoio governamental é vista como uma admissão de que o setor empresarial precisa de garantias extras para continuar a investir no país.
2: E Moscovo vê a nomeação do novo ministro ucraniano como sinal de escalada.
1: O jornal russo Komsomolskaya Pravda apresenta uma análise sobre a nomeação de Yevhen Khmara para o cargo de ministro da Defesa da Ucrânia. Ora, para os analistas russos citados pelo jornal, esta escolha de Zelensky não sinaliza uma abertura para a paz, mas sim um passo em direção a uma maior escalada do conflito. O jornal sublinha que Khmara terá como missão principal endurecer as leis de mobilização para garantir que Kiev consegue continuar a alimentar a frente de batalha com novos soldados. Em Moscovo, a leitura é de que o Ocidente está a preparar o terreno para substituir Zelensky por figuras mais convenientes no futuro e mantendo a Ucrânia como um instrumento contra a Rússia.
2: E ainda em destaque, as bombas de gasolina em Moscovo voltam a limitar a venda de combustível.
1: O jornal da Moscow Times noticia que várias estações de serviço na capital russa voltaram a impor limites à quantidade de combustível que cada cliente pode comprar. Empresas como a Gazpromneft e a Tatneft estão a restringir as vendas num momento em que a Rússia enfrenta uma segunda vaga de escassez de combustíveis. Esta crise está diretamente ligada ao ataque ucraniano contra refinarias no interior do país, que tem afetado a capacidade de produção nacional. O governo russo tem tentado minimizar o problema, mas admite que a situação em algumas regiões não é simples. A escassez já está a provocar subidas nos preços e dificuldades logísticas em várias províncias.
2: E a fechar, um drone ucraniano atinge uma refinaria de petróleo.
1: Segundo o jornal da Moscow Times, este ataque com drones provocou hoje um incêndio numa refinaria de petróleo em Ufa, no Bashkortostan. O dispositivo atingiu uma unidade de processamento que estava a ser submetida a trabalhos de manutenção. As autoridades locais afirmam que a situação foi controlada, mas este é mais um exemplo da vulnerabilidade das instalações industriais russas situadas longe da fronteira, que escreve o jornal. No total, a defesa aérea russa afirma ter interceptado centenas de drones ucranianos durante a última noite. Estes ataques constantes têm como alvo principal o setor energético russo, tentando provocar uma ruptura no abastecimento interno.
2: E fica por aqui esta edição da Guerra Traduzida com o jornalista Martim Madeira. Está de regresso amanhã. A Guerra Traduzida ficará disponível dentro de alguns instantes em observador.pt e também em podcast. Seguimos agora com a música, são 9h21. Temos New Order com Regret. E daqui a pouco Lola Young com From Down Here.

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11: São agora 9:30 da noite. Está com a Rádio Observador. Boa quarta-feira. Vamos atualizar a informação com Martim Madeira.
12: Boa noite, vamos falar do PS, que diz que sem uma garantia de segurança das pensões dos portugueses não há condições para viabilizar o próximo Orçamento de Estado. José Luís Carneiro acusa o Governo de querer espalhar o medo com o novo estudo sobre as pensões. Em entrevista à SIC, o líder do PS diz que o déficit na Caixa Geral de Aposentações tem de ser corrigido através do Orçamento de Estado e não através dos contribuintes. Também fala sobre a participação do Estado na REN. Carneiro pediu ainda um esclarecimento ao Governo numa altura em que o Executivo anunciou que vai investir na empresa. Ainda na política, já começou a reentrée do Chega, está a acontecer em Santarém, onde ainda discursa André Ventura. Neste preciso momento, o líder do Chega já tocou em vários pontos. Falou, por exemplo, da idade da descida da reforma, diz que vai propor a descida da idade da reforma no Orçamento de Estado, antecipa também que o Governo vai querer cortar pensões. Sobre Luís Neves, também comentou, diz que da esquerda à direita todos os partidos estão agarrados a um sistema de interesse e que o Chega vai mesmo avançar com uma comissão de inquérito. Também anuncia que o Chega vai insistir na expulsão de imigrantes que cometeram crimes e diz que não é inconstitucionalidade, é estupidez não expulsarem imigrantes que cometeram crimes. São alguns dos pontos deste discurso de André Ventura. Traremos depois as declarações, todas as declarações e todos os sons nos próximos noticiários, tendo em conta que temos uma repórter no terreno, Beatriz Félix, que está lá em Santarém. Também os incêndios. Um incêndio em Potica está agora com 4 frentes ativas que ardem com intensidade. É o que indica o comandante dos bombeiros à Lusa. O incêndio que deflagrou ontem no concelho teve durante a tarde uma reativação. Empenhados no combate às chamas em Potica estão agora mais de 200 operacionais, 66 veículos e 2 meios aéreos. É o que indica o site da Proteção Civil. Também em Arouca as chamas não dão tréguas. O fogo está com 3 frentes ativas. A situação mais preocupante é em Rio de Frades. A autarca de Arouca, Margarida Belém, dá conta de um reforço nos meios do terreno face às dificuldades do combate humano. No teatro de operações estão quase 600 operacionais apoiados por perto de 200 de veículos e 6 meios aéreos. Também o fogo em Santo Tirso já foi dominado. É uma informação dada à agência Lusa pelo comandante dos bombeiros voluntários da Moreira de Maia. Falamos ainda do Médio Oriente, mais especificamente de Donald Trump. Numa altura em que o preço do barril do petróleo ronda os 90 dólares, Donald Trump desvaloriza tanto estes números como o próprio Estreito de Hormuz. Há pouco o presidente norte-americano esteve a discursar e diz que continua confiante face ao bloqueio naval que o governo norte-americano aplicou ao Irão. Diz que está a funcionar e que o Estreito de Hormuz está aberto para os Estados Unidos. Mesmo assim, desvaloriza o Estreito, tendo em conta os níveis recorde de canais de petróleo fora de Hormuz, que diz que estão a ser utilizados. Também falamos da situação em Ceuta. 500 menores migrantes que chegaram a Ceuta no mês passado vão ser transferidas urgentemente para a Espanha continental. É uma reviravolta na política de imigração espanhola. Surge no momento em que várias raparigas foram agrupadas em espaços seguros em Ceuta para prevenir casos de violência sexual. Após inúmeros relatos de violações em Ceuta relatados nos últimos dias, que estão nas mãos da justiça, na semana passada o governo afirmou que qualquer pessoa que entrasse ilegalmente no território seria deportado. Agora, segundo a Euronews, o Ministério da Juventude e da Infância da Espanha avança que estão em andamento os trabalhos para a transferência urgente para a Espanha continental de 500 raparigas migrantes, apesar da União Europeia apoiar o retorno de menores desacompanhados para Marrocos.
11: E assim fechamos a síntese informativa das 9:30, mais desenvolvimentos no Jornal das 10, também com Martim Madeira. Até já.
12: Até já.
11: Já a seguir, Gabinete de Guerra.

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1: São 9h34, temos Gabinete de Guerra, o ponto de situação nos conflitos na Ucrânia e no Médio Oriente, com António José Telo, antigo professor na Academia Militar, moderação do jornalista Martim Madeira.
2: Gabinete de Guerra na Rádio Observador, o espaço onde analisamos os principais focos de tensão na geopolítica mundial, e hoje contamos com a análise do ex-professor de História na Academia Militar, António José Telo. Seja muito bem-vindo à Rádio Observador. Obrigado por aceitar o nosso convite.
3: Muito obrigado. Boa tarde.
2: Vamos começar inevitavelmente pelo Médio Oriente e vamos falar de uma reportagem do Financial Times que indica que o Irão pode estar a ponderar atacar a Europa caso a administração Trump tenha iniciativas que sejam vistas por Teherão como ameaças. Ora, a NATO já respondeu a esta ponderação por parte do Irão. Diz que não está preocupada e que consegue interceptar os mísseis lançados pelo Irão, se esse for o caso. Aliás, já o fez quando houve mísseis que foram interceptados na Turquia cerca de 4 vezes. Pergunto-lhe porquê esta ameaça iraniana, para que escalar esta guerra para a Europa? O Irão não sairia prejudicado com um ataque em solo europeu, tendo em conta que poderia levar, por exemplo, à ativação do artigo 5º da NATO?
3: Bom, o Irão já atacou a Europa, não só na Turquia, mas atacou a Chipre, portanto atacou uma base de RAF, da Grã-Bretanha e do Reino Unido em Chipre, e como tal Chipre é um território europeu e é da União Europeia, portanto já atacou a Europa. O Irão tem seguido, desde o começo desta guerra, uma política que até não tem corrido mal em termos diplomáticos, que é atacar tudo que de alguma maneira sirva de base aos Estados Unidos. E com um objetivo é simples, é fazer com a esperança que esses países façam pressão sobre os Estados Unidos para não continuarem as operações e, para além disso, para tentar aumentar o eco internacional da sua guerra. Portanto, não me admira nada que tencionem operar a Europa caso tenham meios para isso. E tem, não sei a quantidade, mas, por exemplo, o Irão também lançou um míssil para Diego Garcia. Diego Garcia são 4 mil quilómetros, portanto, dá para chegar praticamente aos Pirineus. Portanto, grande parte da Europa, dos Pirineus para leste, está dentro do alcance. Agora, também se diz que o míssil que o Irão lançou para Diego Garcia era um míssil praticamente só com combustível, sem mais nada, e foi feito justamente meramente para dar uma ideia falsa, que é a ideia que teriam mísseis com alcance de 4 mil quilómetros. E, ou seja, poderão ter, mas o seu efeito prático será muito reduzido. Em relação à NATO, dizer que não está preocupada e que tem meios de intervenção, tenho também sérias dúvidas. Estamos a falar da Europa, imaginemos, não acredito que aconteça, mas imaginemos que o Irão tem de facto em quantidade mísseis com alcance de 4 mil quilómetros. Estamos a falar de qualquer alvo na Europa, por exemplo, as bases americanas na Alemanha ou as bases americanas em Itália, que são mais próximas, ou as bases do Reino Unido em Chipre, etc. Portanto, tenho dúvidas sobre essa real capacidade da NATO europeia de fazer a defesa desses alvos. Até as informações que temos é que, por exemplo, essas defesas serão inferiores à que são as defesas das bases americanas no Médio Oriente. Portanto, tenho dúvidas. Agora, o que também é de acreditar, e isso acredito, é que o Irão não tem mísseis com alcance de 4 mil quilómetros que possam levar uma carga explosiva significativa. Há também uma lição a tirar disto. É que agora não tem, mas daqui a uns tempos pode ter. Sim. E nós não sabemos qual será esse tempo. Pode ser daqui a 1 ano, pode ser daqui a 2, a 3, a 4. Ora, quando o Irão tiver mísseis com alcance de 4 mil quilómetros e uma carga explosiva que lhe dá para alcançar praticamente toda a Europa, e a Europa deve perguntarmos como é que nós deixámos que isto acontecesse, como é que deixámos que esta situação se criasse, que um regime como o do Irão, que já provou que ataca tudo e todos sem querer saber, como é que deixamos que esse regime adquirisse este tipo de armas, que agora nos podem ameaçar efetivamente? Portanto, essa é a pergunta que a Europa deve fazer ao quanto pensa na sua política para o Médio Oriente e, nomeadamente, na sua política em relação a esta guerra do Irão. Já agora, a Europa e, em particular, a NATO Europeia, que há pouco tempo aprovou que há duas coisas que para ela, a NATO Europeia, são inaceitáveis, que é o armamento nuclear do Irão e que é o Estreito de Hormuz não estar aberto. Portanto, ela aprovou isso. Foi uma das coisas aprovadas na última cimeira da NATO por unanimidade e, como sabe, a esmagadora maioria dos países da NATO são europeus, com exceção dos Estados Unidos e do Canadá, não é?
2: Este ataque suposto do Irão, que pode vir a acontecer, o Irão obviamente não confirmou estes planos, mas esta reportagem do Financial Times indica, e estava aqui agora a ler, indica que os alvos podem ser alvos no sul da Europa. Portanto, estamos a falar de países como Portugal, Itália, Grécia, Espanha. Estes países não têm os meios suficientes para poder responder ao Irão.
3: Isto poderia
2: entrar num... Caso um destes países fosse atacado, abriria aqui a ativação deste artigo 5º da NATO?
3: Ora bem, o que o Irão tem atacado, ou pelo menos o que o Irão diz atacar nos países do Golfo, nos seus vizinhos, fundamentalmente são bases americanas. Mas a verdade é que já tem atacado instalações petrolíferas, tem atacado centrais de tratamento de água, portanto não tem nada a ver com bases americanas.
2: Sim, pontos fulcrais de energia.
3: Locais de energia, portanto são coisas que não têm nada a ver com bases americanas. Ora bem, obviamente uma coisa é o que o Irão gostaria de atacar, outra coisa é o que ele pode atacar.
2: Sim.
3: Os mísseis que neste momento o Irão têm muita pequena quantidade, poderão no máximo chegar a Chipre, ou seja, nem sequer à Grécia, mas a Chipre. Mas dentro de pouco tempo, se não for feito nada, e nomeadamente se esta escalada do Irão se continuar, é relativamente fácil obter mísseis com, por exemplo, 3 mil quilómetros. Ora, com 3 mil quilómetros já chegam à Grécia e já chegam à Sicília ou ao sul da Itália, onde estão bases americanas também. E se forem 4 mil quilómetros, abarcam toda a França e abarcam uma parte do Reino Unido. A Portugal ainda não. Portugal era preciso de mais 4 mil quilómetros. Portanto, quanto a isso, é de facto preocupante. Tanto mais que, aparentemente, é o Irão que ameaça diretamente. E já vimos que ele não hesita em atacar países neutros, desde que ache que isto corresponde à sua política de expandir a guerra e envolver os outros países nesta guerra, na esperança que seja um envolvimento no sentido de condicionar os Estados Unidos, como se isso pudesse acontecer por parte dos países do Médio Oriente que são atacados. Pelo contrário.
2: Mas, ou seja, esta ativação, este possível ataque, então é para... Não diria para não ser levado de forma séria, mas tendo em conta, como dizia, o facto do estoque de mísseis de iranianos para atingir estes alvos serem poucos, ou pelo menos não existirem muitos neste preciso momento, é uma ameaça para não ser levada a sério?
3: Eu não disse que era uma ameaça para não ser levada a sério, disse exatamente o contrário. Em primeiro lugar, tem alguns mísseis que podem atingir Chipre, a Europa, e está ligado à União Europeia diretamente, portanto tem mísseis que podem atingir a Europa, para já não falar na Turquia.
2: E isso ativa um artigo 5º da NATO, se existir um ataque aí?
3: Se a ativação do artigo 5º depende do Estado que for atacado. Portanto, se a Turquia, imagine que a Turquia é atacada pelo Irão, ela pode ativar o artigo 5º. E devo dizer que se isso acontecesse, estou convencido que os Estados Unidos ficariam muito contentes. Os Estados Unidos imediatamente provariam, com certeza justifica-se o artigo 5º, a NATO inteira vai se envolver.
2: Mas e se a NATO inteira se envolvesse, e eu sei que isto pode ser... Não quero estar aqui a exagerar, mas imaginando que a NATO se envolvesse, e a Turquia é um alvo que é possível para o Irão, sabemos disso, caso a NATO se envolvesse, o Irão teria outros aliados, por exemplo... Rússia, China...
3: Vamos por partes. A Turquia é um alvo possível para o Irão de um ponto de vista físico, ou seja, os mísseis do Irão atingem a Turquia.
2: Exato.
3: Tenho sérias dúvidas que até o Irão, que tem algumas, tenho muitas vezes dúvidas de perceber a sua lógica, mas que até o Irão se lembrasse de fazer um ataque a sério à Turquia, porque era transformar um Estado que se tem mantido relativamente neutro neste conflito num inimigo direto. A Turquia iria sem dúvida responder. E mais, iria, sendo um país da NATO, era até provável que invocasse o artigo 5. Se invocasse o artigo 5, toda a NATO se poderia envolver, embora diga-se, cada um dos Estados da NATO podia tomar uma decisão. Ou seja, por exemplo, a Espanha podia tomar uma decisão. Não, achamos que não justifica o artigo 5 e a França tomar a decisão justamente contrária. Portanto, isto na NATO é perfeitamente possível caso o artigo 5 seja invocado. Embora, se isso acontecesse, imagino que a Espanha dizia que não, aí iria contra o espírito da NATO, porque o espírito da NATO é um por todos e todos por um, ou seja, se um for atacado, é como se todos fossem atacados. Bom, mas isso, de qualquer modo, são especulações em relação ao futuro. Agora, é preciso compreender uma coisa, é que esta ameaça é muito séria. Porque o Irão tem de facto mísseis capazes de atingir à volta dos 2.000 quilómetros, os alvos de Israel estão cerca de 1.500 quilómetros, portanto Chipre já está perto dos 2.000 quilómetros, e que significa que num prazo relativamente curto, se continuar a desenvolver o seu armamento e a sua tecnologia, rapidamente pode ter mísseis que alcançam 3.000 quilómetros, 4.000 quilómetros. E, portanto, abarca toda a Europa. E se vai atacar, se o Irão tem atacado países do Golfo, a pretexto de que têm lá bases americanas, bom, há muitos países da Europa que têm bases americanas, a começar na Alemanha e no Reino Unido, por exemplo, a Itália, a Grécia, a própria Turquia, todos esses têm bases americanas. Portugal, mas embora Portugal esteja no extremo limite ao alcance.
2: E está muito longe, sim.
3: De facto, sim, está longe, muito longe, sabe, nestas coisas dos mísseis.
2: Sim.
3: Nestas coisas. O míssil é um bocado como o avião. O alcance, a autonomia de um avião depende da carga transportada. Se o avião leva a carga completa, imagino, de passageiros e de bagagens, aí não pode levar gasolina, tem limites. Agora, se o avião for vazio, não leva passageiros, aí pode levar mais gasolina. E logo a autonomia aumenta. No míssil acontece a mesma coisa. Se o míssil está preparado para transportar 1.000 quilos de explosivo, se levar só 500, o alcance aumenta. Pode levar mais combustível. Portanto, a questão é ter mísseis que, balísticos que tenham esses alcances de longa distância. Portanto, se o Irão tem e tem mísseis com 2.000 quilómetros, se não forem colocados nenhum entraves ao seu desenvolvimento, a muito curto prazo, pode ter mísseis com alcance de 4.000 quilómetros. Por exemplo, a Coreia do Norte tem mísseis com alcances superiores a 4.000 quilómetros. Mísseis que, segundo ela diz, nunca foi comprovado, mas segundo ela diz, que podem alcançar a Califórnia, portanto podem atravessar o Pacífico inteiro e alcançar os Estados Unidos do outro lado do Pacífico. Portanto, e a Coreia do Norte está a desenvolver, a Coreia do Norte tem uma colaboração militar com o Irão, de longa data, não é de agora. Disse inclusive que o programa de mísseis do Irão contou muito com tecnologia da Coreia do Norte, e para além do apoio russo, como é evidente, e como tal, isto é uma ameaça que a Europa devia levar muito a sério, mas muito a sério, porque o Irão, se tiver essa capacidade, é um regime de tal maneira ilógico que a poderá utilizar, independentemente das consequências.
2: Obrigado por essa clarificação relativamente à questão do Irão. E falou da Coreia do Sul, da Coreia do Norte, falou da Coreia do Norte e desses mísseis que ultrapassam os 4 mil quilómetros, e também dessa cooperação, desse pacto com o Irão. Também sabemos que a Coreia do Norte chegou a enviar, por exemplo, soldados para a Rússia, portanto existe também este eixo Rússia-China-Coreia do Norte, que tem uma espécie de aliança ao Irão. A China, por exemplo, também forneceu, segundo relatórios e algumas reportagens, por exemplo, dos mídias norte-americanos, que a China forneceu serviços de inteligência mesmo ao Irão. E neste caso da Coreia do Norte, e é para aí que eu queria ir agora, vou falar dos exercícios militares norte-americanos na Coreia do Sul. Donald Trump reduziu estes exercícios por serem dispendiosos, é o que diz o presidente norte-americano. E também diz que está em contacto com Kim Jong-un, algo que até foi confirmado pela irmã do líder norte-coreano. Trump diz agora que se vai reunir com Kim Jong-un ainda este ano. A minha pergunta é, acha que estes exercícios foram encurtados por realmente serem dispendiosos? Ou Trump percebeu também que a Coreia do Norte pode, por exemplo, dar estes mísseis de 4 mil quilómetros ou ajudar o Irão a chegar a esses mísseis e então não quer chatear o líder norte-coreano?
3: Bom, primeiro, deixe-me só fazer um parênteses. Eu não incluiria a China nesse eixo Rússia-Coreia do Norte.
2: Uhum.
3: Que existe um entendimento entre a Rússia e a Coreia do Norte, não há dúvida. Aliás, fala-se que é possível que 50 mil coreanos vão combater contra a Ucrânia, ou mais, inclusive há quem diga 150 mil, portanto isto é se for assim, é um envolvimento em larguíssima escala, não é? Mas a China é um caso à parte. Aliás, quando diz que a China forneceu informações, eu devo confessar que as minhas informações, que são de fonte aberta, não vão nesse sentido. Vão no sentido que a Rússia forneceu ao Irão informações sobre a localização dos radares americanos para o lançamento dos mísseis do Irão. A Rússia. E sim, as fontes abertas que eu consulto, não há dúvidas, e que são fontes de material.
2: O que eu estava a falar era de uma reportagem do New York Times que diz que a China deu informações de satélite e de reconhecimento para ajudar também posições militares no Irão. É uma reportagem do New York Times, era dessa que eu falava em concreto.
3: É possível, as minhas fontes abertas são abertas, não são secretas, como é evidente. As minhas fontes abertas que merecem confiança não incluem, mencionam somente a Rússia. Agora, em relação à Coreia do Norte e à questão que coloca, vamos lá ver. Não há dúvida que os Estados Unidos, neste momento, é normal que estejam preocupados em reduzir as manobras e os treinos com outros países, pelo simples motivo de que têm uma necessidade de concentrar recursos no Médio Oriente.
2: Uhum.
3: E não só agora, mas durante as próximas semanas e principalmente os próximos meses. É normal que faça uma redução. Agora, é também normal que haja contactos com a Coreia do Norte e com a China justamente para limitar o envolvimento possível da Coreia do Norte em termos do Irão. Um fornecimento direto de mísseis de 4 mil quilómetros de alcance ao Irão teria que ir por terra, nunca poderia ir por mar, mas esse fornecimento direto seria um ato hostil muito importante, não só em relação aos Estados Unidos, mas também em relação à Europa. Aliás, sobretudo em relação à Europa, porque o Irão com mísseis 4 mil quilómetros não atinge os Estados Unidos, mas atinge a Europa.
2: Sim.
3: Ou pode atingir a Europa. Portanto, seria um ato hostil muito forte. Tenho dúvidas que a Coreia do Norte faça isso. E é normal que os Estados Unidos, em conjunto com a China, estejam a fazer diligências, certamente não públicas, mas estejam a fazer diligências para convencer a Coreia do Norte que seria uma péssima opção. Portanto, é normal que isso aconteça. Agora, aí o trunfo fundamental é a China.
2: Mas então este cancelamento ou esta diminuição destes exercícios de conjuntos com a Coreia do Sul por parte de Trump, acha que foi realmente por serem dispendiosos? Não tem a ver com uma possível relação com Kim Jong-un para não chatear o líder?
3: Não é que são dispendiosos. Por exemplo, os Estados Unidos há pouco tempo, publicamente, tiveram que retirar um dos seus porta-aviões do Médio Oriente e foram buscar outro. Qual é que foram buscar? Estava no Japão. Portanto, o porta-aviões do Japão foi, fora do tempo previsto, foi transferido para o Médio Oriente. Agora, o porta-aviões do Japão, será dizer que é o porta-aviões que tem como principal missão dissuadir a Coreia do Norte.
2: Uhum.
3: E teria também como principal missão, é fácil de entender, participar em manobras conjuntas com a Marinha da Coreia do Sul. Portanto, se os Estados Unidos precisaram de retirar esse porta-aviões para o Médio Oriente, é normal estejam, neste momento, não muito interessados em ter manobras conjuntas com a Formosa, com Taiwan, ou com a Coreia do Sul, ou com o Japão, porque neste momento há outras prioridades. Têm outras prioridades, nomeadamente em termos do poder naval. Agora, como eu digo, a questão fundamental aí é a maneira de conter a Coreia do Norte em termos do apoio que poderá dar ao Irão. E nisso é normal que os Estados Unidos estejam a utilizar principalmente Pequim para poder pressionar a Coreia. Agora, há aqui, de facto, também alguma preocupação. Quando se faz isto, talvez não seja a altura mais conveniente para fazer grandes manobras nas águas sul-coreanas.
2: Claro. Muito obrigado. Chegamos ao final do nosso tempo. Fica por aqui o Gabinete de Guerra, hoje com a análise do ex-professor de História na Academia Militar, António José Telo. Agradeço-lhe imenso pela sua análise.
3: Boa tarde e bom trabalho.
2: O Gabinete de Guerra está de regresso amanhã. Fica sempre disponível em podcast.
1: 6 minutos para as 10 da noite. Agora temos Carlos Félix com Fica.

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0: Muito boa noite, são 9h58, está com a Rádio Observador. Boa quarta-feira, eu sou a Rita Camarneiro, ao meu lado Martim Madeira nas notícias. Nesta hora, depois do jornal, temos episódio desta semana, o novo de E o Resto é História, sobre três reformas que tentaram mudar Portugal. Já que muito se fala em reformas estruturais, um ouvinte lançou o desafio de olhar para a história de Portugal e analisar as reformas que mais impacto tiveram no país. A Rui Ramos e João Miguel Tavares escolheram três e é isso mesmo que vão falar neste episódio de E o Resto a história. Por agora, vamos conhecer os títulos em destaque do Jornal das 10 com o Martim Madeira.
1: Vamos ver o que disse André Ventura neste discurso que teve no rantre do Chega. Também falar do PS, que diz que sem uma garantia de segurança nas pensões dos portugueses não há condições para viabilizar o próximo orçamento de Estado. Também vamos ver o estado dos incêndios e ainda vamos ao Médio Oriente. Donald Trump dizer que o estreito a desvalorizar os números do barril do petróleo, também o estreito de Hormuz.
0: É para ouvir daqui a alguns segundos. Muito rapidamente, o tempo para amanhã, quinta-feira, 20 de agosto, temos previsão de chuva fraca de norte a sul, quanto a máximas desceram um pouquinho, 29 para Braga, de máxima 24 para o Porto, 23 em Aveiro, 27 para Viseu e também para Coimbra, 25 é a máxima em Leiria, 29 em Santarém, 28 é a máxima em Lisboa, já Setúbal chega aos 29, Faro 27 e a cidade mais quente é Évora com 31 graus de máxima. E agora são 10 horas, vamos às notícias na Rádio Observadores. É o Jornal das 10, edição do jornalista Martim Madeira e começamos na política. Martim, já começou a rentrée do Chega.
1: Está a acontecer em Santarém. André Ventura já discursou nesta rentrée política por parte do Chega, neste discurso que foi às 9 da noite, já acabou por acabar, e André Ventura falou de vários temas, nomeou, por exemplo, os temas de Luís Neves, diz que o Chega vai apresentar uma comissão de inquérito, já o tinha revelado antes o Chega, que ia anunciar esta comissão de inquérito. Luís Neves também fala na expulsão de imigrantes que cometeram crimes, diz André Ventura que não são inconstitucionalidades e que é uma estupidez não expulsar imigrantes que cometeram crimes. Relativamente também à descida da idade da reforma e o orçamento de Estado, o Chega vai mesmo propor a descida da idade da reforma no orçamento de Estado e diz que o governo vai querer cortar nas pensões. São algumas das ideias passadas neste discurso de André Ventura no rantre do Chega. Traremos, claro, mais declarações de André Ventura, mesmo as declarações preferidas por André Ventura, os sons deste discurso político, nos próximos noticiários.
0: E o PS diz que sem uma garantia da segurança das pensões dos portugueses não há condições para viabilizar o próximo orçamento de Estado.
1: José Luís Carneiro acusa o governo de querer espalhar o medo com o novo estudo sobre as pensões. Em entrevista à SIC, o líder do PS diz que o déficit na Caixa Geral de Aposentações tem de ser corrigido através do orçamento de Estado e não

0: através do dinheiro dos contribuintes e deixa esse alerta.
1: Fique claro, o estudo mistura alhos com bugalhos. E não se pode misturar alhos com bugalhos numa matéria tão sensível e é inaceitável que se permita que se instale o medo sobre a segurança das pensões. O saldo da Segurança Social é um saldo positivo e em momento algum o Estado pode pegar nas contribuições dos trabalhadores ou das empresas para pagar o déficit da Caixa Geral de Aposentações, porque esse é um dever do orçamento do Estado. Se não tivermos a garantia, por exemplo, do Primeiro-Ministro, porque tem que ser uma garantia do Primeiro-Ministro com palavra pública, de que garante a segurança das pensões presentes e futuras, nós não temos condições para contribuir para a estabilidade orçamental e para a viabilidade do orçamento do Estado.
0: O secretário-geral do PS, José Luís Carneiro, sobre a participação do Estado na REN, Carneiro pediu ainda um esclarecimento do Governo numa altura em que o Executivo anunciou que vai investir na empresa.
2: E agora, quanto aos incêndios, o incêndio em Botica está agora com 4 frentes ativas.
0: Que ardem com intensidade, é o que indica o comandante dos bombeiros à Lusa. O incêndio que deflagrou ontem no concelho teve durante a tarde de hoje uma reativação. Ora, empenhados neste combate às chamas, em Boticas, de acordo com o site da Proteção Civil, estão empenhados mais de 200 operacionais, 66 veículos e 2 meios aéreos.
2: E além deste fogo, em Arouca, as chamas não dão tréguas.
0: O fogo segue com 3 frentes ativas. A situação mais preocupante é em Rio de Frades. A autarca de Arouca, Margarida Belém, dá ainda conta de um reforço nos meios do terreno face às dificuldades do combate humano.
3: Mantemos as 3 frentes ativas e temos algumas situações muito delicadas e de difícil combate. E, portanto, a situação mais preocupante neste momento é Rio de Frades, mas temos um conjunto de aldeias que são ainda preocupação. E, portanto, aumentamos a área ardida, mas o importante aqui também é referir que, fruto do reforço dos meios aéreos, que contamos ainda que possam ser reforçados durante a tarde, porque é impossível com estas condições do terreno, com estes declives, com estas escarpas, é muito difícil a atuação humana.
0: Aqui a Margarida Belém, sobre o presidente da Câmara Municipal de Arouca, sobre este incêndio que lavra no concelho, em registro da RTP. No Teatro de Operações estão quase 600 operacionais apoiados por perto de 2 centenas de veículos e 6 meios aéreos. Também em Santo Tirso o fogo já foi dominado, tinha deflagrado na segunda-feira em Repordões. No concelho de Santo Tirso está agora dominado, a informação é dada pela Agência Lusa e pelo comandante dos bombeiros voluntários de Moreira da Maia.
2: Seguimos com as notícias. A antiga presidente do Instituto de Apoio à Criança diz que se tem registado uma desvalorização da violência em Portugal.
0: Lamenta também que sejam feitas queixas sucessivas às autoridades antes de um homicídio acontecer, que depois acabam por não darem nada. É o que indica Dulce Rocha, ex-procuradora na análise ao caso do adolescente de 15 anos, suspeito de ter matado a mãe em Algés. O jovem terá asfixiado a mãe com recurso a um golpe de mata-leão e agora encontra-se com as autoridades. O menor foi sozinho, 17 dias antes do crime, a uma esquadra da PSP. Ou eras para denunciar que a mãe o agredia. Dulce Rocha diz que as autoridades não avaliaram corretamente o que estava em causa e lamenta que isso aconteça em muitos casos, várias vezes.
4: Não se conseguiu avaliar corretamente, portanto, não se percebeu que era tão grave assim. Pensou-se que ainda seria possível manter a situação das crianças dentro da família, que não havia uma evolução tão irreversível, não é? Que não havia violência extrema. Isso acontece em muitas situações.
0: A antiga presidente do Instituto de Apoio à Criança explica ainda que existe uma equipa de análise para estes casos de homicídio em contexto de violência doméstica. Avisa que este grupo de trabalho tem alertado para várias situações onde as queixas são desvalorizadas.
4: Muitas vezes há queixas sucessivas, chega a haver 8 queixas antes do homicídio e, portanto, há aqui um padrão de desvalorização da violência. É sempre muito difícil aceitar que a violência é tão grave que culmina num homicídio, não é?
5: Parte das vítimas?
4: Mesmo até por parte das vítimas.
0: Explicações de Dulce Rocha, a antiga presidente do Instituto de Apoio à Criança, ouvida no Explicador, a dar conta também que se tem registado uma desvalorização da violência em Portugal, com muitas queixas a serem ignoradas pelas autoridades.
2: Há um outro caso que envolve uma criança que marca a atualidade. Em Braga, a mãe de um menino de 3 anos foi constituída arguida depois da criança ter sido encontrada sozinha nas escadas de um prédio.
0: Em cima da mesa pode estar um crime de exposição ao abandono. A informação foi avançada pela PSP de Braga, que emitiu um comunicado em que diz que este menino de 3 anos e a irmã de 15 foram entregues à Guarda da Segurança Social. Em comunicado, a PSP acrescenta que os factos foram participados ao Ministério Público e confirma o estatuto de arguido para a mãe do rapaz de 3 anos, que estaria ao cuidado da irmã de 15 desde o fim de semana. Foi encontrado sozinho esta madrugada nas escadas de um prédio. Os menores estão bem. Em cima da mesa pode estar um crime de exposição ao abandono.
2: E falamos agora do Médio Oriente, numa altura em que o preço do barril do petróleo ronda os 90 dólares. Donald Trump desvaloriza tanto estes números como o próprio Estreito de Hormuz.
0: O presidente dos Estados Unidos continua confiante face ao bloqueio naval que o governo norte-americano aplicou ao Irão. Diz que está a funcionar e que o Estreito de Hormuz está aberto para os Estados Unidos. Mesmo assim, desvaloriza o Estreito, tendo em conta os níveis recorde de canais de petróleo fora de Hormuz que diz estarem a ser utilizados.
6: Antes falavam de 350 dólares por barril e hoje está entre 84 e 85 e nós estamos a receber bastante petróleo. Mas a outra coisa que aconteceu é que as pessoas encontraram outras alternativas, que elas nunca pensaram. Além disso, muitos canais de petróleo, números recordes de canais de petróleo estão a ser construídos. Então eu acho que o Estreito de Hormuz não vai ser tão importante como foi no passado.
0: São declarações de Donald Trump aos jornalistas na Casa Branca.
2: Ainda na atualidade internacional, 500 menores migrantes que chegaram a Ceuta no mês passado vão ser transferidas urgentemente para a Espanha continental.
0: É uma reviravolta na política de imigração espanhola e surge num momento em que as menores foram agrupadas em espaços seguros em Ceuta para prevenir casos de violência sexual. Após inúmeros relatos de violações em Ceuta, relatados nos últimos dias, que estão nas mãos da justiça. Na semana passada, o governo afirmou que qualquer pessoa que entrasse ilegalmente no território seria deportada. Agora, segundo da Euronews, o Ministério da Juventude e da Infância da Espanha avança que estão em andamento os trabalhos para a transferência urgente para a Espanha continental de 500 raparigas migrantes, apesar da União Europeia apoiar o retorno das menores desacompanhadas para Marrocos.
2: E agora, com 9 minutos para lá das 10, que outras notícias marcam a atualidade, Martim?
0: Falamos de Gaza. Os Estados Unidos deverão atribuir 206 milhões de dólares para a Força de Paz na região. A administração Trump informou o Congresso norte-americano que vai enviar mais de 206 milhões de dólares, cerca de 170 milhões de euros, para uma Força de Paz proposta em Gaza, o que indica o The Times of Israel. O financiamento vai ser utilizado para cobrir despesas com equipamentos, infraestruturas, veículos e custos operacionais da Força Internacional de Estabilização, incluindo a adaptação de veículos blindados norte-americanos para apoiar a missão. Benjamin Netanyahu avisa que a Turquia não vai permitir reforço militar na Síria. O primeiro-ministro israelita Benjamin Netanyahu avisou a Turquia que não vai permitir o aumento da presença militar turca na Síria, um dia depois de Israel ter bombardeado uma base aérea no norte do país. O chefe do governo afirmou numa entrevista à rádio do exército israelita que o ataque na madrugada de terça-feira na região de Idlib, no noroeste da Síria, ocorreu depois de Ankara ter ignorado avisos sobre uma suposta expansão militar no país vizinho. E Rita, já que falámos da reentrada do Chega, há outra notícia sobre o partido que está a chamar a atenção.
2: Então, o que é que aconteceu?
0: Ora, no Festival de Vila de Mouros, não sei se estás a par deste festival.
2: Claro que sim, o mais antigo em Portugal.
0: Exatamente, as britânicas de punk rock Lambrini Girls tinham no palco com pano fundo mensagens contra o partido Chega e a extrema-direita. Vamos ouvir os momentos em que isto aconteceu. Foram partilhados vídeos destes, quer nas agências, quer nas páginas do festival, nas redes sociais, aqui insultos ao Partido Chega.
2: E André Ventura já viu?
0: Sim, já viu, já reagiu. O líder do Chega destacou que se gastam milhares de euros do dinheiro dos contribuintes para a realização deste festival e que, portanto, os militantes e apoiantes do Chega pagaram a isto que ele chama de disparates. Questiona ainda se vale tudo e diz, e cito: podem as drogas e a cabeça queimada ser justificação para ofender milhões de portugueses, ainda por cima com dinheiros públicos? É o que diz o presidente do Chega relativamente a estes insultos no Festival Vilar de Mouros.
2: E assim fechamos o Jornal das 10, edição do jornalista Martim Madeira. Nesta hora temos episódio desta semana de E o Resto é História. Martim, até já.
0: Até já.
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2: Três minutos para lá das 10, fique com E o Resto é História.
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2: Olá, sejam bem-vindos a mais um episódio de E o Resto é História com Rui Ramos e João Miguel Tavares. Uma das expressões mais ouvidas em Portugal nas últimas décadas foi reformas estruturais. E, portanto, o ouvinte Paulo Colasso, que tem muito jeito para fazer perguntas, ele resolveu bater-nos à porta. Não para propor uma reforma estrutural de E o Resto é História, porque nós somos como um país, não é, Rui? Somos muito difíceis de reformar.
3: Incorrigíveis.
2: Ninguém nos tira daqui, basicamente. Mas o que o Paulo quer é lançar o desafio de olhar para as reformas estruturais ao longo da história de Portugal. Então eu passo a citá-lo. Nos últimos tempos, a discussão política tem sobrevoado o tema central das reformas estruturais do país. Uns porque as querem, não é? Outros não podem ouvir falar delas. Ele dá até o exemplo do pacote laboral, que foi uma das reformas que ainda recentemente esteve em cima da mesa. E pegando nisto, escreveu o Paulo Colasso, pergunta ao enciclopédico saber do Rui Ramos, portanto um bocadinho de graxa também.
3: Não, simpatia.
2: Quais foram as reformas que mais mudaram a face do país? A pergunta realmente é muito boa e, embora hoje em dia nos queixemos dos governos serem muito pouco reformistas, a verdade é que nem sempre foi assim ao longo da história de Portugal, não é? Houve mudanças profundas e houve regimes que tentaram mesmo modificar o país. Se conseguiram ou não, é outra história e talvez seja realmente essa a história que tu nos possas contar hoje, Rui. Se tivesses de escolher três grandes reformas estruturais dos últimos 100 anos, ou tentativas, no sentido que algumas, se calhar, falharam. Que reformas seriam essas, Rui?
3: Nos últimos 100 anos, portanto, do século XX, vamos deixar de fora, de facto, ou vamos começar.
2: Tens de deixar de fora o século XIX, não escolhias tudo, que a gente já sabe como
3: tudo
2: tu
3: no século XIX.
2: E ficava tudo no
3: século XIX. De facto, os liberais no século XIX mudaram completamente o país em relação àquilo que o país era, ou tinha sido até então. E é interessante que as tentativas de mudança estrutural, vamos dizer assim, de que vou falar, têm a ver um pouco com tentativas também de romper com o Portugal que os liberais deixaram no século XIX.
2: Apreciou as reformas liberais do século XIX.
3: Os liberais criaram uma economia de mercado em Portugal, uma sociedade individualista, digamos assim, em que o indivíduo se torna o elemento, a referência da moral, da legitimidade. Criaram também uma situação de compromisso com as tradições do país, nomeadamente a tradição monárquica e a tradição católica. E estas coisas, a economia de mercado, o individualismo, este compromisso com a tradição monárquica e católica, vêm a ser posta em causa por diferentes regimes no século XX. Tentativas, portanto, de mudar estruturalmente o país, rompendo com aquilo que os liberais tinham feito no século XIX, a maneira como os liberais tinham ajeitado o país no século XIX.
2: O que tu estás a dizer é que a Revolução é a grande manifestação de um desejo radical de reforma.
3: Sim, as revoluções em Portugal foram essas tentativas de romper com aquilo que existia e, portanto, ao contrário do que possa parecer, há muitas tentativas recorrentes no século XX, grandes mudanças em Portugal. Nem todas tiveram grande sucesso.
2: Reformar sem revolucionar é que é difícil, não é?
3: Isso é uma coisa completamente diferente. Quer dizer, fazer reformas, eu estou a falar aqui de... Sim. Pareceu-me que interessava falar das grandes tentativas de mudar completamente, certo, o país. E mudá-lo, sim, de uma vez até. Quer dizer, isto é fazer uma série de
2: agora é que vai ser
3: legislação
2: bom.
3: E agora vai ser diferente. Bem, isso começou no século XX com a Revolução Republicana de 1910. É a primeira tentativa de uma mudança radical em relação àquele Portugal que tinha sido herdado do liberalismo. A abolição da monarquia não é o aspecto mais importante dessa tentativa de mudança.
2: Não.
3: O mais importante, de facto, e que deu a medida do radicalismo republicano é a chamada Lei da Separação da Igreja e do Estado, de abril de 1911, que é um decreto ditatorial da autoria do Ministro da Justiça do Governo Provisório da República, Afonso Costa. E qual é o objetivo? Portanto, aparentemente, quando olhamos para aquilo assim de muito longe, parece ser que fazer com que o Estado em Portugal deixasse de ser católico e a Igreja Católica deixasse de ser uma Igreja do Estado, isto é, que os padres fossem pagos pelo Estado, por exemplo. Ora, o que acontecia, curiosamente, é que muitos católicos queriam isso também. Também se queriam deixar de ser, de estar numa Igreja do Estado com um clero pago pelo Estado. Porquê? Porque os liberais no século XIX tinham mantido o catolicismo como religião do Estado. Portanto, era a única religião cujo culto público era permitido. E a Igreja Católica era uma igreja do Estado, aliás, como antes do liberalismo também era uma igreja do Estado.
2: Mas estás a dizer agora, que até 1911 os padres eram funcionários
3: os
2: públicos?
3: Os padres eram funcionários públicos, eram pagos pelo Estado, eram funcionários públicos, iam a concursos para obter lugares, iam aos concursos do Ministério da Justiça e dos Cultos, e era o Ministério da Justiça e dos Cultos que em concursos depois atribuía os lugares de pargo, vai para ali, vai para lá, como um professor nas escolas, era a mesma coisa, quer dizer, exatamente a mesma coisa, e os bispos também eram nomeados pelo governo, depois sancionados pelo Vaticano, portanto o clero era todo funcionário, quer dizer, era um clero funcionário. Portanto, a Igreja Católica, século XIX, sob regime liberal, a Igreja Católica é a Igreja do Estado, como antes do liberalismo, mas, e isto era a diferença, ninguém podia ser perseguido por motivo das suas ideias ou das suas crenças, portanto havia liberdade de consciência, era um dos direitos garantidos nas constituições liberais. As pessoas podiam ser processadas por ataques ao catolicismo. Portanto, a pessoa não era obrigada a ser católica, mas não devia atacar a religião do Estado. Ou então por culto público de outras religiões. As outras religiões tinham de ter um culto privado, quer dizer, em templos que não tivessem o aspecto exterior de templo. E aí podiam praticar os outros cultos. Quer dizer, com este tipo de compromisso, o que é que os liberais tinham pretendido? Quer dizer, por um lado, tinham pretendido evitar um confronto com a esmagadora maioria da população. Isso tinha sido muito evidente na década de 1820, 1830. Uma grande parte da reação contra o liberalismo tinha razões religiosas. Os liberais eram vistos como maçons, eram vistos como inimigos do catolicismo, e isso tinha sido uma das razões para uma grande resistência ao liberalismo em Portugal, porque os liberais sabiam que não podiam empurrar demasiado a população a esse nível. Portanto, vamos manter o catolicismo como religião do Estado. Mas ao manterem também o catolicismo como religião do Estado, mantinham a Igreja como a Igreja do Estado, e isso tinha permitido aos liberais, como os reis de antigamente tinham feito, escolher os bispos, escolher os padres e assim praticamente dominar a Igreja em Portugal e impor aquilo que para alguns católicos mais integristas era uma espécie de um clero liberal, quer dizer, o país até os padres eram da maçonaria.
2: Uma politização da Igreja.
3: E eram os padres, eram liberais, eram escolhidos aqueles padres que tinham mais, que faziam parte dos partidos liberais, que faziam propaganda pelos, faziam campanhas eleitorais pelos partidos liberais.
2: Os padres, portanto, participavam ativamente na política.
3: E havia padres líderes políticos, havia vários padres na liderança de partidos políticos na direção de partidos políticos em Portugal, portanto havia uma ideia, uma percepção do clero muito liberalizada. Muito liberalizada. Além disso, os liberais tinham também previsto no Código Civil a instituição do casamento civil e do registro civil, o que permitiria aos cidadãos fazerem vida sem seguirem a religião católica. Agora, portanto, os republicanos, quando chegam a 1910, 1911, têm esta situação em que já há esta liberdade, mas a Igreja ainda é do Estado e os padres são funcionários públicos. O que é que os republicanos achavam defeituoso nesta situação? Eles achavam defeituoso isto porque eles acreditavam mesmo que naquela lenda negra do catolicismo, que é o catolicismo como uma causa do atraso português, a ideia de que os países protestantes são ricos na Europa, os países católicos são mais pobres, logo o catolicismo é a causa da pobreza. Porquê? Porque o catolicismo mantém superstições, mantém a obediência ao clero, portanto os indivíduos continuam a ser obedientes ao clero, que lhes tira autonomia e capacidade de iniciativa, etc. Além disso, os republicanos neste fim do século XIX, princípio do século XX, acreditam muito na ciência, a ciência materialista, como a substituição da religião, e portanto achavam que o país só se podia desenvolver quando as pessoas fossem iniciadas na ciência moderna e deixassem a religião católica, e por isso quiseram que o catolicismo deixasse de ser a religião do Estado, e a lei da separação de 1911 faz esforços até para eliminar os traços públicos da religião católica. Proibição de procissões, proibição de toque de sinos, proibição dos padres se vestirem de uma maneira diferente das outras pessoas, portanto não podem andar vestidos para perceber que são padres, por exemplo, as chamadas vestes talares, isto é, aqueles hábitos. Agora, ao mesmo tempo, isto é uma coisa curiosa da lei da separação, ao mesmo tempo os republicanos receiam que o clero se liberte do Estado. Isto é, se separamos a Igreja do Estado, o clero também fica livre do Estado. Deixamos de ser nós a escolher os padres. Sim, quer dizer,
2: perdeu o
3: controle. Isso é um perigo, quer dizer, porque isso era a maneira como os liberais controlavam o clero e mantinham-se, e tinham a certeza que todos os, que os padres, a maior parte dos padres eram liberais. E agora como é que é? A opção, aquilo que os republicanos em 1911 vão fazer para compensar essa dificuldade é basicamente, ao mesmo tempo que separam a Igreja do Estado, manterem o clero integrado no Estado de várias maneiras. Quer dizer, por um lado, mantém o direito de vetar a circulação de comunicações dos bispos ou dos papas, o beneplácito regi, que fazia sentido quando a Igreja era a Igreja do Estado. Mas se a Igreja já não é a Igreja do Estado, porque é que há de ser o ministro a dizer o que é que o bispo ou o papa pode dizer aos portugueses? Quer dizer, propuseram-se manter também os pagamentos aos padres. Se os padres se casassem, continuariam a ser pagos pelo Estado português. Quer dizer, um convite à indisciplina e eclesiástica. E depois sujeitaram o culto católico à tutela das chamadas comissões cultuais. O que é que eram as comissões cultuais? Em cada paróquia deveria haver uma comissão formada por cidadãos que não era necessário que fossem crentes nem praticantes, mas que formavam uma comissão para superintender e para gerir o culto católico nessa freguesia. Uma das coisas que eles faziam, por exemplo, era estabelecer os custos de cerimónias dos sacramentos, por exemplo, batizados, óbitos, casamentos. Claro que estas comissões cultuais foram imediatamente invadidas por militantes do Partido Republicano e que puseram todas as cerimónias a preços absolutamente proibitivos. E onde não havia
2: manipulação de mercado,
3: né? Onde não havia comissões culturais, as igrejas fechavam. Quer dizer, onde não havia comissões culturais, a ideia era de fechar as igrejas. Portanto, é uma coisa, uma agressão contra os católicos. O objetivo é muito claro, é explicado por Afonso Costa numa reunião em Braga, em 1911. Ele diz depois que não disse, mas disse, porque são os jornais do partido dele que reportam esta afirmação. Ele diz que o objetivo é acabar com o catolicismo em Portugal em duas ou três gerações. Portanto, eles esperam que com estas medidas as pessoas comecem a deixar de ter os hábitos católicos. Muitos católicos e muitos padres, como eu tinha dito, criam a separação, criam a ideia da Igreja livre num Estado livre, para se livrarem da tutela a que tinham estado sujeitos pelos liberais no século XIX, mas aquilo que viram foi uma Igreja sujeita a um Estado hostil. Portanto, os bispos foram quase todos desterrados nos anos a seguir a 1911, dezenas de padres foram presos, igrejas fechadas, houve cerca de 200 levantamentos, revoltas populares contra as medidas medidas da lei da separação. Foi a chamada guerra religiosa que a Primeira República abriu em Portugal a partir de 1911. Isto foi uma situação que não agradou nem convenceu todos os republicanos. Houve republicanos que acharam que isto era uma agressão aos portugueses, à crença da maioria dos portugueses, e a direita republicana em geral tentou emendar esta situação e pôs-lhe termo com Sidónio Paz em 1918, quando a lei da separação foi revista para acabar com, por exemplo, com as comissões cultuais, com essa, que era uma das coisas que mais ultrajava, digamos, o clero e os crentes. Agora, o que é curioso é que esta o projeto que está por trás da lei da separação, que é de facto o mais radical que se pode imaginar, que é mudar as mentalidades, mudar a cultura portuguesa. É basicamente isso. Não há reforma estrutural mais violenta do que esta.
2: Tu dizes mesmo que achas isso mais marcante do que a substituição da monarquia pela República.
3: Ah, sim, sim, muito mais. Isto é que era o verdadeiro objetivo da Revolução Republicana, é uma mudança da cultura. Eles sabiam que mudar o rei pelo Presidente da República não faz grande, não tem grande efeito. Quer dizer, isto é que era o grande objetivo da Revolução, e é por isso que a lei da separação da Igreja e do Estado é considerada a lei basilar da República, a grande lei da República, a chamada intangível, em que ninguém pode mexer, porque é a lei que define verdadeiramente a República, que é este grande projeto de mudar a cultura dos portugueses, fazer os portugueses acreditar noutras coisas, acreditar na ciência, acreditar em outras coisas. Ora, o que é que acontece com isto? O que acontece com isto é que verdadeiramente aquilo que acontece é que a Igreja separa-se da tutela do Estado a que tinha estado sujeita até 1911, torna-se, a hierarquia passa a ter o Vaticano e a hierarquia eclesiástica passam a ter um papel muito mais forte dentro da Igreja. A atividade dos crentes também se torna muito maior, porque é uma Igreja perseguida, portanto mais militante, mais e depois
2: Nossa
3: estimulada
2: vem como, visitar-nos a
3: e depois estimulada como fenómenos como Fátima em 1917 e portanto pronto. Tem o maior movimento de massas em Portugal no século XX, as peregrinações de Fátima. Portanto, de repente, temos um país que depois desta tentativa de uma revolução cultural republicana se torna muito mais católico, ou parece muito mais católico, certo, do que antes. Agora, é verdade, a separação em si não era o problema. E por isso ficou, não vai ser alterada para o Estado Novo. Em 1940 o Salazar faz uma concordata com o Vaticano, mas não, a Igreja não volta a ser Igreja de Estado, é uma Igreja, certo, a separação é mantida. Portanto, o problema não era verdadeiramente a separação, porque isso os católicos
2: era
3: também queriam, era a tentativa anticatólica, que teria sido de facto uma enorme revolução, mas para a qual os republicanos radicais não tiveram verdadeiramente força. Isto é, começaram uma enorme confronto que perderam, que acabaram por perder.
2: Muito bem. Esta é a primeira tentativa de reforma dos últimos 100 anos.
3: Revolução.
2: Sim, uma reforma barra revolução. Nós temos mais duas na segunda parte. Até já.
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0: São agora 10h31. Vamos atualizar as notícias na Rádio Observador com Martim Madeira.
5: Boa noite. O líder do Chega discursou esta noite em Santarém, no rentré do Chega, e diz que o Chega vai propor a descida da idade da reforma no Orçamento de Estado e antecipa que o Governo vai querer cortar pensões. Também fala sobre o ministro Luís Neves, diz que da esquerda à direita estes partidos estão todos agarrados a um sistema de interesses. Também diz, como já se sabia, que o Chega vai mesmo avançar com essa tal comissão de inquérito a Luís Neves. E relativamente à imigração, o André Ventura diz que o Chega vai insistir na expulsão de imigrantes que cometeram crimes. Depois, o PS diz que sem uma garantia de segurança nas pensões dos portugueses não há condições para viabilizar o próximo Orçamento de Estado. José Luís Carneiro acusa o Governo de querer espalhar o medo com um novo estudo sobre as pensões. Em entrevista à SIC, o líder do PS diz que o déficit na Caixa Geral de Aposentações tem de ser corrigido através do Orçamento de Estado e não através do dinheiro dos contribuintes. Deixa esse alerta. Também sobre a participação do Estado na REN, Carneiro pediu ainda um esclarecimento ao Governo numa altura em que o Executivo anunciou que vai investir na empresa. Vamos ainda aos incêndios. O incêndio em Boticas está ainda com 4 frentes ativas que ardem com intensidade, é o que indica o comandante dos bombeiros à luz. Este incêndio flagrou ontem no concelho e teve durante a tarde de hoje uma reativação. Também estão empenhados no combate às chamas em Boticas mais de 250 operacionais e mais de 80 veículos. Ainda no fogo em Arouca já arderam mais de 1.300 hectares, mas as aldeias estão fora de perigo, é o que garante o comandante Ricardo Fradique à Lusa. Este fogo continua com 3 frentes ativas. e houve um reforço nos meios de terreno devido às dificuldades do combate humano. No Teatro de Operações estão quase 600 operacionais apoiados por 200 veículos e 6 meios aéreos. Já o fogo em Santo Tirso acabou por ser dominado, é o que diz a agência Lusa, de acordo com os comandantes dos bombeiros dos voluntários de Moreira da Maia. Também tempo ainda de olharmos para o Médio Oriente, numa altura em que o preço do barril do petróleo ronda os 90 dólares, Donald Trump desvaloriza tanto esses números como o próprio Estreito de Hormuz. Face ao bloqueio naval, diz que está confiante quanto ao bloqueio naval que o governo norte-americano aplicou ao Irão e diz que o Estreito de Hormuz está aberto para todos, para os Estados Unidos, mas desvaloriza o Estreito, diz que há níveis recordes de canais que estão a ser utilizados extra o Estreito de Hormuz.
0: E assim que fechamos a síntese informativa das 10h30, mais notícias no Jornal das 11 da noite, também com o Martim Madeira.

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6: São agora 10h34. Fique com a segunda parte de E o Resto é História.
7: Olá, seja bem-vindo de volta a esta segunda parte de E o Resto é História, em que nós estamos a falar de três tentativas de reformas estruturais que tentaram mudar o país ao longo dos últimos cento e poucos anos, digamos assim. Rui, já tivemos a primeira, esta tentativa de separar com um bisturi, não é bem com um bisturi, é mais com uma,
8: não,
7: com uma chave. Com uma motosserra.
8: E é uma separação, falsa.
7: A Igreja do Estado. Sim.
8: É uma separação falsa. De facto, aquilo era a integração da Igreja no Estado, mas era num Estado hostil à Igreja.
7: Certo. Mas, portanto, como tu estás a equivaler estas violentas tentativas de reforma com verdadeiramente revoluções, a seguir vem um Estado novo. Imagino que seja dentro do Estado novo que tu vais situar a segunda grande reforma ou a segunda tentativa de reforma.
8: Grande tentativa de mudar o país.
7: E qual foi? Mais uma vez, nós achamos que bom, isto agora é uma ditadura, acabou-se a democracia e veio a ditadura, mas não é isso.
8: É uma tentativa de mudar o país que talvez hoje seja a menos percepcionada ou daquela de que temos menos consciência, que é a revolução corporativa do Estado Novo. Os fundadores do Estado Novo querem, de facto, mudar a sociedade portuguesa, mudar a maneira como os portugueses interagem, se dedicam a atividades económicas, a atividades intelectuais, criar um novo tipo de sociedade, esta sociedade corporativa, uma sociedade que eles achavam que já tinha existido no passado, antes dos liberais, portanto, mais uma vez, a referência ao liberalismo. Portanto, eles achavam que antes dos liberais a sociedade tinha sido formada por aquilo que eles chamavam corporações ou corpos sociais. Portanto, a família, a paróquia, os ofícios, as irmandades religiosas, os conselhos, isto é, a sociedade não era concebida, não teria sido concebida como um conjunto de indivíduos, mas como um conjunto de corpos sociais, e é isso que eles querem que venha a ser outra vez. Isto é, acharam que os liberais destruíram estes corpos sociais, atomizaram a sociedade portuguesa, fizeram da sociedade portuguesa um conjunto de indivíduos, e essa sociedade nunca funcionou bem depois disso, e para funcionar bem teria de voltar a ser uma sociedade de corpos. De corpos sociais, isto é, os indivíduos valerem enquanto partes de unidades, como a família, a paróquia, as corporações de ofícios, as irmandades religiosas, os conselhos. Era isso que deveria voltar a existir em Portugal. Note-se que as corporações de ofícios tinham sido extintas pelos liberais em 1834.
7: Portanto, aquilo que chamas a corporações de ofícios é a organização das pessoas por consoante o tipo de trabalho.
8: Não, é a ideia de que para exercer um determinado ofício tem de se fazer parte de uma corporação, por exemplo, carpinteiro ou o que for, quer dizer, ou ferreiro, ou coisa assim. Portanto, há uma ordem, numa povoação, tinha-se de lá estar e tinha de ser iniciado nessa corporação. Quer dizer, isto é, a pessoa tinha de fazer um exame para ser admitido e ser aceito aí como... Portanto, depois havia vários graus, portanto, era uma espécie de
7: como as ordens hoje em dia,
8: uma espécie de ordem profissional. Uma ordem profissional. Portanto, havia... No século XIX já tinha havido críticos do individualismo liberal, por exemplo, Oliveira Martins. Os católicos tinham sido sempre críticos do individualismo liberal. As encíclicas dos papas, a Rerum Novarum, de 1891, de Leão XIII, tinha sido uma crítica desse individualismo em nome precisamente desses corpos sociais. E depois os fascistas italianos, nos anos 20, também desenvolveram ideias de uma sociedade corporativa. Qual era o objetivo desta de organizar outra vez as pessoas em corpos sociais? A ideia era ultrapassar o individualismo liberal, portanto... voltar àquilo que eles chamavam, que os corporativistas chamavam a organização natural da sociedade. A sociedade estava naturalmente organizada em corpos, não era um agregado de indivíduos, eram famílias, eram organizações, era assim que as pessoas existiam. Era também uma forma, diziam eles, de ultrapassar os conflitos, sobretudo as lutas de classes. que os marxistas tinham posto bem na moda, quer dizer, portanto, era uma maneira de fazer, de perceber a sindicatos, trabalhadores, associações patronais que faziam parte de um organismo, quer dizer, que era a sociedade e que, portanto, que deviam cooperar e não entrar em conflito, quer dizer, e numa sociedade corporativa as pessoas teriam a ideia de que eram órgãos de uma sociedade, quer dizer, que faziam parte de uma sociedade. E depois havia também uma outra ideia, que era a ideia de que, em Portugal isso era mais ou menos popular, que a representação política baseada no voto individual tinha falhado, o caciquismo, as fraudes eleitorais, etc., e que a melhor maneira de obter uma representação política genuína da sociedade não era o voto individual, mas a representação dos corpos sociais. Isto é, uma assembleia em que, em vez de estarem deputados organizados em partidos eleitos com votos individuais, estivesse uma assembleia em que estivessem representantes de sindicatos, representantes de associações patronais, representantes de ordens profissionais, representantes de municípios, das universidades, dos militares, dos vários corpos.
7: A Câmara Corporativa.
8: Que isso era muito mais genuíno, representativo da maneira como a sociedade funcionava do que aqueles votos individuais. Portanto, uma representação política mais genuína. Essa era a ideia dos corporativos e dos corporativistas. E é esta a doutrina do Estado Novo, este corporativismo. A Constituição de 1933 prevê uma Câmara Corporativa onde estão representados os corpos sociais, e nesse ano de 1933, a 23 de setembro de 1933, é o ano em que é a data de promulgação do Estatuto do Trabalho Nacional. E a criação do Subsecretariado de Estado das Corporações e Previdência Social, que é confiado ao Pedro de António Pereira, um amigo do Marcelo Caetano, e são criados os grémios para os patrões, os sindicatos para os trabalhadores, as ordens para as associações profissionais, as casas do povo para agricultores e trabalhadores rurais numa certa região, portanto deve estar organizada em casas do povo, as casas dos pescadores para os pescadores. Portanto, estes organismos são tudo organismos de inscrição obrigatória. E o objetivo não é apenas representar os associados, mas é também prestar-lhes serviços. Uhum. Portanto, médicos, segurança social, pensões, subsídios, as pessoas representavam, recebiam enquanto membros destes organismos, destes vários organismos corporativos. E depois ainda foram criados organismos económicos de coordenação económica, comissões reguladoras, juntas, etc., para garantir cotas, qualidades de produção, fixar salários, preços, quer dizer, toda a sociedade que até então tinha funcionado na base da iniciativa individual do mercado passava a estar organizada em função de todos estes organismos que cooperavam uns com os outros e estabeleciam o que é que se devia produzir, quem é que devia produzir, o que é que se devia pagar, o que é que se devia receber, e além disso cada organismos que cuidavam das pessoas, onde as pessoas estavam integradas, e essas representavam não só os interesses dessas pessoas, mas davam-lhes serviços. Isto é, médicos, tudo aquilo que hoje passa pelo Serviço Nacional de Saúde e pela Segurança Social estava associado a estes organismos corporativos, certo, onde as pessoas estavam incluídas. Portanto, a ideia era depois estes organismos corporativos, numa fase posterior, serem organizados em grandes corporações, lavoura, indústria, etc., que se tornariam depois autónomas do Estado, isto é, passariam a regular-se a si próprias, e portanto fariam uma espécie, uma sociedade que de repente passaria a regular-se a si própria. Portanto, era a ideia de uma sociedade corporativa que se regula a si própria, em que o Estado só existiria como um árbitro entre as grandes corporações em que estaria organizada a sociedade. E era assim que a República Portuguesa se podia tornar, de acordo com a Constituição de 1933, uma República corporativa ou um Estado corporativo. Portanto, esta é a ideia, esta é a doutrina do Estado Novo, é aquilo que Salazar e os seus colaboradores falam nos anos 30 e nos anos 40, muito frequentemente, isto é, do corporativismo, da ideia de uma sociedade corporativa, que é uma ruptura completa com aquilo que os liberais tinham criado no século XIX, individualista, com concorrência, com conflitos. Aqui não haveria concorrência, não haveria conflitos, havia cooperação entre estes grandes corpos. Estes grandes corpos.
7: E tu dirias que isso foi alcançado?
8: Bem, eu, o juízo que vou fazer, a análise que vou fazer está baseado nos estudos do Manuel de Lucena, que é foi o grande estudioso português do corporativismo, Não exatamente, não foi muito conseguido. Portanto, em relação à representação política, logo, começa-se logo. Em 1933, a Constituição, portanto, cria a Câmara Corporativa, mas ao mesmo tempo mantém eleições com base no voto individual para a Assembleia Nacional e para a Presidência da República. Portanto, os dois órgãos de soberania mais importantes são eleitos pelo voto individual. E a Câmara Corporativa é apenas consultiva, quer dizer, é uma Câmara de consulta. E assim se manteve até ao fim do Estado Novo,
7: ou seja,
8: em 1974. Quer dizer, nunca foi um poder político. Quer dizer.
7: Porquê é que isso aconteceu, já que o Estado Corporativo era tão importante?
8: Porque, quer dizer, aquilo havia sempre razões para adiar mais um tempo, que ainda não dá jeito, depois logo se fará e por aí fora.
7: Desconfio que nós fizemos três revoluções ao longo do século XX e tu vais dizer que foi para fazer reformas estruturais e nenhuma delas foi alcançada.
8: Fizeram coisas, atenção, não, okay, não vamos dizer que então, não estou a subestimá-las. Por exemplo, a nível depois da organização social, portanto, a nível da organização política, já vimos que a Câmara Corporativa não tem, enfim, faz pareceres sobre projetos de lei, etc. Alguns deles bastante, aliás, bastante bem concebidos, mas não é um órgão político legislativo decisivo. Em termos de organização social, há algum sucesso. Por exemplo, os sindicatos do Estado Novo conseguem verdadeiramente substituir os sindicatos que existiam anteriormente, porque prestam muitos serviços aos associados.
7: Certo.
8: As associações patronais, enfim, não são muito populares entre o patronato, mas eles lá se encaixam.
7: As Casas do Povo,
8: e depois
7: sim,
8: as Casas do Povo.
7: As Casas do Povo. Do Povo.
8: É, o Alentejo é o grande terreno das Casas do Povo, mais até do que o resto do país, prestam muitos apoios, médicos, segurança social aos seus membros, mas a verdade é esta, o regime corporativo começa imediatamente a levantar muitas questões rapidamente. Durante a Segunda Guerra Mundial, por exemplo, há grande contestação da burocracia, da corrupção dos organismos económicos, que são os mais desenvolvidos. O que leva a um inquérito oficial, que depois vai dar os resultados em 1947, e que reconhece que há abusos de poder, favoritismo na distribuição das cotas, por exemplo, de importação, que durante a guerra era fundamental, quer dizer, quem é que tinha direito a importar coisas.
7: Certo.
8: Obviamente aquilo era, por exemplo, começou a perceber-se que aquilo havia ali alguma parcialidade. Multiplicação de funcionários, ora bem, estes organismos de coordenação económica tinham 2.858 funcionários em 1938 e seis anos depois têm 8.048.
7: Quase três vezes mais.
8: Três vezes mais, portanto, aquilo explodiu, era ótimo. Era ótimo ser funcionário destes organismos porque não trabalhavam, achava-se que não se trabalhava muito e tinham direito a horas extraordinárias. Portanto, o trabalho era quase todo em horas extraordinárias e, portanto, havia funcionários que ganhavam duas, três vezes o ordenado que lhes estava, enfim, aquele nome. Portanto, criou à volta dos organismos, sobretudo dos organismos de coordenação económica, que estão inseridos também neste mundo corporativo, criou uma má reputação, quer dizer, uma péssima reputação. E depois o sistema nunca chegou a ser completo. Por exemplo, as Casas do Povo. Em 1960, quer dizer, quase 30 anos depois de terem sido iniciadas, só 30% das 4 mil freguesias é que tinham Casas do Povo, e quase todas no Alentejo.
7: Claro.
8: E só 20% dos chefes de família é que estavam abrangidos pelas Casas do Povo. Portanto, isto não era, quer dizer, chegava a muita gente. Na década de 50, depois houve um novo fogo das corporações, foram criadas mais umas grandes corporações da lavoura, da indústria, para integrar os organismos corporativos, mas nunca foi, as corporações nunca foram, como se pretendiam, autónomas do Estado. Isto é, o poder esteve sempre no governo. Por exemplo, as direções todas as direções dos sindicatos, etc., tinham de ser aprovadas pelo governo. E como concluiu o Marcelo Caetano em 1950, logo em 1950, portanto ele ainda estava longe, ele diz: o Estado Novo era corporativo de intenção, mas não de facto. Era apenas uma intenção, tinha uma intenção corporativa.
7: Sim.
8: Portanto, aquilo, as instituições corporativas funcionavam sobretudo como uma rede do Estado. para evitar conflitos, para evitar concorrência, para controlar a economia, para prestar serviços a uma parte, da população. Em 1968, quando Marcelo Caetano sucede a Salazar, ele vai deixando de falar de Estado corporativo e começa a falar de Estado social.
9: Okay.
8: Marcelo Caetano começa a falar de Estado social.
9: Portanto,
8: e começa...
9: o nosso Estado social que tantos falamos é uma invenção de Marcelo Caetano.
8: E começa a construir sistemas de saúde e de segurança social universais. Isto é, que já não fazem, que já não, em que os cuidados e os benefícios já não dependem da pessoa ser membro de um ou associado de um organismo corporativo, mas, pura e simplesmente, ser cidadão tem direito àqueles cuidados. Portanto, é com Marcelo Caetano que isso se acentua, já vinha de antes, um bocadinho antes, na década de 60, e portanto aquilo que o Estado Novo começa a fazer é um Estado social tipo europeu, que é isso que o Estado Novo, o Serviço Nacional de Saúde, que verdadeiramente é criado no Estado Novo, ou a Segurança Social, e depois de 1974 isso vai ser acentuado. Em 1974, a Câmara Corporativa, depois da Revolução de 25 de Abril, a Câmara Corporativa é extinta, as corporações são extintas, os grêmios também foram extintos, os sindicatos é que se tornaram os sindicatos da CGTP, portanto foram mantidos pelo PCP. Do que é que ficou destas corporações? Bem, o que ficou é a ideia, que é uma ideia que se mantém, não é a única fonte dessa ideia, mas o Estado Novo é uma das fontes, a ideia da concertação social. Isto é, a ideia de que o governo pode chegar a acordo com sindicatos de trabalhadores, com associações patronais, sobre salários, sobre condições de trabalho, tudo escrito num plano que é aquilo que alguns sociólogos chamam o neocorporativismo, e dizem que a nossa democracia atual é uma democracia neocorporativa, em grandes, uma certa dimensão. É, obviamente, um corporativismo muito diferente daquele corporativismo autoritário do Estado Novo, mas, portanto, o grande projeto, quer dizer, de fazer a tal revolução, a tal sociedade corporativa, a única coisa que fez foi criar... serviu para criar mais instrumentos para um Estado autoritário controlar a sociedade, controlar a sociedade, e depois foi o quadro a partir do qual se começaram a desenvolver um Estado social de tipo europeu ocidental, portanto nunca chegou àquele voltar a uma sociedade em que nós todos, em vez de nos pensarmos como indivíduos, pensássemos como membros de sindicatos ou de grémios ou de casas do povo, quer dizer, esse mundo nunca chegou a ser alcançado.
9: Ok, portanto a separação da Igreja e do Estado não correu bem na Primeira República, as corporações não correram bem no Estado Novo.
8: Também não correram muito bem.
9: Foi, o que é que não correu bem após o 25 de Abril?
8: Bem, a terceira e grande tentativa de mudar e de romper com um passado liberal e individualista acontece em 1975, durante a tentativa de tomada do poder pelo Partido Comunista em aliança com uma facção do Movimento das Forças Armadas. É o processo de expropriação e estatização de empresas industriais e financeiras, de propriedades rurais. É um processo dirigido pelos governos de Vasco Gonçalves, sobretudo a partir de março de 1975, no chamado PREC, isto é, processo revolucionário em curso, e a ideia é tornar Portugal um Estado socialista e a sociedade portuguesa uma sociedade socialista. Deve-se dizer que nessa altura... isto era um pouco, estava um bocadinho na moda na Europa, ou se, mesmo na Europa Ocidental, esta ideia de um socialismo como solução para os problemas da humanidade. Mesmo no Ocidente, entre intelectuais, nas universidades, crises como a crise do petróleo de 1973, que tinha disputado um processo inflacionário bastante grave no Ocidente, com muitas greves, muita agitação laboral, tinha sido entendida como uma espécie de crise final do capitalismo e, portanto, muita gente julgava que cabia agora ao Estado ser proprietário de fábricas e de, e de empresas agrícolas e dirigir a economia. Quer dizer, muita gente estava a aceitar isso. E em Portugal ainda havia um outro argumento para isso, em 1974-75, era um argumento muito usado pelos comunistas, que era a ideia de que, bem... nós queremos destruir a ditadura do Estado Novo, portanto destruímos, abolimos a PIDE, abolimos a Legião Portuguesa, abolimos essas coisas todas, mas o Estado Novo também tinha uma economia, e essa economia era uma economia de gente que colaborava com o poder político, e enquanto não destruirmos essa economia, isto é, enquanto não destruirmos as grandes empresas, as grandes propriedades que, de gente que colaborava com o poder político antes de 74, verdadeiramente nunca teremos condições para nos libertarmos completamente do Estado Novo, e portanto precisamos também de fazer, de eliminar esse mundo todo para nos para começar de novo. Portanto, este era um argumento adicional, além do argumento propriamente da sociedade socialista.
7: Muito bem. Para quem nos está a ouvir em direto, o nosso tempo chegou ao fim. Eu despeço-me dessas pessoas até para a semana. As outras, vamos ter mais um bocadinho de conversa sobre esta terceira tentativa de reforma, já mais próxima de nós nos últimos 50 anos. Para quem nos está a ouvir em direto, até para a semana.
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1: Estivemos nesta hora a escutar o mais recente episódio de E o Resto é História, disponível em podcast e no site do Observador. Seguimos a caminho das 11 com música da Steve Springfield, Son of a Preacher Man.

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0: Temos Martim Madeira, o jornal é para ouvir daqui a pouco. Antes mesmo de ouvirmos os títulos, vou aqui apenas partilhar uma notícia. Não sei, Martim, se sabias que os astronautas que passam tempo no espaço sofrem muito de prisão de ventre. Não sabias?
1: Prisão de ventre.
0: Prisão de ventre, é isso mesmo.
1: Mas porquê?
0: O novo estudo realizado pela Universidade de Copenhaga, em parceria com a NASA, revelou exatamente o que acontece ao organismo nas missões especiais. Já se sabia, mais ou menos, que sem a força da gravidade a ajudar, o sistema digestivo desacelera e o movimento dos alimentos pelo intestino torna-se muito mais lento.
1: Não vai para baixo.
0: Não vai para baixo. Mas o problema não fica por aí. Ao analisarem o sangue de 52 astronautas, os cientistas descobriram que esta digestão lenta altera a microbiótica intestinal. Ou seja, como as fibras demoram mais tempo a ser processadas, as bactérias do intestino passam a fermentar proteínas para obter energia. Esta mudança produz substâncias que podem afetar os rins, alterar o humor e até prejudicar a concentração dos astronautas durante as missões.
1: Coitados.
0: Não é à toa que se chama prisão, não é? Porque aprisiona o ser.
1: Exatamente.
0: A boa notícia é que esta descoberta não serve apenas para proteger quem vai ao espaço, mas também para ajudar a criar melhores tratamentos para doentes acamados aqui na Terra, que sofrem do mesmo problema devido à falta de mobilidade prolongada. Outra boa notícia é que a prisão de ventre passa quando regressam à Terra. Agora já sabemos o que fazem depois de beijar a mulher e os filhos.
1: Mal chegam, aquilo deve estar bonito. Se calhar a solução passa por meter laxantes, não sei.
0: Não, eu acho que basta chegar à Terra, que aquilo volta tudo ao normal.
1: É.
0: Bom, vamos agora conhecer os títulos em destaque do Jornal das 11, Martim.
1: Vamos lá, muito menos divertidos. O Chega vai propor a descida da idade da reforma no Orçamento de Estado para o próximo ano e acusa o Governo de querer cortar pensões. Também o PS diz que sem uma garantia de segurança das pensões nos portugueses não há condição para viabilizar o próximo Orçamento de Estado. Vamos também ao Médio Oriente, onde Donald Trump diz que numa altura em que o preço de barril de petróleo ronda os 90 dólares, Donald Trump está a desvalorizar estes números e também os traitormos.
0: São 11 horas, vamos às notícias na Rádio Observadores. Começa agora o Jornal das 11, edição do jornalista Martim Madeira. E Martim, o Chega vai propor a descida da idade da reforma no Orçamento do Estado para o próximo ano e acusa o Governo de querer cortar pensões.
1: No discurso de rentrée política do partido, o líder André Ventura aponta baterias ao Governo. Recuperou a proposta para a descida da idade da reforma, tema trazido na discussão da reforma laboral. Vamos então escutar essas declarações de André Ventura.
2: Nós vamos colocar no Orçamento de Estado para 2026, para 2027, a descida da idade da reforma. Não podemos ter os portugueses a trabalhar até aos 90 anos a sustentar o Estado. Não podemos e não devemos. Agora é muito curioso porque, afinal, tínhamos um déficit tremendamente perigoso e que vamos ter que ajustar. Sabem o que é que o Governo quer com isto? Quer uma de duas coisas. Como vos disse já, ou quer impedir a proposta do Chega para descer a idade da reforma para o ano, ou pior, quer cortar pensões. Porque quando se começa a pôr estes estudos cá fora, a dizer que a segurança social está em grande déficit, nós já sabemos o que é que isto significa.
1: O alerta de André Ventura sobre o objetivo deste estudo sobre a segurança social. André Ventura assegura ainda que o Chega vai bloquear na Assembleia da República todas as propostas do Governo para cortar pensões. Deixa também outras críticas ao Executivo de Montenegro, nomeadamente ao Ministro da Administração Interna, Luís Neves. Ventura acredita que, sobre os casos de Luís Neves, houve um silêncio paradigmático de todas as bancadas. Debruçou-se ainda sobre o tema da imigração ilegal e sublinha que o Chega vai insistir na expulsão de imigrantes que cometeram crimes.
0: E o PS diz que sem uma garantia da segurança das pensões dos portugueses não há condições para viabilizar o próximo Orçamento de Estado.
1: José Luís Carneiro acusou o Governo de espalhar o medo com um novo estudo sobre as pensões. Em entrevista à SIC, o líder do PS diz que o déficit na Caixa Geral de Aposentações tem de ser corrigido através do Orçamento de Estado e não através do dinheiro dos contribuintes e deixa esse alerta.
3: Fique claro, o estudo mistura alhos com bugalhos. E não se pode misturar alhos com bugalhos numa matéria tão sensível e é inaceitável que se permita que se instale o medo sobre a segurança das pensões. O saldo da segurança social é um saldo positivo e em momento algum o Estado pode pegar nas contribuições dos trabalhadores ou das empresas para pagar o déficit da Caixa Geral de Aposentações, porque esse é um dever do orçamento do Estado. Se não tivermos a garantia por exemplo, do Primeiro-Ministro, porque tem que ser uma garantia do Primeiro-Ministro com palavra pública, de que garante a segurança das pensões presentes e futuras, nós não temos condições para contribuir para a estabilidade orçamental e para a viabilidade.

0: responsabilidade do orçamento do Estado.
1: O secretário-geral do PS, José Luís Carneiro, sobre a participação do Estado na REN, Carneiro pediu ainda um esclarecimento ao Governo numa altura em que o Executivo anunciou que vai investir na empresa.
2: Olhamos agora para os incêndios. O incêndio em Botica está agora com 4 frentes ativas.
1: Que ardem com intensidade, é o que indica o comandante dos bombeiros, Alusa. O incêndio que deflagrou ontem no concelho teve durante a tarde uma reativação. Empenhados no combate às chamas em Boticas, estão agora mais de 250 operacionais e 84 veículos, é o que indica o site da Proteção Civil.
2: E além deste fogo em Arouca, as chamas não dão tréguas.
1: O fogo segue contra as frentes ativas. A situação mais preocupante é em Rio de Frades. A autarca de Arouca, Margarida Belém, dá ainda conta de um reforço dos meios de terreno face às dificuldades no combate humano.
3: Mantemos as 3 frentes ativas e temos algumas situações muito delicadas e de difícil combate. E, portanto, a situação mais preocupante neste momento é Rio de Frades, mas temos um conjunto de aldeias que são ainda preocupação. E, portanto, aumentamos a área ardida, mas o importante aqui também é referir que, fruto do reforço dos meios aéreos, que contamos ainda que possam ser reforçados durante a tarde, porque é impossível com estas condições do terreno, com estes declives, com estas escarpas, é muito difícil a atuação humana.
1: O ponto de situação da Presidente da Câmara Municipal de Arouca, Margarida Belém, sobre este incêndio, um registro captado pela RTP, também estão quase 600 operacionais apoiados por perto de 2 centenas de veículos e 6 meios aéreos. Já em Santo Tirso, o fogo foi dominado, tinha deflagrado na segunda-feira em Rebordões, no concelho de Santo Tirso. Está agora dominado, a informação é dada à Agência Lusa pelo Comandante dos Bombeiros Voluntários de Moreira da Maia.
2: Seguimos com as notícias. A antiga presidente do Instituto de Apoio à Criança diz que se tem registado uma desvalorização da violência em Portugal.
1: Lamenta também que sejam feitas queixas sucessivas às autoridades antes de um homicídio acontecer, que depois acabam por não darem nada. É o que indica Dulce Rocha, ex-procuradora, na análise ao caso do adolescente de 15 anos suspeito de ter matado a mãe em Algés. O jovem que terá asfixiado a mãe com recurso a um golpe de mata-leão encontra-se agora à guarda das autoridades. O menor foi sozinho, 17 dias antes do crime, a uma esquadra da PSP em Oeiras para denunciar que a mãe o agredia. Dulce Rocha diz que as autoridades não avaliaram corretamente este caso e lamenta que isto tenha acontecido e que isto aconteça e aconteça muitas vezes e em muitos casos.
4: Não se conseguiu avaliar corretamente, portanto, não se percebeu que era tão grave assim. Pensou-se que ainda seria possível manter a situação das crianças dentro da família, que não havia uma evolução tão irreversível, não é? Que não havia violência extrema. Isso acontece em muitas situações.
1: A antiga presidente do Instituto do Apoio à Criança explica ainda que existe uma equipa de análise para casos como este de homicídios em contexto de violência doméstica. Avisa que este grupo de trabalho tem alertado para várias situações onde queixas são desvalorizadas.
4: Muitas vezes há queixas sucessivas, chega a haver 8 queixas antes do homicídio e, portanto, há aqui um padrão de desvalorização da violência. É sempre muito difícil aceitar que a violência é tão grave que culmina num homicídio, não é?
5: Ainda isso por parte das vítimas?
4: Mesmo até por parte das vítimas.
1: As explicações de Dulce Rocha, a antiga presidente do Instituto do Apoio à Criança, ouvida no Explicador desta tarde política, a dar conta também que se tem registado uma desvalorização da violência em Portugal, com muitas queixas a serem ignoradas pelas autoridades.
2: E falamos agora do Médio Oriente, numa altura em que o preço do barril do petróleo ronda os 90 dólares. Donald Trump desvaloriza tanto estes números como o próprio Estreito de Hormuz.
1: O presidente dos Estados Unidos continua confiante face ao bloqueio naval que o governo norte-americano aplicou ao Irão. Diz que está a funcionar e que o Estreito de Hormuz está aberto para os Estados Unidos. Mesmo assim, desvaloriza o Estreito, tendo em conta os níveis recorde de canais de petróleo fora de Hormuz, que diz que estão a ser utilizados como alternativa.
6: Antes falavam de 350 dólares por barril e hoje está entre 84 e 85 e nós estamos a receber bastante petróleo. Mas a outra coisa que aconteceu é que as pessoas encontraram outras alternativas, que elas nunca pensaram. Além disso, muitos canais de petróleo, números recordes de canais de petróleo, estão a ser construídos. Então eu acho que o Estreito de Hormuz não vai ser tão importante como foi no passado.
1: São declarações de Donald Trump aos jornalistas na Casa Branca.
2: 500 menores migrantes que chegaram a Ceuta no mês passado vão ser transferidas urgentemente para a Espanha continental.
1: É uma reviravolta na política de imigração espanhola e surge no momento em que as menores foram agrupadas em espaços seguros em Ceuta para prevenir casos de violência sexual, após inúmeros relatos de violações em Ceuta nos últimos dias, que estão nas mãos da justiça. Na semana passada, o governo afirmou que qualquer pessoa que entrasse ilegalmente no território seria deportada. Ora, agora, segundo a Euronews, o Ministério da Juventude e da Infância da Espanha avança que estão em andamento os trabalhos para a transferência urgente para a Espanha continental de 500 raparigas migrantes, apesar da União Europeia apoiar o retorno destas menores desacompanhadas para Marrocos.
2: E agora, com 9 minutos para lá das 11, vamos ao noticiário local.
1: Em Lisboa, a Câmara Municipal pretende resolver os conflitos entre as paragens de autocarros e as ciclovias na Avenida Fontes Pereira de Melo. Para isso, encarregou a EML de eliminar 25 metros de ciclovia junto a duas paragens de autocarro, obrigando os ciclistas a circular atrás dos abrigos das paragens, na mesma faixa do passeio destinada aos peões. A Associação pela Mobilidade Urbana em Bicicleta reconhece que a atual infraestrutura não é ideal, mas afirma que esta proposta só piora as condições, porque o passeio é bastante estreito e com muito movimento. Na Nazaré, os comerciantes afetados pelas obras na rede de esgotos da Avenida Manuel Remigio não têm de pagar taxas de ocupação da via pública durante 10 dias. A medida abrange o troço entre o Centro Cultural da Nazaré e a Rua dos Galeões. Nos casos em que as taxas já tinham sido pagas, o valor proporcional pode ser devolvido ou descontado em futuras liquidações. Em Espinha, a vereadora Maria Manuel Cruz, do Movimento Cidadãos da MMC, pediu uma investigação aos erros nas obras do conjunto habitacional da Quinta de Paramos, isto depois da Câmara Municipal ter aprovado novos trabalhos complementares. Maria Manuel Cruz aponta uma repetição de falhas em 3 blocos e critica a ultrapassagem dos limites dos trabalhos complementares. Exige assim o apuramento de responsabilidades e um maior controle nas futuras empreitadas. O PAN de Matosinhos questionou a autarquia sobre a poluição do rio Lessa. O partido exige a partilha de dados de monitorização da qualidade da água e do investimento público realizado na despoluição e requalificação do rio. O PAN de Matosinhos menciona ainda a necessidade de transparência em relação ao metrobus que está a ser construído para atravessar e ligar as duas margens do rio Lessa em Matosinhos. No entroncamento foi inaugurada a exposição de fotografia Olhar sobre as Árvores do Entroncamento, hoje que é o Dia Mundial da Fotografia. A mostra reúne os trabalhos de um concurso fotográfico do município que integra 25 participantes. O desafio era captar as árvores que fazem parte desta paisagem urbana da cidade. A exposição pode ser visitada até o dia 4 de setembro na Biblioteca Municipal. Em Corroios, as festas populares arrancam esta sexta-feira no Parque Urbano da Quinta da Maria Alva e estendem-se até dia 30 de agosto. O evento conta com 2 palcos e vários artistas, entre eles o Santa Maria, o Valete, o Vítor Clay e o Diogo Pissarra. E a entrada é livre a quase todos os espetáculos, à exceção do dia 23 de agosto, que é uma data dedicada à solidariedade, em que vão atuar os 4h30 e Miguel Araújo como convidado. Parece um plano interessante, Rita.
2: E assim que fechamos o Jornal das 11, edição do jornalista Martim Madeira, está de regresso às 11h30. Até já.
1: Até já.
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2: 12 minutos, 3 aliás, para lá das 11, temos música nesta hora. Começamos com Bruno Mars, I Just Might. Oh!

0: Mazgani com Frente Leste, são 11h20, está com a Rádio Observador.
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0: E seguimos agora com Cheryl Lynn, Got to Be Real. Ainda antes da síntese informativa, Bala com o Fim da Luta. Boa viagem.

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4: São agora 11:30. Vamos atualizar as notícias com Martim Madeira.
5: Boa noite. O Chega vai propor a descida da idade da reforma no Orçamento de Estado para o próximo ano e acusa o Governo de querer cortar pensões. No discurso de rentrée política do partido, o líder André Ventura aponta baterias ao Governo, recuperou a proposta para a descida da idade da reforma, um tema que foi trazido na discussão da reforma laboral. Assegura também que o Chega vai bloquear na Assembleia da República todas as propostas para cortar pensões. Deixa também críticas ao Executivo de Montenegro, nomeadamente ao Ministro da Administração Interna, Luís Neves. Diz que acredita que todos os casos de Luís Neves, houve um silêncio paradigmático de todas as bancadas, debruçou-se ainda também sobre o tema da imigração ilegal e sublinha que o Chega vai insistir na expulsão de imigrantes que cometeram crimes. O PS diz que sem uma garantia de segurança das pensões dos portugueses não há condições para viabilizar o próximo Orçamento de Estado. José Luís Carneiro acusou o Governo de querer espalhar o medo com o novo estudo sobre as pensões. Em entrevista à SIC, o líder do PS diz que o déficit na Caixa Geral de Aposentações tem de ser corrigido através do Orçamento de Estado e não através do dinheiro dos contribuintes. Sobre também a participação do Estado na REN, Carneiro pediu ainda um esclarecimento ao Governo numa altura em que o Executivo anunciou que vai investir na empresa. Nos incêndios, o incêndio em Boticas está com 4 frentes ativas que ardem com intensidade, é o que indica o comandante dos bombeiros à Lusa. O incêndio que defagou ontem no concelho teve durante a tarde uma reativação e agora, no combate às chamas, estão 250 operacionais e mais de 80 veículos. Também o fogo em Aroca não dá trégua, está com 3 frentes ativas. A situação mais preocupante é em Rio de Frades. Já arderam mais de 1.300 hectares, mas as aldeias estão fora de perigo. Também em Santo Tirso o fogo foi dominado, é o que diz a Agência Lusa, o comandante dos bombeiros voluntários da Moreira e da Maia. E ainda o incêndio em Alijó tem uma frente ativa e que está a ceder aos meios, é o que indica a Lusa sobre este incêndio que começou às 5 da tarde. Também no Médio Oriente, numa altura em que o preço do barril do petróleo ronda os 90 dólares, Donald Trump desvaloriza tanto estes números como o próprio Estreito de Hormuz. O presidente dos Estados Unidos continua confiante face ao bloqueio naval que o governo norte-americano aplicou ao Irão. Diz que está a funcionar e que o Estreito de Hormuz está aberto para os Estados Unidos. Mesmo assim, desvaloriza o Estreito, tendo em conta que os níveis recorde de canais de petróleo fora de Hormuz, que diz que estão a ser utilizados como alternativas. Ainda, em Ceuta, 500 menores migrantes que chegaram a Ceuta no mês passado vão ser transferidas urgentemente para a Espanha continental. Surge no momento em que as menores foram agrupadas em espaços seguros em Ceuta para prevenir casos de violência sexual, após inúmeros relatos de violações em Ceuta nos últimos dias que estão nas mãos da justiça. Na semana passada, o governo afirmou que qualquer pessoa que entrasse ilegalmente no território seria deportada. Ora, agora, segundo a Euronews, o Ministério da Juventude e da Infância de Espanha avança que estão em andamento os trabalhos para a transferência urgente para a Espanha continental destas 500 raparigas migrantes, apesar da União Europeia apoiar o retorno de todas estas menores desacompanhadas para Marrocos.
4: E mais desenvolvimentos no Jornal da Meia-Noite, também com Martim Madeira. Até já.
5: Até já.

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1: São agora 11h34, temos música até ao topo da hora, até à meia-noite também, porque se não é resposta depois das notícias da meia-noite, ainda falta. E agora um clássico dos Blur, To The End, são 11h34. Boa viagem na nossa companhia.

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6: 11h38, está com a Rádio Observador. Ouvimos Best Youth com Mirror Ball. Logo a seguir, Joana Espadinha e Salvador Sobral trazem-nos Bala Perdida.

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1: Estivemos a ouvir da Jack Moves com That's All Me. Seguimos com o Clã, A Paz Não Te Cai Bem. 10 minutos para a meia-noite, ainda antes das notícias, Sara Correia com Avisem Que Eu Cheguei.

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0: Já está total. Ouvem-se aplausos, ouvem-se pessoas a celebrar, apitos, tudo, e vê-se uma coroa linda. A lua está à frente do sol. Eu até estou um pouco com falta de palavras, porque este é um momento mesmo único. Está uma loucura aqui. Isto é impressionante.
1: E está muito escuro? Está muito escuro e a temperatura baixou muito ou não?
0: Está totalmente escuro, vê-se. Baixou muito, vê-se uma coisa inacreditável. Vê-se estrelas no céu, as montanhas todas bem iluminadas com aquele gradiente de laranja, amarelo, que é característico, e o sol já começa a aparecer outra vez. Isto foi mesmo inacreditável.
1: Mas sentimos aqui inacreditável
0: e voltaram os aplausos. Voltaram agora os aplausos, eu estou todo arrepiado.
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0: 27, Évora com 31, Évora é aqui a cidade mais quente, Beja com 29. As temperaturas desceram, há previsão de chuva, mas é chuva fraca. E agora vamos conhecer os títulos em destaque, Martim. Madeira.
1: Boa noite. André Ventura acusou o Governo de estar a abrir caminho para cortar pensões com o novo estudo sobre a segurança social. Também o PS diz que sem uma garantia de segurança das pensões dos portugueses não há condições para viabilizar o próximo Orçamento de Estado. E ainda vamos ao Presidente da Câmara do Porto, Pedro Duarte, quer que a cidade do Porto tenha polícias na rua a noite toda.
0: É para ouvir já a seguir, depois do jornal, há também edição de Porque Sim, Não é Resposta, a edição de hoje sobre o aumento dos transtornos mentais com Judite França e o psicólogo Eduardo Sá. É agora meia-noite, vamos às notícias. São as notícias da meia-noite da Rádio Observador com o jornalista Martim Madeira. E Martim, André Ventura acusa o Governo de estar a abrir caminho para cortar pensões com um novo estudo sobre a segurança social.
1: No discurso da rentrée política do partido, o líder André Ventura aponta baterias ao Governo, afirma que este novo estudo sobre a segurança social não engana e que foi divulgado por motivos políticos.
2: É isso que o Governo quer? É essa a grande reforma que tinha para trazer? Era cortar pensões, é que este estudo não engana e não tenham ilusões sobre isto. Isto é divulgado neste momento com um objetivo político. É de impedir a descida da idade da reforma e abrir o caminho para cortar pensões em Portugal. E isto, meus caros, não é aceitável, desde logo, por uma razão. Porque se nós queremos combater a pobreza a sério, se queremos ser um país que olha aos outros de cabeça erguida e com olhos postos nos seus olhos, nós não podemos deixar os nossos reformados, pensionistas, idosos abandonados à sua sorte e à miséria.
1: André Ventura assegura ainda que o Chega vai bloquear na Assembleia da República todas as propostas para cortar pensões, se elas surgirem. Recuperou ainda a proposta para a descida da idade da reforma, um tema trazido na discussão da reforma laboral, para dizer que o Chega vai apresentá-la em Orçamento de Estado.
2: Nós vamos colocar no Orçamento de Estado para 2026, para 2027, a descida da idade da reforma. Não podemos ter os portugueses a trabalhar até aos 90 anos a sustentar o Estado. Não podemos e não devemos.
1: André Ventura em Santarém, na reentreia do partido. O líder do Chega deixa também outras críticas ao Executivo Montenegro, nomeadamente ao Ministro da Administração Interna, Luís Neves. Ventura acredita que, sobre os casos de Luís Neves, houve um silêncio paradigmático de todas as bancadas. Também falou sobre a imigração ilegal e sublinha que o Chega vai insistir na expulsão de imigrantes que cometeram crimes.
0: E o PS diz que sem uma garantia da segurança das pensões dos portugueses não há condições para viabilizar o próximo Orçamento de Estado.
1: José Luís Carneiro acusou o Governo de querer espalhar o medo com um novo estudo sobre as pensões. Em entrevista à SIC, o líder do PS diz que o déficit na Caixa Geral de Aposentações tem de ser corrigido através do Orçamento de Estado e não através do dinheiro dos contribuintes e deixa esse alerta.
3: Fique claro, o estudo mistura alhos com bugalhos. E não se pode misturar alhos com bugalhos numa matéria tão sensível e é inaceitável que se permita que se instale o medo sobre a segurança das pensões. O saldo da segurança social é um saldo positivo e em momento algum o Estado pode pegar nas contribuições dos trabalhadores ou das empresas para pagar o déficit da Caixa Geral de Aposentações, porque esse é um dever do orçamento do Estado. Se não tivermos a garantia, por exemplo, do Primeiro-Ministro, porque tem que ser uma garantia do Primeiro-Ministro com palavra pública, de que garante a segurança das pensões presentes e futuras, nós não temos condições para contribuir para a estabilidade orçamental e para a viabilidade do orçamento do Estado.
1: O secretário-geral do PS, José Luís Carneiro, também sobre a participação do Estado na REN, Carneiro pediu ainda um esclarecimento do Governo numa altura em que o Executivo anunciou que vai investir na empresa.
0: E agora vamos aos incêndios. Em Alijó, o incêndio tem uma frente ativa.
1: O fogo começou às 5 da tarde e, de acordo com os bombeiros, uma das frentes já cedeu completamente aos meios no terreno, mas a frente que está ativa está a ceder. O comandante indica ainda que está em fase de condicionamento e rescaldo. Neste incêndio estiveram 118 operacionais e 36 veículos.
0: E o incêndio em Botica está agora com 4 frentes ativas.
1: Que ardem com intensidade, é o que indica o comandante dos bombeiros à Lusa. O incêndio que deflagrou ontem no concelho teve durante a tarde de hoje uma reativação. Empenhados no combate às chamas em Botica estão agora mais de 250 operacionais e 84 veículos.
0: E além deste fogo, em Arouca as chamas não dão tréguas.
1: O fogo vai com três

0: menos ativas, duas delas estão com mais intensidade. A situação está mais preocupante em Rio de Frades e a autarca da Arouca, Margarida Belém, deu conta de que houve um reforço no meio dos terrenos, no terreno, face às dificuldades do combate humano.
1: Mantemos as três frentes ativas e temos algumas situações muito delicadas e de difícil combate. E, portanto, a situação mais preocupante neste momento é Rio de Frades, mas temos um conjunto de aldeias que são ainda preocupação. E, portanto, aumentamos a área ardida, mas o importante aqui também é referir que, fruto do reforço dos meios aéreos, que contamos ainda que possam ser reforçados durante a tarde, porque é impossível, com estas condições do terreno, com estes declives, com estas escarpas, é muito difícil a atuação humana.
0: O ponto de situação da Presidente da Câmara Municipal de Arouca, Margarida Belém, sobre o incêndio que está a lavrar no concelho. No Teatro de Operações estão quase 600 operacionais, já ultrapassam os 600 operacionais, apoiados por 200 de veículos e 6 meios aéreos. Também o fogo em Santo Tirso já foi dominado.
2: Seguimos com as notícias. Pedro Duarte quer que a cidade do Porto tenha polícias na rua a noite toda.
0: O ex-ministro dos Assuntos Parlamentares e agora presidente da Câmara do Porto acusa o Estado de falhar e quer mais polícias permanentes em algumas zonas do Porto de forma imediata. Em entrevista à SIC Notícias, Pedro Duarte diz que assinou hoje um requerimento para que a PSP disponibilize polícias para estarem em permanência em algumas partes da Invicta, designadamente à noite, e afirma que tem em mente o que muitas empresas privadas já fazem.
3: O que eu quero fazer é poder, no fundo, pagar a polícias atualmente para poderem estar alocados a uma determinada tarefa. Vou-lhe dar um exemplo, isso acontece hoje em dia com determinado tipo de entidades privadas. Nós vemos que há polícias que são gratificados, são remunerados para estarem numa determinada função, num determinado local. É a Câmara Municipal, é uma entidade pública, mas poder também fazer o mesmo que fazem entidades privadas. Nós definimos que durante um determinado horário, neste caso será essencialmente num horário noturno, numa determinada zona da cidade, pelas suas próprias características, nós precisamos ter polícia em permanência. Eu assinei um requerimento, basicamente, que fica à disponibilidade do Diretor Nacional da PSP, que, espero eu, não impeça que se possa avançar com uma medida em que a Câmara está a assumir. Nós queremos que o Estado cumpra a sua função.
0: Aqui Pedro Duarte, Presidente da Câmara do Porto, em entrevista à SIC, acusar o Estado de falhar e a querer mais polícias em algumas zonas do Porto.
2: E agora, na atualidade internacional, falamos do Médio Oriente, numa altura em que o preço do barril do petróleo ronda os 90 dólares. Donald Trump desvaloriza tanto estes números como o próprio Estreito de Hormuz.
0: O Presidente dos Estados Unidos continua confiante que o bloqueio naval, em relação ao bloqueio naval que o governo norte-americano aplicou ao Irão. Diz que funciona e que o Estreito de Hormuz está aberto para os Estados Unidos. Mesmo assim, desvaloriza o estreito, diz, tendo em conta os níveis recorde de canais de petróleo fora de Hormuz, que diz que estão a ser utilizados como alternativa.
4: Antes falavam de 350 dólares por barril e hoje está entre 84 e 85 e nós estamos a receber bastante petróleo. Mas a outra coisa que aconteceu é que as pessoas encontraram outras alternativas, que elas nunca pensaram. Além disso, muitos canais de petróleo, números recordes de canais de petróleo, estão a ser construídos. Então eu acho que o Estreito de Hormuz não vai ser tão importante como foi no passado.
0: As declarações de Donald Trump aos jornalistas na Casa Branca.
2: 500 menores migrantes que chegaram a Ceuta no mês passado vão ser transferidas urgentemente para Espanha continental.
0: É uma reviravolta na política de imigração espanhola e surge num momento em que as menores foram agrupadas em espaços seguros em Ceuta para prevenir casos de violência sexual após inúmeros relatos de violações em Ceuta relatados nos últimos dias, que estão nas mãos da Justiça. Na semana passada, o Governo afirmou que qualquer pessoa que entrasse ilegalmente no território seria deportada. Ora agora, segundo a Euronews, o Ministério da Juventude e da Infância de Espanha avança que estão em andamento os trabalhos para a transferência urgente da Espanha para a Espanha continental destas 500 migrantes, apesar da União Europeia apoiar o retorno das menores desacompanhadas para Marrocos.
2: É agora meia-noite e 8. Que outras notícias marcam a atualidade?
0: O Presidente da Câmara de Leiria concorda que, com as conclusões e recomendações do estudo divulgado esta quarta-feira pela Provedora da Justiça no âmbito da tempestade Christine, Gonçalo Lopes recorda num seguro obrigatório para as habitações é o que avança a Lusa. Mas o Presidente da Câmara de Leiria alerta que, como foi dito também no relatório, quando os seguros são acionados, em caso de catástrofe, vão precisar sempre de uma bolsa de peritos mais vigorosa do que aquilo que que se verificou. E 6 anos depois, o príncipe Harry e Meghan Markle vão voltar a viver no Reino Unido, depois de terem abandonado os cargos de membros sénior da família real e se terem mudado para a Califórnia. Os duques de Sussex vão mudar-se para uma casa privada em solo inglês. A mudança foi noticiada inicialmente por tabloides britânicos e confirmada hoje à noite pela BBC. E olha, Rita, para fechar...
2: Sim, conta lá.
0: Para fecharmos, já que estamos um bocado animados, não sei se achas que a ciência ainda pode fazer um robô que pode ultrapassar os humanos.
2: Não sei bem, nunca pensei sobre isso. Aliás, eu acho que ultrapassar não.
0: Não?
2: Depende, algumas coisas sim. Aliás, já ultrapassa em algumas coisas.
0: Mas olha, pelo menos numa corrida, o novo lançamento da Unitree Robotics ultrapassa os humanos, com certeza. O robô Super-Homem foi apresentado hoje pela empresa chinesa.
2: Ah, que maravilha! E como é que é este Super-Homem? Também voa?
0: Depende. Depende se consideras quanto tempo é que consideras um tempo de voo, não é? Quer dizer, praticamente, este Super-Homem tem 1,90m, é capaz de dar um salto vertical com uma altura superior a 2m. Portanto, eu diria que até voa, não é? Saltar mais de 2m é muito, muito alto e corre mais rápido que o Usain Bolt, cerca de 3m por segundo. Portanto, se existir uma guerra entre robôs e humanos,
2: eu
0: não quero este robô à minha frente.
2: Sim, mas a fugir também é bom. Não é um pássaro, não é um avião, é o robô Super-Homem. Eu vou de férias.
0: Ah, pronto.
2: Daí estares a rir, não é? Era por isso. Tu não. Eu é que devia estar a rir.
0: Sim, tu é que devias estar a rir.
2: Bom, foi Jornal da Meia-Noite, edição do jornalista Martim Madeira. Está de regresso amanhã.
0: Exatamente,
2: não é assim?
0: Exatamente.
2: Eu é que não.
0: Tu não, exato.
2: Desejo também boas férias aos nossos ouvintes e bom trabalho para quem trabalha.
0: Exato, como eu amanhã.
2: Ora.
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0: Bem-vindos ao Porque Sim Não É Resposta com o psicólogo Eduardo Sá. Hoje vamos falar do caso do menino de 3 anos em Braga, encontrado a chorar na rua. Em casa não havia adultos, apenas uma irmã de 15 anos que alegadamente terá saído para procurar comida e uma mãe ausente há vários dias. Olá, Eduardo. A família vivia num contexto de forte vulnerabilidade social, estava sinalizada pela Comissão de Proteção de Crianças e Jovens, num contexto até de violência doméstica por parte do pai. Estar sinalizado tornou-se numa espécie de eufemismo burocrático em Portugal?
1: Olá, Judith. Eu gostaria muito, muito, muito de lhe dizer que não. Mas como tenho, enfim, alguns quilómetros de rodagem acerca destes assuntos, tenho que dizer que às vezes serve para muito pouco. Já vi crianças que morreram estarem sinalizadas por muito tempo, já vi crianças que mataram ainda recentemente estarem sinalizadas e tentarem apresentar a caixa e não ser aceito porque eram menores. E eu peço sempre que haja critérios que sejam claros para todos. E para mim não está muito claro qual é o critério para sinalizar uma criança em perigo. Vamos lá ver, a lei é clara em relação aos parâmetros, depois a maneira como eles se aplicam pode diferir de tribunal para tribunal. Mas aquilo que me preocupa verdadeiramente é quanto tempo é que uma criança pode estar sinalizada em perigo. E isto aqui é que me inquieta profundamente, porque há crianças que estão anos sinalizadas em perigo. Estando anos significa o quê? À escala de uma cólica renal, porque uma sinalização é uma figura jurídica urgente e muito bem, à escala de uma cólica renal significa que nós entramos numa urgência hospitalar e dizem-nos o seu caso é de facto urgente, precisa inequivocamente de ajuda, o tempo de espera será de 2 anos. Não é que os tempos de espera em Portugal não sejam longos, mas não são de 2 anos. E em relação à urgência dos projetos de vida em relação a muitas crianças, são assim. Portanto, às vezes é uma forma de todos ficarmos descansados. É uma maneira da sociedade civil dizer, calma, nós sabemos que isto acontece e depois vai-se ver e a forma de proteger efetivamente não corresponde à necessidade das crianças e a determinada altura chegamos a estes episódios que dão primeiras páginas, que dão, enfim, declarações oficiais e vão-se repetindo porque é assim há anos e anos e anos, e portanto eu continuo a achar que um país que não é capaz de proteger as crianças especialmente vulneráveis, ainda por cima vítimas das coisas mais inacreditáveis, um país que não é capaz de dizer sim, estão em perigo e portanto precisam de todos os cuidados que nós exigimos em relação aos nossos filhos, ainda não é um país que mereça as crianças que tem.
0: O que é que falha entre o relatório que é feito no gabinete e o acompanhamento no terreno?
1: As crianças não votam. É tão simples quanto isto. As crianças preocupam os técnicos, mas depois isto é uma rede absolutamente burocrática de pequenos poderes, às vezes, e de soluções que não podem ter esta dimensão, às vezes, unicamente judicial. Eu percebo que à escala daquilo que são os tempos da justiça, às vezes sinalizar uma criança como estando em perigo ao fim de 1 mês, 2 meses ou às vezes menos é considerado uma vitória, porque infelizmente em Portugal a justiça é muito, muito, muito longa e portanto quanto mais longa, menos ou mais potencialmente injusta, infelizmente, sobretudo para os agentes da justiça e para quem precisa do seu cuidado. Mas aquilo que é fundamental é que não pode ser a segurança social, nem podem ser estas dinâmicas que se instituem que têm que ter isto em mãos. Isto é proteger crianças é uma área manifestamente híbrida, onde é preciso a segurança social, onde é preciso a psicologia, onde é preciso a medicina, porque estas crianças têm carências graves que passam debaixo do nariz de muitas pessoas com custos no seu desenvolvimento subsequente, onde é precisa justiça e onde são precisas equipas ágeis. O meu querido amigo Luís Vilas Boas, a certa altura, falava no Instituto Nacional de Emergência Infantil. Pode ter outro nome, mas eu acho que ele tinha toda a razão quando dizia à boleia do Instituto Nacional de Emergência Médica tem que haver uma solução que tem de ser híbrida, mas que proteja inequivocamente as crianças para que depois não se chegue a estes extremos em que as tragédias acontecem. Desta vez não aconteceu com este drama, mas sejamos razoáveis. As crianças de 15 anos continuam a ser crianças. Eu já vi crianças de 4 anos, aquecerem o leite, vejam o que é que isto significa de risco, e darem um leite a um irmão bebê. Mas quando nós permitimos que estas coisas aconteçam, e aconteçam com uma regularidade que é muito maior do que todos desejaríamos, este país devia fazer uma profunda reflexão em relação à maneira como protege, porque um caso destes é bem a demonstração de como esta proteção não é eficaz, deixando muitas crianças especialmente vulneráveis, volto a sublinhar, de fora.
0: E olhando para outro, para outra perspectiva neste caso, o que é que se passa pela cabeça, o que é que passa pela cabeça de uma criança de 3 anos que acorda no escuro, não vê ninguém, vai para a rua sozinho? Isto deixa, este nível de desamparo deixa marcas no desenvolvimento?
1: Não, deixa marcas para sempre. Porque o quê? Isto, à luz daquilo que são as figuras jurídicas, isto é uma situação muito grave. Quando uma criança é atropelada, ou quando nós somos atropelados e temos uma indemnização, temos em função de um dano. Há qualquer coisa que é irreparável e, portanto, tenta-se ressarcir, enfim, na medida do possível e dentro dos parâmetros da sensatez. Isto é um dano para toda a vida. Não vale a pena acharmos nós que os nossos filhos, quando choram à meia da noite e chamam por nós, são uns piegas, uns meninos da mamão, uns meninos do papá, e as outras crianças se adaptam a isto. Quando uma criança tem como manifestação de sobrevivência sair para a rua às tantas da manhã, bom, é uma criança que com 3 anos já foi exposta a mais sofrimento do que muitos de nós com a idade que temos. E isto é uma sequela para toda a vida, isto é um dano. E é aqui que o Estado, às vezes, devia ser castigado pela negligência e pela pouca humanidade que tem, e eu às vezes fico tão zangado, dito, porque há sempre um ministro ou outro, um responsável ou outro, que se chegam à frente, que falam das coisas magníficas que se estão a fazer. Nós não protegemos as crianças como deve ser, e continuam a haver em Portugal crianças pobres. Bom, este país, depois destes anos todos de democracia, devia ter o cuidado de não permitir nunca que tudo isto se passe, e depois ainda acho graça que haja alguns responsáveis ligados à educação que digam que a escola é um elevador social, como se a escola depois corrigisse estas sequelas todas, e se ficasse com a ideia que as crianças que são protegidas destes sofrimentos todos são inteligentes e muitas das outras que chegam à escola e que não têm os desempenhos que todos desejaríamos parecem ter um defeito de fabrico, quando o defeito é nosso. Não as protegemos, não olhamos para elas como devíamos e, por favor, quando nós não temos em relação a todas as crianças os cuidados que fazemos questão de ter em relação aos nossos filhos, o Estado, em relação à proteção das crianças, devia fechar para a balança e perguntar o que é que nós estamos a fazer e o que é que temos de fazer muito melhor para que estas histórias não aconteçam.
0: Também temos aqui a rapariga de 15 anos, a irmã, a assumir o papel de mãe.
1: Pequenina. Como é evidente. Ou então, se entendemos tudo isto como normal, que as crianças voltem aos 13, aos 14, aos 15, porque a lei é muito clara em relação à definição de perigo quando elas são expostas precocemente a responsabilidades que não deviam ser delas, é perigo, mas então se formos por aí, bom, as comissões estão a ser negligentes em relação a muitas crianças que têm este cuidado em relação aos irmãos mais novos, que todavia são crianças em perigo e que não mereciam esse tipo de responsabilidades sobre os seus ombros.
0: Eduardo, ficamos por aqui hoje. Amanhã voltamos com mais um tema. Até lá, já sabem. Todos os episódios estão disponíveis em podcast e continuem a escrever-nos para eduardosa@observador.pt. Eduardo, um grande abraço. Obrigada e até amanhã.
1: Um abraço para si, Judite. E até amanhã.

Boa noite, é meia-noite e meia, hora de atualizar a informação. Eu sou a Teresa Freire. A esta hora, 5 incêndios considerados mais significativos pela Proteção Civil. Juntos mobilizam mais de 1.700 operacionais, apoiados por mais de 500 meios terrestres. Destaque para o incêndio de Arouca, onde as chamas não dão tréguas. Para esta hora, há três frentes ativas. A situação mais preocupante é na aldeia de Rio de Frades. No Teatro de Operações estão mais de 600 operacionais e mais de 200 meios terrestres. E o incêndio em Botica está agora com quatro frentes ativas que ardem com intensidade, é o que indica o comandante dos bombeiros à agência Lusa. O incêndio que deflagrou ontem no concelho teve durante a tarde de hoje uma reativação. Empenhados no combate às chamas em Botica estão agora mais de 250 operacionais e 80 veículos. Em Alijó, o incêndio tem uma frente ativa, o fogo começou às 5 da tarde e, de acordo com os bombeiros, já está em fase de resolução de rescaldo. No terreno estão 100 operacionais e 30 meios terrestres. Já em Santo Tirso, o fogo já foi dominado, tinha deflagrado na segunda-feira em Rebordões. Está agora dominado, a informação é avançada pela agência Lusa, pelo comandante dos bombeiros voluntários de Moreira da Maia. Mudamos de tema, André Ventura acusou o governo de estar a abrir caminho para cortar pensões com o novo estudo sobre a segurança social. No discurso da rentré política do partido, o líder André Ventura aponta baterias ao governo, afirma que o novo estudo não engana e que foi divulgado por motivos políticos. André Ventura assegura ainda que o Chega vai bloquear na Assembleia da República todas as propostas para cortar pensões. Recupera ainda a proposta para a descida da idade da reforma, tema trazido na discussão da reforma laboral, para dizer que vai apresentá-la para o Orçamento do Estado. O líder do Chega deixa também outras críticas ao executivo de Luís Montenegro, nomeadamente ao ministro da Administração Interna, Luís Neves. O PS ameaça não viabilizar o próximo Orçamento do Estado caso não haja uma garantia da segurança das pensões dos portugueses. O secretário-geral socialista acusou o governo de querer espalhar o medo com o novo estudo sobre a segurança social. Em entrevista à SIC, José Luís Carneiro diz que o déficit na Caixa Geral de Aposentações tem de ser corrigido através do Orçamento de Estado e não através do dinheiro dos contribuintes. O presidente da Câmara Municipal do Porto quer polícias nas ruas da cidade durante a noite toda. Pedro Duarte diz que o Estado tem falhado e, por isso, em entrevista à SIC Notícias, avança que assinou esta quarta-feira um requerimento para que a PSP passe a estar em permanência em algumas zonas do Porto durante a noite. Na atualidade internacional, Donald Trump desvaloriza o aumento dos preços do petróleo. Numa altura em que o preço do barril ronda os 90 dólares, o presidente norte-americano desvaloriza tanto estes números como o próprio Estreito de Hormuz. Donald Trump continua confiante face ao bloqueio naval do governo norte-americano ao Irão. Notícia de fecho desta síntese da meia-noite e meia. Informação está de regresso à uma em ponto.

0: Começa agora a Comissão de Inquérito das Manhãs 360. Hoje é nosso convidado João Costa, o antigo Ministro da Educação. Bom dia, bem-vindo.
1: Bom dia.
0: De novo.
1: Bom dia.
2: De novo.
0: Foi o nosso segundo convidado em maio de 2024. Lembra-se quanto é que fez, João Costa?
1: Não me lembro.
0: 14 pontos.
1: 14 pontos. Hoje prometo muito mesmo.
3: Não consegue férias, portanto.
4: Mas há aqui um grande espaço de melhoria.
5: Já baixar as expectativas.
0: Claro. Do nosso lado não mudou nada. Continuam a ser 5 perguntas para um máximo de 25 pontos. Mas estava aqui a dizer-nos, é óbvio, penso que posso partilhar, que em 12 dias de férias leu 13 livros, ou é o contrário?
1: Foi isso.
4: É uma média de mais de um por dia,
0: E qualquer coisa por dia.
1: Eu leio rápido, que é uma coisa que me sai cara, e para mim férias é praia e leitura, portanto.
0: Que maravilha.
1: Estou feliz assim.
4: E nota-se para o seu ar descansar.
1: Pronto.
5: Vamos ver se sai assim tão descansado depois disto.
4: Vamos ver se agora não vai pagar as férias com a falta de conhecimento da atualidade, não é?
1: De certeza.
0: Ui, vamos ver. Esta semana ficamos a saber que os resultados das revisões dos exames nacionais da segunda fase do ensino secundário já não vão ser afixadas a 28 de agosto, mas sim no próximo mês. Em que dia, João Costa?
1: 14 de setembro.
0: Afinal, há coisas que ficam. Há coisas que são mais do que outras. Como ex-ministro com esta pasta da educação, como professor, é legítimo adiar a tranquilidade e o futuro dos alunos até meados de setembro? O governo errou na gestão das prioridades?
1: Bom, eu numa perspectiva até construtiva, dada a altura, escrevi, deixei algumas sugestões daquilo que podia ter sido feito para não estarmos com remendos em cima de remendos. Acho que tinha sido preferível dar um bocadinho mais de tempo naquela fase em que as coisas correram mal, para tentar ter o processo de candidaturas ao ensino superior com mais tranquilidade, para os estudantes em particular, mas também para não caminharmos para aquilo que eu acho que aconteceu, que é termos situações de desigualdade que estão instaladas e que não são resolúveis. Por exemplo, vimos, penso que esta semana, o caso de uma aluna que tem uma nota, que é uma nota artificial, porque o tribunal decidiu dar-lhe a cotação máxima devido a páginas que desapareceram e nunca apareceram no exame. Isto resolve o problema daquela aluna, mas cria uma injustiça face a outros. Portanto, acho que houve ali uma tentativa de tomar o calendário como o grande objetivo, em detrimento da qualidade do processo. E portanto, acho que todos temos pena que seja assim. E é um ano em que estas desigualdades estão criadas, e o que todos desejamos, penso eu, é que para o ano
0: a coisa
1: tudo isto esteja sanado.
4: E acha que, conhecendo bem os serviços, como conhece, que depois destes solavancos e tudo aquilo que correu mal este ano, já há condições agora para que este processo fique?
1: Este processo, vamos lá ver, isto não é propriamente uma digitalização das provas, não é? Isto é escanear exames feitos em papel, portanto o processo começa em papel, acaba em papel. Ele tem vantagens, ninguém põe em causa as vantagens disto. E penso, e neste momento acho que é absolutamente evidente, que o que não se fez foi trabalhar em cima de um piloto que já tinha corrido mal. O piloto de filosofia tinha muitos erros, não se trabalhou em cima desses erros e avançou-se para uma generalização. Acho que com este ano será também, infelizmente para os alunos, mas é um ano em que houve muitas aprendizagens, e portanto agora há um ano para preparar uma operação, exames, sem os problemas todos. Penso que vai haver investigações, vai haver auditorias, etc. É preciso, mais do que apurar as responsabilidades, é preciso calibrar o processo para que nada disto volte a acontecer. Isto foi muito mau.
4: Muito bem. Vamos seguir?
0: Começou muito bem, com 5 pontos.
4: Com 5 pontos, para quem não acompanha
1: a
4: atualidade.
1: Não é?
4: Esta não é tão da atualidade e é relativamente acessível. Vamos lá ver. João Costa, quantas pessoas ocuparam a pasta da administração interna nos governos de Luís Montenegro?
1: Ora, deixe-me lá fazer contas. Lúcia Amaral. A Luís Neves.
4: Que é o atual.
1: Falta-me um. Que não me lembro quem é.
4: Mas falta-lhe um.
1: Falta-me.
4: Aqui só se conta o número.
5: São três.
4: Margarida Blasco.
1: Margarida Blasco, exatamente.
4: Ali, pelo menos, mas isso era uma ratoeira mesmo. Naquela, os professores às vezes fazem isso.
1: Houve ali um momento que era o próprio
4: Luís Montenegro.
1: Sim, mas não conta.
4: Podíamos arguir aqui.
1: Exato,
4: não é?
1: Exato.
4: Eram quatro e tal.
0: 3,5, 3 1/4.
4: Exato. Não, mas
1: António Costa também foi ministro das infraestruturas.
4: Exato,
1: na altura,
4: exato, mas... transitoriamente. Mas não vamos
5: para estas contas, não contam.
4: Acha que Luís Neves deve sair ou tem condições para continuar?
1: Eu acho que eu ouvi a conferência de imprensa dele e achei muito lamentável. E penso, aliás, há toda aquela coisa que as pessoas mais à esquerda são menos críticas do Luís Neves do que as pessoas mais à direita.
4: Mas claro, é um facto isso?
1: Não, é um facto porque ele teve, quer como diretor da Polícia Judiciária, quer já como ministro, teve uma capacidade de afirmar com grande assertividade, de desmontar vários mitos que estão a ser criados, em particular na relação entre imigração e criminalidade, etc. Portanto, combater de uma forma muito veemente e com dados, não apenas com opiniões, a narrativa sobre a imigração que a extrema-direita promove. Agora, toda aquela conferência de imprensa foi muito lamentável, na medida em que alguém que teve responsabilidades na Polícia Judiciária não pode vir dizer eu sou apenas um cidadão e os cidadãos às vezes fazem curvas no cumprimento da lei. Se deve sair, isto para mim aplica-se a qualquer ministro. Se deve sair ou não, eu acho que isso é sempre uma decisão dos próprios e do primeiro-ministro. Acho que ninguém ganha em à mínima coisa ou à máxima coisa estar logo a assinar com o cenário de demissão. Aqui há questões éticas, não é? E as questões éticas que se colocam aqui estão muito prejudicadas, porque a bitola ética é a spinum-viva. Portanto, a partir daí, o primeiro-ministro criou um vale-tudo.
4: Acho que é o pecado original esse. É o pecado original.
1: Exatamente.
4: E falámos da educação, são processos diferentes, obviamente, mas o processo dos exames não correu bem. Neste caso, Luís Neves também, a polémica está instalada. Acha que há condições políticas, tanto quanto se consegue perceber agora, para a legislatura chegar ao fim?
1: Eu acho que sim. Quer dizer, há sinais de viabilização dos orçamentos, isso é claro, e há sobretudo, não, mesmo que não haja aprovação de orçamentos, nada obriga a que isso signifique o fim de um governo. Isso foi uma tradição iniciada pelo presidente Marcelo Rebelo de Sousa, que não tem sustentação nenhuma com aquela sua sede de fazer cair governos.
4: O atual presidente já desarmadilhou isso.
1: Exatamente. E portanto, acho que ninguém tem interesse, até taticamente, ninguém tem interesse em eleições cedo. Portanto, eu acredito que sim, e também toda a gente está farta de eleições, não é? Já ninguém quer eleições. Nós votámos não sei quantas vezes nos últimos anos, já chega agora.
5: Ontem, Ventura acusava o líder do PS ser muleta do governo ao, enfim, de certa forma, viabilizar os orçamentos ou este orçamento.
1: Isso quer dizer, vamos lá ver, muleta, eu quando vejo várias medidas deste governo, também tenho pena que o meu partido viabilize algumas coisas. Acho que deve ser uma viabilização muito exigente e, de certa forma, o Zé Luís Carneiro, agora em Olhão, disse isso, não é? Que isto não é um cheque em branco, tem de haver contrapartidas, seja na revisão constitucional, seja em algumas medidas. Agora, compete ao PS, em particular, ter uma atitude propositiva e muito vigilante, porque o governo não é um governo de maioria, é um governo minoritário e, portanto, e como já vimos, por exemplo, com a reforma laboral, é possível não deixar passar medidas que são muito penalizadoras dos cidadãos.
4: Muito bem.
5: 10 pontos em duas perguntas. Está a fazer
4: o pleno, não é?
5: Agora.
1: Vamos ver.
5: Vamos então para
0: agora. Já não é sorte precipiente.
1: Exato.
5: Vamos para a terceira pergunta e vamos voltar aqui à educação. Em que ano a implementação da então nova Bolsa de Contratação de Escolas gerou o caos no processo de colocação de professores?
1: Ora, isso foi no governo
5: vai
1: Passos Coelho.
0: As férias só lhe fizeram foi bem.
1: Passos Coelho. Eu apontava para 2014.
5: E apontava muito bem.
0: Já
3: tem mais pontos.
5: Já tem mais, exatamente. Já ultrapassou a barreira.
0: Portanto, o truque é este. Vai de férias e depois vai a
1: Comissão
0: de Inquérito.
1: Afinal, o cérebro funciona um bocadinho melhor depois das férias.
5: João Costa, o atual governo aprovou um novo modelo de colocação de professores, que há de vigorar no próximo ano letivo, um concurso contínuo para necessidades temporárias ao longo do ano. Acha que isto é uma boa estratégia para ajudar a resolver aqueles problemas de falta de professores nas escolas, ou o problema é muito mais vasto do que só isto?
1: Sim, eu não conheço com detalhe o modelo. É preciso, nós quando estávamos no governo, tomámos uma medida que foi encurtar o prazo para a substituição de professores. Uhum. Ou seja, a partir logo, na altura, tudo ia ao concurso nacional e havia um modelo que era a contratação de escola, que demorava tempo, e nós encurtámos ao mínimo necessário esse tempo. Se esta solução contribuir ainda mais para encurtar este tempo de substituição dos professores, porque muito do problema da falta de professores já há falta mesmo estrutural, mas o problema principal são as substituições durante o ano letivo. A pessoa que vai de baixo, a pessoa que se aposenta, etc., e depois torna-se difícil substituir. Portanto, se isto for mais eficaz, ótimo.
5: Os sindicatos, nomeadamente a FENPROF, contesta, por exemplo, neste ano foram colocados mais de 20 mil professores pelo concurso normal, ainda que a maioria por mobilidade interna, são números que a FENPROF diz que não resolvem o problema. Como é que podemos atrair mais professores para o sistema? Há aquelas medidas também de forma simplista, quase qualquer pessoa pode ser professor neste momento, se quiser, de certa forma, tendo as bases corretas. Isso é uma boa medida ou não?
1: Eu acho que é muito importante não baixar os requisitos de qualificação dos professores. Há a qualificação científica e a qualificação pedagógica. Isso é muito importante. E a melhoria que Portugal teve ao longo das últimas décadas nos resultados em educação deve-se muito a um grande investimento continuado com todos os governos que Portugal fez na formação de professores. Na formação inicial, por exemplo, quando se passou a exigir o mestrado, e na formação contínua. Em situação de carência, a tendência é ir ao que houver, não é? Portanto, e de facto, se houver um recrutamento de pessoas com menos qualificações, o caminho tem de ser logo começar a investir na formação profissional, na formação contínua dos professores. Isto está a acontecer em muitos países, não é? Não é só em Portugal. O que é que me parece fundamental? Nós vemos pelos dados, e eu conheço os da minha faculdade, por exemplo, pelos dados de procura dos alunos dos cursos de formação de professores, a partir do momento em que houve um responsável político, fui eu, que disse há falta de professores, começou a haver procura aos cursos. As universidades e os institutos politécnicos ainda não estão a ter as condições de financiamento, por exemplo, para poderem acolher há alunos com muito boas notas que estão a ficar de fora dos mestrados em ensino por falta de vagas. E é isto que é preciso resolver. Se há alunos interessados em ser professores, se há instituições que formam professores, temos que aumentar a capacidade formativa.
4: Claro, das universidades. Muito bem. 15 pontos o plano até agora, João Costa. Agora vamos para algo um bocadinho diferente na pergunta. Portanto, em que década morreu Nelson Mandela?
1: Década.
4: Se quiser o ano.
1: Não. Nem ao dia, nem à hora.
4: Nós queremos um sistema mais exigente.
1: Mas eu punha na primeira década, 2000.
4: A década de 2000?
1: Ou 2000?
4: Pense bem no funeral dele.
1: Pois é, isso que eu me
4: estou a lembrar. E quem eram os protagonistas na bancada daquele estádio?
1: Pois é. 2000 ou 2010? 2010.
4: Certo, foi 2013 o ano. Muito bem, pleno.
1: É o meu
0: comeback.
1: Não, é o meu homem, o Nelson Mandela.
4: Nelson Mandela.
1: Portanto, eu devia
4: que,
1: saber.
4: Claro. Não, e eu acho que será o de muita gente como símbolo de tolerância, não é? Ele que perdoou os que o encarceraram durante décadas naquelas condições.
1: Ele é incrível. Eu leio as cartas dele, leio várias vezes. É um livro que eu revisito várias vezes.
4: E é precisamente sobre a tolerância ou falta dela, se quiser, porque há um ano tornou público o João Costa que recebeu ameaças de morte. qualquer coisa como socialista bom é socialista morto, sim, num e-mail. Apresentou queixa a seguimento desse caso.
1: Foi arquivada.
4: Por falta de capacidade.
1: Recebi por acaso, um longo relatório da Polícia Judiciária a dizer que este tipo de movimentos que estão a promover isto estão a recorrer a técnicas de dissimulação dos endereços, dos IPs, etc., que torna difícil.
4: Repare, eu
1: mais ou menos já sabia isso quando apresentei, claro, a queixa. Também foi um bocadinho, olha, vamos mostrar que o crime de ódio está aí e que é muito mais preocupante do que algumas outras associações que se fazem, por exemplo, como referíamos há pouco, entre a imigração e a criminalidade, um dos crimes que mais tem crescido em Portugal e para o qual há uma grande tolerância. Aliás, vimos isso quando o Parlamento recusou dar uma moldura legal mais firme contra os crimes de ódio. Este é um dos crimes que mais tem crescido em Portugal e que neste momento, para além de ter crescido, está legitimado politicamente pelo Chega.
4: Esta polarização, radicalização muitas vezes do discurso no espaço público, quer em ambientes políticos, quer nas redes sociais, acha que isto é reversível, que isto é um movimento pendular que voltará depois a uma normalidade?
1: Eu espero que sim, eu sou um otimista, não é? A questão é quanto tempo é que o pêndulo vai demorar a voltar, claro, e quais são os estragos que vai fazer pelo caminho. O meu otimismo passa muito por uma responsabilidade que tem que ser partilhada pelos órgãos de comunicação social, muito pela educação, trabalhar estes temas nas escolas e deixarmos de encolher os ombros, ou seja, também sermos um bocadinho focais, sem entrar em polarizações, mas na denúncia do que não é aceitável.
4: O facto de ter feito queixa é um pouco para marcar esse ponto,
1: sim,
4: também.
1: Sim,
4: para
1: sem,
4: não deixar
1: dúvida,
4: passar.
1: Sem dúvida.
4: Sentiu-se verdadeiramente ameaçado ou acha que é daquelas
1: não,
4: coisas
1: mas
4: que...
1: Não, mas eu sou muito inconsciente, ou seja, eu enquanto não tiver a pistola apontada à cabeça...
4: Acha
1: não
4: que
1: sinto.
4: É só...
1: Eu uma vez resolvi ir passear para o Bronx porque achei que queria conhecer o Bronx e a meio daquilo estava rodeado de armas, mas continuei passeando, portanto...
4: Tranquilamente.
1: Sou muito inconsciente.
5: Ora bem, João Costa, 20 pontos, está quase a fazer o pleno. Epa. Vamos lá ver se é agora. Qual foi o primeiro país da União Europeia a decidir a proibição do acesso às redes sociais a menores de 15 anos?
1: Ou a França ou a Dinamarca, acho eu.
4: Uhum. E acha bem.
1: Acho que foi a França.
0: É espetacular.
4: Fiz o replay. Aplausos, aplausos. Só
1: vai ter aí uma caixa de
4: aplausos. Não está consultador para ouvir esta enorme
0: ovação.
5: Salva de palmas. Aos 25 anos do João Costa, o Parlamento francês aprovou em definitivo essa proposta que entra em vigor em setembro, tornou-se o primeiro país da União Europeia a aplicar essa interdição. Em Portugal está em discussão também no Parlamento uma proposta do PSD que estabelece que os internautas têm de ter pelo menos 16 anos para aceder a redes sociais. Esta é uma medida acertada, João Costa?
1: As redes sociais são hoje um dos principais instrumentos de radicalização e de disseminação de misoginia, de violência, sobretudo entre os jovens rapazes. Os rapazes são o principal alvo destes movimentos que estão aqui. Eu tenho sempre algumas dúvidas sobre a eficácia da proibição. Ou seja, se os miúdos não vão continuar a aceder com perfis falsos, fora da escola, fora de alguns meios. Acredito muito mais na regulação. Ou seja, eu acho que o que faz falta, eu tenho dito isto várias vezes e já me chamaram de tentativa de censura, de cortar a liberdade de expressão, mas nós não aceitaríamos, enquanto comunidade, que houvesse na rua outdoors, pessoas a dizer umas às outras no meio da rua, em espaços públicos, coisas que se dizem nas redes sociais. Se eu viesse aqui hoje dizer algumas coisas com o palavreado que se vê nas redes sociais, vocês punham-me na rua, espero eu, no mínimo, não é? Portanto, temos que pensar que aquilo também é um espaço público neste momento e é preciso regular. Claro que é uma luta muito desigual, porque estamos a falar contra entidades que são supranacionais, supracomunitárias, não é? Portanto, mas é preciso meter a mão na massa aí. Portanto, mais do que o proibicionismo, que pode ter vantagens, portanto não conheço os efeitos, acho que é preciso, sobretudo, educar, uma grande literacia mediática e a regular.
5: E há um papel, desculpa, Paulo, e há um papel dos pais também aí nisso.
1: Com certeza, mas os pais, vamos lá ver, os pais, e essa é uma das questões da proibição, quer dizer, eu posso proibir em espaço escolar, mas depois ninguém controla o que se passa em casa. E os pais muitas vezes são os maus utilizadores, não é? Portanto, isto é um bocadinho como outras questões de cidadania que se trabalha nas escolas, em que às vezes é através dos filhos que os pais também mudam comportamentos. Nós vimos isso com a reciclagem há muitos anos. Muitas famílias começaram a reciclar porque os miúdos levaram os contentorzinhos. Vemos isso com a violência doméstica. Quebram-se ciclos de violência porque os jovens são educados contra a violência. Portanto, aqui também não podemos pôr todos os ovos no cesto dos pais, porque os pais podem eles próprios não ter tido a educação e a formação para prevenir, e podem ser os agentes desses comportamentos violentos.
4: Sobre a regulação, e é só, Luís, se me permites, perguntar que é quem é que regula isto, é quem é que depois tem o poder de dizer isto é legítimo na rede social e isto não é legítimo.
1: Pois, claro, e aí é quando entramos neste debate que agora está na ordem do dia, entre liberdade de expressão e discurso de ódio, não é?
4: Certo.
1: E nós sabemos que a liberdade de expressão não legitima tudo, não legitima que eu possa insultar, que eu possa ameaçar, que eu possa fazer ameaças de morte. Esses limites já existem.
4: E na lei, inclusivamente.
1: Portanto, é evidente que quem quer trabalhar a polarização está a cavalgar esta coisa que é falar de regulação é censura, é cortar a liberdade de expressão, porque sabe exatamente onde é que está a investir. Nós temos dados, a violência no namoro aumentar, os movimentos incel, e muita coisa não é visível. Há um livro que eu li o ano passado, também na praia, que é A Revolta do Homem Branco, publicado pela Ziggurat, que vale a pena ler. É assustador sobre o que se está a passar no mundo, com este, sobretudo numa parte das redes sociais e da internet que não é visível, na dark web, com jovens muito novos que são desafiados a publicar vídeos, a violar as namoradas, fazem jogos e desafios sobre ataque às mulheres. E isto está aí. E obviamente também estará em Portugal, só que ainda não temos uma noção completa daquilo que está a acontecer.
5: E isto entronca também, e só muito rapidamente para terminarmos, com a questão também da proibição do telemóvel nas escolas, por exemplo. Não faria sentido também, em vez de proibir, por exemplo, o telemóvel nas escolas, ensinar os alunos a melhor utilização e também o aproveitamento que eles podem ter disso para o próprio ensino e para...
1: Sim, eu do que me lembro, do que vi nas decisões do governo, acho que se tenta ali um equilíbrio, que é não proibir para fins didáticos ou para fins, por exemplo, de apoio aos alunos que possam ter mais dificuldades. Por exemplo, nós temos hoje muitos alunos que não falam português e o telemóvel pode ser um instrumento de tradução rápida. Portanto, eu acho que o governo salvaguarda essas utilizações, e é nos espaços de recreio, por exemplo, que ele é proibido. Isso eu acho que é uma medida saudável. A mim custava mais vezes, quando visitava escolas, ver os miúdos todos, cada um no seu canto. Na altura, colocámos aos diretores o que é que queriam, eles disseram-nos que preferimos ter autonomia para cada escola decidir. Claramente isso não terá resultado, porque foram os próprios diretores que valorizaram a proibição. Mas acho que o que o governo faz é acertado, ou seja, estabelece critérios onde é legítima a utilização, onde não é legítima a utilização. Porquê? Porque eles vão sair da escola e vão utilizar.
5: Exato.
1: E, portanto, a escola tem de ser um lugar de promoção de utilização saudável da tecnologia. Utilização consciente, ética. A ética digital é um grande tema hoje, seja com a inteligência artificial, seja com uma série de outras coisas, e é preciso trabalhar essa educação.
0: Esta semana está a correr muito bem. Já tivemos dois totalistas. O Carlos Zurrinho foi o primeiro. E agora o João Costa.
1: São os socialistas.
0: É análise. Obrigada mais uma vez por ter aceitado o nosso convite. Vamos recebê-lo, João Costa.
4: Muito obrigado. Bom dia, obrigado.
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